0: Este mais uma vez para perto da baliza, lançando à direita. É para Santiago Arias. Procurou o cruzamento da camisola 4 para agora em frente a Félix. A bola para a grande área. Cortou Portugal. Pode agora partir para ataque, mas não autoriza. A zona intermédia do relvado da seleção colombiana, que depois faz um passe recuado até o guarda-redes Camilo Vargas. Dificuldade de Portugal em ter bola. Mas também poderá ser aqui, Augusto Inácio, um caso de intensidade da seleção portuguesa e até de velocidade.
1: Sim, mas o que é certo é que Portugal cada vez está a defender e quer jogar no contra-ataque, entre aspas, ou seja, esticar o jogo. Os jogadores não têm capacidade para chegar lá depois mais depressa lá à frente, até porque a umidade também não deixa que realmente a equipa possa ser e possa respirar e ser mais rápida. Eu diria que Portugal tem tido levado a bola entre os jogadores em ataque organizado, mas tudo o que toca a contra-ataque, a Colômbia dá 10-0 a Portugal.
0: Gustavo Puerta para Jefferson Lerma. E esta à direita para Santiago Arias. Vai dobrar a divisória praticamente a meia hora. Leva esta primeira etapa. Nada para nós, nada para eles. Sendo que a Colômbia já poderia ter marcado, bola adiantada, vai no corredor. Tentativa de cruzamento de James Rodrigues, bola fora. E há a pontapé de rede para a seleção portuguesa. Procurava o colombiano Rames a levar bola pela linha final e não concorda nada com esta decisão, Rames Rodrigues. Pedro Henriques, terá ou não razão o 10 colombiano?
2: Sim, eu acho que é pontapé de baliza, parece-me pontapé de baliza, por acaso agora tenho dúvidas, estou a ver aqui a repetição, mas isto é daqueles casos, se o árbitro deu canto é porque o VAR já viu que é canto. Porque estas situações...
0: É, mas é canto, foi sinal de canto.
2: Agora vi a repetição, é canto. Portanto, se não fosse canto, o VAR trocava para pontapé de baliza. É tal situação nova da lei.
0: Pontapé de canto para Rames Rodrigues, jogo 130 pela seleção tricolore. A bola vai ser levantada para a grande área.
2: É pontapé de baliza. Agora é que vem a repetição. E o VAR vai reverter. Reverteu, exatamente.
0: E cá está.
2: Exatamente. É porque o jogador do Portugal, que parece que tocava com a bola com o pé esquerdo e depois com o pé direito, teve azar de não tocar, mas ao mesmo tempo sorte, estamos a falar do Renato Veiga, e portanto não tocou. E portanto, boa decisão da equipa de VAR. É, encaixa-se na alteração da lei.
3: E não toma tempo nenhum tomar este tipo de decisões, Pedro Henriques.
0: Claro. Olha, claro, Portugal! Ronaldo estava em posição irregular, ainda sei é o remate, mas tinha subido a bandeirola. Pedro Henriques.
2: Só uma chamada. Sim, está adiantado.
4: Só uma chamada de atenção. Cuidado, continua a equipa da Colômbia a fluir o jogo todo sobre o flanco direito, é?
1: Exatamente. Sabe que ali é que está o ouro.
4: Completamente.
0: Posse bola para a seleção colombiana, já dobramos a meia hora desta primeira etapa. 0-0, pontapé em Ron Locumi. Vai adiantar o jogador que está nos italianos do Bolonha. O passo vem para a direita para Davison Sanchez. Outra vez de pé direito, a bola projetada vem a meia altura, direção de Córdoba. De costa para a baliza contrária, tenta fazer a rotação, é depois de armado por Renato Veiga. Bola adiantada para Portugal, agora tem que ser rápido, triangulou. Jogou bem Ronaldo, dá para Bruno Fernandes. Adianta-se a grande área, Ronaldo vai para o chão. Ainda Portugal vai no ataque, o bico da grande área sobre o lado direito. Fugindo para a zona central, desmarcação de Cancelo. Não entendem ter o guarda-redes Vargas. E a bola é sacudida. Vai para o setor intermédio relevado da Colômbia. Bateu de cabeça. Está Pedro Neto no domínio da bola, mas há o homem da Colômbia no chão. É Rames Rodrigues, queixa-se da cabeça e vai para o tapete. E Rubem Dias explica ao árbitro que não concorda nada com esta decisão. Pedro Henriques, as imagens mostram Rubem Dias de escada sobre Rames.
2: Sim, não é. É falta, obviamente, com os braços, mas não é com aquele aparato que o jogador colombiano, que é típico deles, fez. Portanto, há ali um subido de braço, um toque, é falta, ponto.
0: Pontapé livre para a seleção cafetera. Movimentação do pontapé livre para Yon Gokumi. O central da seleção que é orientada por Néstor Lorenzo. Um argentino de 60 anos, natural da cidade de Buenos Aires. Chegou ao comando técnico da seleção em 2022. É o jogo 59 ao serviço da tricolor. E destes quase 60 jogos, 33 foram a ganhar. Parte para mais um ataque. A bola vem para a direita para Jefferson Lerma. Pode adiantar para Dias. Para já para. Agora se invade uma irrelevada esquinas. 33 minutos. E diga lá outra vez. Ataca a seleção da Colômbia. Mais uma vez pelo flanco. O passe aí de forma curta. Direção de Rames. Pode fazer a rotação. Lembra que ainda tem mais companheiros atrás. E tem também uma opção de passe. Levando bola para Gustavo Puerta. Pode fazer a variação para a direita. Vai entrar na grande área sobre o lado direito. O remate pode acontecer. Para já em áreas, cruzou, meteu o grande área, é perigoso e corta! A tirar mais uma vez, que grande chuto da defensiva portuguesa e mais uma vez o uso e abuso do lado direito do ataque da Colômbia. Mais uma vez.
1: Mais uma vez. E porquê é que não atacam mais para o lado esquerdo? Porque o Pedro Neto dá uma ajuda ali ao João Cancelo. E por isso eles não conseguem entrar por ali. Variam o jogo, metem a bola no meio. No meio metem a bola na direita. E na direita está sempre o homem solto. Porquê? Porque o João Félix não tem tendência para fechar. Por isso o perigo vem sempre do lado direito. E acho que o Martínez tem que mexer naquilo. Ou então dar indicações para que um dos médios possa ajudar o Nuno Mendes, que está muito sozinho ali no meio de dois.
3: E nós aqui preocupados com o Luís Dias, Gabriel Alves, e o que é certo é que é o lado direito que está a atacar mais.
4: Sim, mas sim, é verdade isso, mas a sistematização do jogo da Colômbia passa muito por este tipo de jogada. E obviamente com o Félix, e chamei a atenção, e o Augusto também para o assunto, não fazer a cobertura, alguém dos médios tem que começar a cobrir aquele espaço. Ou fazer, portanto, cobertura de modo que a bola não chegue lá.
3: E é aqui que faz falta um jogador, por exemplo, como o João Neves, capaz de tapar vários buracos, Augusto Inácio?
1: Não estou um por aí. Quer dizer, para equilibrar este tipo de jogo da Colômbia, talvez um extremo pudesse ali ser aquilo que faz o Pedro Neto, tem que ser também do lado esquerdo. Não temos essa capacidade.
4: Mas não, ou então, será, não será, se quiser, o Rafael Leão?
1: Não, isso também não. Foi isso, então, é ainda era pior. Mas diria, como o João Félix quer-se para outras funções, tem que ser um dos médios, o que estiver ali mais perto, ajudar o Nuno Mendes, e tem que ser o Bruno Fernandes a fazer dupla com o outro que sobrar.
3: 34 minutos, Colômbia 0, Portugal também 0. Esta hora, entre República Democrática do Congo e Uzbequistão, há também um 0 para o Uzbequistão. Ora, fazendo as contas finais do grupo, se tudo se mantiver assim, Colômbia fica na frente com 7 pontos, apurado em primeiro lugar, contra o Gana nos 16º de final. Portugal ficará em segundo com 5 pontos, apurado, jogando contra a Croácia. O Uzbequistão, com estes 3 pontos, precisa de fazer 5 golos para chegar à próxima fase. Não será fácil, quase impossível, diria, mas Ricardo Loureiro, o que nos interessa é acabar com o café da Colômbia.
0: E estamos oficialmente dentro dos últimos 10 minutos desta primeira etapa. Há 0 para a Colômbia, 0 para Portugal, mas a Colômbia está melhor no jogo. A bola para trás para Camilo Vargas. Recebe guarda-redes na marca de 12 metros. Pode fazer levantamento para o lado direito, opta por lançar de forma mais curta para David Sanchez. E este a sair com um passo longo, direção de Córdoba. Vai dominar o jogador do Krasnodar, tenta dominar com o pé, esticando o jogo para a direita, mas há falta de Renato Veiga. Terá dado um cheirinho no camisola nova colombiano e este a ir para o chão. E daí o pontapé livre. Pedro Henriques atirou-se para o chão. Sim.
2: Não, carga nas costas. Não se pode carregar a zona da coluna. Ele aproximou-se demasiado no movimento e acabou por carregar e derrubar o jogador colombiano.
4: A propósito, Córdoba faz exatamente o papel do, embora de forma diferente, do Luís Soares. É um jogador poderoso, mais poderoso em termos físicos que o Luís Soares. E naturalmente é exatamente isto. Dá espaço aos companheiros.
0: Cruza a Colômbia, Diogo Costa, mais um lance de perigo, mais um lance de ataque, mais uma vez Portugal com o semáforo amarelo. E a bola vai ser solta para a seleção portuguesa em Ruben Dias, à saída da grande área mais à frente. A bola dada, a direção de Ruben Neves, este mais à direita para João Cancelo, da direita para a zona central, zona desinflacionada, guarda-redes Diogo Costa. Ele que está a fazer uma bela intervenção, bela prestação nesta primeira etapa, já pelo menos uma vez impediu que a Colômbia marcasse. A bola é tirada lá para a frente, sobre a meia direita, mas é a Colômbia a ganhar em zona alta. Completa o corte, Ruben Dias despacha de qualquer forma, é uma bola longa em altura também, mas é a Colômbia, segunda vaga, despacha para a esquerda, joga bem, levando o jogo até à linha final, vai tentar tirar o cruzamento, em Dias cruzou, grande área, ninguém para a emenda, foi o que valeu, com passo a vir pelo lado esquerdo.
3: E há bocadinho foi-nos mostrado no grafismo da transmissão televisiva o tempo de recuperação nos últimos 10 minutos. A Colômbia demora em média 13 segundos a recuperar a bola, Portugal 29 segundos.
0: E é um belo apontamento do Vicente Figueira, a bola vai para a direita para Portugal, pode ser agora a nossa vez a entrada da grande área, vai tentar levar para aí, consegue o passo, Neto, recebe na face lateral direita da grande área, cruzou, está na área, Ronaldo corta a tirar Sanchez, ainda Vitinha tentou remate e corta a cortina defensiva de amarelo, e a bola mais uma vez a ser tirada, a primeira, a segunda, Portugal ganhou, bola lançada para a direita, está em plena grande área pelo lado direito, o cruzamento foi muito mais em remato que em cruzamento, Cancela tirou a bola para fora. E talvez aqui se pedisse, Gabriel Alves, um cruzamento para o segundo posta.
4: Sim, é uma jogada em que Portugal consegue colocar várias unidades, portanto, sobre o último terço, portanto, com uma dimensão de jogo diversa, finalmente, porque já há muito que Portugal não chegava ali.
0: A bola vai ser jogada pela meia-direita por Davison Sanchez. Vem o central à saída da grande área. Daqui a pouco entramos nos últimos 5 minutos desta primeira etapa. É a última jornada do Grupo K, a seleção portuguesa empata a 0 bolas. É resultado que não interessa nadinha para a ganhar a primeira posição do grupo. A bola vai ser dada na frente para Córdoba, fica no chão a pedir falta, manda jogar o árbitro, a bater com o peito e a bola a ir para o relvado. Portugal conseguiu ganhar em zona alta e Ruben Dias a meter mais à direita para Pedro Neto, a segurar no interior do meio campo contrário, a puxar de pé direito, vai tentar passar por um, por dois, consegue, a desmarcação é perfeita. Portugal vai para o ataque, tentativa de linha final, vai levar para a grande área, cruzou o primeiro posto, olha o golo, olha o golo, vai ser o remate, que defesa, que defesa, a tirar Vargas impediu aquela que foi a grande chance de Portugal marcar.
3: E Ronaldo quase também apontava depois da bicicleta, acabou por bater na defesa adversária.
0: E Portugal
3: depois,
0: outra vez do ataque, o cruzamento, tira de qualquer forma Sanches, mas eis que finalmente tivemos uma jogada, já vamos à análise. É Portugal outra vez por Vitinha, dá para Bruno Fernandes, adianta no meio, a bola para Nuno Mendes, este é Vitinha, dá a bola para trás para Bruno Fernandes, vai tentar fazer o remate de trivela, lança para Ronaldo, listo ao primeiro toque, e bola para Nuno Mendes, este à esquerda, recebe, tenta tirar o cruzamento, Neto também está lá por perto, a bola para Vitinha, este vai no meio, olha o remate, Neves, que bola ao lado, deu a sensação de golo, deu a sensação de golo, a bola passou a centímetros do posto direito da baliza de Camilo Vargas.
2: Mas era canto.
3: Era e será, não?
0: Que remate! Que remate de Ruben Neves!
2: Não, porque se o árbitro deu baliza, a regra, não, a não ser que ele já fez aqui alguma alteração, a regra não permite transformar uma baliza em canto.
3: Ok, ok, é só o contrário.
2: Só transmite canto em baliza.
3: Ok, ok, ok.
0: É um atirador furtivo, Ruben Neves. Mostra isso neste remate. A montante, Bruno Fernandes, esteve muito perto da felicidade. Também outro dos jogadores que tem essa apetência para remates. Uma boa intervenção do guarda-redes, que aqui também teve a fortuna, Agostinho Assi, a bola ir para uma posição mais central.
1: Sim, foi muito direto a ele, mas é a grande oportunidade de Portugal. Portugal, nestes últimos minutos, cresceu no jogo. Está mais perto da baliza, está a trocar a bola com mais segurança. Os colombianos estão a ficar desconfiados, estão a recuar mais, dão mais espaço para Portugal jogar. E Portugal está a tentar o remate de fora da área e o Ruben Neves é muito bom nisso. Portugal muito bem nos últimos minutos.
0: 40 minutos cumpridos esta primeira etapa, nada a nada no jogo. Há uma falta a beneficiar a seleção da Colômbia. Falta de João Félix, Pedro Henrique sobre Arias, o 4 colombiano.
2: Sim, está ali na... O João Félix, além desses aspectos que vocês já referiram e bem, que parece também taticamente não está muito bem no jogo, sobretudo a defender, mas isso é a vossa área, está muito conflituoso. Está sistematicamente ali, toca para lá, empurra para ali. Portanto, é um jogador que neste momento não tem condições...
5: Está fora do jogo,
2: ponto de vista,
5: está fora do jogo.
2: Completamente. E está quesilento. E jogar em quesilis, entrar nestes jogos com equipas sul-americanas, é tipo Rafael Leão quando foi expulso.
5: Pois. E o árbitro está a medir.
0: Bola para Portugal, vai movimentar o lançamento sobre o lado esquerdo para Nuno Mendes. As camisolas da seleção portuguesa não deixam margem para dúvidas. Suadas, Portugal vai fazer a tira acima da baliza. Uma jogada sensacional de Félix da direita para a zona central. O remate e a baleia por cima da malha superior da baliza de Camilo Vargas. Que boa chance! São os melhores momentos de Portugal. Últimos 5 minutos de cheira a golo português.
5: A questão é esta, há dois erros defensivos da equipa da Colômbia. No primeiro, Bruno Fernandes tira partido e faz o remate, portanto que sai à figura. E agora o erro do outro defesa do Arias, com a técnica do João Félix a vir ao de cima.
3: Mas Agostinho Assi foi matreiro aqui, João Félix também.
1: É aí que o João Félix é bom, é jogar na parte interior, não na linha nem na trás do avançado, é ali naquela zona. E ele realmente teve uma jogada fantástica, que só não deu, não calhou, mas isto é o jogo do João Félix, não é o jogo defensivo, porque isso aí não há João Félix.
0: Os últimos minutos desta primeira etapa têm sido mais. Portugal já poderia ter marcado. Vargas já fez uma grande defesa. Félix errou, mas pouco. O Albo também muito perto de se tornar um dos símbolos deste jogo e marcar um golo neste duelo que vai tirar uma destas equipas para a primeira posição do Grupo K. É a seleção da Colômbia a sair com o futebol tricotar atrás pela frente. A bola sobre o lado esquerdo para Yann Lokomi. Este adianta mais à esquerda, ponta pé na direção de Machado. Vai dobrar a divisória e deixar a bola rolar. É para o meio relevado português, mas entretanto a bola é dada novamente para trás. Portugal encolhido no seu meio campo, exceção feita a Cristiano Ronaldo. Outra vez agora para a zona central para Jefferson Lerma. E este liberta para a direita para Gustavo Puerta. Endossa a bola mais pela frente. Ramos Rodrigues recebe. Rosa agora sobre um contrato. E vira-se para o seu sentido de progressão. A bola é dada. É sobre a meia esquerda para Dias. Pé de bola, entretanto. A bola é metida para Lerma. Outra vez à direita. Pode esticar para a baliza. Opta pelo lado direito. Arias outra vez. Tem uma avenida para correr. Tirou o cruzamento. Meteu na grande área. É perigoso. Colômbia no ataque. O remate. Corta. Renato Veiga. E depois mais um chute. A tirar na seleção das esquinas. Portugal agora parte para o ataque para Pedro Neto. Não consegue dominar. Depois terá feito falta. e o pontapé livre beneficiar a seleção da Colômbia.
5: Atenção, uma nota. O Arias há pouco estava tudo a ser jogado pela Colômbia em termos de ataque e o Arias estava cá atrás da defesa. De um momento para o outro surge exatamente no último terço.
0: É, dá ideia, está de patinhos a jogar. A bola vai para o meio para a seleção da Colômbia. Outra vez é a cercar a zona defensiva portuguesa e depois foi que valeu a via uma bota furada de um jogador colombiano. Aí Luís Dias, no caso. E a bola morreu nos pés de Diogo Costa. Guarda-redes que hoje, nos primeiros 25 minutos, foi obrigado a duas boas intervenções, uma delas impede mesmo o golo. Na seleção da Colômbia, bola para a direita para Rubén Dias. E este mais à direita. É para perto da lateral para João Cancelo. Vindo para territórios mais interiores, bola libertada para Cristiano Ronaldo. Muito desposicionado, vai agora para o chão. Lançamento para a seleção portuguesa pelo lado direito. É um lançamento que vai ser movimentado na divisória do relvado. 44 minutos desta primeira etapa. Estamos quase a entrar no tempo de intervalo. E para já um 0-0, mas já poderíamos ter golos nesta primeira parte. Não há dúvida que tem sido o jogo mais entretido deste grupo, pelo menos em relação a Portugal, e creio que também em todo o grupo tem sido o melhor jogo. A bola para Nuno Mendes faz uma simulação, tenta passar ao primeiro também, ao segundo passou, vai Portugal para o ataque, mas depois é um mau domínio no seguimento da jogada em João Félix. A bola para a Colômbia, não toma lá da cá, tenta a resposta, corta Portugal, bom domínio. A bola metida para a zona central, depois para a direita, vai correr Cancelo. Cancelo com duas unidades da pressão, perdeu a bola, avança a Colômbia, três unidades para perto da baliza de Diogo Costa, vai fugir na zona central agora para a entrada da grande área, faz um primeiro remate, a bola disparada para o corpo de Renato Veiga, depois o pontapé e amarra Diogo Costa, o remate para a baliza portuguesa, Puerta a atirar a baliza, lance perigoso, uma perdida da seleção portuguesa. Pedro Henriques, 3 minutos.
2: É só mesmo indispensável, ou seja, foi da direita sempre aí, como é nada.
0: A bola para a seleção portuguesa, carrilava jogo sobre a direita, mas não autorizou. Foi lá, Dever Machado. E a meter mais para a frente, é para Lerma. Dobra a divisória, passa a bola para a seleção da Colômbia, mais à frente de ataque. É para o corredor em velocidade, é para Dias pegar, vem agora para a zona central, duas unidades da pressão portuguesas. Tenta meter da grande área no bico desta, faz uma simulação de corpo, tem o apoio de Machado e depois o remate ao lado, da baliza de Diogo Costa. Dias a pegar da bola, a vir para uma posição onde é mais confortável, a fugir da direita para a zona central. E este remate a esbarrar na parte de fora, ao lado da baliza, do guarda-redes português Diogo Costa. Guarda-redes que hoje completa 46 jogos ao serviço da seleção portuguesa. É o atual titularíssimo da seleção das esquinas. A bola vai para o peito de um dos centrais da Colômbia. Foi a Lokomi. Adianta para a esquerda, grande pontapé para Machado. A recebe no interior do meio campo contrário, jogando de forma curta para Jefferson Lerma. E este mais à direita para Gustavo Puerta. Vai ir a mais à direita para James Rodrigues. A seleção da Colômbia vai tendo liberdade para espalhar jogo na frente. Agora o disparo. Lança a rotura. Pega na bola o 7 colombiano Luís Dias. Vai num para um com João Cancelo. Tenta passar perto da grande área. Leva a bola para trás. Depois o remate. Mais uma vez que perigo. Corta. Tira 20. E despacha a bola diretamente para Pedro Neto. Agora a bola vai ser movimentada no meio. Vem Portugal, Bruno Fernandes. Carrega a equipa para a frente, ataque para perto da baliza. Vira para a esquerda para Nuno Mendes. Este perto da grande direita, joga agora para o meio, pode armar remate. A bola com o pé, com o outro. Vai Mendes outra vez. Balcão da grande área para o meio para Cristiano Ronaldo. Tentou remate e corta. A seleção da Colômbia. A bola para James Rodrigues. A segurar a direita, força da direita para a zona central. Vai para o chão. Manda jogar o árbitro. Posse a bola para a Colômbia. São 3 unidades da Colômbia para o ataque. Portugal já se recompôs em termos defensivos. Avança na projeção do bico da grande área. Movimenta a bola para a meia direita. Emergindo no relvado, sacudindo a bola. Mais para a direita para Machado. Esta para perto da baliza, mais uma vez perto da baliza portuguesa. É uma Colômbia que tem criado várias dificuldades à seleção portuguesa. E falamos aqui do capítulo lado direito, mas também o lado esquerdo agora a aparecer com dificuldades para a seleção portuguesa. O remate, que defesa! Edio Costa, uma estirada para a sua direita, a tirar o perigo da sua baliza. Mais uma bela intervenção, hoje tem sido e tem sido colocada à prova. É Portugal agora para a baliza. Pedro Neto, lá vai ele em velocidade, já passou, vai jogar no meio para Ronaldo, não chega, tira de qualquer forma Lokomi, e a fazer uma fita e movimentar da direita para Lerma. A seleção da Colômbia tem bola e tem bola e tem um jogo mais personalizado na minha perspectiva. Avança agora Lerma, pode soltar para Gustavo Puerta, faz o passe para Dias, segura com o Cancelo pela frente. Também neta marcação, dá para o meio, pode acontecer remate, ameaça, lança a bola para Dias e este vai até a linha final. É a Colômbia mais uma vez a ter bola no bico da grande área, forma curta no meio, pode haver remate, agora sim o chute vai na cortina defensiva portuguesa e acaba. Fecha a primeira etapa na cidade de Miami, A Colômbia fecha por cima do desafio, já poderia ter marcado. Portugal também já poderia ter marcado, mas o resultado em tempo de descanso é este: a Colômbia 0, Portugal também 0.
3: Primeira parte de algumas dificuldades para Portugal, sobretudo o início. Ora, final de primeira parte, onde Portugal conseguiu alguns lances de perigo e também ficar de alguma forma por cima do jogo. Ainda assim, perigosas ambas as equipas neste jogo. Vai para o balneário 0-0. Se tudo assim se mantiver, Portugal fica em segundo lugar, vai enfrentar a Croácia do grupo L. Já a Colômbia está com 7 pontos, se assim terminar também apurada, e vai encontrar o Ghana nos 16avos de final. Há ainda a questão do jogo que vai opondo a República Democrática do Congo ao Ghana, aliás ao Uzbequistão, e por isso vai vencendo por uma bola a zero a equipa uzbek. Vai mantendo também esse terceiro lugar do grupo. Precisa de fazer mais 5 golos se quiser passar, algo que diríamos é quase impossível, mas para já são estas as contas do grupo K. Há uma segunda parte para ouvir aqui na Rádio Observador. Vamos acompanhar tudo pela voz do Ricardo Loureiro, também com os comentários do Gabriel Alves e ainda com o Augusto Inácio e também o nosso áudio-árbitro, até ver o único no mundo, Pedro Henriques. Curta pausa nesta emissão especial de Esporte. Voltamos já daqui a pouco. Já daqui a pouco também vamos atualizar as notícias com o Hugo Oliveira.

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11: São já 7 anos feitos ontem, no dia 27 de junho. Para já, 22 minutos para lá da 1, um pouco atrasados, vamos até às notícias, edição da 1 da manhã. Jornal da Uma na Rádio Observador, com edição do jornalista Hugo Fortunato de Oliveira. E começamos com o sismo na Venezuela. Subiu para 48 o número de portugueses e luso-descendentes mortos neste evento.
12: Número atualizado na última hora pelo Ministério dos Negócios Estrangeiros. Entre os 48 mortos estão 41 luso-descendentes, 6 portugueses e ainda um cidadão com nacionalidade portuguesa por casamento. O mais recente balanço dá ainda conta de 83 pessoas incontactáveis entre portugueses e luso-descendentes. Os dois grandes sismos de quarta-feira à noite na Venezuela causaram pelo menos 1.430 mortos e mais de 3.300 feridos. Já os desaparecidos, segundo a Organização das Nações Unidas, são mais de 50 mil.
11: E, Hugo, esta noite foi sentido um novo sismo na Venezuela.
12: Um sismo de magnitude 4,8 na escala de Richter. O abalo teve epicentro a cerca de 80 quilómetros da capital Caracas, a uma profundidade de 35 quilómetros, e atingiu a região costeira de Aragua.
11: E as equipas portuguesas de busca e salvamento já chegaram à Venezuela. Cátia Lamar vai servir de base de operações para esta missão portuguesa.
12: Cidade onde reside uma das maiores comunidades de portugueses e lusodescendentes no país. Ao todo, são mais de 60 elementos de várias entidades, como a GNR, a Proteção Civil, os Bombeiros e o INEM, chegaram à Venezuela na tarde deste sábado em 2 aviões militares que transportaram ainda cerca de 23 toneladas de ajuda humanitária, incluindo equipamento médico e de resgate.
11: E a Organização das Nações Unidas estima que os danos na Venezuela superem os 6 mil milhões de dólares.
12: Essa é a estimativa preliminar do Programa das Nações Unidas para o Desenvolvimento, com base em modelos sísmicos, imagens de satélite e dados populacionais recolhidos nas horas seguintes aos dois grandes sismos de quarta-feira. A agência da ONU admite ainda que nas áreas afetadas exista mais de 1 milhão de infraestruturas que não estão incluídas nos dados relativos aos danos. Segundo o presidente da Assembleia Nacional da Venezuela, Jorge Rodrigues, o país recebeu até o momento 21 delegações internacionais de ajuda, com 2 mil operacionais, 62 veículos, cerca de 103 toneladas de equipamento e ainda 3 toneladas de medicamentos. Da parte do governo venezuelano, foram mobilizadas 30 mil pessoas para apoiar as operações de busca e resgate.
11: E seguimos nesta edição de uma com as declarações do secretário-geral do Partido Socialista, que diz que é importante haver uma boa articulação entre a Proteção Civil Nacional, Europeia e a ONU para socorrer quem precisa de ajuda na Venezuela.
12: José Luís Carneiro considera que a chave está na coordenação, especialmente nestes que são os primeiros momentos. Em Viseu, o líder do PS disse que agora a prioridade tem de ser a gestão dos meios que já estão no terreno, ainda assim não fecha a porta a um reforço dos meios.
13: Nestas primeiras horas, o mais importante é a boa coordenação entre forças e serviços da Proteção Civil, quer da Proteção Civil Europeia, quer da Proteção Civil Nacional e, sublinho, porque não se tem falado desse tema, a articulação com as Nações Unidas. E agora a grande questão está em garantir a boa integração de meios e sermos capazes de reforçar os meios à medida que as necessidades o vão justificando.
12: Neste sentido, José Luís Carneiro diz ter proposto ao Primeiro-Ministro, Luís Montenegro, a convocação da Comissão Nacional de Proteção Civil, de forma a garantir a articulação entre os diferentes ministérios. O líder socialista garante ainda a total disponibilidade do PS, tanto na Assembleia da República como no Parlamento Europeu, para apoiar as autoridades portuguesas a responder de forma eficaz à tragédia na Venezuela.
13: Eu queria manifestar toda a disponibilidade do Partido Socialista e do seu secretário-geral para apoiar as autoridades nacionais no esforço para projetar os recursos, os meios necessários para apoiar a comunidade portuguesa que se encontra na Venezuela, a comunidade que eu conheço bem e com muita proximidade.
12: Declarações de José Luís Carneiro este sábado em Viseu sobre os portugueses mortos. O secretário-geral do PS fala de uma infelicidade e admite que o número de vítimas mortais pode continuar a aumentar.
11: E falamos ainda, mudamos de tema nesta edição da UMA para falar da situação no Médio Oriente. Os Estados Unidos levaram a cabo novos ataques no Estreito de Hormuz.
12: É uma informação confirmada pelo Comando Central dos Estados Unidos. Em comunicado, as Forças Armadas norte-americanas afirmam que os novos ataques surgem em retaliação a um ataque contra um petroleiro comercial na manhã deste sábado no Estreito de Hormuz. Entre os alvos dos Estados Unidos estão infraestruturas de vigilância militar iranianas e sistemas de comunicações, bem como defesas antiaéreas, instalações de armazenamento de drones e de meios de colocação de minas. Este é já o segundo dia consecutivo de ataques no Estreito de Hormuz.
11: E, entretanto, Benjamin Netanyahu saúda o acordo alcançado entre Israel e o Líbano. O primeiro-ministro israelita acredita que o entendimento fortalece os dois países, mas fragiliza, o Irão e também o Hezbollah.
12: Ainda não são conhecidos para já grandes detalhes desse acordo, mas as reações multiplicam-se, com o líder do governo israelita a saudar o entendimento e o líder do Hezbollah a negá-lo por completo. O primeiro-ministro de Israel fala num acordo que fortalece o Líbano e Israel e fragiliza o Irão, de acordo com o jornal israelita Haaretz. Já o chefe do Hezbollah fala numa humilhação e numa rendição de soberania por parte do Líbano e diz que não vai abandonar a luta armada.
11: E a marcar a atualidade nacional, Portugal prepara-se para sentir uma nova onda de calor e é já a partir de quinta-feira.
12: As temperaturas na capital vão chegar aos 40 graus de dia e aos 26 graus de noite por causa de uma corrente de ar quente que vai ficar mesmo por cima do país, segundo avança o Instituto Português do Mar e da Atmosfera. Esperam-se ainda madrugadas tropicais em que as temperaturas mínimas não vão ficar abaixo dos 20 graus e nas horas mais quentes da tarde as regiões do Ribatejo e do Alentejo interior, as temperaturas vão mesmo superar os 42 graus. Lá fora, o calor já bate recordes na Europa. A Dinamarca registrou este sábado uma máxima de 37 graus, um recorde absoluto e uma temperatura sem precedentes neste país nórdico.
11: Ponto final nesta edição. Dou-me um pouco tardia porque estamos a acompanhar o jogo de Portugal, que para já vai dando 0-0 ao intervalo frente à Colômbia. Jogo que vai determinar quem termina no primeiro lugar do Grupo K. O que é certo é que para já, com este resultado, a Colômbia passará em primeiro, Portugal em segundo. As notícias estão de regresso no final deste encontro. Madrugada informativa a cargo do jornalista Hugo Fortunato de Oliveira.
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0: Rádio Observador, emissão especial de desporto, madrugada fora, para já o intervalo, Portugal 0, Colômbia 0, seleção das esquinas empata para já 0 frente aos cafeteiros, num jogo que acontece de madrugada e onde pedimos, nesta segunda parte da Seleção Nacional, um pouco mais de café, o café do futebol, a que podemos chamar a golo. Já daqui a pouco vamos receber também o Ricardo Loureiro, que nos vai ajudar a acompanhar esta segunda parte. É pela voz dele que vamos ter noção de como estão a correr todos os lances deste encontro. Contamos também com os comentários do Gabriel Alves, do Augusto Inácio e ainda do nosso áudio árbitro Pedro Henriques. Temos também reportagem em Lisboa. Vamos até ao encontro do jornalista Miguel Pina Andrade, que está em reportagem no Terreiro do Paço, em Lisboa, onde, acredito, esta primeira parte não tenha sido o melhor antídoto contra um sono que esta hora possa já fazer algumas pessoas sentir, Miguel.
1: É verdade, Henrique. Vamos tentar tomar o pulso aqui a alguns adeptos. Tenho comigo um adepto colombiano. Olá, que tal? Como te chamas?
2: Olá, me chamo Mateo. Vamos, Colômbia!
1: E qual é a tua opinião acerca da primeira parte?
2: Não, a primeira parte estuvo difícil. Colômbia versus Portugal. Os dois jogamos muito bem, pero vamos, há uma oportunidade de ganhar e estamos bem.
1: É tua esperança para a segunda parte, uma vitória?
2: Sim, vamos a ganhar. Portugal são nossos irmãos, mas igual, vamos a ganhar, não?
1: Muitas graças, obrigado. Aqui um adepto da Colômbia. Pedi agora aqui este adepto português que está aqui ao meu lado. Eu sei que não esteve muito atento à primeira parte, mas em relação à segunda, o que é que espera? Uma melhoria da atitude portuguesa?
3: Eu preciso mais golos. Os primeiros dois partidos não estive tão confiante, mas agora precisamos de ganhar esta partida para começar a ganhar mais confiança para os playoffs, para os knockouts. Precisamos de uma grande vitória, porque por agora acho que os adeptos portugueses não estão a sentir tanta confiança na equipa.
1: Aqui duas posições de adeptos da Colômbia e também um adepto português que vive nos Estados Unidos. Mesmo antes do jogo, Vicente, começar, falei com dois colombianos residentes em Portugal. Um deles, o Francisco, acredita que o jogo vai ser renhido e é isso que se tem confirmado, mas com uma vitória, ele pensa e acredita numa vitória para os cafeteiros com golos de caras bem conhecidas dos portugueses.
0: Miguel Pina Andrade, que está a minha reportagem no Terreiro do Paço, onde para já os adeptos portugueses vão tentando combater o sono depois de uma primeira parte que não teve aquilo que faz acordar os amantes do futebol. Falamos de golos, vamos também até à cidade invicta, à cidade do Porto, ao encontro do Miguel Pinheiro Correia, jornalista do Observador, repórter que está na cidade invicta. Também acredito que a primeira parte não tenha dado para que o sono não seja uma realidade. Não sei se assististe a algum bocejo em direto, Miguel.
4: Ainda não vi nenhum bocejo, mas também estive mais atento ao jogo do que aos adeptos. Mas neste momento os adeptos estão aqui a carregar energias. O final da primeira parte ajudou a criar algum ambiente, mas eu tinha aqui comigo uma adepta que durante a primeira parte já estava a criar aqui alguns nervos, alguma ansiedade, não está a gostar do jogo de Portugal.
5: Mais ou menos, eu acho que o que falta principalmente a Portugal é mais eficácia na finalização e fazermos mais pressão no contra-ataque. Damos demasiado espaço aos jogadores da Colômbia e isso dá-lhes mais oportunidades para rematar mais vezes, então pronto, é um bocadinho mais complicado.
4: E agora para a segunda parte, para não adormecer, mais ritmo?
5: Espero que eles mudem a equipa, rodem um bocadinho a equipa, pelo menos os jogadores que estão um bocadinho a falhar mais. Se isso acontecer, acho que temos uma segunda parte um bocadinho mais acordada e com mais energia, pelo menos.
4: Ora, aqui as expectativas de uma adepta, as expectativas também dos portugueses e dos colombianos para um jogo mais mexido, para que ninguém adormeça aqui na Invicta, na Avenida dos Aliados. A Avenida está cheia, há muitos adeptos prontos para a segunda parte e prontos também para desafiar o sono neste jogo que se prolonga pela noite dentro.
0: E para já também quero que guardes, Miguel Pinheiro Correia, o nome dessa adepta que entrevistaste, até porque com essa excelente análise pode muito bem vir a ajudar-nos aqui nas emissões especiais de desporto na Rádio Observador. Para já.
4: Boa noite.
0: Para já as equipas estão de regresso, quase de regresso ao relevado. Já daqui a pouco vamos regressar à voz do Ricardo Loureiro. Com ele vamos acompanhar a segunda parte deste Colômbia 0, Portugal também 0. Ora, no outro jogo do Grupo K, que também está no intervalo desta hora, vai vencendo o Uzbequistão por 1-0. Se as coisas assim terminarem, Portugal vai passar em segundo lugar e o que é certo é que vai encontrar o segundo classificado do Grupo L, a Croácia. A Colômbia, se assim terminar, que termina com 7 pontos, fica também apurada nesse primeiro lugar. e vai encontrar o Ghana, o terceiro classificado do Grupo L. Para já, o Uzbequistão vai para já vencendo com a equipa da República Democrática do Congo e com isso conquista 3 pontos. Ainda assim, precisa de 5 golos para chegar à próxima fase, algo que se figura muito, muito difícil. Numa altura em que as equipas estão de regresso ao relvado, para já vai regressando a equipa da Colômbia. Estão também ali os jogadores portugueses prestes a entrar. Antes de começarmos esta segunda parte, muito rapidamente, Augusto Inácio, expectativas para esta segunda parte. Portugal vai a jogo com Neves, também Diogo Dalot, vai haver algumas mudanças, já vamos ver quais são efetivamente, mas Portugal faz bem em fazer mudanças.
6: Sim, faz bem em fazer mudanças, principalmente para equilibrarem a linha defensiva do lado esquerdo, porque a Colômbia tem sido muito perigosa pelo lado direito e não foi corrigido nem naquele intervalo aos 23 minutos para a adaptação dos jogadores. Foi feita alguma retificação e agora ao intervalo acho que o Roberto Martínez deu algumas indicações. Vai entrar o João Neves e o Diogo Dalot, não sei quem vai sair, mas eu diria que aquele lado esquerdo da nossa defesa tem que ser reforçado.
0: Gabriel Alves, vamos ter uma segunda parte de cariz diferente, vamos ter Portugal mais ativo com a entrada de Dalot e Neves pela saída de Cancelo e, aliás, João Neves a sair, aliás, a entrar para a saída de Rubén Neves e Diogo Dalot a entrar para o lugar de João Cancelo.
7: A verdade é que João Neves é um jogador que joga muito bem sem bola e isso é importante na cobertura dos espaços. A verdade é que Portugal não controlou nem um bocadinho o jogo esta noite, por exemplo. Não controlou. O controle tem sido feito pela equipa sul-americana.
0: Ricardo Loureiro, quase a começar esta segunda parte. Portugal 0, Colômbia 0. Vamos lá ver se esta segunda parte traz um bocadinho mais de café à nossa madrugada. Leia-se golos.
8: E mais bola para a Colômbia durante os primeiros 45 minutos. Também foi bem mais perigosa junto da baliza da seleção portuguesa. Estas duas alterações vão atrás de equilibrar as contas em termos exibicionais, mas também de Portugal ter mais bola, chegar com mais perigo junto da baliza contrária. Vai principiar a segunda etapa. É Portugal para o arranque dos segundos 45 minutos na cidade de Miami. Para o arranque da segunda etapa, volta a rolar a bola. Posse de bola para a seleção portuguesa. Pontapé para trás, 0 a 0, tudo como no início. Lança para a esquerda para Nuno Mendes. Recordar que saiu Cancelo, entrou Diogo Dalot. Foi também chamado João Neves, saiu o Ruben, que é também Neves. A bola vem pelo lado esquerdo para Nuno Mendes. Este solta no meio para Vitinha. Atrás para Neves. A seleção portuguesa não entrou do meio campo contrário. Vai projetar para o meio para Ronaldo. Lançando à direita, Bruno Fernandes. Endossa à direita para a presença de Pedro Neto. O 18 puxa a bola para trás, liberta para Dalot. Faz uma finta para Carense, perto da grande área. Batendo para a direita para Neto. Vai até a linha final. Mais uma finta, Neto. Leva longe de mais um esforço e a bola vai fora. A pontapé de reta para a seleção da Colômbia. Estamos nos instantes iniciais desta segunda etapa. É o último jogo do Grupo K do Campeonato do Mundo de Seleções. Portugal, com este resultado, vai defrontar a Croácia. A bola para a direita. Naturalmente que ainda faltam muitos minutos para que Portugal consiga ir atrás de uma vantagem e de uma vitória à segunda neste Campeonato do Mundo. A bola vai ser lançada para a grande área portuguesa. Interrompe um dos centrais portugueses. Ainda para a direita para a Colômbia. Insiste no meio. Intercepta João Mendes. Bola metida para Ronaldo. Ganha a Colômbia. Vai agora no corredor mais uma finta. Ramés soltando para Puerta. Este meta para a direita libertando bola para Santiago Arias. Levando bola emergindo no relvado interior do meio relvado português. Soltando de pé direito. Acrescentando mais uma unidade para o ataque. É para Lerma. Variação para a esquerda, para Luiz Acha, dominar do peito, a encaixar no chão, mais uma finta de Trivela, mete a bola para perto da grande área, vai tentar tirar o cruzamento, a endossar do meio para Lerma, mete de forma curta, depois para a Puerta, encaixa à esquerda, faz um bom passe, Ramés Rodrigues, recebe do pé direito, outra vez para perto da zona da grande caixa, corta Portugal e depois há falta, é uma falta ofensiva, e a seleção portuguesa a beneficiar de um lance de bola parada em plena grande área, foi Arias a fazer esta falta. E uma bola a beneficiar Portugal. Estamos com 2 minutos da etapa final. A bola para Ruben Dias. Este vai endossar para Vitinha. Na zona da meia-lua, saída da zona defensiva portuguesa. Mais à esquerda para Neves. Foi chamado o jogo no arranque desta segunda parte. Movimento na esquerda para Nuno Mendes. Este atrás para João Neves. Mais atrás para Ruben Dias. Leva a bola pelo meio. Bom passe para Ronaldo. Faz uma finta Ronaldo. Vai sobre um opositor. Ganha o homem da Colômbia. Vai conseguir passar. Da direita para a zona central. E depois há uma falta. Terá puxado Ronaldo ao contrário. E a bola a ser movimentada atrás. Num dos centrais em Lucumi para Sanchez. Este leva a bola para a Puerta. Interior do meio relvado português. Corredor central. Mais uma vez para a parte da grande área portuguesa. A Colômbia que poderia ter marcado durante a primeira etapa teve chances para isso. Diogo Costa esteve a bom nível. O guarda-redes português. A bola dada para Ramés Rodrigues. Mais atrás para a Puerta. Outra vez a Colômbia. meta para o meio, variação à esquerda, grande passo para Machado, recebe Dever Machado, adiantando da frente, Dias, a finta, puxa atrás para Gustavo Puerta, e este mete mais para o meio, outra vez, a seleção da Colômbia tem bola, vai tricotando o jogo do meio para a esquerda, o passo é para Dias outra vez, vem no flanco até à linha final, tenta afundar da direita, ainda a seleção colombiana, outra vez para o cruzamento.

0: sobre o jogador português de pontapé livre. Quando tentava a fuga para a baliza, ainda que fosse longe, é certo, a ir para o chão. Não foi neto, mas Félix fica a queixar-se ao árbitro, talvez aqui a pedir um cartão. Será que se justificava, Pedro Henriques?
1: Embora seja uma transição, ainda estamos ali na zona do meio-campo e há muitos outros jogadores. Não é propriamente aquela transição que tu sentes que o jogador vai mesmo a fugir. E o árbitro está ali com critério de deixar jogar e ainda não percebeu nenhum cartão, por isso vou aceitar se ele for coerente neste critério.
0: Aí estamos nós, quase oficialmente nos primeiros 5 minutos, etapa final, bola para Diogo Daló. O camisola 5 puxa a bola para trás, tira um adversário do caminho, lança a bola para João Neves, este na variação, zonas inflacionada. É para Nuno Mendes, sobre o lado esquerdo, mais da frente. Vem Portugal por Pedro Neto, adiantando de primeira, colocando bola para o ataque. Portugal está perto da baliza de Vargas, pode surgir cruzamento, não há, e há desarma. Da seleção de Amarelo, vai fazer uma finta, consegue passar-se num slalom alargado. Leva a bola, já invadiu o meio campo contrário, meio campo de ataque. Mas é Nuno Mendes, conseguiu captar a bola. Recuperou e deu a bola para trás. Vai tentar oxigenar a equipa, até porque com esta umidade torna-se bem difícil aos jogadores. Estas condições climatéricas são também um outro desafio para a seleção portuguesa. O pontapé para Neves, segura na zona central, puxa a bola para trás, dá para a direita para Daló, incluído no ataque, liberta mais à direita. É na direção de Félix, devolução para Daló, recebe, soltando no meio. É Portugal em Vitinha, variação à esquerda para Nuno Mendes, olha na grande área, procura o cruzamento, mete mais atrás. Outra vez a seleção portuguesa vai agora perto da grande área da Colômbia. É Vitinha, vai ensaiar um chute, ameaçou apenas, lançou para a direita. Portugal vai no ataque do bico da grande área, pode tentar tirar o cruzamento, é Daló, quem serve na grande área, cabeceamento, bola vai por cima, e eis que aparece Portugal num cabeceamento por cima.
2: E Pedro Henriques, não poderia ter sido aqui canto? Fico com a sensação que a bola ainda bate num jogador da Colômbia.
1: Não, dá-me ideia que não, acho não? Que é pontapé de baliza. Vou ver o que é melhor. Dá-me ideia que ele bate é com o ombro, o próprio jogador.
2: É verdade, verdade. É assim, é só o João Félix e com o ombro, exatamente.
0: É uma batida de ombro de João Félix e a bola foi por cima. Valeu um aplauso por parte de Roberto Martínez, o técnico que avança para o terceiro campeonato do mundo em 2026, depois do terceiro lugar no Mundial da Rússia em 2018 ao serviço da Bélgica. Regressaria aos Mundiais no Qatar também como selecionador da Bélgica, mas em 2022 não passou sequer da fase de grupos. A grupo que era composto pela Croácia, Marrocos e Canadá. Para Portugal e por Portugal, hoje é o jogo 43, tem 29 triunfos. Pelo meio do caminho, conquistou uma Liga das Nações, do ano civil passado. A bola vem para o lado esquerdo para Devan Machado. Este recuarda um dos centrais para Yon Lokomé. Mete logo contrário para Davidson Sanchez. Este meio do meio campo conduz a equipa para mais um ataque. A bola vai junto à relva para Revers Lerma. Mais atrás para Sanchez. E depois para o guarda-redes Camilo Vargas. Na sua grande área, 6 minutos cumpridos agora da etapa final. A 0 para a Colômbia, 0 para Portugal. Projeta o guarda-redes lá para a frente de ataque. Mais relevado português batendo de cabeça a Córdoba. E a bola vai esticada para Puerta. Tenta dominar, coloca a bola para o chão. No círculo central do relevado para Lerma. Vai disparar para a direita, fazendo o passe na direção de James Rodrigues. E depois vem para trás. Outra vez a Colômbia a ter posse de bola. Vai tricotando o jogo mais atrás. A sua zona mais defensiva com 7 minutos cumpridos desta etapa final. O pontapé lá para a frente. Lance longo. Bateu nas costas de Bruno Fernandes, sobra depois para Ronaldo, mas completa o corte um dos centrais e depois para a direita, agora sim o chute de pé esquerdo, bola levantada, longa, vai isolar o jogador colombiano, está perto da grande área, a bola bate no chão e ainda tenta aguentar, mas é desarmado. Foi o que valeu, porque era um lance bem perigoso, poderia aqui tornar-se uma movimentação traiçoeira, até mesmo da bola. É a Colômbia mais uma vez conseguiu ganhar para perto da grande área, vem agora da direita, é para a zona central, Portugal tenta despachar de qualquer forma, consegue, o pontapé à esquerda para Neves, Neves para o corredor, faz um belo passo, Portugal para o ataque, é Neto, conduz, Portugal para a vitória e também para o golo, não consegue, não há entendimento, não houve entendimento. Augusto Inácio, numa lição que dava a ideia, tinha toda a cara de estar bem estudada.
3: A sensação que eu fico é que realmente o Pedro Neto, quando já quis passar a bola, já havia ali
2: problemas de oxigenação.
3: Exatamente, já não estava a ver bem a situação, mas diria que nestes contra-ataques é que Portugal pode marcar a diferença e não soube marcar agora.
0: Praticamente 10 minutos cumpridos esta etapa final no Portugal-Colômbia 0-0. É a derradeira jornada do Grupo K do Campeonato do Mundo de 2026, 23º Torneio Mundial de Seleções. E a bola vem para a direita para a seleção da Colômbia, sobre a direita para Arias. Este mais atrás tem o apoio de Santiago. Ion para Santiago. A bola dada para perto da grande área portuguesa pelo corredor direito, puxando para trás para Puerta. A segurar com o pé, ajeita a bola, vai levantar a cabeça, pede o apoio de companheiros de equipa, a desmarcação na frente, ataque outra vez para o corredor.

0: afunda pelo lado direito da seleção colombiana, jogando de forma curta para Puerta. Este a libertar para Lerma, a devolução para Puerta, outra vez a Colômbia, cruzamento vem para a entrada da grande área, variação à esquerda para Dias, domina do peito, coloca a bola para o chão, 7, é perigoso, dá para trás, bico da grande área, Portugal tenta tirar, mas é Colômbia, vai entrar na grande área, cai o jogador colombiano, levanta-se agora, ainda com a bola na sua posse, puxa atrás, cruzamento e remate, que defesa! Que defesa de Diogo Costa, foi à guarda, resende bola, parte Portugal para o ataque, é Neto, não consegue, não era Neto, mas Félix, ia conseguir ganhar, Davidson Sanchez sobre Félix, é possível que se fosse Neto, outra música se ouviria, até pela velocidade que Neto tem, é possível que conseguisse levar a melhor sobre um adversário. É a Colômbia a meter entre duas unidades do Portugal, está outra vez a cercar a zona defensiva portuguesa, já vamos à análise, porque Diogo Costa fez mais uma bela intervenção, creio que terá sido com a bota esquerda, ainda a Colômbia, agora para o meio, vem o pontapé, que defesa, Diogo Costa no sítio certo, mas a meia distância, Augusto Inácio, outra vez a funcionar.
1: Ora está, os colombianos sabem que quando não entram para a esquerda, não entram para a direita, não podem cruzar, não podem rematar, dão a bola para a parte interior e aí qualquer um dos colombianos jogadores que tenham essa oportunidade de rematar a baliza, rematam e não têm problema nenhum em rematar. Nós temos mais cerimónias em relação a isso.
2: A diversificação de rematadores, aliás, também a atenção disso, é de facto evidente. Todos eles, muita capacidade de remate, de tiro e a meia distância. Não entras, é cá de fora.
1: Claro.
0: E com tudo isto já estamos com 55 minutos na globalidade desta partida. Etapa final, em andamento, a bola vai ser movimentada na zona central. Agora para a direita, para a seleção portuguesa, por Diogo Daló. Depois para Pedro Neto. Está encostado ao banco de suplentes da seleção portuguesa com Roberto Martínez em pé. Dando indicações à equipa. Lança para Dias. Dias vai movimentar à esquerda. Cresce no jogo, avança a seleção portuguesa. Muitas unidades para perto da baliza de Vargas. Projeta a bola para perto da lateral para Nuno Mendes. Este capta a bola com o pé. Levanta a cabeça, duas unidades a pressão. Mais atrás, é para Veiga, Veiga para João Neves, depois em Vitinha, na direção de Ruben Dias, outra vez em João Neves, vem no corredor central, já no interior do meio relevado, a seleção tricolor, o pontapé Neto, forma curta para Ronaldo, este em Vitinha, segura depois João Mendes, lança a bola no corredor central, devolve a Vitinha, Portugal procura uma porta para o ataque, leva para Nuno Mendes, outra vez no corredor, vira para a esquerda, bem com a bola dominada Nuno Mendes, da direita para a esquerda, agora da esquerda para a zona central, o remate, bateu! Na muralha de amarelo e vai tentar sacudir a seleção da Colômbia na sua zona mais recuada no primeiro degrau de ataque. A bola movimentada para o lado direito à saída da zona mais defensiva com 11 minutos cumpridos. Segunda etapa a lançar lá para a frente. A bola vai entrar no meio relvado português. Bateu no sol, tenta ganhar posição. Veiga e depois é Dias quem toca de cabeça. Dá depois para Dias. Dias com o corpo a conseguir soltar um adversário. Lance perigoso à entrada do setor mais recuado. Seleção portuguesa. A bola vai na esquerda e o árbitro. A mandar jogar, a bola estava parada na divisória do relvado, mas posse de bola para a seleção portuguesa para João Mendes, ou melhor, para João Neves. O Mendes está à esquerda e a nona. A bola dada para a direita para Pedro Neto, de forma curta, é para trás para Diogo Daló. E este a levar de pé direito, a colocar no meio, é para Neves. Neves mais atrás para Dias, Dias tem à esquerda Renato Veiga. É a seleção colombiana, está incluída e está toda junta no seu meio campo. E a bola é dada para o guarda-redes Costa, faz aqui o papel, libera a bola antiga e com isto estamos perto dos 15 minutos da segunda etapa
2: e vai haver alterações na Colômbia.
0: É, são duas unidades, estão a ser preparadas, a ver, vamos quem se vai juntar à seleção cafetera neste campeonato do mundo, está na primeira posição deste grupo K.
2: Uma parece-me ser o Luís Soares.
0: E a bola vai lá para a frente, para perto da grande área colombiana. É Portugal que está no ataque por parte de Nuno Mendes, mas está recomposta a ofensiva colombiana. Bola vem atrás, é para Portugal, para Ruben Dias. Na variação para Neto, Neto pega na bola, vai num para um com o adversário, tem áreas pela frente. Mete no meio para Neves, faz um belo dribling sobre o contrário, passou. Vai no corredor central para perto da grande área. Outra vez Portugal, pinga, é uma chapelada. Um cabrito para a esquerda, para Félix. Vai tirar o cruzamento, joga na grande área, joga bem. A bola passa por todos, vai para a baliza de Vargas. Mas é uma grande ideia. Prática. 15 minutos, leva esta etapa final, Colômbia 0, Portugal 0.
3: E a verdade é, Gabriel, que a jogo vão Luís Soares, do Sporting, e também Richard Rios, do Benfica. Será que é uma tentativa do treinador Colômbia de aproveitar alguém que conheça o futebol português?
2: Não, eu acho que não é isso que está no sentido do treinador. Soares tem feito parte da equipa, hoje ficou no banco. Portanto, vai trazer uma tipologia, eu diria, mais fina no último terço, porque é mais pujante o Córdoba que está hoje a jogar, ele é mais fino na forma como joga sem bola e de costas para a baliza, que vai prejudicar, portanto vai ser mais, digamos, mais perigoso para a defesa portuguesa. Atenção.
0: Olha, olha, olha, Portugal pode ser feliz, grande área, Ronaldo atira ao lado! Ao lado da baliza! Uma jogada que tinha toda a cara da felicidade portuguesa! É, mas estava em posição irregular. Bem, a imagem, pelo menos aquela
4: sim, bastante.
0: Que
4: não, bastante. Mais
0: ah, ok, é mais à frente.
4: O CR7, o CR7.
0: É mais à frente, está certo.
3: Passo, exatamente.
4: Hoje, o Cristiano Ronaldo.
3: E Augusto Inácio, o que é certo é que vai a jogo Richard Rios e Luís Soares, vamos ter Sportingistas e Benfiquistas unidos contra os seus próprios jogadores.
1: Cada um a defender a sua cor, a sua seleção. Mas deixa-me dizer em relação a este último lance, eu acho que houve ali um momento em que o João Félix podia ter visado a baliza colombiana, em vez de passar a bola ao Cristiano Ronaldo, mas ele preferiu passar esse passo, preferiu esse passo, e o Cristiano Ronaldo estava em fora de jogo. Agora, não sei o que é que o Richard Rios vai fazer, mas atenção, o Richard Rios é mais um homem que remata bem fora da área, e o Luís Soares vai dar de certeza absoluta outras dores de cabeça aos nossos centrais.
2: Claro, acima de tudo, pelo jogo sem bola bom que ele faz, vai ser muito complicado naquilo que é o sistema tático da equipa colombiana.
3: Saíram Córdoba e também Lerma da equipa da Colômbia.
2: Lerma esgotado, certamente, e Córdoba, portanto, Rios entra naturalmente para aquela posição que é dele, não é?
3: 60 minutos, Colômbia 0, Portugal também 0. Tudo para acompanhar aqui na Rádio Observador, através da voz do egrégio Ricardo Loureiro.
0: Empatadas também as alterações, tal como o resultado, 0-0. Agora as alterações são duas para cada uma das equipas. Portugal mexeu no arranque desta segunda etapa. Recordar também que a Colômbia mexeu em instantes a colocar Soares, mas também Richard Rios. A bola metida lá para a frente de ataque. Vai correr Soares, bateu de cabeça o defensor português e a bola vai ser ganha pelo guarda-redes de Diogo Costa. O guarda-redes coloca a bola para o chão, começa a construir a seleção portuguesa, uma hora leva a partida, 0-0. Tudo como no início. A bola vem de Renato Veiga para Ruben Dias. E está a segurar no exterior da grande área, vai devolver a bola na direção de Ruben Dias. Zona de construção inicial. Projeta a bola para o lado esquerdo, vai na direção de Nuno Mendes. Este primeiro leva na frente, mas erra no passe diretamente para contrários. Agora é a vez da seleção colombiana a segurar Puerta. Pode colocar em Rios, opta pelo corredor, lança a bola novamente Puerta. Segura, triangulação com sucesso, linha final, cruzamento. Colômbia pode fazer a tira ao lado da baliza, mas que lance perigoso!
2: Mais uma vez, à direita, atenção!
0: E o cruzamento, creio eu, de Rios
3: para Soares.
0: Para Soares, que erra por pouquíssimo!
3: Se calhar não voltam a jogar na Liga Portuguesa, digamos nós.
0: É, que bela jogada da Colômbia, mais uma vez, tal como o Gabriel dizia, pelo lado direito. E muito rápido também, no ataque à bola, mas isto nós já sabemos, Augusto Inácio, a forma como aparece o Soares a disparar para a baliza.
1: É um avançado que cheira ao espaço, que cheira ao golo, e o cruzamento do Richard Rios é muito bom. Mas ainda bem que a bola foi ao lado, mas eu diria que mais uma vez, estamos fartos de repetir isto, o lado direito da Colômbia a funcionar, o nosso lado de esquerda defensivo, não porque o Nuno Mendes não esteja a fazer um bom jogo, mas está a ser mal acompanhado em termos defensivos.
2: Augusto, talvez possamos dizer aqui o que conversávamos há pouco, a entrada do Chico Conceição era
0: urgente,
2: crucial,
0: urgente.
2: Crucial, com o Neto a passar para a esquerda.
0: Bem, Portugal por Dalot dá para o meio, Vitinha recebe, círculo central, está no ataque, Portugal tem que ser mais rápido, tem que ser mais breve nos passos e também na forma como tenta e vai tentar encurtar espaços, é necessário que esses passos sejam mais curtos ou o espaço seja mais curto até à chegada da baliza contrária. Falta Pedro Henrique sobre a Vitinha, foi Richard Rios.
4: Esta aqui, já para mim, já me parecia o cartão amarelo. Eu sei que o árbitro está a ter um critério uniforme, mas esta é uma entrada mesmo fora de tempo. Ele sabe que não chega à bola e a única que quer é dar ali uma paralítica.
0: 18 minutos da etapa final, pontapé livre para a seleção portuguesa.
3: E Austin McPhee está a dar indicações, portanto poderá ser bom sinal. É o treinador das bolas paradas.
0: A imagem do adjunto de Roberto Martínez na preparação de mais um pontapé livre. Estamos com 18 minutos, dizia eu, se quiser, 63 na globalidade da partida. Portugal à procura de lance de bola parada para que possa criar dificuldades na baliza de Camilo Vargas. Não tivemos a repetição do lance da defesa de Diogo Costa. Era um bom lance para rever porque o Creio guarda-redes terá defendido com o pé. A bola para Bruno Fernandes, é ele quem vai cobrar este pontapé livre. Jogada ensaiada, a bola para primeira posta. Bateu para no chão, vai fora. Ainda que Ronaldo esteja a pedir, creio eu, o pontapé de canto, mas é uma bola para a seleção da Colômbia a não surtir efeito. Este desenho de bola parada longe da baliza, bola picada para a grande área, à procura daquilo que é capacidade de cabeceamento do CR7 na grande área colombiana. Mas é um pontapé de canto, não é?
2: É trabalhado, o lance é trabalhado.
0: Mas creio que há aqui um canto, é que o Ronaldo tem toda a razão, o bola terá batido no cabelo. Pelo menos essa foi a ideia.
3: E nós que aqui já ouvimos um barbeiro.
4: Fica a ideia que sim, talvez tenha raspado.
3: Que é o barbeiro da Seleção Nacional, aqui talvez a tática do cabelo também entrar em funcionamento.
0: Olha, ataca, a Colômbia está em plena grande área, faz uma finta, vai puxar para a zona central, sai, remata! Bola vai no corpo de Renato Veiga, foi Luiz, aparece outra vez Suárez, sacando pelo lado esquerdo. Parece que agora vai ser um belo sarilho, Augusto Inácio. A colocação de Suárez vai trazer outro tipo de dificuldades à seleção portuguesa.
1: É esta mobilidade que ele tem que faz desequilibrar completamente e desorganizar as defesas contrárias, neste caso os nossos centrais. E repara que ele entra entre o espaço do Renato Veiga e o espaço do Nuno Mendes naquele buraco e a bola entrou lá e não teve acompanhamento. E ele, não sei se rematou, se cruzou, mas de qualquer maneira é um lance perigoso. E mais uma vez, não foi na direita, foi na meia-direita.
2: É pela asa direita.
1: Isso.
0: Posse de bola para Portugal, vai beneficiar de um pontapé de baliza. 65 minutos na cidade de Miami, nos Estados Unidos da América. 0 para Portugal, 0 para a Colômbia. Posse de bola para a seleção portuguesa, vai sair de trás. Bola metida para João Neves, já está à direita para Daló. Está muito recuado, está no prolongamento da sua grande área. Dá para trás, outra vez Romão Dias. E está a levantar de pé direita a bola para entrar no meio campo contrário. Vai na direção de Neto, tenta captar também Félix e a bola vai fora. Lançamento para Portugal à direita. É a seleção das esquinas atrás da baliza contrária. Atrás de criar o perigo que a seleção colombiana tem criado. À baliza de Diogo Costa. Lançamento para ser cobrado por parte de Diogo Daló. A bola vem no meio de João Neves, domina de peito, é depois interceptada a bola. É que o Colômbia vai para o ataque do central para Suárez. Recebe o corredor, faz um passo, sai curto. Tira Nuno Mendes ainda mais para a equipa de amarelo. Vai para o chão o jogador colombiano, sobra ainda mais atrás. Recebe, endossa a bola na frente da asa direita do ataque colombiano. Vai fazer uma finta, puxando a bola para a direita, cruzou. Arias mete a grande área, pontapé, que defesa! Outra vez sensacional a voar, Diogo Costa. Boa intervenção, Diogo Costa.
3: Está na talha para ser o homem do jogo.
2: De que maneira.
0: Foi voadora, tem sido voador, Diogo Costa. Que intervenção, que parada, que paulada.
1: A bola ainda bateu no Renato Veiga e podia ter traído o Diogo Costa, mas Diogo Costa deu-me uns reflexos extraordinários.
0: Portugal está a sofrer muito, está com o credo na boca. Cruzamento para a grande área portuguesa, cabeceamento acontece agora de Renato Veiga. Insiste, Dias, recebe no balcão da grande área, descaído pela direita, vem pontapé no meio. Que tiro! Que míssil à baliza, vai bola ao lado. Mais um remate perigoso, foi Puerta.
2: Tudo amarelo ali.
0: Com um belo remate, a bola a passar a centímetros. E há no chão um jogador português.
1: É o Nuno Mendes.
0: É possível que esteja com dificuldades físicas ou em dificuldades físicas. Estamos com 66 minutos. Mais Colômbia. Volta a haver mais Colômbia no jogo. Talvez esteja na hora de tentar agitar na frente de ataque ou pelo menos ter alguém que consiga transportar a bola atrás para a frente, porque temos visto pouco Bruno Fernandes, Agustinácio. É até um caso de estudo.
4: Mas isto era uma falta atacante. Se porventura desse gol, este lance tinha que ser anulado o gol à Colômbia, porque há um empurrão claro de um jogador da Colômbia pelas costas do Nuno Mendes e depois o Nuno Mendes vai bater com a cabeça noutro adversário. Portanto, se fosse gol da Colômbia, este gol era anulado.
1: Intervalo, não é? Intervalo.
3: Pausa para hidratação.
0: Exatamente. É, temos uma pausa no jogo, vamos entrar nos últimos 20 minutos, já daqui a nada. Mantém-se o resultado.
1: Mas estavas a falar do Bruno Fernandes.
0: Bruno Fernandes.
1: Nessa pergunta. O Bruno Fernandes tem estado um bocadinho apagado. Não tem participado muito no jogo, nem defensivo, nem ofensivo. Eu não sei se é por causa da... mas não sei se é por causa da colocação do terreno, estar mais perto do Cristiano Ronaldo. Costuma-se dizer, nem é a carne, nem é a peixe.
3: Gabriel Alves, para já nesta pausa de hidratação, os jogadores vão fazendo outra vez, novamente, colocando os coletes de gelo. Neste estádio, recordo, não há climatização, o estádio é aberto e está uma umidade de há pouco, pelo menos era 71%, algo que se vai notando também na pujança da equipa portuguesa. É mais difícil para a equipa portuguesa, que não está tão habituada a estes ambientes, como, por exemplo, os jogadores colombianos.
2: Claro, os colombianos estão dimensionados noutro clima, cresceram... Há toda uma dimensão diversa da equipa dos jogadores portugueses e isso tem a sua influência naquilo que é o desenvolvimento também do jogo, mas olha, o clima é igual para todos, há que haver tipo de adaptação que terá que ser pensado e certamente foi, e veremos agora o que é que nestes minutos que ainda faltam, portanto, o que é que isto vai dar. Portugal tem substituições para poder fazer. Eu penso que James Rodrigues também, na formação da Colômbia, sairá mais minuto, menos minuto. Uhum. Mas para mim, até este momento, é o melhor jogador em campo.
3: E neste momento também, com 67 minutos de jogo, o Uzbequistão vai vencendo a República Democrática do Congo por 1-0, conquistando assim a sua primeira vitória de sempre em Mundiais. Caso, olhe, não, porque acaba de marcar a República Democrática do Congo, empate a 1 neste jogo. Com este resultado, contas feitas, passa a República Democrática do Congo para o terceiro lugar do grupo, com 2 pontos. O que é certo é que não vai passar à próxima fase, porque tem apenas 2 pontos e não será um dos melhores terceiros lugares dos grupos que passam à próxima fase. Apenas 8 vão passar à próxima fase. Ora, como estão as contas neste momento? Colômbia passa em primeiro lugar com este empate a 0, com 7 pontos, apurada, e vai jogar contra o Gana, 16 avos. Portugal, se assim se mantiver este empate a 0, passa em segundo com 5 pontos, apurado também, e vai jogar nos 16 avos frente à Croácia. Para já, República Democrática do Congo fica em terceiro com 2 pontos, com 1 ponto apenas o Uzbequistão no quarto lugar do grupo, numa altura em que vai a jogo Rafael Leão e aqui o Augustinho.
1: Rafael Leão e o Samu.
3: E o Samu.
1: Não, o Rafael Leão de certeza que vai entrar para o lugar de João Félix, não sei, ainda não vi quem é que saiu.
2: Para o lugar de João Félix.
1: Claro.
2: Mas se um não defende, o outro também não.
1: Não defende, mas não sei se ele com o espaço na frente, se a bola foi colocada no espaço, ele aí pode ser mais rápido.
2: É importante,
1: agora, em termos defensivos, é menos um a defender.
3: E Pedro Henrique, Samu Costa foi aqui advertido logo à entrada por ter as meias demasiado baixas.
4: Sim, mas isso depois falaremos noutra ocasião. Eles podem ter as meias completamente baixas desde que cubra completamente as caneleiras e, portanto, não sei o que a FIFA está a querer fazer. Já é o segundo árbitro que está com essa ideia, porque a regra é muito clara. Eu posso usar caneleiras baixas, pequenas, desde que a meia cubra completamente. Não há mais nada. Aliás, e o tamanho das caneleiras passou a ser da responsabilidade dos jogadores. Portanto, não percebi bem porque é que é o segundo árbitro que faz esta chamada de atenção.
1: Eu, há uns jogos atrás, eu fiz essa pergunta. Lembras-te, Pedro, e tu explicaste
4: exato, isso.
1: Pronto,
4: exato,
1: eu também fiquei. Foi com o jogador japonês, que já não lembro agora bem do nome,
4: sim, falei
1: nesse caso.
2: Olha, aqui é uma outra questão, a entrada do Samu para o lugar de Vitinha altera aqui um pouco, porque Samu não é Vitinha. Samu é um jogador mais defensivo, é um jogador mais de cobertura.
3: Será que Augusto Inácio está a tentar fazer face à entrada fulgurante de Richard Rios e Luís Soares na projeção da frente do ataque para assegurar de alguma forma também a defensiva portuguesa, Roberto Martínez?
1: Não, é como o meio-campo da Colômbia está a ganhar ao meio-campo de Portugal e daí ter um jogador mais fresco, mais robusto.
3: E mais destrutivo também.
1: Mais defensivo, diria eu. Mas para isso acontecer é preciso também que o Bruno Fernandes também se solte mais e que sem bola também venha a dar ali mais ajuda no meio-campo em termos defensivos. Eu penso que é para dar mais força ao meio-campo e mais frescura.
3: 71 minutos de jogo, Colômbia 0, Portugal também 0 aqui na Rádio Observador. Estamos a acompanhar tudo através da tua voz, Ricardo Loureiro.
0: E vem a Colômbia para o ataque, mais uma vez meio-campo português, 19 minutos para os 90, 0 para a Colômbia, 0 para Portugal. O resultado é o mesmo com que iniciamos esta partida à meia-noite e meia deste domingo, 28 de junho. Lado esquerdo, a Colômbia mais uma vez para dentro da zona defensiva portuguesa. Passe recuado na direção de Éver Machado. Este pode meter mais da frente, Rios pede bola, o passe vai para trás, é para Sanchez, vem no corredor central, faz uma simulação de corpo, tem a pressão de Samu, entrou há pouco, a bola vai ser dada na frente, está lá por perto também Rafael Leão, mais atrás Colômbia, outra vez a ter bola, tem tido mais tudo no jogo, inclusive oportunidades de golo, paradas, Diogo Costa tem sido uma das figuras do desafio, Colômbia com 19 remates, Portugal com 11, agora é Rafael Leão, ganhou uma bola, lança na frente, tentativa de finta, cai o jogador português, há a bola para a Colômbia, vai levando jogo, corredor direito, é perto da grande área mais uma vez, 18 minutos para os 90, cruzamento da grande área para o Soares, vai no chuto, não autoriza Renato Veiga, é uma boa intervenção porque Soares preparava-se para engatilhar, a bola vem para Rafael Leão a bater no peito, vem para trás agora a seleção portuguesa, Ronaldo, vai tentar dominar a bola, depois é desarmado, é Colômbia outra vez da variação na esquerda, recebe Ramés Rodrigues da direita para a esquerda, vai fazer um pontapé, cruzamento letra, corta, ainda o remate, que corte de Portugal, foi com a cabeça, com a testa para fora, outra vez Ramés a tentar o remate.
2: Olha, aqui nota, capacidade de reação da Colômbia à perda da bola, fantástico.
0: E a capacidade de recuperação também de Renato Veiga. Na minha perspectiva, é sem dúvida uma das melhores posições portuguesas. 17 até aos 90. O árbitro a dizer que ainda não tinha autorizado a cobrança do pontapé de canto. A bola para ser movimentada à direita. A bola vem na face lateral direita da grande área portuguesa. É uma finta Dias, dá para trás, cruzamento, bola metida em segundo posto, esquecimento. É perigoso Portugal na grande área, zona de penalti, corta Rafael Liano, põe a zona mais defensiva. E a bola vai ser metida para a direita, mas há um passo errado. Ainda assim Portugal aguenta, tira, mas há falta. Falta ofensiva, pontapé livre, diz o árbitro. É uma bola a beneficiar Portugal à saída da grande área.
4: Eu não creio... há penalti, não há penalti. O 25 da Colômbia que pontapeia a perna direita por trás do 25 português.
3: Foi Luís Soares.
1: Foi Soares.
4: Pronto, eu estou aqui com os números, portanto não há infração. Portanto,
3: e precisamente é no momento já é pontapeado, mas nem ai nem ui. Tenta seguir com a bola depois.
0: O árbitro disse logo que não. Bola para Portugal. À direita, Dias. Vamos entrar no último quarto de hora desta partida. Tudo empatado. 0-0 com este resultado. Portugal encerra o grupo no segundo lugar. Perto da linha lateral faz a finta da Ló. A falta sobre da Ló. E abre os braços Roberto Martínez. É uma falta.
3: Roberto Martínez e Augustinazo aqui
0: também,
3: no estúdio.
0: Também, também. Abre os braços.
1: É deixar seguir a jogada. Então a bola está nos jogadores portugueses.
0: Bola para a seleção portuguesa. E sem cartão, Pedro Henriques.
4: Sim, é aquela lógica, há um bocadinho aquela lance também sobre o Vitinha, o árbitro não mexeu o cartão amarelo, o árbitro está com um critério muito largo.
0: Posse de bola para a seleção portuguesa, sobre o lado esquerdo, bola mais da frente para a parte da grande área, agora é Ronaldo. Ronaldo numa posição mais recuada, dá para Leão, faz uma finta, são duas unidades a pressão, mas corta a seleção colombiana. E a bola vem para trás, há muito que Portugal não chega à baliza de Vargas com o real perigo. Bola vai na baliza do guarda-redes. Este veterano de 37 anos.
2: Vai entrar aqui interno, um jogador que jogou no futebol com o Porto em tempos.
0: A bola vai na direita.
2: Vai substituir o Rodrigues, James Rodrigues.
0: É que também naturalmente que está esgotado, fisicamente já quebrado. Alteração, saída na equipa da Colômbia de Ion Arias. É um dos que sai, muito trabalho pelo flanco deste camisola 11.
3: Ganhou uma Libertadores ao serviço do Fluminense.
0: E sai Ramés Rodrigues, acerta na murcha Gabriel Alves. E entra Juan Quintero na equipa colombiana. Aqui o núcleo duro dos jogadores já se mantém nesta seleção há muitos e muitos anos. E poder para o meio campo, capacidade de improviso.
2: Atenção que Quintero não tem nada a ver com aquilo que é o futebol do Vicente Rodrigues. É um jogador mais nervoso, a bola vai sair mais rapidamente dos seus pés. Atenção.
1: E também tem um bom remate com o pé esquerdo.
2: Claro, claro.
0: É, tecnicamente evoluído também, Quintero. Este médio criativo. 14 para os 90, bola para a frente. Leão passou. Vai tentar tirar o cruzamento, mas depois deixa-se antecipar. E a bola vai para trás. A zona defensiva da Colômbia a funcionar, mas creio que há um canto. Creio que não aguentou a bola no interior das quatro linhas, Santiago Arias. E há o pontapé de canto para Portugal. Com o Leão a aparecer sobre o flanco. A tentativa de cruzamento, ainda assim consegue ganhar uma bola parada. Em plena grande área colombiana. São muitos jogadores que vão para lá para dentro. À procura de fazer desta bola parada aquilo que poderá ser uma oportunidade de golo para a seleção portuguesa. Era uma espécie de golden hour para chegar ao golo. Nos últimos já 15 minutos da partida. E cá está o homem especialista.
3: Austin McPhee.
0: Naquilo que é a dinâmica de uns pontapés de canto. E Portugal mete muita gente para atacar a baliza colombiana. E também, naturalmente, que a Colômbia coloca muitos jogadores para trás da linha da bola. Daqui a pouco entramos nos últimos 10 minutos desta partida. Jogo importante e também já agora decisivo naquilo que é o posicionamento das equipas de respeito em termos de grupo K deste Mundial. A bola vai ser levantada em Portugal para mais um ataque, lance bola parada. Está lá Bruno Fernandes para a cobrança do pontapé de canto. O 8 coloca a bola para levantar da grande área colombiana. Vai tentar levar a bola para perto e com perigo da baliza de Vargas. A bola vai ser levantada à grande área, uma jogada ensaiada, a bola para trás. O remate longe. Vai ser gol, não é? A bola vai ao lado. Foi Diogo Dalot. Neste remate, até fiquei com a ideia que a bola teria passado até mais perto do posto esquerdo da baliza de Vargas. Neste remate, que é certo que não passa muito longe, foi direcionado, foi em arco, foi em jeito, mas a passar ao lado da baliza de Camilo Vargas. Há pontapé de rede para a Colômbia. Mas pouco jogo ofensivo, poucas oportunidades nesta segunda parte de Portugal, pouca bola na grande área colombiana.
2: E pouco... Pouca harmonia futebolística.
1: Olha, deixa-me dizer, e se calhar muita gente não vai estar de acordo comigo, mas da maneira como foram os outros resultados, eu até acho que é melhor Portugal empatar e jogar com a Croácia do que jogar com o Gana.
0: Está no ataque, a Colômbia pode fazer. Aperta a pequena área e corta Portugal. Gabriel?
2: Estava a responder aí, a responder ao Augusto Inácio. O Carlos Queiroz está atento.
0: A bola vai para a direita para a seleção portuguesa. Vai para o chão também. Falta sobre Pedro Neto. 12 minutos para chegarmos aos 90. Não tem sido uma prestação para mais estado. Recordar da seleção portuguesa. Muita dificuldade. Naturalmente que as condições climatéricas são aqui um grande adversário. Há capacidade física, há capacidade de oxigenação da seleção portuguesa. Mas naturalmente que isso não explica tudo. A bola vai na esquerda. É Portugal outra vez. Últimos 10 minutos praticamente atingidas. A bola vai na esquerda para Rafael Leão. Foi chamado há pouco. O passe entra num jogador com mais liberdade. Agora para o meio. Tentativa triangular. Consegue Portugal no ataque. Linha final. Cruzamento. Bola metida para o terceiro golo. Corta. Tira a Colômbia. Bola fora. Boa jogada agora. Foi Ronaldo. Aparecendo o corredor a tirar o cruzamento. E depois o corta para a Colômbia. E a bola para ser movimentada pela seleção portuguesa. Mais uma vez perto da baliza de Vargas, sem criar uma oportunidade cantada de golo.
3: E muito rapidamente, antes do canto, em Atalanta, revira a volta no marcador. República Democrática do Congo 2, Uzbequistão 1, neste momento é terceiro classificado à República Democrática do Congo, com 4 pontos, e creio que assim passará como um dos melhores terceiros lugares.
0: E aí vem bola para a seleção portuguesa a beneficiar de um pontapé de canto, lado esquerdo. Bola parada para a seleção portuguesa, tudo de novo outra vez, perto da baliza. Este lance que vai ser convertido é pelo lado esquerdo, é o canto que vai ser movimentado à direita para Portugal. A bola, de resto, é uma bola larga para a grande área, corta, tira Richard Rios e depois joga em Rolando Quintero, adianta para Soares, está muito longe da baliza também com poucas soluções de passe, ainda assim aguenta a bola, faz o lance, cairá à esquerda, é bem jogado, ataca a Colômbia, vai para a parte da grande área, corredor direito, tirou o cruzamento, mete a grande área, corta Daló e saiu com a bola dominada a Portugal na sua zona mais defensiva, projeta na esquerda, é para no momento também debilitado fisicamente, vai sacudir a bola na direção de Rafael Leão, mais da frente de ataque, vai correr muito os jogador português, tenta aguentar a bola, perto da linha lateral, no meio está Ronaldo a perder, cai Rafael Leão a cair sobre Santiago Arias, caem os dois jogadores, mas o pontapé livre beneficia a seleção portuguesa, é pelo lado esquerdo, a cair Leão no ataque à bola, Pedro Henrique sair para o chão, 17 português e falta de Arias.
4: Sim, falta bem assinalada, aqui mas sem qualquer insinuação para cartão amarelo.
0: Posta a bola para a seleção portuguesa, lançando lá para a frente para Ronaldo, tenta passar, interrompe a Lucumi. E depois a bola vem para a direita, cai o jogador português, mexe a bola para a Colômbia, mas há uma falta. E depois há ali um homem da Colômbia que atira a bola para o Bosque. E Rios nem quer acreditar na falta.
4: O pontapé... A falta existe, é um pontapé ali com a perna na coxa. E depois o jogador, não sei se foi o Richard Rios.
3: Foi, exatamente, Richard Rios.
4: Quem pontapeou a bola é um complemento desportivo e devia ter sido punido com um cartão amarelo. E vão dois, porque há um bocado a infração do Richard Rios também foi sobre o Vitinha.
3: Já temos tema para o sem falta.
0: Posse de bola para a seleção portuguesa, a beneficiar de mais um lance de bola parada, muito longe da baliza. Mas Portugal tenta aproveitar que estes lances possam levar jogo para a baliza de Camilo Vargas. Um guarda-redes da seleção colombiana. Coloca a bola no chão, Nuno Mendes, para tirar o cruzamento sobre o lado esquerdo. Na forma como ataca Portugal, etapa final, 8 minutos para os 90. É um dos lances que poderá aqui decidir o jogo. Vai no momento partir para a bola, vai fazer funcionar o pé esquerdo, a bola para a grande área, cruzamento e corta, a tirar Richard Rios, sobra ainda à direita para Portugal, vai ter mais uma oportunidade de ataque, mas o jogo está interrompido, creio que terá havido uma posição irregular.
1: O árbitro marcou a falta de um jogador português sobre um jogador colombiano.
0: Mas é uma fase incaracterística, Gabriel, da partida, que mal se joga, graças a Deus.
2: Olha, no cómputo geral, quem tem jogado futebol é a equipa colombiana, é verdade. De resto, quanto a Portugal, olha, sai-me esta palavra, uma bagunça completa.
0: Bola para Camilo Vargas, para o exterior da grande área, para movimentar este pontapé livre, uma posição irregular. Uma falta assinalada à seleção portuguesa, uma infração ao ataque português. A bola vai no meio, é Portugal a ganhar. Neves tenta endossar para a direita, mas há um corte. Outra vez a equipa de amarelo transporta para a entrada uma relevada da equipa das esquinas. É Quintero e este a conduzir de pé esquerdo. Vai lançar para a esquerda, mais à esquerda para a parte lateral. É para Dias e de forma curta faz a devolução. Tudo isto está no entorno de uma relevada das esquinas. O passo para Quintero e este avança obliquando para a zona central. Despeja a bola para a direita, faz o transporte desta de um lado a outro, movimentando de um lado a outro de flanco. a flanco, agora para uma parte mais interior, 6 minutos, praticamente 6 minutos até chegarmos ao final da partida, 0-0, Colômbia mais uma vez levando para a frente alguns metros, percorrendo alguns metros com a bola controlada no seu pé direito, para a perna lateral, vem para trás, dupla de centrais também a funcionar da Colômbia, é uma dupla fortíssima fisicamente, muito disciplinada também, se mostrou ao longo de toda esta partida. Bola lançada para a meia direita, grande pontapé para Richard Rios, perto de si tem Suárez, para já vem à direita, leva a bola para perto da lateral, vem agora para trás, forma curta, consegue fazer circular bola, consegue circular jogo, vai despejar da frente, empurra para a direita, outra vez para a parte da lateral, a bola mais atrás, novamente posse de bola para a seleção da Colômbia, tem tido mais bola no jogo, foi assim durante a primeira etapa e mantém-se também para esta segunda etapa com 48% daquilo que tem sido os seus ataques ou a envolvência que vai tendo em termos de setor ofensivo. É para a perna grande área, corta Renato Veiga, carrega outra vez a Colômbia, mais uma bola, é para Richard Rios, este aguenta de pé direito, dá depois mais a bola para a direita para Quintero, vai projetar à frente, a asa esquerda a funcionar também, lança no meio para Suárez, corta Portugal de forma curta, tenta triangular, lançando para a frente agora para Neto, será que tem pulmão? Neto vai levar a bola sobre a direita, para agora, pede o apoio de companheiros de equipa, bola dada para Daló, mais atrás, a bola é recuada, Portugal com muita dificuldade em progredir, muita dificuldade em chegar à baliza contrária, vem Neto, Neto com a entrada de Alô, Neto conduzir bola, parar em frente a um contrário, mete a bola de forma curta, esta adiantada na direção de João Neves, depois para Renato Veiga, Portugal está instalado no meio campo contrário, mas vai com muita lentidão, vai a passo, devagar, devagarinho, e tem dado pouco nas vistas, também há que dizer, de forma curta para Ronaldo, depois em Rafael Leão, o passe em Samu, recebe Ronaldo, para o meio para Neves, a abertura à direita para Daló, segura Daló, vê a abertura mais à direita, é para Pedro Neto, vai na asa direita do ataque português, para dentro da grande área, cruzou, ameaça o chute, ainda Neto, agora sim a bola dada do lado contrário, é para Nuno Mendes, este vai tentar tirar o cruzamento, para a bola de pé direito, leva a bola até a linha final, vai tentar despejar da grande área, Portugal está no ataque nos últimos 5 minutos da partida, 0-0 leva o jogo, e Portugal está no ataque para tentar colocar a bola para a baliza de Vargas, está difícil, tem sido um jogo complicado para a seleção portuguesa, e a bola vai ser projetada para perto da grande área, soltando mais uma vez para dentro da zona mais recuada da seleção portuguesa, mas depois a bola vai direta para fora e de forma inconsequente, mais um lance que é disparado pela linha lateral, o árbitro a entender que é um pontapé de rede, creio eu que foi isso que foi assinalado, mas há que dizer que Portugal tem muitas dificuldades, acelera pouco neste processo de ataque e quando chega à baliza ficamos com a ideia que tem pouca força para criar perigo na baliza contrária. Tem sido este o desenho de toda a partida, o registro de toda esta primeira, este primeiro jogo, deste jogo, deste, foi assim na primeira parte e depois também na segunda.
3: E está aberta a porta dos amarelos, Pedro Henriques. Pedro Henriques?
2: Olha, vai entrar Munhoz para o lado direito, o goleador da equipa da Colômbia.
3: Pedro Henriques, houve amarelo para o homem da Colômbia. Para já não é possível chegar ao contacto com o Pedro Henriques. Ricardo Loureiro.
0: Entra Munhoz. Ouvimos o Gabriel a dizer, central lateral, goleador, marcou diante do Uzbequistão, também faturou o único golo com que a Colômbia bateu o Congo por uma bola a zero. 3 minutos para os 90, a bola lançada para a frente de ataque, vai direta para a baliza e também para Vargas. E depois Vargas dá para o lado direito. É outra vez a seleção da Colômbia, a caminho da baliza contrária. Portugal vai encolher-se no seu meio-campo. 0-0. Portugal, desta forma, fecha o grupo no segundo lugar. Vai defrontar a Croácia. Leva a bola na direita à Colômbia e ainda pode ganhar isto. Tentativa de cruzamento. A bola vem junto ao primeiro posto. Outro grande corte de Renato Veiga. E a bola vai para a perna lateral. E acaba por ultrapassar mesmo a linha lateral e para fora. Lançamento à esquerda. É, de facto, um jogo mal conseguido da seleção portuguesa. Ataca a Colômbia, o passe no meio. Há pouco foi Suárez quem tentou alvejar a baliza. O cruzamento para o segundo posto. Olha, olha, olha. É Diogo Costa. E depois o remate vai em cima. Da baliza, muito perto outra vez. Foi Suárez, muito perto de faturar. A Colômbia...
3: Eu arriscaria a dizer... não ser mais bem-vindo em Portugal.
0: E eu arriscaria a dizer que a Colômbia já vai merecendo o gol da vitória. De facto...
2: há muito.
0: Difícil. Difícil para Portugal... era esperada uma outra prestação, maior velocidade, maior intensidade no jogo. Tivemos muito pouco disso. É de facto até surpreendente a forma com que Portugal não consegue tornar-se agressiva na baliza contrária, tendo tanta e tanta gente com essa capacidade. E estou aqui a olhar para o banco de suplentes. Estamos a 2 minutos e meio para chegarmos ao final da partida e Augusto Inácio, Gonçalo Ramos tem 0 minutos.
1: E eu diria que o Pedro Neto também, se metes a mão na boca, rebenta. E também já está completamente esgotado. Eu acho que fazia falta na frente de ataque mais frescura. E nesse caso o Gonçalo Ramos e
2: está ali o jogador para entrar.
1: E o Francisco Conceição, ao trincão, pediu-me para ter entrado. Vai entrar o Matheus Nunes.
0: Entra Matheus Nunes. Gabriel, como é que se justifica esta alteração?
2: Segurar o 0-0, não?
0: A bola vai para Diogo Daló, guardou de calcanhar, depois à direita. Vai manter para trás. É Portugal em Jonavas. Esta para Ruben Dias. Dias sem Renato Veiga. Renato Veiga dobra a divisória, bola controlada, 89 minutos. Está muito perto de fechar a partida. Central para central. A bola de Ruben Dias para Renato Veiga, este no guarda-redes. A segurar Diogo Costa. Adianta a bola no prolongamento da sua zona mais recuada. Serve a Ruben Dias. Este mais à direita, Portugal com muitas dificuldades. Portugal, na minha perspectiva, tendo até em conta aquilo que eram as exigências deste jogo, aquilo que é o adversário, eu creio que até é a prestação menos conseguida neste campeonato do mundo, tendo em conta até a expectativa que foi criada em relação a este campeonato do mundo, mas também sobre esta partida. A bola vai ser metida na frente, corta a Colômbia, sai com a bola jogável sobre a meia direita, vai tentar levar até a entrada grande área, de pé direito vai despejar a bola para a direita, faz um belo passe, corredor direito a funcionar, Colômbia outra vez para o ataque, vamos atingir o minuto 90, o pontapé vem da direita para a esquerda, joga bem a Colômbia, vai até a linha final do Ina do Peito, é Arias, de forma curta para perto da grande área para Quintero, devolução para Arias, Quintero, outra vez, de pé direito, coloca a bola para trás, vai tentar levar a bola para a frente de ataque, Colômbia, outra vez para perto da grande área, serve novamente em projeção e também a servir os flancos, o passe é bom, recebe para o cruzamento, bola metida na grande área, cabeceamento, não chega, a bola vai fora, fora da grande área, ainda está dentro das quatro linhas, cruzamento e a canto, a bola para ser movimentada por parte da Colômbia, bola em corte por parte da Pedro Neto, Pedro Henriques, 5 minutos.
4: Sim, já agora um bocadinho estava a tentar entrar, houve aqui uma falha, só para dizer que o Gustavo Coberta foi advertido por uma entrada, um pisão fora de tempo sobre o João Neves na altura, e os 5 minutos têm a ver com hydration break, acima de tudo, e depois com as substituições.
0: Bola para a Colômbia, está no ataque, outra vez perto da grande área, leva até a linha final, sai cruzamento, segundo posto, pode ser golo, tira, e yeah. É golo, marca a seleção, não conta,
4: está fora de jogo.
0: Não conta,
4: fora de jogo. Vamos ver esse, está
0: a marcar, a subir mais alto toda a gente, Sanchez a cabecear ao segundo posto, ele diz que não está em posição irregular, mas foi de imediato assinalada essa posição de adiantamento em termos da defensiva portuguesa.
2: O VAR ditará.
0: E a ver, vamos, o que é que será decidido?
3: Vamos lá, VAR.
0: Que bem esgalhado.
3: Isto de madrugada, a pessoa vai perdendo os filtros, Ricardo.
0: É um cruzamento que veio sobre o lado esquerdo.
4: Muitas dúvidas. A única questão é se alguém o põe... Não, se alguém o põe em jogo... É o Rafael Leão. Pode estar em fora de jogo, ou seja, o Rafael Leão que está em, não está ao pé dele, está do lado contrário, que poderá eventualmente estar a pô-lo em jogo, não sei, mas parece que está ligeiramente adiantado, vamos lá ver.
0: É, o árbitro, eu creio que ainda não terá decidido. Em cima da mesa está o possível gol da Colômbia, que dará vantagem para a seleção.
3: Para sermos justos, seria justo, a Colômbia está a fazer mais que Portugal.
0: Ainda não está decidido. É possível que seja mesmo no limite. Temos a entrada agora de Matheus Nunes, não é?
4: Não, mas é fora de jogo, é fora de jogo.
0: É, está assinalado o fora de jogo. Passou um susto para a seleção portuguesa. Que aqui poderá segurar o empate. Não queria nada estar a dizer isto, mas Portugal fica contente com o empate.
3: 3-1 para a República Democrática do Congo. Para já está virtualmente apurada e vai enfrentar a Inglaterra.
0: A bola vem para a direita para a seleção portuguesa. Alvar Neto. Neto vai empurrar na frente de ataque. Ainda a tentar tirar o cruzamento de forma curta. Dá a bola para trás. É para Matheus Nunes. Foi chamado a jogo há pouco. E a bola vai ser metida para a direita. Outra vez Portugal. Estamos a cerca de 2 minutos para chegar ao final da partida. Quase 95 minutos. O árbitro decretou 5. Leão ganhou a grande área e tirou o cruzamento. Pode fazer golo. Foi goloso! Leão foi goloso, tinha tudo e mais um par de botas para tirar o cruzamento atrasado. Quis fazer o golo, empurrou para fora. É certo, Augusto Inácio, que não foi propriamente uma má decisão, mas o passo atrasado talvez até fosse mais, a percentagem de acerto fosse maior.
1: Sim, mas a sensação que eu tenho é que os seus colegas estavam um bocadinho atrás das defesas da Colômbia e talvez eu não visse bem se a desmarcação chegava lá para o passe, e ele tentou rematar. É uma boa jogada do Rafael Leão, que ele gosta de espaços, ele faz isso. Só que em termos defensivos, enfim, é outra coisa. Mas agora o Rafael Leão não está mal.
0: A bola para a Colômbia, 90 e quase 4 minutos. É um pontapé de rede para Camilo Vargas. Isto vai acabar daqui a nada. Chuto na frente, pé esquerdo. A bola vai levantada para o meio relvado português. Subiu de cabeça, atiraste a Mu. Vem agora a bola para a direita, mais um corte do homem da Colômbia. Depois sobre o lado esquerdo. Ganha bem a Belião. Depois à esquerda, mais à esquerda. Mateus Donas tenta entrar da grande área, mas teira. Atira a equipa da Colômbia. E a meter de qualquer forma a bola... Vai fora, não, não chega a sair. É para trás, para a seleção portuguesa. 44 minutos, não, já estamos com 94 minutos. Assim aqui é 49 se quiser, desta segunda parte. Bola para a seleção portuguesa sobre o lado esquerdo. Não é, longe, longe de ser uma prestação para mais tarde recordar. Leão sobre falta, apareceu, manda jogar o árbitro. Posta a bola para a seleção da Colômbia para Suárez. De primeira na esquerda, dá a bola para um companheiro de equipa de Moção para Suárez. Não toma nada a cá, recebe na zona central, agora para a esquerda. Desmarca no meio quinteiro, tem uma avenida para correr até a entrada grande área. Vem a Colômbia para o ataque, aguenta a bola, carga também. Dispara à esquerda, passa para Dias, recebe grande área e dá para trás Quintero. Vera vai remata, bola no corpo. No defensor português ainda para o lado direito. E está perto da grande área, desmarcação é perfeita. Diogo! São Diogo Costa dela,
3: o homem do jogo.
0: É, para a seleção portuguesa, sem dúvida.
2: Aqui muitos problemas em termos defensivos. Salvou aquilo que a equipa não foi capaz de fazer.
0: Surpreende esta prestação da equipa, Gabriel?
2: Olha, deixa-me muito decepcionado. Muito decepcionado. Aquilo que Portugal fez hoje, esta equipa, uma autêntica bagunça.
0: É, e Vicente, vemos que o fora de jogo foi tirado pelos 43 biqueira larga do jogador.
3: A verdade é que foi, teve o azar de usar o sapato do palhaço rico, digamos assim.
0: Posse de bola para a seleção portuguesa. Vai acabar o jogo. 0-0, creio que já estamos no minuto 95. Isto vai acabar. Já estamos, 95 minutos. Foram decretados 5 de tempo de desconto. E vai terminar a partida. Em Miami, no Hard Rock Stadium. 0-0. Quem diria? Não tanto pelo resultado, mas pela prestação cinzenta da seleção portuguesa. A bola vai na esquerda. Vai em Portugal a trocar bola na sua zona mais defensiva, no meio do seu meio campo. Vai acabar a partida já daqui a pouco. Renato Veiga dá para Ruben Dias. Este a receber na zona central, depois vira para a esquerda, dá para Mateus Donas. A pressão na frente de um homem da Colômbia acaba. Fecha a partida no Hard Rock Stadium em Miami. Portugal sai do jogo com o resultado, por tudo aquilo que vimos, e deixamos essa ressalva, com um empate que entendemos como um bom resultado. Colômbia 0, Portugal 0.
3: Augusto Inácio, um bom resultado, diria que até injusto para a Colômbia, que é a justa vencedora deste grupo K.
1: Olha, eu tinha dito 1-1, lembras-te o resultado, me perguntaste. Eu disse 1-1, mas que acreditava que Portugal ganhasse 2-1. Agora, falando mesmo daquilo que nós vimos, uma Colômbia que merecia inteiramente esta vitória, foi a equipa mais incisiva, uma equipa que criou mais, uma equipa mais intensa, uma equipa que fez um futebol mais fluido, aproveitou muito bem o lado direito da nossa, do ataque, do nosso lado esquerdo defensivo, que estava muito debilitado, não porque no momento fizesse um mau jogo, que não fez, fez um bom jogo, mas que em termos defensivos faltou o apoio do seu colega da frente, neste caso o João Félix, para que a Colômbia não pudesse atacar muito por ali. Eu diria que o lado esquerdo foi muito bem tapado do Luís Dias, porque o Luís Dias não conseguiu fazer nunca um contra um, marcar essa diferença, mas mesmo assim Luís Dias libertou a bola depois para o interior e para um dos seus colegas poder rematar fora da área. Eu diria que Portugal sai daqui feliz, até porque o melhor jogador em campo, ou os melhores jogadores em campo, na minha opinião, foi o Diogo Costa, com 2, 3, 4 intervenções de grande classe.
3: E o Renato Veiga
1: também, que me pareceu que fez um jogo fantástico. Aliás, o Rubem Dias também fez. Os centrais portugueses fizeram um excelente jogo. Mas aquilo que Portugal devia ter feito e não fez, foi realmente uma... Eu não digo uma surpresa, mas esperava muito mais. Falou-se do primeiro jogo que Portugal não jogou nada, e é verdade. Falou-se no segundo jogo que Portugal ganhou 5-0 e que parecia que estava a retomar outra vez aquilo que era as dinâmicas de vitória. O que é certo é que este terceiro jogo deixa realmente muito, mas mesmo muito apreensivo em relação ao próximo jogo, que eu disse depois durante a intervenção dos meus comentários que o 0-0 ou um empate não seria mau para Portugal, na minha opinião, porque eu, mas isto é uma opinião meramente pessoal e particular, que estava mais a apanhar pela frente a Croácia do que o Ghana. Isso vai acontecer, mas esta exibição de Portugal deixa-me muito preocupado, até com aquilo que eu perspectivava que Portugal tivesse em evolução, não vi isso neste jogo.
3: E a verdade é que Portugal acaba por empatar num jogo em que a Croácia foi muitíssimo mais perigosa, sobretudo na segunda parte e nos momentos finais do encontro. Ora, a República Democrática do Congo está a vencer por 3-1 a equipa do Uzbequistão. O jogo presta a terminar com este resultado. A República Democrática do Congo não só se apura como a terceira classificada, como se apura como a melhor terceira classificada de todos os terceiros. Portugal vai jogar contra a Croácia à meia-noite, na próxima quinta-feira, sexta, de quinta para sexta, aliás, dia 3 de julho, no Canadá, em Toronto. Informações que agradeço aqui ao apoio do jornalista Diogo Varela. Já daqui a pouco também contamos a ouvir os intervenientes desta partida, os protagonistas de Portugal na zona de entrevistas rápidas, na zona mista. Vamos também já daqui a pouco ao encontro dos nossos repórter, o Miguel Pina Andrade, que está em Lisboa, no Terreiro do Passo, e também ao Miguel Pinheiro Correia, que está na cidade do Porto, na cidade invicta, depois deste empate a 0 entre Portugal e Colômbia. Portugal é segundo classificado do grupo, com 5 pontos, vai enfrentar a Croácia. Ora, a Colômbia, depois de empatar e de vencer este grupo, com 7 pontos, está apurada também para jogar à frente ao Gana nos 3/4 de final. Vai ter pela frente a equipa liderada por Carlos Queiroz, num jogo, como é que ouvimos, desapontante para a seleção nacional, um jogo que acabou por não trazer grande café à nossa madrugada, por assim dizer. Nesta madrugada aqui na Rádio Observador fomos acompanhando este jogo de Portugal. Ora, melhor resultado para a Colômbia, que termina em primeiro lugar, e também do ponto de vista da estatística podemos dizer que a Colômbia foi superior. 55% de posse de bola para os cafeteiros, 45% apenas para a equipa portuguesa. Golos esperados no final do jogo para a Colômbia, 1.63 contra 0.69 da equipa nacional. Duas grandes oportunidades para a Colômbia, uma apenas para Portugal. Ora, no total de remates, 24 para os colombianos e 13 para a equipa de Portugal. O que é certo, Augusto Inácio, é que nesta segunda parte fica também marcado o momento do jogo em que o treinador colombiano mexe na equipa e que lança a jogo Richard Rios, médio do Benfica, e também Luís Soares, avançado do Sporting, e aí melhorou significativamente o fluxo ofensivo da equipa da Colômbia. Dois jogadores que, já que nos prejudicaram hoje, que têm dado alguma cor ao nosso campeonato, ao menos isso.
1: Sim, mas já deram a tipo preocupações ao nosso meio-campo e à nossa defesa, porque o Luís Soares tem uma movimentação no terreno que pode confundir a marcação direta ao ponto de lança dos nossos centrais. Diria que o Richard Rios foi aquele jogador que entrou, mas que foi muito conflituoso no sentido das faltas, entrou duro, muitas vezes duro sobre os jogadores portugueses, mas tentou ali impor o seu respeito, o seu espaço. E agora vemos Roberto Martins cumprimentar o Diogo Costa, porque sabe perfeitamente bem que ele foi o salvador da pátria,
3: homem,
1: como costuma dizer.
3: Homem do jogo, exatamente.
1: Mas diria que
3: literalmente, salvador da pátria.
1: Salvador da pátria. Diria que a Colômbia tem aqui um leque de jogadores e um banco que também pode jogar consoante aquilo que são os momentos do jogo. Eu diria que as substituições do treinador da Colômbia deram muito mais efeito do que as substituições do nosso selecionador. Deu força, deu criatividade e, acima de tudo, deu mais um homem que podia rematar de fora da área, coisa que Portugal raramente teve, a não ser o Rubem Neves, que quando esteve em jogo. Por isso, ora, são dois jogadores que nós conhecemos no futebol português, mas diria que são dois jogadores que merecem estar na sua seleção e que podem ser jogadores importantes na caminhada da Colômbia.
3: E, Augusto Inácio, depois deste jogo, como é que ficam as nossas expectativas para uma eventual vitória, triunfo de Portugal neste Mundial? Ficámos desesperançados, sem esperança nenhuma, no empate contra o Congo. Ganhámos alguma esperança na vitória frente ao Uzbequistão. Hoje, com este empate onde a Colômbia acabou por ser superior, seremos equipa para vencer o Mundial?
1: Olha, nós somos como um elevador. Tão depressa estamos cá em baixo, quanto depressa estamos lá em cima. Agora, no quarto vez que vamos jogar, eu não sei onde é que o elevador vai parar. Se vai parar cá em baixo, vai parar lá em cima.
3: Ser aquele elevador original que vai para os lados.
1: Pois, aqui é que Portugal no primeiro jogo decepcionou, no segundo deu a ideia que estava a recuperar perante um adversário que estava perfeitamente ao seu alcance, mas o nível exibicional não foi mau. Diria que este terceiro jogo eu esperava realmente muito mais Portugal no seu jogo coletivo, que realmente foi curto, foi muito pouco. A Colômbia mostrou ser melhor seleção, com melhores argumentos, melhor organização, melhor tática e individualmente jogadores mais capazes. Eu diria que agora fico naquela, e agora com a Croácia, quer dizer, eu tenho esperança que Portugal ganhe, mas eu penso que os setores da equipa portuguesa estão mal equilibrados perante equipas. Podem criar problemas a Portugal e que é preciso realmente um rigor tático a nível defensivo que Portugal hoje não teve, eu diria que Portugal não pode ter sempre a mesma sorte. E aquela sorte que teve com a Colômbia pode não ter um jogo com a Croácia.
3: Sorte e também muito mérito e trabalho de Diogo Costa, foi considerado o homem do jogo e fala neste momento aos microfones da Sport TV. Vamos ouvir o herói nacional da noite de hoje, Diogo Costa, jogador do Futebol do Porto.
5: Ah, mas sinceramente, preferia ter ganho o jogo, ter trocado o prémio por uma vitória. Mas acho que por muitos momentos partimos o jogo, não era o que nós queríamos. Hoje fui eu que ajudei a equipa, o próximo jogo vai ser outro jogador, vai ser o Cris, vai ser um Bruno, vai ser qualquer um. Mas estamos no jogo, estamos no campeonato mundial, que venha ao próximo jogo com a mentalidade de ganhar.
3: Olhando para aquilo que fizeram durante a semana e que prepararam, o que é que faltou a Portugal aqui para Portugal estar como queria no jogo, para sermos nós?
5: Sinceramente, acho que foi tal como eu referi, acho que por muitos momentos entramos no jogo mais emocional e mesmo de controlo, e acho que isso que nos levou por vezes a desorganizar muito, e a Colômbia num ponto muito, muito forte, que é a transição com os jogadores rápidos e fortes na frente, tentaram fazer perigo, felizmente ou infelizmente não conseguiram marcar, queríamos muito a vitória, mas é o futebol. Agora é pensar no próximo jogo, que é o que nós queremos, que é ganhar sempre.
3: Próximo jogo, Croácia, olhar em frente, é um novo Mundial que começa agora.
5: Sim, acho que é o jogo, é o mata, né? E acho que há um pouco mais de tensão, mas temos jogadores de grande qualidade, jogadores que ganharam Champions, campeonatos de cada país do seu clube. Temos a experiência necessária para ganhar o jogo.
3: Obrigado, Diogo Costa, guarda-redes da Sport TV. As declarações de Diogo Costa que ouvimos, escutámos à boleia da Sport TV 1. O que é facto é, Augusto Inácio, é que depois deste empate Portugal vai jogar contra a Croácia e, alertava bem o Diogo Varela aqui, vai mudar-se para o Canadá. E, portanto, talvez do ponto de vista climático, do ponto de vista climatérico, tínhamos qualquer coisa mais semelhante àquilo que Portugal está habituado. Menos umidade, pelo menos.
1: Sim, mas haja a temperatura que houver, não é igual para Portugal. Eu vou dizer que é igual para Portugal porque a Croácia é um país europeu. E sendo um país europeu, está nas mesmas circunstâncias que Portugal.
3: Sim, é verdade.
1: Se há umidades para Portugal, também há umidades para a Croácia. Se nós sentimos, eles também vão sentir. Aqui o que vai estar em causa é realmente é que equipa vamos ter, com que organização nós vamos apresentar. Esse é que é o problema de Portugal, já que sabemos que a Croácia também tem excelentes jogadores, também tecnicamente costuma dizer que são os brasileiros dos Balcãs. Eu diria que Portugal, em relação àquilo que podia ser com o Gana, eu acho que Portugal tem essa vantagem de poder jogar com uma equipa que é europeia. Se for a equipa africana, até porque é muito bem comandada pelo Carlos Queiroz, eu diria que Portugal iria ter mais dificuldades. Por isso, vamos aguardar que as coisas corram bem. É verdade que o Diogo Costa disse que Portugal tem grandes jogadores e tem excelentes jogadores, mas atenção, pode ter tudo isso, mas também tem que ter uma grande equipa.
3: E neste momento contamos também a ouvir as declarações de Samu Costa, médio da Seleção Nacional, que entrou no decorrer da segunda parte, pelo lugar de Vitinha. Vamos escutar o que diz à boleia da RTP. Vamos, para já, se possível, creio que sim. Não, Renato Veiga. Renato Veiga vai falar agora aos microfones da RTP. Vamos ouvir o que diz o central da Seleção Nacional, que foi considerado aqui também pelo Augusto Inácio como um dos homens do jogo. Vamos ouvir a boleia do canal televisivo.
6: A exibição individual do Renato Veiga não terá sido tão boa a exibição coletiva de Portugal?
7: Não, foi. Acho que fizemos uma boa exibição contra um rival coletivamente forte. Acho que tivemos ocasiões para marcar, a bola não entrou.
6: Mas queriam mais.
7: Diga?
6: Queriam mais.
7: É um futebol, nós também criámos. Eles não marcaram.
6: Queriam mais do que um empate, Portugal.
7: Obviamente, nós entramos em todos os jogos para ganhar, mas não ganhamos, também não perdemos. Tivemos ocasiões, não fizemos, e agora é pensar já no próximo jogo.
6: Já sabe que há um detalhe, vai ter menos um dia para o próximo jogo, como ficou em segundo, há menos um dia para preparar o próximo jogo, e o adversário é a Croácia. Está preocupado?
7: Não, nós somos Portugal, e independentemente do adversário, entramos em campo a ganhar.
6: Obrigado, Renato.
3: As declarações de Renato Veiga aos microfones da Sport TV. Isto depois de ter entrado no decorrer da segunda parte para o lugar de Vitinha, naquilo que foi uma opção um pouco defensiva, deu a sensação que estava a tentar segurar o empate Roberto Martínez. É normal que uma seleção com ambições de chegar longe do torneio jogue para um empate no jogo em que está a jogar também a liderança do grupo, Augusto Inácio?
1: Essa substituição eu acho que tem muito a ver com
3: o estado
1: físico do Nuno Mendes. e daí entrar o Matheus Nunes, que joga muitas vezes no sítio e a defesa direita. Agora a minha dúvida é porque não o Nelson Semedo, porque o Nelson Semedo é mesmo lateral direito. Não sei o que é que se passou. Sinceramente, mas aí eu acho que foi realmente uma questão de urgência. Agora, claro que eu esperava que o Francisco Conceição ou o Trincão pudessem jogar este jogo, até porque agita um jogo.
3: Será que estão a ser guardados enquanto armas para outras fases?
1: Sinceramente, todos nós conhecemos o Roberto Martínez, ele é um homem fixo naquilo que são as suas ideias, e sinceramente, esses jogadores às vezes entram num momento em que ele acha que tem que entrar. Na nossa opinião, ou na minha opinião, eu acho que deviam ter jogado este jogo, porque Portugal precisava de atacar pelas alas com velocidade e Portugal realmente nunca teve isso.
3: Vamos ouvir neste momento as declarações de Samu Costa, à boleia da RTP. Vamos ver o que diz o médio que entrou no decorrer da partida, a segunda parte, para o lugar de Vitinha.
7: Por vezes caímos um bocado no jogo deles, transições, e eles são super fortes, mas entramos desde o início com a mentalidade de ganhar. O Mister sempre nos fez entender que durante o jogo era para ganhar, e foi um empate, queríamos mais, mas há que seguir a trabalhar.
6: Durante parte do jogo fiquei

0: Não, estamos, continuamos super focados, humildes, estamos todos juntos contra quem tiver que ser e eu acredito muito nos meus companheiros.
1: Samu Costa, obrigado pela...
2: Samu Costa, que aqui escutamos aos microfones da RTP. O certo é que Portugal vai enfrentar a Croácia e, se conseguir passar a Croácia, o mais provável é apanhar, embora não seja já certo, a Espanha, que para já ainda não conhece adversário nos 16avos de final. O que é certo é que, frente à Croácia, Portugal vai já jogar no Canadá. Augusto Inácio, palavras de... Vamos, mais uma vez, na verdade, ouvir Diogo Costa, depois de o ouvirmos na Sport TV. Vamos ouvi-lo agora aos microfones da RTP. Foi o homem do jogo nesta partida, defesas de alto gabarito e muita segurança foi dada por Diogo Costa à baliza da seleção.
3: Mas estamos no Mundial, está tudo em aberto. Agora é preparar bem o próximo jogo e ver o que falta afinar para podermos fazer o melhor jogo e trazer a vitória.
4: Portugal chegou aqui para ser campeão do mundo. Quando se termina o grupo em segundo lugar, há frustração.
3: Sim, acho que tal como nós temos a qualidade para ser campeões do mundo, tal como outras seleções, acho que sinceramente devemos pensar jogo a jogo, acho que isso é o mais importante. Acabou a primeira fase mundial, agora vai entrar uma nova fase mundial e adaptarmos rapidamente para tal mais uma vez ver o que é necessário para ganhar, afinar e trazer a vitória, que é sempre o mais importante.
4: Obrigado, Diogo Costa.
2: As declarações de Diogo Costa aos microfones da RTP que aqui escutámos, considerado por nós e também oficialmente o homem do jogo, depois de uma belíssima exibição frente à Colômbia, empate a zero, Portugal fica no segundo lugar do grupo, vai enfrentar a Croácia e, se não me falha a memória, Augusto Inácio, em 2016, a primeira equipa que Portugal apanhou nesse Euro que venceu depois da fase de grupos, onde passou em terceiro, só com empates, foi a Croácia e ganhou com um gol de Quaresma, que já não está presente, mas que às vezes aparece aqui em transmissões a espicaçar Ronaldo. Pode ser que se repita a história de alguma forma?
5: Vamos ver, isto, cada jogo, é um torneio diferente, é um mundial, não é um europeu, jogadores diferentes, estruturas diferentes, treinadores diferentes também, pelo menos da nossa parte, já que a Croácia mantém o seu treinador. Eu diria que a Croácia é uma boa seleção. Agora, isto é uma questão de perspectiva. Eu, quando disse que estava mais jogar contra a Croácia do que contra o Ghana, é porque eu acho que o Ghana era capaz de criar mais problemas no sentido físico em relação à equipa portuguesa. Eu acho que a Croácia deixa jogar mais. Portugal pode realmente fazer um tipo de jogo completamente diferente do que se fizesse contra os africanos. Mas é uma questão, é uma opinião meramente pessoal. Se calhar há gente que preferia que jogasse com o Ghana. Eu prefiro que Portugal jogue com a Croácia, porque é uma equipa que também deixa jogar. Joga, mas também deixa jogar. E por isso Portugal pode tirar vantagens em relação a isso. Quando entras no aspecto físico, Portugal aí fica a perder. E neste caso, com a Croácia, é igual o aspecto físico para uma e para outra equipa.
2: E Cristiano Ronaldo fez mais 90 minutos. Aqui me é apanhado duas vezes em fora de jogo. Esteve envolvido com a equipa, mas não mereceria, apesar de tudo, o Gonçalo Ramos ter tido uma hipótese para tentar dar alguma coisa ao jogo, não desfazendo aqui mais uma boa exibição de Ronaldo?
5: Olha, eu acho que o Cristiano Ronaldo continua a ser o nosso melhor ponto de lança, mas não quer dizer que com isto tenha que jogar sempre os 90 minutos. Há momentos em que se calhar ele poderia sair para dar outra frescura na frente de ataque de Portugal, e hoje era um jogo desses, até porque Portugal também já estava apurado, independentemente de ter ficado em primeiro ou em segundo lugar. Acho que sim, acho que o Gonçalo Ramos poderia ter jogado, como acho também, como já disse ainda há pouco, que o Francisco Conceição ou o Trincão também poderiam ter entrado para dar outras ideias e outra clarividência ao nosso ataque.
2: Vamos também ao encontro do Miguel Pina Andrade, repórter do Observador em Lisboa, onde os adeptos portugueses reunidos no Terreiro do Paço devem ter sofrido um pouco neste final de encontro. O que é certo é que também acredito que tenhas adeptos colombianos por aí. Vamos à tua reportagem, Miguel Pina Correia. Pina Andrade, desculpa. Pinheiro Correia está no Porto, já lá vamos.
6: Precisamente, Henrique. Houve duas grandes explosões de alegria aqui no Terreiro do Paço. Uma a quando do golo da Colômbia, houve até quem tivesse acendido pirotecnia amarela. E depois outra explosão por parte dos adeptos portugueses depois do golo ter sido anulado. Esta hora já houve uma debandada geral dos adeptos portugueses. Permanecem aqui os adeptos colombianos a fazer a festa. Tenho aqui comigo três: o Ruben, o Daniel e a Lorena. Olá, buenas noches. Estão em Portugal de vacaciones?
7: Não, vivimos acá, já llevamos um ano e meio vivendo em Portugal. Ha sido muy, muy, muy bueno, o sea, vivir acá, bonito, la gente es agradable y todo.
6: Sobre el juego, ¿qué palabras tienes a decir sobre él?

0: Fue un juego bastante parejo, ¿no? Por momentos Colombia estuvo fuerte, más también creo que Portugal tuvo buenos momentos, tuvo oportunidades de juego, estuvo muy parejo. Ya al final creo que Colombia estuvo un poco superior, ¿no? Que vino pues el gol que fue fuera de juego, muy, muy justo, pero creo que el resultado está acorde a la jugada.
1: Pronto, muchas gracias, obrigado. Aqui um testemunho de um adepto colombiano a dizer que o jogo foi equilibrado. Estava aqui a tentar procurar, Vicente, mais algum adepto português, mas devo confessar-te, e era algo que eu também te ia dizer, que aqui um destaque de que há muitos adeptos estrangeiros, para além dos adeptos portugueses, muitos ingleses que ficaram após o jogo frente ao Panamá, mas também uma enorme quantidade de pessoas de outras nacionalidades com respectivas camisolas das seleções que aproveitaram esta noite de sábado para ver o jogo de Portugal frente à Colômbia. Dar-te ainda conta, Vicente, de que mesmo com o jogo horas desafiantes, são agora quase 3 da manhã, o recinto deste recinto da Lisboa Futebol Arena esteve completamente cheio. Os adeptos, como disse, no geral já saíram ao longo da noite também, como já fui dando conta. A seleção colombiana teve aqui um grande apoio no Terreiro do Paço. Quanto às reações dos adeptos portugueses durante o jogo, foram muito focais nas críticas à seleção, os pedidos para jogarem à bola foram muitos. A esta hora a maré de adeptos vai saindo em direção às respectivas casas, e aqui o sentimento de desilusão é geral.
2: Miguel Pina Andrade, reportagem a partir do Terreiro do Paço, onde muitos adeptos passaram este início de madrugada a assistir a um jogo que poderia muito bem ter o condão de adormecer toda a gente, fosse qual fosse a hora. Futebol sem golos é como qualquer coisa que precisa de sal e acaba por não o ter. Neste momento vamos também ouvir as declarações de Roberto Martínez, fala já aos microfones da Sport TV na zona mista. Vamos ouvir as declarações do técnico da Seleção Nacional.
3: É um jogo muito exigente, já esperávamos isso, as condições climáticas, jogar uma equipa sul-americana que já tem vamos dizer que leva no jogo a ser um jogo partido, que se abre muito, que tem situações de um contra um. Acho que para nós foi um teste muito valioso, porque precisávamos mesmo disto, só para respeito de saber levar o jogo onde nós queremos. Forçamos os nossos ataques muito, precisamos de controlo de bola, jogadores como Vitinha. Precisamos de utilizar mais o seu talento na nossa fase de construção e nos nossos padrões de ofensivos, mas um teste muito valioso, porque quando está num jogo assim, mostramos muito carácter, mostramos para manter a baliza zero. É fantástico ver o Diogo Costa ao nível, a intensidade defensiva que tivemos, bloqueios. Então, um jogo que ajuda muito para poder ajustar, alinhar e crescer para o que precisamos de fazer agora no Mundial a seguir, que é um Mundial totalmente diferente. Apuramos, que é o que queremos, agora podemos avaliar os 3 jogos e podemos preparar a equipa para o próximo jogo.
4: Roberto, falei de um teste valioso depois desta mostra de caráter, mas também é certo que Portugal precisava e queria ganhar para ficar em primeiro e não conseguiu sobrepor-se no jogo. O que é que tira daqui? O que é que está a faltar a Portugal para ser realmente acutilante neste Mundial?
3: Não, é isso, nós tentamos ganhar, não é um jogo que é uma situação daquilo que Portugal quer. Precisamos de respeitar a Colômbia, uma equipa que tem muita qualidade, e acho que para nós era muito importante utilizar muitos jogadores. Já temos 21 jogadores de campo que já tiveram a estrela no Mundial, é importante, uma equipa que teve bola, nós precisamos de utilizar o jogo para ajustar muitos aspectos, mas é o que o Mundial traz, é que os jogos não correm como nós esperamos, precisamos de estar preparados para poder ajustar, e acho que a equipa reagiu bem durante todo o jogo. Acho que a Colômbia teve muitas remates a distância, longe, e foi um jogo onde precisamos de defender a área, defendemos a área muito, muito bem, e agora é ajustar, melhorar e poder levar o jogo onde nós queremos, que é ter mais posse de bola, mais controle do jogo e poder nessa ideia, poder utilizar melhor o talento individual que nós temos na equipa. Mas isso faz parte do Mundial, isso faz parte dos estilos que há no Mundial, faz parte daquilo que falei, de que precisamos desses 3 jogos para poder chegar ao máximo nível, e é um jogo muito, muito valioso.
4: Gostava só de fazer uma última questão, uma terceira e última questão, que é sobre as alterações, Roberto, porque vimos a equipa muito partida, muito desgastada, sobretudo na frente do Cristiano, muitas vezes muito longe. O que é que sentiu para não tirar o Cristiano e colocar o Gonçalo Ramos, o Gonçalo Guedes e optar por outras opções aqui no jogo?
3: O Cristiano é o ponta de lança, é um jogador que tem nos movimentos na área e para nós é muito importante poder ajustar e sincronizar os nossos movimentos com os outros 10 jogadores e é isso que faz parte de crescer como equipa e poder ajustar aspectos. O Cristiano está bem fisicamente, nós controlamos ao vivo a informação física e o Cristiano esteve muito, muito bem. Temos agora 4 dias para recuperar e acompanhamos todos os jogadores ao mesmo nível.
4: Obrigado. Roberto, vem aí agora a Croácia para Portugal, declarações... Campeonato do Mundo.
2: As declarações de Roberto Martínez, que não ficou para responder à questão do próximo adversário. Já daqui a pouco vamos também ao encontro do Miguel Pinheiro Correia, jornalista do Observador, que está pela cidade do Porto, a minha cidade onde no último jogo de Portugal, depois da vitória por 5-0, houve também a festa de São João. Acredito que hoje um pouco menos festiva à noite, depois deste empate a 0 frente à Colômbia, que teve, na verdade, nesta madrugada, como produtor que é de café, o pelour de nos acordar um pouco mais intensa a equipa Croácia, que vai ser no próximo adversário de Portugal, a equipa colombiana mais intensa, sobretudo a partir da segunda parte, na reta final, a obrigar Diogo Costa a fazer defesas que levaram o guarda-redes português a ser considerado o homem deste jogo. Já daqui a pouco vamos ter também relatório de jogo do Mundial, o relatório de jogo que nos vai chegar pela voz do Augusto Inácio, mas neste momento vamos também ouvir um velho conhecido de futebol português, passou pelo palco do Porto, foi treinado pelo atual presidente dos Dragões, falo de James Rodríguez. Vamos ouvi-lo já daqui a pouco, mas primeiro é Roberto Martínez que fala aos microfones da RTP. Vamos ouvi-lo.
3: Vamos começar por partes. O importante, se o foco é ganhar o Mundial, nós precisamos de crescer e utilizar todos os jogos para chegar ao máximo nível. Não há uma equipa, ou você pode utilizar a história nos Mundiais, que não há equipas que ganham nos Mundiais e ganham todos os jogos 3-0. Isso não é futebol. O que é importante hoje foi um jogo exigente, como já pensamos, condições climáticas difíceis, contra uma equipa sul-americana que gosta dos duelos. Nós precisamos de sofrer muito e num jogo que foi muito aberto, que abriu muito, não queríamos que fosse assim e isso fez que tivéssemos de defender a área muito, com muita intensidade. O Diogo Costa esteve muito, muito bem e acho que é um jogo perfeito, um teste valioso para nós, para poder crescer, avaliar e poder melhorar.
5: Mas não queria acabar em segundo.
3: No Mundial nós queremos ganhar todos os jogos, mas o adversário também joga, eles também têm os seus objetivos e nós agora vamos a ir a Toronto, vamos a jogar contra a Croácia e a ideia é de continuar a ganhar. Ganhar o grupo não quer dar uma vantagem.
5: E agora explique-me as alterações ao intervalo e a meio da segunda parte. Depois o regresso do João Neves, no fim de contas ao 11 inicial, depois outras entradas como a de Samu Costa, como a de Rafael Leão e por aí adiante.
3: Importante, temos jogadores que nós acreditamos muito em todos eles. Era importante utilizar jogadores que ainda não fizeram a estrela no Mundial. Já temos 21 jogadores de campo que já fizeram a estrela. Era importante hoje utilizar a frescura do Ruben Neves e também utilizar a energia do João Neves para 45 minutos. Já comprovamos que a exigência física era muito, muito alta. E é importante quando nós temos jogadores que podemos gerir e partilhar o esforço, faz sentido utilizar como utilizamos para poder começar organizados e poder terminar também com frescura. Samu entrou muito bem nessa posição, não conseguimos aguantar a bola como nós queremos, então o talento do Vitinha não conseguimos utilizar o seu talento ao máximo, mas todos os jogadores que entraram acrescentaram e deram um aspecto diferente ao jogo.
5: Para terminar muito rapidamente, olhe lá para casa, os portugueses podem continuar a ter esperança em ser campeões do mundo?
3: Claro, o nosso objetivo era apurar, queremos ganhar tudo, mas a realidade é que estamos apurados. É o momento agora para preparar o próximo jogo em Toronto, é a Croácia, e vamos a melhorar muito deste teste e é exatamente isso que esperamos. Já mostramos depois do primeiro jogo que temos capacidade de refletir, capacidade de avaliar, capacidade de autocrítica e melhorar muito. Então foi um teste valioso, porque quando jogas em condições diferentes, um adversário diferente, é fácil perder o jogo, e quando não estamos ao melhor nível, não perder o jogo mostra o carácter e tudo aquilo que nós temos. Então os nossos adeptos podem estar muito, muito orgulhosos do,
6: do desempenho que, fizemos, não com o estilo, a qualidade que normalmente temos, mas com muitos valores que são importantes para também ser uma equipa campeã.
5: Muito obrigado, Roberto.
2: As declarações de Roberto Martínez aos microfones da RTP. Aqui a minha destacar também a que preferiria, como seria óbvio em todos os mundiais, ganhar todos os jogos, ainda assim a dar mérito à equipa da Colômbia. Também jogou de alguma forma, de uma forma mais perigosa que Portugal, chegou até a marcar, mas o golo foi anulado por uma unha negra, literalmente, por muito, muito pouco. O golo da Colômbia acabou por não ser validado. Ora, vamos até à cidade invicta para fazer um último ponto de reportagem na cidade do Porto, ao encontro do jornalista e repórter do Observador, Miguel Pinheiro Correia. Miguel, última noite que estiveste por aí no Porto, houve vitória de Portugal gorda por 5-0, noite de sardinhas e São João, hoje tudo um pouco mais calmo, o jogo foi também mais tarde, o resultado um pouco menos animador. Que balanço fazes deste encontro aí, visto pelos adeptos portugueses?
7: Ora, o cenário é totalmente diferente ao cenário que vimos depois do jogo entre Portugal e Uzbequistão, essa vitória gorda, ainda por cima, em noite de São João, uma noite festiva. Neste momento, a Avenida dos Aliados está deserta, vão entrando aqui algumas, entraram em jogo aqui as equipas de limpeza da Câmara do Porto, que já estão a recolher os
2: verdadeiros
7: da multidão.
2: Os verdadeiros
7: exatamente, exatamente. E eficazes, entraram em campo e já estão a cumprir serviço, bastante eficazes. Ora, neste momento só estão aqui os adeptos da Colômbia, eu tenho aqui um adepto comigo. O que é que achou deste jogo? A Colômbia empata, mas sabe a vitória.
8: Olha, um jogo foi muito forte para ambas equipas. Infelizmente nós não conseguimos a vitória, mas foi um bom jogo por parte da Colômbia e também, por suposto, da parte de Portugal. Foi muito feliz. Sim, é o nosso mal, é a primeira vez que a Colômbia tem um jogo contra Portugal. Todo mundo estava à expectativa para ver, olhar o jogo, assistir o reencontro também de James Rodríguez com Cristiano Ronaldo. Para nós foi uma alegria muito imensa, estamos quase perto da vitória, mas igualmente Portugal também jogou muito bom e pronto.
7: E como é que viveram aqui este jogo em Portugal, e ainda por cima ali no minuto final quase celebraram um gol que depois foi anulado?
8: Pronto, pois nós aqui temos uma aficião muito grande também da Colômbia, por suposto nós todos tínhamos aquela alegria de obter aquela vitória, mas pronto, foi quase ali, toda a gente mesmo aqui tem muita energia, a gente da Colômbia gosta muito de mesmo morar aqui, viver ou partilhar a experiência com gente do Portugal também, e pronto, para todos eu acho que é a mesma alegria, a mesma energia de viver o Mundial.
7: E a Colômbia pode ganhar o Mundial?
8: Nós temos a certeza que nós temos uma boa equipa para fazer isso, mesmo na Copa América que nós vimos a final, que foi a Argentina contra a Colômbia, que foi muito pertinho também, muito cerrado o jogo. Nós, por suposto, queremos que a Colômbia também tenha a vitória, mas pronto.
7: Ora, aqui a expectativa dos adeptos colombianos de ver até onde chegará a seleção da Colômbia. Como eu dizia, neste momento só há colombianos na Avenida dos Aliados. Os adeptos portugueses concentram-se agora junto às paragens do autocarro para ir para casa depois deste jogo que se prolongou até madrugada, e os adeptos colombianos, vejo aqui ao longe um grande grupo de colombianos a abanar umas bandeiras e a fazer a festa, claro, este empate que soube a vitória para os cafeteiros.
2: Que terminam em primeiro lugar do grupo e que vai encontrar na próxima fase o Ghana. Portugal já conhece também o seu adversário, vai jogar nos próximos dias, no próximo dia de quinta para sexta, dia 3 de julho, no Canadá, em Toronto, vai haver Portugal-Croácia, jogo com apito inicial à meia-noite, hora portuguesa. Vamos também ouvir as declarações de James Rodríguez, velho conhecido de pouco português, falou há pouco aos microfones da RTP. Vamos ouvir o que diz o jogador que, comandado pelo atual presidente do Futebol do Porto, ganhou um campeonato de forma invicta pelos Dragões e também uma Liga Europa. Vamos ouvir o que diz. Também foi colega de Cristiano Ronaldo no Real Madrid, um dos grandes jogadores do futebol mundial.
5: Vamos ao Porto. A Colômbia pode chegar onde, depois de hoje ter estado melhor do que Portugal?
9: Está claro que nós queremos chegar longe, é um caminho duro para todos nós, mas hoje fizemos um grande jogo contra uma equipe muito forte, com grandes jogadores, mas acho que estamos prontos para tudo o que vem.
5: Em 2014 no Brasil foram aos quartos de final, pode ir mais longe?
9: Esperemos que sim, nossa mentalidade é isso também, ficar com uma mentalidade forte, mas estamos prontos para tudo o que vem.
5: Agora vamos falar do seu antigo clube, o Futebol Clube do Porto. O treinador que consigo ganhou a Liga Europa e o campeonato é o presidente do clube. Tem falado com ele? Já lhe deu os parabéns?
9: Não, ainda não, mas é um clube que amo muito. Eu sou portista mesmo, Viví tempos únicos lá, ganhei tudo. É um clube que levo no meu coração. Minha filha foi feita lá, então são lembranças boas.
5: História bonita, obrigado, Rames.
2: As declarações de Rames Rodrigues aos microfones da RTP, depois de ter jogado frente a Portugal, ainda capitão da seleção da Colômbia, joga neste momento no Minnesota, equipa da MLS, Liga dos Estados Unidos, a jogar de alguma forma num país que conhece bem, também uma temperatura e com um estádio repleto de adeptos colombianos, ambiente hostil para Portugal na noite de hoje. Também melhor prestação da Colômbia no que às situações de perigo diz respeito. O que é certo é que também com este empate a Colômbia sai em primeiro lugar. Mas o homem do jogo foi Diogo Costa. Fala já aos microfones da Sport TV na zona mista. Vamos ouvir o que diz.
10: E sempre olhar da mesma maneira com todas as seleções com o máximo respeito possível.
11: Olá, Diogo. Beatriz Marques, Sport TV. Eu queria perguntar qual foi a mensagem do treinador para o grupo, porque sobretudo na segunda parte, quando se calhar se pensava que Portugal ia para cima porque tinha a obrigação de vencer, isso acabou por não acontecer. Foi a mensagem do treinador ou em termos físicos não conseguiram dar uma resposta que vos permitisse ter mais ocasiões de gol?
10: Sim, eu acho que na primeira parte não conseguimos totalmente ter o controle do jogo como nós queríamos. Acho que entramos muito no jogo da Colômbia, que era um jogo de transições, no qual eles têm jogadores com muita qualidade, jogadores rápidos, fortes, e isso levou-nos um pouco a instabilidade na primeira parte. Depois, na segunda parte, ajustámos mesmo isso, tentar tirar esse jogo descontrolado e tentar ter um pouco mais de controle para que as transições deles não nos fizessem tanta moça.
12: Última questão. Eugenio Salinas, de Chile. Acredita que foste fundamental em este empate hoje e lo sorprendió Colombia? Obrigado.
10: Sim, obviamente foi fundamental. O jogo anterior, fundamental foi o Cris. O próximo jogo vai ser outro jogador. Estou aqui para ajudar a equipa sempre. O mais importante para mim é sempre o coletivo. Portugal é um só. E é esse o meu foco. Por um lado fico um pouco contente por poder ajudar a equipa, mas por outro lado fico um pouco triste por não termos ganho o jogo.
2: As declarações de Diogo Costa aqui a dizer algo muito importante. No último jogo o melhor jogador foi o Cristiano, este jogo foi Diogo Costa, o outro jogo poderá ser outro jogador. O que é facto é que quando as coisas não correm bem é também muitíssimo importante ter esta segurança na baliza.
13: Pois, mas isso só acontece porque Portugal permitiu isso. Embora tenhamos que reconhecer que a Colômbia tem uma excelente equipa, uma excelente seleção, é verdade, mas Portugal ficou a dever a si próprio também outras coisas que podia ter dado ao jogo e não deu. E quando tu não consegues chegar lá e estás a sofrer cá atrás, aparece depois o guarda-redes a salvar-te a pele e a dizer porque é que está lá. Claro que o guarda-redes está lá para defender, isso é uma verdade. Agora, o que a equipa permitiu ao adversário fazer para se aproximar da baliza e para o nosso guarda-redes ser o melhor jogador em campo, já estás a dizer que realmente o adversário foi superior.
2: Foi o jogo.
13: Foi superior, claro.
2: E a verdade é que tivemos também aqui um momento de enorme calafrio, um golo marcado de cabeça pela equipa da Colômbia. O golo acabou por ser anulado, ainda que de forma, não diria justa, diria que de forma verídica, real, mas mesmo por um pouco de nada, pela ponta da bota. Concordas com fora de jogo tirados por tão pouco?
13: Olha, mas
2: não havia uma tolerância de 2, 3, 4 centímetros.
13: Ouve lá, o jogador que marcou o gol da Colômbia tem que se queixar é da mãe e do pai, porque devia ter calçado 40 e calçou 43. E a partir daí estás fora de jogo. É a lei é assim, mas claramente que, sinceramente, seja a favor da Colômbia ou a favor de Portugal, é claro que se fosse a favor de Portugal não havia agora aqui muitos comentários a dizer que era um gol, não se admite por 2 ou 3 centímetros ou por 1 milímetro, anular o gol. Mas é a lei, e quando a lei é assim, tu tens que aceitar, mas claramente que isso é uma coisa que tem que ser revista.
2: Augusto Inácio, já daqui a pouco vamos fechar a chave dura da tua análise com mais uma edição do relatório do jogo, mas primeiro, na sala de conferências de imprensa do Hard Rock Stadium em Miami, fala já Roberto Martínez, o técnico da Seleção Nacional. Vamos ouvir o que diz.
14: To English, Spanish, whatever.
2: Aqui à boleia da Sport TV.
14: Close the phone. Então vou dar aqui a pergunta ao Nuno, que já me pediu aqui.
15: Roberto, olá.
14: Olá, Nuno.
15: Boa noite. Eu gostava de lhe perguntar um pouco sobre a intensidade do jogo. Parece que Portugal teve dificuldade no início na intensidade. O que é que lhe pareceu o jogo e que opinião teve do jogo? E o que é que este resultado poderá querer dizer para o futuro? Porque Portugal vai para um caminho e não vai para outro.
16: O primeiro dizer que o jogo foi para nós e para a Colômbia. un juego fantástico. Estamos a falar de dos equipas que ya están apuradas y puede ser que el tercer juego sea una formalidad, sea un juego para continuar. Y no fue eso. Fue en dos equipas con un foco de intentar ganar, de llegar a baliza. Y para nós foi um teste muito, muito valioso. É desses jogos que depois do jogo, ao fim do jogo, estás muito mais preparado, a todos os níveis. A exigência do Mundial, já falamos das condições, era difícil tentar tomar boas decisões quando estamos... as condições físicas são difíceis. E, em geral, posso dizer que fiquei muito, muito satisfeito com a intensidade defensiva, com o desempenho do Diogo Costa, como podemos manter a baliza zero quando a Colômbia teve muita chegada no último terço. E isso ajuda muito para poder melhorar e ajustar bem a nossa estrutura tática defensiva. O outro aspecto, deixamos a Colômbia ter o jogo que eles queriam. Colômbia é uma equipa que gosta das transições, criar situações de muitos duelos. Nós precisamos de controlar o jogo, controlar a bola. Acho que não conseguimos tomar as decisões certas para poder fazer isso. Se nós não controlamos a bola, perdemos algum jogador individual, o talento desses jogadores. Então, em geral, para nós é um teste muito, muito valioso, como já mostramos depois do primeiro jogo. O grupo é autocrítico, o grupo está preparado para crescer e agora tivemos três jogos. É o momento de avaliar, preparar o jogo contra a Croácia e... Há um aspecto, claro, queremos ganhar e queremos ganhar todos os jogos, 3-0 e controlar os jogos, mas a realidade no futebol é que tivemos três jogos, dois empates, uma vitória e a equipa agora está totalmente preparada para o próximo jogo.
14: Catarina?
17: Olá, Roberto Martínez, Catarina Cardoso, TV e CNN Portugal. Em jeito de avaliação, como dizia ainda agora, depois desta fase de grupos, entramos no mata-mata. Portugal mantém-se como candidato, pode continuar a assumir-se como candidato a vencer este Mundial, depois desta fase de grupos?
16: Eu nunca mudei a nossa ideia. A nossa ideia era, o primeiro Mundial são três jogos. E o que a equipa pode fazer... é defrontar momentos difíceis e crescer muito, com responsabilidade e muito, muito esforço. Nós tivemos isso. Os valores do balneário, eu estou muito, muito satisfeito com os jogadores. Tivemos já 21 jogadores de campo que tiveram a estrela. Acredito muito em todos os jogadores, com aquilo que nós podemos fazer. Então, estamos apurados. Já o primeiro Mundial já acabou. Agora já é preparar o próximo adversário, a Croácia, uma equipa que já conhecemos bem, uma equipa europeia, mas acho que agora a equipa está preparada para continuar com o nosso objetivo, que é tentar ganhar todos os jogos. Então, não há objetivo, não muda, o processo não muda e agora estamos focados em recuperar bem e preparar o jogo em 4 dias.
14: Pedro.
18: Boa noite, Pedro Neves de Sousa, CMTV. Ontem disse que era indiferente ficar em primeiro ou em segundo. O que é certo é que Portugal fica com menos um dia de descanso. Se eliminar a Croácia, pode jogar com a Espanha. Hoje, a certa altura, dava a sensação que Portugal estava satisfeito com o empate. Diogo Costa foi o melhor jogador em campo. Perante isto tudo, como é que consegue fazer uma avaliação positiva e se, para si, o resultado hoje mais justo era a derrota de Portugal?
16: A sua avaliação não é positiva. Então, alguém tem que fazer avaliações.
18: Estou a perguntar a sua avaliação.
16: E eu estou a responder. O jogo de hoje contra a Colômbia é um jogo que já esperamos com muita exigência das condições climáticas, um adversário diferente. Nós precisamos de jogos diferentes para poder chegar ao máximo nível. Atitude, o esforço, tudo aquilo que trabalhamos, mas o adversário tem qualidade. Há momentos que é importante poder defender a área. O Diogo Costa, o desempenho é fantástico. Para nós, ver o nível do Diogo Costa é muito importante. E aspectos que agora precisamos de melhorar, É importante fazer isso e preparar o jogo contra a Croácia. Ganhar hoje ou perder hoje não é o momento de ter ideia se isso ajuda a ganhar o Mundial ou não. O caminho é o caminho que é. Se quiser, se nós, o objetivo é jogar 8 jogos, o caminho é o caminho que é. Então, para nós, não faz a diferença. Nós tentamos ganhar o jogo, mas o adversário também tentou ganhar o jogo e foi um jogo muito aberto, provavelmente mais aberto daquilo que nós queremos, porque é um jogo onde a Colômbia utiliza muito bem a transição e os aspectos de duelos, e para nós ajuda muito a preparar o resto do Mundial.
14: José Uso.
19: Boa noite, Mr. Roberto Martínez, António Oliveira da Lousa. O que lhe perguntava era, o Mr. foi dizendo várias vezes que este era o primeiro Mundial e agora começava um outro. O que lhe perguntava era, depois destes 3 primeiros jogos, é um Portugal mais confiante ou um Portugal mais desconfiado de si próprio que vai chegar ao jogo com a Croácia?
16: É muito boa pergunta, porque sem dúvida é muito mais confiante, muito mais preparado, porque é uma equipa que defronta momentos difíceis, que consegue melhorar, que consegue estar mais unida ao aspecto psicológico, de responsabilidade, de confiança, mas isso faz parte do processo. Nós precisamos de olhar para os 3 desempenhos, não só hoje, os 3 desempenhos, melhorar aspectos que precisamos de ajustar e manter os aspectos bons, mas para nós estamos num momento bom, porque já, como disse, temos 21 jogadores de campo que já tiveram oportunidade de estar no campo e sinto que a equipe está preparada para o próximo jogo.
14: So we will now open the floor to questions in English e em espanhol também. Prensa colombiana? Okay.
20: Ahí. Buenas noches, profesor Martínez. Le preguntaba a Jesús Niño de Win Sports. Le quisiera preguntar si lo sorprendió esta Colombia con el dinamismo que tuvo hoy en general en el partido y si cree que el empate fue justo. Gracias.
2: Aquí hay una pregunta sobre
16: justo. Sorprenderme no.
2: Si un empate es justo y si ficó sorprendido con Colombia.
16: Sabíamos que el nivel de esta Colombia
21: Colombia.
16: El partido que tuvo amistoso contra España en Inglaterra fue un.
21: Ya tenemos visto los amigáveis. Com Espanha e Inglaterra, tinha sido bons jogos que serviam para perceber a capacidade que esta equipa tem, sobretudo durante o jogo e as jogadas de 1-1.
16: Onde querem. Então,
21: jogam os jogos onde querem, não foi uma surpresa.
16: Que nos custou muito tentar levar o partido em.
21: Custou muito nivelar.
16: Nós podemos controlar o jogo,
21: a partida e levar o jogo para onde podemos controlar.
16: Na posição, como Vitinha.
21: Temos jogadores muito bons no posicionamento.
16: O jogo para poder
21: e não podíamos
16: levar
21: personal.
16: Então, não me surpreendeu para nada. É bom, eu creio que são partidos, como já vimos contra a Argentina, muito competitivos, onde a Colômbia utiliza generalmente os.
21: Um jogo muito competitivo, como já tínhamos visto também.
16: Os aspectos que mencionei.
21: Com a Argentina, com os aspectos que já tinha mencionado.
16: Prepara e também diria
21: que o profe
16: Néstor Lorenzo diria o mesmo depois do partido. Seu equipo está muito mais preparado agora depois deste partido.
21: Que diria sempre o mesmo, como disse há pouco, que a nossa equipa está muito melhor preparada agora.
16: Eu acho que é importante tivemos que defender a área mais de lo que queremos, mas a verdade é que no futebol
21: defendemos a área mais vezes do que queríamos,
16: mas capacidade de acciones defensivas com intensidade, de bloqueios,
21: também é muito defensiva,
16: bueno. O porteiro joga e para ver a Diego Costa ao nível que mostrou hoje.
21: O guarda-redes também
16: estou muito
21: joga
16: feliz,
21: e
16: porque parece
21: Diego
16: que
21: Costa mostrou o nível
16: em um grande momento.
21: E que mostra que
22: muy
21: está
22: buenas
21: no
22: noches.
21: Momento.
22: Soy Jorge León Ceballos Acosta, freelancer FIFA e medio virtual Rovega Fútbol de Cartagena, Colombia. Profesor Roberto, cuando un técnico prepara un partido, su planificación siempre tiene en cuenta los antecedentes del rival. Se refiere a la titularidad de Colombia. Colombia hoy introdujo 3 cambios esenciales.
21: Daniel
22: Muñoz no estuvo y en su reemplazo estuvo Santiago Arias. Por el costado izquierdo, David Machado reemplazó a John Mujica y adelante John Córdoba reemplazó a Luis Suárez. La pregunta es, ¿qué tuvo en cuenta usted para este partido y si lo sorprendió los 3 cambios que hizo Colombia y en qué
21: fue sorprendido
22: los
21: 3
22: conceptos sobre el arbitraje. Muchas gracias y buenas noches.
21: 3 alteraciones.
16: Es decir, para nosotros preparar a nivel de selecciones Siempre hay que preparar la idea del equipo y luego
0: preparar a nivel de selecciones, preparar la idea de equipo y jugar un
16: ajuste individual, pero en general
0: vamos a hacer algún tipo
16: que juegue
0: de ajuste
16: Arias,
0: individual, Arias, más nada más, no nos sorprendió
16: que juegue Mújica o Machado, que juegue Luis Suárez o John, la idea es la misma.
0: O sea, quien jugar a idea que é a mesma.
16: Probablemente não pudimos levar o partido onde nós queríamos.
0: Se calhar não conseguimos levar o partido
16: para onde... E se abriu muito o partido e se hizo pouquinho onde a Colômbia é mais forte.
0: Partiu-se o jogo e se calhar achamos que a Colômbia fosse para onde é mais forte.
16: A ajuda do VAR...
0: Contra a arbitragem e com a ajuda do VAR...
16: Um partido exigente, porque havia muitas situações de duelo.
0: Nada a dizer, porque foi um partido exigente com muito contacto, com situações de um para um.
16: E ajudou muito a ideia de duas equipas que queriam ganhar e chegar à área.
0: E com duas equipas que queriam ganhar o jogo.
1: Olá, Roberto. Neil Johnston from the BBC Sport website. You're going to be playing your next game very close to the anniversary of Diogo's passing.
0: Can you just give us a sense
1: of how difficult that is going to be for you and your players?
0: Vai ser difícil para
1: and also, how much is Diogo in your thoughts at this World Cup?
0: E como é que está a força de Diogo nesta equipa?
16: Every day is difficult.
0: When todos os dias são difíceis.
16: Training,
0: nós estamos a treinar, há sempre momentos que o Diogo Jota
16: comes back into our memories, so I would
0: say that the anniversary
16: needs to be especially difficult.
0: Não diria que o seu aniversário ou a data do seu aniversário será especialmente difícil.
16: I think we need to honor Diogo
0: Jota. Acho que até pode ser de celebração, temos de ganhar pelo Diogo Jota, é um momento para isso.
16: We started in this team, started with him, we won the Nations League with him,
0: ganhamos
16: the sun and the light
0: com ele.
16: Of the biggest stimulation that we have,
0: e eu acho que
16: for him. And
0: pode ser um grande estímulo para nós e ganhar o campeonato do mundo por ele. O aniversário é apenas um momento, mas é mais um jogo para o Diogo.
16: I think the difficulty is every day.
0: Não diria que é um momento difícil, diria que são sempre momentos complicados.
16: We are a stronger team. And probably
0: mas nós somos
16: like
0: muito fortes como equipa e se calhar momentos...
16: The reference of having his destes, desire, his belief is always very clear.
0: Para a sua crença e o seu desejo que tinha sempre e a sua presença está,
4: hi, Roberto, está
0: sempre
4: from,
0: marcada em nós.
4: I just asked you about Cristiano. He's 41 years. Cristiano, he's 41 years old now and he's played every minute of every game so far.
0: Cristiano, 41 anos, tem jogado todos os jogos.
4: Was rested by Norway. Are you ever tempted to say, for the benefit of the tournament, just to make sure he lasts it, that you rest him, or are you just happy that he plays every minute?
16: I think obviously we don't compare players in our team with other players to make decisions. I think that would be childish and very unprofessional. I can tell you that we monitor all the information that we get live.
0: Nós vamos monitorizando toda a informação que vamos recebendo durante os jogos.
16: Obviously. What we do between training,
0: obviamente que fazemos também nos treinos.
16: Always an opportunity. Today we use João Neves' energy for 45 minutes and use
0: hoje usamos a energia de João Neves 45 minutos.
16: We use Diogo Dalot,
0: João Neves 45,
16: João Cancelo,
0: Diogo Dalot e João Cancelo.
16: Different positions on the pitch that they
0: são diferentes posições no campo, precisam de intensidades diferentes e vamos monitorizando tudo
16: Cristiano
0: isso.
16: Cristiano is used to be in the right place, in the right time. It's
0: o Cristiano
16: more
0: está quase sempre no sítio certo. É questão também de mentalidade, é muito forte.
16: Position, and opening space
0: muito,
16: for
0: muito disciplinado na sua posição, abrindo espaços para os seus companheiros.
16: There is no issue, physically or mentally,
0: não há tema
16: Cristiano, in today's
0: a questão
16: game,
0: física para o Cristiano.
16: Maybe the next game,
0: ele pode jogar
16: need to make a change, but that's
0: talvez no,
16: like
0: no próximo jogo.
16: Any
0: possamos ou tínhamos de fazer alguma alteração, mas
16: it is information
0: vamos olhando
16: games
0: para as informações dos jogadores.
16: There are players that they got knocks, there are players that they play with little injuries, there are players that
0: alguns jogadores não estão 100%, alguns têm algumas mazelas.
16: So important for
0: há
16: us
0: muita informação e toda ela é importante para nós para gerir o que os jogadores fazem.
16: Outfield players, so we do share the minutes, but we're looking at different qualities that they can bring on the pitch.
0: Vamos partilhando minutos, mas olhando também
23: Martínez,
0: para
23: como está? Buenas noches, Julián Collazos de Sport Fans y El País de Cali, Colombia.
16: Buenas noches, Julián.
23: Profesor, una de las grandes virtudes que tuvo hoy Colombia era ganarle la espalda a los laterales de Portugal. Quizá una de las fuerzas más grandes que tenía su equipo. Y ahí le hace daño. Si me devuelvo al partido del amistoso que jugó Colombia contra Croacia, justamente una de las grandes virtudes que tenía Croacia era justamente eso, ganarle la espalda a los laterales de Colombia. ¿Qué tanto se le puede parecer esta Colombia a la Croacia que va a enfrentar en 16avos de final y que diera
0: que quisiera pedirle a Croacia que tiene un estilo parecido a Colombia en la cuestión de los laterales?
23: Con 22 años parece haber manejado la mitad de la cancha como la manejó hoy frente a Portugal.
16: son totalmente diferentes. Estamos comparando una selección europea como la Croacia con una selección
21: Colombia
16: sudamericana
21: y
16: como
21: Croacia
16: la Colombia.
21: Son totalmente diferentes. Una Europa y otra sudamericana son totalmente diferentes.
16: De idea de juego,
21: a nivel de idea de juego.
16: De explotar el espacio que intentan buscar.
21: Teniendo en cuenta el espacio que quieren ocupar.
16: Nosotros no estuvimos sorprendidos por las ideas de buscar.
21: No somos ni fuimos sorprendidos
16: por el espacio de poder jugar.
21: Con las ideas de Colombia.
16: Donde
21: fuerza de Luis Díaz, donde
16: el juego,
21: gostan de jugar, ellos gostan de abrir el juego.
16: Encontrar espacios
21: partir el juego y encontrar espacios intermedios donde James pode.
16: Dos equipos totalmente diferentes.
21: Son dos equipos totalmente diferentes.
16: Nosotros conocemos muy bien a Richard Ríos y si Puerta deja a Richard Ríos fuera del once inicial, quiere decir que está haciendo un gran.
21: Fora do 11 inicial, quer dizer que está a fazer um grande trabalho.
14: Vou agradecer a todos, vou dar por encerrada a conferência de imprensa. Vou ainda informar que a Seleção
2: Fica
14: Nacional...
2: Fica por aqui a minha conferência de imprensa do técnico da Seleção Nacional, Roberto Martínez. Palavras do técnico da Seleção Nacional que aqui acompanhámos na Rádio Observador. Já daqui a pouco vamos também ter a oportunidade de fazer, de ter o relatório do jogo com o nosso Augusto Inácio. Augusto, antes disso, palavras de Roberto Martínez, entendem-se? Entende-se também aqui a tranquilidade do treinador depois deste empate que para nós foi de alguma forma, e digamos assim, sobretudo por ter sido jogado à madrugada, alguma coisa de incanitante?
13: Não, aquilo que mais eu retive foi sempre aquela palavra: estamos a crescer, estamos a aprender. É que já estamos no Mundial, nós não estamos a fazer jogos particulares. Quando tu, nesta altura, tens de ter tudo já definido, agora. Tens uma ideia de jogo, tens o adversário para jogar. Se tu estás à espera que o adversário nos crie dificuldades para nós estarmos a aprender, então o que é que andamos a fazer os outros jogos todos? Não aprendemos tudo. É que quando chegas ao Mundial já tens que ter aprendido tudo. Pois é o jogo, pois é a inspiração, pois é a organização, pois é uma bola parada que marca a diferença, um penalti, uma expulsão. Agora ainda estamos a aprender, então vamos ver o que é que a gente aprendeu no próximo jogo.
2: Neste momento, com 23 minutos de jogo, a Jordânia vai perdendo já a frente à Argentina por 1-0. Argentina que deixou Lionel Messi no banco no jogo de hoje, num momento e numa resposta em sede de conferência de imprensa em que o técnico Scaloni só revelou essa informação porque foi questionado por um jornalista argentino que já passou por 18 mundiais e, por respeito a esse homem histórico também do futebol argentino, houve essa informação avançada em primeira mão. Messi para já no banco vai vencendo a Argentina, que assim lidera ao grupo com 9 pontos. Há também um 0-0 a acontecer neste momento entre a Áustria e a Argélia. Está na altura de fazer o relatório de jogo deste Portugal 0, Colômbia também 0, hoje com o Augusto Inácio.

0: Portugal 0, Colômbia 0, num jogo em que Portugal acabou por ser, não sei se concordas, Augusto Inácio, de alguma forma dominado pela Colômbia, sobretudo na segunda parte, mas na primeira parte também Portugal, recordo-me ali, sobretudo pelo lado direito, a sentir algumas dificuldades a travar as dinâmicas de jogo desta equipa da Colômbia.
1: Olha, como a equipa, durante o jogo todo, não só da primeira parte, a Colômbia demonstrou argumentos que Portugal nunca apresentou. E pareceu-me uma equipa muito mais forte e aquela que tinha outra intencionalidade em relação a chegar à baliza adversária. Portugal, não estou a dizer com isto, Portugal não quis ganhar o jogo, mas através de processos...
0: Em é pior que... do que não querer. Não querer até seria mais positivo, porque tentar e não... querer e não poder é que é mais complicado.
1: Sim, mas houve momentos em que podíamos ter dado mais alguma coisa e preferimos guardar a bola, jogar a bola para o lado, jogar a bola para trás, o que permite ao adversário organizar-se e então as dificuldades depois de espaços são muito mais difíceis do que se tiveres, se calhar, a jogar contra 6 adversários ou 7. Agora, a jogares contra 11, as coisas tornam-se muito mais difíceis. Foi sempre um Portugal lento, com poucas ideias e coxo defensivamente do lado esquerdo da nossa defesa, do ataque do lado direito da Colômbia. A Colômbia canalizou muito jogo para o lado direito porque Nuno Mendes ficou muitas vezes na dúvida entre acompanhar o extremo e não sabia se havia de marcar também o lateral direito que subia, já que o João Félix, porque não é a sua característica, não é essa, de acompanhar o lateral direito, e a Colômbia viu ali assim, enfim, a sua sorte, e viu aí assim a forma de chegar ao sucesso. Muitas jogadas por ali, muitos cruzamentos perigosos, muitos passos para trás para o remate enquadrado. Apareceu então um senhor que está na baliza, que chama-se Diogo Costa, que através destas exibições que está a fazer no Mundial, não sei se algum, como costumo dizer, algum tubarão possa olhar
0: tubarão
1: para ele.
0: Tubarão neste Mundial tem sido Cabo Verde, a quem damos desde já os parabéns, não é?
1: Sim, mas eu, quando estou a falar de tubarão, estou a falar...
0: É um tubarão europeu.
1: Não, não é isso. O tubarão, os tubarões são os bichos que estão agora na moda. É Cabo Verde a apurar-se e é um tubarão de certeza absoluta desse caninho, com aqueles olhares todos. Claro que aquelas pessoas que estão a olhar para o Diogo Costa têm que ter os bolsos cheios, não é? Porque de certeza que não se importam depois de pagarem aquilo que tiverem para pagar para ter este guarda-redes. Mas diria que Portugal valeu-se muito do guarda-redes e valeu-se muito também, por que não dizê-lo, dos centrais portugueses. Rubem Dias e Renato Veiga fizeram realmente um excelente jogo. Luís Dias da Colômbia não subsaiu naquele seu jogo que ele tanto gosta de fazer de um contra um, porque teve sempre muito bem marcado, porque estava ali o apoio do Pedro Neto em relação à subida do lateral e obrigava o Luís Dias a fazer passes mais para o interior e mais para trás, nunca chegou à linha para fazer um cruzamento, nunca fez um contra um para entrar dentro da área, teve sempre muito bem marcado e isso aí é mérito da equipa portuguesa, mas faltou o outro lado fazer a mesma coisa. E depois Portugal teve aquele defeito que já tinha tido com a República do Congo, que quando tinha oportunidades de acelerar o jogo, ou porque não podia, ou porque era estratégia, o que é certo é que Portugal nunca chegou lá. Houve ali um momento, 5, 10, talvez 12 minutos, em que Portugal
0: conseguiu alguns lances de perigo. Uma grande defesa do guarda-redes a um remate de Bruno Fernandes. Houve também aquele lance matreiro de João Félix, que aproveitou o erro do defesa de Colômbia
1: para mandar fora da área do Rubem Neves.
0: É verdade, é verdade.
1: Do Rubem Neves
0: foi talvez a altura mais perigosa de Portugal.
1: Essa foi um momento de Portugal em que realmente parecia que estava a acordar para alguma coisa. Mas a segunda parte não veio dizer nada disso, porque a Colômbia, além de ter as melhores oportunidades, teve sempre vários jogadores, não um, nem dois, nem três, mas quatro, a rematar de fora da área e com algum perigo, porque se não ia numa maneira, tinha que entrar numa outra. Mas à medida que o jogo estava a avançar, claro que eu estava aqui a torcer para Portugal ganhar, como é evidente, e vocês viam as minhas reações aqui, as pessoas que estão lá em casa ouvem, mas não veem. A minha vontade era partir os ecrãs que estavam aqui à frente.
0: Eu acho que nós temos que pedir ao vídeo que tem o Ricardo Loureiro, que tem feito aqui o acompanhamento com a voz dele pelos jogos, tem sido filmado. Eu acho que nós podíamos também pedir para filmar ao Augusto Inácio, porque às vezes eu até me senti um jogador aqui no banco, prestes a entrar com o treinador ao lado.
1: Só, olha, mas sabes que quando eu comecei a perceber o final dos outros resultados, o do Gana e da Inglaterra, eu disse cá para comigo, aliás disse isso em direto aqui assim no Observador, oxalá que Portugal fique no segundo lugar, porque eu pessoalmente, queria mais que Portugal jogasse contra a Croácia do que jogasse contra o Gana.
0: Mas porque é mais fácil, na tua opinião, ou porque não, é mais desafiante e interessante o jogo?
1: Não, porque eu acho que em termos físicos vamos igualar a Croácia, porque também é um país europeu. Dá-me a sensação que o Gana tem muita força física, tem uma boa organização e são muito rápidos. Acho que ia criar muito mais problemas a nós. Agora podes dizer assim, Portugal, por exemplo, perto com a Colômbia, perto com a Croácia, e tu dizes assim, oh, Inácio, então tu querias a Croácia. Pois, mas isto, o falar antes é que tem, é pronto, é que é que se mostra, entre aspas, a coragem. É o falar antes, mas não interessa, mas isso é uma opinião pessoal. O que interessa aqui é falar do jogo de hoje, e o jogo de hoje, sinceramente, deixou-me muito, mas mesmo muito preocupado, até porque Portugal também deu uma sensação que não fez tudo para ganhar o jogo.
0: E quando digo não... e sobretudo pelas opções do treinador, que numa altura do jogo em que poderia ter puxado para tentar fazer o gol da vitória, acabou por começar de alguma forma a tomar opções defensivas. Tirou Vitinha para lançar Samu Costa, colocou Matheus Nunes lateral, a nova função que assumiu no Manchester City, optou claramente por tentar segurar o empate.
1: Eu acho que se ele quisesse ou pensasse em ganhar mesmo o jogo, não era aquelas substituições que tinha que fazer. Embora o de Matheus Nunes tivesse entrado, no momento talvez tivesse um problema físico, Matheus Nunes passou para a direita e o Dalot passou para a esquerda, mas eu diria, uma equipa quer ganhar, um treinador quer ganhar, tem que colocar mais avançados, mais frescos, e ampliar o jogo. Dar alegria no jogo e dar, porque não, mais segura. Diria eu que Chico Conceição poderia ter entrado.
0: Sentimos todos falta, Trincão, sobretudo pelas duas intervenções que
1: Trincão,
0: teve nos últimos jogos.
1: Também não sei, não podem entrar todos, como é evidente, mas claro que na frente de ataque eu vi o Cristiano Ronaldo um bocado muito mais cansado e desgastado. Gonçalo Ramos, porque é que o Gonçalo Ramos também não devia ter a sua oportunidade, só porque estava 0-0, não sei. Mas de qualquer maneira é aquilo que eu penso que podia ter sido feito. O selecionador é que sabe, mas fico muito preocupado quando ele diz que estes jogos dá para aprender. E eu, quando digo dá para aprender,
0: para aprender como não voltar a jogar.
1: Nós já estamos na universidade, não estamos na primária, por isso não sei o que é que vai acontecer no jogo com a Croácia.
0: Antes de irmos ao melhor ou pior, Portugal passou minutos de aperto no final, sobretudo com a pressão e a tentativa da equipa de Colômbia de chegar ao golo. Muitos remates de meia distância, sem medo de usar da meia distância, os colombianos. Boas intervenções de Diogo Costa, um golo que chegou a ser marcado e que foi anulado pela, e vou roubar aqui mais uma vez a expressão ao Ricardo Loureiro, porque o defesa, ou o jogador da Colômbia, tinha na verdade o sapato do palhaço rico. Foi mesmo a ponta da bota que terminou esse fora de jogo. Foi mesmo por unha negra que Portugal não perdeu este jogo.
1: Olha, ainda há quem disse, e vou repetir porque gosto desta expressão, a culpa do jogador colombiano estar fora de jogo é do pai e da mãe. Porque ele devia ter calçado o 40 e não o 43.
0: Ele parece que manda fazer as chuteiras especiais.
1: As chuteiras, é isso. Portugal salvou-se aí, é verdade. Mas independentemente desse lance, sinceramente, eu acho que Portugal merecia ter perdido. Acho que a Colômbia merecia ter ganho, porque foi a melhor equipa, porque teve mais oportunidades, teve a rondar mais perto da baliza. E, sinceramente, a postura também da equipa, eu não estou a criticar os jogadores. Atenção, estou a dizer a postura, e quando digo a postura, é a forma tática como a equipa estava. Deu uma sensação que depois das substituições Portugal ficou, desculpa esta expressão, mais abandalhado no campo e à procura de não sofrer golos do que mais em marcar.
0: E a verdade é que, Augusto Inácio, temos de saber o que foi para ti, na tua opinião, e já vamos começar pelo pior hoje. O que é que foi o pior esta noite no Hard Rock Stadium em Miami?
1: Foi realmente a preocupação com que Portugal deixou os portugueses e deixou-me a mim também. Pouca profundidade, pouca objetividade para o golo, pouca aceleração, pouca intencionalidade de pressionar mais alto. A condição física dos jogadores, para ser uma ali, os jogadores, está bem que estavam muito em idade, mas vi jogadores muito, mas mesmo muito desgastados em relação àquilo que podia ser a produção de jogo, e talvez por isso não houvesse realmente mais acelerações. O Bruno Fernandes passou ao lado do jogo. Sinceramente, acho que podia dar mais qualquer coisa, mas às vezes os sistemas...
0: Foi dele o remate mais perigoso de Portugal, ainda assim.
1: Mas às vezes os sistemas não beneficiam os jogadores. Diria que o nosso lado esquerdo defensivo, muito mal tapado e que cria muitas, muitas preocupações. E acho que Portugal voltou a estar na minha mira de preocupação. E lembro-me do primeiro jogo. O segundo é que eu gostava de ver Portugal, mas estamos a jogar não é com o Uzbequistão, estamos a jogar com a Colômbia. E a ideia não foi essa. Vamos ver que Portugal é que vamos ter. Sinceramente, neste momento, estou na dúvida se Portugal pode chegar mais longe.
0: E a verdade é que se o pior poderá ter sido essa intervenção de Portugal, e se Portugal sai um pouco mal na fotografia neste encontro, a Liga Portuguesa até se glorificou um pouco, porque depois da entrada de Richard Rios do Benfica e também de Luís Soares do Sporting, a Colômbia, por intermédio destes dois jogadores, acabou por criar boas situações. Mas...
1: Foi melhor eles não marcarem gols, ou não entravam mais
0: em verdade, é verdade.
1: O passaporte ficava cancelado.
0: Exatamente. Vamos ao melhor desta noite, na tua opinião, Augusto Inácio.
1: Olha, o melhor, sinceramente, eu tenho que destacar sempre o Diogo Costa, foi realmente o melhor jogador em campo. Quando o guarda-redes é o melhor jogador em campo, é porque houve qualquer coisa. É porque o adversário foi melhor, teve mais oportunidades, teve mais remates, e o guarda-redes subsiu. É verdade que está lá para isso, toda a gente diz assim, mas o guarda-redes está ali é para quê? Não é para defender? É para defender. Mas defender tantos remates é porque houve qualquer coisa que não correu bem. E os centrais portugueses? Acho que o Renato Veiga fez um excelente jogo, o Ruben Dias dá uma grande segurança e é o líder daquela defesa, e depois, claro, começas a olhar para tudo isto. Os adeptos portugueses continuam a acreditar, eu também, somos resilientes e vamos com toda a fé e força de que no próximo jogo nós vamos ganhar a Croácia. Força Portugal, vamos lá.
0: Se isto for assim, empate, se obedecermos à regra, se tivermos aqui um padrão, depois do empate vem um 5-0, ou qualquer coisa assim. Pode ser que sim.
1: Não, para mim basta-me só 1-0, já que estou contente.
0: Augusto Inácio, está feito entregue o relatório de jogo deste Portugal 0, Colômbia também 0. Colômbia termina no primeiro lugar do grupo com 7 pontos e vai jogar frente ao Gana. Portugal fica em segundo com 5 pontos e vai encontrar a equipa da Croácia no próximo dia 3, logo à meia-noite, em Toronto, no Canadá. Um grande abraço.
1: Um abraço.

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1: E neste momento vamos escutar as palavras de Diogo Dalot, que falou há pouco na Zona Mista. Vamos ouvir a boleia do canal televisivo Sport TV. Vamos ouvir o que diz o lateral da seleção portuguesa.
2: Eu acho que há que ter respeito pela Colômbia, é uma seleção forte. Acho que foi visível também a qualidade dos jogadores que eles têm. Obviamente vimos para o jogo porque queremos ganhar e queremos ser primeiros, não sendo possível. É o que tivemos que fazer pela frente. Agora uma seleção forte como a Croácia, temos que ganhar e passar à próxima fase.
3: A questão física pesou muito, a temperatura, a equipa por vezes pareceu um pouco fortemente desgastada no jogo.
2: Eu acho que o erro que cometemos algumas vezes durante o jogo foi tentar ou cair no jogo da própria Colômbia. Sabíamos que era uma equipa muito forte em transições e se caíssemos nesse erro de não controlar muito o jogo e não controlar essas transições, iríamos perder muita energia durante o jogo inteiro e isso podia nos custar caro em alguns momentos. Eu acho que acaba por dar essa sensação, mas houve também muitos momentos onde conseguimos controlar, criar ocasiões, podíamos ter marcado gol, como também podíamos ter sofrido. Mas num conto geral, eu acho que foi um jogo complicado, mas um jogo em que podia ter dado para qualquer equipe.
4: Diogo, qual você que fazer desta primeira fase? Não ficou um pouco aquém daquilo que eram as expectativas que tinham?
2: Eu acho que fica aquém, não o resultado com a Colômbia, mas obviamente o resultado com o Congo. Eu acho que obviamente vindo para este Mundial tínhamos de ter ganho, não escondemos isso, nem volto a repetir, não fugimos a essa responsabilidade, mas também quero passar a mensagem de que isto é o mais importante, que nós, aquilo que nós queremos era passar à próxima fase. Esse é o objetivo e tem que ser o nosso grande objetivo. Agora temos uma seleção frente, como a Croácia pela frente, a ganhar o jogo e fazer tudo para o ganhar.
1: Ficámos com o essencial das declarações de Diogo Dalot. Aliás, Portugal acabou por empatar a zero frente à Colômbia num jogo que contou com a arbitragem de Alireza Fagani, o árbitro que nasceu no Irão e tem também nacionalidade australiana. Vamos à análise do nosso áudio-árbitro Pedro Henriques em conversa com o jornalista João Lourenço. Vamos saber o que diz deste árbitro que, fomos ouvindo ao longo da emissão, teve um critério bastante alargado.
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0: Mais uma edição de Sem Falta aqui da Rádio Observador, com especial destaque naturalmente para esta partida, para este empate a zero entre Portugal e a seleção da Colômbia. Com este resultado, a seleção das esquinas vai defrontar nos 16avos de final a seleção da Croácia. Essa análise estará certamente disponível no site do Observador. Por isso, vamos ao relatório daquilo que foi a exibição do árbitro da partida. É australiano, tem 48 anos, é Alireza Fagani. Não é a primeira vez que este árbitro da Oceania arbitra jogos de Portugal em fases finais de Campeonato do Mundo. Comigo neste Sem Falta já tenho o áudio-árbitro da Rádio Observador, Pedro Henriques. Pedro, começamos esta análise logo ao minuto 7 com, neste caso, o reflexo das novas regras da FIFA. Foi a reversão de um lançamento lateral.
1: Sim, até por acaso hoje tivemos aqui mais do que uma dessas situações e é bom explicar. Este é o minuto 7, foi uma situação em que o Santiago Arias, que ia executar um lançamento em lateral, o árbitro, assim que sente e percebe, que é isso que os árbitros fazem, que o jogador já está em condições de executar um lançamento em lateral, apita e começa a fazer com a mão uma contagem regressiva decrescente dos 5 segundos que a lei agora prevê que os jogadores possam ter para fazer exatamente essa execução. Acontece que o jogador não tomou em consideração nem atenção e o árbitro, passado esses 5 segundos, e relembro que esta contagem é visível, portanto o jogador está a ver o árbitro a contar, reverteu o lançamento e o lançamento assim passou para a seleção portuguesa, que na ocasião foi o Nuno Mendes depois que lançou. Tudo certo, a aplicação da regra.
0: Mantemos a tónica nas novas regras implementadas, neste caso não é um lançamento, mas é a reversão de um pontapé de canto ao minuto 31.
1: Sim, e para explicar que fica-se com a ideia que o Renato Veiga, portanto, Portugal está a defender, Renato Veiga poderia ter tocado na bola e a bola ter saído pela linha de baliza, o que seria pontapé de canto. Inicialmente é isso que o árbitro assistente, que até hesitou um bocadinho, deu, mas depois vem a alteração da lei que diz que nos pontapés de canto concedidos de forma incorreta, desde que a decisão possa ser corrigida imediatamente, ou seja, que seja muito visível para o VAR e fácil de perceptível sem grandes repetições, o VAR dá essa indicação ao árbitro e as corrige imediatamente. E foi isso que aconteceu. O Renato Veiga não tocou na bola, tentou fazê-lo, passou quase ali de raspão pela bola, não tocou e, portanto, foi bem revertido aquilo que era um pontapé de canto, passando para um pontapé de baliza, neste caso a favor de Portugal.
0: Ao minuto 40, Rubén Neves remata à baliza. No entanto, o árbitro não viu que o jogador português teve um remate desviado por um homem da Colômbia. Era canto, mas não foi.
1: Sim, e aqui para explicar, porque quem estava a transmitir, o canal que estava a transmitir, e é normal que não sendo especialistas de arbitragem tenham essa dificuldade,

0: imediatamente um gol, e aí vai dar polémica. De um pontapé de baliza, okay, o que é que vai acontecer? A equipa que vai beneficiar desse pontapé de baliza quando evitar sofrer um canto, vai precisar de 105 metros para chegar à outra baliza. E, portanto, a probabilidade de se dizer que desse pontapé de baliza que era incorreto, vai ser sido canto, vai nascer um golo, é muito reduzida. E, portanto, na outra faz sentido, porque temos uma situação de finalização, e nós cá em Portugal tivemos aquele caso muito polémico do Sporting com Santa Clara. Sim. Agora, de um pontapé de baliza, que era canto, o que é que vai acontecer? A equipa vai sair com um pontapé de baliza e a probabilidade de marcar um golo é muito reduzida, e a outra equipa tem os 11 jogadores pela frente e tem 100 metros para percorrer. E
1: a proteção à equipa de arbitragem acaba por ser um pouco mais... não é a proteção, mas acima de tudo esse raio de ação não é tão influenciado,
0: certo,
1: neste caso.
0: Não, e para evitar uma coisa, que é o VAR não pode substituir o árbitro, porque, ou seja, e os Sim. erros acabam por fazer parte do jogo e não se pode estar a substituir em todos os erros, porque senão, estadualmente, é o VAR que apita.
1: E prosseguimos agora este Sem Falta com as agulhas apontadas para o segundo tempo, neste caso com uma ausência de cartão amarelo, certo, para o jogador da Colômbia e também do Benfica, Richard Rios.
0: Exato, Richard Rios, sem qualquer hipótese chegar à bola, acaba por entrar com a perna direita às pernas de Vitinha, uma entrada fora de tempo, no meu ponto de vista passível de cartão amarelo. O árbitro preferiu gerir, porque ainda não tinha mostrado nenhum cartão amarelo, de resto só mostrou um com a tal chamada atenção, mas para mim aqui ficou o cartão amarelo para mostrar.
1: Minuto 74, há um lance na área de Portugal entre Nuno Mendes e Luís Soares. O avançado colombiano pediu penalti, mas não existe esta infração.
0: Certo. Sim, é o Luís Soares que faz falta. Portanto, a ideia é que o Luís Soares teria sido rasteirado, sofrido ali um toque, mas depois com a repetição, e há duas que são muito claras, o Nuno Mendes é que tem a posição ganhas e o Luís Soares, com o seu pé esquerdo, quando vai rematar a bola, acaba por pontapear não a bola, mas a coxa por trás, a coxa direita do Nuno Mendes. Portanto, até era falta atacante. O árbitro assinalou, mas o mais importante é que não houve motivo para pontapé de penalti.
1: E ao minuto 81, o Juan María Quintero, médio da Colômbia, que entrou na segunda parte, escapou ao cartão amarelo.
0: Sim. É uma situação em que há uma falta por parte... Eu na altura até pensei que tinha sido o Richard Rios que fez a falta... Aliás, o Richard Rios fez a falta sobre o Bruno Fernandes. Depois até fiquei com a ideia que era o próprio Richard que tinha pontapé da bola para longe, mas não. O Richard Rios faz falta sobre o Bruno Fernandes, a bola sobra para o Quintero e o Quintero... O árbitro demorou ali um bocadinho a apitar a falta, mas apitou, e o Quintero, de forma muito clara e evidente, depois do árbitro ter interrompido o jogo, como forma de chateado e de protesto, pontapeou a bola para longe. Esta atitude era para cartão amarelo.
1: Não houve cartão amarelo para Juan María Quintero, mas houve cartão amarelo para o homem da Colômbia, Gustavo Puerta.
0: Exatamente, foi bem advertido, o árbitro deu até a lei da vantagem e depois, quando a jogada terminou, porque Portugal estava no ataque, acabou por dar esse cartão amarelo. E é uma entrada sobre o João Neves, na ocasião o Quintero com o pé esquerdo e de Sol e com os pitons pisa ao pé direito do médio português e, portanto, cartão amarelo bem mostrado e bem aplicada a lei da vantagem e só depois a mostragem do respectivo amarelo.
1: Oh, então esse cartão amarelo, minuto 86, dado a Gustavo Puerta, já dentro do tempo de compensação, houve um golo de Davinson Sanchez, mas estava em fora de jogo milimétrico.
0: Sim, eu percebo que as pessoas, e está-se a discutir muito estas questões, neste caso foi a ponta da bota direita, portanto o Ron Quintero, quando cruza a bola para o Davinson Sanchez, que é ele que faz o gol, ele está adiantado com a tal ponta da bota. O árbitro assente levantou a banderola e anulou logo o gol, portanto é importante perceber que não é uma situação que o assistente deixou e depois o VAR é que veio reverter, não, o árbitro assente levantou a banderola. E depois o VAR confirma, é lógico que as pessoas dirão, ei pá, mas é ali uma ponta da bota, pronto, mas enquanto a lei não for mudada, isto está de acordo, pode não estar de acordo com aquilo que é o espírito da lei, que é um jogador estar claramente adiantado para se dizer que tira vantagem da posição, mas está de acordo com a letra da lei e com a lei como ela está feita. E eu quero relembrar que esta tecnologia automática, atualmente, já não há lá mãozinha do VAR no sentido de estar a colocar quer o momento do passe, quer o sério no ombro,
1: é
0: não,
1: a máquina.
0: É tudo feito. É máquina, é tudo feito pelo computador. É o chipzinho que está na bola, que detecta o momento do pontapé, do cruzamento, quando assim dá, e aquilo é mesmo rigoroso, e que depois vai fazer os tais 29 pontos que os cruzadores têm mapeados no corpo e que vai fazer aquelas linhas cortadas assim na vertical, em que separa, digamos, a parte que está antes e que está depois. E, portanto, é tudo automático, não há aqui erros. Podemos não concordar com a lei de uma ponta de uma bota, mas é o que está na lei. E, portanto, gol bem anulado, obviamente.
1: Passou o susto, certamente, para a seleção portuguesa. É um rescaldo desta arbitragem por parte do árbitro neozelandês, Alizera Fagani. Este árbitro que já apitou dois jogos da equipa portuguesa. Exato. Em fases finais. Este foi o segundo. O primeiro foi no último campeonato do mundo, com essa vitória por 2-0 frente ao Uruguai. Houve também na Taça das Confederações em 2017 o Portugal 0, Chile também a 0. Pedro Henriques, qual é a avaliação que fazes da arbitragem deste juiz, Alizera Fagani?

0: E nesse jogo com o Chile perdemos depois nos penaltis 3 a 0. Bem, a nota do árbitro é 6. Porque é que não dou mais? Obviamente que o árbitro teve bem de uma maneira geral, é aquelas duas situações disciplinares. Eu percebo a gestão do árbitro, nós até gostamos mais com menos faltas e com poucos cartões, mas dou 6, que é uma nota positiva. Esteve bem, não tem influência naquilo que é o resultado. O seu assistente teve bem na anulação do golo, o VAR limitou-se aqui a confirmar, teve bem naquela decisão da área que não assinou penalti porque realmente não há sobre o Suárez. E tem, digamos, como menos bom aquela questão dos dois cartões amarelos que ficaram por mostrar, mas que não tem grande impacto em relação ao jogo. Por isso, nota positiva, nota 6, com este registo que, quer queremos, quer não, a tecnologia esteve bem a confirmar aquilo que o árbitro assistente já tinha dado, que era fora de jogo.
1: Nota 6 para Anlizera Fagani. O Pedro Henriques vai estar de regresso para essa partida dos 16avos de final entre a equipa portuguesa e a seleção da Croácia, já na próxima quinta-feira. Pedro, mais uma vez, muito obrigado.
0: Um abraço, obrigado.

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1: Rádio Observador, quase a terminar a emissão especial de desporto. Portugal 0, Colômbia também 0. Os colombianos ficaram no primeiro lugar do grupo. Portugal vai jogar frente à Croácia no próximo dia 3. E nós aqui na Rádio Observador não temos nem mal perder, nem mal empatar. Por isso, os nossos parabéns à Colômbia.

Tradução óbvia, música de um clássico da cumbia colombiana, um clássico de Juan Carlos Coronel. Fica aqui também essa nota de parabéns para a Colômbia, vencedora do Grupo K, onde Portugal passa também em segundo lugar, depois de empatar a zero frente aos cafeteros.

Portugal, no próximo dia 3, logo à meia-noite, vai jogar frente à Croácia, o segundo classificado do Grupo L. Portugal ficou como segundo classificado do Grupo K. Vão ser os 16 avos de final. Neste jogo, que deu empate a zero e o primeiro lugar do grupo ficou para os cafeteros, a seleção da Colômbia está de parabéns, depois deste jogo que acompanhámos através da Igreja e Voz do Ricardo Loureiro. Para fazer face ao eventual sono que o 0-0 possa ter causado, contámos também com os comentários em modo expresso duplo do Augusto Inácio e do Gabriel Alves. Na análise ao trabalho do árbitro, esteve connosco o Pedro Henriques, até ver o único áudio-árbitro do mundo. Fizemos também um hat-trick de Miguéis, tivemos reportagem do Miguel Pina Andrade em Lisboa, do Miguel Pinheiro Correia no Porto, e em Miami contámos também com a reportagem do enviado especial do Observador aos Estados Unidos para este Mundial, o Miguel Cordeiro. Connosco esteve também o Diogo Varela, que para além do minuto 90 dos jogos do Grupo L foi dando também um valioso apoio com informações sobre as contas dos grupos e dos 16 avos, e ele vai estar também por aqui daqui a pouco para fazer mais minutos 90 a acompanhar os jogos que para já vão jogando entre a Argentina, que está a vencer a Jordânia, e também a minha equipa da Argélia e a Áustria. Na produção, a ligar-nos, esteve o João Lourenço. As notícias foram tendo edição do Hugo Fortunato de Oliveira, que vai continuar a atualizá-lo na madrugada informativa da Rádio Observador. Estamos de regresso no dia 3 de julho, à meia-noite, para acompanhar Portugal frente à Croácia, jogo dos 16 avos de final do Mundial 2026.

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7: Muito boa noite. A caminho das 4 da manhã, vamos aos títulos em destaque a esta hora. Portugal empatou a 0 com a Colômbia. Vai defrontar a Croácia nos 16avos. Subiu o número de portugueses e lusófonos descendentes mortos nos sismos da Venezuela. São já 48 no Médio Oriente. Estados Unidos e Irão trocaram novos ataques no Estreito Hormuz pelo segundo dia consecutivo.

0: 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São 4 horas. 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
1: Portugal empatou a zero frente à Colômbia. A equipa das esquinas vai defrontar a Croácia na próxima fase da prova. Portugal termina assim o grupo K no segundo lugar, com 5 pontos. Nesta partida frente à seleção colombiana, Diogo Costa foi o homem do jogo. No final da partida, o selecionador nacional Roberto Martínez disse que este foi um teste valioso para a equipa das esquinas, importante para a preparação da próxima fase, e sublinha que Portugal demonstrou caráter dentro de campo.
2: Acho que para nós foi um teste muito valioso. Forçamos os nossos ataques muito, precisamos de controlo de bola. Jogadores como Vitinha, precisamos de utilizar mais o seu talento na nossa fase de construção e nos nossos padrões de ofensivos. Mas um teste muito valioso, porque quando está num jogo assim, mostramos muito carácter, mostramos para manter a baliza zero. É fantástico ver o Diogo Costa ao nível, a intensidade defensiva que tivemos, bloqueios. Então, um jogo que ajuda muito para poder ajustar, alinhar e crescer para o que precisamos de fazer agora no Mundial a seguir, que é um Mundial totalmente diferente.
1: Roberto Martínez em declarações à Sport TV. Num outro momento, em conferência de imprensa, o selecionador nacional disse não ter ficado surpreendido com a exibição da Colômbia pelo seu alto nível.
3: Não, surpreender-me não. Pero sí que es verdad que ya sabíamos que el nivel de esta Colombia con partidos, el partido que tuvo amistoso contra España en Inglaterra fue un buen partido para apreciar la gran capacidad que tiene este equipo de tomar riesgo, de jugar situaciones de un contra uno y abrir los partidos y llevar los partidos donde quiere. Entonces no fue una sorpresa, sí que es verdad que nos costó mucho tentar llevar el partido en donde nosotros podemos controlar el juego.
1: Roberto Martínez no rescaldo da partida contra a Colômbia, num registro captado pela RTP. A equipa portuguesa viaja para Toronto já na próxima quinta-feira para defrontar a Croácia. A esta hora fazem-se as últimas contas da fase de grupos do Mundial de Futebol. Jogam as seleções do grupo J. Argentina, Áustria, Argélia e Jordânia estão em campo. O jornalista Diogo Varela está aqui comigo em estúdio. Diogo, são as últimas vagas para os 16avos de final.
4: Olá, Hugo, boa noite. Sim, neste momento, mais até para a Áustria e para a Argélia, que vão empatando a uma bola quando estamos no tempo de intervalo, e ambas estão qualificadas, mas ali na corda bamba, como costumamos dizer. A Áustria com 4 pontos, a Argélia também com 4. Ora, como aqui há empate, não se aplica o confronto direto, vai pela diferença de golos. A Áustria tem saldo nulo entre golos marcados e sofridos, a Argélia tem saldo de negativo, 3 marcados, 5 sofridos, ou seja, uma diferença de menos 2, ainda assim suficiente para ser um dos melhores terceiros classificados a equipa da Argélia. Quanto à Argentina, vai batendo a Jordânia por 2-0, a Jordânia que está no último lugar deste grupo J e sem qualquer ponto. A Argentina, que Hugo, faz uma rotação muito grande, mudou 9 jogadores, o técnico Lionel Scaloni, entre eles a estrela maior, o capitão Lionel Messi, que para já permanece no banco, mas suficiente para ainda dar essa vantagem à Argentina. Em tempo de intervalo, Argentina 2, Jordânia 0. No outro jogo, Argélia 1, Áustria também 1.
1: O jornalista Diogo Varela com as últimas contas da fase de grupos do Mundial. Na Venezuela, subiu para 48 o número de portugueses e lusodescendentes mortos na sequência dos 2 grandes sismos que sacudiram o país. Número atualizado pelo Ministério dos Negócios Estrangeiros na noite deste sábado. Entre os 48 mortos estão 41 lusodescendentes, 6 portugueses e ainda um cidadão com a nacionalidade portuguesa por casamento. O mais recente balanço dá ainda conta de 83 pessoas encontradas entre portugueses e lusodescendentes. Os 2 grandes sismos de quarta-feira à noite na Venezuela causaram pelo menos 1.430 mortos e mais de 3.300 feridos. Já os desaparecidos, segundo a ONU, são mais de 50 mil. E esta noite foi sentido um novo abalo sísmico na Venezuela, um sismo de magnitude 4,8 na escala de Richter. O abalo teve epicentro a cerca de 80 quilómetros da capital, Caracas, a uma profundidade de 35 quilómetros e atingiu a região costeira de Aragua. As equipas portuguesas de busca e salvamento já chegaram à Venezuela. Cátia Lamar vai servir de base de operação para a missão portuguesa, cidade onde reside uma das maiores comunidades de portugueses e lusodescendentes no país. Ao todo, são mais de 60 elementos de várias entidades, como a GNR, a Proteção Civil, os bombeiros e o INEM, chegaram à Venezuela na tarde deste sábado em dois aviões militares que transportaram ainda cerca de 23 toneladas de ajuda humanitária, incluindo equipamento médico e de resgate. A Organização das Nações Unidas estima que os danos, na Venezuela superem os 6 mil milhões de dólares. A estimativa é do Programa das Nações Unidas para o Desenvolvimento, com base em modelos sísmicos, imagens de satélite e dados populacionais recolhidos nas horas seguintes aos dois grandes sismos de quarta-feira. A agência da ONU admite ainda que nas áreas afetadas exista mais de 1 milhão de infraestruturas que não estão incluídos nos dados relativos aos danos. No Médio Oriente, os Estados Unidos e o Irão voltaram a trocar ataques no Estreito de Hormuz pelo segundo dia consecutivo. O Comando Central dos Estados Unidos diz que as forças norte-americanas atacaram infraestruturas militares iranianas, incluindo sistemas de vigilância, comunicações, defesas antiaéreas e instalações de drones. Numa publicação na rede social Truth Social, Donald Trump acusou Teherão de violar o cessar-fogo, escreve o presidente dos Estados Unidos, que vai chegar a uma altura em que os norte-americanos não vão conseguir continuar a ser razoáveis e serão forçados a continuar militarmente com sucesso o trabalho que começaram. Se isto acontecer, a República Islâmica do Irão deixará de existir, ameaça Donald Trump. Na resposta, Teherão virou-se para o Kuwait e para o Bahrein. A Guarda Revolucionária Iraniana lançou ataques com mísseis e drones contra instalações militares dos Estados Unidos nestes dois países. E Benjamin Netanyahu saúda o acordo alcançado entre Israel e o Líbano. O primeiro-ministro israelita acredita que o entendimento fortalece os dois países, mas fragiliza o Irão e o Hezbollah. Ainda não são conhecidos para já os detalhes deste acordo, mas as reações multiplicam-se, com o líder do governo israelita a saudar o entendimento e o líder do Hezbollah a rejeitá-lo por completo. O primeiro-ministro de Israel fala num acordo que fortalece o Líbano e Israel e que fragiliza o Irão, de acordo com o jornal israelita Haaretz. Já o chefe do Hezbollah fala numa humilhação e numa rendição de soberania por parte do Líbano e garante que o grupo não vai abandonar a luta armada. Na atualidade internacional, depois dos constrangimentos técnicos que atrasaram o processo, o Júri Nacional de Exames dá início a partir de segunda-feira à distribuição gradual das provas nacionais pelos professores classificadores. A entidade garante que o calendário de correção será cumprido e que o processo está agora em fase de recuperação. Este ano os alunos continuam a fazer os exames em papel, mas as folhas de resposta são depois digitalizadas para que os professores possam corrigir os exames através de uma plataforma informática. Apenas os exames de geometria descritiva e de desenho mantêm o modelo tradicional, sem necessidade de digitalização. Na passada quarta-feira, a Federação Nacional de Professores denunciou atrasos na atribuição das credenciais de acesso aos professores que vão corrigir as provas de português. O Júri Nacional de Exames garante agora que cada disciplina terá o período habitual de classificação, cerca de 10 dias úteis, mantendo-se o prazo final para a conclusão das correções a 10 de julho. Os resultados da primeira fase de exames nacionais do ensino secundário são fixados nas escolas a 14 de julho. Ainda antes disso, o PS exige explicações ao governo sobre o atraso na entrega dos exames para correção. O líder socialista, José Luís Carneiro, pede ao ministro da Educação, Fernando Alexandre, que explique às famílias qual é a causa do atraso de 4 dias que levou os exames nacionais a não estarem disponíveis na plataforma destinada para a correção e classificação das provas.
5: O ministro da Educação, do nosso ponto de vista, deve, de forma segura, tranquila, séria, rigorosa e transparente, explicar às famílias portuguesas qual é a causa deste atraso, porque recordo, ontem estávamos no quarto dia em que os professores estavam à espera que as provas fossem colocadas na plataforma para efeitos de correção e as provas ainda não tinham sido colocadas nessa mesma plataforma.
1: José Luís Carneiro, que diz que esta é uma resposta muito exigida pelo PS. O secretário-geral do partido lembra que Fernando Alexandre vai à Assembleia da República na próxima semana, mas sublinha que antes disso é necessária uma explicação para este atraso. Ponto final neste jornal das 4 da manhã. O essencial da informação é atualizado às 4h30.
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0: Muito boa noite, eu sou o Fortunato de Oliveira, são 4:30 da manhã, vamos ao essencial da informação. Portugal empatou 0 com a Colômbia, a seleção nacional segue assim para os 16avos da competição, no segundo lugar do grupo K com 5 pontos. O próximo adversário já está definido, a equipa das esquinas vai defrontar a Croácia já na próxima quinta-feira. Em Toronto. E ainda no Mundial, continuam a fazer-se as últimas contas da fase de grupos. Em campo estão as seleções do grupo J, Argentina, Áustria, Argélia e Jordânia. O jornalista Diogo Varela está aqui comigo em estúdio. Diogo, são os derradeiros bilhetes para os 16avos de final, que o irão aqui à espreita da última vaga.
1: A seleção iraniana, Hugo, está ali naquela iminência de precisar que alguém perca ou a Argélia ou a Áustria, porque há aqui um cenário matemático um bocadinho, enfim, é uma matemática muito discutível, isto porque joga-se esse jogo precisamente entre a Argélia e a Áustria, quem vencer passa, quem perder cai, só que se ambas empatarem, ambas chegam em frente, e é o resultado que se verifica, 2-2, portanto, havendo aqui um acordo de cavalheiros, ambos seguem, e quem sofre com isso é mesmo o Irão, que perde essa última vaga, está ali no 8º lugar dos melhores terceiros, mas sabe que, havendo empate entre a Argélia e a Áustria, a seleção que neste caso é a Argélia fica no 3º lugar, mas com melhor pontuação que o Irão, e portanto seria a Argélia a seguir em frente juntamente com a Áustria por causa da diferença de golos e também pela pontuação, que neste caso é de 4, o Irão tem apenas 3 pontos. Portanto, são estas as contas que se verificam no grupo J. O outro jogo entre a Jordânia e a Argentina dá vantagem aos argentinos por 2-1, já com Lionel Messi em campo.
0: O jornalista Diogo Varela com as últimas atualizações da fase de grupos do Mundial. Na Venezuela subiu para 48 o número de portugueses e lusodescendentes mortos nos sismos. Entre os 48 mortos estão 41 lusodescendentes, 6 portugueses e ainda um cidadão com nacionalidade portuguesa por casamento. O mais recente balanço dá ainda conta de 83 pessoas incontactáveis entre portugueses e lusodescendentes. A terra voltou a tremer na Venezuela. Foi registado um novo sismo de magnitude 4,8 na escala de Richter. O abalo teve epicentro a cerca de 80 km da capital Caracas, a uma profundidade de 35 km e atingiu a região costeira de Aragua. No Médio Oriente, os Estados Unidos e o Irão voltaram a trocar ataques no Estreito de Hormuz pelo segundo dia consecutivo. Os norte-americanos atacaram infraestruturas militares iranianas, incluindo sistemas de vigilância, comunicações, defesas antiaéreas e instalações de drones. Em resposta, à Guarda Revolucionária Iraniana lançou ataques com mísseis e drones contra instalações militares norte-americanas no Kuwait e no Bahrein. Ponto final nesta síntese das 4:30. A informação está de regresso à hora certa.
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5: Muito boa noite, joga-se agora o Minuto 90 na Rádio Observador. Eu sou o Fortunato Oliveira, estamos a acompanhar os minutos finais do Argélia-Áustria e do Jordânia-Argentina. Sempre atento a estas duas partidas, esteve e está o jornalista Diogo Varela aqui comigo em estúdio. Diogo, vamos ao relato desses minutos finais destas duas partidas que fecham então as contas da fase de grupos deste Mundial.
6: Olá Hugo, boa noite. Já só faltam duas vagas para esses 16avos de final do Campeonato do Mundo e há três seleções para apenas duas cadeiras: Argélia, Áustria e Irão. Ora, e como já certamente terão percebido, duas delas estão a jogar e estão a jogar precisamente frente a frente. O Irão é a equipa que vai aqui espreitando a possibilidade de resgatar o último bilhete para os 16avos de final, mas para isso precisa que haja um desaire entre a Argélia e a Áustria. E é aqui que entra uma matemática um bocadinho complicada, Hugo. Obviamente não vou pôr em causa a idoneidade destas duas seleções e do que eu estou a ver, ambas estão a tentar jogar para ganhar, mas a verdade, e para que os nossos ouvintes percebam assim de forma um bocadinho mais simplificada o que é que está aqui em causa. Ora, no grupo J, a Áustria está agora no segundo lugar com 4 pontos, a Argélia está no terceiro também com 4 pontos, o Irão ficou em terceiro com 3, ou seja, o Irão não consegue ter pontualmente pontos, passa a redundância, suficientes para ser o oitavo melhor terceiro classificado. É a Argélia. Só que uma vitória ou de Áustria ou de Argélia faria com que essa seleção tivesse 6, a outra ficaria com 2. Portanto, havia uma seleção que passava e a outra era eliminada e o Irão aí podia sonhar. Só que com o empate da Áustria com a Argélia, que é o resultado que se verifica, ambas passam, ou seja, o empate beneficia literalmente as duas seleções. E é aqui que, naturalmente, este alargamento da FIFA a 48 seleções traz o lado bonito, e até estávamos a falar há pouco em off, Hugo, de casos como é a situação de Cabo Verde, uma seleção estreante que chega pela primeira vez a um campeonato do mundo e até já está nos 16avos de final, com 3 empates, é certo, mas conseguiu, com muito mérito. Só que depois tens este caso, em que nos últimos jogos da fase de grupos há duas seleções que, se empatarem, beneficiam do empate e até compensa mais o não risco, ambas empatarem e sabem que vão estar na próxima fase, do que tentar ganhar o jogo, poderem perder e depois serem eliminadas. Portanto, é aqui uma correção, um apontamento que também deixo à própria FIFA em termos de organização daquilo que é a fase de grupos, até porque depois acabas por ter uma seleção do Irão que não está em campo, precisa naturalmente de um desaire de uma equipa alheia, só que lá está, é um desaire que não beneficiaria nem à Argélia nem à Áustria. E depois o Guiná, aqui um outro fator que já vai além de tudo isto que acabei de vos dizer a ti e aos ouvintes, que é: a Áustria está em segundo com este empate, a Argélia em terceiro. E neste momento, olhando para o cruzamento dos 16avos de final, a Áustria ficando em segundo, hipoteticamente é mais favorável do que ficar em terceiro, só que se olharmos ao cruzamento da próxima fase, a seleção da Áustria apanharia a Espanha e a Argélia ficaria com a Suíça, ou seja, mesmo o segundo lugar não é assim tão vantajoso quanto o terceiro. Mas enfim, são aqui depois outros cruzamentos que teriam que ser feitos e que vão ser feitos, mas vale o que vale. A verdade é que neste momento a Argentina lidera o grupo com 3 jogos, 3 vitórias. Já está a bater a Jordânia por 3 bolas a 1 e com um golo claro do inevitável Lionel Messi, veio do banco e apontou um golo de livre direto para também aqui deliciar as bancadas deste Argentina-Jordânia. Nesse outro jogo, mantém-se o empate entre a Argélia e a Áustria. Já só faltam 2 minutos para acabar esse jogo. Estamos aqui nesse tic-tac final para perceber de que forma, ou como, neste caso, irá terminar o Argélia-Áustria, recordando que o empate é favorável a ambas e, se assim terminar, as duas seleções seguem em frente para os 16avos de final. A Áustria, no segundo lugar, a marcar confronto com a Espanha, a Argélia no terceiro e a marcar embate com a Suíça.
5: E o Irão fica então pelo caminho.
6: O Irão fica pelo caminho, é isso mesmo, Hugo. Aqui a seleção iraniana que... Olha, atenção, vai dar golo e há golo. Há golo da Argélia, marca Riyad Mahrez e estraga aqui as contas todas e dá também esse alento à seleção iraniana. Marca a Argélia, elimina a Áustria a um minuto de acabar o jogo. Inacreditável. Inacreditável.
5: A Argélia...
6: Sim, tudo muda. A Argélia vai para o segundo lugar do grupo, passa, vai jogar contra a Espanha e dá essa última vaga possível ao Irão, que encontra a Suíça na próxima fase. O Irão é aqui duplamente beneficiado, vamos assim dizer, não só por continuar em prova, mas também por apanhar uma seleção teoricamente mais acessível, se compararmos, claro, a Suíça à Espanha, isto num plano teórico, como é óbvio. Marca Riyad Mahrez aos 90 mais 4 e elimina a Áustria. E lá está, Hugo, aquilo que eu te dizia. O risco de, às vezes, quereres tentar ganhar um jogo e poder acontecer isto, saíres a perder, na ótica da Áustria, num empate em que ambas estavam qualificadas, marca a Argélia, está no segundo lugar e qualificada, só que a Áustria cai para terceiro e com 2 pontos já não está qualificada. Com 2 não, com 3, mas é indiferente.
5: Sim, não faz diferença porque, nas contas finais.
6: Sim, não faz diferença porque a Áustria neste momento tem 3 pontos, só que tem um saldo negativo de menos 1. Entre golos marcados e sofridos, o Irão tem os mesmos 3, mas tem um saldo nulo. Portanto, é o Irão que beneficia enquanto melhor terceiro classificado. Faltam segundos para acabar os jogos. A Jordânia com a Argentina e a Argélia com a Áustria. Bem, incrível esta reviravolta, Hugo. Incrível mesmo.
5: Um jogo que nos últimos segundos acabou por surpreender.
6: Atenção, atenção, Áustria, marca a Áustria. E marca a Áustria, empata novamente a partida.
5: E está tudo na mesma.
6: É sensacional.
5: Como estava quando entramos aqui em estúdio.
6: É sensacional.
5: E assim o Irão, afinal...
6: Fora. O Irão vai fora. Marca a Áustria e voltam a estar ambas dentro. A Argélia já estava... Mas reentra a Áustria também na corrida. Bem, inacreditável. Este é, Hugo, o minuto 90 mais dramático que eu apanhei. É que tu tens uma seleção a estar fora, outra a estar dentro, e agora a que estava dentro sai e a que estava fora entra.
5: Foram minutos em que o Irão foi
6: inacreditável.
5: Feliz.
6: Sim, o Irão sai aqui como o vilão. Uma seleção que... passou, portanto, e aqui já estamos a falar até extra-futebol, por estar a jogar também em território norte-americano, e sabemos que há esse conflito extra-futebol entre o Irão e os Estados Unidos, e não só, mas sobretudo entre estes dois países. O Irão, que tanto se queixou da forma como foi tratado neste campeonato do mundo, estava aqui à espreita, numa última esperança de ainda poder resgatar, e acaba o jogo. Acaba o jogo.
5: Apito final.
6: Apito final, creio eu. Ou não?
5: Não consigo também perceber.
6: Eu penso que o golo ainda está em análise.
5: Vamos fazer um compasso de espera para saber. Não, volta-se. Não.
6: Está validado e acaba. Acabou.
5: Acaba agora.
6: Acabou. Estão ambas qualificadas. Argélia e Áustria seguem em frente para os 16avos de final. O Irão falha a possibilidade de ser o terceiro, último classificado. Hugo, ficamos por aqui com este final dramático.
5: Fica por aqui este 90 com este final dramático. Já a seguir há notícias. Muito bom dia, a caminho das 5 da manhã. Vamos aos títulos em destaque a esta hora. Portugal empatou a zero com a Colômbia, vai defrontar a Croácia nos 16avos. Subiu o número de portugueses e luso-descendentes mortos no sismo da Venezuela. São já 48. No Médio Oriente, Estados Unidos e Irão trocam novos ataques no Estreito de Hormuz pelo segundo dia consecutivo.

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1: Portugal empatou a zero frente à Colômbia. A equipa das esquinas vai defrontar a Croácia na próxima fase da prova. Portugal termina assim o grupo K no segundo lugar, com 5 pontos. Nesta partida, frente à seleção colombiana, Diogo Costa foi o homem do jogo. No final da partida, o selecionador nacional Roberto Martínez disse que este foi um teste valioso para a equipa das esquinas e sublinhou que Portugal demonstrou caráter dentro de campo.
2: Acho que para nós foi um teste muito valioso. Forçamos os nossos ataques muito, precisamos de controlo de bola, jogadores como Vitinha, precisamos de utilizar mais o seu talento na nossa fase de construção e nos nossos padrões de ofensivos, mas um teste muito valioso, porque quando está num jogo assim, mostramos muito carácter, mostramos para manter a baliza zero, é fantástico ver o Diogo Costa ao nível, a intensidade defensiva que tivemos, bloqueios, então um jogo que ajuda muito para poder ajustar, alinhar e crescer para o que precisamos de fazer agora no Mundial a seguir, que é um Mundial totalmente diferente.
1: Roberto Martínez em declarações à Sport TV. Num outro momento, em conferência de imprensa, o selecionador nacional disse não ter ficado surpreendido com a exibição da Colômbia pelo seu alto nível.
3: Não, surpreender-me não. Pero sí que es verdad que ya sabíamos que el nivel de esta Colombia con partidos, el partido que tuvo amistoso contra España en Inglaterra fue un buen partido para apreciar la gran capacidad que tiene este equipo de tomar riesgo, de jugar situaciones de un contra uno y abrir los partidos y llevar los partidos donde quiere. Entonces, no fue una sorpresa, sí que es verdad que nos costó mucho tentar llevar el partido en donde nosotros podemos controlar el juego.
1: Roberto Martínez no rescaldo da partida contra a Colômbia, num registro captado pela RTP. A equipa portuguesa viaja já na próxima quinta-feira para Toronto, onde vai defrontar a Croácia. Na Venezuela, subiu para 48 o número de portugueses e lusodescendentes mortos na sequência dos dois grandes sismos que sacudiram o país, número atualizado pelo Ministério dos Negócios Estrangeiros na noite deste sábado. Entre os 48 mortos estão 41 lusodescendentes, 6 portugueses e ainda um cidadão com nacionalidade portuguesa por casamento. O mais recente balanço dá ainda conta de 83 pessoas incontactáveis entre portugueses e lusodescendentes. Os dois grandes sismos de quarta-feira à noite na Venezuela causaram pelo menos 1.430 mortos e mais de 3.300 feridos. Já os desaparecidos, segundo a ONU, são mais de 50 mil. E esta noite foi sentido um novo sismo na Venezuela, um sismo de magnitude 4,8 na escala de Richter. O abalo teve epicentro a cerca de 80 quilómetros da capital Caracas, a uma profundidade de 35 quilómetros e atingiu a região costeira de Aragua. As equipas portuguesas de busca e salvamento já chegaram à Venezuela. Kátia Lamar vai servir de base de operações para a missão portuguesa, cidade onde reside uma das maiores comunidades de portugueses e lusodescendentes no país. Ao todo, são mais de 60 elementos de várias entidades, como a GNR, a Proteção Civil, os Bombeiros e o INEM. Chegaram à Venezuela na tarde deste sábado em dois aviões militares que transportavam ainda cerca de 23 toneladas de ajuda humanitária, incluindo equipamentos médicos e de resgate. A Organização das Nações Unidas estima que os danos na Venezuela superem os 8 mil milhões de dólares. A estimativa é do Programa das Nações Unidas para o Desenvolvimento, com base em modelos sísmicos, imagens de satélite e dados populacionais recolhidos nas horas seguintes a esses dois grandes abalos sísmicos de quarta-feira. A agência da ONU admite ainda que nas áreas afetadas exista mais de 1 milhão de infraestruturas que não estão incluídas nos dados relativos aos danos. E agora no Médio Oriente, os Estados Unidos e o Irão voltaram a trocar ataques no Estreito de Hormuz, isto pelo segundo dia consecutivo. O Comando Central dos Estados Unidos diz que as forças norte-americanas atacaram infraestruturas militares iranianas, incluindo sistemas de vigilância, comunicações, defesas antiaéreas e instalações de drones. Numa publicação na rede social Truth Social, Donald Trump acusou o Teherão de violar o cessar-fogo, escreve o presidente norte dos Estados Unidos, que vai chegar a uma altura em que os norte-americanos não vão conseguir continuar a ser razoáveis e que serão forçados a concluir militarmente com sucesso o trabalho que começaram. Se isso acontecer, ameaça Donald Trump, a República Islâmica do Irão deixará de existir. Na resposta, Teherão virou-se para o Kuwait e para o Bahrein. A Guarda Revolucionária lançou ataques com mísseis e drones contra instalações militares dos Estados Unidos nestes dois países vizinhos. Benjamin Netanyahu saúda o acordo alcançado entre Israel e o Líbano. O primeiro-ministro israelita acredita que o entendimento fortalece os dois países e fragiliza o Irão e o Hezbollah. Ainda não são conhecidos para já detalhes deste entendimento, mas as reações multiplicam-se com o líder do governo israelita a saudar este acordo e o líder do Hezbollah a rejeitá-lo por completo. O chefe do grupo xiita fala numa humilhação e numa rendição de soberania por parte do Líbano e garante que o grupo não vai abandonar a luta armada. Na atualidade internacional, depois dos constrangimentos técnicos que atrasaram o processo, o Júri Nacional de Exames dá início a partir de segunda-feira à distribuição gradual das provas nacionais pelos professores classificadores. A entidade garante que o calendário de correção será cumprido e que o processo está agora em fase de recuperação. Este ano os alunos continuam a fazer os exames em papel, mas as folhas de resposta são depois digitalizadas para que os professores possam corrigir os exames através de uma plataforma informática. Apesar dos atrasos, o Júri Nacional de Exames garante que cada disciplina vai ter o período habitual de classificação, cerca de 10 dias úteis, mantendo-se assim o prazo final para a conclusão das correções a 10 de julho. Os resultados da primeira fase de exames nacionais do ensino secundário são fixados nas escolas a 14 de julho. Antes disso, o PS exige explicações ao governo sobre os atrasos na entrega dos exames para correção. O líder socialista José Luís Carneiro pede ao ministro da Educação, Fernando Alexandre, que explique às famílias qual é a causa do atraso de 4 dias que levou os exames nacionais a não estarem disponíveis na plataforma destinada para a correção e classificação das provas.
4: O ministro da Educação, do nosso ponto de vista, deve, de forma segura, tranquila, séria, rigorosa e transparente, explicar às famílias portuguesas qual é a causa deste atraso, porque recordo, ontem estávamos no quarto dia em que os professores estavam à espera que as provas fossem colocadas na plataforma para efeitos de correção e as provas ainda não tinham sido colocadas nessa mesma plataforma.
1: José Luís Carneiro diz que esta é uma resposta muito exigida pelo PS. O secretário-geral do partido relembra que Fernando Alexandre vai à Assembleia da República na próxima semana, mas sublinha que antes disso é necessária uma explicação para este atraso. Portugal prepara-se para atravessar uma nova onda de calor já a partir de quinta-feira. As temperaturas na capital vão chegar aos 40 graus de dia e aos 26 graus de noite por causa de uma corrente de ar quente que vai ficar mesmo por cima do país. Segundo avança o Instituto Português do Mar e da Atmosfera, esperam-se ainda madrugadas tropicais em que as temperaturas mínimas não vão ficar abaixo dos 20 graus e nas horas mais quentes da tarde, as regiões do Ribatejo e do Alentejo interior, as temperaturas vão mesmo superar os 42 graus. Lá fora, o calor já bate recordes na Europa. A Dinamarca registou hoje, este sábado, aliás, uma máxima de 37 graus, um novo recorde e uma temperatura sem precedentes neste país nórdico. Ponto final neste jornal das 5 da manhã. O essencial da informação regressa daqui mais ou menos a 20 minutos, às 5h30. Já a seguir fazemos a crónica do Minuto 90.
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0: Muito boa noite, estamos de volta ao minuto 90 agora para fazer a crónica. Vamos às notas dessa crónica, Diogo Varela. Começamos pelo Argélia, Áustria. Qual foi a tua pérola?
1: Olá, Hugo. A minha pérola vai para Riyad Mahrez, ele que acaba por ser também aqui o nome maior, não só é o capitão da Argélia, mas é também o jogador de maior destaque em toda a dimensão futebolística. Marcou 2 golos, deu muita esperança à seleção argelina, sobretudo com o golo ao minuto 90 mais 3, suficiente para a Argélia seguir em frente no terceiro lugar, podia ter sido no segundo, mas Mahrez a levar esta pérola.
0: Passamos então da pérola para o Joker, o improvável.
1: Era o improvável, Sascha Kalajdzic, aqui o ponta-lança da Áustria, o verdadeiro pinheiro, como se diz na gíria do futebol, tem 2 metros de altura, 2 metros. Acaba por ser ele a apontar esse gol aos 90 mais 7, numa altura em que a Áustria estava fora do Campeonato do Mundo e com o golo de Kalajdzic voltou a estar dentro, passou de terceiro para segundo lugar e qualificou-se de forma direta para a próxima fase.
0: E terá sido essa a tua sentença ou nem por isso?
1: Olha, assim, em termos de sentença, eu acho que nós tivemos um daqueles jogos, Hugo, que nem o mítico Alfred Hitchcock teria realizado, produzido. Porque, para que os nossos ouvintes também tenham aqui o contexto, a Argélia, quando marca aos 90 mais 3, ou seja, na altura fez o 3-2, fez com que a Áustria caísse para fora do Campeonato do Mundo, o Irão ficasse dentro e a Argélia continuava dentro. Eu digo continuava porque o empate colocava as duas seleções dentro. E era o resultado que se verificava, 2-2. Só que a Argélia, ao fazer o 3-2, continuava a estar dentro, mas a eliminar a Áustria e a colocar o Irão dentro. 90 mais 3, aos 90 mais 7, a Áustria ainda faz esse gol do 3-3, que volta a colocar a Áustria dentro, o Irão fora e a Argélia mantinha-se dentro para todos os efeitos. Mas é de facto uma ponta final perfeitamente louca em que o Irão estava dentro, depois, aliás, estava fora, depois esteve dentro,
0: dentro e
1: acabou
0: voltou
1: fora.
0: A saltar fora.
1: E a Áustria, pronto, irem aspas, estava dentro, ficou fora, acabou dentro e portanto foi de facto uma ponta final inacreditável em termos de sentença propriamente dita. As duas ficaram dentro com a Áustria a seguir no segundo lugar da tabela e para olharmos também já para os 16avos de final, a Áustria vai medir forças com a seleção da Suíça, a Argélia irá... Não, mentira, a Áustria vai medir forças com a Espanha, assim é que está correto, e a Argélia vai medir forças com a Suíça na próxima fase da competição, ou seja, nos 16avos de final.
0: E a fechar, a mentira.
1: Pois bem, a mentira, eu vou ter que atribuir aqui um bocadinho à FIFA, por tudo o que já expliquei, ou seja, entramos aqui no último jogo da fase de grupos, em que tu tens uma seleção como o Irão, que está ali em stand-by, à espera do que é que este jogo podia dar, entre a Argélia e a Áustria. Só que entras um bocadinho naquela história de vais para um jogo de futebol em que se ganhar estás dentro, se perder estás fora, mas se empatar estás dentro na mesma. Ou seja, há aqui uma matemática um bocado mentirosa em que o empate beneficiava ambas as seleções e no fundo foi isso que aconteceu. O jogo acabou com o 3-3, ambas ficaram qualificadas e o Irão, de forma ingrata, diz adeus ao Campeonato do Mundo. Portanto, a minha mentira vai mesmo para a forma matemática como chegamos a este último jogo e um empate beneficiaria as duas seleções ao invés de uma vitória poder ser, enfim, positiva. Também era, mas o empate acabou por ser mais benéfica para ambas.
0: Está feita esta primeira crónica, já seguirá a crónica do Jordânia e Argentina, também com o Diogo Varela. Minuto 90 de regresso agora para olharmos para o Jordânia-Argentina e como sempre começamos pela pérola.
1: E aqui eu vou acelerar até porque não há grande história neste jogo. A Argentina confirmou o primeiro lugar do grupo. A minha pérola, Hugo, vai para um nome incontornável. Lionel Messi começou o jogo no banco, ainda foi a tempo de marcar um golo e de que forma? De livre direto. Portanto, é um jogador em toda a linha, em todo o esplendor. A pérola para Lionel Messi, que continua a marcar e a marcar cada vez mais neste campeonato do mundo. Ele que nesta altura é o melhor marcador da competição, já com 6 golos apontados.
0: E agora o Joker.
1: O Joker vai para Moussa Al-Thamari, jogador da Jordânia, que ainda deu-lhe uma breve esperança à seleção da Jordânia, insuficiente para ganhar um jogo, mas ainda apareceu aqui como um herói improvável.
0: E agora a tua sentença.
1: A sentença é ali um bocadinho aquele pau de dois bicos, ou seja, se por um lado tens a Argentina a vencer todos os jogos e a passar em primeiro, por outro lado tens a Jordânia que perde todos os jogos e está eliminada. Portanto, uma seleção que confirma todo o favoritismo e vence com pleno de vitórias o grupo, a outra seleção que era claramente aqui a não favorita, é uma estreante também em campeonatos do mundo, mas abandona esta estreia, esta primeira experiência do Campeonato do Mundo, sem qualquer ponto, com 3 jogos, 3 derrotas. A Jordânia
0: está fora. Sai pela porta pequena.
1: É isso mesmo.
0: E a fechar a mentira, Diogo Varela.
1: A mentira, enfim, é assim, é difícil dizer que a Jordânia podia ter feito um bocadinho melhor, porque estamos a falar de uma seleção estreante, uma seleção que teoricamente não é tão forte como uma Áustria, uma Argélia, e já nem vou dizer como a Argentina. Apesar de tudo, tivemos aqui, pronto, a Jordânia, como tu ainda agora disseste, e bem, a sair pela porta pequena, e portanto parece-me que a minha mentira vai para esta primeira experiência da Jordânia em campeonatos do mundo. Diz adeus, mas para uma porta pequena.
0: Está feita a crónica do Jordânia-Argentina, da autoria do Diogo Varela.

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0: Muito bom dia, está com a Rádio Observador. Eu sou o Fortunato Oliveira, são 5:30 da manhã, a altura de atualizar o essencial da informação. Portugal empatou a zero com a Colômbia. A seleção nacional segue assim para os 16avos da competição no segundo lugar do grupo K, com 5 pontos. O próximo adversário já está definido. A equipa das esquinas vai defrontar a Croácia já na próxima quinta-feira em Toronto. Na Venezuela, subiu para 48 o número de portugueses e lusodescendentes mortos nos sismos. Entre os 48 vítimas mortais estão 41 lusodescendentes, 6 portugueses e ainda um cidadão com nacionalidade portuguesa por casamento. O mais recente balanço dá ainda conta de 83 pessoas incontactáveis entre portugueses e lusodescendentes. Isto numa altura em que a terra voltou a tremer na Venezuela. Foi registado um novo sismo de magnitude 4,8 na escala de Richter. O abalo teve epicentro a cerca de 80 quilómetros da capital, Caracas, a uma profundidade de 35 quilómetros e atingiu a região costeira de Aragua. No Médio Oriente, Estados Unidos e Irão voltaram a trocar ataques no Estreito de Hormuz, isto pelo segundo dia consecutivo. Os norte-americanos atacaram infraestruturas militares iranianas, incluindo sistemas de vigilância, comunicações, defesas antiaéreas e instalações de drones. Em resposta, a Guarda Revolucionária Iraniana lançou ataques com mísseis e drones contra instalações militares norte-americanas no Kuwait e no Bahrein. Depois dos constrangimentos técnicos que atrasaram o processo, o Júri Nacional de Exames dá início, na próxima segunda-feira, à distribuição gradual das provas nacionais pelos professores classificadores. A entidade garante que o calendário de correções será cumprido e que o processo está agora em fase de recuperação. Apesar dos atrasos, o Júri Nacional de Exames assegura que cada disciplina vai ter o período habitual de classificação, cerca de 10 dias úteis, mantendo-se o prazo final para a conclusão das correções a 10 de julho. Os resultados da primeira fase de exames nacionais do ensino secundário são fixados nas escolas a 14 de julho. Portugal prepara-se para enfrentar uma nova onda de calor, já a partir de quinta-feira. As temperaturas na capital vão chegar aos 40 graus de dia e aos 26 graus de noite, por causa de uma corrente de ar quente que vai ficar mesmo por cima do país. Esperam-se ainda madrugadas tropicais, em que as temperaturas mínimas não vão ficar abaixo dos 20 graus, e nas horas mais quentes da tarde, nas regiões do Ribatejo e do Alentejo interior, as temperaturas vão mesmo superar os 42 graus. Ponto final nesta síntese das 5:30. A informação está de volta às 6.
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Muito bom dia. Caminho das 6 da manhã, vamos aos títulos em destaque. A esta hora, Portugal empatou 0 com a Colômbia, vai defrontar a Croácia nos 16avos. Subiu o número de portugueses e lusodescendentes mortos nos sismos da Venezuela. São já 48. E no Médio Oriente, Estados Unidos e Irão trocam novos ataques no Estreito de Hormuz pelo segundo dia consecutivo.

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1: Portugal empatou a 0 frente à Colômbia. A equipa das esquinas vai defrontar a Croácia na próxima fase da prova. Portugal termina assim o Grupo K no segundo lugar, com 5 pontos. No final da partida, o selecionador nacional Roberto Martínez disse que este foi um teste valioso para a equipa das esquinas e sublinha que Portugal demonstrou caráter dentro de campo.
2: Acho que para nós foi um teste muito valioso. Forçamos os nossos ataques muito, precisamos de controlo de bola, jogadores como o Vitinha, precisamos de utilizar mais o seu talento na nossa fase de construção e nos nossos padrões de ofensivos, mas um teste muito valioso, porque quando está num jogo assim, mostramos muito carácter, mostramos para manter a baliza zero. É fantástico ver o Diogo Costa ao nível, a intensidade defensiva que tivemos, bloqueios, então um jogo que ajuda muito para poder ajustar, alinhar e crescer para o que precisamos de fazer agora no Mundial a seguir, que é um Mundial totalmente diferente.
1: Roberto Martínez em declarações à Sport TV. Num outro momento, em conferência de imprensa, o selecionador nacional disse não ter ficado surpreendido com a exibição da Colômbia pelo seu alto nível.
3: Não, surpreender-me não. Pero sí que es verdad que ya sabíamos que el nivel de esta Colombia con partidos, el partido que tuvo amistoso contra España en Inglaterra fue un buen partido para apreciar la gran capacidad que tiene este equipo de tomar riesgo, de jugar situaciones de un contra uno y abrir los partidos y llevar los partidos donde quiere. Entonces, no fue una sorpresa, sí que es verdad que nos costó mucho intentar llevar el partido en donde nosotros podemos controlar el juego.
1: Roberto Martínez, no rescaldo da partida contra a Colômbia, num registro captado pela RTP. Nesta partida frente à seleção colombiana, Diogo Costa foi o homem do jogo. O guarda-redes rejeita protagonismos individuais e garante que o mais importante é ajudar Portugal.
4: Sim, obviamente foi fundamental. O jogo anterior, fundamental, foi o Cris. O próximo jogo vai ser outro jogador. Estou aqui para ajudar a equipa sempre. O mais importante para mim é sempre o coletivo. Portugal é um só. E esse meu foco ficou. Por um lado, fico um pouco contente por poder ajudar a equipa, mas por outro lado, fico um pouco triste por não termos ganho o jogo.
1: Palavras de Diogo Costa na zona mista, depois do jogo frente à seleção da Colômbia. Declarações captadas pela Sport TV. A equipa portuguesa viaja para Toronto já na próxima quinta-feira para defrontar a Croácia. Na Venezuela, subiu para 48 o número de portugueses e lusodescendentes mortos na sequência dos 2 grandes sismos que sacudiram o país. Número atualizado pelo Ministério dos Negócios Estrangeiros na noite deste sábado. Entre os 48 mortos estão 41 lusodescendentes, 6 portugueses e ainda um cidadão com nacionalidade portuguesa por casamento. O mais recente balanço dá ainda conta de 83 pessoas incontactáveis entre portugueses e lusodescendentes. Os 2 grandes sismos de quarta-feira à noite na Venezuela causaram pelo menos 1.430 mortos e mais de 3.300 feridos. Já os desaparecidos são mais de 50 mil. E esta noite foi sentido um novo abalo sísmico na Venezuela, o sismo de magnitude 4,8 na escala de Richter. O abalo teve epicentro a cerca de 80 quilómetros da capital Caracas, a uma profundidade de 35 quilómetros e atingiu a região costeira de Aragua. As equipas portuguesas de busca e salvamento já chegaram à Venezuela. Cátia Lamar vai servir de base de operações para a missão portuguesa, cidade onde reside uma das maiores comunidades de portugueses e lusodescendentes no país. Ao todo, são mais de 60 elementos de várias entidades, como a GNR, a Proteção Civil, os bombeiros e o INEM. Chegaram à Venezuela na tarde deste sábado em 2 aviões militares que transportaram ainda cerca de 23 toneladas de ajuda humanitária, incluindo equipamentos médicos e de resgate. A Organização das Nações Unidas estima que os danos na Venezuela superem os 6 mil milhões de dólares. A estimativa é do Programa das Nações Unidas para o Desenvolvimento, com base em modelos sísmicos, imagens de satélite e dados populacionais recolhidos nas horas seguintes aos dois grandes sismos de quarta-feira. A agência da ONU admite que nas áreas afetadas exista mais de 1 milhão de infraestruturas que não estão incluídas nos dados relativos aos danos. E no Médio Oriente, Estados Unidos e Irão voltaram a trocar ataques no Estreito de Hormuz, isto pelo segundo dia consecutivo. O Comando Central dos Estados Unidos diz que as forças norte-americanas atacaram infraestruturas militares iranianas, incluindo sistemas de vigilância, comunicações, defesas antiaéreas e instalações de drones. Numa publicação na rede social Truth Social, Donald Trump acusou Teherão de violar o cessar-fogo. Escreve o presidente dos Estados Unidos que vai chegar a uma altura em que os norte-americanos não vão conseguir ser razoáveis e que serão forçados a concluir militarmente com sucesso o trabalho que começaram. Se isso acontecer, ameaça Donald Trump, a República Islâmica do Irão deixará de existir. Na resposta, Teherão virou-se para o Kuwait e para o Bahrein. A Guarda Revolucionária lançou ataques com mísseis e drones contra instalações militares dos Estados Unidos nestes dois países. Na atualidade nacional, depois dos constrangimentos técnicos que atrasaram o processo, o Júri Nacional de Exames dá início a partir de segunda-feira à distribuição gradual das provas nacionais pelos professores corretores. A entidade garante que o calendário de correções vai ser cumprido e que o processo está agora em fase de recuperação. Este ano, os alunos continuam a fazer os exames em papel, mas as provas são depois digitalizadas para que os professores possam corrigir os exames através de uma plataforma informática. Apesar dos atrasos, o Júri Nacional de Exames assegura que cada disciplina vai ter o período habitual de classificação, cerca de 10 dias úteis, mantendo-se, portanto, o prazo final para a conclusão das correções a 10 de julho. Os resultados esses da primeira fase de exames nacionais do ensino secundário serão fixados nas escolas a 14 de julho. O PS reúne hoje a Comissão Nacional para votar quase 20 moções setoriais aprovadas para discussão no último congresso do partido, apesar de terem sido apresentadas 50 moções no congresso que aconteceu em março em Viseu. Apenas 19 foram subscritas por um mínimo de 10% dos delegados eleitos e vão por isso ser discutidas e votadas. Entre as propostas à votação está uma moção crítica da atual direção, subscrita pelo deputado Miguel Costa Matos, que defende uma afirmação mais clara do PS como alternativa ao governo. Depois da reunião da Comissão Nacional, os socialistas iniciam em Sintra 3 dias de jornadas parlamentares dedicadas ao aumento do custo de vida, com ações em vários concelhos da área metropolitana de Lisboa. O Chega elege hoje novos dirigentes de 11 distritais e da estrutura regional da Madeira para um mandato de 3 anos. A votos vão as estruturas de Lisboa, Porto, Viana do Castelo, Vila Real, Aveiro, Guarda, Castelo Branco, Santarém, Setúbal, Porto Alegre e Faro. As restantes distritais votam no próximo domingo, enquanto as eleições nos Açores ainda não têm data definida. Destaque para Porto e Santarém, com 4 listas candidatas em cada um dos distritos. Em Lisboa, a deputada Patrícia Almeida enfrenta Pedro Tomé Aleixo na sucessão de Pedro Peçanha. Na semana passada, o líder do Chega, André Ventura, proibiu dirigentes, deputados e funcionários que não integrem listas de participarem na campanha de qualquer candidatura, sob pena de eventuais processos disciplinares. E Portugal prepara-se para atravessar uma nova onda de calor já a partir de quinta-feira. As temperaturas na capital vão chegar aos 40 graus de dia e aos 26 graus de noite por causa de uma corrente de ar quente que vai ficar mesmo por cima do país. Segundo avança o Instituto Português do Mar e da Atmosfera, esperam-se, portanto, madrugadas tropicais em que as temperaturas mínimas não vão ficar abaixo dos 20 graus e nas horas mais quentes da tarde, as regiões do Ribatejo e do Alentejo interior, as temperaturas vão mesmo superar os 42 graus. Lá fora, o calor já bate recordes na Europa. A Dinamarca registrou este sábado uma máxima de 37 graus, um novo recorde e uma temperatura sem precedentes neste país nórdico. Ponto final neste jornal das 6 da manhã. O essencial da informação está de regresso às 6:30.
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4: Muito bom dia, está com a Rádio Observador. Eu sou o Fortunato de Oliveira, são 6h30 da manhã. Vamos ao essencial da informação a esta hora. Portugal empatou a zero com a Colômbia. A seleção nacional segue assim para os 16avos da competição, no segundo lugar do grupo K, com 5 pontos. O próximo adversário já está definido. A equipa das esquinas vai defrontar a Croácia já na próxima quinta-feira, em Toronto. Na Venezuela, subiu para 48 o número de portugueses e lusodescendentes mortos nos sismos. Entre os 48 mortos estão 41 lusodescendentes, 6 portugueses e ainda um cidadão com nacionalidade portuguesa por casamento. O mais recente balanço dá ainda conta de 83 pessoas incontactáveis entre portugueses e lusodescendentes. A terra voltou a tremer na Venezuela. Esta noite foi registado um novo sismo de magnitude 4,8 na escala de Richter. O abalo teve epicentro a cerca de 80 km da capital Caracas, a uma profundidade de 35 quilómetros e atingiu a região costeira de Aragua. No Médio Oriente, os Estados Unidos e o Irão voltaram a trocar ataques no Estreito de Hormuz, isto pelo segundo dia consecutivo. Os norte-americanos atacaram infraestruturas militares iranianas, incluindo sistemas de vigilância, comunicações, defesas antiaéreas e instalações de drones. Em resposta, à Guarda Revolucionária iraniana lançou ataques com mísseis e drones contra instalações militares norte-americanas no Kuwait e no Bahrein. Depois dos constrangimentos técnicos que atrasaram o processo, o Júri Nacional de Exames dá início a partir de segunda-feira à atribuição gradual das provas dos exames nacionais pelos professores classificadores. A entidade garante que o calendário da correção será cumprido e que o processo está agora em fase de recuperação. Apesar dos atrasos, o Júri Nacional de Exames assegura que cada disciplina vai ter o período habitual de classificação, cerca de 10 dias úteis, mantendo-se o prazo final para a conclusão das correções a 10 de julho. Portugal prepara-se para enfrentar uma nova onda de calor. Já a partir de quinta-feira, as temperaturas na capital vão chegar aos 40 graus de dia e aos 26 graus de noite, por causa de uma corrente de ar quente que vai ficar mesmo por cima do país. Esperam-se ainda madrugadas tropicais, em que as temperaturas mínimas não vão ficar abaixo dos 20 graus, e nas horas mais quentes da tarde, nas regiões do Ribatejo e do Alentejo interior, as temperaturas vão mesmo superar os 42 graus. Ponto final nesta das 6h30. A informação está de regresso às 7h.

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4: Portugal empatou a zero com a Colômbia no Campeonato do Mundo de Futebol. Vai jogar com a Croácia nos 16avos de final. O PS reúne hoje a Comissão Nacional para votar quase 20 moções setoriais aprovadas para discussão no último congresso do partido. E na Venezuela subiu o número de portugueses e luso-descendentes mortos nos sismos. São já 48. São os destaques do Jornal das 7, que arranca agora na Rádio Observador.

0: 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São 7 horas.
1: Muito bom dia, são 7 da manhã, atualizamos toda a informação na Rádio Observador, eu sou o José Rafael Lopes. Portugal empatou a 0 frente à Colômbia no Campeonato do Mundo. A seleção portuguesa vai agora jogar frente à Croácia na próxima fase da prova, nos 16avos de final. Portugal terminou o Grupo K no segundo lugar, conseguiu 5 pontos neste jogo frente à seleção colombiana. Diogo Costa foi o homem do jogo, com várias defesas de qualidade assinadas. No final da partida, o selecionador nacional, Roberto Martínez, disse que este foi um teste valioso para a equipa portuguesa e sublinha que Portugal conseguiu demonstrar caráter dentro de campo.
2: Acho que para nós foi um teste muito valioso. Forçamos os nossos ataques muito, precisamos de controlo de bola, jogadores como Vitinha, precisamos de utilizar mais o seu talento na nossa fase de construção e nos nossos padrões de ofensivos, mas um teste muito valioso porque quando está num jogo assim, mostramos muito carácter, mostramos para manter a baliza zero. É fantástico ver o Diogo Costa ao nível, a intensidade defensiva que tivemos, bloqueios. Então, um jogo que ajuda muito para poder ajustar, alinhar e crescer para o que precisamos de fazer agora no Mundial a seguir, que é um Mundial totalmente diferente.
1: Roberto Martínez em declarações à Sport TV no final da partida que terminou com um empate a zero entre Portugal e a Colômbia. Já em conferência de imprensa, o selecionador nacional disse não ter ficado surpreendido com a exibição da Colômbia.
3: Não, surpreender-me não. Pero sí que es verdad que ya sabíamos que el nivel de esta Colombia con partidos, el partido que tuvo amistoso contra España en Inglaterra fue un buen partido para apreciar la gran capacidad que tiene este equipo de tomar riesgo, de jugar situaciones de un contra uno y abrir los partidos y llevar los partidos donde quiere. Entonces no fue una sorpresa, sí que es verdad que nos costó mucho intentar llevar el partido en donde nosotros podemos controlar el juego.
1: Roberto Martínez, no rescaldo do jogo contra a Colômbia, aqui em conferência de imprensa, Diogo Costa foi eleito o homem do jogo neste Portugal-Colômbia. Ainda assim, o guarda-redes rejeita o protagonismo, diz que o mais importante é ajudar Portugal.
4: Sim, obviamente foi fundamental. O jogo anterior, fundamental foi o Cris. O próximo jogo vai ser outro jogador. Estou aqui para ajudar a equipa sempre. O mais importante para mim é sempre o coletivo. Portugal é um só. E é esse o meu foco. Por um lado fico um pouco contente por poder ajudar a equipa, mas por outro lado fico um pouco triste por não termos ganho o jogo.
1: Diogo Costa, após o empate a zero entre Portugal e a Colômbia no Campeonato do Mundo de Futebol, o guarda-redes foi o homem do jogo. Portugal segue para os 16avos de final, vai medir forças com a Croácia e encontra o marcado para a meia-noite de 3 de julho em Toronto, no Canadá. O PS reúne hoje a Comissão Nacional para votar quase 20 moções setoriais aprovadas para discussão no último Congresso do Partido. Apesar de terem sido apresentadas 50 moções setoriais no Congresso que aconteceu em março, apenas 19 foram subscritas por um mínimo de 10% dos delegados eleitos e vão, por isso, ser discutidas e votadas. Entre as propostas à votação está uma moção crítica da atual direção, subscrita pelo deputado Miguel Costa Matos, que defende uma afirmação mais clara do PS como alternativa ao governo. O líder parlamentar do PS, Eurico Brilhante Dias, aponta dois aspectos centrais nesta reunião da Comissão Nacional do Partido Socialista.
5: Primeiro, o Grupo Parlamentar do Partido Socialista fará na área metropolitana de Lisboa as suas jornadas parlamentares. Uma área metropolitana onde se fazem sentir os fortes impactos do aumento do custo de vida. E esse é o segundo elemento a destacar. O Partido Socialista irá focar a sua atenção percorrendo diferentes concelhos da margem norte e da margem sul do Tejo, mas vai focar no custo de vida e no aumento do custo de vida, que é aquilo que hoje mais preocupa os portugueses.
1: As palavras de Eurico Brilhante Dias, que parte ainda para o ataque ao governo, acusa o executivo de Luís Montenegro de gerir mal as consequências da guerra no Médio Oriente.
5: O impacto da guerra do Médio Oriente e a forma como o governo olha para essa guerra está a ter impacto nos bolsos dos portugueses. na gasolina e no gasóleo, está a ter impacto no cabaz alimentar e nas compras dos portugueses, no aumento daquilo que os portugueses pagam pelas suas casas, em particular aqueles que pagam a sua prestação ao banco, mas também aqueles que têm rendas de casa. O governo tem governado mal, é preciso dar atenção a estes problemas e apresentar propostas.
1: Eurico Brilhante Dias, aqui um registo da Agência Lusa. Depois da reunião da Comissão Nacional, os socialistas iniciam em Sintra 3 dias de jornadas parlamentares dedicadas ao aumento do custo de vida, com ações em vários concelhos da área metropolitana de Lisboa. O Chega elege hoje os novos dirigentes de 11 distritais e da estrutura regional da Madeira para um mandato de 3 anos. A votos vão as estruturas de Lisboa, Porto, Viana do Castelo, Vila Real, Aveiro, Guarda, Castelo Branco, Santarém, Setúbal, Porto Alegre e também Faro. As restantes distritais votam no próximo domingo, enquanto as eleições nos Açores ainda não têm uma data definida. Destaque para o Porto e Santarém, com 4 listas candidatas em cada um dos distritos. Em Lisboa, a deputada Patrícia Almeida enfrenta Pedro Tomé Aleixo na sucessão de Pedro Peçanha. Na semana passada, André Ventura proibiu dirigentes, deputados e funcionários que não façam parte das listas de participarem na campanha de qualquer candidatura, sob pena de eventuais processos disciplinares. O Júri Nacional de Exames dá início a partir de segunda-feira à distribuição gradual das provas nacionais pelos professores classificadores. Depois dos constrangimentos técnicos que atrasaram o processo, a entidade garante que o calendário de correções vai ser cumprido e que o processo está agora em fase de recuperação. Este ano, os alunos continuam a fazer os exames nacionais em papel, mas as provas são depois digitalizadas para que os professores possam corrigir os exames através de uma plataforma informática. Apesar dos atrasos, o Júri Nacional de Exames assegura que cada disciplina vai ter o período habitual de classificação, cerca de 10 dias úteis, mantendo-se o prazo final para a conclusão das correções a 10 de julho. Os resultados da primeira fase de exames nacionais do ensino secundário são afixados nas escolas no dia 14 de julho. Vamos avançar para a Venezuela. Subiu para 48 o número de portugueses e lusodescendentes mortos na sequência dos 2 sismos que afetaram o país. Número atualizado pelo Ministério dos Negócios Estrangeiros. Na noite deste sábado, entre os 48 mortos estão 41 lusodescendentes, 6 portugueses e ainda um cidadão com nacionalidade portuguesa por casamento. O mais recente balanço dá ainda conta de 83 pessoas incontactáveis entre portugueses e lusodescendentes. Os 2 grandes sismos de quarta-feira na Venezuela causaram pelo menos 1.400 mortos e mais de 3.300 feridos. Já os desaparecidos, segundo a Organização das Nações Unidas, são mais de 50 mil. E mais de 1.600 socorristas internacionais já estão na Venezuela, bem como as equipas portuguesas de busca e salvamento. A comitiva portuguesa chegou ontem a Caracas e Cátia Lamar vai servir de base de operações para a missão portuguesa. É uma cidade onde reside uma das maiores comunidades de portugueses e lusodescendentes no país. Ao todo, esta comitiva portuguesa conta com mais de 60 elementos de várias entidades, como a GNR, a Proteção Civil, os Bombeiros e o INEM. Chegaram à Venezuela na tarde de sábado em 2 aviões militares. Transportaram cerca de 23 toneladas de ajuda humanitária, incluindo equipamento médico e de resgate. E no Médio Oriente, os Estados Unidos e o Irão voltaram a trocar ataques no Estreito de Hormuz pelo 2º dia consecutivo. O Comando Central dos Estados Unidos diz que as forças norte-americanas atacaram infraestruturas militares iranianas, incluindo sistemas de vigilância, comunicações e defesas antiaéreas. Numa publicação na rede social Truth Social, Donald Trump acusa o Irão de violar o cessar-fogo. Escreve o presidente norte-americano que vai chegar a uma altura em que os norte-americanos não vão conseguir continuar a ser razoáveis e vão ser forçados a concluir militarmente com sucesso o trabalho que começaram. Se tal acontecer, diz Donald Trump, a República Islâmica do Irão corre o risco de deixar de existir. Na resposta, Teherão virou-se para o Kuwait e para o Bahrein. A Guarda Revolucionária lançou ataques com mísseis e drones contra instalações militares dos Estados Unidos nestes 2 países. É notícia de fecho no Jornal das 7. A informação volta a ser atualizada quando forem 7:30.
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3: Sete e meia na Rádio Observador, altura de atualizarmos toda a informação. Portugal empatou a 0 frente à Colômbia no Campeonato do Mundo de Futebol. A equipa portuguesa vai agora jogar com a Croácia na próxima fase da competição, nos 16avos de final. Com o empate frente à Colômbia, Portugal fechou o Grupo K no segundo lugar, com 5 pontos. Neste encontro frente à seleção colombiana, Diogo Costa, aliás, foi o homem do jogo. No final da partida, o selecionador nacional, Roberto Martínez, disse que este foi um teste valioso para a equipa portuguesa e sublinha que Portugal demonstrou caráter dentro de campo. Portugal segue então para os 16avos de final, vai medir forças com a Croácia. Encontro marcado para a meia-noite de 3 de julho em Toronto, no Canadá. O PS reúne hoje a Comissão Nacional para votar quase 20 moções setoriais aprovadas para discussão no último Congresso do Partido. Apesar de terem sido apresentadas 50 moções no Congresso que aconteceu em março, apenas 19 foram subscritas por um mínimo de 10% dos delegados eleitos e vão por isso ser discutidas e votadas. Entre as propostas à votação está uma moção crítica da atual direção do PS, subscrita pelo deputado Miguel Costa Matos, que defende uma afirmação mais clara do PS como alternativa ao governo. O Chega elege hoje os novos dirigentes de 11 distritais e da estrutura regional da Madeira para um mandato de 3 anos. A votos vão as estruturas de Lisboa, Porto, Viana do Castelo e Vila Real, bem como Aveiro, Guarda, Castelo Branco, Santarém, Setúbal, Porto Alegre e Faro. As restantes distritais votam no próximo domingo, enquanto as eleições nos Açores ainda não têm data definida. Destaque para o Porto e Santarém, com 4 listas candidatas em cada um dos distritos. O Júri Nacional de Exames dá início a partir de amanhã à distribuição gradual das provas nacionais pelos professores classificadores. Depois dos constrangimentos técnicos que atrasaram o processo, a entidade garante que o calendário de correções vai ser cumprido e que o processo está agora em fase de recuperação. Este ano, os alunos continuam a fazer os exames em papel, mas as provas são depois digitalizadas para que os professores possam corrigir os exames através de uma plataforma informática. Apesar dos atrasos, o Júri Nacional de Exames assegura que cada disciplina vai ter o período habitual de classificação, cerca de 10 dias úteis, mantendo-se o prazo final para a conclusão das correções a 10 de julho. Na Venezuela, subiu para 48 o número de portugueses e lusodescendentes mortos na sequência dos 2 sismos que atingiram o país, números atualizados pelo Ministério dos Negócios Estrangeiros. Na noite de sábado, entre os 48 mortos estão 41 lusodescendentes, 6 portugueses e ainda um cidadão com nacionalidade portuguesa por casamento. O mais recente balanço dá ainda conta de 83 pessoas incontactáveis entre portugueses e lusodescendentes. Os 2 grandes sismos de quarta-feira na Venezuela provocaram pelo menos 1.400 mortos e mais de 3.300 feridos. Já os desaparecidos, segundo a Organização das Nações Unidas, são mais de 50 mil. Ponto final nesta síntese informativa. A informação volta a ser atualizada quando forem 8 da manhã.

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5: Estamos a caminho das 8 da manhã. Muito bom dia. Está com a Rádio Observador. À altura de sabermos quais são os títulos em destaque no Jornal das 8 com o José Rafael Lopes. Bom dia, Zé.
6: Muito bom dia. Portugal empatou a 0 com a Colômbia. Vai jogar agora com a Croácia nos 16avos de final. O PS reúne hoje a Comissão Nacional para votar quase 20 moções setoriais que foram aprovadas para discussão no último congresso do partido. E na Venezuela subiu o número de portugueses e lusodescendentes mortos no sismo. São já 48.

0: Rádio Observador, muito bom dia, são agora 8 horas. Vamos às notícias, a edição é do José Rafael Lopes. Começamos no desporto. Portugal empatou a 0 frente à Colômbia no Campeonato do Mundo.
1: Jogo sem golos em Miami. Portugal teve dificuldades frente à seleção da Colômbia. Diogo Costa, o guarda-redes, foi o homem do jogo neste encontro. Com este empate sem golos, a equipa portuguesa fechou o Grupo K em segundo lugar com 5 pontos. Vai agora jogar com a Croácia nos 16avos de final do Campeonato do Mundo de Futebol. No final da partida, o selecionador nacional, Roberto Martínez, disse que este foi um teste valioso para a equipa portuguesa e sublinha que Portugal demonstrou caráter dentro de campo.
2: Acho que para nós foi um teste muito valioso. Forçamos os nossos ataques muito, precisamos de controlo de bola. Jogadores como Vitinha, precisamos de utilizar mais o seu talento na nossa fase de construção e nos nossos padrões de ofensivos. Mas um teste muito valioso, porque quando está num jogo assim, mostramos muito carácter, mostramos para manter a baliza zero. É fantástico ver o Diogo Costa ao nível, a intensidade defensiva que tivemos, bloqueios. Então, um jogo que ajuda muito para poder ajustar, alinhar e crescer para o que precisamos de fazer agora no Mundial a seguir, que é um Mundial totalmente diferente.
1: Roberto Martínez, em declarações à Sport TV, no final deste empate a zero entre Portugal e a Colômbia, Diogo Costa foi eleito o homem do jogo. Ainda assim, o guarda-redes rejeita o protagonismo, diz que o mais importante é poder ter ajudado Portugal.
3: Sim, obviamente foi fundamental. Jogo anterior, fundamental foi o Cris. O próximo jogo vai ser outro jogador. Estou aqui para ajudar a equipa sempre. O mais importante para mim é sempre o coletivo. Portugal é um só. E esse é o meu foco. Por um lado fico um pouco contente por poder ajudar a equipa, mas por outro lado fico um pouco triste por não termos ganho o jogo.
1: Diogo Costa, após o empate a zero entre Portugal e a Colômbia, a seleção nacional segue para os 16avos de final, vai medir forças com a seleção da Croácia, encontro marcado para a meia-noite de dia 3 de julho, em Toronto, no Canadá.
0: O PS reúne hoje a Comissão Nacional para votar quase 20 moções setoriais aprovadas para a discussão no último congresso do partido.
1: Apesar de terem sido apresentadas 50 moções setoriais no congresso que aconteceu em março, apenas 19 foram subscritas por um mínimo de 10% dos delegados eleitos e vão por isso ser discutidas e votadas. Entre as propostas à votação está uma moção crítica da atual direção do Partido Socialista, subscrita pelo deputado Miguel Costa Matos, que defende uma afirmação mais clara do PS como alternativa ao governo. No lançamento desta Comissão Nacional do Partido Socialista, o líder parlamentar do partido, Eurico Brilhante Dias, aponta dois aspectos centrais nesta reunião.
4: Primeiro, o Grupo Parlamentar do Partido Socialista fará na área metropolitana de Lisboa as suas jornadas parlamentares. Uma área metropolitana onde se fazem sentir os fortes impactos do aumento do custo de vida. E esse é o segundo elemento a destacar. O Partido Socialista irá focar a sua atenção percorrendo diferentes concelhos da margem norte e da margem sul do Tejo, mas vai focar no custo de vida e no aumento do custo de vida, que é aquilo que hoje mais preocupa os portugueses.
1: Eurico Brilhante Dias, aqui um registo da agência Lusa. Depois da reunião da Comissão Nacional, os socialistas iniciam em Sintra 3 dias de jornadas parlamentares dedicadas ao aumento do custo de vida.
0: Já o Chega elege hoje os novos dirigentes de 11 distritais e da estrutura regional da Madeira para um mandato de 3 anos.
1: A votos vão as estruturas de Lisboa, Porto, Viana do Castelo, Vila Real e Aveiro, bem como Guarda, Castelo Branco, Setúbal, Santarém, Porto Alegre e Faro. As restantes distritais votam no próximo domingo, enquanto as eleições nos Açores ainda não têm uma data definida. Destaque para o Porto e Santarém, com 4 listas candidatas em cada distrito. Em Lisboa, a deputada Patrícia Almeida enfrenta Pedro Tomé Aleixo na sucessão de Pedro Peçanha. Na semana passada, André Ventura proibiu dirigentes, deputados e funcionários que não integrem as listas de participarem na campanha de qualquer candidatura, sob pena de eventuais processos disciplinares.
0: O Júri Nacional de Exames dá início, a partir da manhã, à distribuição gradual das provas nacionais pelos professores classificadores.
1: Depois dos constrangimentos técnicos que atrasaram o processo, a entidade garante que o calendário de correções vai ser cumprido e que o processo está agora em fase de recuperação. Este ano, os alunos continuam a fazer os exames em papel, mas as provas são depois digitalizadas para que os professores possam corrigir os exames nacionais através de uma plataforma informática. Apesar dos atrasos, o Júri Nacional de Exames assegura que cada disciplina vai ter o período habitual de classificação, cerca de 10 dias úteis, mantendo-se o prazo final para a conclusão das correções a 10 de julho, sendo que os resultados desta primeira fase de exames nacionais do ensino secundário são afixados nas escolas a 14 de julho.
0: Na Venezuela, subiu para 48 o número de portugueses e lusodescendentes mortos na sequência dos dois grandes sismos que sacudiram o país.
1: Número atualizado pelo Ministério dos Negócios Estrangeiros na noite de ontem. Entre os 48 mortos estão 41 lusodescendentes, 6 portugueses e ainda um cidadão com nacionalidade portuguesa por casamento. O mais recente balanço dá também conta de 83 pessoas incontactáveis entre portugueses e lusodescendentes. Os dois grandes sismos de quarta-feira na Venezuela causaram pelo menos 1.400 mortos e mais de 3.300 feridos. Já os desaparecidos, diz a Organização das Nações Unidas, são mais de 50 mil.
0: Também na Venezuela, um rapaz de 11 anos foi resgatado com vida dos escombros no norte da Venezuela.
1: Anúncio que foi feito pela presidente interina da Venezuela, Delcy Rodríguez. O salvamento aconteceu no momento em que as equipas de busca e salvamento continuam a procurar sobreviventes mais de 72 horas depois da tragédia. A região de La Guaira está entre as mais atingidas, com edifícios destruídos e as operações de resgate dificultadas. Entre as vítimas contam-se pelo menos 48 portugueses e lusodescendentes e mais de 80 desaparecidos.
0: Destaca ainda para o Iraque. As forças de segurança do país foram mobilizadas hoje na Zona Verde, um enclave de segurança no centro de Bagdad, que alberga as embaixadas estrangeiras numa operação contra figuras políticas.
1: A informação é dada por um oficial militar à agência de notícias France Press. A Zona Verde alberga diversas missões diplomáticas, instituições internacionais e gabinetes governamentais. Muitos altos funcionários e figuras políticas também residem nessa Zona Verde. Um oficial militar disse à agência de notícias que uma operação teve como alvo várias figuras políticas ligado a um caso de corrupção financeira por ordem judicial. Esta operação envolveu forças antiterroristas e o exército do Iraque. Nenhum comunicado oficial do país foi divulgado até ao momento. Esta fonte, que pediu para não ser identificada, não adiantou mais pormenores nem os nomes dos alegados, das pessoas que foram alegadamente detidas. As forças de segurança do país foram mobilizadas depois do novo primeiro-ministro do Iraque ter prometido combater a corrupção e a má gestão que assola o país há décadas.
0: Fechamos desta forma o Jornal das Oito com a edição do José Rafael Lopes.
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0: Passam 9 minutos das 8, muito bom dia, está com a Rádio Observador. Manhã de domingo e, já sabe, depois do Jornal das 8, sempre neste dia, há a Operação Stop com o José Rafael Lopes e o Alfredo Lavrador.
1: Operação Stop na Rádio Observador. Todas as semanas as principais notícias e novidades do mundo automóvel, como sempre com o Alfredo Lavrador. Alfredo, seja muito bem-vindo. Como é que estás? Como é que foi essa semana?
9: Lindamente. Aqui meio a trabalhar, meio a olhar para o futebol.
1: Ora bem,
9: como tu, aliás.
1: Em altura de campeonato do mundo não há outra forma de estar, trabalhar também com esse indicativo do campeonato do mundo. Alfredo, esta semana na Operação Stop vamos voltar atrás no tempo, vamos até ao último episódio em que falámos do consumo de carros com motor de combustão quando o condutor está estacionado à espera, seja do que for, com o motor em funcionamento. Vamos voltar a esse tema quando chamámos a atenção do que acontece sempre que o condutor aguarda lá dentro com o motor em funcionamento. Isto para suportar o calor. Falamos de ar-condicionado e dos carros com motor a combustão e dos modelos híbridos e também dos plug-in. Mas não abordámos os elétricos, Alfredo. Até que ponto...
9: Pois foi, foi uma falha minha, meia culpa.
1: Meia culpa, culpa que vai ser agora apagada. Até que ponto, Alfredo, é que este tipo de mecânica também vê o consumo aumentar significativamente nestas condições?
9: Olha, a resposta a essa pergunta passa por um motivo pelo qual eu não os introduzi naquela peça da semana passada. É porque os automóveis elétricos consomem, ao contrário do que acontece com aqueles que, equipados com motor a combustão, praticamente não consomem nada quando estão parados. Quando o motor não está a funcionar, não está a funcionar, não está a consumir energia. Consome um mínimo apenas para manter os circuitos em carga, etc. E daí que não sofra do mesmo mal. Mas atenção, o que nós dissemos na altura, o tema da semana passada não era um motor em funcionamento só, era um motor em funcionamento por necessidade de alimentar os sistemas de ar-condicionado, seja para fazer frio, seja para fazer calor, no caso presente, nos dias que correm, era para fazer frio e muito, porque está uma umidade e um calor que não se aguenta, e da energia que isso representaria e até que ponto é que essa energia elevaria o consumo médio dos veículos. Ou seja, nos veículos elétricos o problema não é o motor, porque esse não consome nada praticamente, mas sim os acessórios, o ar-condicionado, as luzes, a música e tudo o resto que necessita de energia.
1: Alfredo, é fácil para os utilizadores pensarem que os automóveis elétricos, em alguns casos até equipados com enormes baterias de alta voltagem, que teriam menos dificuldade em suportar qualquer consumo extra de energia. Mas isto é verdade?
9: Epá, sabes que isto é a parte curiosa, ainda bem que tocas nisso. Porque muitos dos nossos ouvintes têm conhecimento desta realidade, mas há outros que não saberão. E tem a ver com o facto dos automóveis elétricos funcionarem com muito pouca energia. Só para te dar uma ideia. Um litro de combustível, um litro de gasolina, possui uma energia equivalente a 10 kWh. Ou seja, um litro equivale a 10 vezes mais em kWh. O que significa que um carro pequeno, um utilitário, um carro pequeno, daqueles citadinos, com 60 litros de combustível, na prática, esse carro com 60 litros de combustível transporta a bordo a energia equivalente a 600 kW. Ora, não há carro nenhum, os caminhões talvez tenham essa capacidade, bateria, mas na prática não há veículo nenhum elétrico que tenha uma bateria tão grande. Tu sabes que, como os nossos ouvintes, que um carro com as maiores baterias do mercado tem apenas 100 kWh ou 120 kWh de capacidade. Agora imagina, isto equivale a 10 a 12 litros de depósito num carro a gasolina. E nós sabemos que um carro com 10 litros no depósito não vai lá nenhum. Fará 100 km na melhor das hipóteses. Logo, é preciso ter em conta que para um carro elétrico a quantidade de energia que eles necessitam para andar é pequena, mas também possuem muito pouca energia a bordo. E é isso que às vezes induz as pessoas em erro.
1: Vamos manter aqui o foco então nos carros elétricos. Sendo assim, o que é que acontece num carro desse género quando o carro está parado, com o ar-condicionado ligado, e também de onde é que vem então a energia?
9: Olha, os veículos elétricos possuem duas baterias. Uma que toda a gente despreza, que é a bateria que existe em qualquer tipo de veículo, inclusive nos motores a combustão, nos veículos com motor a combustão, que é a bateria pequena de arranque de 12 volts. E depois há outra bateria, que toda a gente fala, num carro elétrico, que é a bateria de tração, é uma bateria de alta voltagem, que é aquela que, essencialmente, costuma dizer-se que exclusivamente alimenta o motor, mas não é bem assim. Alimenta outros sistemas de grande consumo, como, por exemplo, o ar-condicionado, quando faz frio e quando faz calor. E sobretudo quando faz calor, porque no motor a gasolina o frio, fazer frio consome, o ar condicionado consome muito, mas quando faz calor na prática não consome muito, que ele limita-se a ir buscar calor à refrigeração do motor, aquela água que circula por todo o lado e vai ao radiador, etc., que está extremamente quente. Aquilo tem umas válvulas internas que fazem circular num permutador, saca daí o calor e distribui pelo habitáculo. Num ar condicionado, num veículo elétrico, desculpa, como não há motor a aquecer muito para fornecer energia, para fornecer calor, tem que ser o próprio ar condicionado, a bomba de calor, a fornecer essa energia, e isso consome muito. De modo que, respondendo à tua questão, dentro de um carro elétrico, o motor é alimentado pela bateria de alta voltagem, da mesma forma como também é alimentado o ar-condicionado, seja para fazer frio ou calor. Tudo o resto, as luzes, a buzina, a música, o abrir as portas, o fechar as portas, o trancar, destrancar, etc., a energia sai toda da bateria de 12 volts. E atenção, como muitos dos nossos ouvintes que têm veículos elétricos já experimentaram, lamentavelmente para eles, sem bateria de 12 volts, o carro elétrico, que pode ter a bateria que alimenta o motor carregado ao máximo, não anda. Não anda, não abre as portas, não faz coisa em cima nenhuma. É impossível deslocar um carro elétrico se a bateria de 12 volts não tiver corrente.
1: Alfredo, tenho ainda um minuto e meio e uma pergunta para te fazer. Tendo em conta tudo o que nos estás a explicar, o que é que consome mais? Fazer frio no verão ou calor no inverno?
9: Olha, eu acho que me antecipei um bocadinho à tua pergunta e já dei um lamiré. Ou seja, o ar-condicionado depende do que... Se estás a falar num carro elétrico...
1: Exatamente.
9: É um bocado diferente. Portanto, tanto consome a fazer calor como a fazer frio. Isto partindo do princípio que funciona com bomba de calor. Os carros mais modernos ou mais sofisticados têm bombas de calor, porque, de contrário, os sistemas de ar-condicionado tradicionais, quando fazem frio, é um compressor que produz o frio, extraindo o calor do sistema. Agora, quando se não tem bomba de calor, o que produz calor é uma resistência que aquece. E a coisa pior para consumir energia é uma resistência incandescente que aqueça e depois seja ventilada para distribuir o calor onde ele é necessário. Num veículo a combustão, é o contrário. O que produzir calor não consome quase nada, produzir frio consome muito. Consome o mesmo que consome num veículo elétrico.
1: E é desta
9: forma...
1: Não sei
9: se respondi à tua pergunta, mas...
1: Acho que ficou até bastante bem esclarecida, Alfredo. E é com este esclarecimento que encerramos a edição desta semana da Operação Stop. Alfredo, nós voltamos para a semana com mais novidades sobre o mundo automóvel. Até lá, um grande abraço.
9: Está convidado.
0: 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Agora, 8:18, vamos recordar o Aprender a Comer desta terça-feira com a nutricionista Mariana Chaves, a quem se junta também o Nelson Ferreira, já a seguir.
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0: É com a Mariana Chaves, na Rádio Observador, que obtém os melhores conselhos para uma alimentação saudável aqui no Aprender a Comer. Olá, Mariana.
1: Olá, Nelson.
0: Eu sou o Nelson Ferreira e hoje vamos falar de psyllium, até porque eu acho que já falamos disto aqui no Aprender a Comer, mas também tenho ouvido falar disto como suplemento natural de fibra. Afinal, o que é o psyllium? Mariana, eu vou tentar dizer bem até ao final do programa, que vai ser um desafio.
1: Tu consegues, Nelson. Olha, o psyllium é claramente uma fibra e vem da casca de uma semente.
0: Então é natural.
1: Pois, então é natural. Então não é um suplemento, não vem dentro de uma cápsula. Mas apesar de tudo isso, é uma fibra que tem que se tomar com cautela e com bastante orientação. Isso é importante explicar aqui, porque não é a mesma coisa tomar psyllium e comer uma ameixa seca, não é igual. Portanto, nós com uma peça de fruta, por exemplo, eu estou a falar aqui da ameixa seca porque em tempos já falámos, quando falámos de obstipação, de o que é que deveríamos consumir, o que é que havia evidência, nós quando falamos de alimentos que são ricos em fibra, essa fibra vem dentro de uma matriz, vem com água, com vitaminas, vem com uma textura, é preciso mastigação e, portanto, o resultado final é muito diferente. Quando estamos a falar do psyllium, que é um pó, atenção, não disse isto, apresenta-se quando nós o compramos, é um pó.
0: E é fácil de encontrar no supermercado?
1: Sem dúvida, sim, okay, já existem quase todos os hipermercados. Estamos a falar de uma fibra que é concentrada. Ou seja, as doses até podem parecer pequeninas, quando nós estamos a falar, mas é mesmo importante serem pequeninas. Ou seja, de 3 a 5 gramas. Porque doses muito grandes vão realmente ter aqui algum risco para a saúde. E, portanto, é importante falar que doses de 3, 5 gramas, e quando se fala de mais do que 5 gramas, quer dizer que estamos a falar em várias vezes ao dia. E eu sei que pesar 5 gramas, toda a gente torce o nariz. Portanto, mas é importante as pessoas entenderem que o psyllium vai absorver muita água, vai formar um gel, e, portanto, nós quando tomamos isso é preciso ter aqui algum cuidado, que esta fibra forma o dito gel, que vai fazer uma massa viscosa, não é? Que depois vai passar no nosso trânsito intestinal. Isto pode ser muito útil, e é muito útil, mas tem que ser em doses controladas, e por isso é que às vezes fala disto como suplemento, para que nós possamos ter atenção à dose controlada, porque ele vai realmente fazer esta fibra, mas é importante dar muita água quando tomamos esta fibra. Portanto, não é... Nós falámos aqui, Nelson, em tempos, num programa que se chamámos Fiber Maxing, que era assim uma moda que estava a acontecer no TikTok, mas as pessoas pulverizarem, ou seja, colocarem como topping isto, é, na verdade, um método perigoso, porque nós sabemos que isto tem que estar sempre com água para formar esse gel e não formar esse gel viscoso dentro de nós, que não sabemos o que é que pode acontecer.
0: Pela tua explicação, isto é indicado para quem sofre de obstipação, essencialmente?
1: Sim.

0: Então, há evidência de que isto faz parte do tratamento na obstipação. Portanto, evidência científica é como se fosse terapêutico.
1: Ok.
0: E é mesmo porque há doses terapêuticas.
1: Sim, a forma como explicaste como isto acontece no nosso corpo, presumo que tenha benefícios para quem
0: Isso,
1: sofre de obstipação.
0: exatamente. E é mesmo aí que temos a maior evidência. Portanto, o que ele faz é isto que eu explicava, não é? Este gel que retém água e, portanto, nas nossas fezes, quando elas têm mais água ou ficam mais macias, mais volumosas, é mais fácil de eliminar e, portanto, vai ajudar realmente o intestino a funcionar, não por irritação, como alguns laxantes fazem, mas sim por uma regulação do trânsito intestinal. Mas também há aqui outro ponto importante que é. O psyllium também pode ajudar no microbiota, portanto, ele não é digerido no intestino delgado, portanto, ele vai chegar ao cólon e vai ter que ser parcialmente fermentado de forma lenta pelas bactérias intestinais. Ou seja, não estamos só a falar de estar aqui a empurrar para que tudo saia, estamos aqui a falar também para criar aqui um ambiente intestinal mais favorável e por isso também há vários estudos a mostrar o benefício no síndrome do intestino irritável ou do cólon irritável, tanto quando há obstipação. Como também quando há o padrão mais de diarreia. E isto porquê? Porque o psyllium tem esta ação normalizadora. Portanto, se nós estamos a falar de que ele retém a água e forma esta massa viscosa, ele também, das duas maneiras, pode ser útil. E por isso é que é, aliás, é uma boa coisa para levar em férias, para levar dentro do NSSR, porque pode nos
1: Quando
0: ajudar em
1: mudamos de
0: vários.
1: alimentação, não é? Temos sempre
0: Exatamente.
1: algum desregular intestinal.
0: É verdade. Mas também é importante eu só dizer aqui uma coisa, que é, quando nós nunca tomámos psyllium e queremos começar, é muito importante fazê-lo de forma gradual, porque altas doses vão logo dar muita flatulência, distensão abdominal, desconforto. Portanto, por isso é que é importante falar-se sobre isto, haver literacia sobre o psyllium, porque está na prateleira do supermercado, mas tem que ser usado com quantidade gradual e pequenina.
1: Já vou querer saber melhor sobre as quantidades, mas para além desta obstipação, há outro efeito positivo no uso do psyllium?
0: Sim, sem dúvida. Sem dúvida, o primeiro de todos seria. Pensaria aqui em três efeitos positivos. O primeiro seria a saciedade, porque, como há este gel que aumenta o volume também no estômago, não é? Primeiro que tudo passa no estômago antes de ir ao intestino. Portanto, vai atrasar o que nós chamamos de vaziamento gástrico. E, portanto, há aqui este efeito mecânico que, na verdade, o nosso. Tudo o que está no estômago demora mais tempo a sair e passa a mensagem ao nosso cérebro como já estou cheio, basicamente é isto. E depois, no nosso intestino, também há a libertação de hormonas relacionadas com a saciedade, como o famoso GLP-1, e, portanto, também nos vai ajudar a sentirmos mais saciados. Mas depois, imagina, há um segundo efeito interessante que é da regulação da glicémia, do famoso açúcar no sangue. Porque estamos a falar aqui de um gel. Se as pessoas imaginarem, por exemplo, há quem utilize na papa da aveia um bocadinho de quantidade, ela que passa de líquida completamente a papa até um bocadinho gelatinosa. E, portanto, estamos a ver que aquilo vai demorar mais tempo a digerir, não é? Obviamente, deixou de ser um líquido. E, portanto, os hidratos de carbono também vão ser absorvidos de forma mais lenta, evitando os ditos picos de glicémia. E aqui o terceiro efeito que também me lembro, muito importante, e que há bastante evidência sobre isto, é na regulação do colesterol LDL. A evidência é
1: Que
0: boa.
1: é o mau colesterol.
0: Exatamente, exatamente. Não é, obviamente, um dia para o outro, também é importante dizer isto, que é, não é eu tomo hoje e amanhã e as análises do terceiro dia vão estar boas. Não. A evidência até em relação ao colesterol é com mais de 40 dias. E, portanto, estamos aqui a falar sempre de um efeito que precisa de consistência. Tem que ser de forma diária e depois podemos falar de como fazer isso. Mas então, o que acaba por ter efeito aqui em relação ao colesterol é que quando nós tomamos este psyllium, que forma este gel vai agarrar no nosso intestino parte dos ácidos biliares, que são substâncias que o nosso corpo usa para digerir as gorduras. E, portanto, normalmente eles são reaproveitados no intestino, voltam para nós. Mas quando estão presos no gel, isso parte deles vão ser eliminados. Então, o que é que acontece? O nosso fígado vai ter que produzir novos ácidos biliares.
1: É o carro vassoura da
0: É o
1: situação.
0: carro vassoura que não deixa voltar a entrar. Então, para produzir os novos, vais precisar de colesterol. Então, onde é que vais buscar o colesterol? Ao teu sangue. Sobretudo o LDL, e por isso este mecanismo do psyllium vai ajudar a baixar este colesterol, porque ele vai ter que ser mais utilizado pelo nosso corpo.
1: É versátil este nosso psyllium, não é?
0: Sem dúvida. Mas aqui a regularidade é essencial. Não se consegue nada se fizermos isto uma vez por semana ou se fizermos só de vez em quando. E portanto, a utilização é diária e doses pequeninas, máximo dos máximos 5 gramas. E uma vez ao dia. Há, em termos terapêuticos, outras dosagens, mas é uma ferramenta complementar. Também as pessoas não se esquecerem disto, porque isto que estamos a falar, seja do colesterol, seja da glicémia, é preciso uma alimentação que seja mais controlada, exercício físico. Isto também não substitui medicação nenhuma. Claro. Portanto, estamos só a falar de mais ferramentas que as pessoas podem utilizar. E atenção, que o psilocibina tem sempre que ser afastado da medicação pelo menos 2 horas.
1: Ok, vamos então um bocadinho aqui perceber as doses. Como é que eu devo tomar, se começar a tomar psílio? Já falaste que temos que introduzi-lo de forma gradual, não é?
0: Isso, então idealmente é mesmo para pesar. É mesmo para pesar as 3 gramas. 5 gramas costuma ser uma colher de chá rasa, e é mesmo limite, mas 3 gramas era como se devia começar. Com um copo bom, 250 ml. Mexer-se logo e beber-se, isto às vezes é um bocado desagradável. Portanto, vou deixar aqui uma sugestão. Eu gosto de sugerir aos meus pacientes para fazer já de uma compota, ou seja, se queremos tomar aquilo de forma regular, e aquilo é fibra e atrasa a absorção da glicémia, podemos usar um bocadinho, tipo 70 ml de um sumo concentrado que vale a pena, tipo sumo de romã ou sumo de mirtilos, por exemplo, utilizar a dita colher de chá no máximo. Eu gosto depois de aproveitar por um bocadinho de chia, pôr, por exemplo, uns cranberries, que são uns frutos vermelhos desidratados, pôr aquilo dentro de um pote, misturar e pôr no frigorífico um bocadinho. Ele vai ganhar a consistência como se fosse uma geleia, por causa daquele gel. Portanto, juntar isso a um iogurte, isso a uma panqueca, e não esquecer de beber o copo de água a seguir, eu acho que esta é a melhor solução. Portanto, fica aqui a dica.
1: E quando é que devemos ter mais cuidado com o psílio ou mesmo evitá-lo? Há tipos de doenças ou que pessoas possam sofrer que não devam de todo tomar o psílio?
0: Sim, eu acho que tem que ser muito cuidado. Tudo o que houver suspeita de patologia intestinal, seja sangue nas fezes, seja dor abdominal importante, suspeitas de obstrução, várias patologias, acho que não se deve de todo iniciar esta toma. Depois, em relação à medicação, volto a dizer, isto é muito importante, porque se isto atrasa a absorção de nutrientes, também atrasa a absorção de alguns fármacos e, portanto, 2 horas de distância da medicação é muito importante. Quem tem dificuldade em engolir também não é o ideal. Portanto,
1: E tem efeitos secundários?
0: É a questão dos gases, por isso é que é necessário esta forma gradual de introduzir, muito importante, e portanto, e parar mal, se houver aqui realmente uma intolerância, deve-se parar logo e não se deve insistir, mas é realmente uma fibra muito útil, e em alguns casos realmente pode ajudar, portanto, atenção à dose, concentração, mas acho que é muito útil.
1: Boa. Psílio, ficamos a conhecê-lo melhor no Aprender a Comer desta semana com a Mariana Chaves. Mariana, até para a semana.
0: Até para a semana, Nelson.

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11: Oito e meia com a Rádio Observador e a altura para a síntese de notícias com o José Rafael Lopes. Bom dia, Zé.
12: Muito bom dia. Portugal empatou a zero frente à Colômbia no Campeonato do Mundo. A equipa portuguesa vai agora jogar os 16avos de final com a Croácia. Portugal terminou o Grupo K no segundo lugar, com 5 pontos. Nesta partida frente à seleção colombiana, sem golos, Diogo Costa, guarda-redes, foi o homem do jogo. No final da partida, o selecionador nacional, Roberto Martínez, disse que este foi um teste valioso para a equipa das esquinas e sublinha que Portugal demonstrou caráter dentro de campo. Na Venezuela, subiu para 48 o número de portugueses e luso-descendentes mortos na sequência dos dois grandes sismos que atingiram o país, número atualizado pelo Ministério dos Negócios Estrangeiros ontem à noite. Entre os 48 mortos estão 41 luso-descendentes, 6 portugueses e ainda um cidadão com nacionalidade portuguesa por casamento. O mais recente balanço dá ainda conta de 83 pessoas incontactáveis entre portugueses e luso-descendentes. Os dois grandes sismos de quarta-feira na Venezuela causaram pelo menos 1.400 mortos e mais de 3.300 feridos. Já os desaparecidos são mais de 50 mil. O PS reúne hoje a Comissão Nacional para votar quase 20 moções setoriais aprovadas para discussão no último Congresso do Partido. Apesar de terem sido apresentadas 50 moções no Congresso, apenas 19 foram subscritas por um mínimo de 10% dos delegados eleitos e vão por isso ser discutidas e votadas. Entre as propostas à votação está uma moção crítica da atual direção do PS, subscrita pelo deputado Miguel Costa Matos, que defende uma afirmação mais clara do PS como alternativa ao governo. Depois da reunião da Comissão Nacional, os socialistas iniciam em Sintra 3 dias de jornadas parlamentares dedicadas ao aumento do custo de vida. O Chega elege hoje os novos dirigentes de 11 distritais e da estrutura regional da Madeira para um mandato de 3 anos. A votos vão as estruturas de Lisboa, Porto, Viana do Castelo e Vila Real, bem como Aveiro, Guarda, Castelo Branco, Santarém, Setúbal, Porto Alegre e Faro. As restantes distritais votam no próximo domingo, enquanto as eleições nos Açores ainda não têm uma data definida. O Júri Nacional de Exames dá início a partir da manhã à distribuição gradual de provas nacionais pelos professores classificadores. Depois dos constrangimentos técnicos que atrasaram o processo, a entidade garante que o calendário de correções vai ser cumprido e que o processo está agora em fase de recuperação. Este ano, os alunos continuam a fazer os exames em papel, mas as provas são depois digitalizadas para que os professores possam corrigir os exames através de uma plataforma informática.

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9: Muito bom dia, está com a Rádio Observador a 25 minutos das 9 da manhã. Eu sou o João Costa e Silva. Está na altura de estabelecermos o contacto com Miguel Cordeiro. É o nosso enviado especial ao Mundial 2026. Depois do jogo desta madrugada, aliás, de Portugal, há muito para falar e, portanto, vamos ao Diário do Mundial, edição deste domingo.
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0: Nova edição do Diário do Mundial na Rádio Observador. Está concluída a fase de grupos. Gostávamos de estar mais felizes, mas Portugal empatou com a Colômbia e por isso ficou em segundo lugar. Agora a seleção portuguesa vai jogar com a Croácia nos 16avos de final em Toronto, no Canadá. Vamos falar do jogo de Portugal e também da próxima fase do Mundial com o Miguel Cordeiro, enviado especial do Observador, que nos tem contado grandes histórias sobre este Mundial. Olá Miguel, bom dia.
1: Bom dia, João.
0: Mais um empate de Portugal nesta edição do Mundial, num jogo com muitos remates e em que Diogo Costa foi o melhor em campo.
1: É, isso mostra um pouco também daquilo que foi a exibição de Portugal. Diogo Costa, o melhor em campo, faz boas intervenções, segura o empate para Portugal, uma peça fundamental na equipa portuguesa. Aliás, foi o primeiro grande teste para Diogo Costa, até porque o jogo com o Congo e o jogo com o Uzbequistão não deram para Diogo Costa fazer grandes performances, mas agora isso mudou e acaba por ser o melhor em campo frente à Colômbia, que rematou muito. Aliás, houve muitos remates neste jogo, mas não é só Diogo Costa. Aliás, temos que falar disto, Renato Veiga faz também um ótimo jogo, Rubén Dias também consegue aqui carimbar uma boa exibição. E, portanto, os jogadores portugueses da defesa foram os que estiveram melhor em campo. Diogo Costa, o melhor, mas Renato Veiga, neste caso, e Rubén Dias fazem também boas exibições por Portugal. Eu estava a falar dos remates e, de facto, se olharmos para os remates, são 24 da Colômbia, são 13 para Portugal. Remates à baliza, 6 da Colômbia, 2 de Portugal. Isto mostra a intensidade do jogo, mas também mostra que a Colômbia quis jogar mais do que Portugal e tentou mais vezes chegar ao golo do que a seleção portuguesa. Até porque a Colômbia praticamente estava a jogar em casa. Quem assistiu ao jogo percebeu isso, quem ouviu na rádio também, quem já viu as imagens também. As bancadas completamente pintadas de amarelo, até porque há uma grande comunidade colombiana em Miami. Foi uma exibição pouco entusiasmante de Portugal. No final, Roberto Martínez acabou por dizer que foi um bom teste e que Portugal continua a ter bons testes neste Mundial. Disse que a equipa continua a crescer e referiu aquilo que tem referido durante todas estas últimas semanas. Agora vai começar um novo Mundial. Roberto Martínez tem batido nesta tecla de que há dois Mundiais, primeiro o da fase de grupos, depois o da fase fase eliminar, e agora vai começar esse segundo Mundial.
0: E agora sim, vamos a esse novo Mundial, vamos-lhe chamar assim. Qual é o percurso que Portugal tem pela frente, Miguel?
1: Bem, podemos ver isto de duas formas. Primeiro o percurso de cidades, depois o percurso das equipas. Portanto, a nível de cidades, até à final, Portugal estará em Toronto. Se passar, depois está em Dallas, depois Los Angeles, depois Dallas novamente e no final New Jersey. Se Portugal lá chegar, será New Jersey. Se cair na meia-final, há um jogo de terceiro e quarto lugar que se joga em Miami. Possíveis adversários para Portugal. Portanto, primeiro, já sabemos, vamos jogar frente à Croácia, é na próxima quarta-feira, jogo em Toronto. Portugal-Croácia a acontecer na hora de Portugal Continental à meia-noite. Esse jogo Portugal-Croácia de quinta para sexta-feira, assim é que está correto. Portanto, de quinta para sexta-feira, Portugal joga com a Croácia à meia-noite. E depois, basicamente, na verdade, o que podemos ver é que Portugal está a preparar-se para jogar um europeu dentro de um Mundial, porque Portugal tem a Croácia pela frente, depois há certamente uma equipa europeia, ou a Espanha ou a Áustria. Depois, se passar essa fase, pode encontrar uma destas quatro equipas, Estados Unidos, Bósnia ou Bélgica e Senegal. Podemos dizer que Estados Unidos e Bélgica são os principais candidatos. Bélgica talvez a principal candidata destas quatro equipas a chegar a essa zona de quartos de final. Portanto, mais uma equipa europeia. E se Portugal avançar, bem, aí temos que dizer que os principais favoritos são claramente europeus, porque nas outras oito equipas, as que vão tentar chegar à meia-final, estão Alemanha, Paraguai, França, Suécia, África do Sul, Canadá, Países Baixos e Marrocos. Sendo que os grandes favoritos são Alemanha e França, com Países Baixos e Marrocos a aparecer aqui numa segunda categoria, podemos dizer assim, mas também equipas a terem em conta. Quer isto dizer que os possíveis candidatos, ou os candidatos mais prováveis, se Portugal for seguindo em frente, são, neste caso, Espanha, Bélgica e França, os adversários

0: de Portugal, os adversários que Portugal pode ter pela frente até chegar a uma final. Agora, será que Portugal queria jogar um europeu? Será que é por esta razão que Martínez disse que não há grande diferença entre ficar em primeiro ou em segundo lugar no grupo K em que Portugal estava? Será que Portugal joga melhor contra equipas europeias? Eu fui tentar perceber isto. Bem, o Roberto Martínez já cumpriu 43 jogos pela seleção nacional, 36 foram contra equipas europeias, é a grande maioria. Aliás, os primeiros 36 foram contra equipas europeias. A primeira vez que Martínez jogou contra equipas fora da Europa foi já este ano, nos amigáveis de março. Até então, desde que tinha chegado à seleção nacional, Roberto Martínez nunca tinha jogado contra uma equipa que não fosse europeia. Portanto, só este ano, só já no estágio de março, é que Portugal começou a fazer esses jogos e na altura jogou com o México e com os Estados Unidos da América. Portanto, destes jogos contra equipas fora da Europa, foram 7 jogos, foram todos este ano. Martínez ganhou 4, empatou 3, sendo que 2 foram já neste Mundial. Com a seleção portuguesa, também referir isto, de todos esses jogos, os 36 jogos que Portugal fez contra equipas europeias, 3 foram contra a Croácia. E já houve os 3 resultados. O primeiro jogo foi uma derrota, depois houve uma vitória no segundo jogo e o último encontro entre Portugal e Croácia foi um empate em 2024, a contar para a Liga das Nações.
1: E do outro lado, o Mundial, como é que fica, vamos lhe chamar assim, a arrumação?
0: Bem, do outro lado do Mundial, favoritos, eu diria Argentina, Brasil e Inglaterra, e podemos colocar aqui também a Colômbia, porque também tem aqui um caminho, podemos dizer acessível, mas sendo que no Mundial nada é acessível, mas o que é que temos? Temos um Brasil-Japão, a acontecer nestes 16 avos de final, Brasil-Japão, Costa do Marfim, Noruega, temos um México, Equador, um Inglaterra, Congo, um Argentina, Cabo Verde, um Austrália contra o Egito, Suíça, Argélia e um Colômbia, Gana. Estes são os encontros que vamos ter. Portanto, os principais candidatos a seguir em frente, diria Argentina, Egito, Colômbia e Suíça. Do outro lado, Inglaterra, México e Equador será um jogo interessante. Costa do Marfim, Noruega, também um jogo interessante. E um Brasil-Japão, também um interessante. Desse lado há mais confrontos mais equilibrados. Mas a arrumação fica assim e percebe-se aqui que Portugal fugiu aqui a muitos confrontos internacionais, ou seja, para lá da Europa. Inglaterra é a principal equipa europeia desse lado, e vai tentar chegar o mais longe possível, sendo que a Noruega é também uma equipa a ter em conta, mas a Argentina e o Brasil, juntamente com a Inglaterra, são as equipas mais fortes desse lado do Mundial.
1: Então, e qual é o plano de Portugal agora, Miguel?
0: Sim, plano logístico é também importante, claro. Portugal vai viajar para Toronto, vai fazer a viagem apenas na véspera do jogo, portanto, Portugal vai jogar no dia 2, na próxima madrugada de quinta para sexta, e vai viajar apenas no dia 1, portanto, na véspera. Portugal vai viajar na véspera para Toronto. Nesse dia de véspera vai fazer a viagem, vai dar entrada no hotel e vai ainda fazer um treino para depois, a seguir, jogar contra a Croácia. Esta é a logística de Portugal. Se Portugal vencer, vai fazer o mesmo depois em Toronto. Vai ficar em Toronto até à véspera do jogo dos oitavos de final, que nesse caso será em Dallas. E essa é a intenção de Portugal, é fazer as viagens sempre na véspera, mas Portugal vai dizer adeus a Palm Beach na véspera do jogo com a Croácia. E não vai voltar a Palm Beach, a não ser que acabe por ter um cenário em que perca uma meia final e tenha esse jogo em Miami para terceiro e quarto lugar. Nesse caso, Portugal poderá voltar a Palm Beach, mas ainda a confirmar, ainda há muitos cenários possíveis. Por agora, o que é certo é que Portugal vai viajar para Toronto na véspera do jogo com a Croácia.
1: Muito bem, antes de fechar, os 16 avos de final começam já este domingo.
0: Sim, é o jogo que abre, esta fase dos 16 avos, sendo que é apenas um jogo para já. Depois vamos ter 2 jogos por dia, mas nesta fase temos ainda só temos um jogo, que vai ser o Canadá, África do Sul, é às 3 da tarde, no horário em que me encontro, ainda em Palm Beach, mas vão ser 8 da noite em Portugal Continental. É o primeiro jogo desta fase do mata-mata, da fase a eliminar. Canadá, país anfitrião, África do Sul também já criou um Mundial, vai tentar medir aqui forças com a seleção do Canadá, e este jogo vai jogar-se no SoFi Stadium, e

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2: Agora a 12 minutos das 9 da manhã, vamos ficar com Fora do Baralho, episódio extra. Junta-se ao Ricardo Conceição o Jorge Fernandes para responder às perguntas que os ouvintes enviam ao longo da semana. Episódio também já disponível em podcast.
3: Fora do Baralho, no episódio dominical dedicado às perguntas dos ouvintes, e é muito fácil enviar perguntas ou comentários. Basta enviar um e-mail para foradobaralho@observador.pt e um membro do painel, à vez, vai respondendo aqui neste episódio extra de domingo. Hoje cabe ao Jorge Fernandes responder. Olá Jorge, bem-vindo.
4: Olá Ricardo.
3: E hoje respondemos à pergunta de Pedro Gouveia, que nos enviou um e-mail. É um pouco extenso, mas eu vou tentar aqui resumir. E diz a pergunta do Pedro Gouveia, porque diz que tem ouvido vários comentadores políticos criticar o PSD por negociar sempre primeiro com o Chega, deixando o PS para segundo. No momento da decisão, diz o Pedro Gouveia, o Chega acaba muitas vezes por votar contra. Assim, ao negociar primeiro com o Chega, evitando que o partido fique à margem, o PSD não estará, no fundo, a expor o Chega, diz o Pedro Gouveia, a ser um partido socialista, populista, sem propostas estruturadas para o futuro do país, que um voto nesse partido não altera realmente a vida das pessoas. E ainda pergunta ao Pedro: não será esta a estratégia mais eficaz do que negociar de imediato com o PS? No fundo, o Pedro Gouveia pergunta, Jorge, se o PSD não está aqui a seguir uma boa estratégia ao negociar, tentar primeiro Chega.
4: Bem, antes de mais, agradecer ao nosso ouvinte, o Pedro Gouveia, por não só nos ouvir, mas também, enfim, dar-se ao trabalho de nos enviar perguntas. Eu discordo do nosso ouvinte. Primeiro, discordo em duas dimensões. Em primeiro lugar, é que a posição interna e, digamos, é que a posição ideológica, a falta de confiança política, a falta de estrutura do Chega e a falta, no fundo, da própria confiança na palavra dada de alguém, isto não tem nada a ver com o PSD ou com o PS ou com qualquer outro partido. Isto é uma característica interna do próprio Chega. Se nós pararmos um bocadinho e formos analisar aquilo que foram os programas ideológicos do Chega desde que surgiu em 2019, e atenção, há aqui, mesmo com uma certa dose que podemos dar, apesar de tudo, de manobra, porque um partido é perfeitamente natural quando está a aparecer, poderá ainda estar a definir a sua agenda ideológica, mas o Chega, não estamos a falar de pequenos ajustes dentro de uma agenda ideológica relativamente coerente. O Chega já foi tudo e o seu contrário. Portanto, com raríssimas exceções, o Chega já teve nos seus programas ideológicos, estamos a falar, portanto, de programas ideológicos escritos pelo partido, não do que nós no exterior achamos sobre o partido, mas, portanto, declarações oficiais do partido em documentos programáticos. O Chega já foi tudo e o seu contrário, já foi hiperliberal, protecionista, socialista. Portanto, sob esse ponto de vista, a coerência do Chega ou a própria segurança política que o Chega dá aos outros atores, quer dizer, é natural que os outros partidos fiquem desconfiados, porque é um bocadinho incerto exatamente qual é que será a posição do Chega em cada posição, sobre cada posição política em cada momento. Isto é o primeiro ponto. O segundo ponto, e eu pessoalmente acho que o PSD está a fazer uma estratégia que é errada para o PSD. Acho que a longo prazo, eu já disse isso outro dia numa história do dia, até convido o ouvinte

0: a procurar essa história do dia que eu fiz com o Pedro Benevides esta semana, e eu acho que o Chega está numa posição que é exatamente a posição onde queria estar e onde, onde deve estar. Isto é, o Chega neste momento, para o Chega, a posição perfeita para o PSD é precisamente que o PSD se encosta ao Partido Socialista e que, no fundo, permita ao Chega cavalgar na onda da ideia de que eles são todos iguais. Na verdade, PSD e PS é tudo a mesma coisa, e até o PS até é o parceiro preferencial do PSD, e nós, o Chega, é que somos a direita verdadeira. Quem é de direita tem que votar no Chega, e só resta o Chega como alternativa de direita. Ao desguarnecer o seu flanco direito, na verdade o PSD está exatamente a entregar ao Chega, digamos, enfim, para usar uma expressão popular, o ouro ao bandido, está a permitir ao Chega crescer e afirmar-se à direita. É verdade que Ventura, com estas situações que teve, nomeadamente na questão do Código Laboral, que supostamente havia um acordo, depois o acordo foi desfeito à última da hora, em pleno plenário, é verdade que Ventura pagou um preço reputacional ao mostrar ao PSD e a todo o país que é um ator irresponsável, que é alguém com quem não se pode contar, que é alguém que desdiz a palavra que já acertou com alguém.
1: Exatamente, é verdade. Como é que depois também fica o Chega, e ouvimos comentadores mais ligados ao centro-direita a dizer isso mesmo, como é que ficou o Chega depois de chumbar uma reforma laboral, isso no eleitorado mais de centro-direita, com que dá maior importância à questão ideológica, pode ser pernicioso também para o Chega ou não?
0: Não concordo, vou dizer porquê. Porque nós, quando digo nós, é comentadores, jornalistas, políticos, estas pessoas, nós que, no fundo, se quiseres, pensamos em política 24 horas por dia, no fundo, lembrar-nos-emos e muito, por muito tempo disto que o Chega fez. Daqui a um ano, quando as pessoas, quando o eleitorado médio, que sabemos, há, por muitos estudos, o eleitorado médio, há até uma expressão muito famosa na ciência política, que é um ávaro cognitivo. Portanto, são pessoas que não têm incentivos suficientes para estar a prestar grande atenção à política da maneira que nós prestamos no dia-a-dia, olhar para o Chega. Uhum. As pessoas, sim, lembrar-se-ão vagamente que Ventura deu o dito por não dito e tal, mas sob esse ponto de vista, eu acho que o Chega tem custos reputacionais, mas que esses custos reputacionais são muito mais de curto prazo do que de longo prazo. Portanto, os benefícios que o Chega vai ter pelo facto do PSD se assustar e encostar-se mais ao Partido Socialista, e aliás, isso confirmou-se uns dias depois, quando foi a prestação social única, o PSD preferiu fazer um acordo com o Partido Socialista, e numa jogada até algo surpreendente, porque, enfim, todas as pessoas davam aquilo como mais ou menos garantido que iria haver um acordo entre o PSD e o Chega, mas o PSD assustou-se e preferiu ter um acordo que, se calhar, até tem menos benefícios, se quisermos, para o próprio PSD, do ponto de vista ideológico, mas o PS é um parceiro mais, enfim, um parceiro que dá mais garantias de que, prometendo uma coisa, a fará. E, portanto, o Chega, a curto prazo, sem dúvida, pagou reputacionalmente no eleitor médio este custo. Mas Ventura, como é relembrar, quer dizer, a ideia de que Ventura é alguém com pouca palavra, que diz o que for preciso em cada momento para ganhar votos, não é uma coisa nova. Simplesmente agora, digamos, foi refletida de uma maneira muito clara em pleno plenário. Mas esta ideia de Ventura como alguém um bocadinho inconstante e com posições, digamos, se hoje não, eu tenho esta posição, se não gostarem tenho outra, é uma coisa relativamente comum, e isso não tem impedido Ventura de crescer eleitoralmente. E, portanto, para fechar, eu acho que curto prazo, custos para o Chega, reputacionais; longo prazo, benefícios para o Chega, porque o PSD vai fazer precisamente o movimento que o Chega pretende, que é encostar-se ao PS, encostar-se ao centro e deixar o flanco direito para o Chega conseguir tentar mobilizar o eleitorado de centro-direita, direita, para, de alguma maneira, conseguir fazer o sorpasso do PSD, que é aquilo que o Chega pretende desde o início.
1: Obrigado, Jorge. Obrigado também ao Pedro Gouveia, que nos enviou esta pergunta para o e-mail foradobaralho@observador.pt. Muito fácil fazer perguntas ou enviar comentários, também a desafiar os membros do painel do Fora do Baralho. Hoje, neste domingo, a resposta coube ao Jorge Fernandes. Um abraço, Jorge. Bom fim de semana. Também bom fim de semana para os nossos ouvintes. Fora do Baralho estará de regresso às sextas-feiras, na rádio, com repetição ao sábado e episódio extra ao domingo.
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2: A 2:02, já a seguir as notícias.
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2: A caminho das 9, a 30 segundos, está com a Rádio Observador. Vamos ainda saber quais são os títulos em destaque dessa edição com o José Rafael Lopes.
9: Muito bom dia. Portugal empatou sem golos com a Colômbia. Vai agora jogar com a Croácia nos 16avos de final do Campeonato do Mundo. O PS reúne hoje a Comissão Nacional para votar quase 20 moções setoriais aprovadas para discussão no último congresso do partido. E na Venezuela subiu o número de portugueses e luso-descendentes mortos nos sismos. São já 48.

0: 9 horas. As notícias na Rádio Observador, edição do José Rafael Lopes. Começamos no desporto. Portugal empatou a 0 frente à Colômbia no Campeonato do Mundo.
1: Jogo sem golos em Miami. Portugal teve dificuldades frente à seleção da Colômbia. Diogo Costa, o guarda-redes, foi o homem do jogo neste encontro. Com um empate sem golos, a seleção portuguesa fechou o grupo K em segundo lugar com 5 pontos. Vai agora jogar com a Croácia nos 16avos de final. No final da partida, o selecionador nacional, Roberto Martínez, disse que este foi um teste valioso para a equipa portuguesa. Sublinha também Roberto Martínez que Portugal demonstrou caráter dentro de campo.
2: Acho que para nós foi um teste muito valioso. Forçamos os nossos ataques muito, precisamos de controlo de bola. Jogadores como Vitinha, precisamos de utilizar mais o seu talento na nossa fase de construção e nos nossos padrões de ofensivos. Mas um teste muito valioso porque quando está num jogo assim, mostramos muito carácter, mostramos para manter a baliza zero. É fantástico ver o Diogo Costa ao nível, a intensidade defensiva que tivemos, bloqueios. Então, um jogo que ajuda muito para poder ajustar, alinhar e crescer para o que precisamos de fazer agora no Mundial a seguir, que é um Mundial totalmente diferente.
1: Roberto Martínez em declarações à Sport TV depois deste empate sem golos entre Portugal e a Colômbia. Diogo Costa eleito o homem do jogo. Ainda assim o guarda-redes rejeita protagonismo. Diz que o mais importante é ter conseguido ajudar Portugal.
3: Sim, obviamente foi fundamental. O jogo anterior fundamental foi o Cris. O próximo jogo vai ser outro jogador. Estou aqui para ajudar a equipa sempre. O mais importante para mim é sempre o coletivo. Portugal é um só. E esse é o meu foco. Por um lado fico um pouco contente por poder ajudar a equipa, mas por outro lado fico um pouco triste por não termos ganho o jogo.
1: Diogo Costa após o empate a zero entre Portugal e Colômbia. A seleção portuguesa segue para os 16avos de final do Campeonato do Mundo, onde vai medir forças com a Croácia. Encontro marcado para a meia-noite de 3 de julho em Toronto, no Canadá.
0: O PS reúne hoje a Comissão Nacional para votar quase 20 moções setoriais aprovadas para a discussão no último Congresso do Partido.
1: Apesar de terem sido apresentadas 50 moções setoriais no Congresso que aconteceu em março, apenas 19 foram subscritas por um mínimo de 10% dos delegados eleitos e vão por isso ser discutidas e votadas. Entre as propostas à votação está uma moção crítica da atual direção subscrita pelo deputado Miguel Costa Matos, que defende uma afirmação mais clara do PS como alternativa ao governo. Depois da reunião da Comissão Nacional, os socialistas iniciam em Sintra 3 dias de jornadas parlamentares dedicadas ao aumento do custo de vida. O líder parlamentar do PS, Eurico Brilhante Dias, aponta 2 aspectos centrais.
4: Primeiro, o Grupo Parlamentar do Partido Socialista fará na área metropolitana de Lisboa as suas jornadas parlamentares. Uma área metropolitana onde se fazem sentir os fortes impactos do aumento do custo de vida. E esse é o segundo elemento a destacar. O Partido Socialista irá focar a sua atenção percorrendo diferentes concelhos da margem norte e da margem sul do Tejo, mas vai focar no custo de vida e no aumento do custo de vida, que é aquilo que hoje mais preocupa os portugueses.
1: As palavras de Eurico Brilhante Dias, líder parlamentar do PS, que parte para o ataque ao governo, acusa o executivo de Luís Montenegro de estar a gerir mal as consequências da guerra no Médio Oriente.
4: O impacto da guerra do Médio Oriente e a forma como o governo olha para essa guerra está a ter impacto no bolso, nos bolsos dos portugueses, na gasolina e no gasóleo, está a ter impacto no cabaz alimentar e nas compras dos portugueses, no aumento daquilo que os portugueses pagam pelas suas casas, em particular aqueles que pagam a sua prestação ao banco, mas também aqueles que têm rendas de casa. O governo tem governado mal, é preciso dar atenção a estes problemas e apresentar propostas.
1: As críticas de Eurico Brilhante Dias, aqui um registo da Agência Lusa.
0: O Chega elege hoje os novos dirigentes de 11 distritais e da estrutura regional da Madeira para um mandato de 3 anos.
1: A votos vão as estruturas de Lisboa, Porto, Viana do Castelo, Vila Real e Aveiro, bem como Guarda, Castelo Branco, Setúbal, Santarém, Porto Alegre e Faro. As restantes distritais votam no próximo domingo, enquanto as eleições nos Açores ainda não têm uma data definida. Destaque para o Porto e para Santarém, com 4 listas candidatas em cada um dos distritos. Já em Lisboa, a deputada Patrícia Almeida enfrenta Pedro Tomé Aleixo na sucessão de Pedro Pessanha.
0: O Júri Nacional de Exames dá início, a partir da manhã, à distribuição gradual das provas nacionais pelos professores classificadores.
1: Depois dos constrangimentos técnicos que atrasaram o processo, a entidade garante que o calendário de correções vai ser cumprido e que o processo está agora em fase de recuperação. Este ano, os alunos continuam a fazer os exames nacionais em papel, mas as provas são digitalizadas para que os professores possam corrigir os exames através de uma plataforma informática. Apesar dos atrasos, o Júri Nacional de Exames assegura que cada disciplina vai ter o período habitual de classificação, cerca de 10 dias úteis, mantendo-se o prazo final para a conclusão das correções a 10 de julho, sendo que os resultados da primeira fase dos exames nacionais do ensino secundário são afixados nas escolas a 14 de julho.
0: Na Venezuela, subiu para 48 o número de portugueses e lusodescendentes mortos na sequência dos dois grandes sismos que sacudiram o país.
1: Número atualizado pelo Ministério dos Negócios Estrangeiros ontem à noite. Entre os 48 mortos estão 41 lusodescendentes, 6 portugueses e ainda um cidadão com nacionalidade portuguesa por casamento. O mais recente balanço dá conta de 83 pessoas incontactáveis entre portugueses e lusodescendentes. Os dois grandes sismos de quarta-feira à noite na Venezuela causaram pelo menos 1.400 mortos, mais de 3.300 feridos. Já os desaparecidos, segundo a Organização das Nações Unidas, são mais de 50.
0: Ainda na Venezuela, um rapaz de 11 anos foi resgatado com vida dos escombros no norte da Venezuela.
1: O anúncio foi feito pela presidente interina, Delcy Rodríguez. O salvamento aconteceu num momento em que as equipas continuam a procurar sobreviventes nos escombros, mais de 72 horas depois da tragédia, depois dos dois sismos que atingiram a Venezuela. A região de La Guaira está entre as mais atingidas, com edifícios destruídos, e é aí, em La Guaira, que as operações de resgate são mais complicadas. Importa recordar, entre as vítimas estão pelo menos 48 portugueses e lusodescendentes e mais de 80 desaparecidos.
0: Agora no Iraque, as forças de segurança do país foram mobilizadas hoje na Zona Verde, um enclave de segurança no centro de Bagdad que alberga as embaixadas estrangeiras numa operação contra figuras políticas.
1: Informação dada por um oficial militar à agência de notícias France Presse, a Zona Verde alberga diferentes missões diplomáticas, instituições internacionais e também gabinetes governamentais. Muitos altos funcionários e figuras políticas também residem nessa Zona Verde no Iraque. Um oficial militar disse à agência de notícias que uma operação teve como alvo várias figuras políticas em ligação a um caso de corrupção financeira que foi ordenado por ordem judicial. A operação envolveu forças antiterroristas e o exército do Iraque. Nenhum comunicado oficial foi divulgado até ao momento. Esta fonte, que pediu para não ser identificada, não adiantou mais pormenores, nem os nomes dos alegadamente detidos. As forças de segurança do Iraque foram mobilizadas depois do novo primeiro-ministro do Iraque ter prometido combater a corrupção e a má gestão que têm vindo a afetar o país há décadas.
0: Ficamos por aqui na edição das 9 com José Rafael Lopes. As notícias estão de regresso às 9:30.
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0: 9:09. Muito bom dia. Está com a Rádio Observador. Já a seguir há um novo episódio de As Histórias da Bíblia.
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0: Muito bom dia, esta é a Rádio Observador. A partir das 9h57, já sabe, fica com uma nova edição das manhãs 360 de fim de semana. Comigo João Costa e Silva e também este fim de semana com o Luís Soares. Para já e ao longo desta hora das 9, até bem perto da síntese de notícias, às 9h30, ficamos com a primeira parte de As Histórias da Bíblia, aqui na Rádio Observador.

0: Como é que um louco no deserto se tornou um santo popular? Este é o 8º episódio da 2ª temporada de As Histórias da Bíblia, o podcast da Rádio Observador, em que deciframos o livro mais impresso e distribuído da história da humanidade, mas não necessariamente o mais lido. Eu sou o João Francisco Gomes, sou jornalista e escrevo sobre religião no Observador.
1: Eu sou o Daniel Nascimento, padre e professor na Universidade Católica Portuguesa.
2: Eu sou o João Bastos, padre e colunista do Observador.
0: E esta semana, depois de vários episódios a falar de personagens do Antigo Testamento, vamos entrar no Novo Testamento e vamos falar de uma personagem muito importante para compreender este momento de transição entre dois mundos. João Batista podia ser uma personagem do Antigo Testamento, um último profeta, mas surge na Bíblia já como o precursor do Messias, anunciado pelos profetas. Era um homem estranho, vivia no deserto e comia gafanhotos, e foi ele quem batizou o seu primo, Jesus. Acabou por ter um final trágico, decapitado e a sua cabeça numa bandeja entregue ao rei. Vamos tentar perceber quem foi esta figura que hoje os portugueses festejam como um dos seus famosos santos populares. Estas são as histórias da Bíblia. Olá a todos, e antes de seguirmos para o tema deste episódio, para a história de João Batista, quero lembrar, como sempre, que os nossos ouvintes podem enviar perguntas, comentários e sugestões para o nosso mail ashistoriasdabiblia@observador.pt. Temos recebido muitas mensagens, muitas sugestões, e os nossos ouvintes já sabem que nos temos estado a encontrar duas vezes por semana, além deste episódio semanal, que vai para o ar aos domingos, depois do noticiário das 9 da manhã, e fica sempre em podcast. Temos também um episódio extra, às quintas-feiras. Em 10 minutos procuramos responder a uma pergunta enviada pelos nossos ouvintes, quer para o nosso mail, ashistoriasdabiblia@observador.pt, quer também nos comentários do YouTube e das plataformas de podcast. Ora, esse episódio especial não passa na Rádio Observador, fica apenas em podcast, e portanto os nossos ouvintes já sabem que, se não querem perder nenhum destes episódios, é uma questão de clicarem em seguir o programa nas diferentes plataformas que usem para ouvir podcasts e vão receber uma notificação sempre que sair um novo episódio. Na próxima quinta-feira vamos procurar responder uma pergunta inusitada: em que cruz afinal terá sido pendurado Jesus Cristo? Pode ouvir a resposta na próxima quinta-feira. Antes disso, vamos falar do primo de Jesus, João Batista, talvez mais conhecido aos portugueses, sobretudo no norte do país, como dizia no início, simplesmente como São João. Esta é uma personagem central quando passamos do Antigo para o Novo Testamento. Ele é o último profeta que antecede o Messias, é o anunciador de Jesus. Os quatro evangelhos falam dele, embora não digam todos exatamente a mesma coisa. E, portanto, se quisermos conhecer bem a história de João Batista, além de outras fontes, temos de ler os quatro evangelhos para tentar reconstituir esta história com o maior detalhe possível. Daniel, por exemplo, só no Evangelho de Lucas é que encontramos a infância de João Batista, não é verdade?
1: Sim, João Batista aparece-nos nos quatro evangelhos, como disseste bem, mas João Batista aparece também nos quatro no início do ministério de Jesus, mas destes quatro evangelhos, só dois, como sabemos, Lucas e Mateus, é que, à maneira de prólogo, nos falam da infância de Jesus, nos acontecimentos que representamos, basicamente, no nosso presépio, no nosso tempo de Natal. Lucas começa o seu texto, os dois primeiros capítulos de São Lucas, a contar a história, começa precisamente a contar a história desta família de Zacarias e Isabel, um casal já idoso, sem filhos, aos quais é anunciado pelo anjo um nascimento miraculoso. Há alguns episódios vimos a história de Sansão, e o anúncio do nascimento de Sansão, numa situação semelhante, é aqui reproduzido de certa forma, corresponde a um padrão literário que vemos no Antigo Testamento e também aqui no Novo Testamento, no caso de João Batista, que lhe dá já esta missão de preparar caminho para o Messias. São Lucas vai, no fundo, fazendo um díptico, um quadro com dois lados. Conta-nos o anúncio do nascimento de João Batista, depois o anúncio do nascimento de Jesus. Portanto, vai alternando entre João Batista e Jesus, sempre percebendo nós, como leitores, que há aqui uma maior proeminência, um maior ressaltar da importância de Jesus.
0: A famosa história de Maria e Isabel, que era a sua prima, e que recebem o anúncio do anjo com alguns meses de diferença, não é?
1: Depois Maria vai visitar a sua prima Isabel, e aí há este encontro destas duas mulheres grávidas de forma inesperada, uma porque é muito velha, outra talvez porque é muito nova, ainda não tinha casado, mas é também um encontro entre estes dois nascituros, não é? Entre estes dois bebés que exultam, ou melhor, João Batista, na barriga da sua mãe, já exulta de alegria na presença de Jesus.
0: Daniel, e uma coisa, logo no início do Evangelho de Lucas, se não estou em erro, é logo feita uma referência a esta figura do Antigo Testamento, Elias, como uma espécie de... Ou seja, haver aqui qualquer relação entre este antigo profeta e este João que vai nascer. Que referência é esta? Que paralelismo é este?
1: Elias é uma figura paradigmática dos profetas no Antigo Testamento. Nós, se percorrermos a Bíblia e se olharmos para a lista de profetas escritores, ou seja, livros do Antigo Testamento ditos proféticos, com o nome de profetas, como Isaías, Jeremias, Ezequiel, Elias não está nesses. Elias está um bocadinho antes, no meio desta história dos reis, né? Depois do rei Salomão, no tempo do rei dividido. É, portanto, o primeiro, mais ou menos, tem que ser um bocadinho entre aspas, porque, enfim, também Moisés é dito profeta, num outro entendimento da palavra, mas torna-se Elias a figura profética por excelência, representativa. E vai se desenvolvendo na tradição judaica a ideia de que Elias haveria de voltar, que a vinda de Elias estaria relacionada com a vinda do Messias.
0: Portanto, um Elias que viria antes, antes do Messias.
1: Preparar o caminho.
0: E, portanto, de certa forma, aqui João Batista é uma personagem do Novo Testamento, mas também não seria estranho se o encontrássemos no fim do Antigo Testamento.
1: Sim, embora se passe alguns séculos,
0: claro,
1: não é? O último profeta é Malaquias. A profecia acaba bastante tempo antes da era neotestamentária, alguns séculos antes de Jesus, mas ainda assim o São Lucas constrói-nos, de certa forma, a figura de João Batista como um elo de ligação entre o Antigo e o Novo, entre o tempo da Antiga Aliança e a Nova inaugurada por Jesus.
0: João, e tal como acontece com Jesus, os Evangelhos depois não dizem muito sobre a infância e a juventude deste homem, João Batista. Voltamos a ouvir falar dele apenas já como adulto. Lá está, e encontramo-lo de uma forma muito bizarra, a pregar no deserto, enfim, como um louco, como eu dizia no início deste episódio, usando uma palavra muito polémica para os meus caros comentadores.
2: Sim, nós rimos, temos que regravar o início algumas vezes, mas a questão é, e até pegando naquilo que já referiste na introdução, se calhar algumas coisas que nós dizemos aqui podem ser estranhas para quem nos ouve em casa, porque muitos de nós temos uma relação devocional e até iconográfica com estas personagens que a partir de agora vamos falar. E por isso também é necessário, acho que é importante, para construir esta relação devocional que às vezes há pessoas e ouvintes que possam ter, colocar questões e até nos desabituarmos do uso habitual, para não estar sempre a repetir a mesma expressão, que temos com estas personagens. Como disseste, João está no deserto. O deserto é um lugar por excelência do encontro com Deus, mesmo que através de alguma penitência e provação na Bíblia. Se quisermos remontar aos episódios de Moisés, por exemplo, à travessia do deserto, mas o deserto aqui é também um lugar paradigmático. João Batista é alguém que vem, de certa maneira, romper com os vários paradigmas sociais onde a sociedade estava envolvida. Quer romper com o paradigma romano, não é? Os romanos são os invasores, são uma espécie de nova ordem que se impõe com brutalidade na Judeia, naquele tempo. Portanto, João Batista parece que se quer romper com essa ordem. De certa maneira, também quer romper com Herodes, Antipas, que é também uma personagem aqui que surge e vai voltar a surgir, principalmente na morte de João Batista, porque Herodes é, de certa maneira, o sinal da corrupção judaica e a corrupção do poder da época. Herodes tinha uma capital de Tiberíades, uma nova capital construída sob um cemitério, com tudo o que isto significa, ainda hoje nos nossos dias, imaginemos, na época, que tinha um conjunto, um palácio onde havia representações figuradas, o que rompia com os próprios mandamentos da época, que se envolveu com a mulher do meio-irmão, o que envolvia algum desprezo pelas leis judaicas, e também, de certa maneira, com o próprio sacerdócio, ou seja, João Batista nasceu filho de um sacerdote, claro, e parece que também ele próprio quer romper com essa linhagem.
0: E a forma que encontra para isso é esta pregação no deserto, também marcada por alguns aspectos mais, lá está, bizarros, não é? Vestia-se com peles de camelo,
2: comia gafanhotos e mel silvestre. Portanto, o João parece claramente uma pessoa radical, uma pessoa... A palavra é muito forte, se calhar tão forte ou mais forte que louco, mas se calhar nós veríamos isto como um fundamentalista, como aqueles maluquinhos do metro, que cortaram com tudo e com todos e que estão no metro a anunciar que o reino de Deus vai chegar.
1: Daniel, mas também há aqui, só pegar neste aspecto do sacerdócio que o João referia, às vezes temos a ideia que no Novo Testamento, e a ação de Jesus em particular, é contra o judaísmo do tempo. E aqui o que está de errado é o número da frase, é o singular. Não há propriamente um judaísmo uniforme, mas há judaísmos, há aqui uma variedade de sensibilidades, de seitas, no sentido mais sociológico e não pejorativo do termo, até com estes nomes que estamos habituados a ouvir. Enfim, quando falarmos de Jesus, voltaremos a tocar nestes aspectos de fariseus, de saduceus, sacerdotes, também de essénios. De facto, João Batista insere-se bem, e há muitos autores que procuraram fazer esta colagem de João Batista com estes essénios, um grupo que tinha precisamente rompido com o sacerdócio à volta do templo em Jerusalém, que tinha, de alguma forma, feito, tinha cedido em demasia aos poderes políticos. Até há um personagem, havia algumas, há pouco tempo antes, enfim, umas décadas, várias décadas antes, que unificou essa... Enfim, depois das revoltas dos Macabeus e depois de uma certa recuperação da independência, há ali figuras que usurpam o poder, o sumo sacerdócio, e, portanto, a partir daí, desde o ano 100 e tal antes de Cristo, há aqui correntes que são muito críticas da linha do templo, da linha oficial, e que se retiram para o deserto, para a zona de Qumran, por exemplo, mais ou menos onde se descobriu aqueles manuscritos famosos, em grutas ali junto ao Mar Morto. E, portanto, ver João Batista como essénio também foi uma certa moda, sim, em determinados tempos, sim. E há características em comum, outras também que o diferenciam, mas percebemos que há uma variedade, que há um pluralismo de sensibilidades religiosas também, portanto, para perceber
2: que
1: João Batista...
2: Que realmente aquilo que se passa aqui também tem algo que depende também de uma certa, entre aspas, genialidade desta personagem, ou seja, desta personagem concreta, que não é comum na época em que ela vive.
0: Na época em que está. Vamos então tentar conhecer um bocadinho melhor a figura, um aspecto fundamental da história dele no deserto, justamente, era esta ideia do batismo, que depois ficou associado ao nome dele. Primeiro, Daniel, se quer, de onde é que vinha isto? Ele estava a batizar pessoas no Jordão, a purificá-las, de certa forma, a apelar a que se arrependessem, e é nesse contexto em que ele está a fazer isso, a tentar pregar a sua mensagem, a batizar as pessoas, que vai aparecer Jesus para também ser batizado. É assim que Jesus nos é apresentado aos leitores dos Evangelhos, não é?
1: Exatamente, vemos João com uma grande popularidade, atraindo gente de todo lado, apesar de estar no deserto, numa zona, enfim, que é desértica, e, portanto, à partida tem pouca gente, como o nome indica, mas há ali muita gente. Claro, depois os autores tendem a pensar que João não seria propriamente um autor que estivesse fixo numa zona desértica, tendencialmente mover-se-ia ao longo do Jordão e até teria pregado em algumas cidades, portanto não seria propriamente uma figura ermítica escondida ali no deserto, mas teria alguma mobilidade também para conseguir espalhar a sua fama e tornar-se famoso a toda esta gente da Judeia, da Galileia, que, pelos vistos, acorreria ao deserto para ser batizada por ele. E o batismo, embora a palavra batismo já tenha uma conotação muito própria para nós, a palavra grega batismo quer dizer simplesmente mergulho. E, portanto, havia um mergulho na água, visto como um rito de purificação. Esse é mais um dos fatores que, aliás, simultaneamente aproxima e distingue destes tais essénios, desta tal corrente mais rigorista que também vivia ali no deserto, mais retirada, que aí utilizava muito batismos, ou seja, rituais de purificação, banhos rituais, simbolizando uma limpeza e uma purificação do mundo. Em João Batista, aqui parece-nos ser um ritual único de enfim, o conteúdo da sua pregação é sobretudo um arrependimento, uma retidão moral que interpela esta gente.
0: Muito bem, estamos a chegar agora mesmo ao fim da primeira parte deste episódio de As Histórias da Bíblia. A seguir vamos continuar a perceber a história desta personagem, vamos ver como é que aparece Jesus no meio de tudo isto e vamos conhecer o desfecho trágico da história de João Batista, além de depois tentar perceber como é que esta personagem se tornou num dos principais santos venerados pelos cristãos em todo o mundo. É já a seguir a um curto intervalo. Até já.

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6: Nove e meia, muito bom dia. Está com a Rádio Observador. À altura de sabermos quais são as notícias que estão a marcar esta manhã de domingo. Zé, é contigo.
7: Muito bom dia. Portugal empatou a 0 frente à Colômbia no Campeonato do Mundo. A equipa portuguesa vai agora jogar com a Croácia na próxima fase da prova. Portugal fechou o grupo K no segundo lugar com 5 pontos. Neste jogo frente à seleção colombiana, Diogo Costa foi o homem do jogo. No final da partida, o selecionador nacional, Roberto Martínez, disse que este foi um teste valioso para a equipa portuguesa e sublinha que Portugal demonstrou caráter dentro de campo. O PS reúne hoje a Comissão Nacional para votar quase 20 moções setoriais aprovadas para discussão no último congresso do partido. Apesar de terem sido apresentadas 50 moções setoriais, apenas 19 foram subscritas por um mínimo de 10% dos delegados eleitos e vão ser, por isso, discutidas e votadas. Entre as propostas à votação está uma moção crítica da atual direção, subscrita pelo deputado Miguel Costa Matos, que defende uma afirmação mais clara do PS como alternativa ao governo. O Chega elege hoje os novos dirigentes de 11 distritais e da estrutura regional da Madeira para um mandato de 3 anos. A votos vão as estruturas de Lisboa, Porto, Viana do Castelo e Vila Real, bem como Aveiro, Guarda, Castelo Branco, Santarém, Setúbal e Faro. As restantes distritais votam no próximo domingo, enquanto as eleições nos Açores ainda não têm uma data definida. O Júri Nacional de Exames dá início, a partir de amanhã, à distribuição gradual das provas nacionais pelos professores classificadores. Depois dos constrangimentos técnicos que atrasaram o processo, a entidade garante que o calendário de correções vai ser cumprido e que o processo está agora em fase de recuperação. Este ano, os alunos continuam a fazer os exames em papel, mas as provas são depois digitalizadas para que os professores possam corrigir os exames através de uma plataforma informática. Apesar dos atrasos, o Júri Nacional de Exames assegura que cada disciplina vai ter o período habitual de classificação e mantém-se o prazo final para a conclusão das correções dos exames nacionais. Na Venezuela, subiu para 48 o número de portugueses e lusodescendentes mortos na sequência dos dois grandes sismos que sacudiram o país. Número atualizado pelo Ministério dos Negócios Estrangeiros, na noite deste sábado, entre os 48 mortos estão 41 lusodescendentes, 6 portugueses e ainda um cidadão com nacionalidade portuguesa por casamento. O mais recente balanço dá ainda conta de 83 pessoas incontactáveis entre portugueses e lusodescendentes. Os sismos na quarta-feira à noite, na Venezuela, causaram pelo menos 1.400 mortos, mais de 3.300 feridos. Já os desaparecidos, diz a Organização das Nações Unidas, são mais de 50 mil.
6: Sinto-se Notícias que fica por aqui, com José Rafael Lopes. Bom fim de semana, são 9h33.
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6: Muito bom dia, está com a Rádio Observador. Agora 26 minutos das 10 da manhã. Daqui a pouco as manhãs 360 de fim de semana. Comigo João Costa e Silva e também com o Luís Soares. Para já a segunda parte de As Histórias da Bíblia. É para ouvir até bem perto das 9h57.
10: Segunda parte de As Histórias da Bíblia, com os padres João Basto e Daniel Nascimento. Esta semana estamos a falar de João Batista, o homem que batizou Jesus e que marca uma transição entre o Antigo e o Novo Testamento. E no final da primeira parte estávamos justamente a explicar como João Batista vivia no deserto, onde estava a batizar pessoas, a purificá-las através de banhos de água. Ora, os evangelhos contam que, a dada altura, aparece Jesus, é aí que aparece pela primeira vez em adulto, aparece para ser batizado. João ainda tenta recusar, dizendo, eu é que tenho que ser batizado por ti, não é o contrário. Mas Jesus insiste, há ali um momento, em que aparece haver uma intervenção divina, em que desce uma pomba, abrem-se os céus, é dito, ouve-se a voz de Deus a dizer, este é o meu filho muito amado, depois disto, esse é o momento, assim, o momento central da personagem João Batista, com o batismo de Jesus. Depois disto, o Evangelho de João fala-nos ali de uma espécie de momento de transição. Há dois seguidores de João parecem passar a seguidores de Jesus. Seria André e talvez o João que escreve o Evangelho, portanto, outro João. E há ali também um momento em que parece ainda haver uma sobreposição entre os dois ministérios. Jesus já anda a pregar e já tem alguns seguidores. João ainda anda ali a batizar no deserto. É neste momento que ouvimos João a dizer a célebre frase, é preciso que eu diminua para que ele cresça, ou algo assim, ou seja, de certa maneira, há aqui um momento de transição entre estes dois protagonistas.
11: Sim, há um momento de transição. Sim, vou-me aventurar a fazer aqui uma metáfora. A relação, metáfora, uma analogia, melhor dizendo, a relação de Jesus com João é se calhar semelhante à relação de um adolescente que conhece um enorme professor, um professor que o fascina, mas que ele, depois de aprender muito com aquele professor e de pertencer àquele seu círculo, e esse aluno novo, esse jovem, usemos aqui o nome Jesus, percebe que precisa de fazer uma evolução face ao pensamento do mestre e precisa de fazer aqui um salto, uma mudança, até, e de certa maneira uma transição, uma ruptura. Será mais uma transição que propriamente uma ruptura, porque Jesus não foi infiel a João, Jesus evoluiu o pensamento de João. Portanto, se calhar a relação que eles têm, os dois, é mais dentro desta analogia, com tudo que ela tem de falível. Porque para João, por exemplo, o presente devia ser mobilizado para fugir à ira de Deus. João fala várias vezes que é preciso meter o machado na árvore, ser radical. Há uma urgência absoluta, é um tempo de medo, porque Deus vem punir, vem e vem castigar, vem separar o trigo do joio. E Jesus, aliás, utiliza essa linguagem. Mas Jesus vê o presente já como uma manifestação da graça de Deus. O tempo presente é já uma manifestação de graça. A graça não é uma graça vindoura, é uma graça que já existe. E, portanto, Jesus faz esta transição, claramente pertence ao ciclo de João, terá, possivelmente, até batizado com João, terá pertencido ao seu ciclo mais íntimo, como já dissemos, e até praticado algumas atividades com João. Claramente como um miúdo que tem um grande ídolo do qual segue e tem os postas no quarto.
10: Independentiza-se ali.
11: E depois acaba por se independentizar-se. Desculpem lá. E seguir também um rumo fiel a João, mas inovador.
10: É aí nesse período de transição em que surge também uma frase muito conhecida dos Evangelhos, que é quando João descreve Jesus, esse homem que aparece, como esse há de batizar com fogo e não com água, e depois descreve-o como o Cordeiro de Deus que vai tirar o pecado do mundo. Há aí também uma simbologia também literária nesta.
11: Sim, há a ideia claramente do Evangelho de, ao contar a história, mostrar que João é uma figura provisória. E que não só o seu batismo, de certa maneira, é provisório, porque virá outro, que está o batismo do sangue e do fogo, e do espírito e do fogo, que será realmente o definitivo, mas também a ideia de que João é também uma figura de transição. Cá está, João precisa de diminuir. O Samuel Lúria tem uma bonita música sobre isto, uma importante música sobre isto, em que João tem claramente que diminuir para Jesus crescer. Portanto, o Evangelho tem esta, tal como falámos no Antigo Testamento, a versão da história deuteronomista. O próprio Evangelho também tem uma versão da história, que é o foco é Jesus, e João é uma personagem secundária para fazer esta transição.
10: Daniel, uma pergunta aqui para te fazer na primeira parte, e entretanto já não tivemos tempo, faço agora. Jesus precisava de ser batizado, afinal? O próprio João
12: precisar
10: fica com essa dúvida,
12: ser
10: não é?
12: Necessário. Sim. Na forma como o Evangelho nos narra a vida e figura de Jesus, obviamente que não, mas há aqui claramente uma decisão de Jesus de querer, com João Batista, com este batismo, inaugurar o seu ministério. Jesus, que com cerca de 30 anos, diz-nos um dos evangelistas, São Lucas, salvo erro, e portanto já com uma vida, com tempo, este tempo de silêncio, que nós não sabemos o que é que fez Jesus, não sabemos que conhecimento, que relação tinha tido ou não tinha tido com João Batista, mas decide começar o seu ministério e, na forma como é descrito pelos evangelistas, Jesus de alguma forma quer meter-se na fila dos pecadores, quer marcar o início do seu ministério baixando-se até à figura, até àqueles a quem pretende anunciar o Evangelho.
10: Portanto, nós, depois disso, depois do episódio do batismo de Jesus...
12: Que simultaneamente, desculpa, sim, é só, é também uma teofania, ou seja, um evento místico, uma experiência mística, que as palavras são curtas e que são utilizados símbolos e imagens, né, da pomba, da voz de Deus que se ouve, são coisas que herdam um bocadinho a linguagem típica do Antigo Testamento para manifestar uma manifestação de Deus, uma teofania.
10: Mas depois desse episódio do batismo de Jesus, continuamos a acompanhar a história de João Batista nos Evangelhos. Ele passa o testemunho, digamos assim, a Jesus, que segue para a sua pregação. Mas depois, além dos Evangelhos, temos ainda textos extra-bíblicos que claramente atestam a existência de João Batista. Portanto, aqui já parece que estamos dentro do domínio mais ou menos da história. Por exemplo, os escritos de Flávio Josefo. Nós, a da altura, seguimos a história contada nos Evangelhos, vamos encontrar o momento em que João é preso. Porquê é que ele é preso? O que é que acontece pelo ser preso?
12: A sua mensagem de conversão não é apenas, enfim, uma mensagem, uma simples, entre aspas, mensagem moral, mas tem também consequências políticas. Neste caso, porque a sua crítica chega até aos poderosos do tempo, Herodes, Antipas, né? Aqui vários. Aqui às vezes os nomes podem nos confundir. Há bocadinho falámos do Evangelho de João, o Evangelho de João, é claro, o evangelista São João, parece-me não, é não é João Batista. Da mesma forma, Herodes, também há aquele Herodes o Grande, este Herodes o mais poderoso do tempo do nascimento de Jesus, e há este Herodes Antipas, que já é outro, enfim, dessa mesma linhagem, já tem, já não é tão poderoso como tinha sido este seu antepassado, mas de qualquer forma é aqui uma figura também relevante de poder que, como o João disse, tinha enfim, tomado aqui a mulher
11: uns maus hábitos
12: do tempo, e João não se cala e por isso é preso. Isso, aliás, condiz com o que sabemos desta outra fonte independente, diríamos, Flávio Josefo, um historiador judaico-romano, ou seja, um judeu que passa para o campo dos romanos no final do século I, que nos conta esta história e nos diz, até numa perspectiva, aí sublinha-se até uma dimensão mais política, não tanto da denúncia moral, da imoralidade, da opção de Herodes, mas do facto de João se estar a tornar popular e, portanto, conseguir arregimentar pessoas e isto ser visto como perigoso pela autoridade política.
10: De certa maneira, como haveria de acontecer com Jesus uns anos mais tarde. Ele vai ser preso por ordem de Herodes, justamente, mas não é morto por ele. Ou seja, os evangelhos até dizem que Herodes o respeitava, gostava de o ouvir. Mas a verdade é que, pelo menos como vemos no mítico quadro de Caravaggio, ele vai acabar com a cabeça numa bandeja. João, queres contar-nos o que é que acabou por acontecer para ele ser executado?
11: É uma parte curiosa do Evangelho de São Marcos, do capítulo 6, porque Jesus, até antes nós vermos aqui a história da morte de João Batista, porque Jesus diz aos discípulos: ide, sem bolsa nem alfores, os discípulos vão, e é certamente... nos efeitos da pregação dos discípulos, que curam, como diz o Evangelho, curam, expulsam demónios, que Herodes Antipas pensa: não, este aqui é João, e aquele que eu mandei matar.
10: Eu mandei prender e matar,
11: eu degolei, a frase é quem eu degolei e que ressuscitou. Portanto, ele acha que Jesus é uma espécie de reencarnação, ressurreição de João. E é aí que o Evangelho tem necessidade de explicar o que se passou. Tanto que a história é tão dura que, a certa altura, portanto, a história decorre, conta-se esta história da execução de João Batista, e no final os discípulos voltam, é anunciado que os discípulos voltam para a beira de Jesus, e Jesus diz: depois de vocês me contarem tudo aquilo que se passou, vamos descansar um pouco.
10: Pois.
11: Parece que até é necessário para o leitor: olha, agora vais descansar um bocado. A história basicamente é simples, como o Daniel disse, João... tinha uma relação ambígua com Herodes, e Herodes até gostava de o ouvir, mas só que Herodes casa com Herodíades, que era a mulher do seu meio-irmão. E João dizia: pá, tu não podes viver com a mulher do teu meio-irmão. E Herodíades faz, através da filha de Salomé, uma sedução ao rei. O rei fica tão maravilhado com aquilo que vê, com a dança de Salomé, que certamente seria uma dança com um cariz erótico, sensual, de maneira de colocar o rei a seus pés, e o rei diz-lhe: dar-te-ei tudo o que possuo para compensar esta dança. E a rapariga, a Salomé, diz: quero que me dês num prato imediatamente a cabeça de João Batista.
10: Mas diz porque vai perguntar à mãe.
11: Sim, diz porque a mãe, que está distribuída pela mãe, não foi propriamente uma inspiração divina, mas repara-se aqui a figura do próprio Herodes, que quase não tem poder nenhum, não é um poder muito precário, que diz: opá, eu dou-te tudo. Ou seja, claramente João tinha razão ao denunciar este poder corrupto, e morre precisamente em consequência deste poder corrupto. Não se trata só de um melodrama de palácio. Isto trata-se claramente... Aqui há uma dimensão de confronto político real que às vezes não parece tão evidente em quadros do Caravaggio ou do Quilmete, por exemplo.
10: Nós sabemos, Daniel, que Jesus, quando sabe desta notícia, fica bastante triste. Aliás, como dizia ainda agora o João, é neste momento que Jesus diz aos apóstolos, aos seus discípulos, né, que estavam com ele: vamos ali descansar um bocadinho. Depois acabam por nem conseguir descansar porque é o episódio da multiplicação dos pães, não é? Mas pronto, perante esta notícia, vamos descansar um bocadinho. Podemos intuir que entre estes dois homens, que aliás eram primos, não é? Ou eram familiares, as suas mães eram primas, haveria uma amizade, uma proximidade já antiga, já longa, não?
12: Sim, o texto dá-nos essa intuição. Intuir talvez seja o verbo correto, porque também não é muito explícito o texto. Nenhum dos evangelistas elabora muito como é que era essa relação entre estes dois homens. Apesar de tudo, vemos que há aqui por um lado uma proximidade logo no início do Evangelho, e também há alguma distância, como o João já explicou. Enfim, Jesus vai a mensagem de Jesus vai mais longe, vai

0: Jesus viu aí também já, se calhar, um bocadinho do que o esperava, se calhar mais uma confirmação das dificuldades que iria enfrentar por parte de autoridades, quer judaicas, quer romanas.
1: Mas ao longo da história, João, como é que os cristãos foram lendo a história desta figura? Quer dizer, hoje em dia, para os portugueses, o São João é um dos famosos santos populares, como me dizia há pouco. Mas como é que passámos desta figura no deserto a comer gafanhotos para os martelinhos e as sardinhas? Sim, para fazer esta pergunta de outra forma, parece ficar-se com a ideia de que os cristãos, na sua acepção popular desta
2: figura.
1: Domesticaram-se, retiraram estes elementos estranhos da personagem, mais radicais.
2: Até, é uma pergunta difícil de responder. No Norte há lá uma quadra que diz: São João era bom santo se não fosse tão gaiato. Ou seja, há uma ideia claramente que São João é assim um santo maroto. Aliás, há muitas representações de João assim um menino pequenino, quase inocente, longe deste homem zarrão, forte, que enfrenta até as últimas consequências do poder político e da época, portanto, parece diferente.
1: Associa-se mais até a imagem, por exemplo, do Cordeiro, não é?
2: Sim, do Cordeiro, mais, já falamos sobre isso até em off, que é, parece que João Batista é mais associado ao Evangelho de João do que propriamente àquela figura ríspida de Mateus, Marcos e Lucas, que são os Evangelhos sinópticos. Agora, há aqui, se calhar, algo que nos pode ajudar a entender. São João Batista tem dois dias no calendário cristão, mas o grande dia, o dia 24, que tem uma certa ligação aos ritmos planetários e solares e lunares. Ou seja, nós dizemos que a noite de São João é a noite mais longa do ano, mas, na verdade, é o dia mais longo do ano. A partir dali, os dias diminuem e as noites crescem até ao Natal, quando se inverte. E Santo Agostinho, num comentário, precisamente Santo Agostinho, que depois é readaptado e reintroduzido pelo Padre António Vieira num sermão assim sobre o dia de São João, diz claramente isto: São João, no dia 24, o seu dia é o maior dia do ano, e a partir de então os dias diminuem, porque ele tem que diminuir para Jesus crescer. E quando Jesus nasce, os dias passam a aumentar, porque Jesus aumenta e a noite diminui. É óbvio que isto são sempre questões precárias, e certamente que se João Batista fosse à Ribeira do Porto ou à Avenida Central, a Braga, durante o dia 23 para 24, ia ficar louco, se calhar, com a celebração que é feita. O contraste pode ser muito grande. Mas, possivelmente, aquilo que nós estamos aqui a referir já são depois adaptações posteriores até este ritmo solar, de certa maneira pré-cristão. A verdade é esta: independentemente disto, claramente, daquilo que eu conheço, São João é visto como uma figura contracultural. É aquele, em Viana até um São João muito conhecido, São João d'Arga, é visto como uma figura contracultural, contra uma espécie de ditadura reinante, de politicamente correto, alguém forte, que é capaz de romper com o dia-a-dia, às vezes muito maneirinho, de cada um de nós, quer dizer. Uma espécie de recusa do luxo, a recusa do poder, a retidão, que é também muito celebrada, apesar de martelinhos, manjericos e sardinhas.
0: Sim, e é uma espécie de consciência moral.
2: Sim.
0: Vemos aqui, até na forma como os evangelistas o apresentam, um homem da retidão, da verdade. E, portanto, não tem medo das convenções e dos poderes estabelecidos, mas vai aqui à verdade. E depois, isso que dizias, né? Eu acho que também, historicamente, será uma subordinação ao Natal. E sabendo nós as dificuldades, sim, e a historicidade da questão do Natal, no dia 25 de dezembro, o próprio texto, quer nos Evangelhos de Infância, ou seja, nos relatos de São Lucas, em que vemos esta distância temporal, quer, através desta frase do evangelista São João, ele deve crescer e eu diminuir, que, pronto, quando os dias começam a crescer, começa o inverno, temos o Natal. Quando os dias começam a diminuir, temos São João Batista, né? Portanto, até no próprio calendário litúrgico estão nesta contraposição, e por isso calha aqui em junho, quando está calor, quando está a tempo de comer umas boas sardinhas, calhou a ficar ao pé do Santo António e do São Pedro, pronto, e por isso tudo temos um santo popular, apesar dele de facto ser, apesar deste aspecto austero e repelente, há popularidade na mensagem, né? Atraía multidões. Sim, isso também é uma dimensão interessante.
2: A gente vai a um café no Norte E aquilo que São João Batista dizia, nós ouvimos

0: num café, do nada. De outra maneira hoje em dia, mas ouvimos, portanto não é estranho.
1: Daniel, estamos a chegar ao fim deste episódio, mas uma pergunta final. Tal como João serve de prenúncio para a vinda de Jesus, também o seu desfecho trágico, o seu fim trágico, serve de prenúncio para o que virá a ser o desfecho da história de Jesus uns anos depois, também ele executado por ser um agitador.
2: Sim. Bem, para já não sei que cafés é que o João frequenta lá em cima. Enfim,
1: depois posso decidir deixar esta
2: mensagem
1: no ar,
2: de João Batista.
0: Mas depois posso-vos indicar alguns.
2: Sim, como já tínhamos refletido há bocadinho, vemos para um leitor, sobretudo para nós como leitores hoje, ao ver este desfecho de João Batista, acho que isso abre-nos também a perspectiva daquilo que depois, no Evangelho de São Marcos, e se calhar mencionamos mais São Marcos porque é o mais antigo dos quatro Evangelhos, é o mais essencial, mais reduzido ao osso, por assim dizer, e que nos apresenta um esquema talvez mais próximo da ordem histórica. É depois disto que vemos Jesus mais claramente anunciar a cruz que lhe espera, né, e a sua morte.
1: Muito bem, chegamos ao fim do 8º episódio da 2ª temporada de Histórias da Bíblia. Na próxima semana vamos falar sobre Maria e José, os pais de Jesus. E os nossos ouvintes já sabem, podem enviar-nos perguntas, comentários, sugestões para o nosso mail, ashistoriasdabiblia@observador.pt. Nós respondemos às perguntas todas as quintas-feiras num episódio especial em podcast. Até para a semana aqui na Rádio Observador e até quinta-feira em podcast. 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

0: 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Muito bom dia, 9h57. Seja muito bem-vindo à edição deste domingo das manhãs 360 de fim de semana. Eu sou o João Costa e Silva. Bom dia, Luís Soares.
1: Bom dia, João.
0: Cá estamos mais uma
1: vez. Mais um dia.
0: Na ressaca do aniversário.
1: É verdade.
0: Que se celebrou
1: o aniversário
0: ontem.
1: Do Jogo de Portugal, uma série de ressacas.
0: Coisas melhores para se falar. O aniversário é mais positivo do que aquele empate num jogo muito aborrecido.
1: Pronto.
0: Vamos ter uma manhã bem mais animada aqui ao longo desta manhã de domingo, aqui na Rádio Observador. Destaque para o Em 40 Minutos, para ouvir depois do Jornal do Meio-Dia, com Miguel Morgado, colunista do Observador, que nos fala sobre a sua infância em Setúbal, muito marcada pela Revolução, mas também se explica, no fundo, como se tornou um homem de direita num bastião comunista, e recorda também os anos mais difíceis da Troika ao lado de Pedro Passos Coelho. Analisa ainda o estado atual da democracia portuguesa e, pelo caminho, fala da perda da fé, da ascensão do Chega, das responsabilidades de Rui Rio, da cultura woke e também do futuro do país. É uma grande conversa para ouvir logo depois do meio-dia aqui na Rádio Observador. Vamos ter também Português Suave, Gabinete de Guerra e o Vencedor É e o Campeão É, para falar sobre esse jogo de Portugal que foi muito, muito pobre. Mas para já, Luís Soares, importa também perceber quais são os assuntos que estão a marcar esta manhã de domingo. Vamos a isso.
1: Precisamente falamos do Mundial, já apurada para os 16avos de final do Mundial de Futebol. A seleção portuguesa vai encontrar a Croácia depois do empate a zero esta madrugada no jogo frente à Colômbia. Roberto Martínez diz que este jogo foi, ainda assim, um teste valioso. Hoje começa a fase eliminar do Mundial de Futebol. O antigo deputado do PSD, Miguel Morgado, acusa Rui Rio de ter aberto a porta ao Chega na política portuguesa e considera que Luís Montenegro devia obrigar Sebastião Bugalho a optar entre Bruxelas e ser porta-voz do partido em Lisboa. Caia Calas falou ao telefone com Delcy Rodrigues e confirma que a União Europeia já mobilizou 5 milhões de euros de ajuda à Venezuela.
0: São temas para desenvolver já a seguir, na edição das 10, com o Luís Soares. Para já vamos espreitar o tempo. Hoje, domingo, céu praticamente sem nuvens, além de uma pequena subida das máximas, exceto no litoral centro. Amanhã, segunda-feira, o destaque vai para a subida das temperaturas máximas, em especial no interior. O tempo vai continuar quente e céu pouco nublado nos próximos dias. Quanto ao dia de hoje, 23 de máxima no Porto e em Aveiro, 24 para as cidades de Leiria e 25 em Viseu. Lisboa hoje marca 27, Braga e Santarém com 29 graus. Faro é hoje um dos distritos mais quentes. Este domingo, dia 28 de junho, pode chegar até aos 33 graus de máxima. Está na hora de irmos à edição das 10 com Luís Soares. A caminho das 10, estamos a poucos segundos. E começamos com uma informação dos últimos minutos. Luís, um sismo foi sentido esta manhã no Algarve.
1: De acordo com o comunicado do Instituto Português do Mar e da Atmosfera, o sismo foi registado nas estações da rede sísmica do continente. O sismo com magnitude 4.1 na escala de Richter. O epicentro localizou-se a cerca de 70 km a oeste-sudoeste do Cabo de São Vicente. Foi registado a uma profundidade de 22 km. Este sismo, de acordo com a informação disponibilizada pelo IPMA até agora, não causou danos pessoais ou materiais. Foi sentido com intensidade máxima 2-3 na escala de Mercalli modificada nos concelhos de Lagos e de Portimão, no distrito de Faro. Nesta altura estamos a tentar obter mais informações sobre de que forma é que este sismo foi sentido, mas esta informação para já do IPMA dá conta de que o sismo de 4.1 não causou danos pessoais ou materiais.
0: E vamos agora até o Campeonato do Mundo. Portugal empatou a zero com a Colômbia esta madrugada.
1: Um resultado que coloca Portugal na fase eliminar e com o jogo marcado com a Croácia. Portugal fecha a fase de grupos com um jogo sem golos perante a seleção da Colômbia. Diogo Costa, o guarda-redes, foi o homem do jogo. Com o empate, a equipa portuguesa ficou em segundo lugar no grupo K com 5 pontos. Vai agora defrontar a Croácia nos 16avos de final. No final do jogo, o selecionador nacional Roberto Martínez me disse que este foi um teste valioso para a equipa das esquinas e sublinha que Portugal demonstrou caráter dentro do campo.
2: Acho que para nós foi um teste muito valioso. Forçamos os nossos ataques muito, precisamos de controlo de bola. Jogadores como Vitinha, precisamos de utilizar mais o seu talento na nossa fase de construção e nos nossos padrões de ofensivos. Mas um teste muito valioso, porque quando está num jogo assim, mostramos muito carácter, mostramos para manter a baliza zero. É fantástico ver o Diogo Costa ao nível, a intensidade defensiva que tivemos, bloqueios. Então, um jogo que ajuda muito para poder ajustar, alinhar e crescer para o que precisamos de fazer agora no Mundial a seguir, que é um Mundial totalmente diferente.
1: Declarações de Roberto Martínez à Sport TV, depois do empate a zero com a Colômbia. Diogo Costa foi eleito o homem do jogo. O guarda-redes, no entanto, rejeita o protagonismo, diz que o mais importante é ajudar Portugal.
3: Sim, obviamente foi fundamental. O jogo anterior, fundamental foi o Cris. O próximo jogo vai ser outro jogador. Estou aqui para ajudar a equipa sempre. O mais importante para mim é sempre o coletivo. Portugal é um só. E é esse o meu foco. Ficou por um lado fico um pouco contente por poder ajudar a equipa, mas por outro lado fico um pouco triste por não termos ganho o jogo.
1: Diogo Costa em declarações depois do empate da seleção portuguesa de futebol no jogo de ontem frente à Colômbia.
0: E Luís, por ter ficado em segundo lugar neste Grupo K, Portugal vai jogar agora frente à Croácia na madrugada de quinta para sexta-feira.
1: Jogo em Toronto e nesta altura a seleção portuguesa já sabe todo o percurso que tem pela frente até à final do Mundial. O jornalista Miguel Cordeiro explica-nos o caminho que Portugal vai percorrer.
4: Toronto, Dallas, Los Angeles, Dallas novamente e Nova Jersey. É este o percurso que Portugal tem pela frente até à final do Campeonato do Mundo. Por agora, a seleção vai ficar em Palm Beach até ao próximo dia 1 de julho. Vai fazer treino de recuperação e preparar o duelo frente à Croácia. Só na véspera dos 16avos de final é que Portugal viaja para Toronto. Voo às 10h35 do dia 1 de julho, a partir de Miami. Em Toronto, a equipa portuguesa vai ficar hospedada no Hotel Delta, a cerca de 4 km do estádio. No dia antes do duelo com a Croácia, a seleção portuguesa vai também fazer um treino no Centennial Park, já em Toronto. Neste mesmo dia, Roberto Martínez vai falar aos jornalistas no estádio de Toronto. O plano da seleção nacional passa por fazer a despedida de Palm Beach na quarta-feira de manhã e depois, se tudo correr bem, ficar em Toronto até aos 8avos de final. Ou seja, se Portugal conseguir ultrapassar a Croácia, o objetivo é continuar no Canadá até ao dia 5 de julho, a véspera do jogo em Dallas, a contar para os 8avos de final do Campeonato do Mundo. Nesse caso, será frente ao vencedor do duelo entre Espanha e Áustria.
1: Miguel Cordeiro, enviado especial do Observador ao Mundial de Futebol, com o possível percurso de Portugal a partir de agora, na fase eliminar, sendo que nesta fase, nos 16avos, há vários jogos em destaque, por exemplo, o Cabo Verde, que vai jogar com a Argentina, há também um Brasil-Japão e um Países Baixos-Marrocos. Estes 16avos de final arrancam já hoje, às 8 da noite, com a África do Sul-Canadá.
0: Mudamos de tema, Luís. O antigo deputado social-democrata, Miguel Morgado, acusa Rui Rio de ter aberto a porta ao Chega na política nacional.
1: Entrevistado no programa em 40 minutos, o colunista do Observador diz que foi a estratégia de Rui Rio, enquanto líder do PSD, que abriu espaço aos partidos à direita da AD, ao contrário da estratégia seguida por Pedro Passos Coelho e Paulo Portas.
5: Foi sempre uma estratégia do Pedro Passos Coelho e do Paulo Portas lá com o CDS, quando o CDS ainda existia, garantir que à direita dos respectivos partidos não se daria pretexto nenhum para se criarem monstruosidades. A partir do momento em que o Rio diz que quer ser como o PS, foi o que ele quis fazer.
0: Então foi Rui Rio que abriu essa porta,
5: claro,
0: essa monstruosidade.
5: Claro que foi, mas para mim era óbvio. A única coisa que me espanta é como é que a malta do PSD, com quem eu tive conversas infinitas sobre isto, na altura, mas é fácil para ver como os partidos são. Ganha um líder, a malta quer ir toda lá atrás do líder.
1: Nesta entrevista ao programa em 40 minutos da Rádio Observador, Miguel Morgado critica a escolha de Sebastião Bugalho para ser porta-voz do PSD, uma escolha feita no último Congresso Social-Democrata. O antigo deputado do PSD diz que Luís Montenegro devia fazer o eurodeputado optar entre Bruxelas ou Lisboa.
5: Se ele está em Estrasburgo e é porta-voz, isso não compreendo. Ele tinha que sair lá do Parlamento Europeu e ser porta-voz. Agora, ser porta-voz e ser do Parlamento Europeu, acho que revela o pior que há na política. Então, se quer ser porta-voz, quer estar presente aqui, tem que sair de Estrasburgo. Não percebo como é que Luís Montenegro não impõe isso. Uhum. Isso eu não percebo.
0: E muito se fala que Sebastião Bugalho tem essa ambição de um dia ser.
5: Ah, mas isso claro que tem essa ambição. Ele não esconde a ninguém. Mas lá está, é ele e muitos outros que têm. Isso não faz mal nenhum ele ter essa ambição. Outra coisa é se quando as pessoas têm uma ambição maior do que os passos que deram para lá chegar. Isso é um problema do Sebastião Bugalho e de muitos outros, não é o único.
0: Esse é um problema, neste
5: dele?
0: Caso?
5: Dele é, claro que é.
1: As críticas de Miguel Morgado a Sebastião Bugalho. Miguel Morgado entrevistado por João Costa e Silva e João Miguel Santos no programa Em 40 Minutos da Rádio Observador.
0: Um programa que pode ouvir aqui na Rádio Observador depois do meio-dia ou, desde já, também em podcast. Já está disponível. O PS reúne hoje a Comissão Nacional para votar quase 20 moções setoriais.
1: Moções que foram aprovadas para discussão no último congresso do partido. Em março foram apresentadas 50, mas apenas 19 foram subscritas por um mínimo de 10% dos delegados eleitos e vão ser por isso discutidas e votadas. Entre as propostas à votação está uma moção crítica da atual direção socialista, subscrita pelo deputado Miguel Costa Matos, que defende uma afirmação mais clara do PS como alternativa ao governo. Depois da reunião da Comissão Nacional, os socialistas iniciam em Sintra 3 dias de jornadas parlamentares. Vão ser dedicadas ao aumento do custo de vida, como explica o líder parlamentar do PS, Eurico Brilhante Dias.
6: Primeiro, o Grupo Parlamentar do Partido Socialista fará na área metropolitana de Lisboa as suas jornadas parlamentares. Uma área metropolitana onde se fazem sentir os fortes impactos do aumento do custo de vida. E esse é o segundo elemento a destacar. O Partido Socialista irá focar a sua atenção percorrendo diferentes concelhos da margem norte e da margem sul do Tejo, mas vai focar no custo de vida e no aumento do custo de vida, que é aquilo que hoje mais preocupa os portugueses.
1: Eurico Brilhante Dias, em declarações à Agência Luz, antever os 3 dias das jornadas parlamentares do Partido Socialista na área metropolitana de Lisboa, jornadas que arrancam hoje.
0: Já o Chega elege hoje os novos dirigentes de 11 distritais e da estrutura regional da Madeira para um mandato de 3 anos.
1: A votos vão as estruturas de Lisboa, Porto, Viana do Castelo, Vila Real e Aveiro, bem como Guarda, Castelo Branco, Santarém, Setúbal, Porto Alegre e Faro. As restantes distritais votam no próximo domingo, enquanto as eleições nos Açores ainda não têm data definida. Destaque para Porto e Santarém, com 4 listas candidatas em cada distrito. Em Lisboa, a deputada Patrícia Almeida enfrenta Pedro Tomé Aleixo na sucessão de Pedro Peçanha. Na semana passada, André Ventura proibiu dirigentes, deputados e funcionários que não façam parte das listas de participarem na campanha de qualquer candidatura. Quem o fizer corre o risco de ser alvo de um processo disciplinar.
0: A chefe da diplomacia europeia confirma que os 27 mobilizaram 5 milhões de euros para as zonas mais afetadas pelos sismos na Venezuela.
1: Kaya Kallas esteve ao telefone com a presidente interina da Venezuela, a quem prestou solidariedade para com o povo do país. Confirma que foi acionado o mecanismo europeu de proteção civil, com vários Estados-membros a enviar equipas de busca e salvamento e também pessoal médico. O sistema europeu Copérnicos vai apoiar as equipas no terreno a identificar as zonas com maiores danos e onde a ajuda é mais necessária. Portugal também tem equipas na Venezuela para ajudar nas buscas por sobreviventes.
0: E Luís, o Ministério dos Negócios Estrangeiros português reviu em alta o número de mortos portugueses e lusodescendentes na sequência destes sismos. São agora 48.
1: A atualização mais recente, feita ontem à noite pelo Ministério dos Negócios Estrangeiros, entre os 48 mortos estão 41 lusodescendentes, 6 portugueses e ainda um cidadão com a nacionalidade portuguesa por casamento. O balanço dá ainda conta de 83 pessoas incontactáveis entre portugueses e lusodescendentes. Os 2 grandes sismos de quarta-feira à noite na Venezuela causaram pelo menos 1.400 mortos. Há também mais de 3.300 feridos.
0: São agora 10:10. Já a seguir na Rádio Observador vamos ter Gabinete de Guerra, hoje com a análise de Liliana Reis. Mas antes, Luís, que outras notícias estão a marcar a atualidade?
1: O Júri Nacional de Exames dá início a partir de amanhã à distribuição gradual das provas nacionais pelos professores classificados. Depois dos constrangimentos técnicos que atrasaram o processo, a entidade garante que o calendário de correções vai ser cumprido. Este ano os alunos continuam a fazer os exames em papel, mas as provas são depois digitalizadas para que os professores possam corrigir os exames através de uma plataforma informática. O Júri Nacional de Exames assegura que cada disciplina vai ter o período habitual de classificação e que os resultados da primeira fase de exames nacionais são afixados nas escolas a 14 de julho. As temperaturas vão voltar a subir em Portugal já a partir da próxima quinta-feira. As temperaturas em Lisboa devem chegar aos 40 graus durante o dia e aos 26 durante a noite. O Instituto Português de Mar e da Atmosfera explica que a subida da temperatura se deve a uma corrente de ar quente que vai ficar mesmo por cima do país. Nas regiões do Ribatejo e Alentejo, interior, as temperaturas vão superar largamente os 42 graus. França registou mais de 1.000 mortes do que o habitual devido ao calor extremo. As autoridades francesas divulgaram hoje um primeiro balanço sobre as vítimas associadas ao calor no país. O Ministério da Saúde francês explica que as altas temperaturas afetaram sobretudo pessoas com mais de 65 anos. O território francês passou os últimos 11 dias a lidar com uma onda de calor histórica, com temperaturas superiores a 40 graus em todo o país.
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0: Passam agora 11 minutos das 10. Está com a Rádio Observador e as manhãs 360 de fim de semana. Eu sou o João Costa e Silva. Está comigo o Luís Soares, que já a seguir lhe traz o Gabinete de Guerra.
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0: Esta é a Rádio Observador e está na altura de irmos para o Gabinete de Guerra, hoje com a moderação do Luís Soares.
1: Gabinete de Guerra na Rádio Observador. Eu sou o Luís Soares e connosco temos hoje a especialista em Relações Internacionais, Liliana Reis. Bom dia, Liliana. Obrigado por se juntar a nós mais uma vez. Começo com, enfim, as mais recentes trocas de ataques entre Estados Unidos e Irão. Os Estados Unidos lançaram ontem novos ataques contra alvos iranianos no Estreito de Hormuz. Também o Irão tinha atacado alvos norte-americanos. Depois também de outros ataques por parte dos Estados Unidos. Enfim, aquilo que lhe pergunto é se estes ataques colocam em causa o memorando de entendimento que foi alcançado entre os Estados Unidos e o Irão.
12: Naturalmente, bom dia. Na verdade, aquilo que nós tínhamos do ponto de vista do memorando de entendimento, até porque o próprio não foi concebido como um tratado de paz clássico, mas como um mecanismo de gestão do próprio conflito, permitiu efetivamente reduzir temporariamente a violência enquanto se negociavam as questões estruturais, nomeadamente o programa nuclear, o levantamento das sanções, a segurança marítima e o equilíbrio regional. O que agora se coloca, e depois dos ataques, nomeadamente por parte da Guarda Revolucionária do Irão, que reivindicou, aliás, a responsabilidade em relação aos ataques contra a base aérea de Ali Salem no Kuwait e também contra a base naval da 5ª Frota em Porto Salman, no Bahrein, e também os ataques dos Estados Unidos, como nós vimos, como resposta, efetivamente, em relação àquilo que aconteceu, é que pode, efetivamente, comprometer não o acordo final, ou seja, o acordo de cessar-fogo final, mas antes desse mesmo acordo, estas questões técnicas que estavam a ser negociadas e que deveriam acontecer nos próximos 60 dias para efetivamente se poder chegar a esse acordo final. Ora, apesar deste memorando de entendimento ser naturalmente mais flexível, por acomodar esta dimensão mais técnica e menos política, também é muito mais vulnerável a violações localizadas, como nós temos vindo a observar. Só que estas violações do memorando de entendimento podem efetivamente provocar efeitos sistémicos e, por isso, é que neste momento começa também a ser analisado que esta deterioração militar, porque na verdade aquilo que nós assistimos é efetivamente uma deterioração militar, porque nenhum dos intervenientes abandonou oficialmente as negociações. Ou seja, aquilo que neste momento se está a especular é se efetivamente as negociações podem vir a ser mais difíceis pelas duas partes devido a este crescimento das hostilidades.
1: E podemos, perante isso, também esperar alguma escalada nessa perspectiva ou não?
12: Pode acontecer, aliás, recuperando as palavras ontem novamente de Donald Trump, mas também já nos habituou esse tipo de escalada, pelo menos ao nível da linguagem.
1: Ao nível verbal.
12: Exatamente, ao nível da linguagem nós temos assistido constantemente a que as ameaças subam de tom e depois recuem quando há efetivamente necessidade de negociações mais concretas. Agora, ontem, das palavras de Donald Trump, aquilo que nós conseguimos efetivamente perceber é que há novamente uma recuperação de uma ameaça muito mais contundente e muito mais visível. Mas, como lhe digo, neste momento parece-me que nenhuma das duas partes quer efetivamente provocar uma escalada excessiva do conflito do ponto de vista regional. O que quer é também não sofrer uma derrota, ou pelo menos que este memorando de entendimento, que efetivamente foi negociado e que nós estamos, como disse, na fase mais técnica, não comprometa os seus objetivos ao nível do cessar-fogo final.
1: É uma espécie de marcar território.
12: Exatamente. Trata-se muito mais dessa, ou pelo menos é a leitura que eu faço, trata-se muito mais de uma forma de efetivamente condicionar as reivindicações que querem ver atendidas no cessar-fogo, no acordo de cessar-fogo final daqui a 60 dias, nomeadamente e por parte do Irão, a questão do levantamento total dos ativos congelados, a questão do programa nuclear que também não pretende efetivamente abandonar definitivamente, e por parte dos Estados Unidos, aquilo que nós observamos. E isto parece-me que pode efetivamente vir a comprometer alguns dos objetivos norte-americanos em relação a este acordo, é efetivamente que ele não pode contar exclusivamente com aquilo que são os seus objetivos. Repare que nós temos aqui múltiplos teatros e múltiplos atores, e falo, por exemplo, em relação à incapacidade, provavelmente, do Líbano conseguir efetivamente neutralizar o Hezbollah.
1: Era aí que íamos a seguir, exatamente.
12: Pois, é que está tudo relacionado.
1: Só para contextualizar, já agora, Liliana, só para contextualizar, Israel e o Líbano assinaram na sexta-feira um acordo quadro em Washington com a mediação dos Estados Unidos para, enfim, preparar algum caminho para a paz entre os dois países, sendo que o Hezbollah recusa o acordo, só para contextualizar.
12: Recusou o acordo e nós temos aqui também outros protagonistas mesmo dentro de Israel. Por exemplo, o Ministro da Segurança Nacional, Ben-Gvir, também já veio afirmar que este acordo com o Líbano é um erro grave para Israel, porque o próprio Líbano não terá capacidade de conseguir desarmar o Hezbollah, e por isso é que eu falava aqui destes vários atores e destes intervenientes. É um facto que, neste momento, muitos dos atores não diretamente envolvidos neste memorando de entendimento, nomeadamente o Irão e os Estados Unidos, podem vir a comprometer aquilo que será o acordo final. E falávamos do acordo realizado entre o Líbano e Israel, mas repare, o Hezbollah é também uma ameaça para o próprio Líbano. Naturalmente que o Líbano também tem todo o interesse em conseguir neutralizar este proxy do Irão. Não se sabe se efetivamente terá capacidade para o fazê-lo. E depois, durante os próximos dias, nós podemos ter outros grupos proxy, nomeadamente os Houthis no Iémen, ou ainda o Hamas, aliás, também foram nas últimas horas levados ataques por parte de Israel contra o Hamas novamente. Nós não conseguimos antecipar se, porventura, à margem do memorando de entendimento e à margem do acordo também celebrado entre o Líbano e Israel, se nós não temos, por um lado, outro tipo de atores, e nomeadamente neste segundo caso o Hezbollah, a comprometer as negociações em curso. E depois nós também podemos ter, efetivamente, aqui novos ataques a bases norte-americanas no Golfo, e que isso pode efetivamente obrigar os Estados Unidos a uma posição muito mais robusta contra o Irão. Isso não tenho provavelmente grandes dúvidas que possa vir a acontecer, porque repare, se efetivamente este tipo de ataques que sucederam, por exemplo, no Kuwait e no Bahrein, se vierem a acontecer noutras bases militares norte-americanas no Golfo, e provocarem efetivamente perdas de vidas humanas norte-americanas, provavelmente os Estados Unidos terão que responder de outra forma.
1: A Liliana já referenciou aí algumas críticas por parte de Israel a este acordo, mas também há quem diga que este acordo entre Israel e o Líbano também enfraquece o Irão. Há quem diga isso dentro de Israel. Podemos encarar este acordo também dessa forma ou não?
12: Também pode ser feita essa leitura. Não, nós também não podemos afastar uma questão, é que nós vamos ter eleições em Israel final de setembro e início de outubro. Ora, naturalmente que aquilo que está a acontecer ao nível quer do Irão, quer também do Líbano, mas a nível regional, ou seja, do ponto de vista mais abrangente, tem naturalmente implicações na política interna israelita. E neste momento os vários protagonistas, por isso é que eu recuperei, por exemplo, Ben-Gvir, como nós sabemos, é mais à direita ainda do que Netanyahu, nós temos os vários protagonistas a começarem a posicionar-se efetivamente a nível interno para as eleições que vão disputar muito em breve. Aliás, aquilo que também nós sabemos é que, na verdade, para Israel não há política externa, tudo é política interna, como bem sabemos. E uma vez que tudo assume, porque é a questão da sobrevivência do próprio Estado e da segurança do próprio Estado. Ora, naturalmente que agora os vários protagonistas políticos a nível interno, aquilo que têm procurado é efetivamente recolher ou os benefícios deste acordo ou efetivamente a possibilidade de fracasso para que isso tenha efeitos imediatos nas eleições mais próximas que se irão realizar e por isso essas várias leituras não podem ser afastadas desse quadro eleitoral que se aproxima.
1: Liliana, deixe-me ainda perguntar-lhe, porque esta situação no Médio Oriente acaba por, de certa forma, deixar um bocadinho mais de lado também aquilo que vai passando entre a Rússia e a Ucrânia. O presidente da Ucrânia diz que aprovou um plano para lançar uma operação de 40 dias destinada a pressionar a Rússia a pôr fim à guerra. Esta é uma operação que poderá ter sucesso ou de que forma por parte da Ucrânia?
12: Eu ainda não analisei ao pormenor os contornos dessa operação. Já li, efetivamente, o plano de intenção
1: de Zelensky.
12: Exatamente, mas ainda não tive a oportunidade de analisar, do ponto de vista estratégico e operacional, aquilo que Zelensky pretende com essa operação. Agora, aquilo que também me cumpre dizer, até porque se aproxima, é que efetivamente a Cimeira da NATO, 7 e 8 de julho, vai ser decisiva para as ambições do presidente ucraniano ao nível da continuidade do apoio por parte dos aliados. Repare que, naturalmente, aquilo que nós estamos a assistir, sobretudo pelo senior partner, pelos Estados Unidos, é que há uma alteração da posição estratégica em relação à Europa para o Médio Oriente. Ou seja, a preocupação é muito mais por parte dos Estados Unidos neste momento no Médio Oriente do que propriamente na Europa. E isso pode efetivamente levar a que os europeus tenham um papel muito mais decisivo depois desta cimeira da NATO em relação à Ucrânia. Agora, este tipo de operação, provavelmente, é o objetivo de Zelensky, um recuo total por parte da Rússia. Olha, não me parece, neste momento, que isso possa ter, efetivamente, possibilidade de acontecer. Isso, mesmo que o dissesse, não deixaria de ser wishful thinking da minha parte. E depois temos aqui outra questão, é que efetivamente a Rússia está a beneficiar bastante com esta deterioração do ambiente estratégico no Médio Oriente. E vou dar, por exemplo, uma situação. Repare que o que nós temos mais referido ao longo destas últimas semanas em relação ao conflito no Médio Oriente tem sido tem apontado efetivamente para as consequências económicas pelo encerramento dos Estreitos de Hormuz. Ou seja, tudo aquilo que efetivamente tem sido mais noticiado tem apontado para uma crise ao nível do preço dos combustíveis e, naturalmente, do aumento do preço do petróleo. Ora, repare quem é um dos principais beneficiados no sistema internacional é efetivamente a Rússia. O aumento do preço do petróleo beneficia diretamente a Rússia, que também é produtora de petróleo. E aquilo que também começamos a perceber é que efetivamente alguma divisão entre os aliados em relação ao Médio Oriente pode ter também consequências nessa posição mais conjunta e mais assertiva em relação também a uma defesa intransigente da Ucrânia depois da cimeira da NATO. Por isso é preciso também estarmos com atenção àquilo que irá acontecer. Agora, como eu referi no início em relação ao Irão, eu acho que também se observa em relação à Ucrânia. Não me parece que haja efetivamente um fim das hostilidades, porque isso implicaria, repare, para a guerra terminar na Ucrânia, era necessário que a Rússia recuasse. Uhum. E a Rússia neste momento, aliás, neste momento e desde o início desta guerra à qual chamam Operação Militar Especial, a Rússia não tem qualquer tipo de interesse relativamente a esse recuo. E bastava isso para que esta guerra terminasse.
1: Liliana Reis, muito obrigado por ter vindo a mais um Gabinete de Guerra. Um resto e um bom domingo. Bom dia.
12: Um bom domingo. Muito obrigada. Bom dia.
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0: Ficamos a 2 minutos da síntese de notícias.
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1: São agora 10h30, já a seguir a edição deste domingo de E o Vencedor É. Mas antes, Luís Soares, vamos à síntese de notícias.
6: Um sismo de magnitude de 4.1 na escala de Richter foi sentido esta manhã no Algarve. De acordo com o Instituto Português do Mar e da Atmosfera, o sismo foi registado com epicentro a cerca de 70 km a oeste-sudoeste do Cabo de São Vicente. Foi registado a uma profundidade de 22 km. De acordo com a informação disponível pelo Instituto Português do Mar e da Atmosfera, o sismo não causou danos pessoais ou materiais. Foi sentido com intensidade máxima de 2.3 na escala de Mercalli e modificada nos concelhos de Lagos e de Portimão. Contactados já pela Rádio Observador, tanto os bombeiros de Lagos como de Portimão dizem que não receberam chamadas nem sentiram esse sismo, nem registaram qualquer chamada nem pedidos de ajuda. No Campeonato do Mundo de Futebol, Portugal empatou a 0 com a Colômbia, um resultado que coloca Portugal na fase eliminar em jogo marcado com a Croácia. Portugal fecha a fase de grupos com um jogo sem golos perante a seleção da Colômbia. Diogo Costa, o guarda-redes, acabou por ser o homem do jogo. Com este empate, a equipa portuguesa ficou em segundo lugar do grupo K com 5 pontos. Vai então jogar com a Croácia nos 16avos de final. Vai ser um jogo na madrugada de quinta para sexta-feira à meia-noite, mas a fase de eliminar do Mundial de Futebol arranca já hoje com a África do Sul-Canadá às 8 da noite. Também destaque para outros jogos como Cabo Verde-Argentina, Brasil-Japão ou Países Baixos-Marrocos. O antigo deputado social-democrata Miguel Morgado acusa Rui Rio de ter aberto a porta ao Chega na política nacional. Entrevistado no programa Em 40 Minutos, o colunista do Observador diz que foi a estratégia de Rui Rio, enquanto líder do PSD, que abriu espaço aos partidos à direita da AD. Nesta entrevista, Miguel Morgado critica também a escolha de Sebastião Bugalho para porta-voz do PSD. O antigo deputado social-democrata diz que Luís Montenegro devia fazer o eurodeputado optar entre Bruxelas ou Lisboa. O PS reúne hoje a Comissão Nacional para votar quase 20 moções setoriais, moções que foram aprovadas para discussão no último congresso do partido. Entre elas está uma moção crítica da atual direção socialista, subscrita pelo deputado Miguel Costa Matos, que defende uma afirmação mais clara do PS como alternativa ao governo. A chefe de diplomacia da União Europeia confirma que os 27 mobilizaram 5 milhões de euros para as zonas mais afetadas pelos sismos na Venezuela. Kaya Kallas esteve ao telefone com a presidente interina do país, a quem prestou solidariedade para com o povo venezuelano. Confirma que foi acionado o mecanismo europeu de proteção civil, com vários Estados-membros a enviar equipas de busca e salvamento e também pessoal médico. Relativamente às vítimas entre portugueses e lusodescendentes na sequência dos sismos na Venezuela, são 48. A atualização foi feita ontem à noite pelo Ministério Português dos Negócios Estrangeiros.
1: Ficamos a 27 minutos das 11, já a seguir, Nuno Gonçalo Poças e Vítor Matos estão juntos no Vencedor para analisar a atualidade. É já a seguir.
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6: 10h34. Edição de domingo de O Vencedor é na Rádio Observador, com notas para dar de 0 a 20. Hoje, nas manhãs 360 de fim de semana, contamos com a análise do Vítor Matos, jornalista do Expresso, e ainda o Nuno Gonçalo Poças, advogado e colunista do Observador. A condução deste O Vencedor é contigo, Luís Soares.
2: Bem-vindos, Nuno e Vítor. Vamos falar neste O Vencedor é da saúde de quem vive na base das Lajes, nos Açores, mas primeiro vamos à política pura e dura. Vítor, as notícias das últimas semanas, dos últimos dias, aprovam que a AD não pode contar com o Chega para acordos?
10: Sim, não pode contar com o Chega. Bom dia a todos. Mas até mais do que isso, estas duas semanas demonstram também outra coisa, é que a política verdadeiramente de plástico e moldaça a realidade. E este processo, quer com o processo, quer com o pacote laboral, quer com a prestação social única, mostra que o princípio darwinista da capacidade de adaptação é que determina a sobrevivência dos mais fortes, continua a ser válido, neste caso, para a sobrevivência dos mais fracos, porque toda a gente tem que negociar, o governo, o PS, Chega, para se manterem, enfim, à tona política e manterem a sua influência. Mas o que é que isto... O que é que isto nos mostra? É que esta semana desbloqueou aquilo que pode ser o próximo ano político, ou até os próximos anos. Quer dizer, o governo à partida não se pode queixar de estar bloqueado, porque o Expresso fez as contas, o David Diniz fez as contas esta semana, e na verdade 2/3 das propostas do governo foram aprovadas pelo Chega e pelo PS. E o Chega só votou 8 vezes sozinho ao lado da AD e o PS 6. Isto é muito curioso, porque esta percepção quantitativa é diferente da qualitativa. Porquê? Porque se estas duas propostas tivessem sido aprovadas pelo governo com o Chega, isto faria com que o PS tivesse muita dificuldade em viabilizar o próximo orçamento de Estado, e como Chega é absolutamente imprevisível e nós nunca sabemos o que é que pode sair dali, se com estas duas reformas chumbadas e com um orçamento em risco, eu não sei se o governo teria condições para continuar a governar, e o impasse político ia ser muito acentuado. Assim, o governo pode ter perdido na reforma laboral, mas como o primeiro-ministro disse logo já numa espécie de ataque preventivo, o país não para por causa disso, mas agora conseguiu fazer passar a PSU com o PS. Aliás, estavam em causa 600 milhões de euros de PRR da União Europeia, e isto mostra de facto, como tu disseste quando me fizeste a pergunta, que o Chega não é um parceiro credível. E porquê? Bom, acho que parece por mais evidente, por questão do pacote laboral, só a proposta da redução da idade da reforma era de uma irresponsabilidade total, que era uma coisa que nem aceito nem pelo governo, evidentemente, nem sequer pelo PS, que foi quem criou a questão do fator de sustentabilidade. E agora, na PSU tinha uma proposta que era os imigrantes terem que estar 5 anos em Portugal a descontar até poderem receber prestações sociais, que é uma proposta potencialmente inconstitucional. Aliás, Luís Montenegro chegou a dizer no debate parlamentar que não se pode relacionar o sistema contributivo com o sistema não contributivo. Ou seja, as prestações não contributivas não dependem das contribuições feitas pelos contribuintes. Mas em 2015 o Tribunal Constitucional já tinha considerado inconstitucional uma medida que exigia aos estrangeiros 3 anos para acederem ao rendimento mínimo garantido. E, portanto, até já há jurisprudência de inconstitucionalidade. É verdade que o Governo podia fazer uma coisa como fez na Lei da Nacionalidade, que era aceder ao Chega, para depois saber que havia uma grande probabilidade, depois o Tribunal Constitucional, considerar algumas dessas medidas inconstitucionais e aquilo cair, mas eu acho que nesta matéria não havia riscos a correr exatamente por causa de estar em causa a receber dinheiro da União Europeia para o PRR. E, portanto, percebemos aqui, e aliás isso também foi evidente no Congresso do PSD, que é muito difícil negociar com André Ventura e ter a certeza de qual é o desfecho que essa negociação pode ter. Isso correu bem para o Governo nas leis da imigração e da nacionalidade, porque são matérias, enfim, que o Governo decidiu se aproximar-se do Chega. Agora, estas medidas que teriam, aprovando estas medidas do Chega, seriam completamente disruptivas depois para o sistema, quer de pensões, quer depois nas prestações sociais. Isto é diferente, e eu acho que a imagem mais clara da fiabilidade do Chega como parceiro é quando votam o pacote laboral e percebe-se que os deputados de Chega estavam à nora e não faziam mais pequena ideia de que o partido ia votar contra. Para concluir, só para dizer, eu acho que no fim de contas toda a gente ganha alguma coisa com isto. O Governo ganha porque aprovou uma reforma importante e porque ganha aqui um fogo para não inviabilizar uma posição futura do PS no orçamento. Portanto, o PS volta a estar numa situação em que pode estar confortável com enfim, criando outro quadro e fazendo outro número político, tem que mostrar alguma cedência em alguma coisa, mas ganha aqui margem para poder deixar passar o orçamento. O PS ganha porque conseguiu suavizar uma proposta, sobretudo por causa do trabalho obrigatório, para quem tem prestações sociais, conseguiu tirar isso da proposta e conseguiu suavizar isso e tornar isso aceitável para o seu quadro político e eleitoral. E o Chega perde, mas como sempre o Chega perde e ganha ao mesmo tempo, porque pode continuar a acusar o Bloco Central de subsídio à dependência e manter a sua proposta as suas propostas em cima da mesa para, enfim, no espaço público. E, portanto, eu daria aqui um 17 ao PS e ao Governo e um 8 ao Chega.
2: Nuno, toda a gente ganha com esta prestação social única? Não vais tão longe na análise.
11: Bem, bom dia a todos. Não, eu estava a ouvir o Vítor e precisamente estava a pensar nessa frase que ele tinha dito, que todos ganham. Sim. E eu fiquei a pensar no que é que nós ganhamos no final do dia com tudo isto. Quer dizer, se nós olharmos para a política do ponto de vista tático e perceber quem é que pode ou não ter um benefício eleitoral mais tarde, um ganho de, sei lá, de boa imagem, se quiserem, junto à opinião pública em determinado momento, quem é que cai melhor no goto aos jornalistas e aos comentadores, aquelas coisas todas, pá. Eu acho que não sei se foi esta semana, se foi semana passada, que disse que eu acho que nestas coisas eu sou como o Romário. Para quem precisa de boa imagem são os televisores. A mim não me interessa se os políticos têm boa imagem ou não. A mim interessa-me perceber se a política que querem implementar é ou não boa para o país e para nos ajudar a mudar de alguma coisa uma série de problemas que nós temos. Há anos, António Costa dizia que nós tínhamos uma série de problemas estruturais, portanto, e sendo estruturais, não tinha solução. E, portanto, eu gostava que chegássemos a 2026 e houvesse alguém que fosse capaz de dizer: não, há problemas que nós temos há muitos anos, mas pode haver uma solução. Pode demorar mais tempo, mas pode haver uma solução. E esse é mais ou menos o problema no meio disto tudo, que é mesmo aquela análise quantitativa ou qualitativa de quem é que aprova ou não, se o governo consegue ter propostas aprovadas ou não no Parlamento. A pergunta é precisamente que propostas é que foram aprovadas que de facto transformem o país de alguma maneira, substancialmente. E essa pergunta, eu acho que paira no ar para quase toda a gente neste país. E, portanto, somado isto, aquilo que nós temos aqui com esta coisa da PSU é uma proposta, uma ideia de simplificação administrativa que foi imposta pela União Europeia, uhum, para nos dar dinheiro. Aquilo que eu gostava de ver discutido era que nós podemos simplificar administrativamente qualquer coisa. Aquilo que eu gostava era que nós chegássemos a um ponto da nossa história coletiva em que não estivéssemos tão embrenhados numa discussão aparentemente tão simples como uma simplificação administrativa para receber dinheiro. Gostava que isso não fosse o critério, que não precisássemos do dinheiro para fazer qualquer coisa, que não tivéssemos aqui de mão estendida.
2: É uma coisa que passa pela burocracia, que passa por questões,
11: exatamente,
2: burocráticas.
11: Exatamente, é administração, quer dizer, é gestão, é uma coisa quase de condomínio, se quiser. É uma mistura de uma simplificação de processos, não é mais do que isso. E transformar isto numa disputa partidária, numa disputa política, como se nós estivéssemos a discutir a última coisa mais importante para o país, para não. Não é. Inventaram-se duas ou três coisas relativamente ao se as pessoas, os beneficiários deviam ou não prestar trabalho a favor da comunidade, se aquela questão toda do canal de denúncias, não sei o quê, quer dizer, é um folclore imenso. Podemos andar aqui a discutir os princípios que estão por trás daquilo, concordar, discordar, achar que as pessoas devem, que quem recebe prestações sociais que deve, algumas, que deve ou não trabalhar para no fundo, devolver à comunidade qualquer coisa em troca daquilo que recebe. Isso já existe, ainda por cima. Quer dizer, não é propriamente uma inovação. No fundo, seria alguma coisa que acrescentaria. Mas esta discussão é toda muito estéril, porque, na verdade, e a resposta é essa, podem ter ganho os três imenso com isto. Eu acho que ninguém ganhou nada. Está toda a gente absolutamente farta deste rame-rame em que os três se vão empatando uns aos outros e que tentando fazer valer o seu valor, e o Chega depois tenta com uma votação à última hora que ninguém percebe muito bem como é que ela surgiu, tentar recuperar ou ganhar, cativar ali algum eleitorado à esquerda, será? O PS não sabe muito bem o que é que há de fazer. Ferro Rodrigues, a semana passada, dizia que o PS devia já votar contra.
2: Mas, entanto, já recuou e já disse que afinal não é preciso.
11: Exato. Agora voltou para trás e disse, não, afinal não, porque o eixo do mal pode cair até ao final do ano. O PSD vive neste jogo de sombras de agora negociei com este, agora negociei com aquilo, sendo que ninguém olha para o governo. E não é possível retirar dali, de facto, uma mudança, um desejo de mudança substancial. Eu preferia e achava muito mais adequado que o governo aparecesse em frente aos dois, dissesse, acho que acho uma estratégia perfeitamente legítima esta, eu não tenho um parecer preferencial, eu tenho um programa de reformas, tenho um programa político, um programa de governo que quero implementar. Quem quiser que aprove. Eventualmente podemos negociar, a negociação faz parte, podemos negociar aqui e ali. O problema é que
10: a posição do governo é essa.
11: Não, a posição do governo é essa. O problema é que o governo não tem propriamente um programa de reformas. Tem uma série de anúncios. O governo tem um programa de anúncios e vai anunciando uma coisa aqui, uma coisa ali. A questão da imigração e da nacionalidade, de facto, que acabou por avançar porque era um tema que inundava a opinião pública e o espaço mediático o tempo todo e já ninguém podia ouvir falar daquilo. Mas quer dizer, mas a reforma laboral é o quê? Tivemos um ano a discutir uma coisa que, segundo o próprio Pedro Duarte, antigo membro do governo, presidente da Câmara do Porto, agora vice-presidente do primeiro-ministro enquanto líder do PSD, vê dizer que não era assim grande coisa? Não vinha resolver grande coisa. Então, quer dizer, em que é que nós ficamos? Vamos acreditar na propaganda do governo? Não, o governo queria, de facto, fazer uma reforma laboral que mudasse o paradigma. Eu até dava de barato que o governo não tivesse medo, e aliás, até gostava que o governo não tivesse medo de perder eleições e ter um dano eleitoral enorme, mas que mostrasse ao país o que é que quer fazer. E aquilo que o país tem retirado de tudo isto é que aquilo que o governo quer fazer é manter-se no poder. E neste momento são três partidos que estão ardentemente a desejar ser governo minoritário.
2: Estão a fazer cálculos políticos também nesse sentido.
11: Esta,
2: não é?
11: Em política, a tática é importantíssima. Toda a gente sabe, até na vida, nos escritórios, no trabalho, toda a gente sabe que isso é importante. Mas não é, nem pode ser, o ponto central da nossa vida coletiva. Não é esta a tática que vem dos partidos e a tática que vem de nós, que passamos dias e dias a pensar e a analisar estas coisas. Para mim não me interessa quem é que ganhou com aquilo. Eu quero saber o que é que o país ganha com as coisas que são propostas. E eventualmente, se forem chumbadas, eu posso culpar ou condenar o eleitoralmente aqueles que a chumbaram porque achava que era uma proposta boa, ou vice-versa. E isso é legítimo.

0: luta pela conquista e manutenção de poder e nunca foi outra coisa em nenhum momento da história, quer dizer.
1: Não, mas é um erro se nós continuarmos a achar
0: fazer
1: que a política...
0: coisa em cima nenhuma.
1: Mas e, é portanto... um erro se nós continuarmos a achar que a política é só isso. Não, não é. Isto não é um condomínio. Isto não é um condomínio.
0: Mas repara uma coisa, é que sem poder tu não mudas nada. E, portanto, é um princípio para fazer... Para se fazerem políticas, é preciso ter poder político.
1: De acordo. Então, e o que é que o governo está a fazer para ganhar poder?
0: Nada, quer dizer...
1: Ah, então, como é que ganham todos?
0: Está a fazer
1: todos?
0: Aquilo que pode, quer dizer...
1: Então, como é que ganham todos, Vítor?
0: Eu, às vezes, até fico um bocado confuso com a ideia de Pedro Passos Coelho, quando ele aparece em público, um bocado com a ideia de... Quer dizer, não sei se é bem o que tu estás a dizer, mas a ideia vai um bocado ao conteúdo daquilo que tu estás a dizer, que é apresentar as reformas e vamos por aí fora e vamos fazer estas reformas aqui. Mas o governo não tem condições para fazer certo tipo de coisas nesta fase.
1: Não tem, condições, não tem condições para apresentar?
0: Mas repara, é
1: não tem condições para apresentar?
0: Para apresentar tem.
1: Ah!
0: Para apresentar tem.
1: Ah!
0: E dou-te razão nisso,
1: então,
0: é evidente, não é?
1: Então porquê é que não apresenta?
0: Tem aqui um programa... de reformas estruturais, vá.
1: Então, e porquê é que não apresenta?
0: Do país, não tem. Mas também sabe que não tem condições para implementar coisas que sejam muito... Como é que é dizer? Não lhe quer chamar radicais.
1: Não, sim, mas não pode chamar sentido. Radicais, não há um problema.
0: É radical no sentido de serem alterações...
1: No sentido em que, como dizia o Daniel Oliveira, é radical no sentido em que vai à raiz dos problemas. Se o governo pode apresentá-las... Não tem condições para as aprovar, eventualmente, mas esse não é um problema dele.
0: É porque
1: não,
0: se
1: não
0: ficar...
1: Não, não é!
0: Porque, ficar, porque se chumbarem duas ou três propostas, deixa de ter condições para governar, quer dizer.
1: Mas ótimo, quer dizer, então vamos clarificar isso. Então vamos clarificar isso. Então vamos clarificar isso. Se o governo tem um conjunto de propostas, de facto, e de reformas substanciais para o país, se os outros não as querem, então vamos perguntar ao país se querem, de facto, essas reformas ou não. E o país depois livremente decidirá se quer, se não quer. E se não quer, podemos deixar o PS e o Chega a governar. Até podem ser juntos. Qual é que é o problema?
2: Nuno, ainda em relação ao orçamento, e só para terminar este tema, é mais uma oportunidade que pode ser perdida, no sentido daquilo que tu defendias, de que é preciso apresentar reformas e ideias e menos tática política. Vai ser mais uma oportunidade perdida, tendo em conta que, aparentemente, o PS já vai viabilizar, ou pelo menos...
1: Vem, e daqui a três meses nós vamos outra vez voltar a esta cantilena toda e o governo vai mostrar uma proposta e eventualmente vai dizer que quer fazer assim qualquer coisa, assim um bocadinho mais fora da caixa, e o PS vai dizer, não, isso não é possível, porque nós temos a dignidade, temos não sei quê, e não podemos fazer aqui o eixo do mal com os não sei das quantas, depois o André Ventura vai tentar pôr a cabeça de fora e dizer, não, mas se não querem com o PS, nós estamos aqui disponíveis, e vamos acabar no marasmo de sempre, com o orçamento muito provavelmente a ser votado pelo PS, para as coisas ficarem todas mais ou menos na mesma. E isto, ou duodécimos, às tantas eu não sei o que é melhor. Deixem o país em duodécimos, ponham lá um senhor a gerir aquilo, no meio a pessoas, faço mais uma estrutura de missão para aqui, mais uma fundação para ali, mais um não sei quê, e pronto, e está tudo bem. E depois, quando houver um problema, a gente troca aquele administrador por outro.
2: E é nesse sentido, para quem vai a tua nota, Nuno?
1: Vai para os três. Vai um para cada um.
2: Um para cada um, sim. Pronto. O que no total dá três.
1: Dá três.
2: Vítor, queres ainda falar também da notícia que foi notícia no Expresso, o estudo que foi notícia no Expresso esta semana, um estudo que mostra e que comprova que há contaminação na base das lajes por hidrocarbonetos e que pode explicar até o surto de cancros naquela zona da Ilha Terceira. Enfim, este não é um assunto que não é novo, mas que objetivamente agora está mais clarificado, há dados mais concretos que podem ajudar a definir algumas responsabilidades neste âmbito?
0: Sim, quer dizer, o assunto da contaminação não é novo, mas a contaminação dos humanos é novo, e isso é muito importante. Ou seja, rapidamente, fazendo aqui um bocado de história, a base das lajes funciona há décadas com o acordo com as forças militares norte-americanas, e durante muitos anos houve... não só negligência, até pior do que negligência, houve uma série ali de acidentes, para não dizer crimes ambientais, só para as pessoas terem uma noção. Os tanques de combustível para os aviões que existem na base das lajes são os segundos maiores do mundo da Força Aérea Americana fora dos Estados Unidos. E ali na época, anos 70, início dos anos 80,

0: 70, quer dizer, aquelas lamas das lavagens daquilo era tudo atirado ali para os terrenos. E aquilo tem tais pesados, e apesar do combustível de muitos aviões não ter chumbo, aqueles eram aditivados com chumbo, e há estudos, portanto está tudo comprovado por estudos dos próprios norte-americanos, e quem primeiro estudou isto e fez relatórios a explicar o que estava a passar foram os próprios norte-americanos, não foi Portugal. A partir aí dos anos 2000 e pouco, 2002, 2005, começaram a perceber-se o que é que estava ali exatamente. E, portanto, nós começámos a saber, só a partir de 2018, o grau de contaminação de uma série de terrenos junto à base das Lajes, portanto, no concelho da Praia da Vitória. E, entretanto, há muita gente a identificar pessoas com cancro naquela zona. Só que não há um estudo epidemiológico sobre isso. E o que é que aconteceu esta semana, e que de facto é uma notícia importante, é que há um antropólogo forense, que é da terceira, e que faz uma tese de doutoramento, que ainda não foi defendida, na Universidade de Coimbra, em que, para além de já ter detectado uma série de metais pesados, e esse estudo foi publicado numa revista alemã, Springer Nature, que identificou cádmio, crómio e molibdénio. Isto já era suficientemente preocupante nos ossos de pessoas que viveram na Praia da Vitória, em comparação com ossos de pessoas que viveram em Angra do Heroísmo, que é a 20 km. E o que ele descobriu, entretanto, aumentando a amostra dos esqueletos, é que há chumbo também nos esqueletos. E, portanto, são tudo elementos potenciadores de cancro. Ele diz que as coisas não são, que ainda é provisório, portanto, há aqui uma cautela, digamos assim, científica. Mas isto abre a possibilidade, verdadeiramente, que me parece uma coisa bastante óbvia, de quem vive em zonas altamente contaminadas como esta, corre riscos de saúde. Agora, consequências disto. Antes de mais, eu fiquei muito surpreendido por fazer esta reportagem à Ilha Terceira, quando vi vacas a pastar em zonas, as zonas mais contaminadas, portanto, não em zonas contaminadas, são zonas mais contaminadas, identificadas como contaminadas há bastantes anos, e são do conhecimento da Força Aérea. Ora, de quem é que eram as vacas que eu vi lá? Da própria Força Aérea. A Força Aérea tem 80 vacas que não voam, que saiba, e que pastam nas pastagens que estão impregnadas de combustível há 30, 40 anos. Além do mais, recolhe as ervas e faz rolos de ervas e de forragem da própria pista, junto à própria pista, que é uma zona altamente contaminada e continua a ser contaminada.
1: Para concluir,
0: e Vitor, nessas zonas também que estão contaminadas por metais pesados. Pronto, isto revela só a absoluta, eu para não dizer responsabilidade, vou dizer só falta de precaução e falta de respeito pelas pessoas que um dia vão comer aquela carne. A Força Aérea diz que a carne não tem registado níveis de contaminação acima do que é aceitável, só que eu não sei o que é que é analisado, porque eu não creio que a carne seja analisada a metais pesados todos os dias.
1: E, portanto, a tua nota...
0: Isto para dizer o seguinte, que o Governo Regional é que patrocinou este estudo, o que é uma grande evolução e é de louvar. O Governo Regional diz que está a ser feito finalmente um estudo para estudar a incidência do cancro naquela zona. As histórias são arrepiantes. Falo com pessoas, as histórias são absolutamente arrepiantes ali em certas zonas muito localizadas. Espero que isso venha a concretizar o mais rapidamente possível.
1: Preciso mesmo da tua nota, Vitor, estamos mesmo em cima do nosso tempo.
0: Isto pode ter um impacto. Tem havido obras de mitigação da poluição, mas aquilo é impossível de resolver sem ter ali uns milhares de milhões de euros em cima. Portanto, a questão da descontaminação é impossível de resolver. A única hipótese era realmente isolar estas zonas que estão mais contaminadas, do que não é feito. Mas pronto, para terminar,
1: rapidamente, Vitor, estamos em cima do nosso
0: uma
1: tempo.
0: Boa nota, desta vez, em vez de estar a dar uma nota negativa às autoridades que mereciam, era de facto dar um 19 cum laude ao Félix Rodrigues, que fez esta tese de, ou está a fazer esta tese de doutoramento, que permite tirar conclusões que podem ser importantes para a saúde pública.
1: E vamos ficar atentos a elas. Vítor Matos, Nuno Gonçalo Poças, obrigado pelo ter vindo. E o vencedor é que está de regresso amanhã, depois das 8h30.
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0: Rádio Observador, são 11 horas, vamos às notícias. Jornal das 11 com Luís Soares. Começamos com um sismo sentido no Algarve, com uma magnitude de 4.1 na escala de Richter.
1: São informações do Instituto Português do Mar e da Atmosfera. O sismo foi registado nas estações da rede sísmica do continente por volta das 8 da manhã, hora de Lisboa. O sismo de magnitude de 4.1 na escala de Richter teve epicentro localizado a cerca de 70 km a oeste-sudoeste do Cabo de São Vicente. Foi registado a uma profundidade de 22 km. Este sismo, não de acordo com a informação, do IPMA, não causou danos pessoais ou materiais. Foi sentido com uma intensidade máxima de 2-3 na escala de Mercalli. A Rádio Observador falou com os bombeiros de Portimão, que dizem que o sismo não foi sentido, não houve registro de chamadas da população a pedir ajuda, nem a dar conta do abalo. Também os bombeiros de Portimão dizem que não registaram ocorrências relacionadas com este sismo registado na rede sísmica do continente e sentido no Algarve.
0: O antigo deputado social-democrata Miguel Morgado acusa Rui Rio de ter aberto a porta ao Chega na política nacional.
1: Foi entrevistado no programa em 40 minutos. O colunista do Observador diz que foi a estratégia de Rui Rio, enquanto líder do PSD, que abriu espaço aos partidos à direita da AD, ao contrário da estratégia seguida por Pedro Passos Coelho e por Paulo Portas.
2: Foi sempre uma estratégia do Pedro Passos Coelho e do Paulo Portas lá com o CDS, quando o CDS ainda existia, garantir que à direita dos respectivos partidos não se daria pretexto nenhum para se criarem monstruosidades. A partir do momento em que o Rio diz que quer ser como o PS, foi o que ele quis fazer.
0: Então foi Rui Rio que abriu essa porta,
2: claro,
0: essa monstruosidade.
2: Claro que foi, mas para mim era óbvio. A única coisa que me espanta é como é que a malta do PSD, com quem eu tive conversas infinitas sobre isto, na altura, mas vocês podem ver como os partidos são. Ganha um líder, a malta quer ir toda lá atrás do líder.
1: Nesta entrevista ao programa em 40 minutos da Rádio Observador, Miguel Morgado critica também a escolha de Sebastião Bugalho para porta-voz do PSD. O antigo deputado social-democrata diz que Luís Montenegro devia fazer o eurodeputado optar.
2: Se ele está em Estrasburgo e é porta-voz, isso eu não compreendo. Não tinha que ser, tinha que sair lá do Parlamento Europeu e ser porta-voz. Agora, ser porta-voz e ser do Parlamento Europeu, acho que revela o pior que há na política. Então, se quer ser porta-voz, quer estar presente aqui, tem que sair de Estrasburgo. Não percebo como é que o Luís Montenegro não impõe isso. Uhum. Isso eu não percebo.
0: E muito se fala que Sebastião Bugalho tem essa ambição de um dia ser.
2: Ah, mas isso, claro que tem essa ambição. Ele não esconde a ninguém. Mas lá está, é ele e muitos outros que têm. Isso não faz mal nenhum ele ter essa ambição. Outra coisa é se. Quando as pessoas têm uma ambição maior do que os passos que deram para lá chegar. Isso é um problema do Sebastião Bugalho e de muitos outros, não é o único.
0: Isso é um problema, neste caso?
2: Dele é, claro que é.
1: As críticas de Miguel Morgado, entrevistado por João Costa e Silva e João Miguel Santos, no Em 40 Minutos.
0: 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No Campeonato do Mundo, Portugal empatou com a Colômbia, a 0, esta madrugada. Vai agora jogar com a Croácia nos 16avos de final.
1: Portugal fechou o grupo K do Mundial de Futebol no segundo lugar, depois do empate sem golos à frente à Colômbia. Diogo Costa, o guarda-redes, foi mesmo o homem do jogo. No final da partida, o selecionador nacional Roberto Martínez considerou este um teste valioso para a equipa e sublinha que Portugal demonstrou caráter dentro do campo.
3: Acho que para nós foi um teste muito valioso. Forçamos os nossos ataques muito, precisamos de controlo de bola. Jogadores como Vitinha, precisamos de utilizar mais o seu talento na nossa fase de construção e nos nossos padrões de ofensivos. Mas um teste muito valioso porque quando está num jogo assim, mostramos muito carácter, mostramos para manter a baliza zero. É fantástico ver o Diogo Costa ao nível, a intensidade defensiva que tivemos, bloqueios. Então, um jogo que ajuda muito para poder ajustar, alinhar e crescer para o que precisamos de fazer agora no Mundial a seguir, que é um Mundial totalmente diferente.
1: Um Mundial totalmente diferente. Roberto Martínez em declarações à Sport TV após o empate a zero com a Colômbia.
0: E Luís, por ter ficado em segundo lugar no Grupo K, Portugal vai jogar agora frente à Croácia na madrugada de quinta para sexta-feira.
1: Um jogo em Toronto, marcado para a meia-noite de dia 3 de julho, de 2 para 3 de julho, em hora portuguesa. Nesta altura, a seleção nacional já sabe todo o percurso que tem pela frente até à final do Mundial de Futebol. O jornalista Miguel Cordeiro explica o caminho que Portugal vai percorrer.
4: Toronto, Dallas, Los Angeles, Dallas novamente e Nova Jersey. É este o percurso que Portugal tem pela frente até à final do Campeonato do Mundo. Por agora, a seleção vai ficar em Palm Beach até ao próximo dia 1 de julho. Vai fazer treino de recuperação e preparar o duelo frente à Croácia. Só na véspera dos 16avos de final é que Portugal viaja para Toronto. Voo às 10h35 do dia 1 de julho, a partir de Miami. Em Toronto, a equipa portuguesa vai ficar hospedada no Hotel Delta, a cerca de 4 km do estádio. No dia antes do duelo com a Croácia, a seleção portuguesa vai também fazer um treino no Centennial Park, já em Toronto. Neste mesmo dia, Roberto Martínez vai falar aos jornalistas no estádio de Toronto. O plano da seleção nacional passa por fazer a despedida de Palm Beach na quarta-feira de manhã e depois, se tudo correr bem, ficar em Toronto até aos oitavos de final. Ou seja, se Portugal conseguir ultrapassar a Croácia, o objetivo é continuar no Canadá até ao dia 5 de julho, a véspera do jogo em Dallas, a contar para os oitavos de final do Campeonato do Mundo. Nesse caso, será frente ao vencedor do duelo entre Espanha e Áustria.
1: Miguel Cordeiro, enviado especial do Observador ao Mundial de Futebol, com o possível percurso de Portugal a partir de agora, na fase a eliminar, há vários jogos em destaque, como o Cabo Verde, Argentina, há também o Brasil-Japão e o Países Baixos, Marrocos. Os jogos a eliminar começam hoje com o Canadá-África do Sul, jogo marcado para as 8 da noite.
0: Na atualidade internacional, a chefe da diplomacia europeia confirma que os países da União Europeia já mobilizaram 5 milhões de euros para as zonas mais afetadas pelos sismos na Venezuela.
1: Gaia Kallas esteve ao telefone com a presidente interina do país, a quem prestou solidariedade para com o povo da Venezuela. Confirma que foi acionado um mecanismo europeu de proteção civil, como com vários Estados-membros a enviar equipas de busca e salvamento e pessoal médico. O sistema europeu Copérnicos vai apoiar as equipas no terreno, identificar as zonas com maiores danos e onde a ajuda é mais necessária. Portugal também tem equipas que chegaram ontem à Venezuela para ajudar nas buscas a sobreviventes. No que diz respeito às vítimas portuguesas, nesta altura 48 portugueses e lusodescendentes entre as vítimas mortais.
0: 11:07. Tempo ainda para outras notícias em destaque a esta hora, Luís.
1: O PS reúne hoje a Comissão Nacional para votar quase 20 moções setoriais. Entre as propostas da votação está uma moção crítica da atual direção socialista, subscrita pelo deputado Miguel Costa Matos, que defende uma afirmação mais clara do PS como alternativa ao governo. A FENPROF considera inaceitável a desresponsabilização do Ministério da Educação perante o que considera ser o caos instalado na preparação dos exames nacionais. Em comunicado, a FENPROF diz que continua a receber testemunhos de professores classificadores que estão preocupados com a avaliação das provas. As críticas surgem numa altura em que têm vindo a ser registados atrasos na distribuição das credenciais de acesso aos professores. Ainda assim, o Jornal Nacional de Exames mantém o dia 10 de julho como prazo final das classificações.
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0: Passam agora 8 minutos das 11. Está com a Rádio Observador, manhãs 360 de fim de semana. Já a seguir, há um novo episódio do Português Suave. Afinal, a palavra soccer vem do inglês. E será que a língua que falamos está mesmo a piorar? O Marco Neves explica-lhe tudo já a seguir.
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0: E começa agora mais um Português Suave na Rádio Observadores. Eu sou João Costa e Silva e conto sempre com o ninja da língua portuguesa, o mais ninja, Marco Neves.
1: Olá, tudo bem?
0: Tudo bem.
1: Cá estamos, agora aqui no estúdio.
0: Sim.
1: Nos últimos episódios tivemos alguns em que andava.
0: Tanto estamos cá como lá, tu és uma pessoa muito viajada.
1: No último episódio, por acaso, não foi uma questão de viagem, mas não consegui estar aqui no estúdio naquela hora. Mas
0: faz pronto, parte.
1: Agora cá estamos e estamos a falar de língua portuguesa como sempre. Hoje vamos viajar. Eu digo infelizmente porque a notícia não foi boa, uhum, até à Venezuela. Depois vamos falar um pouco de futebol, como também é habitual por estes tempos. E vamos acabar com com mitos, como é habitual, sim, com um livro. Mas o livro desta vez não tem diretamente que ver com a língua portuguesa, mas eu gostava muito de falar dele.
0: Ok, vamos então vamos avançar, a isso, então. A língua nas notícias.
1: Tivemos aquele duplo terremoto, ou seja, um terremoto que teve uma espécie de réplica mais forte que, uhum, o próprio terremoto original na Venezuela. Todos sabemos que aconteceu, acho que ninguém está, como é que eu ia dizer, tão distraído que não tenha percebido que tenha havido este terremoto. E então gostava só aqui de referir duas informações, enfim, quase em honra daquele país que agora vai ter de se reconstruir. Uma delas é a questão da palavra terremoto, porque nós já aqui discutimos várias vezes, quando tivemos pequenos tremores de terra, uhum, que nós depois às vezes de forma um pouco...
0: Até penso que foi na altura daquele que aconteceu em Lisboa, no mês de agosto.
1: Que é um tremor de terra, nós chamamos de terremoto, mas em geral terremoto deveria estar reservado para, uhum, um tremor de terra, sim, tão forte como aquele, exato, que aconteceu na Venezuela. Nós cá, também por causa do pânico histórico de poder vir a haver um terremoto...
0: Essa ameaça está sempre,
1: sim,
0: a pairar.
1: Vamos sempre digamos, chamando de terremoto aos tremores de terra. Na Venezuela foi mesmo um terremoto. Aqui, no que toca à língua portuguesa, no fundo, neste contexto, quase que parece uma coisa fútil, mas não é, porque nós, aliás, ainda há poucos episódios falei daquele senhor Manuel José de Paiva, que, uhum, depois do terremoto de Lisboa andava pela cidade a registrar as expressões que as pessoas usavam. A verdade é que a língua faz parte da vida e também das tragédias. Pronto, nós em Portugal temos terremoto com A, terremoto. Ali mais perto da Venezuela, no Brasil, eles usam terremoto, uhum, que é a forma original, também porque usam menos a palavra. A verdade é que no Brasil há muito poucos terremotos, o que é curioso. O Brasil é um país tremendo, enorme.
0: E é estável nesse sentido,
1: e
0: não é?
1: E é muito estável nesse sentido. Felizmente, é curioso como temos zonas da Terra onde isto raramente acontece. Quanto à Venezuela, nós também já falámos disto aqui, já não sei quando, já há uns meses. Venezuela, o nome Venezuela vem de uma cidade, de Veneza. Venezuela era a pequena Veneza, precisamente por causa da forma como os espanhóis, quando chegaram, viram ali numa determinada zona umas casas construídas em cima da água que lhes lembraram Veneza. E pronto, fica aqui o nosso abraço para a Venezuela e sabemos que estão,
0: sim, e há muitos portugueses que têm familiares na Venezuela.
1: Estão lá, alguns portugueses estão lá.
0: E é uma altura difícil.
1: Exato, pronto. Então vamos passar para o mapa da língua.
0: E vamos até onde?
1: Vamos até a América do Norte. Vamos falar de soccer e futebol. Uhum. Da velha discussão entre americanos e ingleses sobre o que é qual é o nome do desporto. Os ingleses chamam-lhe futebol, que é o nome que deu origem ao nosso próprio nome para futebol. Os americanos chamam soccer e há esta ideia de que o soccer será um americanismo, que foram os, uhum, americanos que inventaram isto. Mas não, o soccer na verdade é uma palavra inglesa que foi criada em Inglaterra, em Oxford, no século XIX, é uma redução.
0: Há uma que seja mais antiga do que outra?
1: Não, as duas são. A questão é: futebol, uhum, vamos dizer à inglesa, um bocadinho mais à inglesa, sim, é uma expressão muito genérica para vários tipos de desporto jogados com bola. Uhum. O que acontece? No século XIX foi criado um conjunto de regras que foi chamado de o Football Association, uhum, que ainda hoje existe, é a Associação de Futebol da Inglaterra. Este Football Association passou a ser o nome do desporto também. Era que tipo de futebol é que era? Então, temos o Associação, depois também temos o Rugby, temos o não sei quantos, ou seja, todos estes eram diferentes tipos de futebol e o Association era este futebol que nós hoje temos e que é tão importante em Portugal. Olha, os ingleses começaram a chamar futebol logo desde o início, mas também começaram a chamar de forma um pouco, como é que eu ia dizer, quase como uma espécie de calão, ou seja, uma palavra mais informal, começaram a chamar algo como a soccer, que era uma espécie de association mais reduzida, e depois acabou por ficar soccer, e os ingleses continuaram a usar esta palavra até aos anos 80, de forma muito menos frequente do que futebol, mas aparece ainda em jornais dos anos 80 do século XX, soccer, como nome do futebol. Os ingleses acabaram por perder esta palavra, de tal maneira, ela perdeu-se de tal maneira que eles agora já nem se lembram que a usavam. Até
0: mas consegue-se perceber a razão? Ou...
1: É porque eu já li alguns trabalhos sobre isto, a dizer que é uma questão social, que soccer era mais popular, futebol seria mais das classes altas, e depois o termo usado pelas classes altas começou-se a espalhar, e o soccer começou a ser visto como algo que não deveria ser dito, mas ficou preservado nos Estados Unidos, no Canadá, na Irlanda e na Austrália. Os irlandeses ainda dizem soccer também, ou seja, são tudo países onde há outros futebols, digamos assim.
0: Sim.
1: Onde há outros
0: reais.
1: E portanto, o soccer é uma forma de distinguir bem este futebol dos outros que eles também têm. Na Inglaterra não há necessidade, eles só têm aquele, tal como nós também, não é? Quer dizer, não é que não tenhamos os outros, mas são muito menos importantes, muito menos falados. Pronto, só para dizer então que temos aqui um caso de falso americanismo, é hoje um americanismo só porque é mais usado nos Estados Unidos, mas não foi criado nos Estados Unidos. Também existe isto em português. Eu queria só dar um exemplo de uma palavra que é também um falso brasileirismo, que é açougue, por exemplo. Açougue, que eles usam para talho. Os brasileiros usam açougue para se referirem aos talhos. Não é uma palavra criada no Brasil. A palavra já vinha de cá, só que depois cá começou-se a perder, começou a ser muito menos usada, já não é usada para nos referirmos ao talho, mas no Brasil manteve-se. E há mais uns quantos casos destes falsos.
0: Temos de ir trazer esses casos um dia destes.
1: Vamos
0: trazer
1: uma lista maior. E agora vamos para os mitos. Hoje lembrei-me de falar aqui de dois mitos mais gerais, não propriamente sobre a origem de umas palavras, nenhum palavrão.
0: Que sabes, pena.
1: Aquele, eu acho que já tinha dito isto aqui, não sei se. Mas eu acho muito curioso como. Sabes aquele mito da origem do palavrão acabado em alho?
0: Sim.
1: Que falámos aqui, que não é o sexto da Gávea, não é o mastro. Ou seja, a origem não é essa.
0: Não é essa,
1: que não haja um marinheiro que não tenha chamado.
0: Claro.
1: Mas isso é outra questão.
0: Mas indo aos factos, não é essa a origem.
1: Não é a origem, e há provas concretas, documentais, de que ainda antes da época das navegações já usávamos bastante aquele palavrão e não tinha nada a ver com cestos. Mas o que eu ia dizer é que esse parece ser o mito que, ao ser desmontado, mais irrita as pessoas. Eu recebo
0: Achas?
1: Muitas pessoas irritadas porque não é verdade aquele mito. E fico, quase que me chamam de desmancha-prazeres. Eu isto não é assim uma coisa tão importante no sentido, a origem do palavrão.
0: Acho que é uma expressão tão curiosa que as pessoas ficam um bocadinho tristes.
1: Não, porque acham que a história é tão bonita, mas o que eu digo...
0: Bonita,
1: vezes,
0: entre aspas.
1: Entre aspas, sim. Não é uma palavra muito adequada para o contexto.
0: Sim.
1: Mas o que eu digo muitas vezes é que, como é que eu ia dizer, as histórias falsas tendem a ser mais interessantes precisamente porque são falsas.
0: Exatamente.
1: E podem ser esculpidas para serem interessantes. As histórias verdadeiras às vezes são mais difíceis porque
0: mais aborrecidas.
1: Nem sempre,
0: sim.
1: Mas sim, é verdade.
0: Da perspectiva.
1: O problema é que nem sempre sabemos tudo. Há partes que não estão ainda bem esclarecidas e as pessoas ficam irritadas porque querem saber tudo. Quando é uma história falsa, se eu não sei, invento, não é?
0: Claro.
1: Portanto, está tudo lá esclarecidíssimo.
0: Quem conta um conto acrescenta
1: exatamente.
0: Um ponto.
1: E quem inventa um conto até acrescenta mais não sei quantos pontos. Portanto, é mais, digamos que as histórias verdadeiras estão numa competição desleal com as histórias falsas, mas muitas vezes são muito interessantes também. Pronto. Mas não é sobre nenhuma dessas histórias que eu hoje venho aqui falar. Queria falar de dois mitos mais gerais. Primeiro, uma coisa que se ouve muitas vezes, a ideia de que houve ali uma década, não consigo bem definir quando, nem ninguém consegue definir bem quando, em que os portugueses falavam muito bem português e o português estava era muito bem trabalhado na oralidade em todo o país. E eu diria...
0: Isso é um mito.
1: É um mito, claramente, porque nunca houve uma época em que os portugueses todos falassem um português padrão e que é normalmente o que está na cabeça das pessoas que se queixam desta decadência, supostamente. O que eu vejo aqui, muitas vezes, é a comparação. Estas pessoas comparam a sua memória da utilização do português em situações muito particulares, ou na sala de aula com aquele professor em particular numa escola,
0: criam esse imaginário,
1: no centro de Lisboa, se calhar, ou o que for, e depois comparam com o português usado por todas as pessoas hoje à sua volta. As pessoas, em qualquer década que nós encontremos no passado, que viviam nessa época, muitas delas também tinham esta sensação. Tinha havido uma década ainda, uhum, em que as pessoas falavam bem e agora ali olham à volta, vão pela rua e ouvem coisas que não gostam, provavelmente não estão habituadas à avaliação, claro, digamos assim. Portanto, esta sensação é uma sensação de sempre. Não, nós não encontramos, mas foi, digamos, foi. Acabou por ficar mais forte a partir do momento, ali à volta, nos últimos 200, 300 anos, em que se criou uma ideia de uma língua padrão que tem de ser ensinada e que é uma ideia muito útil, pedagogicamente, uhum, como já falámos aqui muitas vezes, mas que depois leva a esta sensação de decadência que é uma espécie de falácia. Ou seja, nós olhamos para o passado está selecionado, só vemos, só nos lembramos de alguns aspectos e depois no presente temos tudo e acabamos por ficar convencidos de que as pessoas falam mal, mas curiosamente, eu às vezes, como brincadeira, digo, a década em que as pessoas falavam bem é sempre uma década do início da vida da pessoa que está a dizer isso. Não sei se, ou seja, ou então arrumam essa questão numa, por exemplo, na época do Bessa de Queiroz ou do Castelo Branco.
0: Sim.
1: Mas então, se essas pessoas aterrassem nessa época e ouvissem as pessoas à volta desses grandes escritores, ficariam horrorizadas. Se calhar, pois, até com o próprio grande escritor.
0: Claro, claro, acredito, mas, pronto, que sim.
1: Outro mito, ainda há poucos dias recebi uma mensagem sobre isto, uma pessoa que estava muito irritada com o facto de haver pessoas, como eu, por exemplo, que às vezes dizem português de Portugal. Uhum. Isto é uma redundância, claro que o português é de Portugal. E a pessoa não está a perceber bem o que é que nós estamos aqui a dizer quando falamos de português de Portugal. O português de Portugal é uma expressão usada quando nós queremos falar das particularidades da língua em Portugal em comparação Portugal, com os, exato, outros países. Quando estamos a falar da língua em geral, claro que não vamos dizer português de Portugal. Agora, se eu quero dizer, quero falar da forma como os portugueses falam distintamente dos angolanos ou dos brasileiros ou dos cabo-verdianos, posso falar de português, uhum, de Portugal. Se eu quero falar da maneira como se fala no norte de Portugal, vou falar do português do norte de Portugal, do português de Lisboa, do português da minha rua. Portanto, são diferentes aproximações ao território onde o português é falado. Mas as pessoas ficam muito irritadas porque acham que não se deve dizer português de Portugal, porque o português é obviamente que é Portugal, mas não estão a perceber o que é, uhum, que... Nós também podemos falar de francês de França, ou do francês do norte da França, ou do inglês de Inglaterra.
0: É o que dá ter uma língua muito viajada.
1: É verdade,
0: por aí.
1: É verdade. Depois há termos.
0: E nós aqui no Português Suave muitas vezes sentimos essa necessidade, lá está, porque falamos da língua em todas as suas variantes,
1: sim,
0: não é?
1: Portanto, eu até podia estar a falar disso no mapa da língua. Só para vos dizer que depois há uns outros termos técnicos de que também já falámos aqui, que são o português brasileiro e o português europeu, que são os nomes dos padrões, ou seja, uhum, os padrões que são ensinados na escola, e para já são esses os dois únicos nomes usados, mas isso é outra coisa. Digamos, não é a mesma, não está no mesmo nível de referir, okay, português de Portugal, português de Caminha, português do Algarve, português de qualquer território definido como nós quisermos para falar dessas características.
0: Muito, pronto, bem. Vamos para os livros?
1: Vamos. Vamos. Ora, eu andava a passear lá em minha casa, onde tinha alguns quantos livros, e...
0: Viste o cesto das molas?
1: Vi o cesto das molas, exatamente, lá estava, em cima de livros. Um cesto que às vezes aparece.
0: Só para explicar aos nossos ouvintes, é que o Marco Neves uma vez fez um vídeo para o seu Instagram a explicar que muitas vezes está a fazer o seu programa para a RTP, tem uma estante enorme com livros atrás dele e por vezes aparece lá um cestinho com molas.
1: Pronto, e as pessoas se calhar ficam a olhar para aquilo e pensam que nunca ninguém tinha reparado.
0: Eu acho que agora todas as pessoas que veem o teu programa, que são teus fãs, olham para o canto esquerdo do, exato, ecrã para perceber se está lá o cesto das molas. É tipo o Wally.
1: É um cesto das molas Costa de aparecer. Sim. Pronto, e então estava lá a passear por essa zona, por ali, e encontrei um livro que tinha lido já há muitos anos e pensei, o que é falar deste livro? Não tem diretamente a ver com a língua portuguesa, mas tem por acaso ali um pormenor de língua que é muito engraçado. Este livro é um livro chamado Escafandra e Borboleta, de Jean-Dominique Bauby, um francês que teve, uhum, um AVC aos 43 anos e ficou, isto nos anos 90, e ficou. Ficou sem conseguir mexer nada. A única coisa que ele conseguia mexer do corpo era a pálpebra esquerda. Portanto, ele não conseguia falar, não conseguia nada. Ficou completamente parado. E isto não o impediu, curiosamente, de escrever um livro. Essa é a, uhum, parte mais interessante desta história, que obviamente é uma história triste, mas ao mesmo tempo não é triste, porque o que ele fez foi arranjar um sistema em que a sua pessoa, ou seja, alguém, eu já não me lembro quem era a pessoa em si, acho que era a sua companheira, dizia as letras e ele pestanejava no momento em que queria aquela letra. Ou seja, ele estava a escrever o capítulo na sua cabeça. Sim. E depois de escrever o capítulo, de burilar o capítulo dentro da sua cabeça, começava este processo. A ordem das letras não é da ordem alfabética, é da ordem das letras mais frequentes em francês. Portanto, a primeira letra é o E, para que seja mais rápido, não é? Portanto, o E vai aparecer mais vezes, portanto, é logo, portanto, ele pestaneja logo no E. Mas assim conseguiu escrever este livro. Eu ouvi falar a primeira vez desta história numa crónica do Ferreira Fernandes na Visão nos anos 90, na papelaria do meu avô, lembro-me bem. Os livros têm esta coisa, não é?
0: Claro.
1: Têm esta, levam-nos a recordar momentos particulares.
0: Sim.
1: Lembro-me de ficar maravilhado a ler este livro. A borboleta é no fundamento dele, o escafandro, o corpo em que estava presa essa borboleta, e ele escreveu este livro muito bem escrito, muito bonito. Muito bem traduzido, eu não estive a comparar com o original, mas eu lembro-me de ler este livro e ficar também a gostar muito da forma como estava escrito em português. E por isso, o livro já é difícil se calhar de encontrar, não sei, mas fica aqui a sugestão se alguém o conseguir encontrar.
0: O escafandro e a
1: borboleta, de Jean-Dominique Wauby. Ele depois morreu 2 dias depois de ter publicado o livro, mas ficou esta
0: história para contar
1: dele,
0: também,
1: esta
0: não
1: parte
0: é?
1: Da vida dele no livro.
0: Esta história é impressionante.
1: Nunca mais me esqueci de ler isto. Eu lembro-me de ler a crónica sobre e ter ficado tão, como é que eu ia dizer, obcecado com a história, que eu não descansei enquanto não consegui encontrar o livro, enquanto não o comprei, enquanto não o li.
0: Fica belíssima sugestão, Marco Neves. Nós ficamos por aqui, mas entretanto, já sabe, se tiver dúvidas, pode enviar-nos através do nosso e-mail
1: portuguessoave@observador.pt
0: e através do nosso número de telefone, que o Marco Neves, dia, eu tenho esperança.
1: 9, agora já nem sei o segundo. 9-1. Está a ficar pior.
0: 910024185. 910024185. Envie-nos mensagens de voz. Já sabe que eu e o Marco queremos muito ouvir as suas discussões, se possível, não em direto, mas no momento em que estão a discutir uma expressão, uma palavra, é enviar-nos para o nosso WhatsApp. Marco, um grande abraço e bom resto de fim de semana. Episódio deste domingo do Português Suave, com encontro marcado já para a próxima quarta-feira, dia em que respondemos às dúvidas dos ouvintes.
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0: E amanhã a Tarde Política junta-se às manhãs para uma comissão de inquérito muito especial, ainda a celebrar os 7 anos da Rádio Observador, que foram assinalados ontem, sábado, dia 27 de junho. São agora 11h30, já a seguir vamos ao desporto no E o Campeão É, falar dessa exibição menos conseguida da Seleção Nacional ontem frente à Colômbia. Para já, Luís Soares, vamos à síntese notícias.
8: A terra tremeu esta manhã no Algarve, um sismo de magnitude 4.1 na escala de Richter. Foi registado nas estações da rede sísmica do continente por volta das 8 da manhã, são dados do Instituto Português do Mar e da Atmosfera. O sismo teve epicentro localizado a cerca de 70 km a oeste-sudoeste do Cabo de São Vicente. Foi registado a uma profundidade de 22 km. A Rádio Observador falou com os bombeiros de Portimão e também de Lagos, que dizem que o sismo não foi sentido, não há chamadas da população a dar conta do abalo, nem a pedir qualquer tipo de auxílio. O antigo deputado social-democrata Miguel Morgado acusa Rui Rio de ter aberto a porta ao Chega na política nacional. Entrevistado no programa Em 40 Minutos, o colunista do Observador diz que foi a estratégia de Rui Rio, enquanto líder do PSD, que abriu espaço aos partidos à direita da AD, ao contrário da estratégia seguida por Pedro Passos Coelho e Paulo Portas. Nesta entrevista, Miguel Morgado critica também a escolha de Sebastião Bugalho para porta-voz do PSD. O antigo deputado social-democrata diz que Luís Montenegro devia fazer o eurodeputado optar entre Bruxelas e Lisboa. Portugal empatou com a Colômbia a 0 e vai agora jogar com a Croácia nos 16avos de final do Mundial de Futebol. Portugal fechou o grupo K no segundo lugar, depois do empate sem golos à frente à Colômbia. Diogo Costa foi o homem do jogo, com o selecionador Roberto Martínez a considerar que este foi um teste valioso para a equipa num jogo em que Portugal demonstrou caráter dentro de campo. Depois da fase de grupos, começa hoje a fase a eliminar do Campeonato do Mundo de Futebol, já hoje com o Canadá, África do Sul, marcado para as 8 da noite, mas vamos ter também um Cabo Verde, Argentina, Brasil, Japão ou Países Baixos, Marrocos. A chefe da diplomacia da União Europeia confirma que os países dos 27 já mobilizaram 5 milhões de euros para as zonas mais afetadas pelos sismos na Venezuela. Kaya Kallas esteve ao telefone com a presidente interina do país, a quem prestou solidariedade para com o povo da Venezuela. Confirma que foi acionado o mecanismo europeu de proteção civil, com vários Estados-membros a enviar equipas de busca e salvamento e também pessoal médico para a Venezuela. Também a notícia de que a FENPROF considera inaceitável a desresponsabilização do Ministério da Educação perante o que considera ser o caos instalado na preparação dos exames nacionais. Em comunicado, a FENPROF diz que continua a receber testemunhos de professores classificadores preocupados com a avaliação das provas. As críticas surgem numa altura em que têm vindo a ser registados atrasos na distribuição das credenciais de acesso aos professores. Ainda assim, o Júri Nacional de Exames mantém o dia 10 de julho como prazo final para as classificações.
0: Luís Fares regressa ao meio-dia para atualizar as notícias. Agora há 27 minutos do meio-dia. 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
1: Vamos ter, e o campeão é já a seguir aqui na Rádio Observador. Vamos falar da exibição menos conseguida de Portugal esta madrugada frente à Colômbia. Ainda assim, com apuramento garantido para a próxima fase, é já a seguir.
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1: A 24 minutos do meio-dia e o campeão é já a seguir.
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1: Uma exibição muito pobre da seleção portuguesa culminou com um nulo frente à Colômbia. Cumpre-se aqui o objetivo mínimo de apuramento, mas o segundo lugar no Grupo K dita já aqui um cruzamento de fogo. Portugal vai defrontar a Croácia nos 16avos de final. Fora deste universo luso, a jornada de ontem e esta madrugada teve mais acerto de contas. A Inglaterra de Kane e Bellingham fez o que lhe competia frente ao Panamá. A Argentina de Messi despachou a Jordânia e houve ainda um festival de golos entre a Argélia e a Áustria. São os destaques desta edição de E o Campeão É, hoje com a análise do Pedro Henriques, do Luís Pinto Coelho e também do João Pinto. Eu sou João Costa e Silva e vamos começar inevitavelmente por esse nulo. Portugal 0, Colômbia também 0. Um jogo muito amarrado e à hora que foi trouxe muito sono para qualquer português. Luís, Diogo Costa foi a estrela da companhia e só o facto do guarda-redes português ter sido nomeado o homem do jogo já explica bem a toada deste encontro, ou não?
9: Olá, bom dia. Sim, mostra um bocadinho do que foi a partida, obviamente. O Diogo Costa esteve muito bem e com exibições assim vai ser difícil continuar no Futebol Clube Porto. Mas falando da seleção, eu até aqui referi o problema da transição defensiva e do processo defensivo de Portugal preocupava-me e ontem percebeu-se isso. Portugal defende mal e vai ser sempre difícil defender bem quando, por exemplo, temos o Ronaldo em campo. O Ronaldo posiciona-se mal, obriga constantes correrias o Bruno Fernandes, a equipa depois fica sempre descompensada e anda sempre em busca do prejuízo e está sempre mal posicionada. Obviamente que o trabalho tem que ser melhor, mesmo com o Ronaldo em campo, mas é um handicap, porque quando temos jogadores como o Messi ou como o Ramos Rodrigues que são débeis no processo defensivo, é fácil de esconder essas debilidades quando os jogadores, por exemplo, encostam ao meia-ala, defendem no meia-ala, mas o corredor central está protegido. O problema é que o Ronaldo não defende no meia-ala, defende na frente e defende completamente distanciado da equipa. Uhum. E abre um espaço enorme que depois tenta ser compensado com o Bruno Fernandes ou com o Vitinha, mas isso depois abre ali um espaço enorme no meio-campo. E cria muitos problemas. E depois contra jogadores como o João Arias, Ramos Rodrigues, Portugal vai sofrer sempre muito. Portugal tinha que defender duas linhas de quatro e uma linha de dois lado a lado. Não pode defender com um jogador completamente isolado na frente e depois outro jogador 5 ou 6 metros atrás. Isso é um problema em termos defensivos. E depois se a gente o que Ronaldo dá sem bola não compensa depois, não é compensado com o que ele dá com bola. E percebeu-se que eu percebi o que é que o Roberto Martínez quis com o Ruben Neves, só que depois é logo posto em causa da forma como a gente defende, porque a equipa fica logo completamente toda descompensada. E isso é algo que eu acho que, por exemplo, da Liga das Nações para agora, Portugal piorou. Acho que estava a defender melhor e agora está a defender pior. E antevejo muitas dificuldades contra o meio-campo, por exemplo, da Croácia, que é um meio-campo muito compacto, que bem posicionado, é algo que vamos ter que mudar, senão vamos passar mal.
1: João Pinto, partilhas a primeiro perguntar-te se adormeceste ou não a ver este jogo, que já foi assim a partir da meia-noite e meia, e se partilhas também destas críticas aqui do Luís Pinto Coelho em relação ao meio-campo da seleção e este jogo coletivo mais defensivo que de facto não está a funcionar muito bem.
10: Olá, bom dia. Concordo, acho que os pontos principais são esses, a maneira como nós não conseguimos jogar como equipa, não é só a defender, mesmo a atacar, temos alguma dificuldade em nos organizar, e depois da ideia que todas as outras seleções, fazendo um trabalho de casa muito básico sobre Portugal, nos conseguem maniatar, tapando Nuno Mendes, fechando ali à frente do meio-campo, separando do tal, metendo alguém entre o Ronaldo e o resto da equipa, e a equipa realmente fica muito esticada, fica muito comprida, obriga a grandes correrias e, como dizia ontem Pedro Henriques, e de certeza que ele vai sublinhar isso na opinião dele, quando jogas com esta temperatura, com esta umidade e obrigas a malta a correr o que eles tiveram que correr, naturalmente a coisa não pode correr bem. Hoje estava a ver uma notícia em que dizia que fui ver o concerto do Chegue e não foi bom. Pois, foi mesmo com Portugal. Nós já sabíamos que não ia ser bom, vimos na mesma, porque realmente já estamos a falar de jogos de lendas e os jogos de lendas já são para exibição, já não são para competição. A este nível de jogos de lendas é difícil terem sucesso.
1: Pedro Henriques, muito bom dia. Vou aproveitar aqui a deixa do João Pinto e perguntar-te o que é que correu mal ontem à Seleção Nacional, um jogo em que vimos muito pouco.
11: Sim, olha, o João Pinto está a falar num ponto que eu sei que as temperaturas e umidades estavam igual para ambas as seleções e essa é sempre uma questão, mas isto faz muita diferença naquilo que é o rendimento. Não vou estar aqui a falar da fisiologia. Eu acabei de fazer mais uma das minhas provas de 10 km e só por correr, isto é autêntico, com calor na zona do Jamor, com mais, sei lá, 6, 7 graus, 8, que normalmente costumo correr nas provas, eu fiz menos 5 minutos. É certo que a seleção também me tirou aqui, aliás, pirei o meu tempo em 5 minutos de rendimento. E, portanto, porquê? Quer-se respirar, quer-se ter um rendimento que o corpo não consegue quando não está adaptado. E tal, estamos a falar de aumento de temperatura, porque no meu caso concreto tenho mais dificuldade quando é assim com calor. Ontem estavam 29 graus centígrados, estava uma umidade de 72%, aquilo que era a sensação térmica é 33 graus centígrados, e não sendo razão nem desculpa, mas estava até a rever aqui um dos meus slides que damos na fisiologia na faculdade, que tem a ver com desidratação acentuada, a questão do suor e dificuldade de evaporação, frequência cardíaca mais elevada, fadigas precoces, exaustão, perda de capacidade de tomar decisão, etc, etc, e sobretudo na questão da afetação do ritmo. Agora, e isto para dizer o quê? Que percebia-se claramente que eles, quando paravam, estavam a respirar de forma menos menos normal. Isso não justifica tudo, não justifica aspectos técnico-táticos, não justifica, no meu ponto de vista, sobretudo os discursos, que estou a ficar preocupado, porque que é a falta de realismo do nosso selecionador depois de ver o jogo. O próprio Rafael Leão é um bom exemplo em termos de discurso, porque parece que estão fora da realidade. Uma coisa é terem jogado melhor ou pior, agora não perceberem em termos realísticos, certo, podíamos ter marcado, é verdade, mas podíamos ter sofrido, e o resultado justo, na minha perspectiva, mais do que o empate, até era a derrota ou a vitória da Colômbia. É um facto para aquilo que aconteceu, tão simples quanto isso. Pronto, depois é aquela questão que ficamos enfim, é sempre fácil depois fazer o totoloto ou o totobola à segunda-feira, como costumamos dizer, mas pronto, é aquela ideia que acho que ontem claramente o Gonçalo Ramos podia ter entrado depois para substituir o Cristiano Ronaldo. Acho que quando joga João Neves tem que jogar Vitinha, na minha perspectiva, obviamente. Percebo o João Félix quando joga com o CR7. Pronto, mas houve aqui realmente, percebo a ideia do Ruben Neves, mas no meu ponto de vista não resultou, pelo menos nessa ideia do refresh. Vamos ver, pronto, eu acho que neste momento é uma sensação de que as coisas não estão assim tão bem quanto isso, e portanto, olhando para o lado do braço onde nós fomos agora parar e olhando para os adversários, pronto, estamos sempre à espera de que agora, como é o mata-mata, e agora é ou vens para casa ou ficas.
1: O Martínez falou disso, que agora é um campeonato diferente.
11: Pronto, exatamente, e pode ser que isso venha a dar uma perspectiva diferente. Portugal normalmente reage bem, não somos campeões do mundo, obviamente, não temos, só ganhámos uma vez um campeonato da Europa, mas nós reagimos bem depois quando entramos um bocadinho nesse registro. Tenho fé e esperança pelo aquilo que nós podemos produzir, até vamos para o Canadá, as temperaturas vão ser diferentes, o jogo vai ser diferente, certo que há menos 24 horas para recuperar, mas eu tenho fé e esperança que em relação à Croácia, pelo aquilo que eu também vi da Croácia, que nós, eu acho que nós temos condições para passar.
1: Já vamos falar agora, sobre isso, Pedro,
11: tem a ver,
1: sobre
11: tem a ver
1: esta
11: com
1: Croácia.
11: Uma coisa muito importante, e termino com isto, que é para mim o fundamental, que é isso que me deixa, não é que os jogadores não queiram, não é isso, porque todos os jogadores querem, não, quem sou eu para estar a fazer essa crítica, é na prática e na realidade parece que a outra equipa quis mais. Parece que faltou qualquer coisa naquilo que é a realidade da atitude. Não estou a dizer que eles não tiveram atitude, mas faltou qualquer coisa. Andavam ali a passo de caracol e os outros pareciam que estavam com mais vontade e mais fome de bola.
1: Quanto às contas finais deste grupo K, Portugal fica então em segundo lugar com 5 pontos. Não perdeu, é certo, 2 empates e uma vitória. A Colômbia fecha em primeiro com 7, joga com o Gana na próxima fase, nos 16avos de final. O Congo conseguiu também o apuramento em terceiro lugar com 4 pontos. Aliás, foi o terceiro melhor lugar nessa tabela de terceiros melhores, e vai jogar com a Inglaterra nos 16avos de final. Fez 4 pontos neste grupo K. Agora, para Portugal, segue-se a Croácia. E João Pinto, o que é que tens a dizer da sorte e do lado do sorteio, vamos-lhe chamar assim, em que ficou Portugal? Uma seleção da Croácia que Portugal conhece muito bem.
10: E que conhece muito bem Portugal. Pronto, a malta aqui no Observador já me conhece, eu sou sempre aquele que prefere jogar com os fortes, eu prefiro jogar com os grandes. Esta coisa de ir ao Campeonato do Mundo e tentar evitar os grandes...
1: Não faz sentido.
10: Não, é que tá, eu quero ver a malta a jogar à bola e quero jogar contra os melhores. A Croácia é uma boa seleção, é uma seleção que não está no seu melhor, mas tem jogadores extraordinários, o Guardiola, o Modric, tem jogadores, o Baturina, tem jogadores muito, muito bons. Portugal está mais ou menos na mesma... Está mais ou menos no mesmo patamar do que a Croácia. Acho que vai ser um jogo muito equilibrado, que se vai decidir nos pormenores. E acho que a Croácia tem muito andamento nestas fases finais, é uma equipa feita para mundiais, tem mostrado isso nos últimos mundiais a que tem ido. E, portanto, Portugal vai ter um adversário à altura, um adversário europeu, em condições atmosféricas, vá, europeias. E, portanto, acho que vai ser um jogo de campeonato europeu ao nível do campeonato do mundo. Mas tenho esperança, acho que esta ainda passamos.
1: Muito bem, Luís, como dizia aqui muito bem o João Pinto, a Croácia é uma seleção, historicamente, de maratonas na questão do mata-mata, muitos prolongamentos e penaltis. Calha o adversário mais apetecível, no sentido em que se calhar é o mais apropriado para Portugal neste momento, ou seja, aquele que é mais parecido, ou que está num momento mais parecido daquele que vivemos na seleção nacional?
12: Olha, eu ontem, a dada altura, fiquei com a sensação que Portugal queria ficar em segundo para jogar com a Croácia e ficar deste lado da chave. Passou-me isso a certa altura, e até da forma como o Roberto Martínez ao fim andava a cumprimentar os jogadores, e muito satisfeito, Ele também não é muito forte na comunicação, às vezes nessas coisas, e depois explica-se um bocadinho mal, mas eu pareceu-me, fiquei com essa sensação. E eu acho que, eu concordo com o João Pinto, acho que a Croácia é uma equipa muito madura nestas competições, mas eu acho que se calhar poderia ser mais perigoso jogar com o Gana, até pela questão física. Eu acho que a Croácia também vai ter as suas dificuldades, porque vamos ter o mesmo tempo de recuperação praticamente, é uma equipa também já com alguns jogadores veteranos. Eu acho que Portugal aí se calhar pode ter alguma vantagem relativamente a, se tivesse que jogar com o Gana. Agora, é um jogo difícil, porque é uma equipa experiente, madura, com qualidade individual, e parece-me uma equipa coletivamente mais bem posicionada em campo. E Portugal, se não fizer esses ajustes, acho que vai ter dificuldades, obviamente, mas acho que ainda assim temos condições para seguir em frente.
1: Uhum. Pedro Henriques, a mesma pergunta, a perguntar-te se no fundo Portugal tem razões para estar preocupado com o futebol dos croatas, ou se o mata-mata, aquilo que falávamos há pouco, pode vir a transformar também o espírito e a ambição da seleção nacional.
11: Eu não estou aqui com papel nenhum à frente, gosto de estar sempre preparado para o observador, mas esta vez, por razões administrativas ou logísticas, não preparei tão bem. Tenho ideia que a Croácia ficou em terceiro lugar no último campeonato do mundo. Ganhou, pode ser, a quarto lugar, com uma

0: A gente é jogo a jogo, como dizia o Ruben Amorim, mas pronto, Croácia, e depois víamos ali a Espanha, a Áustria, a Espanha, talvez, América, Bélgica, Estados Unidos e Bélgica, e depois França, Países Baixos, quando olhamos ali para aquelas fases onde podemos encontrar, e depois a final é que seria, digamos, com seleções do outro lado, da Argentina ao Brasil, partindo do princípio que o Brasil ganha ao Japão, não é? Pronto, mas isto para dizer o seguinte, para dizer que eu preferia o outro braço e preferia passar em primeiro, acima de tudo, por uma questão de imposição de força, daquilo que é a tal impedância da vitória, aquilo que é o facto de dizem primeiro, qualquer coisa tipo França, estás a ver que passa aquela imagem que, epá, aquilo vai sempre ali, mais à esquerda, mais à direita, ganham, vencem, estão no primeiro lugar. Eu acho que isso também, sob o ponto de vista emocional e psicológico, em relação aos adversários, dá aso a mais-valias, vamos dizer assim. De qualquer maneira, agora pronto, entramos num campeonato totalmente diferente, agora é eliminar. Portugal tem lá o talento e tem os jogadores, no meu ponto de vista, que podem fazer essa diferença, e naquilo que é à meia-noite de quinta para sexta, vamos ter fé, hora portuguesa, vamos ter fé, que realmente fé e sobretudo a capacidade de passar a Croácia e passar esta fase, porque se formos eliminados pela Croácia, por muito que possamos dizer que a Croácia é uma grande seleção, ainda por cima com este Mundial, com mais uma algo que não existia, que íamos diretamente para os oitavos de final, temos que considerar, no meu ponto de vista, considero sempre um mau campeonato se formos eliminados dos 16avos.
1: Portugal-Croácia, que vai acontecer, como dizia muito bem o Pedro Henriques, na madrugada de quinta para sexta, em Toronto, à meia-noite. Vai ter relato também aqui em direto na Rádio Observador. Nos jogos de ontem, Inglaterra venceu o Panamá por 2-0. Dois golos das duas das maiores figuras desta seleção, Bellingham e Kane. Tivemos também um entusiasmante Argélia-Áustria, que terminou a 3. Muitos golos neste jogo. A Argentina, que venceu por 3-1 a Jordânia, e Messi lá voltou a marcar. Entrou aos 60 e ainda conseguiu carimbar o sexto golo neste Mundial 2026. Entretanto, hoje já temos o primeiro jogo dos 16avos de final, é o Canadá-África do Sul. É importante falar sobre isto, que é, não sei se viram ou se têm noção disto, das 10 seleções africanas, só uma ficou de fora da próxima fase, que é a Tunísia. Portanto, temos aqui um grande contingente africano nesta próxima fase dos 16avos deste Mundial. E, de forma muito rápida, antes de irmos aos campeões, Luís Pinto Coelho, há sim alguns jogo que tu queiras mesmo ver destes 16avos de final?
2: É o jogo de Portugal.
1: Sem ser esse, vá.
2: Esse. Eu penso que há bons jogos. Agora não tenho aqui a lista.
1: Temos aqui um Brasil-Japão, por exemplo.
2: Por exemplo, um belo jogo. Eu acho que o Japão pode criar muitos problemas à equipa brasileira, à seleção brasileira. Acho que é um jogo bastante interessante. O jogo da Costa do Marfim também, agora acho que também tinha a ideia que também era um jogo que poderia ser muito interessante. Penso que é uma seleção europeia também.
1: É Noruega.
2: Sim, Noruega, por exemplo.
1: Uhum.
2: Sim,
1: sabes que eu tenho aqui a fotografia à minha frente, mas estou a pesquisar pelas bandeiras onde é que elas estão, e como são muitas, demora um bocadinho.
2: Penso que também pode ser um jogo bastante interessante, até porque a Noruega poupou bastante jogadores no último jogo, uhum. E a Costa do Marfim também está muito bem, acho que também vai ser um embate bastante, bastante interessante. Por isso, acho, há excelentes jogos, e ontem eu referi isso aqui no programa das seleções africanas, e referiste agora aí, obviamente, que é, eu acho que são os grandes vencedores deste alargamento. Acho que têm tido uma presença muito positiva. Ainda ontem o Ghana também teve muito perto de conseguir um empate com a Croácia, mas acho que há bons jogos. Mas atenção, realmente o Japão pode ser aqui um jogo muito interessante com o Brasil.
1: João Pinto, as tuas apostas?
3: Eu estou com um olho no França-Suécia, não é? Tudo a tentar perceber quem é que manda o Golias abaixo, e portanto...
1: Há aqui também um interessante, acabei de ver, Países Baixos, Marrocos.
3: Sim, esse jogo é interessante, até porque depois tem um cruzamento também, ele pensou com a Alemanha, portanto, há aqui uma série de... Agora começa-se a olhar para esse jogo e depois para o jogo seguinte, sempre, né? Mas eu olho para a França-Suécia porque realmente sabemos que é com o Gyökeres vale em contra-ataque, o que é que o Isaac pode valer em contra-ataque, e pensar que se a Suécia fizer um bom jogo defensivo, se calhar são eles. Se calhar são eles que mandam o homem abaixo.
1: Vamos ver. Pedro Henriques.
2: És um otimista.
0: O meu destaque, em termos de 16 aves, vai coincidir já com a nota também de campeão. Se
1: então
0: não
1: avança.
0: Importas, já.
1: Sim.
0: Pronto, que é a minha nota de campeão, que tem a ver com o jogo que para mim é mais relevante e importante, obviamente, 16 aves tirando o Portugal por razões óbvias, mas para mim é já o primeiro, África do Sul, Canadá, os 16 aves final do Mundial de

0: porque está marcado para hoje, para as 20 horas, no SoFi Stadium, não é? Em Los Angeles. E porquê? Porque o João Pinheiro que vai arbitrar o jogo e os adjuntos são o Bruno Jesus e o Luciano Maia. E, portanto, depois de ele ter estado até ter-se estreado, depois ter feito um quarto árbitro no Marrocos Haiti, mas pronto, o quarto árbitro não é tão relevante, é o primeiro árbitro a entrar em ação nos 16 avos final, o que significa que ficou para esta fase e para quem está a estrear no Mundial é bastante importante. E por isso estou feliz pela arbitragem portuguesa, estou feliz pelo João Pinheiro e pelo Luciano Maia e Bruno Jesus, e daí eu pôr as minhas fichas todas neste jogo, no sentido de, não tanto pelas seleções, mas sobretudo
1: Claro.
0: pela boa prestação que se espera do João Pinheiro. E, portanto, vou já dar aqui pela nomeação nota 20, nota 17 pela expectativa que tenho que ele, se fizer e tiver uma boa prestação, não vai ser fácil. Pode ser que ainda consiga ir até aos oitavos de final. Portanto, vamos ver, vamos esperar, vamos aguardar.
1: Veremos o que é que vai acontecer. São as tuas notas, Pedro. Está fechado, certo?
0: A minha nota é exatamente 20 pela nomeação e este 17 pela expectativa que tenho em relação a uma boa prestação da equipa de arbitragem, que amanhã eu possa dar 20.
1: Muito bem. Vamos avançar para o João Pinto.
2: É uma nota 9, 9,5 para Portugal, que realmente passou à rasquinha um desafio contra a Colômbia em que não perdemos por uma pontinha de uma bota, portanto foi por uma coisinha muito pequenita. Depois nota 20 para a final do futsal hoje, e sim, o Benfica, vamos para o bicampeonato. E depois uma nota 15 para o jogo do Adivinha, quem é o central que aí vem, que está a ser jogado entre a comunicação
1: Olha
2: social
1: aqui,
2: do
1: hoje já se
2: Benfica.
1: fala de um, do Atlético de
2: Sério,
1: Madrid.
2: hoje é o Langley. Ontem era o Skriniar, de certeza. Depois já foi o Jiménez, de certeza. Isto quando a malta diz seis hipóteses
1: Tu tens a
2: e acaba
1: resposta.
2: por acertar, é como nós dissemos há 2 meses. Portanto, é giro a maneira como este se faz.
1: Luís, fechamos contigo. Vamos às tuas notas.
3: Olha, 20 para o Diogo Costa, bela exibição ontem, segurou Portugal. Depois um 8 para a exibição em si, acho que foi pobre, e dou um 8 para termos uma nova oportunidade, vamos ao oral. E depois também um 8 para o Roberto Martínez. Acho que não gosto das declarações dele, acho que ele se expressa mal, se explica mal, e acho que muitas vezes passa uma mensagem de pouca ambição, porque Portugal tinha a obrigação de ficar em primeiro lugar, e é isso que tem que ser assumido, que não foi conseguido o primeiro objetivo, foi conseguido o segundo, que foi passar. Mas acho que o Roberto Martínez, nesse lado da comunicação, não me agrada minimamente.
1: Luís Pinto Coelho, João Pinto e Pedro Henriques darem notas nesta edição de domingo de E o Campeão é que amanhã está de regresso à hora habitual, depois da 1h10. Um grande abraço a todos e bom fim de semana.

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0: 11h59. Está com a Rádio Observador, manhãs 360 de fim de semana. Eu sou o João Costa e Silva, comigo o Luís Soares também. Daqui a pouco vamos ter notícias, logo depois em 40 minutos, com o antigo deputado do PSD, Miguel Morgado, agora também colunista do Observador. Uma entrevista que há muito para falar, a infância em Setúbal, os anos mais difíceis da Troika ao lado de Pedro Passos Coelho e críticas e responsabilidades apontadas a Rui Rio. Aliás, Miguel Morgado, que é também notícia de abertura já a seguir no Jornal do Meio-Dia. Vamos a isso. Edição do Meio-Dia com o Luís Soares. É por aí que começamos, pelo antigo deputado do PSD, Miguel Morgado, que acusa Rui Rio de ter aberto a porta ao Chega na política nacional.
1: É na entrevista que passa já a seguir, no programa em 40 minutos. O colunista do Observador diz que foi a estratégia de Rui Rio, enquanto líder do PSD, que abriu espaço aos partidos à direita da AD, ao contrário da estratégia seguida por Pedro Passos Coelho e por Paulo Portas.
2: Foi sempre uma estratégia do Pedro Passos Coelho e do Paulo Portas lá com o CDS, quando o CDS ainda existia, garantir que à direita dos respectivos partidos não se daria pretexto nenhum para se criarem monstruosidades. A partir do momento em que o Rio diz que quer ser como o PS, foi o que ele quis fazer.
0: Então foi Rui Rio que abriu essa porta,
2: claro,
0: essa monstruosidade.
2: Claro que foi, mas para mim era óbvio. A única coisa que me espanta é como é que a malta do PSD, com quem eu tive conversas infinitas sobre isto, na altura, mas é vocês podem ver como os partidos são. Ganha um líder, a malta quer ir toda lá atrás do líder.
1: Nesta entrevista, Miguel Morgado critica ainda a escolha de Sebastião Bugalho para porta-voz do PSD, uma escolha feita no último congresso do PSD. O antigo deputado social-democrata diz que Luís Montenegro devia obrigar o eurodeputado a fazer uma escolha.
2: Se ele está em Estrasburgo e é porta-voz, isso não compreendo. Ele tinha que sair lá do Parlamento Europeu e ser porta-voz. Agora, ser porta-voz e ser do Parlamento Europeu, acho que revela o pior que há na política. Então, se quer ser porta-voz, quer estar presente aqui, tem que sair de Estrasburgo. Não percebo como é que o Luís Montenegro não impõe isso. Uhum. Isso eu não percebo.
0: E muito se fala que Sebastião Bugalho tem essa ambição de um dia ser.
2: Ah, mas isso, claro que tem essa ambição. Ele não esconde a ninguém. Mas lá está, é ele e muitos outros que têm. Isso não faz mal nenhum ele ter essa ambição. Outra coisa é se. Quando as pessoas têm uma ambição maior do que os passos que deram para lá chegar. Isso é um problema do Sebastião Bugalho e de muitos outros, não é?
0: Isso é um problema, neste caso?
2: Dele é, claro que é.
1: As críticas do antigo deputado do PSD, Miguel Morgado, entrevistado por João Costa e Silva e João Miguel Santos, no programa da Rádio Observador, em 40 minutos.
0: É para ouvir logo depois deste Jornal do Meio-Dia. A terra tremeu esta manhã no Algarve, um sismo de magnitude 4.1 na escala de Richter. Não há, Luís, para já, registro de vítimas nem de danos.
1: De acordo com o Instituto Português do Mar e da Atmosfera, este sismo foi registado na rede sísmica do continente pelas 8 da manhã, um sismo de magnitude 4.1 com epicentro localizado a cerca de 70 quilómetros a oeste-sudoeste do Cabo de São Vicente. Foi registado uma profundidade de 22 quilómetros. Este sismo, de acordo com a informação disponível do Instituto Português do Mar e da Atmosfera, não causou danos pessoais ou materiais. Foi sentido com intensidade máxima 2-3 na escala de Mercalli modificada. A Rádio Observador falou já com os bombeiros de Portimão, que dizem que o sismo não foi sentido. Não houve sequer chamadas da população a dar conta do abalo ou a pedir ajuda. Também os bombeiros de Lagos dizem que não têm registro do ocorrências relacionadas com este sismo registado na rede sísmica do continente.
0: Vamos ao Campeonato do Mundo de Futebol. Portugal empatou com a Colômbia a 0. Vai jogar agora com a Croácia nos 16avos de final.
1: Portugal fechou o grupo K no segundo lugar, depois de um empate sem golos à frente à Colômbia esta madrugada. O jogo frente à Croácia é o que segue, em Toronto. Está marcado para a meia-noite de quinta para sexta-feira. Nesta altura, a seleção portuguesa já sabe todo o percurso que tem pela frente até à final do Mundial. O jornalista Miguel Cordeiro explica o caminho que Portugal vai percorrer.
3: Toronto, Dallas, Los Angeles, Dallas novamente e Nova Jersey. É este o percurso que Portugal tem pela frente até à final do Campeonato do Mundo. Por agora, a seleção vai ficar em Palm Beach até ao próximo dia 1 de julho. Vai fazer treino de recuperação e preparar o duelo frente à Croácia. Só na véspera dos 16avos de final é que Portugal viaja para Toronto. Voo às 10h35 do dia 1 de julho, a partir de Miami. Em Toronto, a equipa portuguesa vai ficar hospedada no Hotel Delta, a cerca de 4 km do estádio. No dia antes do duelo com a Croácia, a seleção portuguesa vai também fazer um treino no Centennial Park, já em Toronto. Neste mesmo dia, Roberto Martínez vai falar aos jornalistas no estádio de Toronto. O plano da seleção nacional passa por fazer a despedida de Palm Beach na quarta-feira de manhã e depois, se tudo correr bem, ficar em Toronto até aos oitavos de final. Ou seja, se Portugal conseguir ultrapassar a Croácia, o objetivo é continuar no Canadá até ao dia 5 de julho, a véspera do jogo em Dallas, a contar para os oitavos de final do Campeonato do Mundo. Nesse caso, será frente ao vencedor do duelo entre Espanha e Áustria.
1: Miguel Cordeiro, enviado especial do Observador ao Mundial de Futebol, com o possível percurso de Portugal até à final, um percurso que vai começar ainda na próxima semana, frente à Croácia.
0: E para o comentador de desporto Observador, Luís Pinto Coelho, a Croácia é um adversário que vai trazer dificuldades a Portugal.
1: Ainda assim, considera que a seleção portuguesa tem argumentos mais do que suficientes para seguir em frente, embora defenda que Roberto Martínez vai precisar de ajustar a forma de jogar de Portugal. Luís Pinto Coelho destaca a experiência e maturidade do grupo croata neste Mundial, o que aumenta as dificuldades de Portugal para seguir em frente na prova.
4: É um jogo difícil, porque é uma equipa experiente, madura, com qualidade individual, e parece-me uma equipa coletivamente mais bem posicionada em campo. E Portugal, se não fizer esses ajustes, acho que vai ter dificuldades, obviamente, mas acho que ainda assim temos condições para seguir em frente.
1: Análise de Luís Pinto Coelho no E o Campeão é desta manhã. Diz também que a questão física não deverá ser problemática para nenhuma seleção, uma vez que quer Portugal, quer a Croácia, vão ter exatamente o mesmo tempo de descanso.
0: Na atualidade internacional, a chefe da diplomacia europeia confirma que os países da União Europeia já mobilizaram 5 milhões de euros para as zonas mais afetadas pelos sismos na Venezuela.
1: Caia Kallas esteve ao telefone com a presidente interina da Venezuela, a quem prestou solidariedade para com o povo do país. Confirma que foi acionado um mecanismo europeu de proteção civil, com vários Estados-membros a enviar equipas de busca e salvamento e também pessoal médico. O sistema europeu Copérnicos vai apoiar as equipas no terreno a identificar as zonas com maiores danos e onde ajuda é mais necessária. Esta manhã o Papa Leão XIV agradeceu publicamente a todos os que ajudam nas operações de busca e salvamento na Venezuela.
0: Já Teherão acusa Washington de violar novamente o memorando de entendimento para acabar com a guerra.
1: Acusação que surge depois de se terem registado novos bombardeamentos norte-americanos contra instalações na costa sul do Irão. Num comunicado, o Ministério Iraniano dos Negócios Estrangeiros classifica os ataques como uma ofensa à Carta das Nações Unidas e do acordo assinado entre os dois países. A especialista em relações internacionais, Liliana Reis, diz que a troca de acusações entre os dois países é mais um sinal de que o memorando de entendimento está mais vulnerável, o que pode levar a mais quebras do acordo e a também a uma deterioração militar entre as duas partes.
5: Apesar deste memorando de entendimento ser naturalmente mais flexível por acomodar esta dimensão mais técnica e menos política, também é muito mais vulnerável a violações localizadas, como nós temos vindo a observar. Só que estas violações do memorando de entendimento podem efetivamente provocar efeitos sistémicos e, por isso, é que neste momento começa também a ser analisado que esta deterioração militar, porque na verdade aquilo que nós assistimos é efetivamente uma deterioração militar, porque nenhum dos intervenientes abandonou oficialmente as negociações.
1: Análise de Liliana Reis, especialista em relações internacionais no Gabinete de Guerra desta manhã, considera também que estes ataques são uma forma de marcar território e de reivindicar os pontos pretendidos dos dois lados do conflito.
0: Programa esta hora já disponível também em podcast. Agora, 8:30, já a seguir em 40 minutos com o Miguel Morgado. Antes, Luís, vamos ainda a outros destaques a esta hora.
1: A FENPROF considera inaceitável a desresponsabilização do Ministério da Educação perante o que considera ser o caos instalado na preparação dos exames nacionais. Em comunicado, a FENPROF diz que continua a receber testemunhos de professores classificadores preocupados com a avaliação das provas. As críticas surgem numa altura em que têm vindo a ser registados atrasos na distribuição das credenciais de acesso aos professores. Ainda assim, o Júri Nacional de Exames mantém o dia 10 de julho como prazo final das classificações. França registou mais 1.000 mortes do que o habitual devido ao calor extremo. As autoridades francesas divulgaram hoje um primeiro balanço sobre sobre as vítimas associadas a este fenómeno. O Ministério da Saúde francês explica que as altas temperaturas afetaram sobretudo pessoas com mais de 65 anos. O território francês passou os últimos 11 dias a lidar com uma onda de calor histórica, com temperaturas superiores a 40 graus em todo o país. Em Portugal continental, 7 distritos do continente vão estar sob aviso amarelo nos próximos dias, também devido às previsões de altas temperaturas. Informação do Instituto Português do Mar e da Atmosfera, os distritos de Évora, Guarda, Beja, Castelo Branco, Porto Alegre, Vila Real e Bragança vão estar em aviso amarelo até amanhã de quarta-feira. E hoje, João, chega ao fim o Rock in Rio, é o último dia. São esperadas quase 80 mil pessoas no Parque Tejo.
0: E o rapper britânico 21 Savage é o cabeça de cartaz no fecho desta edição do festival.
1: Exatamente, o britânico é considerado um dos maiores nomes do rap internacional da atualidade, e no cartaz de hoje há também outros nomes, nomeadamente no Palco Mundo, como Matuê, Rema e Central Cee.
0: É isso mesmo, há para todos os gostos hoje no Rock in Rio, que encerra assim a edição deste ano 2026. Fica por aqui também o Jornal do Meio-Dia com o Luís Soares.
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0: Nasceu numa cidade de Setúbal, cinzenta e intensamente politizada do pós-25 de Abril, em vez de se deixar embalar pelo otimismo da época, preferiu escolher o caminho mais denso, o da história, das ideias e o da filosofia. Não tem paciência para a cosmética partidária, abomina o esvaziamento de debate público e recusa-se a traduzir o pensamento político em vídeos de 30 segundos para o TikTok. 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É o que vamos perceber neste Em 40 Minutos, na Rádio Observador, hoje com Miguel Morgado. Muito bem-vindo aqui.
1: Olá, boa tarde.
2: Olá, Miguel.
1: Olá aos dois.
0: Temos já uma primeira pergunta. Depois desta introdução, o país está sem salvação ou o Miguel Morgado é só uma pessoa muito zangada com o rumo que o país tomou?
1: Dois equívocos aí. Primeiro, eu não sou uma pessoa zangada. Toda a gente que me conhece sabe que eu não sou zangado. Agora, tenho uma maneira de falar que às vezes eu admito que induz as pessoas em erro.
2: É a dureza de Setúbal.
1: Isso é verdade. Acho que há muito na minha maneira de falar e na minha maneira de ser até da rudeza de Setúbal. Os meus amigos, mais da minha idade e os mais velhos, reconhecem isto. Setúbal, entretanto, mudou bastante, talvez já não seja assim. Mas em Setúbal as pessoas lidavam umas com as outras com uma certa rudeza. Isso não significava que não gostassem umas das outras. Mas era uma maneira de falar, uma certa aversão ao sentimentalismo, que não era fácil para toda a gente. Pessoas à minha volta que sofriam muito com isso. Mas eu acho que me ajustei a isso desde pequenino. E depois ficou em mim, né? Quer dizer, eu saí de Setúbal, mas já não saiu de mim.
0: Ficou sempre.
1: Isso é o que dizem os meus amigos e os meus detratores também, né? Para qualificarem como um bárbaro selvagem. Mas eu não tenho nenhum problema com isso. Eu sei o que sou, tenho espelhos em casa, e por isso sei que também tenho uma maneira de falar, às vezes que pode parecer demasiado áspera ou demasiado. Mas não é zangada. Nunca...
0: E depois há outro ponto. Eu quando digo zangado, não sou a dizer. São as pessoas que apontam muitas vezes essa característica.
1: Eu admito que sim. Depois há outro ponto, que é a questão do pessimismo. Eu nunca fui pessimista, nunca. Eu aprendi com um grande escritor, um grande pensador do início do século XX, chamado Chesterton, um grande apologeta do catolicismo. Ele era anglicano, depois converteu-se ao catolicismo e tornou-se realmente uma grande figura do catolicismo intelectual do século XX. Ímpar, um escritor como, no século XX, não sei, teremos para aí 5 ou 6, a prosa dele, a capacidade de escrita dele, uma coisa excepcional. Mas para além disso, ele era uma pessoa muito profunda e ele tem precisamente, e eu até escrevi uma vez um texto sobre isso, tem uma reflexão sobre a morte que significa o pessimismo. Uma pessoa que é pessimista, um pensamento que seja pessimista, na altura ele corporizava isso num filósofo alemão chamado Schopenhauer, não vamos estar agora a falar de Schopenhauer, mas de que essa desistência relativamente ao mundo e à vida era quase uma espécie de traição. E, portanto, não andamos aqui em otimismos chalões, nem coisas à Costa e Marcelo Rebelo de Sousa, somos os melhores do mundo, isso é tudo muito disparado. Propaganda, eu odeio propaganda, manipulação das pessoas, eu odeio isso. Portanto, esse otimismo eu quero pôr no lixo. Mas sempre repudiei todas as formas de pessimismo. Agora, uma coisa que,
2: portanto,
1: de facto...
2: o Miguel é um realista, é isso?
1: Eu acho que sim, acho que essa é a melhor descrição que podiam fazer de mim. Eu fico, talvez, mais indignado com coisas que acontecem em Portugal, porque, desde logo em Setúbal, estávamos a falar sobre isso há bocadinho, mas no país como um todo, sempre me custou muito ver como o país era desperdiçado por nós. E, em grande medida, por erros políticos e preconceitos intelectuais. Coisas que punhamos na cabeça, que Portugal não podia ser isto e Portugal não podia ser aquilo. E isso criou uma cultura política. Uma cultura política de mediocridade e em que os medíocres querem governar os portugueses à custa de mentiras, de corrupção e de parvoices. E essas coisas realmente irritam porque acho que nós desperdiçamos. Agora acho que não. Enfim, estamos a embalar para uma coisa que talvez não seja um desperdício tão grande. Mas sempre me impressionou o facto de nós desvalorizarmos aquilo que éramos e aquilo que temos ao nosso dispor.
2: Eu diria que, talvez, à exceção dos países escandinavos, isso é um discurso que cola em qualquer país, ou não?
1: Não. Os países têm fases, não é? Agora, nós partilhamos com a Espanha com outra complexidade, mas partilhamos com a Espanha uma espécie de peso de 150 anos da obsessão com o nosso decadentismo, por comparação com os outros povos que não se viam assim. Na altura do século XIX eram os franceses e os ingleses, que não eram nada como nós. Talvez os ingleses e os franceses estejam agora a entrar nessa fase. Bem, mas isso é porque a história política deles está a ditar a deterioração de tudo aquilo que a Inglaterra e a França representaram nos seus momentos mais gloriosos. Mas Portugal, em Espanha, podemos falar sobre a Espanha também se quiserem, mas em Portugal, nos últimos 150 anos, nós ficámos amarrados a este peso nas pernas que... pelo qual nós nos apaixonámos. Nós apaixonámos por esse peso que nos prendia, porque era uma maneira de nós dizermos...
2: A culpa não é nossa.
1: Não é nossa, a culpa não é nossa, também não podemos fazer muito mais.
2: É o fatalismo português, não é?
1: Um bocado, e isso irrita-me.
2: O Miguel cresceu numa cidade decadente, não tem nada de pejorativo, Setúbal nos anos 70 e 80, enfim, estava na curva descendente da história.
1: Sim.
2: Tem boas memórias dessa cidade... do Elmano Sadino Bocage.
1: eu tenho memórias maravilhosas. Sim. Porque tive uma infância e uma adolescência muito felizes, quer dizer, as outras pessoas podem não ter tido, não é? Era uma cidade com muitas dificuldades económicas e por isso trouxe muita amargura para as pessoas da minha idade, que infelizmente não tiveram as condições de vida que a minha família tinha. E, portanto, eu
2: assistiu às bandeiras da fome?
1: Eu tive colegas na escola que desmaiavam com fome.
2: Durante o período de 83-84 da assistência financeira.
1: Sim, claro. E na altura, talvez as pessoas estejam... Enfim, os mais novos não saberão. E os mais velhos querem esquecer. Na altura, a pessoa mais detestada e odiada do país em Setúbal era Mário Soares. O Mário Soares, que morreu como um rei da democracia, amado universalmente pelo povo, bem, na Setúbal que eu cresci, ele era a pessoa mais odiada. Eu até vos posso dizer que...
2: Ele era primeiro-ministro na altura.
1: Ele era primeiro-ministro.
3: Encontrou na altura... algo escrito numa...
1: É verdade. Em frente à minha casa, eu vivia, enfim, no bairro Salgado, e o bairro Salgado está ali colado a uma escola secundária onde que eu frequentei. Na altura chamava-se Escola Comercial porque era o nome que tinha ainda no antigo regime, mas isso perdurou durante muitos anos. É a Escola Secundária Sebastião da Gama. E o mural, agora a escola, depois do ali do, na altura dos governos Sócrates, houve aqueles grandes parques escolares, grandes investimentos na escola, a escola ficou toda renovada. Mas era uma escola decadente, porque tinha sido preparada na altura do Estado Novo, novinha em folha, para ser uma escola profissional, depois, enfim, tornou-se uma escola secundária, e depois não teve investimentos, e a escola, e quando eu lá andei, andava a cair aos bocados. Quando eu era miúdo, muito antes de ir para a escola secundária, até enquanto eu frequentei lá até ao final da escolaridade, havia lá um mural enorme que dizia Mário Soares fuzilado já. E até tinha havido câmaras socialistas pelo meio e ninguém tinha apagado aquilo. Aquilo estava ali. Pois. Eu sempre que saía de casa, do meu prédio, lá estava. Mário Soares fuzilado já. E Setúbal estava, como a Margem Sul estava toda, mas em Setúbal era o centro ali da Revolução, digamos assim, carregada de grafites. Sim. E de cartazes de eleições que já tinham decorrido há 15 anos. E ainda estavam
2: alguns
1: cartazes.
2: Ainda lá estão.
1: Agora já há menos.
2: Ainda há grafites da APU e da...
1: mas agora há menos, há menos.
2: E da AD
1: na altura,
2: original.
1: Quando nós íamos, sim, na altura quando nós... Quando eu, até aos meus 16 sim. anos, havia muita coisa do período da AD, contra a AD, naturalmente, contra Sá Carneiro. Também muitos grafites ainda contra a APU, lá está. A Aliança Povo Unido, que é a progenitora da CDU, da atual CDU. Mas se nós a caminhássemos ali por aquelas cidades que eu conheci muito bem, porque enfim também tenho minha família ali à volta, por exemplo, Alhos Vedros, Barreiro, Moita, Seixal, tudo isso estava carregado de grafites e propaganda política.
3: Era tudo muito cinzento.
1: Muito, quer dizer, era até muito colorido, porque as cidades estavam tão sujas de propaganda política, para além do resto da sujidade, as cidades eram muito sujas. Hoje as pessoas não têm ideia do que era caminhar numa rua, no Seixal, ou no Barreiro, ou em Setúbal. Sim. No início dos anos 80, que era uma lixeira a céu aberto. As inundações frequentes com qualquer chuvada que acontecia na cidade, era uma loucura. Portanto, era uma cidade muito pobre.
2: Muito operária, e o Miguel tornou-se uma pessoa de direita. Como é que se dá essa... esse abraçar da família política direita? Já agora, de que forma é que Setúbal dos anos 80 o moldou politicamente?
1: Ah, moldou muito, porque a situação política era muito intensa. Ali, como eu disse, Setúbal foi a capital da Revolução Vermelha. E portanto o Partido Comunista tinha ali muita...
2: Até chegou a ter um bispo vermelho.
1: Eu conheci o Dom Manuel Martins. Conheci o Dom Manuel Martins. E uma vez, isto foi em público, portanto não estava só com ele, por isso não é nenhuma inconfidência, Uma vez eu, quando já tinha, não sei, talvez uns 18 anos, 19 anos, portanto já tinha alguma maturidade, não era já uma criança, e perguntei-lhe pelas opiniões políticas dele e tal, e ele deu-me esta resposta que nunca me hei de esquecer. Aquilo que divide católicos de comunistas não é Marx, é Lenin. E eu achei aquilo uma resposta de alguém que evidentemente estava comprometido ideologicamente com o marxismo, que era uma coisa absolutamente, enfim, para não qualificar agora a vida do Dom Manuel Martins, que prestou muito serviço à cidade, eu não me esqueço disso, como bispo, mas enfim, refletia uma grande confusão que existia em muita da hierarquia da Igreja, ainda existe hoje, ainda existe hoje. Por isso as coisas eram muito politizadas, muito radicalizadas, houve muita esperança numa revolução de estilo soviético em Setúbal, nos anos 70 até aos anos 80, só para as pessoas saberem. Coisas, memórias que eu tenho, que parece que passaram para o esquecimento. A Sete Nave é nacionalizada, um grande estaleiro de grande sucesso no Estado de Novo é nacionalizado e torna-se imediatamente uma empresa pública doente. A Sete Nave tinha no seu, a dada altura, agora não quero estar a enganar as pessoas, mas talvez ali por volta de 1980, 81, talvez, na sua sala de refeições onde os trabalhadores comiam, tinha um retrato do Ceausescu da Roménia, um tirano, um fascínora, um assassino, um obscurantista, como houve poucos. Portanto, a idolatria de, por exemplo, lembro perfeitamente, os cartazes do PCTP-MRPP incluíam o retrato do Stalin.
3: Nessa altura, nessa idade, já conseguia ter a plena noção disso ou só mais tarde é que...
1: Havia, porque isso entrava muito nas nossas vidas, para os miúdos que queriam estar atentos a isso. Por exemplo, os professores nas escolas não se coibiam de fazer propaganda política. Em contrapartida também tinha...
3: E era perceptível?
1: Era, claro, era ostensivo. Os professores faziam campanha política pelo PCP ou pela esquerda. Com miúdos de 11 anos, 12 anos, 13 anos. Também em contrapartida, portanto, tive uma professora de matemática, que eu não me esqueço, quando eu tinha uns 10, 11 anos, casado com uma pessoa que era gestor, eu já não sei onde, que teve uma bomba no carro, na altura, se a memória não me falha, das FP25, e teve que sair da cidade de Setúbal. A família dela, se eu sei. Coisas que nós não esquecemos, eu lembro perfeitamente dela, portanto, era uma mulher muito reta como professora. Tinha uma autoridade natural na sala de aula, era completamente diferente daqueles que iam lá fazer propaganda para a sala de aula.
2: Portanto, o Miguel Morgado é uma ovelha negra no meio de Setúbal, é isso?
1: Bem, os meus amigos, de facto.
2: Bem feito esse retrato de Setúbal, como sendo uma cidade vermelha.
1: Não tinha amigos nenhums da direita, mas eles não deixavam de me respeitar, acho eu. Havia grandes discussões às vezes.
3: E hoje tem amigos de esquerda?
1: Tenho muitos, claro, tenho familiares de esquerda, tenho amigos de esquerda, isso é evidente, mas eu só ia dizer era que talvez quando eu era miúdo e não tinha lido nenhum livro, não tinha consciência política formada nenhuma, nem maturidade intelectual nenhuma, talvez tenha sido um espírito que eu tenho de rebeldia para com tudo, em que me aflige estar ao lado do rebanho, em fazer mé, juntamente fazer mé em cor com outros, foi sempre uma coisa que me incomodou, e de uma luta desesperada comigo mesmo para pensar pela minha própria cabeça, que eu pensei, bem, se a esmagadora maioria pensa assim é porque está mal. E então eu tenho que arranjar maneira de pensar tudo, do ponto de vista político, etc., uma maneira diferente. E, portanto, o que havia diferente relativamente à esquerda era à direita. Eu nem sabia bem o que é que era à direita. Eu sabia que havia qualquer coisa de profundamente errado com a esquerda em geral, com o marxismo, que ainda era muito forte. E eu acho que o primeiro livro que eu li de filosofia política foi o livro do Lefebvre, que é um marxista, sobre Marx. Acho que foi o primeiro livro de filosofia, porque era uma coisa que me estava mais preocupado.
2: Lucien Lefebvre.
1: Este era o Henri. A família do Lefebvre é muito, muito extensa lá em França. E eu lembro-me de... Era um livro que eu tinha lá, mas talvez fosse do meu pai, ou assim, estava na casa dos meus pais, e eu apanhei-o. Eu não comecei a ler precocemente, ao contrário dos génios todos que vou conhecendo aí nos jornais e nas rádios portuguesas, malta que começava a estudar Heródoto com 6 anos. Hoje em adultos são semi-analfabetos, mas com 6 anos já estudavam Heródoto. Eu não, eu comecei a ler muito tarde, e eu acho que o primeiro livro que eu li de filosofia política foi precisamente o livro do Lefebvre sobre Marx, onde ele fazia até uma observação em total desplicência com as outras filosofias políticas, com o liberalismo. Lembro que há uma diatribe terrível da pobreza do liberalismo e até do conservadorismo, mas ele dizia que a única filosofia de vida rival, isto é um livro dos anos 60, também tem bastante a perceber isso, a única filosofia de vida rival do marxismo era o catolicismo. E eu que tinha a minha mãe é muito católica, embora a outra parte da minha família não seja.
2: O Miguel
1: mas,
2: é?
1: Eu...
2: É um cristão cultural?
1: Não, isso acho que não existe. Acho
2: existe,
1: que isso
2: é, existe?
1: Não existe, não. E são equívocos que as pessoas, mentiras que as pessoas contam a si próprias.
2: Não, mas a Igreja reconhece isso.
1: É, mas a Igreja também está equivocada relativamente a muita coisa do cristianismo, infelizmente. Eu disse isto a um padre, não vou dizer quem, ainda há duas semanas. Eu sou um católico que fugiu da casa da mãe. A mãe, como toda a gente sabe, para os católicos, a mãe é a mãe da Igreja. E eu fugi da casa da minha mãe há uns anos e ainda não voltei. Portanto, cristão cultural, isso é tudo uma... São coisas que as pessoas contam elas próprias para escapar a conclusões inadiáveis.
2: Portanto, por oposição ao marxismo...
1: Não. Eu achei...
2: Descobriu o catolicismo não, ou já não. tinha descoberto o catolicismo?
1: Não, achei interessante que os marxistas só temessem ideologicamente ou intelectualmente o catolicismo. Eu sempre me respeitei e reverenciei, passei muitos anos da minha vida, até hoje, a estudar a história da Igreja. O cristianismo foi uma revolução sem qualquer equivalente na história da Europa e na história da humanidade. Não há nada que se compare à revolução trazida pelo cristianismo. Isso é irrelevante se as pessoas acreditam em Deus ou não, e se gostam mais do cristianismo ou não, ou se querem falar da Inquisição, ou se querem falar de outras coisas. É completamente irrelevante para o que eu estou a dizer.
2: Está a reconhecer o cristianismo como um movimento cultural.
1: Não. Que é fundador da civilização europeia, certamente. Sim. Agora, não há uma espécie de adesão cristã sem a fé, quer dizer, este cristianismo não sobrevive sem a verdade, desde logo, da existência de Deus, e não é de um Deus qualquer, é de um Deus que ama infinitamente as suas criaturas e que as redime. Portanto, não é um Deus qualquer, não é um Deus projetado como uma energia que criou o universo e que está lá para ouvir as minhas queixas. Não é isso. É um Deus que enviou o seu filho para sofrer na carne e ressuscitar para a redenção da humanidade. O cristianismo e tudo o que a civilização cristã criou à sua volta depende dessa verdade. Se as pessoas disserem não, eu gosto muito de catedrais, mas não acredito que Jesus de Nazaré seja Cristo ou outra coisa qualquer, enfim, é uma apreciação estética, mas isso não faz dessas pessoas cristãs culturais.
2: Portanto, é crente.
1: Pois, o meu ponto é isso, João. Eu não sou crente, esse é que é o ponto. Eu fugi da casa da minha mãe porque deixei de acreditar, não na minha mãe, mas naquilo que a minha mãe me dizia.
2: Muito bem.
3: Miguel Morgado, esta semana em 40 minutos já estamos a conhecer mais camadas, além do comentador de televisão, da pessoa que escreve crónicas também aqui para o Observador. Já voltamos para a segunda parte, até já.

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3: Meio-dia e meia, está com a Rádio Observador, à altura de atualizarmos as notícias, mais uma vez com o Luís Soares.
4: Um sismo de magnitude 4.1 na escala de Richter foi registado esta manhã no Algarve. Não há, no entanto, vítimas nem danos materiais. De acordo com o Instituto Português do Mar e da Atmosfera, este sismo foi registado pelas 8 da manhã. Teve epicentro localizado a cerca de 70 km a oeste-sudoeste do Cabo de São Vicente. Foi registado a uma profundidade de 22 km. Na Rádio Observador falou com os bombeiros de Portimão e também de Lagos. Dizem que o sismo não foi sentido. Não houve chamadas da população nem a dar conta do abalo, nem a pedir qualquer tipo de ajuda. Portugal empatou com a Colômbia a 0 no último jogo da fase de grupos do Mundial de Futebol. Vai agora jogar com a Croácia na fase seguinte, nos 16avos de final. Portugal fechou o grupo K no segundo lugar, depois do empate sem golos à frente à Colômbia. O jogo frente à Croácia em Toronto está marcado para a meia-noite de quinta para sexta-feira. O Papa Leão XIV agradece a todos os que têm ajudado a Venezuela depois dos sismos desta semana. A habitual oração do Ângelus na Praça de São Pedro, o Papa deixou uma mensagem em espanhol com agradecimento e uma palavra de alento a todos os que estão no terreno. A chefe de diplomacia europeia confirma que os países da União Europeia já mobilizaram 5 milhões de euros para as zonas mais afetadas pelos sismos na Venezuela. Kaya Kallas falou com a presidente interina do país, a quem prestou a solidariedade para com o povo da Venezuela. O Sindicato Ferroviário Espanhol realiza amanhã o primeiro de 2 dias de greve, 24 horas, uma paralisação que deve obrigar ao cancelamento de 320 comboios de alta velocidade, longa e média distância. O sindicato denuncia o não cumprimento dos acordos alcançados em novembro de 2023 entre o Ministério dos Transportes e os trabalhadores. Além da greve de amanhã, há uma nova paralisação convocada para o dia 15 de julho.
3: Luís Soares, ainda regressa a uma para as notícias. Numa altura em que ficamos a 28 minutos da uma da tarde, já a seguir a segunda parte do Em 40 Minutos, continuamos a conversa com o antigo deputado social-democrata Miguel Morgado, agora também colunista do Observador. É já a seguir.
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0: E estamos de regresso para a segunda parte do Em 40 Minutos, esta semana com Miguel Morgado, um homem que se licenciou em Economia, depois fugiu para a Ciência Política e também para a Filosofia. Nós queremos aqui recordar um tempo que viveu bem perto do poder também, muito associado também ao período da Troika, e que sabemos que trouxe alguns dissabores para muitos portugueses. Do que é que recorda desses tempos e o que é que os livros de Ciência Política não lhe ensinaram sobre esse tempo que Portugal passou na altura?
1: É uma ótima pergunta. Os livros de Ciência Política não me ensinaram muitas das coisas que eu aprendi. É mesmo verdade. Mas também posso dizer outra coisa que eu tento incutir nos meus alunos mais politicamente ambiciosos, digamos assim.
0: São muitos?
1: Muitos. Tenho muitos alunos politicamente ambiciosos e, infelizmente, alguns são mais ambiciosos do que aquilo deviam ser, mas isso faz parte das fraquezas da natureza humana.
2: Já agora eles querem ser políticos porque...
1: É uma boa pergunta.
2: Consegue-se continuar isso?
1: Seja, tinham que lhes perguntar a cada um deles individualmente. Acho que as razões não são sempre as mesmas. Para uns, a política parece ser simplesmente o caminho mais curto. Como, aliás, o comentário político é uma coisa, um veneno para os meus
2: alunos. Já vamos falar sobre isso.
1: A política é um caminho mais curto. Parece que é mais rápido chegar lá. Chegar aonde? Chegar a uma carreira. Chegar a um certo nível de notoriedade, toda a gente hoje anseia por notoriedade.
0: Mas porquê é que se tem essa ideia hoje em dia? É muito por força das redes sociais, ou seja, pessoa faz um vídeo, viraliza e há essa logo.
1: Claro. Isso envenena a cabeça dos mais novos. Eu pertenço à geração, a última geração que teve a felicidade de crescer sem telemóveis. Isso foi uma bênção. Os outros que vieram a seguir já não tiveram essa sorte. E por isso são contaminados por todo esse tipo de tentações, que se aplica a muitas coisas, mas estamos agora a falar da vida política. As pessoas veem que é possível ser, como antigamente se dizia, alguém, quer dizer, não ser anónimo, não ser apenas mais um na massa diferenciada, ser alguém que se destaca com todos os privilégios que isso depois traz consigo, sem trabalho. Sem trabalho. É isso que as pessoas esperam de uma carreira política e, sobretudo, de uma carreira mediática, a fazer comentários onde se dizem disparates, mas também quem é que vai sindicar os disparates que nós dizemos com comentadores políticos? Na pior das hipóteses, o observador manda-me embora. Olha, este tipo já não tem interesse. Mas toda a gente sabe que muitas vezes o critério, não estou a dizer que é do observador, mas dos órgãos de comunicação social, não é forçosamente se a pessoa que está a dizer sabe o que está a dizer ou se diz com sensatez. É se tem leitores. E às vezes pode-se ter leitores pelas piores razões. Ou audiência pelas piores razões. Mas eu estava simplesmente a dizer que eu também acho que o que eu tinha estudado, havia muita coisa que eu não tinha aprendido ainda, e aprendi, por isso foi um...
2: Naquele período de 2011,
1: foram uns anos gloriosos, 2015. Foram uns anos gloriosos para mim, aprendi
2: foi
1: imenso.
2: Foi assessor político de Passos Coelho.
1: Exato, era o assessor político.
2: Portanto, estava no olho do poder.
1: Estávamos lá no olho do poder e do furacão, pode-se dizer que era do furacão, sim. Porque o país esteve numa tempestade.
2: O que é que aprendeu mais durante esse período? Que nenhum livro lhe iria ensinar, pegando aqui na
1: pergunta
2: do João.
1: Eu vou responder à pergunta, só queria acabar de dizer o que estava a dizer há pouco, que eu acho que é importante. Muito do que eu aprendi, que não teria aprendido nos livros e na universidade, e que é muita coisa, eu não teria aprendido da mesma maneira, como se fosse a mesma fonte de sabedoria, se eu não tivesse estudado nos livros antes. Portanto, a relação foi muito dialética. Eu aprendi muito da minha experiência, que não teria aprendido sem essa experiência, mas essa experiência foi poderosamente informada por todas as coisas que eu tinha estudado antes. Isso é muito interessante. E foi de umas pouquíssimas fontes de felicidade daqueles meus anos, era ver isso acontecer na minha cabeça. O que é que eu aprendi? Eu aprendi imensa coisa, porque eu trabalhei para um homem que basicamente deu-me a liberdade para eu fazer o que quisesse. Às vezes os Açores têm tarefas muito específicas e setores muito específicos. Eu podia fazer o que quisesse e, generosidade do grande pai de Passos Coelho, podia não tocar em coisas que eu escolhia não tocar. Assuntos que não me interessavam. E eu dizia, esse não quer tocar. E ele deixava-me. E, portanto,
2: isso parece um dream job.
1: Sim.
2: Um emprego
1: estável. A chatice é que tinha que trabalhar para aí 16 horas por dia e estava sujeito a um stress, uma pressão... que hoje as pessoas nem sequer conseguem imaginar, porque aqueles anos realmente foram irrepetíveis, quer dizer, isto nem tem o paralelo dos governos sob imensa pressão na altura do PREC, nem há esse paralelo, embora a pressão política na altura também fosse equivalente ou até superior, mas, pelo menos naquela altura, a pressão mediática não era a mesma.
2: Sim.
1: Portanto, não era preciso reagir ao segundo como hoje tem que se reagir. Agora, o que é que eu aprendi? Eu aprendi em tudo. Políticas públicas setoriais, a maneira como o Estado funciona, as fraquezas da natureza humana tal como elas se manifestam na vida política. Aprendi muito sobre Constituição e Direito Constitucional, tenho amigos uhum. inteligentíssimos que me ensinaram imenso, fui obrigado a aprender na altura por causa dos acordos, Tribunal Constitucional, essas coisas todas. Aprendi dos meus amigos de finanças a ler, interpretar e a fazer orçamentos do Estado, coisa que eu também nunca tinha tido de conta, tanta coisa.
2: E sentiu que estava a ser útil ao país?
1: Eu aceitei aquelas funções em grande medida porque achava que a situação do país era tão difícil que eu, como outros, não podiam deixar de se pôr à disposição do país, com as minhas escolhas políticas, claro, que muita gente acharia que eram erradas, evidentemente, mas eu procurei servir o meu país com abnegação, com sacrifício pessoal. Eu fiz isso. Havia momentos em que eu preferia estar a fazer outras coisas.
2: E
1: não o fiz.
2: E podia?
1: Não pude.
2: Não, mas se podia, ou seja, fechar a porta e vou fazer outras coisas.
1: Não podia, só que não podia deixar.
2: Tinha essa liberdade ou não?
1: Não podia. Eu tinha essa liberdade, quer dizer,
2: mas
1: eu
2: não... a vida
1: no meu dia a dia não podia fazer isso, porque uhum. eu trabalhava 7 horas por dia. Houve 2 anos em que eu não tive férias. Dois daqueles anos eu não tive férias.
2: Que análise é que faz dessas últimas intervenções de Passos Coelho no espaço público? Reconhece o tom e reconhece a utilidade do tom.
0: Agora também muito à margem
2: e da substância das intervenções.
1: O julgamento mais objetivo que eu posso fazer é se eu reconheço o tom. Se eu reconheço o tom.
2: Ou a utilidade do tom e a utilidade da substância.
1: O tom eu reconheço. Também constato, e digo isto frequentemente, que cada declaração dele é escrutinada e propositadamente mal interpretada. Invariavelmente, que isso acontece sempre. Vou-vos dar um exemplo. Nesta última que chocou muita gente, porque ele utilizou uma palavra que ninguém utiliza na língua portuguesa: prostituto. Ah, que obscenidade falar em prostituição. Eu acho isso uma loucura. Acho isso. Esse tipo de considerações que as pessoas todas têm feito à esquerda e à direita, eu acho que as pessoas deviam tomar um Valium ou qualquer coisa para se acalmar.
2: Ou crescerem em Setúbal.
1: A segunda. Ou crescer, se calhar fazia falta a muita gente sair da Foz e da Lapa. Mas eu só queria dizer.
2: Não, coloquei aqui uma vírgula na nossa conversa porque temos que avançar e eu quero fazer a minha pergunta. Mas Passos Coelho devia assumir de vez o que é que quer.
0: Ao que vem, ao que quer.
1: Ele não pode dar a opinião dele sobre as coisas. Ele não é uma pessoa qualquer. Ele é uma pessoa que tem um imenso conhecimento do que está a passar no país, tem uma imensa experiência e uma grande inteligência política. Então ele não pode falar como quer, como cidadão livre quer, o que mais faltava. Ele que fala, eu por mim, ele que fala as vezes que quiser, como quiser, nos lugares que entender, na companhia de que entender.
2: Mas já percebeu que quer Passos Coelho?
1: Eu?
2: Quer só intervir, é isso?
1: Ele é como eu, acho que se as coisas estão mal, deve-se falar em voz alta.
2: Mas o Miguel é comentador, Passos Coelho não é comentador.
1: Uhum. O Pedro Passos Coelho já foi convidado para ser comentador de topo. Vem em várias ocasiões, só que ao contrário dos outros líderes políticos, não anda aí a amelhar o dinheirinho nos estúdios de televisão para depois fazer um figuraço. Essa é a diferença entre Pedro Passos Coelho e os outros. Agora, ele é comentador da vida pública? Ah, isso é, claro que é. Como qualquer cidadão, essa sempre foi a concepção republicana de cidadania. A da participação. E a participação não é lá pôr o votinho. Então, se uma pessoa ainda por cima foi primeiro-ministro e tem aquela invulgar... Reparem, o Passos conhece toda a gente no país. É incrível. Vou a qualquer lado e ele conhece as pessoas pessoalmente. Tem um conhecimento das coisas políticas públicas e ele tem uma orientação própria, que é a dele, sobre o que é que seria melhor para o país.
0: Miguel Morgado, e se ele tivesse sido candidato neste... Tivemos agora há pouco tempo o Congresso do PSD.
1: Ah, não. As presidenciais. Pensava que tinham falado das presidenciais. As presidenciais teria ganho.
0: Não, mas à liderança do partido. Mas Passos Coelho é um homem que iria provocar essa divisão?
1: Não, nunca. Pedro Passos Coelho está no PSD, se a memória não me falha, desde os 16... Bem, JSD primeiro, desde os 16 anos. Ele testemunhou pessoalmente os grandes momentos da vida do partido, quase sem exceção, ali a partir do final dos anos 70, princípios dos anos 80, desde muito novo. Foi presidente da JSD e ainda hoje é reconhecido como o presidente que a JSD teve em toda a sua história. Foi o primeiro-ministro naquelas circunstâncias e, portanto, gera também muitas animosidades, eu sei perfeitamente disso. Mas que, enfim, a meu ver, está ao lado de Cavaco Silva e de Sá Carneiro como os três grandes primeiros-ministros e os três grandes líderes do PSD que o PSD teve nestes 50 anos de história. Ele nunca, pelo que eu conheço, ele nunca iria fazer um primeiro-ministro em funções, Luís Montenegro, e ele candidatar-se contra o primeiro-ministro em funções. Isso é de quem não conhece o Pedro Passos Coelho.
2: Ok. Portanto, vamos ter aí mais, durante mais tempo.
1: Eu não sei, eu espero que sim. O que eu estou a dizer é assim, Pedro Passos Coelho, sim, força, deves continuar a falar com as vezes todas que quiseres. Mas também não ser obrigado a falar por ninguém, nem ser condicionado a falar por ninguém. Agora, reparem, ele foi sempre assim. Ele nunca se sentiu condicionado, nem por dizer, ah, ele fala tantas vezes, ah, ele diz prostituto, ah, ele não sei o quê.
2: Isso não inquieta? Mas,
1: não, claro que não.
2: Muito bem. Em que ano é que se dá a sua entrada no PSD, Miguel Morgado?
1: Eu, enfim, estive afastado da vida partidária, mas foi ali na... quando o Manuel Ferreira Leite sai do PSD e convoca conciliações diretas entre o Paulo Rangel e o Pedro Passos Coelho e o Aguiar Branco, e também um quarto candidato que era o Castanheira Baixa, ninguém se lembra dele, é nessa altura que eu me inicio, digamos assim, na atividade partidária ao mais alto nível, não ao lado de Pedro Passos Coelho, mas ao lado de Paulo Rangel.
2: Ao lado de Paulo Rangel, aliás, foi seu apoiante na candidatura contra Luís Montenegro, certo? Em 2021, creio? Não.
1: Eu?
2: O Miguel não foi apoiante de Paulo,
1: do Paulo Rangel.
2: Rangel
1: contra Rui Rio.
2: Contra Rui Rio,
1: contra
2: exatamente.
1: Rui Rio, contra, não, Rui, contra Luís Montenegro.
2: Peço desculpa. Não. Portanto, está atento à vida do partido.
1: Eu?
2: Sim.
1: Claro.
2: O que é que achou das escolhas de Luís Montenegro, de Pedro Duarte, Carlos Moedas e Sebastião Bugalho para a vice-presidência do partido?
1: Não tenho
2: está,
1: ver...
2: está a preparar a sucessão Luís Montenegro ou não?
1: Não, acho que não.
2: Foram boas escolhas?
1: Bem, não, vamos ver, ser PSD neste momento tem câmaras muito importantes. O exercício de funções
2: responda
1: autárquicas no Porto,
2: pergunta,
1: em Lisboa, não, acho que é natural que ele convide,
2: sim,
1: o Carlos Moedas e o Pedro Duarte.
2: Porque são,
1: agora,
2: duas câmaras com grande visibilidade.
1: Ele tem proximidade política a Pedro Duarte e não tem a Carlos Moedas. Se calhar não podia ter convidado um sem ter convidado o outro. Acho que foi uma solução ali de equilíbrio. Porque a proximidade dele é o Pedro Duarte, não é o Carlos. Acho que sim, é para um não ficar triste com o outro ir, ou vou deixar de ir, então vão os dois.
2: E o Miguel, gostava de ser convidado?
1: Não.
2: Gostava de ter sido convidado? Não.
1: Não.
3: Não aceitaria se fosse feito esse convite?
1: Não, não aceitaria. Não aceitaria.
2: Porquê?
1: Porque estou muito satisfeito com a vida que levo, que me obriga, esta é a minha interpretação da coisa, claro, que me obriga a uma imparcialidade implacável. E eu acho que devo isso às pessoas que me ouvem, ou que me veem na SIC Notícias e me leem aqui no Observador todas as semanas. Acho que as pessoas... Há muita gente que não gosta do que eu digo, claro, ou não gosta de mim, isso faz parte. Mas eu acho que toda a gente me reconhece que eu não sou um sectário. Era impossível eu continuar a comentar se eu tivesse com responsabilidades, mesmo que fossem exclusivamente, sim, partidárias, não fossem no governo... Com imparcialidade era impossível. Há pessoas que fazem isso, mas essas pessoas têm que têm outra relação, se calhar, com o público.
2: Ficou
1: delas,
2: claro,
1: que eu tenho.
2: Reconhece então a utilidade de ter nomeado Carlos Moedas, ou ter escolhido Carlos Moedas e Pedro Duarte para o cargo de vice-presidente, e Sebastião Bugalho, compreende?
1: Bem, se ele está em Estrasburgo e é porta-voz, isso eu não compreendo. Ele tinha que sair lá do Parlamento Europeu e ser porta-voz. Agora, ser porta-voz e sair do Parlamento Europeu, acho que revela o pior que há na política. Então, se quer ser porta-voz, quer estar presente aqui, tem que sair de Estrasburgo. Não percebo como é que o Luís Montenegro não impõe isso. Uhum. Isso eu não percebo.
3: E muito se fala que Sebastião Bugalho tem essa ambição de um dia ser.
1: Ah, mas isso, claro que tem essa ambição. Ele não esconde a ninguém. Mas lá está, é ele e muitos outros que têm. Isso não faz mal nenhum ele ter essa ambição. Outra coisa é se. Quando as pessoas têm uma ambição maior do que os passos que deram para lá chegar. Isso é um problema do Sebastião Bugalho e de muitos outros, não é o único.
3: Isso é um problema, neste caso?
1: Dele é, claro que é evidente que é, mas também é dos outros, não é só ele. Ele também não fico excessivamente zangado com o que eu estou a dizer, porque há outros, inclusive no PSD, no PS também há, mas no PSD há outros que também têm essa coisa. Havia uma coisa na República Romana que era o cursus honório, que era uma espécie de instituição aristocrática que faz falta em toda a política, inclusive a política democrática nos partidos. Que é, para chegar a cônsul, ou para chegar ao mais digno dos senadores, faz-se o percurso todo desde baixo, sem obsessões. E, portanto, a gente demora tempo a chegar aos sítios. Não temos que ter pressa, porque precisamos nos preparar.
2: Portanto, Luís Montenegro deu um mau exemplo ao país, foi...
1: Não, ele ainda está a tempo de arrepiar isso. Ele que diga que ele tem que ser do Parlamento Europeu.
3: Miguel Morgado, vamos aqui avançar e falar também de uma realidade consolidada em Portugal, o Chega, na direita portuguesa. O Miguel sempre recusou a diabolização fácil deste partido. O Chega é uma consequência direta dos erros da direita, e possivelmente até a direita que o Miguel integrou,
1: claro.
3: Ou o país está só cansado?
1: Não, não, eu acho que é um resultado direto dos erros da direita. Epa, eu espero que as pessoas não me perdoem este momento agora de imodéstia. Epa, mas eu acho que sou das pessoas que está mais à vontade para falar sobre isto no país inteiro. Por uma razão. Porque eu estava no PSD quando o Rui Rio chegou ao poder. E eu avisei o PSD e avisei o Rui Rio de quais seriam as consequências daquela estratégia toda complexada e traumatizada com o passismo que tinha vindo antes, que o Rui Rio e os seus mais próximos iriam levar a cabo. Eu avisei e tenho centenas de testemunhas que avisei, não é agora em retrospectiva, este gajo está armado em esperto. Eu avisei, e reparem, eu avisei em 2018, por acaso até a partir do final de 2017, ainda não havia Chega. E a Iniciativa Liberal era lá do Miguel Ferreira da Silva, ninguém queria saber aquilo. Ninguém queria saber daquilo para nada. O Rio e a estratégia do Rui Rio provocaram aquele vazio que foi ocupado na altura por três partidos. Um deles, entretanto, já foi à vida, porque Santana Lopes até já voltou ao PSD. Mas era a aliança. Três partidos que, coincidência das coincidências, vão ser fundados ou refundados e certamente constituídos por gente.

0: foi sempre uma estratégia, já agora, para não pensarem que eu só digo mal do Paulo Portas. Foi sempre uma estratégia do Pedro Passos Coelho e do Paulo Portas lá com o CDS, quando o CDS ainda existia, garantir que à direita dos respectivos partidos não se daria pretexto nenhum para se criarem monstruosidades. A partir do momento em que o Rio diz que quer ser como o OPS, foi o que ele quis fazer.
1: Então foi Rui Rio que abriu essa porta,
0: claro,
1: essa monstruosidade.
0: Claro que foi, mas para mim era óbvio.
2: Deixa-me
0: a única coisa que me espanta é como é que a malta do PSD, com quem eu tive conversas infinitas sobre isto, na altura, mas vocês podem ver como os partidos são. Ganha um líder, a malta quer ir toda lá atrás do líder para, enfim, por razões boas e razões más.
2: Só para esclarecer, até porque o termo foi aqui utilizado várias vezes, o Chega é para si uma monstruosidade?
0: Uma monstruosidade, eu utilizo esta palavra, sabem que no século XVII utilizava-se um tipo chamado Pufendorf, um grande jurista alemão, chamou ao Império, só que era o Império Romano Germânico, do ponto de vista constitucional era uma monstruosidade, era uma coisa, uma espécie de aberração. Uma espécie de aberração. Até funcionava, ele até achava que funcionava, mas era uma aberração. Uhum. Monstruosidade nesse sentido. E o Chega é uma monstruosidade nesse sentido, é uma aberração. Porquê? Porque é só aventura. Como partido não tem consistência nenhuma, não tem sequer, ao contrário de outros partidos da direita populista na Europa atualmente, alguns que têm de facto estratégias e têm gente a pensar políticas, o Chega não tem, portanto é um partido do oportunismo demagógico, uhum, mas que vive da desistência do PSD, isso vive, e do CDS também, mas o CDS é lá com eles, uhum, mas vive e germina da desistência do PSD. Agora, o que eu sempre disse foi sobre o Chega é: porque é que vamos chamar este partido de extrema-direita? As pessoas sabem que é extrema-direita. Eu conheci partidos de extrema-direita. Por exemplo, quando eu estava no governo, eu acompanhava a situação grega ao dia. Uhum. Ao dia. Por razões que toda a gente consegue imaginar. A Grécia teve um partido de extrema-direita, sim. Um partido nazi, sim, que era a Hora Dourada, que entretanto foi proibido. Isso é extrema-direita. Agora, se nós achamos que o Ventura diz uns disparados e aquilo é tudo populismo de direita, porque é que estamos a dizer que isso é extrema-direita? Sobretudo num país onde, até há muito pouco tempo, não se podia dizer que havia extrema-esquerda. E
1: mas
0: há pessoas que ainda dizem que
1: portugueses de bem ou de mal não é por si só já...
0: É uma estupidez. Não, não é uma coisa extrema-direita. É uma estupidez. Por exemplo, eu tive cartazes do Garcia Pereira na Praça de Espanha a dizer morte aos traidores com a fotografia do Passos Coelho lá, na Praça de Espanha. Onde é que andaram os jornalistas vigilantes do abuso de linguagem nessa altura? Onde é que eles andaram? Como era contra o Passos Coelho, estava toda a gente contente. Isso não era abuso? Isso era um abuso agora. Que o Ventura diz muita estupidez, diz muita estupidez. Nem todas as estupidezes são extrema-direita. Agora, há a direita radical, há a direita populista, eles são isso certamente. Eu, por acaso, até acho que ele é aquela figura do demagogo oportunista. O vazio que ele encontrou foi ali. Se fosse no outro lado, ele teria encontrado no outro lado. Acho que há muito menos consistência ideológica do que às vezes quer-se fazer crer. Agora, a esquerda está num tal estado de falência política que tem constantemente de bracejar a dizer que a extrema-direita é o grande perigo, porque não tem mais nada para dizer às pessoas. Então a única coisa que pode dizer é: nós somos a barreira contra a extrema-direita, contra o fascismo. Mas as pessoas sabem o que é o fascismo. Quer dizer, achar que aquilo que está ali é o fascismo é até uma espécie de branqueamento do verdadeiro fascismo. Porque senão as pessoas vão começar a pensar assim: então, mas espera lá, este gajo é o Hitler. O Hitler era como o Ventura. Uhum. Então, cabe na cabeça de alguém que tipos como o Hitler sejam comparados ao Ventura? Isso é uma espécie de branqueamento dos crimes sem nome da extrema-direita que nós tivemos historicamente e que ainda podemos ter. E que ainda podemos ter. Há muitos grupos de extrema-direita em Portugal e na Europa, à espera do momento de aparecer. Uhum. Se nós acharmos que é tudo extrema-direita, eu não me esqueço que o Pedro Nuno Santos, uhum, candidatou-se a primeiro-ministro em 2024 e depois 25, uhum, e ele qualificou o PSD e a Iniciativa Liberal de partidos extremistas. Opa, quando nós chegamos a este nível de classificação, temos que concluir tudo é extremista que não seja o PS.
2: Até agora pergunto...
0: Então o Luís Montenegro é extremista? Digam lá. O Rui Rocha era extremista? Era extrema-direita? Ah, o quê? Tu não lhe chamas extrema-direita? Ah, então é porque tu também és extrema-direita, eu não falo mais contigo. Isto é a negação de um espaço público republicano.
2: Temos muito pouco tempo, mas tenho que fazer esta pergunta. Há um autor francês, cujo nome agora me escapa, eu sou péssimo com nomes, que fala numa hiperpolitização da vida pública. O Miguel é comentador, portanto também faz parte dessa hipotética hiperpolitização. Isso existe ou não, Miguel?
0: Não, Mirado? Acho que isso é um disparate.
2: Não passamos demasiado tempo a debater a política em vez de debater políticas?
0: Não, eu acho que isso é um disparate, porque ainda há pouco estávamos a falar de Setúbal e das minhas memórias.
2: Tem que ser uma resposta mesmo curta, Miguel Morgado.
0: A politização era bem maior em Setúbal nos anos 80. Acho que isso era bem maior.

0: a política ocupava um lugar bem mais presente, apesar de não haver redes sociais. Hoje em dia o que há são umas larachas e depois fraturas que são exploradas com... Reparem, não se esqueçam que passou a haver um conjunto enorme na sociedade civil de profissionais das indignações políticas. Profissionais das indignações políticas. E são essas ondas de indignação que muitas vezes comandam a agenda mediática e que fazem com que vocês tenham que escolher os temas que escolhem. Isso são coisas geradas, forjadas. Isso não é politização. A politização, a consciência política, é uma condição até de cidadania numa democracia. Também se dá liberdade para as pessoas que não querem saber de política. Isso é imprescindível. Mas tem de haver pelo menos uma parte da população que tem essa consciência política e que se divide em torno de concepções de justiça diferentes, mas que estão disponíveis para debater essas diferenças. O que eu estou a ver que está a acontecer na Europa é essa renúncia. Tu és desse lado, então és o inimigo. Tu és o fascista. Ou tu és outra coisa qualquer. E, portanto, essa impossibilidade de comunicação vai levar ao colapso do espaço público. Isso é uma perda irreparável.
1: Miguel Morgado, muito obrigado.
2: Obrigado por ter vindo ao Em 40 Minutos.
0: Obrigado.
2: Até uma próxima. Obrigado. Miguel Morgado, convidado em 40 Minutos desta semana. Há uma entrevista ainda mais completa e alargada em observador.pt e também nas plataformas de podcast. Já está disponível a esta hora. A 3 minutos da uma, já a seguir as notícias com o Luís Soares. Boa tarde.
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0: Rádio Observador, estamos a poucos segundos da 1 da tarde. Vamos, por isso, atualizar as notícias na Rádio Observador. Edição da 1 com o Luís Soares. Começamos com uma atualização do número de vítimas mortais entre portugueses e lusodescendentes na Venezuela. São agora, Luís, 51.
1: São dados atualizados há instantes pelo Ministério Português dos Negócios Estrangeiros, mais 3 vítimas mortais entre portugueses e lusodescendentes do que no balanço anterior. De acordo com os dados divulgados pelo Ministério, entre as vítimas mortais há 44 lusodescendentes, 6 portugueses e 1 português por casamento. São 7 crianças e 44 adultos. Ainda nesta altura, 84 pessoas desaparecidas na sequência dos 2 sismos que assolaram esta semana a Venezuela.
0: E o Papa Leão XIV agradece a todos os que têm ajudado a Venezuela depois dos sismos desta semana.
1: Foi na habitual oração do Ângelus, na Praça de São Pedro, em Roma. Numa mensagem em espanhol, o Papa deixou agradecimento e também uma palavra de alento a todos os que estão no terreno.
2: Desejo expressar o meu apoio aos irmãos e irmãs venezuelanos afetados pelos recentes terremotos que causaram inúmeras vítimas e feridos, bem como extensos danos materiais. Ofereço a minha gratidão e o meu alento a todos aqueles que trabalham generosamente nos esforços de busca e socorro.
3: E de assistência.
1: Mensagem do Papa Leão XIV na oração do Ângelus na Praça de São Pedro. A chefe da diplomacia europeia confirma que os 27 já mobilizaram 5 milhões de euros para as zonas mais afetadas pelos sismos na Venezuela. Caia Kallas esteve ao telefone com a presidente interina do país, a quem prestou solidariedade para com o povo venezuelano. Confirma que foi acionado o mecanismo europeu de proteção civil, com vários Estados-membros a enviar equipas de busca e salvamento e também pessoal médico. O sistema europeu Copérnicos vai apoiar as equipas no terreno a identificar as zonas com maiores danos e onde a ajuda é mais necessária.
0: Em Portugal, a terra tremeu esta manhã no Algarve. Não há registro de vítimas nem de danos.
1: De acordo com o Instituto Português do Mar da Atmosfera, o sismo foi registado pelas 8 da manhã. Teve magnitude de 4.1 na escala de Richter, com epicentro localizado a cerca de 70 km a oeste-sudoeste do Cabo de São Vicente. Foi registado a uma profundidade de 22 km. Este sismo não causou danos pessoais ou materiais. Foi sentido com intensidade máxima 2.3 na escala de Mercalli modificada. A Rádio Observador falou com os bombeiros de Portimão, que dizem que o sismo não foi sentido, não houve sequer as chamadas da população a dar conta do abalo ou a pedir ajuda. Igualmente, os bombeiros de Lagos dizem não ter registro de ocorrências relacionadas com este sismo em Portugal continental, mais na zona do Algarve.
0: Na política nacional, o antigo deputado do PSD, Miguel Morgado, acusa Rui Rio de ter aberto a porta ao Chega na política nacional.
1: Foi na entrevista que acabámos de ouvir no programa em 40 minutos. O colunista do Observador diz que foi a estratégia de Rui Rio, enquanto líder do PSD, que abriu espaço aos partidos à direita da AD, ao contrário da estratégia seguida antes por Pedro Passos Coelho e por Paulo Portas.
4: Foi sempre uma estratégia do Pedro Passos Coelho e do Paulo Portas lá com o CDS, quando o CDS ainda existia, garantir que à direita dos respectivos partidos não se daria pretexto nenhum para se criarem monstruosidades. A partir do momento em que o Rio diz que quer ser como o OPS, foi o que ele quis fazer.
0: Então foi Rui Rio que abriu essa porta,
4: claro,
0: essa monstruosidade.
4: Claro que foi, mas para mim era óbvio. Deixa-me a única coisa que me espanta é como é que a malta do PSD, com quem eu tive conversas infinitas sobre isto, na altura, mas vocês podem ver como os partidos são. Ganha um líder, a malta quer ir toda lá atrás do líder.
1: Nesta entrevista ao programa em 40 minutos da Rádio Observador, Miguel Morgado critica a escolha de Sebastião Bugalho para porta-voz do PSD. O antigo deputado social-democrata diz que Luís Montenegro devia fazer o eurodeputado optar entre Bruxelas ou Lisboa. Miguel Morgado, que foi entrevistado por João Costa e Silva e João Miguel Santos no programa em 40 minutos.
0: Que já está disponível a esta hora também em podcast. No Campeonato do Mundo de Futebol, Portugal empatou com a Colômbia a 0 e vai agora jogar com a Croácia nos 16avos de final.
1: Portugal fechou o grupo K no segundo lugar, depois do empate sem golos frente à Colômbia esta madrugada. O jogo frente à Croácia é o que segue, vai ser em Toronto. Está marcado para a meia-noite de quinta para sexta-feira. Nesta altura, a seleção portuguesa já sabe todo o percurso que tem pela frente até conseguir chegar ou para conseguir chegar à final do Mundial. O jornalista Miguel Cordeiro dá-nos conta desse caminho.
5: Toronto, Dallas, Los Angeles, Dallas novamente e Nova Jersey. É este o percurso que Portugal tem pela frente até à final do Campeonato do Mundo. Por agora, a seleção vai ficar em Palm Beach até ao próximo dia 1 de julho. Vai fazer treino de recuperação e preparar o duelo frente à Croácia. Só na véspera dos 16avos de final é que Portugal viaja para Toronto. Voo às 10h35 do dia 1 de julho, a partir de Miami. Em Toronto, a equipa portuguesa vai ficar hospedada no Hotel Delta, a cerca de 4 km do estádio. No dia antes do duelo com a Croácia, a seleção portuguesa vai também fazer um treino no Centennial Park, já em Toronto. Neste mesmo dia, Roberto Martínez vai falar aos jornalistas no estádio de Toronto. O plano da seleção nacional passa por fazer a despedida de Palm Beach na quarta-feira de manhã e depois, se tudo correr bem, ficar em Toronto até aos oitavos de final. Ou seja, se Portugal conseguir ultrapassar a Croácia, o objetivo é continuar no Canadá até ao dia 5 de julho, a véspera do jogo em Dallas, a contar para os oitavos de final do Campeonato do Mundo. Nesse caso, será frente ao vencedor do duelo entre Espanha e Áustria.
1: Miguel Cordeiro, enviado especial do Observador ao Mundial de Futebol, com o possível percurso de Portugal até à final da prova, um percurso que vai começar frente à Croácia.
0: O comentador de desporto do Observador, Luís Pinto Coelho, diz que a Croácia é um adversário que vai trazer dificuldades a Portugal.
1: Ainda assim, assegura que a seleção portuguesa tem argumentos mais do que suficientes para seguir em frente, embora defenda que Roberto Martínez vai precisar de ajustar a forma de jogar de Portugal. Luís Pinto Coelho destaca a experiência e a maturidade do grupo croata neste Mundial, o que aumenta as dificuldades de Portugal para seguir em frente na prova.
6: É um jogo difícil, porque é uma equipa experiente, madura, com qualidade individual, e parece-me uma equipa coletivamente mais bem posicionada em campo. E Portugal, se não fizer esses ajustes, acho que vai ter dificuldades, obviamente, mas acho que ainda assim temos condições para seguir em frente.
1: Análise de Luís Pinto Coelho no E o Campeão É desta manhã. Acredita também que a questão física não deverá ser problema para qualquer uma das seleções, uma vez que quer Portugal, quer a Croácia vão ter exatamente o mesmo tempo de descanso.
0: Teherão acusa Washington de violar novamente um memorando de entendimento para acabar com a guerra.
1: Acusação que surge depois de serem registados novos bombardeamentos norte-americanos contra as instalações na costa sul do Irão. Num comunicado, o Ministério Iraniano dos Negócios Estrangeiros classifica os ataques como uma ofensa à Carta das Nações Unidas e do acordo assinado entre os dois países. A especialista em relações internacionais, Liliana Reis, diz que a troca de acusações entre os dois países é mais um sinal de que o memorando de entendimento está mais vulnerável, o que pode levar a mais quebras do acordo e também a uma deterioração militar entre as duas partes.
7: Apesar deste memorando de entendimento ser naturalmente mais flexível, por acomodar esta dimensão mais técnica e menos política, também é muito mais vulnerável a violações localizadas, como nós temos vindo a observar. Só que estas violações do memorando de entendimento podem efetivamente provocar efeitos sistémicos e, por isso, é que neste momento começa também a ser analisado que esta deterioração militar, porque na verdade aquilo que nós assistimos é efetivamente uma deterioração militar, porque nenhum dos intervenientes abandonou oficialmente as negociações.
1: A análise da Liliana Reis no Gabinete de Guerra desta manhã considera também que estes ataques são uma forma de marcar território e de reivindicar os pontos pretendidos em ambos os lados.
0: Luís, e antes de fecharmos este Jornal da Uma, temos ainda outras notícias em destaque esta hora, 1:08.
1: 11 pessoas morreram no nordeste de França em consequência da queda de um pequeno avião em Nancy. De acordo com a imprensa francesa, não há sobreviventes. O avião tinha descolado do aeródromo de Nancy-Essey, transportava um grupo de pessoas que ia experimentar paraquedismo. O Sindicato Nacional Ferroviário Espanhol realiza amanhã o primeiro de dois dias de greve de 24 horas, uma paralisação que deve obrigar ao cancelamento de 320 comboios de alta velocidade, longa e média distância. O sindicato denuncia o não cumprimento dos acordos alcançados em novembro de 2023 entre o Ministério dos Transportes e os trabalhadores. Além da greve de amanhã, há uma nova paralisação convocada para dia 15 de julho.
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0: Luís Soares, estamos de saída.
1: Estamos, sim, senhor.
0: Até um dia destes, aqui nas manhãs 365 de fim de semana. É isso.
1: Daqui a 15 dias já cá estarei de volta.
0: É sempre a picar o ponto. Eu estou cá todos os fins de semana, tirando os dias que não estou de férias.
1: Está a ficar daqui a 15 dias?
0: Estarei.
1: Pronto, então estaremos
0: acho que sim. Não faço as perguntas muito complicadas.
1: Ah, já é difícil.
9: O João está todo desorientado a nível de calendário.
0: Estamos de saída, fica muito bem na Rádio Observador com a Filipa Duarte.
9: Olá.
0: Um beijinho, boa emissão.
9: Muito obrigada.
0: Estamos com pouco tempo.
9: É, hoje não podemos aqui estar com grandes conversas. Há música para ouvir.
0: No Isto não passa na rádio.
1: Oh, em cor, muito bem.
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Esta semana, no Isto Não Passa na Rádio, o tema é... canções que descobrimos em junho.

0: Napa com Surtudo. É o tema que abre esta semana o Isto Não Passa na Rádio, que olha para as principais edições do último mês e coisas que nos ficaram no ouvido. Eu sou o Nelson Ferreira, comigo está o Tiago Pereira. Olá, Tiago.
1: Olá, Nelson, desculpa, o Tiago Pereira estava aqui a tentar travar.
0: Continua um nasalado.
1: Pá, o meu mês de junho, canções que eu descobri foi canções nasais. Não sei se isto, quem nos ouve tem sentido estas maleitas.
0: Os pólenes, não é?
1: Não está fácil.
0: Não está fácil.
1: Não sei, sei lá, se os pólenes, sei lá, meu amigo.
0: Olha, queria falar-te dos Napa, porque gostei muito da canção nova desta banda portuguesa. Sobretudo, continuo muito fã do range vocal do Guilherme.
1: Olha, eu acho que isto é como aqueles guisados. Está cada vez melhor.
0: Está cada vez melhor.
1: Sabes?
0: Ótimos falsetes também.
1: Está a correr bem. Eu acho que eles estão no bom caminho.
0: E eu acho que esta Sobretudo é a melhor canção da banda até agora. O futuro deles só pode ser Sobretudo. É o, pelo menos o que lhes desejo. De resto, eles já tinham lançado, depois da Deslocado, que os levou também à Eurovisão.
1: Mas eles são adeptos de canções sobre estados.
0: São. E repara numa coisa.
1: Como é que te sentes? Deslocado, Sobretudo.
0: A Deslocado tinha uma temática, às vezes, tipo, nem sempre me sinto bem em Lisboa. Tenho saudades
1: da cidade grande, não sei
0: quê. Tenho saudades da Madeira, tenho saudades do Funchal.
1: Eu também tenho saudades da Madeira.
0: Eu também. E a Sobretudo tem um bocadinho uma temática que se toca com isso, que é: eu sou Sobretudo, tenho amigos pelo mundo, mas tenho um porto seguro. Continua essa noção de voltar a um sítio onde se está realmente confortável.
1: É a diáspora, não perderam, meu amigo, é a diáspora.
0: Os Napa não perderam isso. Antes tinham lançado Amar de Novo, belíssima canção também com os Jovem Dionísio, uma banda brasileira, e é como tu dizes, cada canção dos Napa eles parecem estar melhores, e foi por isso que trouxe esta Sobretudo, que espero que goste. Anda-me colada no ouvido aquele refrão.
1: Cola como a pele na Napa.
0: É, boa. Tiago Pereira, agora com Wolf Moon, uma canção do Wolf Moon chamada Livio. Fala-me sobre isto.
1: Epá, olha, Wolf Moon, como é que eu vou te explicar isto? Vou ser muito rápido. Isto é aqueles tipos que fazem tudo a solo e depois arranjam um nome que não o deles para dar ao projeto. Pronto, é o que faz Jack Stratton, que é conhecido como o fundador e o baterista e o ideólogo musical dos Wolfpack.
0: Ah, sim, ok.
1: Estás a ver?
0: Tu Pronto. Próprio já trouxeste isso.
1: É pá, porque é das melhores coisas que o mundo tem neste momento. E sozinho, na verdade, tem aqui o baterista e o baixista, o Joe Dart, que é tipo Deus na Terra com um baixo. E que também fazem parte da mesma banda, a tocar aqui. É um novo single deste projeto a solo que ele tem, e a voz é da Jackie Evans, que é uma espécie de um cruzamento possível entre a Carole King e a Karen Carpenter. Sabes quando tu imagina, apertas o frasco do mel, mas ele transborda.
0: Uhum.
1: É mais ou menos isso, mas em jeito funky R&B, puxa a manta.

0: Lívio Wolf Moon, escolha do Tiago Pereira no Isto Não Passa na Rádio esta semana com as canções que descobrimos em junho. É engraçado teres trazido isso porque tenho daqui a pouco uma novidade da Carly Simon, que lançou uma música nova e liga bem com este som
1: não liga, meu amigo.
0: Que falavas e dessas divas tipo Carole King e Ricky Lee Jones. E...
1: Pois é.
0: Já falamos sobre isso daqui a pouco. Por agora, Everything Is Recorded é um projeto de um senhor chamado Richard Russell, ele que é o patrão, é o dono, como é que se diz, da editora XL Recordings, e ele aqui junta um rapper norte-americano, que é o IDK.
1: Mas também é produtor, não é? E é que está
0: é produtor também,
1: a cena.
0: Mas há uns anos para cá edita algumas canções e discos e EPs como Everything Is Recorded. Há umas coisas bonitas dele com o Sampha, um vocalista muito, muito talentoso. E aqui juntou-se com um rapper norte-americano e com a lenda Peter Gabriel, numa canção chamada Beyond the Brilliant Haze. Gostei muito da canção, é de facto uma misturada, é um trabalho de produtor, tem a particularidade, ao que parece, terá sido o próprio Peter Gabriel a pedir que a canção fosse misturada pelo Mike Elizondo, que é um protegido do Dr. Dre, que já venceu Grammys e é produtor de faixas como In The Club dos 50 Cent ou The Real Slim Shady de Eminem.
1: Grandes malhas.
0: E o Peter Gabriel disse, não, eu quero este tipo para misturar aqui esta nova canção do projeto Everything Is Recorded. É um bocadinho estranha porque vai assim a muitos sítios. Eu gostei, mas eu gostei.

0: Peter Gabriel e o rapper IDK com Richard Russell, como Everything Is Recorded, é assim que assina as suas produções em nome próprio. Esta nova canção chama-se Beyond the Brilliant Haze. O Peter Gabriel continua ali, naquele registro, não é?
1: No seu planeta, muito próximo.
0: No seu planeta.
1: Fica-lhe bem.
0: Entretanto, vai ouvir coisas do IDK, que é um rapper aí em ascensão, se quiseres. Julia Jacqueline, agora com a escolha do Tiago Pereira,
1: sim, sim,
0: que nos rapidamente vai explicar canção nova
1: rápido.
0: É esta.
1: Sean Isis, da boa, australiana, vai ter um álbum novo em setembro, extraordinário, vamos bater palmas, vai ser notável como sempre, e tem uma canção nova, apareceu este mês, chama-se Get Away From Me, e é o costume, brilhantes melodias, aquelas guitarrinhas, assim do quarto, meias inocentes, meias safadas, e a voz meio punk rock, meio criança. Gosto muito.

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0: Rádio Observador, é 1:30, temos síntese de notícias com o Vasco Maldonado Correia. Boa tarde, Vasco.
1: Boa tarde, Filipa. Subiu para 51 o número de vítimas mortais entre portugueses e lusodescendentes na Venezuela. São dados atualizados ao início da tarde pelo Ministério Português dos Negócios Estrangeiros. Ao todo, são 44 lusodescendentes, 6 portugueses nacionais e 1 português por casamento. Entre os mortos, há 7 crianças. Continuam, nesta altura, 84 portugueses desaparecidos. No Vaticano, o Papa Leão XIV agradece pela assistência ao povo venezuelano depois dos sismos de quarta-feira na habitual oração do Ângelus na Praça de São Pedro. O Papa falou em espanhol para deixar também uma palavra de alento a todos os que estão no terreno. É um registro para ouvir já no jornal das 14h. Por cá, há registro também de um sismo esta manhã no Algarve, mas sem vítimas nem qualquer dano a registrar em infraestruturas. Um terremoto de magnitude 4.1 na escala de Richter, com epicentro localizado a cerca de 70 km a oeste-sudoeste do Cabo de São Vicente, registado a uma profundidade de 22 km. De acordo com o Instituto Português do Mar e da Atmosfera, foi registado o sismo nas estações da rede sísmica do continente pelas 8 da manhã. O tremor de terra, de acordo com a informação disponível para já, não causou danos pessoais ou materiais. Na política, o antigo deputado do PSD, Miguel Morgado, acusa Rui Rio de ter aberto a porta ao crescimento do Chega. Entrevistado na Rádio Observador, no programa Em 40 Minutos, o também colunista do Observador diz que foi a estratégia do antigo líder social-democrata que abriu espaço aos partidos à direita da AD. Miguel Morgado critica ainda a escolha de Sebastião Bugalho para porta-voz do PSD. O antigo deputado social-democrata diz que Montenegro devia fazer o eurodeputado optar entre Bruxelas e Lisboa. Tearão acusa Washington de violar mais uma vez o memorando de entendimento para acabar com a guerra, acusação que surge depois de se terem registado novos bombardeamentos norte-americanos contra instalações na costa do sul do Irão. Num comunicado, o Ministério dos Negócios Estrangeiros iraniano classifica os ataques como uma ofensa à Carta das Nações Unidas e do acordo assinado entre os dois países. 11 pessoas morreram no nordeste de França em consequência da queda de um pequeno avião em Nancy. De acordo com a imprensa francesa, não há sobreviventes. O avião tinha descolado no aeródromo de Nancy-Essey. Transportava um grupo de pessoas que ia experimentar paraquedismo.

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9: É agora 1h35, bom domingo com a sua Rádio Observador. Por aqui temos a segunda parte de Isto Não Passa na Rádio para ouvir até às 2.
10: Continuamos no Isto Não Passa na Rádio esta semana à descoberta das canções que saíram neste mês de junho e que mais ficaram nos nossos ouvidos. E Tiago, há que celebrar o regresso de Carly Simon.
11: Claro, com
10: quer
11: certeza.
10: Dizer, ninguém avisa, a mulher está de regresso, tantos anos depois. De resto, anunciou, ao que parece, um novo disco que é o primeiro desde 2008 para a Carly Simon. Eu acho que ela é um tesouro vivo da música norte-americana, juntamente com essas vozes da Carole King, da Nicolette Larson, da Ricky Lee Jones. Tem um... Talvez a You're So Vain, de 1972, tenha sido assim um dos seus grandes êxitos. Que tem o Mick Jagger a fazer ali umas vozes secundárias. É uma ótima canção, essa You're So Vain, com muita coisa a dizer sobre a quem é dirigida essa letra dessa canção. Falava-se de Warren Beatty, por causa de um caso amoroso que tiveram. Algumas histórias também engraçadas à volta da Carly Simon e da própria sua vida pessoal. Mas esta nova canção chama-se Hole, e no novo disco encontrei uma história que não fazia ideia. A Carly Simon foi uma das pessoas que tentou convencer o George W. Bush a dar um perdão de pena ao John Forte, que é um produtor norte-americano que trabalhou com os Fugees e que até morreu recentemente. O John Forte teve um problema no aeroporto de Newark, porque acho que foi apanhar duas pessoas que traziam muita droga nas suas malas, e ele foi condenado a uma pena grande, 14 anos, mas toda a gente achou aquilo bastante injusto para o papel que ele poderia ter naquele negócio, e o George W. Bush acaba por lhe dar um perdão presidencial em 2008. Ele sai mais cedo que o previsto e não sabia, parece que foi a Carly Simon, uma das grandes amigas, e que terá ajudado nesses apelos. O John Forte participa neste novo disco da Carly Simon, e eu gosto muito desta honestidade quando tu percebes que a Carly Simon já tem 83 anos e isso nota-se na voz dela e não tem mal nenhum. Dá-lhe uma
11: roupa. Eu até acho que ela faz questão.
10: E ainda bem, o regresso da Carly Simon com Hole.

0: Desde 2008 que não ouvíamos nada novo da Carly Simon. Aqui está ela de regresso, ótima, aos 83 anos.
1: Nota-se que está com vontade.
0: E com um novo disco, Comes in Waves, apontado para 14 de agosto. E também por lá uma das últimas gravações feitas em vida por John Forte, o produtor dos Fugees. Uma ligação aqui que eu não imaginava que poderia existir. Yolanda, noite inteira, single novo para a portuguesa, que tem anunciado para dezembro um concerto nos Coliseus, não é?
1: É muita coisa. É um álbum.
0: No Coliseu dos Recreios.
1: É um álbum que há de sair no último trimestre do ano. É um concerto no Coliseu, dia 7, um concerto de 360. E esta canção nova agora.
0: Quer dizer que o palco está no meio da sala, não é? E a malta está à volta.
1: É um circo pop. E este single é uma canção zorra. Como é que eu vou explicar isto?
0: Quebranto é o título do álbum que ela vai lançar.
1: Chama-se Noite Inteira e o título é acertadíssimo. Citando a própria, química a mais, compromisso a menos. E a música, a banda sonora deste sentimento é um cruzamento possível entre imaginem um reggaeton a encontrar a Kizomba na rua, entraram num bar e pau, saiu isto.

0: noite inteira, terceiro single de Quebranto, o disco de estreia da Yolanda. Tenho ideia que de todas as vezes que a Yolanda lançou os seus singles novos deste disco, eles passaram aqui no Isto Não Passa Na Rádio.
1: Consistência, meu amigo.
0: Estamos com fé que vai ser um dos discos do ano na música nacional. Olha, continuamos com muita música nacional neste mês de junho, já aqui destacamos os Napa, mas eu agora queria falar do Janeiro. Há uma canção nova chamada Cor Lá Fora, é um dueto com o Walter Lobo, porque não se lembraram antes, mas também, não tenho ideia deles alguma vez terem colaborado, se calhar até já o fizeram.
1: As pessoas nunca estão bem.
0: Não, mas porque,
1: quando acontece uma coisa boa, porque é que isto aconteceu antes?
0: Faz sentido. A Cor Lá Fora é uma balada, música. Eu gostei dela porque, não sei se concordas, Tiago, quando em vez faz bem uma canção que nos abrande o batimento cardíaco.
1: Estou, amiga, estou, não, cada vez mais.
0: E os duetos? Os duetos, quando são bem feitos, são assim uma coisa aconchegante. E eu acho que isso acontece nesta Cor Lá Fora, a nova de Janeiro, com o Walter Lobo.

0: Nada mal este regresso do janeiro. Muito bonita esta cor lá fora com o Walter Lobo. Gostei muito. Dois universos até bastante intimistas que se tocam aqui. Além de ti. Fez-me também lembrar esta canção, aqueles dias de chuva que tivemos durante esta semana e a gente olha pela janela e já as vê salpicadas. É um bocadinho esta banda sonora.
1: Bem bom, olha, havia de ter durado mais.
0: Eu sou dessa opinião.
1: Olha,
0: mas acho que é um bocado contracorrente.
1: Vem aí.
0: Vem enxovada?
1: Não, meu amigo.
0: Mais calor ainda.
1: Se prepara.
0: Não gosto disso.
1: Pois é.
0: Vamos fechar esta semana com uma coboiada trazida pelo Tiago.
1: É mais ou menos. Imagina, vou explicar isto.
0: Explica.
1: Eu já passei aqui, acho que eu já passei aqui muito de coboiada. Eu gosto muito de cowboys. Neste país temos tendência a não ligar nenhum aos cowboys, eu acho mal. Portanto, este é o meu lobby cowboy. Um dos maiores cowboys atuais é o Sturgill Simpson. Uhum. Que tem uma série de álbuns de country em que dá a volta àquilo tudo e que são extraordinários. E ele tem outras encarnações, uma delas chama-se Johnny Blue Skies, que o nome é ótimo, e depois toca com uma banda que se chamam The Dark Clouds e que também é bom, e junta tudo. Ele editou um álbum novo no início deste ano,

0: construção, né, uma desconstrução, mas é claramente é uma versão que eles fizeram, esta gente fez só para o gozo, só para poder ter uma desculpa de tocar aquela linha de Hammond que é histórica e clássica e que deve dar imenso gozo a quem sabe fazer isto. E nota-se que é uma banda só a prestar uma homenagem a uma música de que gosta muito, e eu acho que isso é muito bonito.
1: É bonito também o facto de regressarmos para a semana com mais um Isto Não Passa na Rádio.
0: Vamos ver, meu amigo, isto... Não,
1: vamos
0: acreditar
1: que sim.
0: Estou a brincar.
1: Grande abraço, obrigado.
0: Até para a semana.

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10: Uma e 59, vamos aos temas em destaque com o Vasco Maldonado Correia.
11: O Irão avisa os Estados Unidos que mantém controle absoluto sobre o Estreito de Hormuz. Nos próximos 30 dias de negociações, subiu para 51 o número de vítimas mortais entre portugueses e lusodescendentes na Venezuela. Entre os mortos, há 7 crianças.

0: Rádio Observador, são 2 da tarde, vamos atualizar a informação. Jornal das Duas com o Vasco Maldonado Correia. E Vasco, subiu para 51 o número de vítimas mortais entre portugueses e lusodescendentes na Venezuela.
1: Dados atualizados ao início da tarde pelo Ministério Português dos Negócios Estrangeiros, são mais 3 em relação ao balanço anterior. Ao todo, são 44 lusodescendentes, 6 portugueses nacionais e ainda um português por casamento. Entre os mortos, há 7 crianças a registar e continuam, nesta altura, 84 portugueses desaparecidos.
0: No Vaticano, o Papa Leão XIV agradece pela assistência ao povo venezuelano depois dos sismos de quarta-feira.
1: Na habitual oração do Ângelus, na Praça de São Pedro, o Papa falou em espanhol para deixar também uma palavra de alento a todos os que estão no terreno.
2: Desejo expressar o meu apoio aos irmãos e irmãs venezuelanos afetados pelos recentes terremotos que causaram inúmeras vítimas e feridos, bem como extensos danos materiais. Ofereço a minha gratidão e o meu alento a todos aqueles que trabalham generosamente nos esforços de busca e socorro.
1: Mensagem do Papa Leão XIV no Ângelus desta manhã, na Praça de São Pedro.
0: E Vasco, a chefe da diplomacia europeia, confirma que os 27 já mobilizaram 5 milhões de euros para as zonas mais afetadas pelos sismos na Venezuela.
1: Kaya Kallas esteve ao telefone com a presidente interina da Venezuela, a quem prestou solidariedade para com o povo do país. Confirma que foi acionado um mecanismo europeu de proteção civil, com vários Estados-membros a enviar equipas de busca e salvamento e também pessoal médico. O sistema europeu Copérnicos vai apoiar as equipas no terreno, a identificar as zonas com maiores danos e onde a ajuda é mais necessária.
0: E por cá, há registro de um sismo esta manhã no Algarve, mas não há vítimas nem danos em infraestruturas.
1: Um terremoto de magnitude 4.1 na escala de Richter, com o epicentro localizado a cerca de 70 km a oeste-sudoeste do Cabo de São Vicente, registado a uma profundidade de 22 km, de acordo com o Instituto Português do Mar e da Atmosfera, o sismo foi registado nas estações da rede sísmica do continente pelas 8 da manhã. O tremor de terra, de acordo com a informação disponível até o momento, não causou danos pessoais ou materiais. Foi sentido com intensidade máxima 2 a 3 na escala de Mercalli modificada. A Rádio Observador falou com os bombeiros de Portimão. Dizem que o sismo não foi sentido, nem há chamadas de resto da população a dar conta deste abalo. Também os bombeiros de Lagos dizem não ter registro de ocorrências relacionadas com este sismo registado na rede sísmica do continente.
0: Na política, o antigo deputado do PSD, Miguel Morgado, acusa Rui Rio de ter aberto a porta ao crescimento do Chega.
1: Em entrevista no programa Em 40 Minutos, o colunista do Observador diz que foi a estratégia do antigo líder social-democrata que abriu espaço aos partidos à direita da AD, o que, no entender de Miguel Morgado, não estava a acontecer com Passos Coelho e Paulo Portas.
3: Foi sempre uma estratégia do Pedro Passos Coelho e do Paulo Portas lá com o CDS, quando o CDS ainda existia, garantir que à direita dos respectivos partidos não se daria pretexto nenhum para se criarem monstruosidades. A partir do momento em que o Rio diz que quer ser como o PS, foi o que ele quis fazer.
4: Então foi Rui Rio que abriu essa porta,
3: claro,
4: essa monstruosidade.
3: Claro que foi, mas para mim era óbvio. A única coisa que me espanta é como é que a malta do PSD, com quem eu tive conversas infinitas sobre isto, na altura, mas vocês podem ver como os partidos são. Ganha um líder, a malta quer ir toda lá atrás do líder.
1: Miguel Morgado, que critica ainda a escolha de Sebastião Bugalho para porta-voz do PSD, escolha que foi anunciada pelo líder do partido no Congresso do último fim de semana. O antigo deputado social-democrata diz que Luís Montenegro devia fazer o eurodeputado escolher entre Bruxelas e Lisboa.
3: Se ele está em Estrasburgo e é porta-voz, isso não compreendo. Tinha que sair lá do Parlamento Europeu e ser porta-voz. Agora, ser porta-voz e ser do Parlamento Europeu, acho que revela o pior que há na política. Então, se quer ser porta-voz, quer estar presente aqui, tem que sair de Estrasburgo. Não percebo como é que o Luís Montenegro não impõe isso. Uhum. Isso eu não percebo.
4: E muito se fala que Sebastião Bugalho tem essa ambição de um dia ser.
3: Ah, mas isso, claro que tem essa ambição. Ele não esconde a ninguém. Mas lá está, é ele e muitos outros que têm. Isso não faz mal nenhum ele ter essa ambição. Outra coisa é se. Quando as pessoas têm uma ambição maior do que os passos que deram para lá chegar. Isso é um problema do Sebastião Bugalho e de muitos outros, não é o único.
4: Isso é um problema, neste caso?
3: Dele é, claro que é.
1: Miguel Morgado, sobre a escolha de Sebastião Bugalho para porta-voz do PSD, ele que foi entrevistado pelo João Costa Silva e João Miguel Santos no programa Em 40 Minutos.
0: Um programa que pode já ouvir em podcast. Vasco, o Irão avisa os Estados Unidos que mantém controle absoluto sobre o Estreito de Hormuz nos próximos 30 dias de negociações.
1: De acordo com a Europa Press, citada pela agência Lusa, o aviso chega por parte do ministro dos Negócios Estrangeiros iraniano, Abbas Araghchi, alerta ainda que qualquer intervenção ou ação unilateral por parte das forças norte-americanas só vai piorar a situação e atrasar a reabertura do Estreito de Hormuz. O governante iraniano exige também que Washington pressione Israel a retirar-se do Líbano, até porque essa é uma das cláusulas do memorando assinado entre Estados Unidos e Irão, que prevê não só a suspensão dos bombardeamentos israelitas, mas também obriga as partes a encontrar uma solução para a retirada de Israel do país.
0: E 11 pessoas morreram no nordeste de França em consequência da queda de um pequeno avião em Nancy.
1: De acordo com a imprensa francesa, não há sobreviventes. O avião tinha descolado do aeródromo de Nancy-Essey e transportava um grupo de pessoas que ia experimentar paraquedismo. O avião caiu numa zona residencial, mas não atingiu qualquer pessoa no solo.
0: Olhamos ainda para o Campeonato do Mundo de Futebol. O empate de Portugal na última madrugada atirou a seleção nacional para o outro lado do torneio, teoricamente mais difícil.
1: A começar com um embate logo nos 16avos de final, frente à seleção croata, uma partida que vai acontecer em Toronto, no Canadá, na meia-noite de quinta para sexta-feira. Nesta altura, a seleção portuguesa já conhece o caminho que tem pela frente se quiser seguir até à final do Mundial. É um caminho que é aqui explicado pelo jornalista Miguel Cordeiro.
5: Toronto, Dallas, Los Angeles, Dallas novamente e Nova Jersey. É este o percurso que Portugal tem pela frente até à final do Campeonato do Mundo. Por agora, a seleção vai ficar em Palm Beach até ao próximo dia 1 de julho. Vai fazer treino de recuperação e preparar o duelo frente à Croácia. Só na véspera dos 16avos de final é que Portugal viaja para Toronto. Voo às 10h35. Do dia 1 de julho, a partir de Miami. Em Toronto, a equipa portuguesa vai ficar hospedada no Hotel Delta, a cerca de 4 km do estádio. No dia antes do duelo com a Croácia, a seleção portuguesa vai também fazer um treino no Centennial Park, já em Toronto. Neste mesmo dia, Roberto Martínez vai falar aos jornalistas no estádio de Toronto. O plano da seleção nacional passa por fazer a despedida de Palm Beach na quarta-feira de manhã e depois, se tudo correr bem, ficar em Toronto até aos 8avos de final. Ou seja, se Portugal conseguir ultrapassar a Croácia, o objetivo é continuar no Canadá até ao dia 5 de julho, a véspera do jogo em Dallas, a contar para os 8avos de final do Campeonato do Mundo. Nesse caso, será frente ao vencedor do duelo entre Espanha e Áustria.
1: Miguel Cordeiro, enviado especial do Observador ao Mundial de Futebol, com o possível percurso de Portugal, que começa frente à Croácia entre quinta e sexta-feira, na meia-noite de quinta para sexta-feira. É um adversário, a Croácia, que vai trazer dificuldades à equipa comandada por Roberto Martínez, é o que diz o comentador Luís Pinto Coelho.
6: É um jogo difícil, porque é uma equipa experiente, madura, com qualidade individual, e parece-me uma equipa coletivamente mais bem posicionada em campo. E Portugal, se não fizer esses ajustes, acho que vai ter dificuldades, obviamente, mas acho que ainda assim temos condições para seguir em frente.
1: Análise de Luís Pinto Coelho, comentador de desporto na Rádio Observador, diz ainda que a questão física não deve ser problemática para nenhuma seleção, uma vez que quer Portugal, quer a Croácia vão ter o mesmo tempo de descanso, ambas jogaram na última noite. A fase do mata-mata no Mundial arranca já hoje com a África do Sul, Canadá, às 8 da noite.
0: Desporto a fechar-se o Jornal das Duas. 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
0: 11 minutos para lá das duas, vamos à repetição de O Resto é História na Rádio Observador.
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1: Olá, seja bem-vindo a mais um episódio de E o Resto é História, com Rui Ramos e João Miguel Tavares. Este episódio devia começar com claguinhos, mas entretanto os claguinhos ficaram em casa. Mas imaginem que há claguinhos, antes de eu falar.
2: E o tropel dos cavalos.
1: E os cavalos. Bom, no dia 25 de junho de 1876, há redondíssimos 150 anos, o general George Armstrong Custer morria em combate aos 36 anos de idade na famosa Batalha de Little Big Horn. É um dos momentos míticos da história do Faroeste, retratado em inúmeros livros, em numerosos filmes, com o 7º Regimento de Cavalaria liderado por Custer de um lado e uma coligação de índios Sioux e Cheyenne de outro, e esses índios liderados por figuras não menos míticas como o Touro Sentado, Sitting Bull, para quem preferir o nome em inglês, ou o Cavalo Louco, Crazy Horse. E foi junto às margens do rio Little Big Horn, no estado de Montana, que Custer ordenou o ataque a um acampamento índio cuja dimensão claramente subavaliou. As suas tropas foram rapidamente dominadas por um número muito superior de guerreiros índios num combate feroz que causou 268 mortos entre a cavalaria americana, incluindo todas as 5 companhias sob o comando direto de Custer, que incluíam, além do próprio, 2 dos seus irmãos, um sobrinho e ainda um cunhado. Portanto, marchou a família quase toda. O facto de nenhum dos cerca de 200 homens sob o seu comando ter sobrevivido para contar a história dificulta imenso saber o que efetivamente aconteceu naquela tarde. Mas, por outro lado, permite dar a rédea solta à imaginação e multiplicar as teorias em torno desta estrondosa derrota do exército dos Estados Unidos. Infelizmente, para as tribos indígenas em confronto, esta é uma daquelas vitórias que acabou por lhes sair muito cara, porque a humilhação do exército americano conduziu ao aumento do esforço militar por parte do governo dos Estados Unidos e à consequente derrota da resistência dos Sioux, naquela que talvez possa ser considerada a última grande guerra de fronteira do Oeste americano. Rui, o que é que tens para nos contar sobre a Batalha de Little Big Horn e sobre o General Custer, que em bom rigor, naquela altura, era apenas tenente-coronel? Trouxeste o teu clarinho? A tua montada?
2: Não trouxe.
1: As tuas esporas? Teu sabre?
2: Nem sabre, nem esporas, nem montada, nem clarinho, mas trouxe
1: só
2: aqui
1: o teu
2: uma
1: grande
2: série
1: conhecimento
2: de,
1: sobre
2: uma
1: este
2: série
1: tema
2: de ideias sobre o General Custer. Ele, só para vamos à patente militar, ele de facto era tenente-coronel do Exército, mas tinha sido, durante a Guerra Civil, general graduado. E, portanto, era tratado, em termos honoríficos, por general, embora fosse tenente-coronel, porque já tinha sido general graduado. Mas começamos pelo princípio e até ligando-nos a um outro programa que tivemos há uns meses sobre o último dos Moicanos. Nós, nessa altura, em relação ao último dos Moicanos, falámos de uma época, nos finais do século XVIII, em que os colonos de origem europeia na América do Norte ainda estavam, sobretudo, na costa leste. Isto é, para cada cordilheiro dos Appalachian ou Appalachian, como também outros dizem, e do rio Mississippi. Agora, a partir do princípio do século XIX, aliás, depois com a aquisição à França por parte dos Estados Unidos da uma chamada Louisiana, que não é o estado atual, mas são todas as terras do interior, do centro dos Estados Unidos, os colonos começam a mover-se em direção ao oeste, portanto, para os territórios do centro da América do Norte, portanto para lá dos Appalachian e do Mississippi, para aquilo que são as grandes planícies, grandes planaltos que ficam entre o rio Mississippi e as montanhas rochosas. Portanto, há esses grandes planaltos, grandes planícies, e os colonos começam a chegar aí. E começam a chegar por 3 razões. Pela descoberta de minas de ouro, prata e cobre, o que atraiu imensa gente, claro. Isto é, e atraiu imensa gente do género flash mob, como agora se diz, quer dizer, isto é, de repente, num sítio em que não há ninguém, há de repente milhares de pessoas, sim, literalmente a escavar, porque consta que há ouro, consta que há prata ali, portanto isso é uma das razões. Por outro lado, pela política do governo federal americano, de atribuir no Oeste, de graça, terras para cultivo ou para pastagem. Isto vai pôr, só para terem uma ideia, isto entre os em meados do século XIX vai pôr em cultivo uma área do tamanho da Europa Ocidental, quer dizer, uma coisa impressionante, que fica sob cultura, quer dizer...
1: E terra oferecida.
2: E terra oferecida, isto é, era portanto, para obterem a terra tinham de estar 5 anos na terra, cultivando-a, etc. Podiam adquiri-la ao fim de um ano, comprando-a, mas se tivessem nesses 5 anos, ao fim dos 5 anos, de graça, ficavam proprietários. Portanto, isto era uma oferta fantástica.
3: E eram imaginável.
2: Quer dizer, eram terrenos que eram oferecidos enormes, quer dizer, coisas muito grandes, férteis, etc. E em terceiro lugar, havia uma outra razão para isto, para este movimento dos americanos de origem europeia para o centro do que são hoje os Estados Unidos, é a enorme pressão do crescimento da população de origem europeia. Bastante ajudado pela imigração. No fim da Guerra Civil, em 1865, os Estados Unidos têm uma população de 39 milhões de habitantes. E em 1880, 15 anos depois, já são 50 milhões. Basicamente, eles vão aumentando 10 milhões todos os 10 anos. Portanto, 1 milhão por ano. Quer dizer, a população aumenta 1 milhão por ano. Só para ter uma ideia, entre 1865 e 1890, 10 milhões de europeus chegaram aos Estados Unidos. Desembarcaram nos Estados Unidos. Quer dizer, e muitos deles beneficiavam destas políticas de atribuição de terras. Outros alistavam-se no exército, por exemplo, também. Sim. E faziam parte destas forças militares que estavam em operações nestas regiões. Reparem que este é um Estados Unidos que está a industrializar-se na segunda metade do século XIX. Em 1900, os Estados Unidos vão ser a primeira potência industrial do mundo. Vão produzir mais do que toda a Europa junta. É uma coisa... São proporções absolutamente esmagadoras, mas em 1880 ainda 49% dos americanos estavam ocupados no setor primário, isto é, na agricultura, na criação de gado. Portanto, ainda é uma nação de agricultores, de criadores de gado, e são estes agricultores e criadores de gado que começam a ficar extraordinariamente interessados por estas grandes planícies incrivelmente férteis e vão chegar aí, quer dizer, e claro, quem já vivia nestas planícies, que eram estas tribos nómadas de caçadores, vamos chamar-lhe índios, às vezes as pessoas agora gostam de chamar ameríndios
3: ou nativos americanos,
2: mas de facto é índios que é a designação que os europeus lhes deram no fim do século XV, princípio do século XVI, quando lá chegaram e estavam convencidos que tinham chegado à Índia, certo. E portanto, começaram a chamar-lhe índios. Vamos chamar-lhe, talvez, sem desprimor, dar-lhes essa classificação, essa designação tradicional. Portanto, estas tribos de caçadores nómadas que existiam nestas grandes planícies ou pradarias do Oeste, entre o rio Mississippi e as montanhas rochosas, viviam, desde o século XVII eles tinham adotado os cavalos trazidos, aliás, para a América pelos europeus, e depois também as armas de fogo, e viviam de caça, e sobretudo de caça grossa, de caça das enormes manadas, milhões de bisontes que atravessavam estas pradarias e que estes tribos nómadas caçavam, quer pela carne, quer pelas peles. Peles, aliás, que vendiam depois aos europeus. Portanto, eles já estavam, digamos, muito interligados com os europeus. Interligados com os europeus. Portanto, o seu estilo de vida já não era puramente nativo, quer dizer, já era um pouco o resultado da colonização europeia de cavalos,
3: armas de fogo,
2: o comércio que faziam com os europeus. A maior parte eram caçadores, mas também tinham pequenas culturas de milho em pequena escala, o milho que, aliás, que vinha da Europa, que tinha vindo da Europa da América Central. Mas isso é mais no sul desta região, destas grandes planícies. Estas populações de caçadores nómadas eram muito variadas, de tribos diferentes, que falavam línguas diferentes, que tinham e relações complicadas entre si. Havia muitos tribos com muitos nomes: Blackfoot, Cheyenne, Crow, Comanche, Lakota, etc. Geralmente estas tribos, o que é que eram estas tribos? Eram grupos unidos por laços de parentesco e que tinham chefes eleitos pelos conselhos dos mais velhos, quer dizer, que elegiam chefes. Eles não estavam sempre juntos, portanto, tendiam a dispersar-se e juntavam-se para festivais religiosos, para coisas assim, juntavam-se todos, mas geralmente os grupos estavam, eram grupos mais pequenos, que estavam dispersos.
3: Entre as mesmas tribos, claro.
2: Mesmo dentro das mesmas tribos. A religião deles é do tipo dos xamãs da Sibéria, o que dá a ideia, aliás, de onde é que estas populações provavelmente vieram. Portanto, assenta nesta relação com o mundo de espíritos, isto é, a ver a natureza, o espaço natural como um mundo de espíritos com os quais eles se relacionam. Eles não vivem pacificamente entre si, vivem em guerra constante, quase, guerras por território, guerras por, enfim, por predomínio. As tribos são constantemente desalojadas por outras tribos dos territórios onde estão. Os massacres são muito frequentes, isto é, eles tendem às vezes a exterminarem-se uns aos outros quando, podem. E é curioso que os mercadores e os missionários europeus, aliás, tentam constantemente fazer a paz entre as tribos, não por serem eles pacíficos, mas por os interesses próprios, isto é, porque querem tirar de lá peles e não querem que haja ali guerras, que andem ali a matar-se e depois a atingi-los a eles também, porque uma maneira de fazer comércio com estas tribos, que estão muito associadas aos parentescos, é às vezes para os mercadores europeus de peles, franceses, britânicos, no século XVIII, casarem nestas tribos para se tornarem parentes das tribos. Quer dizer, porque depois as tribos os tratarem como parentes, porque algumas delas eram muito exclusivistas. Isto é a ideia do exclusivismo destas tribos. Eles só se relacionam com pessoa bem com aqueles que são membros da tribo.
3: Certo.
2: Mas ao mesmo tempo abertos no sentido em que um europeu pode chegar, casar-se lá, e então passa a ser membro, e então eles podem, começam-lhe a vender peles e a comprar as coisas que ele traz, etc. Mas às vezes há esta necessidade dos europeus entrarem nestas tribos. Mas isto quer dizer que eles tinham também muitos contactos, portanto, com os colonizadores europeus já no século XVIII. No princípio do século XIX, o centro das pradarias é dominado pelos Lakota, a que nós chamamos Sioux ou Sioux, que é a maneira como os americanos pronunciam este nome de origem francesa.
3: Eu, Sioux, quando cresci, dizia mesmo Sioux.
2: Sioux, portanto, é Sioux, quer dizer que é um nome que os franceses deram. É um nome que depois se apercebeu que era um nome errado, porque é o nome que os inimigos dos Lakota dão aos Lakota, e quer dizer as serpentes, quer dizer, e portanto, não é, é um nome pejorativo, e portanto, quando eles se aperceberam disso, enfim, mas já era demasiado tarde, agora já eram os Sioux, ou os Sioux, mas eles próprios são Lakotas, quer dizer, Lakota. Eles não são, eles dominam estas terras, mas não são naturais destes territórios. Eles devem ter chegado a esta região por volta do século XVII, vindos do leste, e são os primeiros, precisamente porque vinham do leste dos atuais Estados Unidos, são os primeiros a adotar cavalos, armas de fogo, o que lhes dá uma grande vantagem sobre as outras tribos que eles vão encontrando. E, portanto, eles são, digamos, a primeira vaga de um imperialismo que é um imperialismo europeu, já europeu. Quer dizer, estes Sioux, estes Lakota, que são já, são muito relacionados com os europeus.
3: Sim, europeizado, não é?
2: Sim.
3: Ou índios europeizados.
2: Sim,
3: não estão
2: bem,
3: não é?
2: No contacto. Eles tratam muito mal os outros índios. As guerras duram até à década de 70, do século XIX. Em agosto de 1873, no estado do Nebraska, um grande bando de 1000 Lakotas derrotaram 400 Pawnee, que eram esses índios mais antigos do local, e depois de derrotarem os guerreiros Pawnee, atacaram as mulheres e as crianças, que violaram, mutilaram, massacraram, portanto, um grande massacre, mais de 200 mortos causados pelos Lakota. Portanto, os Pawnee eram os primeiros, os índios Pawnee eram os primeiros habitantes da região, e foram assim eliminados pelos Lakota, ao ponto de depois pedirem eles próprios, os Pawnee, a proteção dos americanos, do governo americano, quer dizer, para os proteger dos Lakota. Estas populações deste centro da América do Norte foram também atingidas severamente pelas doenças virais trazidas pelos europeus, especialmente a varíola, que terá matado entre metade e dois terços destas populações. Portanto, os seus números no século XIX são muito reduzidos em relação ao que poderão ter sido no século XVI ou no século XVII. Curiosamente, os Lakota são dos menos afetados. Talvez até
3: sentido,
2: porque tinha, já
3: sim.
2: tinham tido contacto e, portanto, aqueles que já tinham chegado lá já estavam mais imunes. O impacto dos colonos de origem europeia aumenta muito a partir de meados do século XIX. Portanto, eles começam a ocupar as pradarias, a estabelecer culturas ou pastagens, os ranchos, cercadas de arame farpado, que é uma invenção do Oeste americano, o arame farpado, que se destina quer a manter os animais fora de zonas de cultura, quer a manter os animais dentro das pastagens e para não
3: ir embora.
2: Divagar. E, portanto, os europeus trazem também as vias férreas, que, aliás, permite depois transportar a produção agrícola e animal destas zonas para a costa e para os mercados internacionais. E, portanto, em lugar dos bisontes, começa a aparecer estas grandes manadas de gado bovino, e são manadas que podem chegar a ter 35 mil cabeças, portanto são coisas absolutamente gigantescas, e criam aquele modo de vida dos cowboys, quer dizer, isto
3: claro,
2: é, que são
3: os
2: homens que, os pastores a cavalo, quer dizer, que recolhem sim. estas manadas. Uma parte destas manadas é criada em pastos, dentro do arame farpado, mas outras são pura e simplesmente criadas ao arco, são reconhecidas pelos ferros, portanto, são ferradas para depois se reconhecerem e são levadas em grandes transumâncias, como toda a gente sabe dos filmes.
3: Exato.
2: Do Oeste americano.
3: Isso está uma história que todos nós conhecemos de cor, não é?
2: Nem é preciso, que não é preciso explicar muito.
3: Sim, talvez os miúdos mais novos menos, não é? Que já começam a ver menos filmes de cowboy.
2: Talvez,
3: bom,
2: não sei. Sim,
3: eu esforço-me lá em casa para compensar isso. A gente volta já a seguir. Até já.
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0: 2:30 na Rádio Observador, temos mais uma síntese de notícias com o Vasco Maldonado Correia.
1: Boa tarde, Filipe. Subiu para 51 o número de vítimas mortais entre portugueses e luso-descendentes na Venezuela. São dados atualizados ao início desta tarde pelo Ministério Português dos Negócios Estrangeiros. São mais 3 vítimas mortais em relação ao balanço anterior. Nestas 51 pessoas que morreram, 7 são crianças. No Vaticano, o Papa Leão XIV agradece pela assistência ao povo venezuelano. Depois dos sismos de quarta-feira, na habitual oração do Ângelus na Praça de São Pedro, o Papa falou em espanhol para deixar também uma palavra de alento a todos os que estão no terreno. Entretanto, a chefe da diplomacia europeia confirma que os 27 já mobilizaram 5 milhões de euros para as zonas mais afetadas pelos sismos na Venezuela. Kaya Kallas esteve ao telefone com o presidente interina do país, a quem prestou solidariedade para com o povo venezuelano. Confirma Kaya Kallas que foi acionado o mecanismo europeu de proteção civil, com vários Estados-membros a enviar equipas de busca e salvamento e também pessoal médico. Por cá, há registro também de um sismo esta manhã no Algarve, mas sem vítimas nem qualquer dano em infraestruturas. Um terremoto de magnitude 4.1 na escala de Richter, com epicentro localizado a cerca de 70 km a oeste-sudoeste do Cabo de São Vicente. De acordo com o Instituto Português do Mar e da Atmosfera, o sismo foi registado pelas 8 da manhã. O antigo deputado do PSD, Miguel Morgado, acusa Rui Rio de ter aberto a porta ao crescimento do Chega. Foi em entrevista ao programa Em 40 Minutos. O colunista do Observador diz que foi a estratégia do antigo líder social-democrata que abriu espaço aos partidos à direita da AD, o que, no entender de Miguel Morgado, não estava a acontecer com Passos Coelho e Paulo Portas. O antigo deputado critica também a escolha de Sebastião Bugalho para porta-voz do PSD. Diz que Luís Montenegro tem de fazer o eurodeputado optar entre Bruxelas e Lisboa. O Irão avisa aos Estados Unidos que mantém controlo absoluto sobre o Estreito de Hormuz nos próximos 30 dias de negociações. De acordo com a Europa Press, citada pela agência Lusa, o aviso chega por parte do ministro dos Negócios Estrangeiros iraniano, Abbas Araghchi. Alerta ainda que qualquer intervenção ou ação unilateral por parte das forças norte-americanas só vai piorar a situação e atrasar a reabertura do Estreito de Hormuz. Fechamos com a França, onde 11 pessoas morreram em Nancy, nordeste do país, em consequência da queda de um pequeno avião. De acordo com a imprensa francesa, não há qualquer sobrevivente da queda desta aeronave, que tinha descolado do aeródromo de Nancy-Essey. Transportava um grupo de pessoas que ia experimentar paraquedismo. O avião caiu numa zona residencial, não atingiu qualquer pessoa no solo.

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7: 2h34, bom domingo com a sua Rádio Observador. A caminho das 3, segunda parte da repetição de O Resto é História.
8: Olá, seja bem-vindo a este E o Resto é História, em que nós estamos a falar do grande General Custer, mas antes de chegarmos à Batalha de Little Bighorn, o Rui gosta sempre de fazer aqui um grande enquadramento, um grande contexto, portanto, mas não percam a esperança que o General Custer já se soube, vai chegar lá ao fundo.
9: Está quase vamos a chegar, lá. Está quase a chegar. Vamos tu tentar não demorá-lo, não demorá-lo muito. Bem, portanto, esta colonização do centro da América do Norte vai destruir a vida destes caçadores nómadas que Sim. viviam dos búfalos, portanto os búfalos começam a ser praticamente exterminados. Há muitas tribos que são levadas a aceitar compensações para deixarem os colonos europeus passar ou estabelecerem-se, reservando terras para si. Muitos índios, aliás, mais até do que se pensa, aparentemente, juntam-se aos próprios colonos. Tornam-se também eles agricultores e criadores de gado e assimilam-se tanto que acabam por perder a sua identidade, isto é. Portanto, há muitos americanos hoje que até têm ascendência índia, mas em meados do século XIX os seus antepassados pura e simplesmente adotaram o estilo de vida dos outros americanos e desapareceram. Aliás, é por isso que os índios tribalizados, isto é, os índios que se mantiveram nas tribos e nas reservas, há 200 reservas, que eram 340 mil em 1865, em 1940 continuam a ser 340 mil, quer dizer, isto é, não aumentou porque as pessoas vão saindo lá.
8: Vão saindo e são integradas.
9: Há 172 tribos, quer dizer, destes índios que estão nestas reservas, 172 tribos, para dar a ideia desta diferença. Agora, há grupos de índios que preferem resistir. Muitos índios da planície consideram a agricultura uma ocupação feminina e recusam-se. Enfim, a devotar-se a isso, querem continuar a ser guerreiros, caçadores, e há outros que acham que não têm outra opção, uma vez que os tratados que vão fazendo com o governo americano são geralmente violados pelo governo americano ou violados pelos próprios colonos americanos que não têm interesse absolutamente, enfim, que entram nas reservas índias e começam a ocupar-lhes os terrenos, e portanto, e há também uma outra razão de queixa, que é dentro desses tratados com o governo americano, geralmente há o pagamento de compensações ou de subsídios, e de vez em quando os subsídios são atrasados.
8: Pois.
9: E houve guerras porque os subsídios chegaram um mês ou dois meses depois. Isto é, o dinheiro chegou atrasado e, portanto, houve revoltas contra o Estado Social nestas... Por exemplo, em 1862, os Dakota, que é uma tribo também Sioux, aparentada com os Lakota, precisamente por causa deste atraso nos pagamentos, fazem uma guerra. Estas guerras guerras, são guerras de guerrilhas, digamos assim. São, portanto, eles atacam os fortes, fazem emboscadas aos americanos, raramente atacam de frente, quer dizer, não é choques frontais, é aquela, uhum, é uma guerra de guerrilhas. Eles eram frequentemente bem-sucedidos nesta guerra de guerrilhas, por exemplo, na guerra chamada do Red Cloud. Red Cloud era um chefe Lakota do estado da Montana. Em dezembro de 1866, mil guerreiros Lakota conseguiram emboscar uma força de 81 soldados americanos, e todos os soldados americanos foram mortos, uhum, nessa emboscada. Quer dizer, eles conseguiram emboscá-los e atacá-los. E um dos guerreiros, dos jovens guerreiros de Lakota que dirigiu a batalha, chamava-se Crazy Horse. Quer dizer, curiosamente, em 1866, 10 anos antes da batalha de Little Big Horn, Crazy Horse estava já a mostrar como é que se faz, ou a aprender como é que se faz. Sim. A aprender como é que se faz. Agora, a resistência nunca foi muito efetiva, e não apenas por causa da enorme pressão dos colonos americanos. Há várias razões para isso. A primeira razão é que os índios das planícies viviam em pequenos grupos, e não apenas se distinguiam dos colonos, mas distinguiam-se também dos outros índios. Isto é, para os Lakota, os Pawnee não eram índios como eles, eram inimigos. Portanto, eles tinham dois inimigos, os americanos, certo, os brancos americanos, e os Pawnee, e eram inimigos. E, portanto, aliás, são, por exemplo, os missionários europeus que tentam, cristãos, que tentam dar aos índios uma consciência de raça, de grupo, quer dizer, que eles verdadeiramente não têm. E, portanto, os colonos nunca tiveram... Nunca tiveram de enfrentar grandes confederações de índios. Aliás, como, por exemplo, ao contrário do que aconteceu na Costa Leste, onde houve estas confederações, mas aqui nas pradarias
8: não havia.
9: Não há, quer dizer, há pequenas alianças, por exemplo, na Batalha de Little Big Horn, os Lakotas estão associados aos Cheyenne, mas são coisas muito locais e precárias. Portanto, estamos a falar de uma guerra de pequenos números. No máximo as forças de índios, quando eles se juntam muitos, mas são sempre entre 1.000, 2.000, talvez 3.000 guerreiros, nunca mais do que isso. Nem todos tinham armas de fogo, e nem todos, quando tinham armas de fogo, dispunham de munições suficientes para manter um fogo cerrado. Portanto, eles estavam limitados, por exemplo, pela alimentação dos cavalos durante o inverno. Portanto, quando chegavam à primavera, os cavalos estavam muito fracos. Portanto, eles tinham de esperar pelo verão para poder ter os cavalos para operações militares, digamos assim. Portanto, durante uma grande parte do tempo eles não podiam operar. Depois tinham, além de fazer guerra, tinham de caçar para comer. Portanto, não se podiam pura e simplesmente dedicar à guerra. E depois, claro, além de fazerem guerra contra os, vamos chamar-lhe os americanos, contra os colonos americanos, tinham de fazer guerra contra as outras tribos também. E, portanto, enfim, tinham de jogar estas coisas.
8: Era uma vida
9: todas.
8: Dura.
9: Portanto, era uma vida dura, e era, portanto, para o governo americano, um problema local, muito local. E por isso também as forças dos Estados Unidos, as forças militares dos Estados Unidos envolvidas em operações contra os índios eram também muito pequenas. Por exemplo, no verão de 1876, eles reuniram uma grande força contra estes Lakota, e eram 2.500 homens também.
8: Lá está, para quem está habituado a ver filmes de cowboys, nós temos a sensação que o exército americano durante todo o século XIX só esteve preocupado a combater índios. Mas não
9: foi, aquilo eram operações,
8: assim.
9: eram mais operações de polícia. Operações de polícia.
8: Tem um impacto imenso.
9: Por causa da história e da literatura e da imprensa. Já no século XIX. Mas, por exemplo, só para termos uma ideia, portanto, em Little Big Horn nós temos para aí 3 mil, digamos, talvez guerreiros índios, e do outro lado os 2.500 homens das forças das três colunas americanas que se aproximaram. Portanto, digamos 3 mil versus 3 mil. Só para terem uma ideia, na Guerra Civil Americana, na Batalha de Gettysburg, no estado da Pensilvânia, em julho de 1863, portanto, o exército do Norte tinha 100 mil homens e o do Sul tinha 80 mil. Quer dizer, uma batalha em que estão 200 mil homens em combate contra uma batalha em que há 4 mil, 5 mil homens. Portanto, é estas batalhas. A batalha de Little Big Horn Quer dizer, em termos da Guerra Civil Americana, nem chega a ser uma escaramuça. Quer dizer, é uma coisa que nem ficava registado, provavelmente, nos relatórios militares. Quer dizer, um pequeno reencontro. Agora, como é que vamos para a batalha? Já vai sendo tempo de começarmos a introduzir a batalha. Bem, o governo americano, em 1874, decidiu explorar uma zona no atual estado de South Dakota, que é a zona das Black Hills, das Montanhas Negras, e que era uma terra reservada aos índios, tinha sido reservada aos índios por contrato, quer dizer, por tratado. É enviada uma expedição militar federal para explorar, em julho de 1874. Essa expedição era comandada pelo tenente-coronel George Armstrong Custer. É ele com o 7º de Cavalaria que entra nas Black Hills para as explorar, e é ele que anuncia a descoberta de ouro nestas montanhas, montanhas que eram consideradas sagradas pelos índios. A descoberta de ouro atraiu imediatamente milhares e milhares de pesquisadores. O governo federal inicialmente tentou impedir que eles entrassem na região, mas era impossível, quer dizer, eles estavam constantemente lá e era mais fácil tirar de lá os índios do que tirar de lá os pesquisadores europeus. E foi o que eles tentaram fazer. Portanto, eles ordenaram aos Lakota que lá estavam para saírem dessa região e irem para as reservas que tinham sido atribuídas noutras regiões. E os Lakota acharam aquilo absolutamente inaceitável, resistiram, e aí o governo deu ordem, portanto, aos militares para atacarem os acampamentos de índios hostis, os cercarem e os obrigarem a ir para as reservas. Nem todos os Lakota resistiram. Eles deviam ser cerca de uns 15 mil, incluindo mulheres e crianças, portanto não eram só guerreiros. A maior parte, aliás, aceitou ir para as reservas, mas houve uma parte que decidiu resistir. E decidiu resistir, comandada por dois chefes, Crazy Horse e Sitting Bull. São esses dois chefes que depois vão ter uns aliados, os Cheyenne, que é outra tribo, fazem uma aliança com eles, e portanto eles vão ter cerca de 7 mil pessoas, dos quais 2 mil, 3 mil combatentes, não sabemos exatamente, guerreiros. Quem é que eram Sitting Bull e Crazy Horse? São curiosos. Sitting Bull devia ter uns 40 anos. Ele não era apenas um guerreiro, aliás, nem no caso de Crazy Horse. Eles eram líderes espirituais, eram profetas. Sitting Bull tinha revelações, visões do grande espírito. E é isso que atrai os outros índios para junto dele, porque ele tem uma visão que diz: nós vamos ganhar, nós vamos combater e vamos ganhar. O grande espírito disse que nós vamos ganhar. E nitidamente isso atraiu os outros índios a acharem: sim, senhora, temos aqui alguém que está em contacto com o mundo dos espíritos, e o mundo dos espíritos revelou-lhe o sentido da vitória. O Crazy Horse também é mais novo do que Sitting Bull, deve ter uns 30 e tal anos, também tem visões. E além disso, é um guerreiro experimentado em combate contra as forças americanas desde a década de 60. Mas há uma coisa aqui importante: eles não são chefes de dinastias tradicionais de chefes, são líderes carismáticos que emergiram por causa deste lado místico e da competência como guerreiros, no caso de Crazy Horse também. Portanto, são chefes carismáticos que não seguem os outros chefes que aceitaram ir para as reservas, e conseguem atrair muita gente, muitos outros índios que confiam neles, confiam na sua liderança. Eles, no verão de 1876, portanto, este grupo enorme que não quer ir para as reservas, vai-se deslocar para o estado da Montana, que fica, portanto, no norte dos Estados Unidos, perto da fronteira do Canadá. E para o vale do rio Little Big Horn. O rio Little Big Horn é um afluente do rio Big Horn, por sua vez um afluente do rio Yellowstone, por sua vez um afluente do rio Missouri, portanto faz parte de uma rede de rios aqui neste norte. O território para onde eles vão não é um território dos Lakota, é uma reserva dos índios Crow, que se sentem invadidos. Eles são as primeiras vítimas desses Lakotas e os primeiros a avisar os americanos, as autoridades americanas: atenção, os nossos inimigos índios Lakotas estão a entrar aqui nas nossas reservas.
8: Até havia batedores Crow.
9: Havia batedores Crow. Portanto, o exército americano, o que é que faz? Vai enviar três colunas de tropas, partindo de três pontos diferentes, para tentar cercar estes Lakota, e cercá-los, obrigá-los a render-se e depois levá-los para as reservas. Portanto, uma coluna parte do leste, da cidade de Bismarck, que fica no norte da Dakota, onde chegava o caminho de ferro. O caminho de ferro só chegava ao Dakota do Norte. Essa coluna é comandada pelo general Terry e tem o tenente-coronel Custer integrado nesta coluna. Esta coluna tem o apoio também de um barco a vapor que vai pelo rio com mantimentos e munições, quer dizer, para apoiar a coluna. Depois há uma outra coluna que vem do sul, comandada pelo general Crook, com cerca de 950 soldados, e com índios Crow como batedores. Aliás, o outro também tinha índios Crow como batedores. E depois há uma outra coluna que vem do oeste, comandada pelo coronel John Gibbon, também com cerca de 900 homens. Portanto, estas três colunas vão convergir, tentar apanhar os índios Lakota, obrigá-los a render-se e levar-se. Custer devia ter sido mais nesta operação do que estava a ser. Ele também é jovem, tem 36 anos, tinha nascido no estado do Ohio, no leste. Uhum. É filho de um ferreiro, portanto também não é de uma dinastia qualquer, de uma aristocracia qualquer. Não é propriamente uma figura exemplar, de comportamento exemplar. Tinha sido o último graduado na sua classe na Academia Militar do West Point em 1861 e era o último pela sua indisciplina, por ser um irresponsável, etc. Mas depois, durante a Guerra Civil, ele está integrado no exército dos Estados Unidos, no exército do Norte, e vai-se destacar como um jovem comandante de cavalaria absolutamente brilhante. Uhum. E aos 23 anos é graduado em general, que é uma coisa espantosa, quer dizer. Okay. É graduado, portanto, é o The Boy General, quer dizer, ele torna-se general pela coragem destemida com que comanda, pela coragem com que comanda cargas de cavalaria, que são essenciais nestas batalhas para desmontar forças inimigas. Ele tem uma figura também muito reconhecível, alto, elegante, impetuoso, cabelo louro comprido, quer dizer, portanto, aquela figura de bigode, etc. Portanto, e é alguém extraordinariamente ambicioso. A ambição dele é ser político, verdadeiramente, não é apenas a guerra, é ser político. Aliás, ele faz a guerra para a política, imagina que isso vai ajudar à política. Portanto, ele já se tinha, logo a seguir ao fim da Guerra Civil, já tinha planos para se candidatar ao Congresso e, provavelmente, em 1876 até tinha mais planos. Portanto, ele escreve para jornais, para revistas, escreve muitos artigos. Publicou um livro em 1874 sobre precisamente as suas operações militares nas pradarias. Ia sempre acompanhado quando fazia qualquer campanha, ia sempre acompanhado com jornalistas. Por exemplo, em Little Big Horn vai morrer um jornalista da Associated Press, Mark Kellogg. O último despacho desse jornalista é 12 de junho de 1876, portanto, dias antes da batalha. É o primeiro jornalista da Associated Press a morrer numa guerra, quer dizer, é em Little Big Horn, este Mark Kellogg. As suas notas ainda foram recuperadas do seu cadáver em Little Big Horn. Custer tem este grande cuidado em cultivar a sua imagem de um herói militar com objetivos políticos. Ele, em 1876, em março, portanto, uns meses antes da campanha no estado da Montana, tinha estado em Washington a participar no processo de impeachment por corrupção do secretário de Estado da Guerra. O secretário de Estado da Guerra era de um governo republicano, do presidente Grant. Custer é um democrata, é do Partido Democrata, e há historiadores que dizem que muito provavelmente ele estava a pensar ser candidato presidencial pelo Partido Democrata nas eleições de novembro de 1876. E, portanto, estava muito interessado em participar nesta operação, em ter um grande destaque nesta operação para contribuir para o seu brilho. E, precisamente por isso, o governo do Partido Republicano queria impedi-lo de participar na operação. O general Grant, que era o presidente, mandou-o prender em maio de 1876. Curiosamente, acusações de irresponsabilidade. Contra Custer era sempre possível mandá-lo prender a qualquer altura, porque ele estava sempre em mais ou menos em delinquência em relação às suas obrigações. Grant, na prática, estava a salvar-lhe a vida, ele não sabia. Os amigos dele fizeram os amigos políticos de

0: ia ficar com a glória de ter sido ele a resolver a situação. As coisas começaram a correr mal para o exército americano logo no começo. Porquê? Porque a coluna do general Crook, portanto, uma das colunas que devia convergir com a coluna do general Terry, onde estava Custer, é atacada pelos índios a 19 de junho. É atacada por uma coluna, aliás, é atacada por um grupo de índios grande, liderado por Crazy Horse, e a coluna para se... Portanto, há um reencontro com os índios, não há grandes baixas, mas isso é o suficiente para o general Crook parar o seu movimento e, portanto, não vai estar com Custer quando chegam ao acampamento principal dos Lakota, como estava previsto. As operações militares também não devem ter sido facilitadas pelo facto de uma grande parte dos soldados serem imigrantes recentes, sem experiência de guerras com os índios. Por exemplo, o único sobrevivente do comando do general Custer na batalha de Little Big Horn foi um corneteiro chamado Giovanni Martino, que tem uma história incrível. É um italiano que tinha combatido no exército Garibaldi em 1866.
1: Isso é que é.
0: Depois tinha emigrado para os Estados Unidos em 1873, tinha chegado a Nova York e tinha-se alistado no exército americano, onde eles lhe perguntaram como é que ele se chamava. Giovanni Martino, fica John Martin, e era como John Martin que ele vai para que ele aparece no comando do general Custer em junho de 1876. Sim. No estado do Montana.
1: Muito bem. Bom, quem está a ouvir em FM, eu sei que as espingardas ainda não começaram a ser disparadas, mas o nosso tempo chegou ao fim. Se quiser mesmo saber como é que esta história acaba, se o general Custer sobrevive ou não,
0: é verdade.
1: Acho que esta parte acho que as pessoas já sabem, mas encontro o resto da história em podcast. Para quem me está a ouvir direto, eu despeço-me até para a semana. Até lá. As
2: 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É

0: Não.
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2: Repetição de O Resto é História, disponível em podcast e também no nosso site. Estamos a 5 minutos das 3, ainda temos tempo para ouvir música. E é a mais recente de Milhanas, chama-se Deserto, é para ouvir na Rádio Observador. Bom domingo.

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5: Duas e 59, vamos aos destaques com o Vasco Maldonado Correia. Boa tarde, Vasco.
6: Boa tarde, Filipe. O antigo deputado do PSD, Miguel Morgado, critica a escolha de Sebastião Bugalho para porta-voz do partido. Na Venezuela, há 51 vítimas mortais portuguesas ou luso-descendentes. O número subiu mais 3 em relação ao balanço anterior.

0: 3 da tarde, vamos atualizar as notícias. Jornal das 3, com o Vasco Maldonado Correia. E Vasco, subiu para 51 o número de vítimas mortais entre portugueses e lusodescendentes na Venezuela.
1: São dados atualizados pelo Ministério Português dos Negócios Estrangeiros ao início desta tarde, mais 3 em relação ao balanço anterior. Ao todo, são 44 lusodescendentes, 6 portugueses nacionais e ainda um português por casamento. Entre estas 51 vítimas mortais, há também a lamentar a morte de 7 crianças. Nesta altura, continuam 84 portugueses ou lusodescendentes desaparecidos.
0: No Vaticano, o Papa Leão XIV agradece pela assistência ao povo venezuelano depois dos sismos de quarta-feira.
1: A habitual oração do Ângelus na Praça de São Pedro, aliás, o Papa falou em espanhol, para deixar também uma palavra de alento a todos os que estão no terreno.
2: Desejo expressar o meu apoio aos irmãos e irmãs venezuelanos afetados pelos recentes terremotos que causaram inúmeras vítimas e feridos, bem como extensos danos materiais. Ofereço a minha gratidão e o meu alento a todos aqueles que trabalham generosamente nos esforços de busca e socorro.
1: Mensagem do Papa Leão XIV no Ângelus desta manhã na Praça de São Pedro.
0: E Vasco, o chefe da diplomacia europeia, confirma que os 27 já mobilizaram 5 milhões de euros para as zonas mais afetadas pelos sismos na Venezuela.
1: Kaya Kallas esteve ao telefone com a presidente interina da Venezuela, a quem prestou solidariedade para com o povo do país. Confirma a chefe da diplomacia europeia que foi acionado um mecanismo europeu de proteção civil, com vários Estados-membros a enviar equipas de busca e de salvamento e também pessoal médico. O sistema europeu Copérnicos vai apoiar as equipas no terreno a identificar as zonas com maiores danos e onde a ajuda pode ser mais necessária.
0: Na política, o antigo deputado do PSD, Miguel Morgado, critica a escolha de Sebastião Bugalho para porta-voz do partido.
1: Foi entrevista ao programa Em 40 Minutos, da Rádio Observador. O antigo deputado, que é também colunista do Observador, diz que Luís Montenegro tem de fazer o eurodeputado optar entre a Europa e Lisboa.
3: Se ele está em Estrasburgo e é porta-voz, isso não compreendo. Ele tinha que sair lá do Parlamento Europeu e ser porta-voz. Agora, ser porta-voz e ser do Parlamento Europeu, acho que revela o pior que há na política. Então, se quer ser porta-voz, quer estar presente aqui, tem que sair de Estrasburgo. Não percebo como é que o Luís Montenegro não impõe isso. Uhum. Isso eu não percebo.
4: E muito se fala que Sebastião Bugalho tem essa ambição de um dia ser.
3: Ah, mas isso claro que tem essa ambição. Ele não esconde a ninguém. Mas lá está, é ele e muitos outros que têm. Isso não faz mal nenhum ele ter essa ambição. Outra coisa é se quando as pessoas têm uma ambição maior do que os passos que deram para lá chegar. Isso é um problema do Sebastião Bugalho e de muitos outros, não é o único.
4: Esse é um problema, neste caso?
3: Dele é, claro que é.
1: A lição de Miguel Morgado à escolha de Sebastião Bugalho para porta-voz do PSD foi em entrevista ao João Costa Silva e ao João Miguel Santos no programa Em 40 Minutos.
0: Que já pode ouvir em podcast e também no nosso site. Vasco Irão avisa os Estados Unidos que mantém controle absoluto sobre o Estreito de Hormuz nos próximos 30 dias de negociações.
1: É o que diz a publicação Europa Press, citada pela agência Lusa. O aviso chega por parte do Ministro dos Negócios Estrangeiros do Irão, Abbas Araghchi, alerta ainda que qualquer intervenção ou ação unilateral por parte das forças norte-americanas só vai piorar a situação e atrasar a reabertura do Estreito de Hormuz. O governante iraniano exige também que Washington pressione Israel a retirar-se do Líbano, até porque essa é uma das cláusulas do memorando assinado entre Estados Unidos e Irão. Prevê essa cláusula que não só a suspensão dos bombardeamentos israelitas, mas também obriga ambas as partes a encontrar uma solução para a retirada de Israel do país.
0: E 11 pessoas morreram no nordeste de França em consequência da queda de um pequeno avião em Nancy.
1: De acordo com a imprensa francesa, não há sobreviventes deste acidente. O avião tinha descolado do aeródromo de Nancy-Essaí, transportava um grupo de pessoas que ia experimentar paraquedismo. Caiu o avião numa zona residencial, não atingiu, no entanto, qualquer pessoa no solo.
0: Olhamos ainda para o Campeonato do Mundo de Futebol. Depois do empate com a Colômbia, segue-se a Croácia no caminho de Portugal.
1: O adversário para os 16avos de final, o segundo lugar no Grupo K, obriga a seleção nacional a deslocar-se até ao Canadá, para Toronto, onde vai decorrer essa partida na meia-noite de quinta para sexta-feira. Nesta altura, a seleção portuguesa já conhece o trajeto que tem pela frente, se quiser seguir até à final do Mundial. que Miguel Cordeiro, em caso de vitória frente à Croácia, passará sempre por um regresso aos jogos nos Estados Unidos.
5: Toronto, Dallas, Los Angeles, Dallas novamente e Nova Jersey. É este o percurso que Portugal tem pela frente até à final do Campeonato do Mundo. Por agora, a seleção vai ficar em Palm Beach até ao próximo dia 1 de julho. Vai fazer treino de recuperação e preparar o duelo frente à Croácia. Só na véspera dos 16avos de final é que Portugal viaja para Toronto. Voo às 10h35 do dia 1 de julho, a partir de Miami. Em Toronto, a equipa portuguesa vai ficar hospedada no Hotel Delta, a cerca de 4 km do estádio. No dia antes do duelo com a Croácia, a seleção portuguesa vai também fazer um treino no Centennial Park, já em Toronto. Neste mesmo dia, Roberto Martínez vai falar aos jornalistas no estádio de Toronto. O plano da seleção nacional passa por fazer a despedida de Palm Beach na quarta-feira de manhã e depois, se tudo correr bem, ficar em Toronto até aos oitavos de final. Ou seja, se Portugal conseguir ultrapassar a Croácia, o objetivo é continuar no Canadá até ao dia 5 de julho, a véspera do jogo em Dallas, a contar para os oitavos de final do Campeonato do Mundo. Nesse caso, será frente ao vencedor do duelo entre Espanha e Áustria.
1: Miguel Cordeiro, enviado especial do Observador ao Mundial de Futebol, aqui com o possível percurso de Portugal a uma eventual final, percurso que começa frente à Croácia na meia-noite de quinta para sexta-feira. É um adversário que vai trazer dificuldades à equipa comandada por Roberto Martínez, sem no mínimo o entender do comentador Luís Pinto Coelho.
6: É um jogo difícil, porque é uma equipa experiente, madura, com qualidade individual, e parece-me uma equipa coletivamente mais bem posicionada em campo. E Portugal, se não fizer esses ajustes, acho que vai ter dificuldades, obviamente, mas acho que ainda assim temos condições para seguir em frente.
1: Análise de Luís Pinto Coelho, comentador de desporto da Rádio Observador, diz também que a questão física não deve ser problemática nestes 16avos entre Portugal e Croácia, uma vez que ambas as equipas vão ter o mesmo tempo de descanso, jogaram nesta última noite. A fase do mata-mata arranca já hoje com um África do Sul-Canadá, às 8 da noite.
0: Para já, Vasco, vamos atualizar as notícias de âmbito local.
1: Começamos por Santa Maria da Feira. Uma jovem de 17 anos foi baleada durante a manhã de hoje na zona industrial de Roligo, perto de uma discoteca. A vítima foi atingida no rosto, mas o projétil terá passado de raspão. Não provocou, por isso, ferimentos graves. A jovem foi assistida no local pelos bombeiros e transportada para o Hospital de São Sebastião. A Polícia Judiciária está a investigar o caso. A Câmara Municipal do Seixal vai entregar duas novas ambulâncias de socorro às corporações de bombeiros do concelho, num investimento a rondar os 200 mil euros. A entrega decorre amanhã, no Dia Municipal do Bombeiro. As comemorações incluem um desfile motorizado, uma cerimónia oficial na Torre da Marinha. A Autarquia de Sintra reforçou o apoio a pessoas com demência e aos cuidadores através da renovação da parceria com a Alzheimer Portugal. O investimento ultrapassa os 100 mil euros. O Gabinete de Apoio na Demência de Sintra disponibiliza acompanhamento psicossocial, sessões de estimulação cognitiva, apoio técnico e ações de formação dirigidas à comunidade. Em Matosinhos, o Instituto para os Comportamentos Aditivos e as Dependências abre amanhã um programa de tratamento para a dependência de videojogos. A resposta é dirigida sobretudo aos jovens, com encaminhamento através de médicos de família ou dos serviços do ICAD. O programa pode vir a ser alargado a Lisboa. A Câmara Municipal da Azambuja ameaça avançar com a remoção de 6 contentores marítimos instalados ilegalmente num terreno em Val do Paraíso. O prazo para os retirar não foi cumprido. De acordo com a autarquia, a estrutura foi colocada sem enquadramento legal. O prazo de 60 dias úteis já terminou. O caso continua a gerar preocupação entre os moradores, que relatam a presença ocasional de pessoas e veículos no local, levantando dúvidas sobre a utilização do espaço e questões de salubridade e segurança. Fechamos com Leiria. Há moradores a denunciar alegadas descargas de efluentes animais em Bidoeira de Cima. A Câmara Municipal já embargou a obra que pode estar por detrás destas ocorrências. Está, neste momento, a avaliar a situação. De acordo com a população local, os trabalhos de escavação numa exploração pecuária terão exposto as infraestruturas de drenagem, que estariam a libertar efluentes a céu aberto. Os moradores estão preocupados com os impactos para a saúde pública.
0: Notícia de fecho do Jornal das Três. 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
0: Passam 11 minutos das 3 da tarde, porque há repetição de Fora do Baralho. Primeira parte para ouvir até às 3h30.
1: Fora do Baralho, na Rádio Observador, que reúne os ases do comentário, a Susana Peralta, o Luís Aguiar Conraria e o Jorge Fernandes. Hoje não contamos com o Nuno Garopa, que anda lá por fora a lutar pela vida. A jogada da semana, na segunda parte, será sobre a prestação social única, que resulta de um acordo alcançado entre PSD e PS no Parlamento. Já lá vamos. Eu sou o Ricardo Conceição e este é o Fora do Baralho e arrancamos, como sempre, com os naipes. E, Susana Peralta, tu queres falar sobre a ideia de criar um fundo soberano de que ainda não conhecemos pormenores. Que naipes escolhes, Susana?
20: Ouros, obviamente.
1: Ouros.
20: Só que temos um fundo soberano, somos um país rico, encontramos petróleo. Eu tenho uma teoria que foi petróleo ali por baixo daquela gasolineira de Braga, que é cliente da Spinum Viva. O que queria dizer que finalmente estávamos a colher alguns frutos de termos um primeiro-ministro empreendedor. Eu por acaso hesitei entre dois temas do Congresso do PSD, porque a ferramenta de inteligência artificial para tirar fotografias com o Sá Carneiro, com o Pinto Balsemão e com o próprio Montenegro, que obviamente está mais ou menos à altura em termos de importância
1: histórica. Eu pensei que esse era o naipe honorífico, ia deixar para o final da primeira parte, mas tudo bem.
20: Eu estava aqui. Porque, no fundo, isso também é uma espécie de fundo soberano, não é?
1: Está tudo ligado, é isso?
20: Está tudo ligado, quanto a mim está tudo ligado, porque o PSD, no fundo, vai beber na inspiração destes vultos dourados sobre os quais repousa, não é, esta herança política deste grande partido. Então hesitei efetivamente, depois acabei por ir para o fundo soberano, embora, como eu digo, não excluo que por baixo daquelas imagens de inteligência artificial haja um pote de ouro, ou por baixo da gasolineira de Braga. Este fundo soberano é uma coisa sem pés nem cabeça. Eu devo dizer que é uma ideia, lá está, cada vez como ela não vem muito bem estruturada, nós não sabemos se é exatamente a mesma ou se é uma adaptação, mas de facto Fernando Medina, quando era Ministro das Finanças, já tinha também tido a ideia de ter um fundo. Porque qual é o problema disto? O problema disto é que os fundos soberanos existem quando um país gera excesso de liquidez, gera dinheiro, portanto tem um fluxo de dinheiro, e é uma maneira de investir esse dinheiro numa carteira de investimentos, que normalmente, procura-se que seja diversificada e, portanto, que aquilo de facto traga um retorno ao país. Muitas vezes é também usada, obviamente, como manobra de charme político. Basta ver os fundos soberanos das petromonarquias a investir em clubes de futebol europeus. Mas seja como for, de facto pressupõe que haja alguma maneira de ir buscar dinheiro. Ora, como nem as estátuas dos fundadores do PSD, nem presumo eu o subsolo da gasolineira da cliente da Spinum Viva, tenha jorrado daí uma fonte de recursos naturais que nos permita ter esse fluxo de capital, a única maneira de nós constituirmos este fundo soberano é sempre ir à dívida. Ou nos endividamos para investir, ou ao não usarmos a nossa receita fiscal para abatermos a nossa dívida, também estamos a ir à dívida, ou seja, estamos a fazer com que ela não diminua tão depressa, portanto, no fundo, estamos a ter uma dívida maior, portanto, estamos sempre a ir à dívida. Ora, para nós irmos à dívida, mesmo que nós quiséssemos investir este fundo soberano na tal carteira diversificada que permitisse um certo retorno e uma diversificação do risco, muito provavelmente a melhor maneira de nós diversificarmos o risco, ou minimizarmos o nosso risco, é sempre pagarmos a dívida, porque isso nos permite, olha, estarmos na posição que estamos hoje em dia, que é uma posição, apesar de tudo, mais confortável, em que podemos ir aos mercados sem termos taxas de juros explosivas. E por outro lado, então, ainda por cima, se for para nós irmos à dívida, que eu repito, de todo modo é ir à dívida, seja porque pedimos emprestado, seja porque não a abatemos, seja para investir nos setores ditos estratégicos, isso então é que não faz sentido nenhum. E depois, isso é o que nós já fazemos, de uma certa maneira, porque, que eu saiba, o Estado já tem uma carteira de investimentos num conjunto de setores ditos estratégicos, incluindo um banco, sendo que eu acho muito bem que haja um banco público em Portugal, só para deixar aqui a minha posição bastante clara. E pronto, e portanto, realmente, eu não, quer dizer, eu acho que isto está ao nível da ferramenta de inteligência artificial, no sentido em que Luís Montenegro queria tirar da cartola uns objetos assim, mais ou menos emotivo-parolos, para fazer com que nós esquecêssemos a verdadeira barraca daquele Congresso, que era, ele achava que ia chegar ao Congresso triunfante com a reforma laboral aprovada.
12: Este tiriri, quer dizer que a Susana Peralta caiu, ficámos, vamos avançar na distribuição do naipes. Já agora, só explicar esta ferramenta de inteligência artificial de que a Susana Peralta falava, era no Congresso do PSD, permitia aos congressistas tirar uma fotografia com o Luís de Montenegro, também com Francisco Sá Carneiro e com Francisco Pinto Balsemão, permitia tirar uma fotografia virtual. Agora vou ao Luís Aguiar Conraria, que nos quer falar sobre o Instituto Nacional de Estatística, que divulgou esta semana números sobre os residentes em Portugal, números também sobre a imigração. Afinal, somos 11 milhões e meio, nunca fomos tanto. E que naipe escolhes tu, Luís? Não, também não temos o Luís Aguiar Conraria, já vamos regressar a ele. Vou avançar para o Jorge Fernandes. Vou avançar para o Jorge Fernandes, que tem um naipe para o Livre. Tens ouros para Rui Tavares, Jorge Fernandes?
14: Sim, olá Ricardo, olá a todos. Tenho ouros para Rui Tavares, sim. Eu acho que esta decisão que Rui Tavares, enfim, anunciou hoje, presumo que já fosse algo que estava a ser discutido dentro do partido, mas que anuncio, foi hoje anunciado que Rui Tavares deixaria a liderança do Livre, penso que é positivo para o partido. Não por Rui Tavares ser um mau líder, pelo contrário, eu acho que o Livre, que se Rui Tavares se mantivesse muito tempo, e Rui Tavares, como é relembrar, já é líder desde o início do partido, portanto em 2014, 2015, na altura em que aquilo ainda era tempo de avançar, Livre, enfim, havia ali uns movimentos que estavam ainda a coligar e para institucionalizar o partido. Portanto, Rui Tavares já foi líder tempo mais do que suficiente, e de resto, durante muito tempo, muita gente dizia que o Livre era um partido Rui Tavares unipessoal. E portanto, para evitar riscos maiores, digamos assim, e para evitar que a sua figura se cole ainda mais ao partido, e que deixe emergir, digamos, não são segundas linhas, mas são pessoas, para além dele, que possam assumir claramente a liderança do partido, eu acho que é positivo que ele se afaste. Ele foi um bom líder. Rui Tavares, eu acho que o Livre merecem, na minha opinião, claro, eu sei que esta opinião pode não ser partilhada por muita gente, mas merecem prestaram um bom serviço à esquerda portuguesa, porque a esquerda portuguesa foi sempre refém, apesar, enfim, do PCP, por um lado, em primeiro lugar, e durante muito tempo, um partido stalinista, no fundamental, e depois, mais tarde, do Bloco de Esquerda que vestiu o trotskismo requentado de umas linhas assim modernaças com o Dr. Louçã, que no fundamental é um produto do PREC, o Dr. Louçã, não é e daquela geração, não é remotamente o europeísta ou o líder europeu com a cabeça desempoeirada, de esquerda, moderna, portanto a modernidade ali é só mesmo, essa é uma coisa meramente de fachada, socialista, como dizia o outro, não é? E portanto, Rui Tavares, de facto, construiu, Rui Tavares e as pessoas em volta dele, mas construíram uma esquerda à esquerda do PS, moderna, europeísta, pró-capitalista, na verdade, quer dizer, a favor de um capitalismo regulado, social-democrata, e, portanto, eu acho que faz falta a Portugal.
12: Mas Sérgio, achas mesmo que Rui Tavares vai retirar? Ele vai ficar com o número 3 do partido? Vai ficar com o pelouro da estratégia e da comunicação?
14: Se eu tivesse que apostar, isto é uma mera aposta pessoal. Eu acho que Rui Tavares está a preparar o caminho para, daqui a 3 anos, ser o candidato do partido ao Parlamento Europeu. Ele nunca escondeu, e é público e notório, não é sequer informação privilegiada. Ele sempre mostrou em público que o palco onde ele se sente, digamos, como peixe na água, que aquilo que ele verdadeiramente gosta é do Parlamento Europeu, da construção europeia. Ele foi eurodeputado há muitos anos atrás, do Bloco de Esquerda e depois independente. É uma pessoa que tem intervenção pública, nomeadamente, sempre escreveu muito e sempre se interessou muito por temas europeus. Portanto, se eu tivesse que apostar, eu acho que ele, neste momento, o objetivo que ele tem é cimentar, digamos, a liderança do partido para o partido entrar numa lógica, digamos, de estar a todo vapor, sem ele, e tornar-se completamente independente dele, para, daqui a 3 anos, quando forem as eleições europeias, ele apresentar-se com toda a tranquilidade como candidato, e, quer dizer, sem correr o risco, de alguma maneira, de deixar órgão o partido, deixar órfão o partido, perdão, ou deixar que o partido, ou tenha um risco de implosão na ausência do partido, na ausência da liderança. Será importante, aliás, que Rui Tavares, de alguma maneira, faça aquilo que Francisco Louçã fez estes anos todos. Toda a gente sabe, é público e notório, que muitas das decisões-chave do Bloco, e todas as decisões-chave do Bloco, desde que Francisco Louçã deixou a liderança, passaram sempre pelo crivo de Louçã. Convém recordar, naquele célebre sábado em que António Costa recebeu uma pessoa do Bloco de Esquerda em casa para urdir a geringonça, no sábado de reflexão de 2015, quem ele recebeu foi precisamente Francisco Louçã, não foi Catarina Martins. E, portanto, Francisco Louçã sempre lançou uma sombra muito grande em cima de muitas pessoas do partido, que causou grande desconforto em grande parte da militância. E, portanto, convém que Rui Tavares aprenda com esse erro.
12: Ficam os teus olhos.
14: Deixe que uma liderança nova floresça, se institucionalize para ele então poder sonhar e cumprir aquilo que ele gosta de fazer. Portanto, toda a gente ganha.
12: Ficam os teus olhos para Rui Tavares. O Luís Aguiar Conraria tem um naipe para o INE, para os números divulgados esta semana. Qual é o naipe que escolhes, Luís?
2: Ora, eu escolho paus. Eu fiquei um bocadinho na dúvida porque há uma mudança metodológica e, portanto, a nova metodologia é melhor e, sendo melhor, permite estabelecer com mais exatidão o número de residentes que temos em Portugal. E, portanto, à partida, melhorias nos procedimentos merecem copas ou ouros. Mas a verdade é que isto tem implicações e acho que o INE não teve devidamente em conta essas implicações. Vamos começar aqui pelo que é óbvio, sendo que o que muitas vezes é óbvio é insuficiente. A primeira coisa é que, se aumentamos a população, há um impacto direto em tudo o que são contas per capita, não é? Portanto, se temos uma pizza e temos 10 pessoas em casa, se de repente chega mais uma para jantar, temos a mesma pizza, mas agora a dividir por mais pessoas, ou seja, temos menos pizza para cada um, em média. E isto permitiu um discurso tremendista de vários opinion makers e até de jornais, e aqui permitam-me aqui salientar que acho que o jornal Eco, do António Costa, aqui nosso colega no Observador, fez umas contas de merceeiro que estão erradas e que, de certa forma, com estas fake news, acabou por influenciar bastante isto, ao concluir que o PIB português, afinal, não era 81% do PIB per capita português, ia cair de 81% da média europeia para 76%. Isso permitiu, portanto, fez um título com isso. Isso fez com que, a seguir, se procurarmos rapidamente no Google, vemos que há uma série de artigos a falar em choques colossais, a dizer que Portugal perdeu 3 lugares no ranking europeu do PIB per capita, que vivemos uma fraude, que se fala a grande fraude da convergência portuguesa. Tudo isto são títulos que apareceram na imprensa. Só que a verdade é que isto não é assim. E não é assim porquê? Porque o PIB, que é o valor de tudo o que é produzido em Portugal num determinado ano, na verdade ninguém sabe qual é, quer dizer, como é que se mede isso? É uma coisa difícil. E como é impossível verdadeiramente medir aquilo que é produzido num país num determinado ano, ou o valor do que é produzido, o que se faz são estimativas. E nessas estimativas, uma das coisas que se tem em consideração é o número de trabalhadores. Ora, se nós sabemos que afinal havia mais cerca de 630 mil residentes em Portugal, sendo que a maioria deles eram trabalhadores, porque aqui na população imigrante a maioria são pessoas que vêm para trabalhar, então isso implica que também vamos ter de rever a estimativa de tudo o que nós produzimos e, portanto, vamos concluir que o PIB afinal foi maior. É como se aquela décima pessoa que entrou em casa para comer a pizza fosse um cozinheiro e fosse ajudar a fazer uma pizza maior. E neste caso já não sabemos verdadeiramente se a quantidade de pizza por pessoa se aumenta ou se diminui. E, portanto, eu acho que o INE tinha até gerido melhor a comunicação. O INE não aparece no vácuo. Já há um ano que se fala nisto. Já havia muita gente à espera destes números. E, portanto, era importante que quando o INE publicasse esta revisão, que a tivesse feito logo rever tudo, ou seja, ter já os novos PIBs e os novos PIBs per capita calculados, ou então que avisasse de forma bastante, bastante explícita que não, que o PIB está, quer dizer, que ainda é cedo para tirar conclusões. E na verdade, isso ficou remetido para uma nota metodológica lá no fim do seu comunicado e que muita gente não viu. E pronto, eu já agora não quero ser demagógico, porque lendo as notas do INE percebe-se que o que falta, que se vai alterar é uma pequena parte da estimativa do PIB e, portanto, à partida o PIB vai subir, sim, mas não para compensar o aumento da população.
12: Luís, ainda tens aqui 30
2: agora,
12: segundos.
2: Quanto?
12: Luís,
2: não sabemos.
12: Luís, ainda tens aqui 30 segundos para o teu naipe honorífico para Cabo Verde. 30 segundos.
2: É só para festejar Cabo Verde, eu acho que tive, acho que toda a comunidade lusófona, e aqui lusófona estou a dizer, gente que fala português, ficou muito mais feliz com as vitórias, com os empates de Cabo Verde, e estamos todos aqui a torcer. Portanto, um grande abraço para Cabo Verde e um grande, grande coração, portanto, grandes copas para eles.
12: E há jogo esta madrugada de Cabo Verde com a Arábia Saudita. Quem nos estiver a ouvir na repetição de sábado já saberá o resultado desse jogo, que nós aqui à sexta-feira ainda não sabemos. E fica também o desafio aos ouvintes para partilharem pensamentos ou perguntas para o episódio extra de domingo. Basta enviar um e-mail para foradobaralho@observador.pt. Esta semana a resposta cabe ao Jorge Fernandes. Já voltamos para a segunda parte e a jogada da semana.

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0: 3:30, já a seguir temos a segunda parte da repetição de Fora do Baralho, mas primeiro atualizamos a informação com o Vasco Malnado Correia.
1: Começamos com a atualização do número das vítimas mortais portuguesas e luso-descendentes na Venezuela. Subiu para 51, ao todo são 44 luso-descendentes, 6 portugueses nacionais e ainda um português por casamento. Entre os mortos há 7 crianças. O Ministério Português dos Negócios Estrangeiros confirma também que nesta altura continuam desaparecidos 84 portugueses ou luso-descendentes. No Vaticano, o Papa Leão XIV agradece pela assistência ao povo venezuelano depois dos sismos de quarta-feira. Na habitual oração do Ângelus na Praça de São Pedro, o Papa dirigiu-se ao povo venezuelano em espanhol para deixar também uma palavra de alento a todos os que estão no terreno. Entretanto, o chefe da diplomacia europeia confirma que os países dos 27 já mobilizaram 5 milhões de euros para as zonas mais afetadas pelos sismos na Venezuela. Caicara esteve ao telefone com a presidente interina do país, a quem prestou solidariedade. Confirma que foi acionado um mecanismo europeu de proteção civil com vários Estados-membros a enviar equipas de busca e salvamento e também a pessoal médico. O antigo deputado do PSD, Miguel Morgado, critica a escolha de Sebastião Bugalho para porta-voz do partido. Entrevistado no programa Em 40 Minutos, o colunista do Observador diz que Luís Montenegro devia fazer o eurodeputado optar entre Bruxelas e Lisboa. O Irão avisa os Estados Unidos que mantém controle absoluto sobre o Estreito de Hormuz nos próximos 30 dias de negociações. De acordo com a Europa Press, citada pela agência Lusa, o aviso chega por parte do Ministério dos Negócios Estrangeiros iraniano. O ministro Abbas Araghchi alerta ainda que qualquer intervenção ou ação unilateral por parte das forças norte-americanas só vai piorar a situação e atrasar a reabertura do Estreito de Hormuz. Fechamos com França, onde 11 pessoas morreram em consequência da queda de um pequeno avião em Nancy, nordeste do país. De acordo com a imprensa local, não há sobreviventes. O avião caiu numa zona residencial, mas não atingiu qualquer pessoa no solo.
0: Está feita a síntese das 3:30.

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13: Muito obrigada por escolher a Rádio Observador para estar consigo neste domingo. Eu sou a Filipa Duarte, são 3h34, vamos à segunda parte de Fora do Baralho. Repetição da edição desta semana.
14: Segunda parte do Fora do Baralho, na Rádio Observador, com a Luísa Aguiar Conraria, Jorge Fernandes e a Susana Peralta. Esta semana não contamos com o Nuno Garoupa, eu sou o Ricardo Conceição. E na semana passada tivemos o chumbo da reforma laboral pelo Chega, o que fez pairar uma nuvem negra por cima do governo. E acho que esta semana o sol voltou a brilhar com o acordo alcançado entre PSD e PS para aprovar a PSU, a Prestação Social Única. Achas, Susana Peralta, que na casa do governo se ouviram passarinhos e o sol brilhou esta semana?
15: Quer dizer, eu acho que eles perceberam, acho que aquela que a reforma laboral foi uma barraca e foi uma surpresa para Luís Montenegro, como eu já disse, a primeira parte deixou-o pendurado, porque verdadeiramente ele estava à espera de chegar com esse trunfo ao Congresso e correu mal. E por outro lado, a prestação social única não só era de algum modo uma criação do PS, não nos modos em que o PSD, em que a AD quis legislar, mas digamos a ideia da fusão de prestações sociais, etc., como era também um requisito para não perdermos dinheiro europeu, portanto havia aqui uma pressão extra que também, eu julgo que o PS que está do lado da responsabilidade desse ponto de vista, portanto eu acho também importante, e acho que houve aqui, acho que aquele choque de sexta-feira da semana passada, não é? Portanto, quando a reforma laboral cai daquela maneira com estrondo no Parlamento, com aquela surpresa toda, levou a AD a aceitar os pedidos de namoro de José Luís Carneiro, que foram reiterados já há muitos meses, as cartas que ele mandava, etc. Pronto, e depois, vamos lá ver se isto é para manter ou não, ou seja, eu acho que a AD terá percebido neste momento é que o Chega...
14: Estamos com alguns cortes na ligação com a Susana Peralta, vamos ver se conseguimos recuperar, Susana.
15: Só está o Chega...
14: Não. Avançamos para o Jorge Fernandes. Jorge, depois do chumbo da reforma laboral e agora com este acordo, que leitura é que podemos fazer sobre a capacidade real do governo para governar com alguma estabilidade, já com os olhos postos na discussão da proposta do Orçamento do Estado?
16: Bem, eu acho que há aqui uma dimensão de curto prazo e de longo prazo. Acho que no curto prazo, Luís Montenegro tentou, com esta mudança estratégica, digamos assim, dar uma lição ao Chega e dizer que, quando o Chega não quer, o PS existe e é possível para o governo negociar com o PS. E isto foi-se muito claro, quer dizer, desde o início da sua governação, do seu primeiro mandato, Luís Montenegro sempre apostou nesta dualidade entre estar entre o Chega e o PS. Portanto, sempre foi muito claro, apesar de, é mais ou menos, para mim, pelo menos na minha cabeça, nos últimos meses, no último ano, se quisermos, à exceção do Orçamento de Estado, Luís Montenegro, Eu acho que estava crescentemente a aproximar-se do Chega, do ponto de vista puramente quantitativo. Estamos a falar de muitas propostas simbólicas que, enfim, estava realmente a aproximar-se do Chega. E no curto prazo, de facto, Luís Montenegro resolve o problema com o do PSD. No fundo, posso estar enganado, mas eu acho que isto... É Luís Montenegro a dizer, bem, eu vou denunciar com o PS e acho que este sinal tão inequívoco numa matéria, inclusive, que é cara ou Chega, é um sinal que vai privilegiar o PS nos próximos tempos. E penso, aliás, que no Orçamento de Estado, Luís Montenegro apostará, pelo menos numa primeira fase, em negociar com o PS, porque o PS, apesar de tudo, independentemente das posições políticas que tenha, é um parceiro fiável e, portanto, se o PS disser vamos aprovar o orçamento, Luís Montenegro certamente saberá, com uma certeza bastante razoável, que não terá surpresas na Assembleia da República. E o orçamento é uma coisa altamente complexa, que demora tempo a negociar, etc. E tem múltiplas sessões de votação, portanto, não pode estar, digamos, à mercê dos humores de André Ventura, que num determinado dia até pode ter aprovado o orçamento na Generalidade, e depois vai para a votação final global e, por algum motivo, porque acordou mal disposto naquele dia, decide votar contra e, portanto, enfim, temos um problema monumental. Dito isto, eu acho que a longo prazo isto, tudo o que aconteceu nestas semanas, é uma grande benesse para André Ventura. E acho que, eu não sei se André Ventura calculou isto da maneira que eu leio, mas se o fez, é realmente um jogador político de um gabarito muito maior do que Luís Montenegro. A minha leitura disto é que André Ventura está a apostar precisamente nesta ideia do PSD encostar-se ao PS e deixar o flanco direito, no fundo, mais livre para o Chega crescer. Há muita gente à direita que acha que esta indefinição estratégica do PSD não deveria acontecer e que o PSD devia, inequivocamente, fazer do Chega o seu parceiro privilegiado. E isso é uma fatia do eleitorado que não é despiciando. Agora, eu penso que Ventura percebeu isto e percebeu que encostar o PSD ao PS e forçar o PSD a encostar-se ao PS, mesmo que não haja um anúncio formal que isto aconteceu, vai-lhe dar muito mais espaço para ele fazer aquele discurso, que é um discurso que ele gosta e um discurso que ele consegue florescer, digamos assim. Diz-lhes, Ricardo.
14: Ia chamar a Susana, que entretanto já regressou e também estava a concluir a primeira reflexão dela sobre isto, sobre a PSI.
16: Vamos deixar a Susana, então. Sim. Susana.
15: Não, desculpa. Não, mas eu também já acho que já tinha mais ou menos concluído, ou seja, eu acho que aqui a questão é que o AD percebeu, não sei se percebeu, mas em todo o caso percebeu agora no curto prazo, vamos lá ver. Eu tenho pouca confiança na argúcia e na constância política de Luís Montenegro, mas acredito que pelo menos por enquanto tenham percebido que, de facto, o Chega está disposto a dar a mão à AD naquelas coisas mesmo muito simbólicas, a nacionalidade, a imigração, a identidade de género, portanto, coisas que o Chega considera que são verdadeiramente identitárias do seu projeto político, seja ele qual for para o país. Agora, aqui é como a política muitas vezes... As reformas têm sempre, por um lado ganha-se, por outro lado perde-se. Eu era bastante contra esta reforma laboral, mas quer dizer, é evidente que ela tinha ganhos, em todo caso, alguns ganhos, e tinha ganhos certamente para alguns setores da sociedade, e claramente o Chega não está disposto para esse jogo e, portanto, eu acho que acho que foi um momento de verdade para a AD. Agora, se eu, quanto tempo é que isto vai durar, não sei.
14: Sim. Luís, achas que o governo consegue respirar um pouco de alívio com este acordo alcançado entre PSD e PS para aprovar a PSU?
17: Acho que sim, seriam duas derrotas pesadas num período muito curto e seriam duas derrotas, ou seja, a não aprovação destas duas medidas, portanto o Código Laboral e agora a Prestação Social Única, e em ambas as situações tendo privilegiado o Chega, não é? Portanto, tendo privilegiado o parceiro que, reparem isto, isto não é inócuo, portanto, o Montenegro foi eleito da primeira vez, a segunda não tanto, mas foi eleito a primeira vez com o discurso do não é não. Portanto, isto corresponde a uma violação direta e clara da sua primeira promessa eleitoral. Eu admito que para a segunda eleição que ele já tinha um discurso ligeiramente diferente. Mas, portanto, isto é uma escolha estratégica que estava-se a revelar muito, muito perigosa, quer dizer, e digamos que a natureza do Chega se estava a revelar. Eu devo dizer que isto ser bom ou mau para André Ventura, que, como estava ali o Jorge a dizer, quer dizer, isto depende da leitura que os portugueses fizerem disto. Quer dizer, se os portugueses, vendo André Ventura a comportar-se desta forma e vendo o Chega a comportar-se desta forma, se derem mais votos ao Chega e, portanto, e se com isto derem gás ao Chega ao ponto de, daqui a uns tempos, vir a ser primeiro-ministro, que isto, quer dizer, então, olha, nós os portugueses temos o que merecemos, ponto final, quer dizer, vamos ter isto depois como primeiro-ministro. Epá, está bem, boa sorte então para recuperarmos os nossos atrasos e para resolvermos os nossos problemas. Portanto, isto não é só o Jorge fala muito nisto, como se só os políticos é que contassem. Portanto, se o André Ventura está nas suas sete quintas porque está no terreno em Costa e por aí fora, mas na verdade isto só é se os portugueses gostarem disto. E neste momento acho que, olha, que o Chega foi bastante transparente. Portanto, acho que, portanto, respondendo à tua pergunta, acho que sim, que isto traz alguma estabilidade ao governo, acho que isto lhe dá condições para começar a preparar o próximo orçamento e já agora, espero eu, começar a negociar uma Constituição e perderem as ideias que estavam a ter de fazer uma Constituição negociada à direita, onde já se percebeu claramente que tinha havido um acordo tácito, pelo menos, com o Chega para, em relação aos momentos da aprovação e, portanto, aquele golpe de secretaria que o Pedro, portanto, que, Luísa, que o Aguiar Branco está a fazer ao adiar o prazo de entrega das propostas de revisão. Aliás, o Jorge falou nisso, penso que a semana passada. Portanto, tudo isso que se estava a desenhar de uma governação à direita, olha, espero que sim, que mude para a governação ao centro. Acho que o país beneficia com isso. Pá, se os portugueses a seguir acharem que o Chega merece ter 30% ou 40% dos votos, olha, teremos o que merecemos.
14: Jorge.
16: Eu concordo com o Luís parcialmente, mas há uma parte de mim que discorda. Por um lado, bem, em primeiro lugar, se fosse por causa disto que os portugueses, no fundo, criticassem André Ventura depois dos N episódios que existiram, estou a pensar, por exemplo, aquela vinda indescritível do Lula a Portugal, em que eles foram, enfim, no essencial, uns arroaceiros. N episódios parlamentares.
17: Apesar de tudo, sim, Jorge, há um momento em que se está a escolher não um tipo a quem nós entregamos o descontentamento, mas alguém que vai ser nosso primeiro-ministro.
16: Não, eu concordo contigo.
17: E estamos a entrar neste momento.
16: Eu concordo contigo.
17: E se no momento em que entramos neste momento os portugueses resolverem, ou seja, o André Ventura já convenceu cerca de 25% dos portugueses, mais coisa, menos coisa. Se com estas cenas que está a fazer agora, convencer os 10% que faltam para chegar a primeiro-ministro, epá, olha, temos o que merecemos.
16: Pois, isso é o que o Luís estava a falar, é um ponto importante. A parte, digamos, um dos problemas, ou não é bem problema, uma das consequências do facto do sistema partidário agora estar tripartido, se quisermos, é que a fasquia percentual e a quantidade de votos que é preciso para chegar a primeiro-ministro diminuiu consideravelmente. Quando a coisa era ali uma decisão entre PS e PSD, era sempre necessário chegar aos 30 e muitos, 40, 40 e poucos por cento, dependendo falando até um bocadinho do partido e da distribuição geográfica dos votos, para conseguir, de facto, chegar a primeiro-ministro. Neste momento, Ventura não precisa de ter nem sequer 35%. Desde que Ventura consiga ter 31%, 32%, que assumindo que há uma desmobilização nos votos absolutos entre PS e PSD, isso pode ser suficiente para consegui-lo fazer chegar a primeiro-ministro. Portanto, eu percebo, eu acho este argumento importante, e há uma diferença claramente entre, no fundo, expressar descontentamento e dizer ativamente que queremos André Ventura como primeiro-ministro. E eu acho aí, eu também acho que André Ventura, pelo menos, quer dizer, não sei qual vai ser uma mudança radical, mas que não, na qual eu não acredito, acho que André Ventura não tem perfil, não tem estatura política, não tem, quer dizer, não tem nenhumas condições para ser primeiro-ministro de Portugal. Eu admito perfeitamente que ele venha a ser, mas como já vimos em muitos países, há pessoas que sem a mínima estrutura, até mental muitas vezes, que são eleitas para cargos importantíssimos. Veja-se o homem que está a ocupar a Casa Branca neste momento. Agora, dito isto, eu acho que de facto André Ventura vai pagar um custo reputacional, mas eu acho que esse custo existe num pequeno segmento do eleitorado, mas acho que os benefícios, apesar de tudo, ainda vão superar os custos, porque de facto, para ele, colar o PSD ao PS é mais importante do que este custo reputacional que tem, indiscutivelmente, de ser visto basicamente como alguém que não é confiável.
14: E Susana, em relação ao PS, deve resistir à tentação, nesta altura, com as sondagens a dar boas intenções de voto no PS, deve, no entanto, resistir à tentação de provocar uma crise política? Nós esta semana escrevemos aqui no Observador, a Rita Tavares, que o PS agora está mais apostado numa tática de, no fundo, deixar o governo cair de Maduro e evitar uma crise política. Pode ser a opção mais sensata para os socialistas?
15: É preciso ver que meios é que o PS tem para provocar uma crise política, não é? Porque, enfim, há a moção de censura, mas para o PS conseguir... Não estou a ver nenhuma razão no horizonte para entrar por esse caminho e, sobretudo, o PS sozinho não consegue fazer aprovar uma moção de censura. E depois há esta questão orçamental, mas não há nenhuma razão, ou seja, para o orçamento, para o chumbo do orçamento, a levar a convocação de eleições. E uma das razões pelas quais eu votei no Presidente Seguro foi também porque ele deixou bastante claro que ele não considerava que houvesse esse automatismo, para não andarmos aqui a brincar às eleições de dois em dois anos, que foi o legado de Marcelo Rebelo de Sousa, que também acabou por levar este crescimento rápido do Chega. Não é a única razão, mas é uma das razões, porque dois em dois anos André Ventura conseguiu multiplicar o seu grupo parlamentar. Portanto, eu acho que por um lado o PS, lá está, tem possibilidades limitadas para provocar efetivamente uma crise política. E depois, em segundo lugar, parece-me que o cenário ainda é de bastante incerteza. Portanto, o PS, se provocar uma crise política, isso depois também ajuda a virar um bocadinho o bico ao prego, não é? E a contar uma história de empresas irresponsáveis, que aliás foi um peditório para o qual Luís Montenegro já deu nas eleições de há um ano, em que ele próprio provocou, ele é que provocou a crise política, por ter achado que era boa ideia ser primeiro-ministro mantendo uma atividade privada, depois vai com aquela história da moção de confiança e depois conseguiu, de facto, digamos, criar uma narrativa em que toda a gente era irresponsável, menos ele. Pronto, claro que, entretanto, há desgaste, esta coisa da lei laboral, eu acho que é um grande golpe neste governo. Há todas estas coisas simbólicas que foi fazendo com o Chega, que eu espero e quero acreditar que tenham um custo político. Portanto, acho que o cenário é diferente, mas eu acho que, de facto, o partido que provoca a crise política ou tem muito bons argumentos para tal, ou pode sofrer uma penalização no eleitorado. Portanto, eu não vejo, sinceramente, não vejo isso assim no horizonte.
14: Luís, o Partido Socialista vai resistir à tentação de provocar uma crise política? Portanto, vai viabilizar o orçamento?
17: Bem, não sei, não é? Portanto, previsões são terríveis de fazer, eu não sei, mas eu espero que resistam a essa tentação, até porque eu não acho que o Partido Socialista já esteja preparado para ser governo, e acho que devem fazer uma cura de oposição um bocadinho mais longa e devem dar alguma oportunidade ao PSD de continuar a aplicar o seu programa. Portanto, a parte da previsão eu não sei, portanto, não não te consigo responder. Do ponto de vista normativo, eu gostava que sim, que deixassem e que se fossem preparando com mais calma para as próximas eleições, preparar um governo de sombra, se calhar, uma pessoa se conhecer melhor as suas posições e não simplesmente irem para o governo. Olha, porque a situação política é aquela que o Jorge descreveu, onde neste momento qualquer pessoa com 30% se arrisca a ser primeiro-ministro.
14: Jorge, para encerrarmos o Fora do Baralho esta semana, o PS vai resistir à tentação?
16: Pois, quer dizer, mas a primeira pergunta que se deve fazer é qual PS? E vou citar aqui uma velha personagem da política portuguesa, Marco António Costa, esse velho senhor do PSD Porto, quando a dada altura, há muitos anos atrás, disse a Passos Coelho que, Pedro, ou tens eleições, ou temos eleições no país, ou tens eleições no partido. Fim de citação. E, portanto, aquilo que eu acho, e um dos perigos que este momento político encerra, é que haja uma grande pressão dentro do partido.

0: desistir.
1: Obrigado, Jorge. E fica também aqui o desafio aos ouvintes para nos enviarem as mensagens e perguntas para o Fora do Baralho Extra do próximo domingo, que vai para o ar aos domingos de manhã. O endereço de e-mail é o foradobaralho@observador.pt e no domingo será o Jorge Fernandes a responder às perguntas dos ouvintes. Eu sou o Ricardo Conceição e para a semana há mais Fora do Baralho.
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2: São 3h54, tarde de domingo na Rádio Observador. Há música para ouvir antes do Jornal das 4. E vamos à boleia de Jalen and Gonda, Doctrine of Love. É para ouvir agora, estamos consigo. Aconteça o que acontecer. Bom fim de semana.

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5: Bom dia, Filipe. O secretário-geral do PS acusa o governo de prejudicar a economia portuguesa com acordos com partidos de extrema-direita. O Irão avisa aos Estados Unidos que mantém controlo absoluto sobre o Estreito de Hormuz.

0: 4 da tarde, vamos às notícias na Rádio Observador. Edição das 4 com o Vasco Maldonado Correia. E Vasco, o secretário-geral do Partido Socialista, acusa o governo de prejudicar a economia portuguesa com acordos com partidos de extrema-direita.
1: São declarações na abertura da reunião da Comissão Nacional do PS em Lisboa. O único ponto de trabalhos é a apreciação e votação das moções aceitas no Congresso do Partido, que decorreu no final de março em Viseu. A acompanhar o discurso de abertura de José Luís Carneiro no Hotel Alta esteve o repórter Miguel Pina Andrade. Agora em direto neste jornal. Miguel, boa tarde. O secretário-geral do PS fez uma retrospectiva deste primeiro ano à frente do partido, mas também com críticas ao primeiro-ministro.
2: Boa tarde, Vasco. Sim, a começar pelas últimas duas reformas do governo, a reforma das leis laborais e a proposta da nova prestação social única. Ora, para José Luís Carneiro, o chumbo da lei laboral foi mais uma vitória do Partido Socialista, mas também das muitas milhões de famílias que vivem em dificuldade.
3: Fomos capazes de travar duas medidas profundamente injustas, profundamente desumanas: a contrarreforma laboral e a prestação social única. Foi uma vitória do Partido Socialista.
2: José Luís Carneiro, que olhou para este ano à frente do PS com bons olhos, nas palavras do secretário-geral, tem sido um compromisso que tem sabido honrar e que em causa estão as decisões que o PS faz e que em primeiro lugar coloca sempre os interesses do país. Por isso, para o líder socialista, a falta de crescimento económico e as dificuldades dos portugueses só têm um culpado, o governo da AD.
3: Se a economia cresce hoje menos e perde competitividade, a culpa não é do Partido Socialista, é um falhanço do seu governo. Se Portugal registou um déficit superior a 30 mil milhões de euros nas exportações de bens em 2025, a culpa não é do PS. A culpa, a responsabilidade, o falhanço é do governo da AD.
2: O secretário-geral do PS quer reformar o país com o crescimento económico e os direitos dos trabalhadores a caminhar lado a lado. O Partido Socialista exige ao governo uma atuação mais eficaz nas áreas mais desafiantes, como a saúde e a habitação. Ora, José Luís Carneiro considera que o governo não tem essa capacidade devido à aproximação com partidos de extrema-direita.
3: O governo tem de ser capaz de dar resposta a estas prioridades em vez de andar em manobras ideológicas com o partido da extrema-direita. AD ganhou as eleições prometendo facilitar a vida das pessoas. 2 anos depois, o que é que nós encontramos? Mais dificuldades, mais espera, mais insegurança. 2 anos perdidos. 2 anos a falhar. Senhor Primeiro-Ministro Luís Montenegro, tire a cabeça da areia.
2: O pedido de José Luís Carneiro no discurso de abertura da Comissão Nacional do Partido Socialista. Depois desta reunião, Vasco, o PS inicia em Sintra as jornadas parlamentares sobre o aumento e o impacto do custo de vida. Decorrem até terça-feira em 13 dos 18 concelhos da área metropolitana de Lisboa.
1: Reportagem do Miguel Pina Andrade, em direto do Hotel Altis, onde decorre a reunião da Comissão Nacional do Partido Socialista.
0: E Vasco, subiu para 51 o número de vítimas mortais entre portugueses e luso-descendentes na Venezuela.
1: Dados atualizados ao início da tarde pelo Ministério Português dos Negócios Estrangeiros, estão mais 3 em relação ao balanço anterior. Entre os mortos, há 7 crianças e continuam nesta altura, Filipa, 84 pessoas desaparecidas.
0: No Vaticano, o Papa Leão XIV agradece pela assistência ao povo venezuelano depois dos sismos de quarta-feira.
1: Foi na habitual oração do Ângelus, na Praça de São Pedro, em que o Papa falou em espanhol para deixar uma palavra de alento a todos os que estão no terreno.
4: Desejo expressar o meu apoio aos irmãos e irmãs venezuelanos afetados pelos recentes terremotos que causaram inúmeras vítimas e feridos, bem como extensos danos materiais. Ofereço a minha gratidão e o meu alento a todos aqueles que trabalham generosamente nos esforços de busca e socorro.
1: Mensagem do Papa Leão XIV no Ângelus desta manhã na Praça de São Pedro.
0: E o Irão avisa os Estados Unidos que mantém controle absoluto sobre o Estreito de Hormuz nos próximos 30 dias de negociações.
1: De acordo com a Europa Press, citada pela agência Lusa, o aviso chega por parte do ministro dos Negócios Estrangeiros do Irão, Abbas Araghchi, alerta ainda que qualquer intervenção ou ação unilateral por parte das forças norte-americanas só vai piorar a situação e atrasar a reabertura do Estreito de Hormuz. O governante iraniano exige também que Washington pressione Israel a retirar-se do Líbano, até porque essa é uma das cláusulas do memorando assinado entre os Estados Unidos e Irão. Prevê essa cláusula não só a suspensão dos bombardeamentos israelitas, mas também a obrigatoriedade das partes terem de encontrar uma solução para a retirada de Israel do país.
0: E a onda de calor na Europa causou a morte de 1.300 pessoas só na última semana.
1: É o que mostram os dados da Organização Mundial de Saúde. Desde dia 21 de junho, o diretor da organização explica que estas mortes adicionais que foram registadas estão todas relacionadas com as ondas de calor que se fazem sentir na Europa. Diz também que o continente é o que registra o mais rápido aquecimento no planeta, duas vezes acima da média global, o que está a obrigar escolas a fechar e também a pôr redes elétricas à prova. Avisa o diretor da OMS que neste momento 150 milhões de pessoas vivem sob calor extremo e este tipo de fenómeno ocorria antigamente uma vez a cada geração e acontece agora quase de ano para ano.
0: Olhamos ainda para o Campeonato do Mundo de Futebol. Depois do empate com a Colômbia, segue-se a Croácia no caminho de Portugal.
1: O adversário para os 16 avos de final, o segundo lugar no Grupo K, obriga a Seleção Nacional a deslocar-se até ao Canadá, para Toronto, onde vai decorrer essa partida na meia-noite de quinta para sexta-feira. Nesta altura, a Seleção Portuguesa já conhece o trajeto que tem pela frente, se quiser seguir até à final do Mundial. Miguel Cordeiro, em caso de vitória, frente à Croácia, vai sempre passar por um regresso aos jogos nos Estados Unidos.
5: Toronto, Dallas, Los Angeles, Dallas novamente e Nova Jersey. É este o percurso que Portugal tem pela frente até à final do Campeonato do Mundo. Por agora, a seleção vai ficar em Palm Beach até ao próximo dia 1 de julho. Vai fazer treino de recuperação e preparar o duelo frente à Croácia. Só na véspera dos 16 avos de final é que Portugal viaja para Toronto. Voo às 10h35 do dia 1 de julho, a partir de Miami. Em Toronto, a equipa portuguesa vai ficar hospedada no Hotel Delta, a cerca de 4 km do estádio. No dia antes do duelo com a Croácia, a seleção portuguesa vai também fazer um treino no Centennial Park, já em Toronto. Neste mesmo dia, Roberto Martínez vai falar aos jornalistas no estádio de Toronto. O plano da Seleção Nacional passa por fazer a despedida de Palm Beach na quarta-feira de manhã e depois, se tudo correr bem, ficar em Toronto até aos oitavos de final. Ou seja, se Portugal conseguir ultrapassar a Croácia, o objetivo é continuar no Canadá até ao dia 5 de julho, a véspera do jogo em Dallas, a contar para os oitavos de final do Campeonato do Mundo. Nesse caso, será frente ao vencedor do duelo entre Espanha e Áustria.
1: Miguel Cordeiro, enviado especial do Observador ao Mundial de Futebol, aqui a explicar o possível percurso de Portugal que começa frente à Croácia, percurso que esperemos vá até à final do torneio, sendo que a fase do mata-mata arranca já hoje, depois do fim da fase de grupos, arranca com África do Sul-Canadá às 8 da noite.
0: A fechar, Vasco, o Rock in Rio vai voltar ao Parque Tejo em 2028.
1: E já com datas confirmadas, o evento volta a realizar-se no Parque Papa Francisco nos dias 17, 18, 24 e 25 de junho de 2028, ou seja, daqui a dois anos. O anúncio foi feito pela organização do festival, que descreve a edição deste ano, que ainda decorre, termina hoje, de resto, como descreve a organização, esta edição como a maior edição de sempre do Rock in Rio. A organização estima que tenham passado cerca de 330 mil pessoas pelo recinto ao longo dos 4 dias.
0: Notícia de fecho do Jornal das 4.
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Aconteça o que acontecer. 11 minutos para lá das 4 da tarde. Bom fim de semana e boa viagem com a sua Rádio Observador. Eu sou a Filipe Duarte. Nesta próxima hora, há a repetição de conversas do fim do mundo com o João Miguel Santos.

0: Sejam bem-vindos. A viajante desta semana é uma das portuguesas mais viajadas da atualidade. Já foi a quase todos os países do mundo e há muitos anos que viaja a correr maratonas. 322 em 44 países e em todos os continentes. Até fiquei cansado. A primeira de todas, Nova Iorque em 1991. A última corrida foi há duas semanas em Springfield, nos Estados Unidos. É neste país que trabalha, em Wall Street, e é da terra do tio Sam, que acaba de chegar. Welcome, Domitília dos Santos.
1: Obrigada.
0: Eu achava que a Domitília ia chegar de fato de treino, com uma fita na cabeça, qual Forrest Gump. Mas não, não é? A Domitília é uma grande viajante. É verdade que já deu a volta ao mundo 3 vezes e meia?
1: É verdade.
0: Uau!
1: É.
0: Incrível!
1: É.
0: Vivo nos Estados Unidos há muitos, muitos anos, diria.
1: Desde 68.
0: Desde 1968.
1: De dezembro, 23 de dezembro de 68.
0: Uau, uma longa vida a viajar. Já foi a quase todos os países do mundo.
1: Quase todos.
0: Já lhe vou perguntar qual é aquele que gosta mais, depois de Portugal.
1: Uhum.
0: Confirma que é Portugal.
1: Exatamente.
0: Muito bem, é o seu preferido. Domitília, como é que começou a paixão pelas viagens?
1: É assim, eu fui com 19 anos estudar para a Inglaterra, para Londres.
0: Uhum.
1: E estive lá a estudar no London School of Economics. E na altura da Páscoa meti-me no comboio, fui até a Florência. E depois de Florência fui de comboio até Faro.
0: Okay.
1: E quando cheguei a Faro, a minha mãe olhou para mim e disse que eu parecia uma senhora da rua, toda mendiga, tantos dias dentro do comboio.
0: Isso foi em 1900 e...
1: Estamos a falar em 1975.
0: 75, ok.
1: 75.
0: Em plena revolução.
1: Passar os 20, pois, exatamente.
0: Uhum.
1: Exatamente.
0: Portanto, imbuída pelo espírito hippie revolucionário da época, Domitília, aí vem ela,
1: comboio,
0: sul da Europa abaixo, por aí abaixo, não é?
1: Exato.
0: Muito bem, mas depois seguiram-se outras viagens, seguramente, claro que sim.
1: Depois regressei para os Estados Unidos outra vez.
0: Uhum. Estados Unidos ou Reino Unido?
1: Não, estava no Reino Unido. Uhum. A estudar. Depois fui a Florença passar a Páscoa. De Páscoa,
0: okay,
1: fui para Faro. De Faro voltei para o Reino Unido.
0: Uhum.
1: Fiz trabalho voluntário naquela altura, como se deve lembrar, a Inglaterra estava a entrar na União Europeia.
0: Uhum.
1: Trabalhei para um Member of Parliament. Depois voltei para os Estados Unidos, acabei a universidade e comecei logo na Faculdade de Direito, onde acabei o curso em 1979. Quando acabei o curso em 79, o meu sonho sempre foi trabalhar para as Nações Unidas, porque a minha mãe tinha me posto na Berlitz para falar francês, quando eu tinha 10 anos, e queria trabalhar nas Nações Unidas porque era lá que eu ia conseguir viajar.
0: Uhum.
1: Eu gostava muito de viajar. Só que eu fui às Nações Unidas e foi o maior tristeza, porque cheguei lá e...
0: Foi uma desilusão.
1: Uma desilusão tremenda.
0: Chegou a trabalhar nas Nações Unidas, não foi?
1: 2 anos, uhum, como a Social Legal Officer, como advogada, e nunca cheguei a viajar. Eu disse, então o que é que se passa aqui? Aqui não há nada para viajar. Depois aí comecei a viajar, fui à Venezuela.
0: Foi para as United Nations, mas sem as Nations.
1: Exatamente. Comecei a viajar nessa altura.
0: Ok, muito bem. O que é que procurava na altura? Aventura? Conhecer o mundo?
1: Não, país, era sobre países. Conhecer. Olha que engraçado, até se fosse este país, se fosse aquele país. Eu tenho este espírito de why not? E com muito risco, com muito perigo. As pessoas dizem não ter medo de viajar. Eu não tenho medo. Acho que o medo desapareceu quando eu acordava às três da manhã para ir para Olhão e para São Brás de Alportel com a minha mãe a vender as batatas e as laranjas que nós tínhamos para vender, e acordávamos muito cedo, e portanto não tenho medo nem de correr à noite, nem de andar na rua de noite.
0: Uhum. É. Nem de correr, porque a Domitília, como eu dizia na introdução, já correu 322 maratonas em 44 países e em todos os continentes, inclusive na
1: Antártida.
0: Duas
1: vezes. Eu já fiz os 7 continentes 2 vezes.
0: Ok.
1: Já fiz os Estados Unidos da América 2 vezes e fiz 4 ultramaratonas. A maratona com mais quilómetros que eu fiz, uhum, foi a maratona de Javelina, em Arizona, que foram 162 quilómetros, 100 milhas.
0: Uau!
1: Essa foi a maratona mais longa, demorou-me 28 horas e 32 segundos, 32 minutos.
0: 28 horas!
1: Sim, senhor.
0: É. Uau, isso é inacreditável.
1: É.
0: Incrível. Treina todos os dias, então?
1: Não. Esses dias já passaram.
0: Ah, é? É. Qual é o seu registro de treinos agora, Domitília?
1: Não, há 2 dias estava a ler um artigo Washington Post.
0: Washington Post.
1: E estava um senhor que, um artigo a escrever que ele vai passar os seus 90 anos a subir o Kilimanjaro. E disse, olha que boa ideia, vou passar os meus anos a fazer isso o ponto que vem.
0: E vai fazer?
1: Em 28, se estiver viva.
0: Uau! Vai subir, vai correr até ao topo do Kilimanjaro para assinalar o seu aniversário.
1: Eu já fiz em Colorado, fiz o Pikes Peak. Foi okay. 15,000 feet.
0: Okay.
1: Portanto, Kilimanjaro
0: 15,000 pés,
1: não deve ser assim um pouco mais. Portanto, acho que não vou ter muita dificuldade. Mas ainda está decidido, não sei, acho que está muito comercializado. E eu confundo sempre o Kilimanjaro com o Everest. Sei que uma coisa não tem a ver com a outra, mas metas, quando ouço uma coisa, penso que estou a falar noutra. Portanto, não sei se vou fazer. Mas é o objetivo.
0: Muito bem. Também tenta, pelo menos. Celebrar o seu aniversário sempre em contexto de viagem,
1: sempre,
0: não é?
1: Sempre, sempre, em países diferentes, para ter memórias diferentes. Um ano é as Maldivas, no segundo ano é em Quênia, no terceiro ano pode ser em Dominica, no quarto ano pode ser em Haiti, onde é que eu passei os meus anos. Em
0: no Haiti?
1: No Haiti, a fazer trabalho voluntário com a Mãe Teresa. Já fiz trabalho voluntário em 10 países, sempre com a Mãe Teresa. O primeiro foi na Etiópia. Portanto, coisas interessantes. Só que este ano, por exemplo, o meu aniversário não teve jeito nenhum, foi em Nova Iorque. Não teve nada de significância.
0: De assinalável, não é? Exato. Isso é espetacular. Porquê que procura celebrar sempre o seu aniversário?
1: Para ter memórias. Exatamente, para ter
0: Mas
1: memórias.
0: Vai sozinha, não é?
1: Sempre sozinha. É muito raro eu viajar em grupo, só, por exemplo, na maratona dos 7-7 foi em grupo. Quando eu fiz os Delma Nights na Itália foi em grupo. Quando eu fiz o Caminho de Santiago foi em grupo. Assim, coisas pontuais tenho feito em grupo. Mas outras não. É sempre sozinha. Para onde, se vocês quiserem, vou fazer Tuvalu, Samoa e Tonga. 3 países em 10 dias para os meus anos, se Deus quiser.
0: Uau!
1: É.
0: Espetacular. Tem assim alguma história inusitada, incrível, relacionada com o seu aniversário? Domitília.
1: O meu aniversário.
0: Em contexto de viagem.
1: Então,
0: perguntar de outra maneira, qual foi o mais bizarro até hoje?
1: Do meu aniversário? Não, foi.
0: Não me diga que foi de Nova Iorque.
1: Não, foi em Dominica. Onde é que eu estava?
0: Ah, na República Dominicana?
1: Não. Dominica. A ilha Dominica. Não é Dominican Republic, é Dominica.
0: Ok.
1: É uma faculdade de medicina.
0: Uhum.
1: É uma ilha muito bem, muito pequenina. Estão lá muitas pessoas que tratam dos barcos e ficam lá num hotel muito beres. E eu lembro-me, no dia dos meus anos, geralmente vou fazer massagem. E eu pedi para fazer a massagem e aparece um senhor, umas velas acesas, fazer um quarto escuro, fazer massagens. Mas onde é que eu estou? Mas isto é uma coisa louca. Mas eu gosto de fazer estas coisas bizarras e assim, mas tenho coisas mais estranhas do que essas.
0: Então parte, partilhe.
1: A mais estranha foi a viagem de Tongo e de Benin,
0: uhum.
1: Que foi o ano passado. Foi uma viagem muito arriscada, mas que no fim acabou tudo bem, mas com muita turbulência. E sem nada. Foi assim, eu saí de Nova Iorque, cheguei a Londres, disseram, não, o senhor tem que ir para o Gatwick, está bem. Depois de Gatwick fui para Casablanca, conheci uma senhora que ia para Togo, disse à senhora, se precisares de ajuda eu posso te ajudar com as tuas malas, que é uma coisa que eu nunca tinha feito. Ela tinha 5 malas para fazer o check-in, eu ia em business, ela ia económica. Ela fez o check-in, chegámos a Casablanca, mudámos, ela contou uma história dela, que ia voltar de regresso para o resto da vida dela em Togo, tudo bem. Chegámos a Togo às 5 da manhã, não havia malas.
0: Ui!
1: E eu disse, oh meu Deus, e agora a mala dela tem o meu nome. Não estou pequenos, o meu primo vai estar à minha espera, os meus primos estão à minha espera. Leva-me para o hotel. No dia a seguir combinamos para ele me dar uma visita guiada. Eu vou para o hotel, encontro um rapaz muito simpático, o nome dele é Esso. Disse, Esso, isso, é como em português, isso, olha que engraçado. Começámos a falar e eu disse, dei-lhe o meu passaporte e disse, olha, mas está aqui Benin. Disse, olha, se calhar eu gostava de ir a Benin. Mas eu consigo... O teu visto, consegui-me o visto em 2 minutos. Então está bem, no dia a seguir eu vou para Benin. Ela aparece no dia a seguir às 6 da manhã com o primo e com a tia. Fomos fazer a visita guiada, chegamos à praia. Ele disse, tenho que ir embora, tenho diarreia. Eu disse, mas porquê? Está ali o restaurante. Não, tenho que ir embora. Deixou-me sozinha com ele. Isto é
0: Benin.
1: Muito mais interessante. Não, em Togo, estamos a falar em Togo. No dia a seguir ela vinha-me buscar para irmos para Benin e nunca mais vinha. Nunca mais vinha, 1 hora à espera, 2 horas à espera. E eu a falar com o diretor do hotel. Começávamos a falar de serviços, a minha experiência nos hotéis, porque já estive em tantos hotéis. Eu passo 200 dias ou mais por ano em hotéis.
0: Okay.
1: E tive a qualidade do serviço. E expliquei tanto ao senhor que ficou na cabeça dele. Já vai ver porquê. No dia a seguir a senhora aparece com o primo, fomos de carro, chegamos à fronteira com Benin, pediram o passaporte e a senhora disse, não tenho passaporte. Ela olhou para mim e disse: eu preciso de dinheiro para voltar para casa. Eu dei-lhe 10 dólares, ela voltou para casa e deixou-me sozinha com o primo. Bem, eu sozinha com o primo, não conhecia de lado nenhum. Havia imensas motas, fez lembrar o Vietnã. Aquilo era motas e mais motas e mais motas. O sol, estava calor, eu quase a dormir. De repente ele bate numa mota e a senhora cai e eu acordo. Ele sai do carro em francês e diz: não saias. Eu olhei para trás e vi alguém estarem a pôr um balde de água em cima da senhora e disse: pronto, matou alguém. Ai. E agora? O que é que vai acontecer aqui neste país?
0: Bolas.
1: Fiquei a tremer, chegámos a Benin. O dia do Benin era o dia do budismo. Ele não sabia, nunca tinha ido lá. Saímos de lá, ele queria ir almoçar, não havia lugar para almoçar. Fomos ao Sofitel em Benin. Tudo bem, saímos de Sofitel. Vinhamos na estrada a regressar para Togo. O que acontece? O carro para na portagem, não tem gasolina. Preciso de dinheiro, dei-lhe 10 dólares. Comprou gasóleo, aparece um homem com gasóleo, mete a gasolina do carro, chega ao hotel às 10 da noite. No dia a seguir, ou no dia depois, ia-me para ir embora, fiz massagem, estava a arranjar as mãos no hotel, aparece-me 5 pessoas dentro do spa e diz: surprise! E eu disse: surprise porquê? Eram 5 empregados do hotel com um saco amarelo. Dentro do saco estava uma camisola do clube de futebol de Togo. E por trás dessa camisola, o que é que tinha lá atrás? Domitília Afonso dos Santos.
0: Ah, o seu nome.
1: Eu fiquei, what? No dia a seguir fiz o check-in às 5 da manhã. Fui para o aeroporto. Quando as malas tinham chegado, tinha recebido um telefonema do diretor do aeroporto. Dizia: as pessoas falam mal da África, afinal, em Nova Iorque, ninguém me telefonava às 5 da manhã a dizer que a minha mala tinha chegado. O senhor tinha-me chamado. Quando eu cheguei ao aeroporto, a senhora disse: vai falar com aquele senhor. O senhor olhou para mim e disse: olha, vou-te pôr em primeira classe, porque o voo está lotado e tu vais à primeira classe. Olha, fabuloso. Tudo bem, a correr bem, já me vim embora. Depois desta tragédia toda. Depois, quando cheguei à imigração, o homem de imigração diz: onde está o teu QR scan? Eu disse: qual QR scan? 5 da manhã, como é que eu saio deste país agora? Lá telefonei para o meu ESO. Ele falou com o homem de imigração e eu finalmente saí do Togo. Foi a viagem mais turbulenta, mais
0: sempre exciting. Sozinha.
1: Sempre sozinha. Era uma turbulência acima de outra coisa, uma coisa a seguir a outra coisa. E sempre pum, pum, pum. E passou.
0: Muito
1: foi
0: bem.
1: Ótimo.
0: Mas é uma grande. Estou a ver que é uma grande. A Domitília é uma grande aventureira.
1: Muito. Eu gosto muito de como é que se diz? Dar o benefit. Como é que se diz?
0: O benefício da dúvida.
1: Da dúvida às pessoas.
0: Portanto, entrega-se assim rapidamente.
1: Exato.
0: A qualquer desconhecido.
1: Qualquer
0: pessoa, é isso?
1: Qualquer desconhecido. Em Galamba. Como é que se diz? Onde é que eu fui? A Camarun, a Gâmbia.
0: Os Camarões, Gâmbia.
1: E a Costa do Marfim.
0: Costa do Marfim, sim.
1: Então, às 11 da noite, eu vim buscar. E depois aparece-me outro homem com outro telefone, com outro carro. Tínhamos. Quem é você? Não, porque eu não pude vir. Trouxe aqui o carro do meu irmão. Ele é meu irmão, eu não sei o quê. Já não é o mesmo carro. E disse: mas todos agora podem levar para qualquer parte. O que é que vai acontecer agora? Olha, estou nas mãos de Deus. Eu tenho muita fé.
0: É uma mulher de fé?
1: Muita.
0: É crente?
1: Muita.
0: Muito bem.
1: Muita.
0: Também procura viajar e conhecer.
1: É uma das coisas que eu faço sempre quando chego a
0: locais religiosos?
1: Não, vou sempre visitar a Igreja Católica.
0: Ah, porquê?
1: E é difícil encontrar uma Igreja Católica em muitos países. Não há. Estão fechadas. Os países que têm Igrejas Católicas, as portas estão fechadas. Mas, por exemplo, em Bangladesh tinha uma porta aberta.
0: Ok.
1: Portanto, há países assim que surpreendem.
0: Muito bem, portanto gosta de ir conhecer as igrejas dos países e dos locais para onde viaja. E já viajou muito, vamos continuar a falar das suas viagens. Mas estamos aqui a chegar ao final da primeira parte. Domitília, vamos abrir o álbum de viagem. Guarda algum objeto, Domitília, que tenha trazido das suas viagens e que seja especial?
1: Assim, eu sou uma pessoa minimalista. A minha casa, tudo, eu sou mesmo zen japonês, um estilo japonês. Só que quando eu fui, não sei onde é que foi a México, já estive no México em qualquer parte, mas foi no Banyan Tree. Quando eu fiz o check-out, o senhor.
0: Isso
1: deu
0: o quê?
1: Banyan Tree é uma cadeia de hotéis.
0: Ok.
1: E o senhor deu um cesto branquinho, que ainda tem, com uma tampa em cima, e você tira a tampa e dentro tem uma tartuga. Eu digo: mas que engraçado, porque é que o senhor me está a dar isto depois de eu pagar a conta? É assim, todas as tartugas voltam à casa onde é que nasceram.
0: Ah, ok.
1: E eu achei que. divinal. Como Sim. é que uma ideia ótima, ótima. Uhum. E esse eu tenho guardado, acho uma coisa especial. Em Hawaii comprei uma.
0: E voltou, a tartaruga funcionou? Voltou lá?
1: Não, voltei a outro país, voltei a outro país, voltei a outro hotel, mas não lá. Em Hawaii comprei, tenho uma bracelet de madeira, que é típica de Hawaii. Uhum. Nas Caraíbas é mais vestidos de verão, ou chapéus, ou coisas assim, mas nada de. No Japão, comprei brincos, um colar de pérolas e duas peças de arte. Em Tóquio, a primeira vez que fui a Tóquio, a segunda vez que fui a Tóquio.
0: Segunda vez. Japão é o.
1: Já estive em Tóquio.
0: É os antípodas dos Estados Unidos, não é?
1: É.
0: Estados Unidos é aquela. Quer dizer, passei, o Japão também é um país muito confuso, não é? Como?
1: Passei os meus anos em Osaka, com as pétalas dos cherry blossoms a caírem em cima.
0: Ah, das cherry blossoms, das cerejeiras em flor, não é?
1: Exatamente, lindo.
0: Boa, espetacular, não é? Portanto, faz anos para aí em maio, é isso?
1: 4 de abril.
0: Ah, falhei por um mês.
1: 4 de abril.
0: Estamos à conversa com Domitília dos Santos. Vamos fazer aqui uma curta pausa nas conversas do fim do mundo. Regressamos já a seguir. Até já.

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0: Rádio Observador, são 4:30, voltamos a atualizar a informação com o Vasco Maldonado Correia. Vasco, boa tarde.
1: Boa tarde. José Luís Carneiro reclama vitória do Partido Socialista na reforma laboral e também na viabilização da PSU, a Prestação Social Única. Pede a Montenegro que tire a cabeça da areia. São declarações para ouvir já no próximo noticiário. Subiu para 51 o número de vítimas mortais entre portugueses e lusodescendentes na Venezuela, dados que são atualizados, ou que foram atualizados ao início da tarde pelo Ministério Português dos Negócios Estrangeiros, mais 3 vítimas mortais em relação ao balanço anterior. Ao todo são 44 lusodescendentes, 6 portugueses e também 6 portugueses nacionais e um português por casamento. Entre os mortos há 7 crianças. No Vaticano, o Papa Leão XIV agradece pela assistência ao povo venezuelano depois dos sismos de quarta-feira. Na habitual oração do Ângelus na Praça de São Pedro, o Papa falou em espanhol para deixar também uma palavra de alento a todos os que estão no terreno. O Irão avisa os Estados Unidos que mantém controle absoluto sobre o Estreito de Hormuz nos próximos 30 dias de negociações. De acordo com a Europa Press, citada pela agência Lusa, o aviso chega por parte do ministro dos Negócios Estrangeiros iraniano, Abbas Araghchi, e alerta ainda que qualquer intervenção ou ação unilateral por parte das forças norte-americanas só vai piorar a situação e atrasar a reabertura do Estreito de Hormuz. A onda de calor na Europa causou a morte de 1.300 pessoas só na última semana. É o que mostram os dados da Organização Mundial de Saúde. O diretor da organização explica que estas mortes adicionais que foram registadas estão relacionadas todas elas com as ondas de calor na Europa e que o continente é o que registra o mais rápido aquecimento no planeta, 2 vezes acima da média global, o que está a obrigar escolas a fechar e também a pôr as redes elétricas à prova. Rock in Rio vai voltar ao Parque Tejo em 2028, já com datas confirmadas. O evento volta a realizar-se no Parque Papa Francisco nos dias 17, 18, 24 e 25 de junho de 2028. O anúncio foi feito esta tarde pela organização do festival. Descreve a edição deste ano, que termina hoje, como a maior edição de sempre do Rock in Rio. Estima-se que tenham passado cerca de 330 mil pessoas pelo recinto ao longo destes 4 dias.

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4: 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Por aqui temos a segunda parte da repetição de Conversas do Fim do Mundo, para o 5.

0: Estamos de regresso para a segunda parte das conversas do fim do mundo, esta semana com Domitília dos Santos, portuguesa que vive há muitos, muitos, muitos anos nos Estados Unidos. Gosta de viver nos Estados Unidos, Domitília?
1: Gosto, gosto. Gosto da diversidade.
0: É?
1: Eu gosto que as coisas são muito fáceis, mas tenho muitas saudades de Portugal. Eu acho que a comida dos Estados Unidos não presta. É sempre a mesma comida: galinha, peixe, salmão. Galinha, salmão, bife, é a mesma coisa. Aqui temos a nossa sopa, tenho muitas saudades da nossa comida portuguesa. Eu tenho muitas saudades das festas, dos ranchos algarvios, das feiras de Faro em outubro. Tenho muitas saudades de tudo. Eu sou uma pessoa que foi transportada do Algarve para os Estados Unidos, mas uhum. É uma laranjeira, mas não é a mesma laranja. O sabor da laranja no Algarve não é a mesma laranja que foi podada e posta nos Estados Unidos.
0: Nos Estados Unidos.
1: Não é a mesma coisa.
0: Muito bem. É a vida, não é?
1: É
0: o que é. Então, mas pode sempre regressar a Portugal?
1: Estou a gostar, tenho casa no Algarve.
0: Exato.
1: Estou a pôr tudo lá agora.
0: Ah, vem de vez, é isso?
1: Não tão cedo, mas estou a trabalhar num projeto lá na minha casa.
0: Boa, muito bem. Grande viajante, Domitília dos Santos, já foi a quase todos os países do mundo. A Domitília tem uma particularidade, vamos falar dela, porque isso, enfim, também é uma dificuldade. A Domitília queria ir a todos os países do mundo, mas não pode, não é? Porque tem o visa americano, que é um problema.
1: Eu não sou americana.
0: Eu sei. Que raio de país sempre a arranjar problemas com o mundo inteiro.
1: Cada
0: e agora.
1: Vez mais, cada vez mais. Mas eu estou muito feliz, muito Sim. feliz de ter feito os países todos até agora.
0: Até agora.
1: Os Omanos, o Saudi Arabia, tudo esses países que ninguém agora pode viajar. Uhum. Já fiz esses países todos.
0: Okay.
1: São os dois países que eu fiquei com não ter feito. Era Síria, foi a guerra abriu 3 semanas antes de eu ir. A Belarus, são dois países que eu podia ter visto.
0: Ok. Daquela
1: parte
0: Síria,
1: do mundo.
0: São
1: os dois países que eu poderia ter feito naquela altura.
0: Uh-huh.
1: Mas em janeiro, se Deus quiser, vou fazer Islamabad, Paquistão, vou fazer a maratona, portanto vou conseguir ir. Fiz Cuba, ainda bem que fiz Cuba naquela altura.
0: Uh-huh.
1: Fiz Venezuela, portanto, muito satisfeita de ter feito tudo. Eu acho que as pessoas não devem viajar, é um dos presentes melhores que nós podemos ter na nossa vida, mais importante do que comprar objetos. Eu digo sempre em Portugal, aos meus alunos, quando eu dei aulas na Católica,
0: uhum.
1: que você com 50 euros ou menos pode ir a Madrid no voo das 5 da manhã, voltar
0: é
1: às 11 da noite e gasta menos do que os seus pôr um gel nas suas unhas
0: é
1: ou de comprar um bilhete de concerto. E nunca pode dizer, você tem dinheiro, pode viajar. Mas nunca é sobre o dinheiro, não é? É uma questão de opção. E viajar é a experiência melhor. Porque as experiências ninguém tira de si.
0: Sim.
1: Agora o carro que você comprou, o vestido, gastas o carro, parte-se tudo. Mas a viagem fica na sua memória para o resto da vida.
0: É verdade.
1: E aprende-se muito com as pessoas. Aprende-se muito, muito, muito.
0: Por falar em aprender, a Domitília é uma mulher bem-sucedida.
1: Não acredito na palavra sucesso.
0: Não acredito.
1: Não acredita? Não.
0: Então tem uma vida confortável, tem uma boa carreira.
1: Está bem, mas não é sucesso. Qual é o sucesso? Não há limite.
0: Está bem, mas quando se compara com outras mulheres ou outros seres humanos como a Domitília, vai bem lançada na vida, não vai?
1: Eu sou muito agradecida a Deus me ter posto neste mundo e me ter os meus irmãos, o meu irmão me ter posto nos Estados Unidos, os meus pais terem ido com os meus Estados Unidos, e só posso dar graças a Deus todos os dias por ter essa benção, porque nunca poderia ter feito. Eu penso às vezes, se eu tivesse ficado em Portugal, o que é que teria acontecido comigo, mas lá no céu sabem o que estão a fazer. E acho que aprender a escutar o que é que nós estamos aqui neste mundo a fazer e também saber que todos somos humanos. E uma das coisas que eu procuro nas minhas viagens é sempre tentar encontrar em cada pessoa a humanidade da pessoa. Uma das coisas que me chocou bastante foi a viagem que eu fiz, que eu visitei a Auschwitz, aqui em Krakow.
0: Agora,
1: na Europa.
0: Sim.
1: Onde é que foi? Os campos de
0: Auschwitz. Ok.
1: Eu acho que crianças com 7...
0: Desculpa, era o sotaque nova-iorquino, não estava a captar.
1: Crianças com 7 ou 8 anos,
0: sim.
1: Uhum. Não deviam de ir a Paris nem ao Disneyland, deviam de ir ao Auschwitz.
0: Porquê?
1: Porque eu acho que é uma lição tremenda para as pessoas saberem o que é a humanidade, o que é que aconteceu e que nunca deverá acontecer outra vez. E se não podem ir ali, podem ir a Washington, podem ir ao Museu do Washington, também tem lá. Fui lá, esse do Washington, só aguentei 2 horas e tive que sair, que já era demais. Portanto, é assim, aprende-se mais nessas viagens do que se aprende num livro ou com outras pessoas. E também é uma viajar dá-nos a oportunidade de refletir. E eu acho que isso todos nós temos muita falta de refletir. As pessoas neste mundo, de um dia para o outro, é tudo o dia a seguir um, de dia, seguir uma coisa a seguir a outra, e ninguém tem tempo de parar e refletir. Há um senhor que dá aulas na Kellogg University com o Sérgio Rebelo e que escreveu um livro que é 365 dias, 368 horas, que é as horas da semana, e ele diz que reflete 15 minutos todos os dias antes de se deitar.
0: A Domitília faz isso, segue isso.
1: Faço muito isso.
0: Aproveita também as viagens para pensar.
1: É isso, por exemplo, nos aviões eu durmo e penso. Eu não vejo, muito raramente vejo filmes e durmo mais, porque para mim dormir é um luxo. E leio livros, portanto eu consigo ler 2-3 livros por mês, é o meu objetivo. 3-4 livros por mês. Ah, isso, como é que te arranjas tempo? Porque tenho que ir para o avião para dormir. Para dormir, para ler. E para dormir também.
0: E para dormitar um bocadinho, não é? Porque às vezes o corpo também pede. Qual foi a viagem ou qual foi o país mais impactante até hoje, Domitília?
1: De beleza?
0: Aquele que provocou em si maior transformação individual.
1: Etiópia, quando eu fiz o trabalho de Etiópia voluntária durante um mês, durante uma semana. O país mais bonito que eu tive até hoje é a Nova Zelândia, sem dúvida. Você chega lá à Nova Zelândia e diz, ou, por exemplo, o Table Mountain, na África do Sul também, que você quase pode pegar na sua, levantar o braço e toca no céu. Mas quando você chegava à Nova Zelândia, diz, Deus criou este país e ninguém lhe tocou. Está virgem. Uma coisa linda, linda, linda, fabulosa. Mas há tantos países bonitos, tantos países... Vale a pena viajar.
0: Falava da experiência da Etiópia, o que é que viu e o que é que transformou
1: em si? Foi chocante porque eu cheguei lá, a Mãe Teresa tinha esquecido de ir buscar o aeroporto, eu cheguei lá à casa da Mãe Teresa, tinha uma sala para pessoas que estavam a morrer de sida, tinha uma sala para crianças, tinha uma sala com pessoas de tuberculose e tinha uma sala de pessoas que estavam a morrer. E eu aprendi que a palavra laranja era portocália. Com Portugal. Então eles gritavam a dizer Portugal e eu dava-lhes as laranjas. Todos os dias ao portão estavam pessoas com grandes, os pés todos, aquelas pinças enormes a tirar os rascos dos pés. E ver as pessoas morrerem. Numa semana vi 8 pessoas morrerem na minha frente. Eram 4 filas de homens e eu limpava-lhe os pés, limpava-lhe as mãos, dava laranjas, chegava lá ao fim, estavam mortos. Não está morto. Está morto. Foi assim um choque tremendo durante uma semana.
0: Para eles era uma grande normalidade, não é? Para si
1: exato,
0: facto
1: foi a primeira
0: extraordinário,
1: vez,
0: não é?
1: Depois na sala de tuberculose, onde é que eles davam gritos e pontapés. Depois comer comida da reciclada da Lufthansa. Os croissants da Lufthansa da primeira classe, o arroz da Lufthansa, era o que nós comemos durante a semana. Aí eu tenho um grande medo de ratos e a irmãzinha vinha comigo a despejar o trigo e dizer assim: olha, tá, vem cá para tu ver os ratos. E disse: não posso ver os ratos. E dormia com os ratos em cima. Eu não soube que dormia com ratos durante 4 dias sem saber que era ratos.
0: Uau.
1: Eu fazia a cama e via aquilo e dizia: mas o que é isto? E então puxei a cama da parede para o meio por causa dos ratos. Eu tenho medo imenso de ratos.
0: De ratos. Bem, a Domitília vem de um meio, enfim, vem do primeiro mundo, não é?
1: Não, porque não se esqueça que eu, de Faro, estou no campo.
0: Sim.
1: Eu apanhei alfarrobas, amêndoas, eu cavei terra à frente dos ciganos. Se eu fechar uma guerreira de água, que já não se faz hoje em dia, se eu podar árvores, se semear cenouras, maçãs, isso tudo. Portanto, eu sou uma camponesa. Exatamente.
0: Mas vivo há muito tempo nos Estados Unidos, no
1: desde
0: meio.
1: 68.
0: Desde 68. Ou seja. Não nega as suas origens, isso é ótimo. Mas vive há muito tempo em Nova Iorque. É o primeiro mundo, não é? Às vezes não se vive muito divorciado do que é o mundo da realidade, Domitília.
1: Não, porque eu Nova Iorque tenho
0: Não estou a falar da Domitília, estou a falar daquele mundo, não é?
1: Ah, sim. Porque Nova Iorque é uma cidade como os Lusitana, não é? Então, a cidade nunca dorme.
0: Nunca dorme.
1: Exatamente, e muito diferente de Portugal. Portanto, quando eu chego a Lisboa sinto-me em casa, quando eu chego a Nova Iorque sinto-me em casa. Os dois contrastes.
0: Mas sente que nos Estados Unidos há uma percepção grande, ou há uma grande percepção sobre como é o mundo?
1: Eu acho que
0: essa consciência.
1: Não, as pessoas que nos Estados Unidos nos últimos 20, 30 anos têm mais conhecimentos, porque eu lembro perfeitamente em 1980 eu dizia às pessoas que era de Portugal, ninguém sabia que era Portugal, e hoje em dia toda a gente sabe Portugal. Temos 20 mil americanos a viver em Portugal neste momento, portanto Ainda ontem estive no médico.
0: E temos
1: médico,
0: um grande embaixador, não é?
1: Exato. E portanto eles têm. Ele, e agora fazemos parte do Security Council das Nações Unidas.
0: Ah, sim.
1: Portanto, já Portugal já é bem conhecido nos Estados Unidos.
0: Somos um membro não permanente do Conselho de Segurança das Nações Unidas.
1: Exato.
0: Espetacular. Domitília, Nova Zelândia é o país mais bonito que viu até hoje. Qual foi aquele lugar? O lugar que diz assim: caramba, é ali que eu quero ir vezes sem conta, se só puder ir a um sítio.
1: Não, porque eu tenho tantos lugares assim.
0: Ah, é?
1: Olha, fiz uma maratona aqui em Portugal.
0: Sim.
1: No meio dos eucaliptos, não sei a quantos metros de altitude, e disse aqui o meu amigo, que estava a correr comigo, e disse: olha, quando eu estiver doente no hospital em Faro, você desliga-me as máquinas, põe-me uma cadeirinha de rodas, traz-me aqui para cima e deixa-me aqui e vem buscar o fim da tarde.
0: Boa.
1: E é aqui que eu gostava de acabar, porque com o cheiro dos eucaliptos, em Portugal. Era ótimo para acabar assim. Mas outros países não. Eu digo, porque é repetir se há tantos países para visitar.
0: Uhum.
1: Mas repetir, por exemplo, o Japão já estive lá 5 vezes, mas foram cidades.
0: Cidades diferentes.
1: Cidades diferentes. Eu não vou sempre ao mesmo lugar, portanto, para mim ainda faz uma confusão. E todos os anos, por exemplo, para um hotel do Algarve. É sempre a mesma coisa, é sempre ver as mesmas pessoas. Não, eu gosto muito de ter exposição e de ser chocada, portanto, de chegar a um país e não conhecer ninguém e ver pessoas pobres, chegar a outro país, a Saudi Arábia, e ver o alto da riqueza, os contrastes. Isso para mim é muito importante, que faz-me crescer, faz-me eu apreciar a vida mais.
0: A vida mais. O que é que as viagens lhe têm ensinado, Domitília dos Santos?
1: Que nós todos somos humanos, que nós todos. Temos que dar o benefício da dúvida às pessoas, aprender a ser mais paciente quando os aviões estão atrasam no aeroporto, aprende-se alguma coisa, e eu nesse aspecto sou muito utilitarian, portanto eu sou capaz de, enquanto isto 3 horas, o que é que eu posso fazer em 3 horas? Eu posso pagar a minha conta, as minhas contas, eu posso fazer isto, eu posso ler um livro, portanto não perco assim tempo e sei gerir o tempo muito bem, bem organizada, como se diz. Nesse sentido, as pessoas perguntam sempre: mas desculpe lá, o dia tem 24 horas para mim, mas para si não tem 24 horas, tem 40 horas, como é que você consegue fazer isso? E as viagens têm ensinado muito isso.
0: Sim, nunca se irrita, é isso?
1: Não, porque eu tenho um motto que eu this too shall pass. Next. Portanto, eu não tenho stress. It's like next, ok, next, next. Nada é permanente na vida, passa. E depois eu digo sempre: se alguma coisa acontece, há uma razão porque é que isto acontece. Eu posso não saber naquela altura, mas daqui a um ano, daqui a um mês, daqui a uma semana, e tenho assim uma espécie de, eu acho, de um sexto senso.
0: Não sei sentido, sim.
1: Onde aconteceu isso no escritório? Estava a pensar numa coisa e disse: bem, e se eu não tivesse feito isto ontem, eu não tinha conseguido. E consegui. Mas foi uma coisa assim, um toque. É um sexto senso muito afinado.
0: Muito bem. Vem com a experiência também, não é?
1: Deve. Mas desde pequenina sempre foi assim uma espécie assim. Mas você é bruxa, ok? Palpites.
0: Muito bem. Domitília, estamos a chegar ao final do programa. Vamos fazer check-out. Vamos lá. Então, vou pedir-lhe para completar as habituais frases. Na minha mala vai sempre...
1: os sapatos, os sneakers.
0: Ah, ténis, para correr.
1: Para correr, sempre.
0: Okay. Qual foi a maratona mais bizarra que fez até hoje?
1: Mais bizarra?
0: A Domitília, que já tem 320 e tal.
1: Bizarra em sentido da chuva, bizarra de milhas, de quilómetros.
0: Aquela que recorda mais vezes.
1: A que recorda mais foi onde eu fiz o melhor tempo, em Disney, na Flórida, fiz o meu melhor tempo.
0: Ok.
1: E fiz o melhor tempo porque fui atrás de um senhor que tinha uns calções com a bandeira americana. Estamos a falar em 1996 e eu achei: como é que um homem pode andar com uns calções com a bandeira americana? E foi por causa dos calções deles que eu corri mais depressa, porque eu não queria perder a vista dos calções do homem. Não foi
0: fixou a bandeira nos calções.
1: Exato.
0: Do homem, mordeu-lhe os calções e nunca mais largou.
1: Quando acordei, o homem disse: what's the matter? E eu disse: olha, obrigada pelos calções, porque eu queria saber. Isto, em 96, hoje nem pensava nisso, hoje era normal.
0: Ok, muito bem. A viagem com mais peripécias que realizei até hoje?
1: A que eu descrevi, do Togo.
0: Ah, do Togo.
1: Ah, do Togo.
0: Em que se meteu no carro com aquele rapaz.
1: No carro, o acidente, a camisola, o visto, tudo. Foi uma coisa atrás da outra. mas muitas da Etiópia, sei lá, Ruanda, Namíbia, achei um país fabuloso, gostei muito da Namíbia, muitos países. Uhum. Eu voltaria, mas ainda me faltam muitos países para ver.
0: Pois.
1: 44.
0: Faltam-lhe 44?
1: 44, é.
0: Ok. Mas desses 44, são os 44 são difíceis para si, porque
1: sim,
0: têm o Green Card.
1: Sim, não, mas por exemplo, Sudão, Iémen, okay. Nunca vou conseguir chegar lá. Por agora, acho que nunca vou conseguir.
0: Então, inscreva-se numa maratona.
1: Exatamente.
0: É, não é?
1: Congo, há uma maratona em Congo, vou fazer essa.
0: Vai?
1: Coreia do Norte também, também Coreia do Norte, mas essa também não vou fazer, porque depois não entro nos Estados Unidos. Mas eu acho que o Congo podia entrar.
0: Ou seja, se
1: Somália,
0: correr, se correr a maratona da Coreia do Norte, depois já não pode regressar aos Estados Unidos.
1: E não se torna, acho que não se pode
0: dormir
1: lá. Isso aí também tem que ser um prudente. Tem que ser alguma prudência.
0: Isso. O carimbo de passaporte ou o visto mais difícil de obter?
1: Argélia
0: foi difícil.
1: Argélia, difícil, 3 semanas.
0: Então.
1: Nos Estados Unidos, em Nova Iorque, fui lá 4 vezes. Conta bancária, fotografia, nunca mais conseguia, nunca mais.
0: Okay.
1: E a seguir, a Índia. E a seguir foi Quênia, qual foi outra? Não, se eles querem o visto em Washington, uhum, eu não vou a esse país, porque eu não vou mandar o meu passaporte no FedEx. Portanto, e de hoje em dia já muitos os vistos já são feitos quando se entra na
0: entrada dos
1: entrada.
0: Países,
1: o ano passado foi em Djibouti. Entrei no avião e depois percebi que não tinha as vacinas. Disse, agora chego lá, cheguei lá, nem me perguntaram.
0: Foi?
1: Foi um risco.
0: Sempre andar.
1: Foi um risco.
0: Então teve que fazer ali um bypass, ou seja...
1: Não, ninguém perguntou.
0: Omitir que vivia nos Estados Unidos
1: Ninguém perguntou.
0: Não?
1: Não, eu tenho sempre passaporte português, ninguém me perguntou.
0: Pois.
1: É, mas se me perguntasse, eu tirei a ficha das minhas vacinas todas e disse ok. Nem tampouco olhão.
0: A recordação de viagem mais cara?
1: Foi a viagem... Foi essa do Japão, onde é que eu comprei os quadros, uhum, a joia, os brincos e o colar. Foi
0: okay,
1: a mais cara. Mas também, mais recentemente, há 2 anos, foi no resort nas Caraíbas, em Turks and Caicos, e foi em Mónaco.
0: No Mónaco?
1: No Mónaco, para a corrida dos carros, a Fórmula 1.
0: Fórmula 1, sim.
1: Quando eu era para me encontrar lá com um casal e a última hora estava no aeroporto de Lisboa e disse: não temos quarto para ti. E disse: o quê? E tive que pagar uma pipa de dinheiro para ficar no hotel,
0: pois,
1: no Fairmont.
0: Mas
1: foi caríssima.
0: No Mónaco é tudo caro, não é?
1: É, tem. Mas esta foi caríssima.
0: Está bem, não lhe vou perguntar quanto custou.
1: Mas foi bom porque foi, olha,
0: sim,
1: o positivo.
0: Então viu a Fórmula 1?
1: Vi a Fórmula 1 a fazer ginástica no ginásio, com o hotel. E fui conhecer aquela fábrica do Fragano, dos perfumes.
0: Sim.
1: Que eu não conhecia, adorei.
0: Okay.
1: Então, há sempre coisas positivas, é a maneira de olhar. Eu tento olhar sempre para o copo estar cheio, mais cheio do que vazio.
0: Gosto de olhar para o copo mais cheio.
1: Há sempre uma coisa positiva, há sempre. Não sei como, mas há sempre uma maneira positiva.
0: Claro. Deixa-me perguntar-lhe: a Domitília gosta de experimentar tudo? Experimentar tudo é mesmo experimentar tudo, andar na rua sozinha, entrar nos sítios, sempre.
1: Sozinha, sempre. Mas, por exemplo, nas Maurícias, fui de barco e ele ia fazer kite. Para fazer kite e cheguei ao meio do mar e não tive coragem. Tive chicken out.
0: Então,
1: em Palu, a mesma coisa. Vi o senhor lá e disse: quanto é que levas? $50. Ah, amanhã venho aqui, se ele levar 30, vou fazer. No dia a seguir, não, se ele fizer 20, vou fazer. No terceiro dia fez 20 e disse: ah, não faço, tenho medo.
0: Ok. Kite surf é isso?
1: Sim, depois de cair, a pessoa lá, sobe e depois desce sozinha.
0: Paraquedismo.
1: Paraquedismo. Mas um dia vou fazer, ainda vou fazer.
0: Então vamos combinar isso um dia. Também tem vertigens.
1: Eu gosto muito de montanhas. Passam, vão passar. Eu queria ser piloto, mas não conseguia. Não posso pôr isto por causa, fico logo assim.
0: Ah, ok.
1: Os ouvidos. Yeah.
0: Ok. Fica baralhada.
1: Yeah.
0: Muito bem. A refeição mais estranha, qual foi, do Vitília?
1: É o mate, na casa que estão.
0: Ok.
1: Eu fui a um show. Eu chego ao hotel e é a mesma coisa. Onde é que é a música clássica? Onde é que é a ópera? Onde é que é a balé? Onde é que é as igrejas? Onde é que é o spa? Qual é as visitas guiadas? Posso ter um motorista? Blá, blá, blá. Então, esta noite há um show de belly dancing. Ok. Fui ao show de belly
0: dança
1: dancing.
0: Dança do ventre.
1: Cheguei lá, sozinha, sentei-me, trouxeram uma sopa e eu comecei a comer e disse: mas o que é isto? E ele diz: horse meat.
0: Oh, não!
1: Comi horse meat sem saber.
0: Carne de cavalo.
1: É. E agora, mais recente.
0: Mas era delicioso ou
1: não? Não continuei.
0: Nem sequer.
1: E agora, mais recente, estive em Ashgabat.
0: Ok.
1: Que é a capital do Turmakistan, que eu achei uma coisa uma viagem perigosíssima. Cheguei lá às 5 da manhã, perguntava o passaporte de 2 em 2 minutos. A senhora estava lá à minha espera, com os pés todos brancos, depois dormi numa norte, whatever. Mas foi uma coisa, uma espécie de Togo, também cada vez mais arriscada.
0: Gostou do Turkmenistão?
1: Mas não para repetir, porque não há pessoas, só há prédios. Há prédios, ruas e paisagens, mas nada. Mas não há pessoas, está tudo tapado.
0: Pois.
1: Tudo em casa, tudo vestido, mas não tem, a cara não está tapada, é só.
0: Sim.
1: Muslims e
0: islâmicos,
1: todas
0: sim.
1: A defender a Rússia, porque são todas.
0: Pois é, um país satélite, não é?
1: É. Mas podres de ricos, os hoteis baratíssimos, $100, pareciam os hotéis do Trump.
0: Uau, assim.

0: Eu vivo em Portugal. Fica assim, fica por aí.
1: Ah, ok. Gostava de viajar com?
0: Ai meu Deus, isso é que é tão difícil como uma então... pessoa, com uma pessoa com quem. Gostava de fazer uma viagem com o Papa, gostava de ter viajado com a Mãe Teresa, gostava de ter viajado com a Judi Dench, com a Onassis, com a Helen Mirren. É isso.
1: Tanta gente, não é?
0: É, essas pessoas.
1: Muito bem.
0: Com objetos, não.
1: Com objetos, não.
0: Não, não.
1: Ah, podia ser com, com tempo, mais tempo.
0: E viajar com mais tempo.
1: Com mais tempo, não é?
0: Ah, eu gosto de viajar assim, porque assim é mais pressured. Eu gosto ou não gosto. Posso sempre voltar.
1: Uhum.
0: No Japão voltei 5 vezes, portanto, é só, mas as cidades diferentes. Yeah, com mais tempo. Mas não é isso geralmente que eu faço.
1: Muito bem. Dom Itília, chegamos ao fim.
0: Obrigada.
1: Qual foi a música que escolheu para fechar a conversa do Fim do Mundo desta semana?
0: De Benedictus.
1: Ah, muito bem. Espetacular. Dom Itília, muito obrigado.
0: Obrigada, eu. Obrigada.
1: Tenho que agradecer porque aterrou e veio quase direto aqui para falar comigo. Gostei muito.
0: Obrigada.
1: Regresso sempre.
0: Foi com
1: e
0: muito
1: vamos,
0: gosto.
1: Vamos mantendo contacto.
0: E tenho que ir a Nova Iorque.
1: Irei seguramente.
0: Tá bom. Prometo.
1: Benedictus a fechar a conversa do Fim do Mundo desta semana. Estamos de regresso de hoje a 8 dias, já sabem, sejam bons e boas viagens.

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0: Vamos agora conhecer as notícias em destaque aqui na Rádio Observador com o Vasco Maldonado Correia.
1: Boa tarde, Filipe. Destaque para as críticas do secretário-geral do PS ao primeiro-ministro, que reclama vitória, José Luís Carneiro, no chumbo à reforma das leis laborais e na viabilização da nova prestação social única. Olhamos também neste Jornal das 5 para o desporto e para a vitória de George Russell no Grande Prémio da Áustria de Fórmula 1.

0: 5 da tarde vamos atualizar a informação. Edição das 5 com o Vasco Maldonado Correia. E Vasco, secretário-geral do Partido Socialista, reclama vitória no chumbo à reforma das leis laborais e na viabilização da nova prestação social única.
1: Discurso de abertura de José Luís Carneiro na reunião da Comissão Nacional do PS em Lisboa. O único ponto de trabalhos nesta reunião é a apreciação e votação das moções aceites no Congresso do Partido, que decorreu no final de março em Viseu, moções que foram, entretanto, todas aprovadas, viabilizadas, aliás, o líder socialista afirma que a influência dos socialistas nas principais reformas do governo é um reflexo do compromisso com os trabalhadores e com as famílias portuguesas.
2: Nos últimos dias, depois de meses de trabalho persistente, fomos capazes de travar duas medidas profundamente injustas, profundamente desumanas: a contrarreforma laboral e a prestação social única. Foi uma vitória do Partido Socialista. Foi uma vitória do PS. Mas foi uma vitória dos 5.334.700 trabalhadores.
1: José Luís Carneiro quer que as reformas do país façam acompanhar o crescimento económico aos direitos dos trabalhadores. O líder socialista exige uma atuação mais eficaz por parte do governo em áreas como a saúde ou a habitação. Considera que o Executivo não tem essa capacidade devido à aproximação com o Chega.
2: O Governo tem de ser capaz de dar resposta a estas prioridades em vez de andar em manobras ideológicas com o partido da extrema-direita. A AD ganhou as eleições prometendo facilitar a vida das pessoas. 2 anos depois, o que é que nós encontramos? Mais dificuldades, mais espera, mais insegurança. 2 anos perdidos. 2 anos a falhar. Senhor Primeiro-Ministro Luís Montenegro, tire a cabeça da areia. O seu governo não está a funcionar.
1: Alerta do secretário-geral do PS dirigido ao Primeiro-Ministro no discurso de abertura da Comissão Nacional do Partido. Depois da reunião do órgão máximo entre congressos, o PS inicia em Sintra jornadas parlamentares sobre o aumento e o impacto do custo de vida. Vão decorrer até terça-feira em 13 dos 18 concelhos da área metropolitana de Lisboa.
0: 51 portugueses e lusodescendentes morreram na Venezuela, vítimas dos sismos da última quarta-feira.
1: O que indica o último balanço feito pelo Ministério Português dos Negócios Estrangeiros. São mais 3 vítimas mortais em relação à última atualização. Ao todo, 44 lusodescendentes, 6 portugueses nacionais e também 1 português por casamento. Entre os mortos, há 7 crianças. Continuam, nesta altura, 84 portugueses desaparecidos.
0: Na atualidade internacional, foi um aviso do Irão. Teherão continua a manter controle absoluto sobre o Estreito de Hormuz nos próximos 30 dias de negociações com os Estados Unidos.
1: De acordo com a Europa Press, citada pela agência Lusa, o aviso chega por parte do ministro dos Negócios Estrangeiros do Irão, Abbas Araghchi, alerta ainda que qualquer intervenção ou ação unilateral por parte das forças norte-americanas só vai piorar a situação e atrasar a reabertura do Estreito de Hormuz. O governante iraniano exige também que os Estados Unidos pressionem Israel a retirarem-se do Líbano, até porque essa é uma das cláusulas que está prevista no memorando assinado entre Washington e Teherão, que prevê não só a suspensão dos bombardeamentos de Israel, mas também obriga as partes a encontrar uma solução para a retirada das tropas israelitas do país.
0: E a onda de calor na Europa causou a morte de 1.300 pessoas só na última semana.
1: É o que mostram os dados da Organização Mundial de Saúde. O diretor da organização explica que estas mortes adicionais que foram registadas estão todas relacionadas com as ondas de calor na Europa e que o continente é o que registra o mais rápido aquecimento no planeta, 2 vezes acima da média global, o que está a obrigar escolas a fechar e a pôr redes elétricas à prova. Avisa também que, neste momento, 150 milhões de pessoas vivem sob calor extremo e que este tipo de fenómeno ocorria antigamente uma vez a cada geração. Agora acontece quase de ano para ano.
0: E Vasco, a partir de quarta-feira, as encomendas de produtos vindos de fora da União Europeia vão estar mais caras.
1: O mês de julho arranca com uma taxa provisória aplicada pela União Europeia em todas as encomendas que vêm de fora do espaço europeu, um aumento que traz algumas especificidades, aqui explicadas pela Maria Miguel Marques.
3: São mais 3 euros que vão ser aplicados em produtos que vêm de fora da União Europeia por cada categoria de encomenda, até 150 euros. Ou seja, na compra de qualquer quantidade de um só tipo de produto, por exemplo, na compra de 5 camisolas, a taxa fixa de direitos aduaneiros é 3 euros. Já na compra de uma camisola e um relógio, passa a ser 6 euros o custo total da taxa nessa encomenda. Por isso, o que varia é a quantidade de categorias, sendo que há uma cobrança cumulativa de taxas por cada categoria. E não existe um limite máximo de taxas a pagar, é o que avança a DECO. A União Europeia justifica esta taxa aduaneira adicional não como um imposto sobre os consumidores, mas sim como a substituição de uma isenção de direitos desatualizada. Isto porque até agora mais de 60% dos produtos vindos de mercados chineses online, como as plataformas Shein e Temu, não respeitaram as normas de segurança da União Europeia. Mas na ótica da Ordem dos Despachantes Oficiais, representante aduaneiro, esta é também uma medida protecionista para proteger o mercado interno europeu. Esta taxa aduaneira da Europa prolonga-se por 2 anos, com fim a 1 de julho de 2028, de acordo com a União Europeia.
1: Maria Miguel Marques, aqui com a notícia que faz manchete esta hora no site do Observador, um artigo assinado pela jornalista Cátia Rocha.
0: E Vasco, o Rock in Rio vai voltar ao Parque Tejo em 2028.
1: Já com datas confirmadas, o evento volta a realizar-se no Parque Papa Francisco nos dias 17 e 18 e 24 e 25 de junho de 2028. São 2 fins de semana, naturalmente. O anúncio foi feito pela organização do festival. Descreve a edição deste ano, que ainda decorre, termina hoje, como a maior edição de sempre do Rock in Rio. A organização estima que tenham passado cerca de 330 mil pessoas pelo recinto ao longo destes 4 dias de festival.
0: Olhamos ainda para o desporto. George Russell venceu o Grande Prémio da Áustria de Fórmula 1.
1: Vitória para o piloto da Mercedes na 8ª ronda da temporada. É o 7º triunfo da carreira do britânico. Bateu o neerlandês Max Verstappen da Red Bull e o italiano Kimi Antonelli da Mercedes por uma margem de quase 2 segundos, eles que ficaram em 2º e 3º nesta corrida. Com estes resultados, Antonelli mantém o comando do Mundial, leva 171 pontos, são mais 40 do que o novo segundo colocado, George Russell, que venceu este Grande Prémio da Áustria.
0: No Mundial de MotoGP, vitória para o japonês Ai Ogura.
1: No Grande Prémio dos Países Baixos, na 10ª ronda da temporada, Ogura bateu o companheiro de equipa, o espanhol Raul Fernandes, com o espanhol Jorge Martin a ficar em terceiro. Ascende, no entanto, ao comando do Mundial. A prova fica marcada também pela violenta queda do italiano Marco Bezzecchi, logo nas primeiras voltas, na curva 15, quando seguia a 190 km por hora. Foi transportado para o hospital de Groningen, mas não foi identificada nenhuma fratura. É, no entanto, a 3ª desistência consecutiva por parte do piloto italiano.
0: É assim que fechamos o Jornal das 5.
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0: 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Passam 9 minutos das 5. Já a seguir temos histórias da Bíblia, mas primeiro a música para ouvir. Vamos à boleia de Teddy Swims. Esta chama-se Mr. Know-It-All. Bom domingo e boa viagem.

0: Como é que um louco no deserto se tornou um santo popular? Este é o 8º episódio da 2ª temporada de As Histórias da Bíblia, o podcast da Rádio Observador, em que deciframos o livro mais impresso e distribuído da história da humanidade, mas não necessariamente o mais lido. Eu sou o João Francisco Gomes, sou jornalista e escrevo sobre religião no Observador.
1: Eu sou o Daniel Nascimento, padre e professor na Universidade Católica Portuguesa.
2: Eu sou o João Bastos, padre e colunista do Observador.
0: E esta semana, depois de vários episódios a falar de personagens do Antigo Testamento, vamos entrar no Novo Testamento e vamos falar de uma personagem muito importante para compreender este momento de transição entre dois mundos. João Batista podia ser uma personagem do Antigo Testamento, um último profeta, mas surge na Bíblia já como o precursor do Messias, anunciado pelos profetas. Era um homem estranho, vivia no deserto e comia gafanhotos, e foi ele quem batizou o seu primo, Jesus. Acabou por ter um final trágico, decapitado e a sua cabeça numa bandeja entregue ao rei. Vamos tentar perceber quem foi esta figura que hoje os portugueses festejam como um dos seus famosos santos populares. Estas são as histórias da Bíblia. Olá a todos, e antes de seguirmos para o tema deste episódio, para a história de João Batista, quero lembrar, como sempre, que os nossos ouvintes podem enviar perguntas, comentários e sugestões para o nosso mail ashistoriasdabiblia@observador.pt. Temos recebido muitas mensagens, muitas sugestões, e os nossos ouvintes já sabem que nos temos estado a encontrar duas vezes por semana, além deste episódio semanal, que vai para o ar aos domingos, depois do noticiário das 9 da manhã e fica sempre em podcast. Temos também um episódio extra, às quintas-feiras. Em 10 minutos procuramos responder a uma pergunta enviada pelos nossos ouvintes, quer para o nosso mail, ashistoriasdabiblia@observador.pt, quer também nos comentários do YouTube e das plataformas de podcast. Ora, esse episódio especial não passa na Rádio Observador, fica apenas em podcast, e portanto os nossos ouvintes já sabem que, se não querem perder nenhum destes episódios, é uma questão de clicarem em seguir o programa nas diferentes plataformas que usem para ouvir podcasts e vão receber uma notificação sempre que sair um novo episódio. Na próxima quinta-feira vamos procurar responder uma pergunta inusitada: em que cruz afinal terá sido pendurado Jesus Cristo? Pode ouvir a resposta na próxima quinta-feira. Antes disso, vamos falar do primo de Jesus, João Batista, talvez mais conhecido aos portugueses, sobretudo no norte do país, como dizia no início, simplesmente como São João. Esta é uma personagem central quando passamos do Antigo para o Novo Testamento. Ele é o último profeta que antecede o Messias, é o anunciador de Jesus. Os quatro evangelhos falam dele, embora não digam todos exatamente a mesma coisa. E, portanto, se quisermos conhecer bem a história de João Batista, além de outras fontes, temos de ler os quatro evangelhos para tentar reconstituir esta história com o maior detalhe possível. Daniel, por exemplo, só no Evangelho de Lucas é que encontramos a infância de João Batista, não é verdade?
1: Sim, João Batista aparece-nos nos quatro evangelhos, como disseste bem, mas João Batista aparece também nos quatro no início do ministério de Jesus, mas destes quatro evangelhos, só dois, como sabemos, Lucas e Mateus, é que, à maneira de prólogo, nos falam da infância de Jesus, nos acontecimentos que representamos, basicamente, no nosso presépio, no nosso tempo de Natal. Lucas começa o seu texto, os dois primeiros capítulos de São Lucas, a contar a história, começa precisamente a contar a história desta família de Zacarias e Isabel, um casal já idoso, sem filhos, aos quais é anunciado pelo anjo um nascimento miraculoso. Há alguns episódios vimos a história de Sansão, e o anúncio do nascimento de Sansão, numa situação semelhante, é aqui reproduzido de certa forma, corresponde a um padrão literário que vemos no Antigo Testamento e também aqui no Novo Testamento, no caso de João Batista, que lhe dá já esta missão de preparar caminho para o Messias. São Lucas vai, no fundo, fazendo um díptico, um quadro com dois lados. Conta-nos o anúncio do nascimento de João Batista, depois o anúncio do nascimento de Jesus. Portanto, vai alternando entre João Batista e Jesus, sempre percebendo nós como leitores que há aqui uma maior proeminência, um maior ressaltar da importância de Jesus.
0: A famosa história de Maria e Isabel, que era a sua prima, e que recebem o anúncio do anjo com alguns meses de diferença, não é?
1: Depois Maria vai visitar a sua prima Isabel e aí há este encontro destas duas mulheres grávidas de forma inesperada, uma porque é muito velha, outra talvez porque é muito nova, ainda não tinha casado, mas é também um encontro entre estes dois nascituros, né? Entre estes dois bebés que exultam, ou melhor, João Batista, na barriga da sua mãe, já exulta de alegria na presença de Jesus.
0: Daniel, e uma coisa, logo no início do Evangelho de Lucas, se não estou em erro, é logo feita uma referência a esta figura do Antigo Testamento, Elias, como uma espécie de... Ou seja, haver aqui qualquer relação entre este antigo profeta e este João que vai nascer. Que referência é esta? Que paralelismo é este?
1: Elias é uma figura paradigmática dos profetas no Antigo Testamento. Nós, se percorremos a Bíblia e se olharmos para a lista de profetas escritores, ou seja, livros do Antigo Testamento ditos proféticos, com o nome de profetas, como Isaías, Jeremias, Ezequiel, Elias não está nesses. Elias está um bocadinho antes, no meio desta história dos reis, né? Depois do rei Salomão, no tempo do rei dividido. É, portanto, o primeiro, mais ou menos, tem que ser um bocadinho entre aspas, porque, enfim, também Moisés é dito profeta, num outro entendimento da palavra, mas torna-se Elias a figura profética por excelência, representativa. E vai se desenvolvendo na tradição judaica a ideia de que Elias haveria de voltar, que a vinda de Elias estaria relacionada com a vinda do Messias.
0: Portanto, um Elias que viria antes, antes do Messias.
1: Preparar o caminho.
0: E, portanto, de certa forma, aqui o João Batista é uma personagem do Novo Testamento, mas também não seria estranho se o encontrássemos no fim do Antigo Testamento.
1: Sim, embora se passe alguns séculos,
0: cristã, claro.
1: Não é? O último profeta é Malaquias. A profecia acaba bastante tempo antes da era neotestamentária, alguns séculos antes de Jesus, mas ainda assim o São Lucas constrói-nos, de certa forma, a figura de João Batista como um elo de ligação entre o Antigo e o Novo, entre o tempo da Antiga Aliança e a Nova inaugurada por Jesus.
0: João, e tal como acontece com Jesus, os Evangelhos depois não dizem muito sobre a infância e a juventude deste homem, João Batista. Voltamos a ouvir falar dele apenas já como adulto. Lá está, e encontramo-lo de uma forma muito bizarra, a pregar no deserto, enfim, como um louco, como eu dizia no início deste episódio, usando uma palavra muito polémica para os meus caros comentadores.
2: Sim, nós rimos, temos que regravar o início algumas vezes, mas a questão é, e até pegando naquilo que já referiste na introdução, se calhar algumas coisas que nós dizemos aqui podem ser estranhas para quem nos ouve em casa, porque muitos de nós temos uma relação devocional e até iconográfica com estas personagens que a partir de agora vamos falar. E por isso também é necessário, acho que é importante, para construir esta relação devocional que às vezes há pessoas e ouvintes que possam ter, colocar questões e até nos desabituarmos do uso habitual, para não estar sempre a repetir a mesma expressão, que temos com estas personagens. Como disseste, João está no deserto. O deserto é um lugar por excelência do encontro com Deus, mesmo que através de alguma penitência e provação na Bíblia. Se quisermos remontar aos episódios de Moisés, por exemplo, à travessia do deserto, mas o deserto aqui é também um lugar paradigmático. João Batista é alguém que vem, de certa maneira, romper com os vários paradigmas sociais onde a sociedade estava envolvida. Quer romper com o paradigma romano, não é? Os romanos são os invasores, são uma espécie de nova ordem que se impõe com brutalidade na Judeia, naquele tempo. Portanto, João Batista parece que quer romper com essa ordem. De certa maneira, também quer romper com Herodes, Antipas, que é também uma personagem aqui que surge e vai voltar a surgir, principalmente na morte de João Batista, porque Herodes é, de certa maneira, o sinal da corrupção judaica e corrupção do poder da época. Herodes tinha uma capital de Tiberíades, uma nova capital construída sob um cemitério, com tudo o que isto significa, ainda hoje, nos nossos dias, imaginemos, na época, tinha um conjunto, um palácio onde havia representações figuradas, o que rompia com os próprios mandamentos da época, que se envolveu com a mulher do meio-irmão, o que envolvia algum desprezo pelas leis judaicas, e também, de certa maneira, com o próprio sacerdócio, ou seja, João Batista nasceu filho de um sacerdote, claro. E parece que também ele próprio quer romper com essa linhagem.
0: E a forma que encontra para isto,
2: exato,
0: é esta
2: é a ideia
0: pregação
2: do deserto.
0: No deserto, também marcada por alguns aspectos mais, lá está, bizarros, não é? Vestia-se com pelos de camelo,
2: comia gafanhotos e mel silvestre. Portanto, João parece claramente uma pessoa radical, uma pessoa... A palavra é muito forte, se calhar tão forte ou mais forte que louco, mas se calhar nós veríamos isto como um fundamentalista, como aqueles maluquinhos do metro, que estão, cortaram com tudo e com todos, e que estão no metro a anunciar que o reino de Deus vai chegar.
1: Daniel, mas também há aqui, só pegar neste aspecto do sacerdócio que o João referia, às vezes temos a ideia que no Novo Testamento, e a ação de Jesus em particular, é contra o judaísmo do tempo. E aqui o que está de errado é o número da frase, é o singular. Não há propriamente um judaísmo uniforme, mas há judaísmos, há aqui uma variedade de sensibilidades, de seitas, no sentido mais sociológico e não pejorativo do termo, até com estes nomes que estamos habituados a ouvir. Enfim, quando falarmos de Jesus, voltaremos a tocar nestes aspectos de fariseus, de saduceus, sacerdotes, também de essénios. De facto, João Batista insere-se bem, e há muitos autores que procuraram fazer esta colagem de João Batista com estes essénios, um grupo que tinha precisamente rompido com o sacerdócio à volta do templo em Jerusalém, que tinha, de alguma forma, tinha cedido em demasia aos poderes políticos. Até há um personagem, havia algumas, há pouco tempo antes, enfim, várias décadas antes, que unificou essa... Enfim, depois das revoltas dos Macabeus e depois de uma certa recuperação da independência, há ali figuras que usurpam o poder, o sumo sacerdócio, e, portanto, a partir daí, desde o ano 100 e tal antes de Cristo, há aqui correntes que são muito críticas da linha do templo, da linha oficial, e que se retiram para o deserto, para a zona de Qumran, por exemplo, mais ou menos onde se descobriu aqueles manuscritos famosos, em grutas ali junto ao Mar Morto. E, portanto, ver João Batista como essénio também foi uma certa moda,
2: sim,
1: em determinados tempos,
2: sim.
1: E há características em comum, outras também que o diferenciam, mas percebemos que há uma variedade, que há um pluralismo de sensibilidades religiosas também, portanto, para perceber a questão de João Batista.
2: Que realmente aquilo que se passa aqui também tem algo que depende também de uma certa, entre aspas, genialidade desta personagem, ou seja, desta personagem concreta, que não é comum na época em que ela vive.
0: Na época em que está. Vamos então tentar conhecer um bocadinho melhor a figura, um aspecto fundamental da história dele no deserto, justamente, era esta ideia do batismo, que depois ficou associado ao nome dele. Primeiro, Daniel, se quer, de onde é que vinha isto? Ele estava a batizar pessoas no Jordão, a purificá-las, de certa forma, a apelar a que se arrependessem, e é nesse contexto em que ele está a fazer isso, a tentar pregar a sua mensagem, a batizar as pessoas, que vai aparecer Jesus para também ser batizado. É assim que Jesus nos é apresentado aos leitores dos Evangelhos, não é?
1: Exatamente, vemos João com uma grande popularidade, atraindo gente de todo lado, apesar de estar no deserto, numa zona, enfim, que é desértica, e, portanto, à partida tem pouca gente, como o nome indica, mas há ali muita gente. Claro, depois os autores tendem a pensar que João não seria propriamente um autor que estivesse fixo numa zona desértica, tendencialmente mover-se-ia ao longo do Jordão e até teria pregado em algumas cidades, portanto não seria propriamente uma figura ermítica escondida ali no deserto, mas teria alguma mobilidade também para conseguir espalhar a sua fama e tornar-se famoso a toda esta gente da Judeia, da Galileia, que, pelos vistos, acorreria ao deserto para ser batizada por ele. E o batismo, embora a palavra batismo já tenha uma conotação muito própria para nós, a palavra grega batismo quer dizer simplesmente mergulho. E, portanto, é ali um mergulho na água, visto como um rito de purificação. Esse é mais um dos fatores que, aliás, que simultaneamente aproxima e distingue destes tais essénios, desta tal corrente mais rigorista que também vivia ali no deserto, mais retirada, que aí utilizava muito batismos, ou seja, rituais de purificação, banhos rituais, simbolizando uma limpeza e uma purificação do mundo. Em João Batista, aqui parece-nos ser um ritual único enfim, o conteúdo da sua pregação é sobretudo um arrependimento, uma retidão moral que interpela esta gente.
0: Muito bem, estamos a chegar agora mesmo ao fim da primeira parte deste episódio de As Histórias da Bíblia. A seguir vamos continuar a perceber a história desta personagem, vamos ver como é que aparece Jesus no meio de tudo isto e vamos conhecer o desfecho trágico da história de João Batista, além de depois tentar perceber como é que esta personagem se tornou num dos principais santos venerados pelos cristãos em todo o mundo. É já a seguir a um curto intervalo. Até já.

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0: 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Temos síntese de notícias, mais uma vez, com o Vasco Maldonado Correia. Boa tarde, Vasco.
1: Boa tarde, Filipe. O secretário-geral do Partido Socialista reclama vitória no chumbo à reforma das leis laborais e na viabilização da nova prestação social única. Foi o que disse no discurso de abertura na reunião da Comissão Nacional do PS em Lisboa. O líder socialista afirma que a influência do PS nas principais reformas do governo é um reflexo do compromisso com os trabalhadores e com as famílias portuguesas. Carneiro quer que as reformas do país façam acompanhar a garantia dos direitos dos trabalhadores ao crescimento económico e exige uma atuação mais eficaz em áreas como a saúde ou a habitação. Considera que o governo não tem essa capacidade devido à aproximação ao Chega. 51 portugueses e lusodescendentes morreram na Venezuela, vítimas dos sismos da última quarta-feira, é o que indica a última atualização feita pelo Ministério Português dos Negócios Estrangeiros. Ao todo, são 44 lusodescendentes, 6 portugueses nacionais e ainda um português por casamento. Entre as vítimas mortais, há 7 crianças. Na atualidade internacional, um aviso do Irão: Teherão continua a manter controle absoluto sobre o Estreito de Hormuz nos próximos 30 dias de negociações com os Estados Unidos. De acordo com a Europa Press, citada pela agência Lusa, o aviso chega por parte do ministro dos Negócios Estrangeiros iraniano, Abbas Araghchi, que alerta ainda que qualquer intervenção ou ação unilateral por parte das forças norte-americanas só vai piorar a situação e atrasar a reabertura do estreito. A onda de calor na Europa causou a morte de 1.300 pessoas só na última semana, o que mostra os dados da Organização Mundial de Saúde. O diretor da organização explica que estas mortes adicionais que foram registradas estão relacionadas com as ondas de calor na Europa e que o continente é o que registra o mais rápido aquecimento no planeta, 2 vezes acima da média global, o que está a obrigar escolas a fechar e também a pôr as redes elétricas europeias à prova. Fechamos com o desporto. George Russell venceu o Grande Prémio da Áustria de Fórmula 1, vitória para o piloto da Mercedes na 8ª ronda da temporada, o 7º triunfo da carreira do britânico, que bateu o neerlandês Max Verstappen da Red Bull e o italiano Kimi Antonelli da Mercedes. Com estes resultados, Antonelli mantém o comando do Mundial, agora com mais 40 pontos do que o Russell, segundo classificado. Olhamos também para o Mundial do MotoGP, em que o vencedor do Grande Prémio dos Países Baixos é o japonês Ai Ogura.

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4: E por aqui voltamos às histórias da Bíblia, segunda parte, para ouvir a caminho das seis.
5: Segunda parte de As Histórias da Bíblia, com os padres João Basto e Daniel Nascimento. Esta semana estamos a falar de João Batista, o homem que batizou Jesus e que marca uma transição entre o Antigo e o Novo Testamento. E no final da primeira parte estávamos justamente a explicar como João Batista vivia no deserto, onde estava a batizar pessoas, a purificá-las através de banhos de água. Ora, os evangelhos contam que, a dada altura, aparece Jesus, é aí que aparece pela primeira vez em adulto, aparece para ser batizado. João ainda tenta recusar, dizendo, eu é que tenho que ser batizado por ti, não é o contrário. Mas Jesus insiste, há ali um momento, em que aparece haver uma intervenção divina, em que desce uma pomba, abrem-se os céus, é dito, ouve-se a voz de Deus a dizer, este é o meu filho muito amado, depois disto, esse é o momento, assim, o momento central da personagem João Batista, com o batismo de Jesus. Depois disto, o Evangelho de João fala-nos ali de uma espécie de momento de transição. Há dois seguidores de João que parecem passar a seguidores de Jesus. Seria André e talvez o João que escreve o Evangelho, portanto, outro João. E há ali também um momento em que parece ainda haver uma sobreposição entre os dois ministérios. Jesus já anda a pregar e já tem alguns seguidores. João ainda anda ali a batizar no deserto. É neste momento que ouvimos João a dizer a célebre frase, é preciso que eu diminua para que ele cresça, ou algo assim. Ou seja, de certa maneira, há aqui um momento de transição entre estes dois protagonistas.
6: Sim, há um momento de transição. Sim, vou-me aventurar a fazer aqui uma metáfora. A relação, uma analogia, melhor dizendo, a relação de Jesus com João é se calhar semelhante à relação de um adolescente que conhece um enorme professor, um professor que o fascina, mas que ele, depois de aprender muito com aquele professor e de pertencer àquele seu círculo, e esse aluno novo, esse jovem, usemos aqui o nome Jesus, percebe que precisa de fazer uma evolução face ao pensamento do mestre e precisa de fazer aqui um salto, uma mudança, até, e de certa maneira uma transição, uma ruptura, será mais uma transição que propriamente uma ruptura, porque Jesus não foi infiel a João, Jesus evoluiu o pensamento de João. Portanto, se calhar a relação que eles têm, os dois, é mais dentro desta analogia, com tudo que ela tem de falível. Porque para João, por exemplo, o presente devia ser mobilizado para fugir à ira de Deus. João fala várias vezes que é preciso meter o machado na árvore, ser radical, há uma urgência absoluta, é um tempo de medo, porque Deus vem punir, vem castigar. Vem separar o trigo do joio. E Jesus, aliás, utiliza essa linguagem. Mas Jesus vê o presente já como uma manifestação da graça de Deus. O tempo presente é já uma manifestação de graça. A graça não é uma graça vindoura, é uma graça que já existe. E, portanto, Jesus faz esta transição, claramente pertenceu ao ciclo de João, terá, possivelmente, até batizado com João, terá pertencido ao seu ciclo mais íntimo, como já dissemos, e até praticado algumas atividades com João. claramente como um miúdo que tem um grande ídolo do qual segue e tem os postas no quarto.
5: Independentiza-se ali.
6: E depois acaba por se independentizar-se. Desculpem lá. E seguir também um rumo fiel a João, mas inovador.
5: É aí nesse período de transição em que surge também uma frase muito conhecida dos Evangelhos, que é quando João descreve Jesus, esse homem que aparece, como o esse sim há de batizar com fogo e não com água, e depois descreve-o como o Cordeiro de Deus que vai tirar o pecado do mundo. Há aí também uma simbologia também literária nesta...
6: Sim, há a ideia claramente do Evangelho de, ao contar a história, mostrar que João é uma figura provisória. E que não só o seu batismo de certa maneira é provisório, porque virá outro, que este é o batismo do sangue e do fogo, e do espírito e do fogo, que será realmente o definitivo, mas também a ideia de que João é também uma figura de transição. Cá está, João precisa de diminuir. O Samuel Lúria tem uma bonita música sobre isto, uma importante música sobre isto, em que João tem claramente que diminuir para Jesus crescer. Portanto, o Evangelho tem esta, tal como falámos no Antigo Testamento, a versão da história deuteronomista. O próprio Evangelho também tem uma versão da história, que é o foco é Jesus, e João é uma personagem secundária para fazer esta transição.
5: Daniel, uma pergunta aqui para te fazer na primeira parte, e entretanto já não tivemos tempo, faço agora. Jesus precisava de ser batizado, afinal? O próprio João
7: precisar
5: fica com essa dúvida,
7: ser
5: não é?
7: Necessário. Sim. Na forma como o Evangelho nos narra a vida e figura de Jesus, obviamente que não, mas há aqui claramente uma decisão de Jesus de querer, como João Batista, com este batismo, inaugurar o seu ministério. Jesus, que com cerca de 30 anos, diz-nos um dos evangelistas, São Lucas, salvo erro, e portanto já com uma vida, com este tempo de silêncio, que nós não sabemos o que é que fez Jesus, não sabemos que conhecimento, que relação tinha tido ou não tinha tido com João Batista, mas decide começar o seu ministério e, na forma como é descrito pelos evangelistas, Jesus de alguma forma quer meter-se na fila dos pecadores, quer marcar o início do seu ministério baixando-se até à figura, até àqueles a quem pretende anunciar o Evangelho.
5: Então, nós, depois disso, depois do episódio do batismo de Jesus...
7: Que simultaneamente, desculpa, sim, sim. É também uma teofania, ou seja, um evento místico, uma experiência mística, que as palavras são curtas e que são utilizados símbolos e imagens, né, da pomba, da voz de Deus que se ouve, são coisas que herdam um bocadinho a linguagem típica do Antigo Testamento para manifestar uma manifestação de Deus, uma teofania.
5: Mas depois desse episódio do batismo de Jesus, continuamos a acompanhar a história de João Batista nos Evangelhos. Ele passa o testemunho, digamos assim, a Jesus, que segue para a sua pregação. Mas depois, além dos Evangelhos, temos ainda textos extra-bíblicos que claramente atestam a existência de João Batista. Portanto, aqui já parece que estamos dentro do domínio mais ou menos da história. Por exemplo, os escritos de Flávio Josefo. Nós, a da altura, seguimos a história contada nos Evangelhos, vamos encontrar o momento em que João é preso. Porquê é que ele é preso? O que é que acontece pelo ser preso?
7: A sua mensagem de conversão não é apenas, enfim, uma mensagem, uma simples, entre aspas, mensagem moral, mas tem também consequências políticas. Neste caso, porque a sua crítica chega até aos poderosos do tempo, Herodes, Antipas, né? Aqui vários. Aqui às vezes os nomes podem nos confundir. Há bocadinho falámos do Evangelho de João. O Evangelho de João é claro, o evangelista é. São João, não é João Batista. Da mesma forma, Herodes, também há aquele Herodes, o grande, este Herodes, o mais poderoso do tempo do nascimento de Jesus, e há este Herodes Antipas, que já é outro, enfim, dessa mesma linhagem, já não é tão poderoso como tinha sido este seu antepassado, mas de qualquer forma é aqui uma figura também relevante de poder que, como o João disse, tinha, enfim, tomado aqui a mulher...
6: Os maus hábitos.
7: Enfim, os maus hábitos do tempo. E João não se cala e, por isso, é preso. Isso, aliás, condiz com o que sabemos desta outra fonte independente, diríamos, Flávio Josefo, um historiador judaico-romano, ou seja, um judeu que passa para o campo dos romanos no final do século I, que nos conta esta história e nos diz, até numa perspectiva, aí sublinha-se até uma dimensão mais política, não tanto da denúncia moral, da imoralidade, da opressão de Herodes, mas do facto de João se estar a tornar popular e, portanto, conseguir arregimentar pessoas e isto ser visto como perigoso pela autoridade política.
5: De certa maneira, como haveria de acontecer com Jesus uns anos mais tarde. Ele vai ser preso por ordem de Herodes, justamente, mas não é morto por ele. Ou seja, os evangelhos até dizem que Herodes o respeitava, gostava de o ouvir. Sim, mas a verdade é que, pelo menos como vemos no mítico quadro de Caravaggio, ele vai acabar com a cabeça numa bandeja. João, queres contar-nos o que é que acabou por acontecer para ele ser executado?
6: É uma parte curiosa do Evangelho de São Marcos, do capítulo 6, porque Jesus, até antes de nós vermos aqui a história da morte de João Batista, porque Jesus diz aos discípulos: ide, sem bolsa nem alfores, os discípulos vão, e é certamente... nos efeitos da pregação dos discípulos, que curam, como diz o Evangelho, curam, expulsam demónios, que Herodes Antipas pensa: não, este aqui é João, é aquele que eu mandei matar.
5: Eu mandei prender e matar,
6: eu degolei-o, a frase é quem eu degolei e que ressuscitou. Portanto, ele acha que Jesus é uma espécie de reencarnação, ressurreição de João. E é aí que o Evangelho tem necessidade de explicar o que se passou. Tanto que a história é tão dura que, a certa altura, portanto, a história decorre, conta-se esta história da execução de João Batista, e no final os discípulos voltam, é anunciado que os discípulos voltam para a beira de Jesus, e Jesus diz: depois de vocês me contarem tudo aquilo que se passou, vamos descansar um pouco.
5: Pois.
6: Parece que até é necessário para o leitor: olha, agora vais descansar um bocado. A história basicamente é simples, como o Daniel disse, João... tinha uma relação ambígua com Herodes, e Herodes até gostava de o ouvir, mas só que Herodes casa com Herodíades, que era a mulher do seu meio-irmão. E João dizia: pá, tu não podes viver com a mulher do teu meio-irmão. E Herodíades faz, através da filha de Salomé, uma sedução ao rei. O rei fica tão maravilhado com aquilo que vê, com a dança de Salomé, que certamente seria uma dança com um cariz erótico ou sensual, de maneira de colocar o rei a seus pés, e o rei diz-lhe: dar-te-ei tudo o que possuo para compensar esta dança. E a rapariga, a Salomé, diz: quero que me dês num prato imediatamente a cabeça de João Batista.
5: Mas diz porque vai perguntar à mãe.
6: Sim, diz porque a mãe, que está distribuída pela mãe, não foi propriamente uma inspiração divina, mas repara-se aqui a figura do próprio Herodes, que quase não tem poder nenhum, não é um poder muito precário, que diz: opá, eu dou-te tudo. Ou seja, claramente João tinha razão ao denunciar este poder corrupto, e morre precisamente em consequência deste poder corrupto. Não se trata só de um melodrama de palácios. Trata-se claramente aqui, há uma dimensão de confronto político real que às vezes não parece tão evidente em quadros do Caravaggio ou do Kilmet, por exemplo.
5: Nós sabemos, Daniel, que Jesus, quando sabe desta notícia, fica bastante triste. Aliás, como dizia ainda agora o João, é neste momento que Jesus diz aos apóstolos, aos seus discípulos, né, que estavam com ele: vamos ali descansar um bocadinho. Depois acabam por nem conseguir descansar, porque é o episódio da multiplicação dos pães, não é? Mas pronto, perante esta notícia, vamos descansar um bocadinho. Podemos intuir que entre estes dois homens, que aliás eram primos, não é? Eram familiares, as suas mães eram primas, haveria uma amizade, uma proximidade já antiga, já longa, não?
7: Sim, o texto dá-nos essa intuição. Intuir talvez seja o verbo correto, porque também não é muito explícito o texto. Nenhum dos evangelistas elabora muito como é que era essa relação entre estes dois homens. Apesar de tudo, vemos que há aqui por um lado uma proximidade logo no início do Evangelho, e também a alguma distância, como o João já explicou, enfim, Jesus vai a mensagem de Jesus vai mais longe, vai mais além. Não se trata propriamente de uma cópia ou de um simples progresso em relação à mensagem de João. Mas ainda assim, enfim, o campo também está aberto, como em muito nos Evangelhos, o campo está aberto para podermos deixar espaço para a nossa imaginação aí funcionar acerca da relação destes dois. Mas Jesus claramente percebe que este é um ponto marcante e, por isso, se calhar, como dizias também, se calhar não é absurdo pensarmos que Jesus viu aí também já, se calhar, um bocadinho do que o esperava, se calhar mais uma confirmação das dificuldades que iria enfrentar por parte de autoridades, quer judaicas, quer romanas.
5: Mas ao longo da história, João, como é que os cristãos foram lendo a história desta figura? Quer dizer, hoje em dia, para os portugueses, o São João é um dos famosos santos populares, como dizia há pouco. Mas como é que passámos desta figura no deserto a comer gafanhotos para os martelinhos e as sardinhas? Para fazer esta pergunta de outra forma, parece ficar-se com a ideia de que os cristãos, na sua acepção popular desta figura, domesticaram-se, retiraram estes elementos estranhos da personagem, mais radicais.
6: É uma pergunta difícil de responder. No Norte há lá uma quadra que diz: São João era bom santo se não fosse tão gaiato. Ou seja, há uma ideia claramente que São João é assim um santo maroto. Aliás, há muitas representações de João assim um menino pequenino, quase inocente, longe deste homem zarrão, forte, que enfrenta até às últimas consequências do poder político e da época, portanto, parece diferente.
5: Associa-se mais até a imagem, por exemplo, do Cordeiro, não é?
6: Sim, do Cordeiro, mais, já falamos sobre isso até em off, que é, parece que João Batista é mais associado ao Evangelho de João do que propriamente àquela figura ríspida de Mateus, Marcos e Lucas, que são os Evangelhos sinópticos. Agora, há aqui, se calhar, algo que nos pode ajudar a entender. São João Batista tem dois dias no calendário cristão, mas o grande dia, o dia 24, que tem uma certa ligação aos ritmos planetários e solares e lunares. Ou seja, nós dizemos que a noite de São João é a noite mais longa do ano, mas, na verdade, é o dia mais longo do ano. A partir dali, os dias diminuem e as noites crescem até ao Natal, quando se inverte. E Santo Agostinho, num comentário, precisamente Santo Agostinho, que depois é readaptado e reintroduzido pelo Padre António Vieira num sermão assim sobre o dia de São João, diz claramente isto. São João, no dia 24, o seu dia é o maior dia do ano, e a partir de então os dias diminuem, porque ele tem que diminuir para Jesus crescer. E quando Jesus nasce, os dias passam a aumentar, porque Jesus aumenta e a noite diminui. É óbvio que isto são sempre questões precárias, e certamente que se João Batista fosse à Ribeira do Porto ou à Avenida Central, a Braga, durante o dia 23 para 24, iria ficar louco, se calhar, com a celebração que é feita. O contraste pode ser muito grande. Mas, possivelmente, aquilo que nós estamos aqui a referir já são depois adaptações posteriores até este ritmo solar, de certa maneira, pré-cristão. A verdade é esta: independentemente disto, claramente, daquilo que eu conheço, São João é visto como uma figura contracultural. É aquele, em Viana até um São João muito conhecido, São João d'Arga, é visto como uma figura contracultural, contra uma espécie de ditadura reinante, de politicamente correto, alguém forte, que é capaz de romper com o dia-a-dia, às vezes, muito maneirinho de cada um de nós, quer dizer, uma espécie de recusa do luxo, a recusa do poder, a retidão, que é também muito celebrada, apesar de martelinhos, manjericos e sardinhas.
7: Sim, e é uma espécie de consciência moral.
6: Sim.
7: Vemos aqui, até na forma como os evangelistas o apresentam, um homem da retidão, da verdade, e, portanto, não tem medo das convenções e dos poderes estabelecidos, mas vai aqui à verdade. E depois, isso que dizias, né? Eu acho que também, historicamente, será uma subordinação ao Natal. E sabendo nós as dificuldades, sim, e a historicidade da questão do Natal no dia 25 de dezembro, o próprio texto, quer nos Evangelhos de Infância, ou seja, nos relatos de São Lucas, em que vemos esta distância temporal, quer através desta frase do evangelista São João, ele deve crescer e eu diminuir, que, pronto, quando os dias começam a crescer, começa o inverno, temos o Natal, quando os dias começam a diminuir, temos São João Batista, não é? Portanto, até no próprio calendário litúrgico estão nesta contraposição, e por isso calha aqui em junho, quando está calor, quando está a tempo de comer umas boas sardinhas, calhou a ficar ao pé do Santo António e do São Pedro, pronto, e por isso tudo temos um santo popular, apesar dele de facto ser, apesar deste aspecto austero e repelente, há popularidade na mensagem, né? Atraía multidões. Sim, isso também é uma dimensão
6: interessante. Vai a um café no Norte, e aquilo que São João Batista dizia, nós ouvimos num café do Norte. De outra maneira hoje em dia, mas ouvimos, portanto não é estranho.
5: Daniel, estamos a chegar ao fim deste episódio, mas uma pergunta final. Tal como João serve de prenúncio para a vinda de Jesus, também o seu desfecho trágico, o seu fim trágico, serve de prenúncio para o que virá a ser o desfecho da história de Jesus uns anos depois, também ele executado por ser um agitador.
7: Sim. Bem, para já não sei que cafés é que o João frequenta lá em cima.
6: Depois posso
5: decidir deixar
7: essa no ar de João Batista.
6: Sim, mas depois posso vos indicar alguns.
7: Sim, como já tínhamos refletido há bocadinho, vemos para um leitor, sobretudo para nós como leitores hoje, ao ver este desfecho de João Batista, acho que isso abre-nos também a perspectiva daquilo que depois, no Evangelho de São Marcos, e se calhar mencionamos mais São Marcos porque é o mais antigo dos quatro Evangelhos, é o mais essencial, mais reduzido ao osso, por assim dizer, e que nos apresenta um esquema talvez mais próximo da ordem histórica. É depois disto que vemos Jesus mais claramente anunciar a cruz que lhe espera, né, e a sua morte.
5: Muito bem, chegamos ao fim do 8º episódio da 2ª temporada de Histórias da Bíblia. Na próxima semana vamos falar sobre Maria.

0: e João Basto. 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
7: Às 5h59, vamos aos destaques com o Vasco Maldonado Correia.
8: O incêndio de um autocarro no Conselho de Loures está a obrigar ao corte de uma das faixas da A8. Um jovem foi baleado na Amadora, com o autor dos disparos está em fuga. Na política, José Luís Carneiro reafirma que só o Partido Socialista é alternativa ao que chama de namoro entre AD e Chega.

0: está a obrigar ao corte de uma das faixas da A8.
1: Um autocarro ardeu por completo junto do quilómetro 14 na A8, sentido norte-sul, junto à Lausanne, no concelho de Loures. No autocarro seguiam 30 pessoas, conseguiram sair do veículo em segurança, tendo apenas sido registado um ferido leve por inalação de fumo. Esta informação já foi confirmada pelo Observador, junto de fonte da Proteção Civil de Lisboa. A circulação na A8 está, neste momento, por isso, condicionada, com uma faixa interrompida, mas a Proteção Civil afirma, ou a fonte da Proteção Civil afirma, que o trânsito nas obras, aliás, o trânsito nas outras duas faixas está a fluir com normalidade, apesar de ter alastrado para a zona de mato à beira da A8, terem sido acionados até 10 veículos e ainda um meio aéreo. O incêndio está já em fase de rescaldo.
0: E Vasco, um jovem, foi hoje baleado na Amadora. O autor dos disparos está em fuga.
1: Informação avançada por fonte da Polícia de Segurança Pública. De acordo com a mesma fonte, o jovem, com cerca de 20 anos, foi baleado na cabeça, transportado em estado muito grave, inconsciente, para o Hospital São Francisco Xavier, em Lisboa. Os disparos foram ouvidos ao final da manhã, na zona da Estrada Militar, na Amadora, o que obrigou um reforço do policiamento no local. O alerta foi dado através da linha 112. No local não foi encontrada qualquer testemunha. O autor dos disparos está em fuga. O caso está agora a ser investigado pela Polícia Judiciária.
0: José Luís Carneiro reafirma que só o Partido Socialista é a alternativa ao que chama de namoro entre AD e Chega, e reclama vitória na reforma laboral e na PSU.
1: Documentos que foram levados ao Parlamento pelo Governo e em que o voto do Partido Socialista acabou por ser decisivo num dos casos da reforma laboral para o chumbo do pacote, no outro a prestação social única para a aprovação dessa proposta. Ambos os casos, garante o secretário-geral do PS, são prova da influência dos socialistas na vida dos trabalhadores e das famílias portuguesas.
2: Nos últimos dias, depois de meses de trabalho persistente, fomos capazes de travar duas medidas profundamente injustas, profundamente desumanas: a contrarreforma laboral e a prestação social única. Foi uma vitória do Partido Socialista. Foi uma vitória do PS. Mas foi uma vitória dos 5.334.700 trabalhadores.
1: O líder do PS a reclamar vitória na reforma laboral e na PSU, aqui no arranque da reunião da Comissão Nacional do Partido Socialista, garante que o governo não está a conseguir dar resposta aos problemas da saúde e da habitação, por exemplo, por causa da aproximação ao Chega.
2: O governo tem de ser capaz de dar resposta a estas prioridades, em vez de andar em manobras ideológicas com o partido da extrema-direita. A AD ganhou as eleições prometendo facilitar a vida das pessoas. 2 anos depois, o que é que nós encontramos? Mais dificuldades, mais espera, mais insegurança. 2 anos perdidos, 2 anos a falhar. Senhor Primeiro-Ministro Luís Montenegro, tire a cabeça da areia. O seu governo não está a funcionar.
1: 2 anos perdidos é o que diz José Luís Carneiro na abertura da reunião da Comissão Nacional do PS, no dia em que se assinala 1 ano da primeira eleição de Carneiro para a liderança socialista.
0: E Vasco, a partir de quarta-feira, as encomendas de produtos vindos de fora da União Europeia vão estar mais caras.
1: Mas de julho arranca com uma taxa provisória aplicada pela União Europeia em todas as encomendas que venham de fora do espaço europeu. Este é um aumento que traz algumas especificidades aqui explicadas e detalhadas pela Maria Miguel Marques.
3: São mais 3 euros que vão ser aplicados em produtos que vêm de fora da União Europeia por cada categoria de encomenda, até 150 euros. Ou seja, na compra de qualquer quantidade de um só tipo de produto, por exemplo, na compra de 5 camisolas, a taxa fixa de direitos aduaneiros é 3 euros. Já na compra de uma camisola e um relógio, passa a ser 6 euros o custo total da taxa nessa encomenda. Por isso, o que varia é a quantidade de categorias, sendo que há uma cobrança cumulativa de taxas por cada categoria. E não existe um limite máximo de taxas a pagar, é o que avança a DECO. A União Europeia justifica esta taxa aduaneira adicional não como um imposto sobre os consumidores, mas sim como a substituição de uma isenção de direitos desatualizada. Isto porque até agora mais de 60% dos produtos vindos de mercados chineses online, como as plataformas Shein e Temu, não respeitaram as normas de segurança da União Europeia. Mas na ótica da Ordem dos Despachantes Oficiais, comerciais, representante aduaneiro. Esta é também uma medida protecionista para proteger o mercado interno europeu. Esta taxa aduaneira da Europa prolonga-se por 2 anos, com fim a 1 de julho de 2028, de acordo com a União Europeia.
1: Maria Miguel Marques, com a notícia que faz manchete ainda a esta hora no site do Observador, um artigo que é assinado pela jornalista Cátia Rocha.
0: E a onda de calor na Europa causou a morte de 1.300 pessoas só na última semana.
1: É o que mostram os dados da Organização Mundial de Saúde. O diretor da organização explica que estas mortes adicionais que foram registadas estão relacionadas com as ondas de calor na Europa e que o continente é o que registra o mais rápido aquecimento no planeta, 2 vezes acima da média global, o que está a obrigar escolas a fechar e a pôr redes elétricas à prova. O líder da OMS avisa também que neste momento 150 milhões de pessoas vivem sob calor extremo. Este tipo de fenómeno ocorria antigamente, uma vez a cada geração, mas acontece agora quase de ano a ano.
0: O Rock in Rio vai voltar ao Parque Tejo em 2028.
1: E já com datas confirmadas, o evento volta a realizar-se no Parque Papa Francisco nos fins de semana de 17, 18 e 24 e 25 de junho de 2028, ou seja, daqui a 2 anos. O anúncio foi feito pela organização do festival esta tarde, que descreve a edição deste ano e que termina hoje, ainda decorre, como a maior edição de sempre do Rock in Rio. A organização estima que tenham passado cerca de 330 mil pessoas pelo recinto ao longo dos 4 dias.
0: Olhamos ainda para o desporto. George Russell venceu o Grande Prémio da Áustria de Fórmula 1.
1: Vitória para o piloto da Mercedes na 8ª ronda da temporada, o 7º triunfo da carreira do britânico. Bateu o neerlandês Max Verstappen, da Red Bull, e o italiano, colega de equipa, Kimi Antonelli, 2º e 3º classificados. Com estes resultados, Antonelli mantém o comando mundial com 171 pontos, agora mais 40 do que George Russell, que passa agora para a 2ª posição.
0: A fechar, no Mundial de MotoGP, vitória para o japonês Ai Ogura.
1: No Grande Prémio dos Países Baixos, 10ª ronda da temporada, Ogura bateu o companheiro de equipa, o espanhol Raul Fernandes, com o espanhol Jorge Martín a ficar em 3º, ele que, apesar do resultado, ascende ao comando do Mundial.
0: Desporto a fechar o Jornal das 6.
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0: 9 minutos para lá das 6 da tarde. Bom domingo. Boa viagem também, se for no carro. Eu sou a Filipe Duarte. Já a seguir chega a Rita Camarneiro para lhe fazer companhia até pouco depois das 11. Temos também repetição de Adivinha Quem Vem Jantar. A primeira parte é para ouvir já a seguir.
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11: Não sei se já te contei esta história, mas a dada altura no meu curso de cozinha atribuía-nos um tema e a partir daí nós tínhamos que criar todo um menu.
1: Uhum.
11: Uma vez o tema foi comida de conforto e sei lá, das primeiras coisas que me passou pela cabeça não foi propriamente a comida, não foi propriamente estruturar os pratos que vamos servir, foi eu quero criar uma experiência que de facto envolva conforto e que faça quem vai comer.
12: Evoque, não é? Essa...
11: Sim, a memória, que faça estas pessoas viajar. Uhum. Então nós servíamos o restaurante da escola e aquilo que fizemos foi transformar o restaurante numa casa dos avós. Num aparador colocámos aquelas rendinhas de crochê, sim, que punhamos por cima, pedimos aos professores que foram almoçar, sem eles saberem o porquê, fotografias de quando eles eram pequeninos em passepartout, então lá está o móvel de casa da avó com as fotografias dos netinhos todos.
12: Estavam em exposição.
11: Em exposição. Uhum. A mesa era única e não estava totalmente posta. Colocámos um sofá e contratámos uns atores amadores que estiveram lá simpaticamente acederam a este nosso pedido. Então tínhamos um avô a ler o jornal no sofá, a avó sempre atarefada de um lado para o outro, e à medida que as pessoas iam chegando, e curiosamente foi a diretora da escola a chegar, a primeira a chegar, e fala, a avó vai ter com ela, querida, ajuda a avó, acabar de pôr a mesa. Então de repente temos a diretora da escola a acabar de pôr a mesa, e servimos tudo em travessas de barro, e foi muito giro porque de facto aquele grupo que acabavam por ser um grupo de colegas de trabalho, de repente estavam todos a recordar histórias da sua infância, ao ponto de alguns se emocionarem, e colocou.
12: E a mesa é um sítio ótimo para isso.
11: Partilha.
12: Não é? Imagino que tenhas tido a melhor nota da turma nesse...
11: Não, isso não aconteceu, porque de facto eu estava num curso de cozinha e não num curso de organização de eventos. Então foi de jeito. Tomás está aqui para cozinhar.
12: Não foi suficientemente
11: valorizado.
12: Eu acredito
11: e continuo a acreditar que a cozinha de facto envolve a experiência, envolve muita coisa.
12: E sobretudo é muito importante na criação de memórias, quer dizer, todos nós nos lembramos daquele prato que a avó fazia ou de um prato que a mãe fazia.
11: O sabor, do cheiro.
12: Que nos evoca ali muita coisa. Por isso, hoje, neste episódio, quisemos exatamente explorar isso. É porque é que a comida e a memória estão aqui tão, tão ligadas? O que é que acontece no nosso cérebro? E o que é que um chefe, por exemplo, pretende, ou qual é que é o processo de criação quando tenta recriar um prato que é memorável ou que cria... evoca muitas memórias do passado. E portanto temos hoje dois convidados especiais para nos falar disso mesmo.
11: Exatamente, temos uma neurocientista que é doutorada em neurociências, é coordenadora de um grupo de investigação na Faculdade de Medicina de Lisboa e na Fundação Gulbenkian de Medicina Molecular, e trabalha muito esta área da memória, portanto vai-nos ajudar a perceber o lado científico por trás disto tudo.
12: Luísa Lopes é uma das nossas convidadas, o outro é José Avilés, é o chefe português com mais estrelas Michelin, é um criativo que assinou ao longo dos anos vários pratos memoráveis, precisamente porque recria memórias, não é? E porque nos leva nestas viagens entre sabores e cheiros e texturas.
11: Eu sou o Tomás Toscano, sou formado em gestão e produção de cozinha, embora já não cozinhe profissionalmente, sou um apaixonado.
12: E eu sou o Pedro Benevides, não sou formado em cozinha, sou jornalista, comecei a cozinhar por necessidade, mas hoje sou também um apaixonado por estas questões.
11: E este é o Adivinha Quem Vem Jantar.
12: E os nossos convidados já estão aí à porta, vamos abrir.

6 da tarde é a altura de atualizar a informação. Edição das 6 com o Vasco Maldonado Correia. Começamos com o incêndio de um autocarro no concelho de Loures.

0: Luísa Lopes, José Avilés, bem-vindos.
1: Bem-vindos.
2: Olá, obrigado.
3: Olá, obrigada.
0: Sabem que nós temos aqui uma regra, digamos que não é a regra mais educada do mundo, mas é a nossa, e é assim que funciona. Nós convidamos as pessoas para virem jantar, mas são os nossos convidados que trazem o jantar, portanto, Luísa e José Avilés, o que é que nós vamos jantar hoje?
1: Podem-se dividir entre prato
4: sim,
1: e...
4: Só foi pena não terem avisado antes.
1: Não, isto nós precisamos de improviso. Mas...
0: Isso é que era.
1: Vá para casa.
2: Então, Luísa.
3: Jantar?
2: O que é que seria o jantar hoje?
3: Ah, eu gosto de imensa coisa. Aliás, eu desconfio de quem não gosta de comida. É uma coisa que temos de, não, é uma coisa que temos de falar. O que é que eu gosto? Gosto de sobremesas.
0: Então sobremesa que gostaria?
3: A minha sobremesa preferida é creme brûlée, ou leite de creme queimado. É a minha de sempre.
0: Um tradicional, sem nenhum aroma especial.
3: Sem nenhum aroma especial.
0: Muito bem,
3: adoro.
0: Ir ao básico. Zé?
2: Eu queria uma sopa de feijão. Daquelas com nave, com cenoura, com couve. Uma rodela de chouriço.
3: Também são ótimas.
1: Maravilha.
3: Já estamos aqui.
0: E o problema deste programa é este. Nós falamos demasiadamente de comida e, na verdade, temos aqui uma mesa vazia à frente. É só imaginação, mas é o que é.
1: Infelizmente. Vamos então começar pela Luísa e pela pergunta que se calhar vai guiar um bocadinho a nossa conversa. Como é que a ciência explica esta relação tão próxima entre a comida e a memória?
3: Ah, é fantástica, é uma ligação fantástica. A relação da comida com a memória tem uma, digamos, tem um mecanismo que é muito interessante, porque, e aqui o chefe sabe disso melhor que eu, quando nós provamos comida temos uma série de sentidos que são estimulados e o cérebro processa de forma muito interessante. Temos o gustativo, não é? Temos a sensação, que é a textura, o cheiro. E, portanto, tudo isto se integra. E às vezes é interessante que as pessoas dizem: eu não consigo replicar a receita da minha avó. E porquê é que não conseguimos replicar? Exatamente por isso, porque a memória é feita de várias, se quiserem, de várias dimensões, não é? Uma delas é o facto. Eu estou a comer, imagino, uma sopa de feijão que a avó poderia fazer. Mas há uma memória emocional nisto. E normalmente, por exemplo, imagine se nós comemos a sopa de feijão e nos dá uma sensação de calor, de conforto, de aconchego, de segurança, sobretudo na infância, em que isto depois posso explicar porquê, mas é mais consolidado, fica mais marcado. A memória integra isto tudo. Portanto, primeiro, tudo o que é olfato é como se não tivesse filtros no cérebro. É interessante, em relação a outros sentidos, nós temos várias projeções, eu não vou detalhar, mas é como se... Sim, então há aqui uma zona, nós processamos e depois isto tem um canal de retransmissão que se chama o tálamo. Todos os sentidos têm como se fosse um canal de retransmissão. O olfato não tem, é direto. Como é direto, é mais rápido a ser processado. E depois temos uma coisa chamada amígdala, que codifica a memória ligada a este contexto. Portanto, e os dois...
1: Amígdala do cérebro.
3: Amígdala, sim, não são as palatinas. Sim, sim, sim. Não são as palatinas que nós tiramos quando temos muitas amigdalites, é a amígdala do cérebro. Isto tudo converge na memória, portanto, a memória nesta dimensão. E quando nós falamos da memória de comida, tem isto tudo integrado. E como tem isto tudo integrado, fica uma memória muito consolidada. Portanto, é muito mais do que nós pensamos, é muito mais do que provar algo, não é? Tem aqui um contexto emocional. O que é interessante também serve para quando são más memórias de comida. Mas
0: vamos,
3: é interessante.
0: Vamos falar disso tudo porque queremos perceber essas dimensões e queremos explorar sobretudo esta questão da infância, porque é aqui talvez que seja a fase onde mais temos formação de memórias que depois perduram para o resto da vida. Digo eu que sou um leigo nesta matéria, mas já vamos tirar essas dúvidas. Zé, tu tiveste, já falaste disso, de uma infância rodeada de primos. Tinham aliás um ritual aos domingos que era o lanche com os primos todos em casa da avó. O que é que sabiam essas tardes?
2: Sabiam a bons momentos em família. A minha avó era inglesa, de origem inglesa, nome Babette, que curiosamente é o nome também de um dos livros, a Festa de Babette, um dos livros mais conhecidos da gastronomia.
0: Sim, sim.
2: Um romance, mas que ao lermos conseguimos sentir todos os gostos e a paixão por cozinhar e por comer. E por isso era mais um ritual de um chá, mas curiosamente começava muitas vezes com o almoço, já num registro mais pequeno, com a minha mãe e com a minha irmã. O meu pai, na altura, já tinha morrido e nós almoçávamos muitas vezes em casa dos nossos avós e depois esperávamos pela hora do lanche. E por isso era um dia que passávamos à volta da mesa. Eu, na altura, era o especialista a fazer o molho da salada. Uhum. Era a única coisa que eu tinha autorização para fazer.
0: E o que é que levava esse molho já agora?
2: Já não me lembro.
0: Essa memória não ficou.
2: A memória não ficou. Não, mas era um molho, uma vinagrete básica, que acrescentámos um bocadinho de mostarda, e por isso era vinagre de vinho tinto, azeite, um bocadinho de mostarda, sal e pimenta. E eu tinha aprendido com o meu avô, por acaso, que eu não conheci, mas que se falava muito de uma frase que ele usava, que era que a salada tinha que ser temperada por um avarento e mexida por um maluco. Por pouco molho, mas muito bem mexido. Por isso eu lembrava-me dessas regras quando o fazia. Mas de facto, falei muitas vezes também do arroz de pato da minha avó e de tentar replicar esse arroz de pato da minha avó. E hoje eu tenho a certeza que o arroz de pato que eu faço, tecnicamente, é melhor do que o que a minha avó fazia, porque, quer dizer, sabemos já fazer melhor o caldo, entendemos melhor a cozedura do arroz, mas eu não como um arroz de pato tão bom como comia com a minha avó. Por isso eu não vou entrar tanto na área técnica, porque não a domino e como uma especialista à frente é impossível, mas de facto essas memórias que nós temos, porque quem me faça hoje um arroz de pato que pode ser muito bom, eu não gosto tanto dessa pessoa como gostava da minha avó.
1: Claro.
2: Ou pelo menos congelei essas memórias com um carinho tão grande que são imbatíveis. E por isso é que muitas vezes é difícil fazer cozinha tradicional. Principalmente os chefes de cozinha, ao fazerem cozinha tradicional, os clientes têm sempre aquele ponto de comparação e questionam sempre. E dizem, da minha avó era melhor. Eu digo, com certeza que sim, não estou nunca a tentar competir com a sua avó. E depois há outras pessoas que nos dizem, acabei de me sentir transportado para a casa dos meus avós, para a casa dos meus pais. E aí são os melhores elogios que nós podemos receber.
1: Claro.
2: Porque
1: quando fazes viajar, não é?
2: Quando fazes viajar, um bocadinho o Ratatouille, quando o grande crítico é transportado para a infância a comer o Ratatouille. E mesmo na cozinha contemporânea, que muitas vezes os elementos estão misturados de outra maneira e visualmente não parece nada aquele prato tradicional, mas comemos uma garfada e fechamos os olhos e sentimos essa viagem, e isso é a cozinha com identidade e a cozinha com alma.
1: Nós gravamos de uma forma diferente no nosso cérebro a memória de estarmos a comer acompanhados ou comer sozinhos.
3: Claro,
1: não é?
3: Sim, sim, claro. Eu gosto muito de comer sozinha. Ao contrário do que
1: de muita gente.
3: Não tenho nenhum problema em ir comer sozinho. E gosto de ir. Acho que as pessoas deviam. Não tem mal nenhum. Em Portugal não gostamos de ver as pessoas às vezes a comer sozinhas.
1: Ainda estranhamos.
3: Mas eu, como viajo muitas vezes em trabalho e estou sozinha, gosto imenso de ir aos sítios e estar a comer sozinha, que é uma coisa que não me chateia nada, de todo. Mas sim, a companhia, mas é essa ligação emocional, a companhia tanto boa como má, tem aqui uma... marca-nos, era como eu dizia, temos a memória, depois é como se tivéssemos outro patamar que no fundo processa isto de forma diferente, fica mais marcado. Por isso é que quando nós vamos ao cinema com uma companhia especial, lembramos-nos do filme de uma forma como nunca vamos lembrar, não é? Mesma coisa quando há uma coisa má. Eu dizia há pouco, por razões de sobrevivência, nós lembramos melhor. Nós dizemos em neurociência que é com mais saliência, portanto, melhor das coisas que são aversivas, que são más, do que as que dão prazer, por uma questão de sobrevivência, para escaparmos. Portanto, por isso é que o olfato é tão apurado. Portanto, os fogos, os predadores, a comida estragada, por exemplo, as texturas, nós gostamos mais de comida que é firme ou crocante, porque associamos a que é fresca,
1: exatamente,
3: escura. Portanto, há aqui uma razão muito primária do olfato ser importante. E o olfato e os sabores, porque é uma forma de nos protegermos em relação ao ambiente. Mas eu dizia, as coisas más são incorporadas de forma mais significativa. Portanto, tanto quanto as coisas boas da avó e dos primos, não é? Das histórias e desta minha tosta mista à meia-noite com fome, há também, se por exemplo estamos a comer quando nos é dada uma má notícia, Muitas vezes as pessoas ficam com aversão a esse prato, ou quando é uma situação da vida em que algo correu mal ou que a pessoa se sentiu mal. Por exemplo, acontece muito, ficamos mal dispostos. Às vezes não tem nada a ver com o prato, imagina, comemos uma coisa e nessa noite ficamos mal dispostos. Há uma aversão a esse prato, que muitas vezes não tem nada a ver com a forma como foi preparada, mas tem a ver com a forma do nosso cérebro se preparar e dizer: eu não volto aos sítios que me põem em perigo. Isso também é interessante do ponto de vista neurociência.
0: E vai formando e vai criando essa... Zé, tu tens dos teus pratos de assinatura, muitos deles, ao longo dos vários anos, muitos deles foram uma espécie de recriação de memórias. Às vezes podia ser o mar junto ao qual tu cresceste, ou o cheiro do pinhal, ou... Qual é que é o peso da memória nos pratos que tu crias? Há receitas que nascem mais de uma emoção do que propriamente de uma técnica que tu queres experimentar. Como é que funciona esse processo?
2: O nascimento da ideia em si varia muito. Varia com a estação do ano. Às vezes chega-nos um produto e queremos fazer alguma coisa com ele. Às vezes olho para um prato vazio e penso: o que é que eu posso fazer aqui? Mas na verdade os pratos depois têm sempre a ver com uma emoção. Conta sempre uma história que está sempre ligada a uma memória. Às vezes podem ser memórias partilhadas, memórias comuns. Outras vezes uma memória mais íntima minha, mais que eu tenha vivido em criança ou que eu tenha vivido a certa altura da minha vida. O El Canto é à frente de onde nasceu o Fernando Pessoa. E eu já há muitos anos que leio e que gosto de Fernando Pessoa, e há umas abordagens muito interessantes sobre as paisagens. O Fernando Pessoa fala muito sobre as paisagens internas. Uhum. E de como nós, até às vezes em prosas mais do que em poesia, eu gosto mais das poesias dele, mas ele fala em alguns textos de prosa, sobre como nós, com os nossos filtros que temos, vimos determinada coisa. E por isso há pratos que faço que têm esses layers dessas diferentes paisagens que eu vivi, mas que vão ser interpretados de maneira completamente diferente por quem está a comê-los. E isso é muito interessante, porque nós hoje temos pessoas do mundo inteiro, pessoas que passaram 20, 30 anos do seu crescimento, desde que nasceram até aos 30 anos, sem verem o mar. Pessoas que nunca sentiram a marzia. E nós de repente fazemos um prato de algas que para mim é a minha infância. É o sair com uma pinha verde ralada, que é o atravessar o pinhal e chegar ao mar no guincho. E de repente eu estou a fazer viver uma paisagem minha que vai ser interpretada de uma maneira completamente diferente. E muitas vezes, eu às vezes escondo-me assim na cozinha a olhar para as pessoas... As pessoas ficam um bocadinho atrapalhadas, não sabem muito bem o que é que estão a comer verdadeiramente. É algo que não está dentro delas. Estão habituadas a carne grelhada, a uns guisados com chouriço. E de repente há um sabor muito fresco de mar e de algas e de uma ostra e de maçã verde, pepino, pinha, pinha verde. E de repente essa transmissão da minha memória para outra pessoa que teve uma infância e um crescimento completamente diferente, há aqui este cruzamento de paisagens que é muito interessante.
0: E não se tem referências para conseguir processar aquilo tudo, porque não as viveu. Não...
2: E às vezes adoram e às vezes odeiam, no sentido de, quer dizer, eu não consigo, o meu corpo não consegue sequer absorver isto. E há outras mais abertas às experiências, que isto foi das coisas mais fantásticas que eu comi da minha vida.
0: Vamos fazer uma pausa e já voltamos a conversar.
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4: São agora 6:30 da tarde. Está na hora de atualizarmos toda a informação com Vasco Maldonado Correia.
5: Começamos com o incêndio de um autocarro no Conselho de Loures, que está a obrigar ao corte de uma das faixas da A8. Um autocarro ardeu junto do quilómetro 14, na A8, no sentido norte-sul, junto a Lausanne, no Conselho de Loures. Neste autocarro seguiam 30 pessoas que saíram do veículo em segurança, tendo sido apenas registado um ferido leve por inalação de fumo. Essa informação já foi confirmada pelo Observador, junto de fonte da Proteção Civil de Lisboa. Um jovem foi hoje baleado na Amadora. O autor do disparo está em fuga. Informação avançada por fonte da Polícia de Segurança Pública. De acordo com a mesma fonte, o jovem, com cerca de 20 anos, foi baleado na cabeça, transportado em estado muito grave, inconsciente, para o Hospital São Francisco Xavier, em Lisboa. Os disparos foram ouvidos ao final da manhã na zona da Estrada Militar, na Amadora. José Luís Carneiro reafirma que só o Partido Socialista é a alternativa ao que chama de namoro entre AD e Chega e reclama vitória na reforma laboral e também na PSU, documentos que foram levados ao Parlamento pelo Governo e em que o voto do Partido Socialista acabou por ser decisivo. Ora, ambos os casos, garante o secretário-geral do PS, são prova da influência dos socialistas na vida dos trabalhadores e das famílias portuguesas. A partir da próxima quarta-feira, as encomendas de produtos vindos de fora da União Europeia vão estar mais caras. O mês de julho arranca com uma taxa provisória aplicada pela União Europeia em todas as encomendas que vêm de fora do espaço europeu. A onda de calor na Europa causou a morte de 1.300 pessoas só na última semana, o que mostram os dados da OMS. O diretor da Organização Mundial de Saúde explica que estas mortes adicionais que foram registadas estão relacionadas com as ondas de calor na Europa e que o continente é o que registra o mais rápido aquecimento no planeta, duas vezes acima da média global, que está a obrigar escolas a fechar e também a pôr redes elétricas à prova. Fechamos com o desporto. George Russell venceu o Grande Prémio da Áustria de Fórmula 1, vitória para o piloto da Mercedes na 8ª ronda da temporada. Bateu o neerlandês Max Verstappen da Red Bull e o italiano Kimi Antonelli, colega de equipa. Com estes resultados, Antonelli da Mercedes mantém o comando do Mundial com 171 pontos, agora mais 40 do que o novo segundo classificado George Russell. Já no Mundial de MotoGP, vitória para o japonês Aya Ogura, bateu o companheiro de equipa, o espanhol Raul Fernandes, e o espanhol Jorge Martin, que ficou em terceiro, mas continua em primeiro lugar no Mundial.
4: E foi Vasco Maldonado Correia com a síntese informativa das 6:30. As notícias regressam às 7 já com Beatriz Félix. Vasco, até amanhã.

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5: São agora 6h34, fique com a segunda parte de Adivinha Quem Vem Jantar. Os convidados são José Avilés e Luísa Lopes.
6: Estamos de regresso à conversa com a neurologista Luísa Lopes e o chefe José Avilés.
7: Há bocadinho falávamos de porque é que a infância, porque é que isto é tão incorporado na infância, porque é que por vezes, ao provar uma coisa ou ao cheirar algo, é como se tivéssemos uma imagem autobiográfica, não é? Que vem consciente ou não, como eu disse. Isso tem a ver porque na infância é quando há uma... a estrutura cerebral forma-se. E, portanto, nos primeiros anos de vida é quando esta estrutura está a formar-se. E é muito importante. Qualquer memória nessa fase fica mais incorporada, se quiser, mais incrustada. Bem como, eu digo isto muitas vezes e desculpem o moralismo, bem como os ecrãs, a leitura, a parte motora, etc. Exatamente. Tudo o que nós ativamos no cérebro, imagina, nessa fase é que vai ser, nós temos capacidade de plasticidade mais tarde, mas essa fase é mais determinante. Portanto, as memórias também são estas memórias emocionais. E o que é interessante é que um bebê, se pensarmos, ainda não consegue processar tão bem a linguagem, não é? Ou os sons, mas os odores são mais facilmente processados. E, portanto, muitas vezes, e acontece com as pessoas adultas, imaginem o cheiro de leite creme quente com leite creme, arroz doce com canela, eu e o leite creme, arroz doce com canela, não é? Que é uma coisa também muito portuguesa, aquele quente acabado de fazer, etc. Muitas pessoas lembram-se disto. Mesmo que a pessoa não tenha provado, às vezes relembra-se só evocar isto. Vai procurar memórias. E até em sessões de terapia um bocadinho mais vanguardistas, por vezes usam isto, usam estas memórias olfativas e de gosto e de sabor para evocar coisas que a pessoa inconsciente ou conscientemente não consegue evocar ou lembrar-se, mas estão um bocadinho escondidas. Também é interessante. Portanto, a infância nisto é muito mais, é mais predominante, consolida melhor.
8: Diria-se que os sentidos de uma criança são então mais impressionáveis emocionalmente. Por exemplo, isso ajudaria a explicar porque é que certas memórias de uma criança ganham quase uma dimensão mítica, não é?
7: Sim, mas claramente a fase da vinculação, não é? A parte afetiva é muito importante na criança e isso está ligado a memórias e emoções e, portanto, crianças são negligenciadas, abandonadas, têm uma aversão maior, vai ser muito mais impactante do que se for mais tarde. Não é? Porque estamos nessa estrutura, estamos a formar as redes neuronais. As redes neuronais precisam de ser completas, com vinculação, com afeto, com gestão emocional, etc. Se isso falha em alguma fase, fica mais marcado. E, portanto, traumas, crianças que vivem em situação de guerra, por exemplo, claro que são muito mais impactadas. Há uma capacidade de recuperarmos disso, não é? Mas tem que ser processado e tem que ser devidamente encaminhado. Ainda temos alguma capacidade, felizmente, mas obviamente que na infância é mais impactante.
6: E nós estamos aqui a jantar, para quem já não se lembra, estamos a jantar aqui uma sopa de feijão, ainda não chegamos à sobremesa. Essa sopa de feijão é talvez das memórias mais marcantes, aliás, o teu último livro, que é o teu receituário de cozinha portuguesa, tradicional portuguesa, está lá esta sopa de feijão da avó. Portanto, eu imagino que esteja carregada de memórias. Quando tu foste recriar esta sopa, tinhas a receita, foste tentar descobri-la, foste pesquisar, e já agora, como é que tu, tendo a memória dessa sopa da avó genuína, verdadeira, como é que tu a comparas com a tua própria? Eu sei que tens que vender o livro e vais dizer que esta é espetacular.
7: É uma concorrência desleal.
6: É verdade.
9: Por acaso esta ficou melhor.
6: Não, esta... O Zé Vilés é formado em comunicação empresarial. É bom que as pessoas também saibam disso, portanto ele não vai deixar de vender o seu produto, obviamente.
7: Naturalmente.
9: Não, isto está menos associado ao simbolismo do almoço de domingo, está mais associado até a um prato do dia a dia, e por isso eu nunca a deixei de comer. Comecei a fazê-la desde pequeno, também em casa, porque gostava muito de a comer. Eu lembro-me muitas vezes de acordar cedo aos fins de semana para ir ver os desenhos animados, e acordava mais cedo para ir cozinhar, e fazia muitas vezes salsichas com couve lombarda, sopa de feijão, sopa de grão, rolo de carne, fazia assim coisas para o pequeno almoço, pois aquilo ficava mais ou menos pronto na altura que era a hora do pequeno almoço. E depois a minha mãe acordava, a minha irmã acordava, e achavam que eu estava maluca. Eu já estava há duas horas na cozinha a fazer isso, podia ter 12, 13, 14 anos. E por isso essa sopa de feijão foi crescendo comigo, esteve sempre presente. Eu este livro chamo-lhe a minha cozinha portuguesa, por não querer também ter a pretensão de eu saber o que é a cozinha portuguesa. Por isso chamo-lhe a minha cozinha portuguesa. Há muitos defensores de que... Há pessoas que acreditam que a cozinha tradicional portuguesa é algo estático, e obviamente que não é algo estático, transcende as últimas gerações e o que nós trouxemos dos descobrimentos, o que deixámos, o que mudou por causa de termos um frigorífico ou termos um congelador, o que muda de rua para rua no mesmo bairro, na mesma aldeia, o que muda nas várias estações do ano. Há muitas cozinhas portuguesas. Em primeiro lugar, há cozinhas portuguesas em diferentes regiões, muito variadas e muito ricas, e depois há, às vezes, de casa para casa, e por isso esta é a minha cozinha portuguesa. Há alguns pratos um bocadinho mais contemporâneos, com a aprendizagem que, entretanto, fui tendo, de redução de gorduras, do ponto de cozedura. Mas se nós pensarmos bem, isto acho que também liga completamente à memória, a tecnologia faz evoluir imenso a cozinha, e nós temos pratos como os cabeços, os curados, quer seja com sal, quer seja secos de outra maneira, quer seja avinagrados, que nascem única e exclusivamente, acredita-se, por um método de conservação. Claro. E que hoje se mantêm sem necessitarmos de os conservar, mas porque passámos a gostar, está no nosso DNA palativo, um escabeche, e que era feito para preservar e para aproveitar o peixe frito do dia anterior, e por isso de economia familiar também. E hoje há muita gente que faz o escabeche de raiz, compra o peixe frito aos peixes, faz o escabeche, põe em cima e come. Ou seja, não é para aproveitar, não é para conservar, é porque aquilo ficou. Isto é muito interessante, porque hoje os cozinheiros têm a possibilidade de criar porque lhes apetece e porque há pessoas dispostas a em comer as suas criações. Antigamente a criatividade na cozinha vinha pela necessidade. No Alentejo havia pão, alho e azeite, e várias ervas aromáticas, e de repente conseguia-se pôr um bocadinho de bacalhau, um bocadinho de pescada, um bocadinho de tocinho, e nascem pratos de mais caldosos, mais substanciais, as migas com um bocadinho do pingo do porco, com... É tão criativa a cozinha porque havia muitas limitações.
8: Sim, mas é um povo muito pobre, portanto tínhamos que nos adaptar.
9: Adaptar, mas porque tínhamos o prazer da mesa,
8: sim, sim.
9: Porque gostávamos de comer, porque eu acho que nós tínhamos também a palavra comer em português e em espanhol, em castelhano, vem do latim do comer. O comer quer dizer já comer com. E por isso é dos poucos idiomas do mundo que quer já dizer isso. E por isso nós de facto comemos à mesa com outras pessoas. Também gosto de comer sozinho, mas, e por isso nasce muito nisso. As pessoas esforçavam-se criativamente, tecnicamente, para fazer melhor, para partilhar com as pessoas que gostam.
7: Sim, também é um gesto de carinho, não é?
9: É um gesto
7: cozinhar
9: carinho.
7: Para alguém é um gesto de carinho.
9: Cozinhar é cuidar.
8: Também temos aqui uma perspectiva engraçada sobre a memória, que é a memória também nos pode enganar. Pode-nos pregar assim algumas partidas. Pode ter um bocadinho a tendência para romantizar o passado. Ou seja, aquilo que se calhar eu achava que era o melhor, que eu tinha provado, lembrava-me como se fosse o melhor prato da minha vida, e depois posso...
7: Com a minha tosta mista.
8: Exatamente. Exato. E depois, na verdade, pode nunca sido assim tão extraordinário.
7: Eu posso,
8: não é,
7: contar uma história pessoal? Sim, claramente. Mas é isso que eu digo, porque a emoção... No fundo, há aqui uma carga que não é factual, não é? Um prato está bem ou mal feito. E a emoção dá-lhe um caráter que não é objetivo, não é? Se é com alguém que eu gosto muito, se é um momento muito especial, oh meu Deus, aquilo foi a melhor coisa que eu comi.
6: Tempero mágico, que não é
7: sensível. Tempero mágico. E, portanto, naturalmente engana nesse sentido. Eu, quando nós éramos pequeninos, íamos muitas vezes acampar. E acampar passa-se muita fome, nós fazíamos a nossa comida, éramos muito... péssimos, e eu era escoteira e lembro-me de comer o melhor creme de marisco Knorr instantâneo. E chego a casa e eu digo: mãe, tinha pai de 12 anos, comia melhor. E a minha mãe, muito chocada: por favor, eu faço sopa fresca aqui, feita por mim, e tu dizes-me que a melhor sopa. A minha mãe ficou muito irritada comigo. Mas pronto, se tu dizes isso, eu vou comprar. Aquilo era uma porcaria, eu não vos... Tudo mau, era tudo mau. E eu peguei, a minha mãe levou aquilo para casa e fez outra vez. E disse: mãe, isto é péssimo. E a mãe: eu avisei-te. Eu disse. E eu disse: exatamente, porque nos engana. E porque, mais uma vez, estávamos com fome, com 12 anos, temos uma fome que nunca acaba, estava frio, e alguém fez um creme que não ri. Eu lembro-me cheio de grumos, ainda por cima, muito mal feito, porque aquilo depois, imagino o que é na rua, não é? Ninguém sabia fazer aquilo. E essa história, a minha mãe diz sempre: tu és aquela que adoravas o creme, a sopa Knorr. E eu disse: oh, mãe, desculpa, realmente tens razão. Mas isto é um exemplo de como a memória nos engana, naturalmente. As emoções ocultam, não é? Esta memória é factual. Porque a memória episódica dos episódios é uma coisa, e depois as emoções são mais fortes do que isso, para o bem e para o mal.
6: Zé, e esta questão de tentarmos reproduzir um prato que precisamente a nossa memória intensificou porque lhe acrescentou uma série de fatores que não são ingredientes, que não são coisas que estejam à disposição numa cozinha. Quando um chefe vai embarcar nessa aventura, tentar reproduzir um determinado prato, e não apenas porque não é apenas a questão de a que é que sabe, é também que viagem é que nos vai proporcionar, como é que se resolve isto? Porque parece uma tarefa impossível à partida, não é? Sabendo que eu não tenho determinados ingredientes, eu faço o quê? O chefe, não eu, tenho que intensificar determinados sabores, tenho que aumentar o nível de surpresa. Como é que se olha para isto? Como é que se entra para dentro dessa aventura?
9: Às vezes é mesmo impossível. Outras vezes eu acredito que está associado também com todas as outras áreas que a pessoa sentiu a comeu. Um cliente chega a um restaurante com uma cozinha aberta e está lá o chefe principal, que até é da televisão, é reconhecido, não sei o quê. E o chefe está com a mão na massa, a cozinhar, ou os clientes acham que ele está mesmo a fazer. Isso, as pessoas põem logo a fasquia muito mais acima. Dizem: ah, não, mas ele estava mesmo a fazer. Independentemente de o subchefe, o outro cozinheiro, fazerem mais vezes do que ele, que de 90% das vezes é isso que acontece, por isso fazem até aquele prato especificamente, se calhar até melhor do que ele, porque já o repetiram mais vezes, mas há este lado de emoção: o chefe estava mesmo a cozinhar para mim. E depois, eu lembro-me até hoje, e quer dizer, com a história do Belcanto e das estrelas Michelin e tudo o que já fizemos, pessoas vêm ter comigo e dizem-me assim: eu nunca mais me esqueci daquele jantar que fizeste em tua casa, que não sei o quê. O eu receber em casa e fazer, tecnicamente eu já estou 100 vezes acima do que aquele jantar que eu fiz. Mas o sentimento dessas pessoas de eu ter recebido em minha própria casa, uhum, e de estar a levantar os pratos, a ir à cozinha e a correr, a suar, a pôr não sei o quê, a explicar os pratos, de facto há um lado emocional que é muito difícil. Depois, se o grupo da mesa funciona, mais ainda. Uhum. Nós temos muitas ocasiões de celebrações nos nossos restaurantes. Aniversários, pedidos de casamento... E que nós sentimos sempre que as expectativas nesses momentos estão mais altas, não é? E por isso é sempre falado no briefing isso, queremos fazer igual para todos, sempre o melhor que conseguimos, mas quando alguém escreve é um dia muito especial para nós, porque não sei o quê, as pessoas estão mais atentas, uhum, são mais atentas a ver se são mais cuidadas, uhum, e por isso tem que sempre haver um cuidado extra de atenção, pelo menos para perceber o que é que a pessoa procura. Isto, aliás, há quem faça estes truques e que diz faz sempre anos e não faz, e faz isto pelo mundo inteiro.
8: Eu tenho uma amiga que faz isso. Isso. Sempre a melhor mesa.
9: Outros dizem, marcam em nomes de chefes famosos e de só para haver mais. Acontece um bocadinho de tudo.
8: Pois. Para terminarmos assim numa nota leve, vamos perguntar a cada um que nos diga um prato que vos remeta para um momento feliz. Não tem que ser necessariamente o vosso prato preferido, mas um prato que vos traga uma boa memória.
7: Peixinhos da horta. Sempre adoro peixinhos da horta e acho que me remete sempre para petiscos. Gosto muito de pratos que não são a mesma coisa, de petiscos. E os peixinhos da horta é uma coisa que me remete aos tempos dos... mais jovem, com os amigos a provar coisas diferentes.
8: Eu fazia aqui uma receita do nosso chefe, de uma palme que levava vodka, e foram os primeiros peixinhos de horta que eu fiz.
7: Peixinhos de horta é uma coisa maravilhosa. Quando
9: gosto,
7: são bem feitos.
9: Gosto muito.
8: Claro.
9: Vou dizer uma caldeireta, porque é um prato que eu faço muito no Algarve quando estou de férias. E o tarde de férias associo já a
8: claro,
9: um momento
8: de felicidade.
9: Isso, vou ao mercado de manhã, comprar as coisas, preparo tudo. Nesse dia muitas vezes não vou à praia e fica a família a comer uma caldeireta com um bocadinho de hortelã da Ribeira, coentros e hortelã da Ribeira. Às vezes sirvo em modo cataplana, outras vezes não, mas que me faz esse trigger de me sentir de férias.
6: Que maravilha.
7: E já estamos todos transportados para o sol, para as férias,
6: exatamente,
7: para o mar.
6: E é uma ótima forma de terminar esta conversa. Luísa Lopes, José Avilés.
8: Muito obrigado.
6: Muito obrigado.
9: Obrigado.
7: Obrigada.
6: Acho que esta conversa mostrou-nos que não há melhor do que uma boa conversa à mesa, a partilhar experiências e a partilhar memórias, e acho que aprendemos aqui alguma coisa.
8: Sim, e de facto perceber que isto vem mesmo desde pequenino, não é? Quando nós somos um disco ainda por formatar e que vamos formatando aos bocadinhos, e aquilo vai...
6: Ou seja, aquelas memórias de infância que temos dos pratos das nossas avós, ou de um prato que associamos a uma festa ou a um momento de felicidade, não é por acaso que muitas das nossas memórias são mesmo
8: de infância.
6: De infância.
8: Este é o Adivinha Quem Vai Jantar. Até à próxima.
6: Até à próxima.

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3: A caminho agora das 7 da tarde está com a Rádio Observador. Boa viagem, bom domingo. Véspera de São Pedro. Ouvimos agora Michael Kiwanuka com Hero.

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11: Muito boa tarde, está com a Rádio Observador. São quase 7 horas, vamos conhecer os títulos com a jornalista Beatriz Félix.
12: Boa tarde, cerca de uma centena de bombeiros combatem esta hora um incêndio em Freixo de Espada à Cinta. A partir desta quarta-feira, as encomendas de produtos vindos de fora da União Europeia vão estar mais caras. Neste jornal vamos ficar a saber como tudo isto funciona. Olhamos também para a atualidade internacional. O exército israelita aprovou a continuidade das operações militares no sul do Líbano.
11: Sete horas em ponto, vamos às notícias na Rádio Observador. É o Jornal das Sete com a edição da jornalista Beatriz Félix. E Beatriz, mais de 100 operacionais estão esta hora a combater um incêndio em Freixo de Espada à Cinta.
12: O alerta foi dado pouco antes das 2 da tarde. A agência Lusa, fonte do Comando Sul Regional do Douro, explica que as chamas estão a lavrar numa área de mato, um terreno de difícil acesso para os meios de combate. Há neste momento 2 frentes ativas, mas a situação parece estar a evoluir de forma favorável. Estão neste momento no terreno 142 operacionais, apoiados por 37 veículos e 6 meios aéreos.
11: E seguimos com outro incêndio de um autocarro no Conselho de Loures, que está a obrigar ao corte de uma das faixas da A8.
12: Um autocarro ardeu junto ao quilómetro 14, na A8, no sentido norte-sul, junto a Lausanne, no Conselho de Loures. No autocarro seguiam 30 pessoas.

0: pessoas que saíram do veículo em segurança, tendo apenas sido registado um ferido leve por inalação de fumo. É uma informação já confirmada pelo Observador, junto de fonte da Proteção Civil de Lisboa. Ora, a circulação da A8 está neste momento condicionada com uma faixa interrompida, mas a Proteção Civil afirma que o trânsito nas outras duas faixas está a fluir com normalidade. Apesar de ter alastrado para a zona de Mato à beira da A8 e terem sido acionados 10 veículos e um meio aéreo, o incêndio já está em fase de rescaldo.
1: E passamos agora à política. José Luís Carneiro reafirma que só o Partido Socialista é a alternativa ao que chama de namoro entre a AD e Chega e reclama vitória na reforma laboral e na PSU.
0: Documentos que foram levados ao Parlamento pelo Governo e em que o voto do Partido Socialista acabou por ser decisivo. Num dos casos, o da reforma laboral para o chumbo do pacote, no outro, a prestação social única para a aprovação da proposta. Ambos os casos, garante o secretário-geral do PS, são prova da influência dos socialistas na vida dos trabalhadores e das famílias portuguesas.
2: Nos últimos dias, depois de meses de trabalho persistente, fomos capazes de travar duas medidas profundamente injustas, profundamente desumanas, a contrarreforma laboral e a prestação social única. Foi uma vitória do Partido Socialista, foi uma vitória do PS, mas foi uma vitória dos 5.334.700 trabalhadores.
0: O líder do PS, no arranque da reunião da Comissão Nacional do Partido Socialista, garante que o governo não está a conseguir dar resposta aos problemas da saúde e da habitação por causa da aproximação ao Chega.
2: O governo tem de ser capaz de dar resposta a estas prioridades em vez de andar em manobras ideológicas com o partido da extrema-direita. A AD ganhou as eleições prometendo facilitar a vida das pessoas. 2 anos depois, o que é que nós encontramos? Mais dificuldades, mais espera, mais insegurança. 2 anos perdidos, 2 anos a falhar. Senhor Primeiro-Ministro Luís Montenegro, tire a cabeça da areia. O seu governo não está a funcionar.
0: José Luís Carneiro, na abertura da reunião da Comissão Nacional do PS, no dia em que assinala 1 ano da primeira eleição para a liderança socialista.
1: E Beatriz, a partir de quarta-feira, as encomendas de produtos vindos de fora da União Europeia vão estar mais caros.
0: O mês de julho arranca com uma taxa provisória aplicada pela União Europeia em todas as encomendas que vêm de fora do espaço europeu, um aumento que traz algumas especificidades aqui explicadas pela Maria Miguel Marques.
3: São mais 3 euros que vão ser aplicados em produtos que vêm de fora da União Europeia por cada categoria de encomenda, até 150 euros. Ou seja, na compra de qualquer quantidade de um só tipo de produto, por exemplo, na compra de 5 camisolas, a taxa fixa de direitos aduaneiros é 3 euros. Já na compra de uma camisola e um relógio, passa a ser 6 euros o custo total da taxa nessa encomenda. Por isso, o que varia é a quantidade de categorias, sendo que há uma cobrança cumulativa de taxas por cada categoria. E não existe um limite máximo de taxas a pagar, é o que avança a DECO. A União Europeia justifica esta taxa aduaneira adicional não como um imposto sobre os consumidores, mas sim como a substituição de uma isenção de direitos desatualizada. Isto porque até agora mais de 60% dos produtos vindos de mercados chineses online, como as plataformas Shein e Temu, não respeitaram as normas de segurança da União Europeia. Mas na ótica da Ordem dos Despachantes Oficiais, representante aduaneiro, esta é também uma medida protecionista para proteger o mercado interno europeu. Esta taxa aduaneira da Europa prolonga-se por 2 anos, com fim a 1 de julho de 2028, de acordo com a União Europeia.
0: Maria Miguel Marques, com um artigo assinado pela jornalista Cátia Rocha, que pode ler com mais detalhe no site do Observador.
1: E Beatriz, a onda de calor na Europa causou a morte de 1.300 pessoas só na última semana.
0: É o que mostram os dados da Organização Mundial de Saúde. O diretor desta organização explica que estas mortes adicionais que foram registadas estão relacionadas com as ondas de calor na Europa e que o continente é o que registra o mais rápido aquecimento do planeta, 2 vezes acima daquilo que é a média global, o que está a obrigar escolas a fechar e a pôr redes elétricas à prova. Avisa também que neste momento 150 milhões de pessoas vivem sob calor extremo e que este tipo de fenómeno ocorria antigamente uma vez a cada geração, mas acontece agora quase de ano a ano.
1: E na Venezuela, as operações de socorro e resgate continuam. Já foram resgatadas 33 pessoas dos escombros durante o fim de semana.
0: Um anúncio que foi feito pela presidente interina da Venezuela, Delcy Rodríguez, citada pela Sky News, isto numa altura em que o número de mortes na sequência destes sismos que afetaram o país na quarta-feira sobe para os 1.450. Ainda assim, continuam a decorrer operações de socorro e resgate que estão a ser feitas pelas autoridades venezuelanas, com o apoio de cerca de 1.600 socorristas estrangeiros, incluindo alguns portugueses. Até à chegada desta ajuda, eram famílias e grupos de voluntários que ajudavam as autoridades a retirar sobreviventes e corpos dos escombros. No terreno, são também muitas as críticas à resposta limitada de emergência do governo.
1: E Beatriz, aos poucos as regiões vão recuperando.
0: Sim, os transportes estão lentamente a voltar a funcionar em Caracas. O Ministério dos Transportes da Venezuela anunciou que o metro da capital vai voltar a funcionar já este domingo, depois de concluída a inspeção à rede. A rede de autocarros também vai voltar a funcionar hoje. Já o Aeroporto Internacional Simón Bolívar, o principal do país, reabriu este fim de semana para receber os vários voos de ajuda humanitária.
1: E a Starlink está a oferecer comunicações gratuitas aos clientes das principais operadoras venezuelanas.
0: A empresa de Elon Musk fornece, sem qualquer custo, serviços de internet nas regiões mais afetadas pelos sismos, especialmente na região de La Guaira. Através de uma publicação na rede social X, a Starlink anuncia que os clientes da Movistar, uma das maiores empresas de telecomunicações da Venezuela, já têm comunicações gratuitas. Esta empresa, a empresa de Elon Musk, diz que continua a trabalhar no sentido de alargar o mais rapidamente possível a oferta aos clientes da Digitel e da Movilnet, as outras duas empresas de telecomunicações do país.
1: Ainda na atualidade internacional, o exército israelita aprovou a continuidade das operações militares no sul do Líbano.
0: A luz verde foi dada pelo chefe de Estado-Maior de Israel, Eyal Zamir, depois de ter feito aquilo que diz ser uma avaliação da situação à luz da realidade. Feita esta análise, aprovou planos para as operações em curso, já depois do acordo anunciado entre os dois países. Foram também feitos novos ataques israelitas ao Líbano, depois deste anúncio de entendimento. Entendimento esse que, segundo o chefe de Estado-Maior israelita, é histórico e importante, e sublinha também que foram as Forças Armadas de Israel que criaram condições para que isto fosse possível.
1: E é o ponto final no Jornal das 7 da tarde, edição da jornalista Beatriz Félix. Está de regresso às 7h30. Até já.
0: Até já.
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1: E daqui a pouco temos pop-up.
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0: Sejam muito bem-vindos a mais um Pop-Up, o melhor festival de opiniões sobre cultura popular da Rádio Portuguesa. Os cabeças de cartaz são os do costume, Maria Ramos Silva, Bruno Vera Amaral e o Pedro Buxeri Mendes. Esta semana estamos aqui para falar de lendas em palco. A culpa imediata desta conversa é de duas lendas. Escolham a vossa favorita. Por um lado Rod Stewart e por outro Pedro Buxeri Mendes. O cantor britânico está no cartaz do Rock in Rio, vai atuar este fim de semana. E o nosso amigo Pedro, Pedro, eu vou dizer isto, na verdade não te perguntei. Eu ia dizer, o nosso amigo Pedro vai lá estar. Isto confirma-se?
1: Sim, em princípio, sim.
0: Ah, é
1: sim,
0: claro, sim. É verdade, tu és um tipo cauteloso. E portanto, vamos com cuidado.
1: Sim, mas por motivos profissionais também, porque...
0: Não, claro,
1: sim,
0: por... certo.
1: Ou
0: seja, mas mesmo, aprecias.
1: Mesmo que fosses tu a atuar, eu teria que lá estar.
0: Muito bem.
1: Sim.
0: Assim se começa um programa. Vencedor, até fiquei um pouco engasgado. Vencedor de prémios. Estas duas lendas trouxeram-nos aqui esta conversa esta semana sobre o estatuto de rockstar, concertos, antiguidade em palco e etc. Pedro Buxeri Mendes, vamos voltar a ti. Eu ia te perguntar, isto é sempre muito perigoso. Se estás entusiasmado com este concerto, com o Rod Stewart, já viste o Rod Stewart ao vivo?
1: Não, creio que não.
0: É a primeira vez. Olha, já vi. Não é nada mal.
1: Médio. Olha, estou interessado em ver o GNR.
0: Ah, muito bem.
1: Porque eu gosto muito de ver o GNR ao vivo. Aqui a conversa era aqui o tema são os Legends, não é?
0: Exato, tu quiseste, sugeriste, aliás, que falássemos um pouco, aproveitássemos a boleia deste terceiro dia de Rock in Rio deste ano, que tem esse apelido, não é? Dia das Lendas, uhum. ou Legends, não sei bem qual é a palavra que devemos usar.
2: Usamos velhos.
0: Os clássicos, talvez.
1: Antigamente eram os veteranos, não é?
0: Exatamente. Veteranos é uma boa palavra.
1: Veio o veterano, o Rod Stewart. Pronto, e eram coisas mais ou menos de casino. Essa malta ia ao casino, não é?
2: O Adamo, eu lembro-me.
1: Estavam sempre em Portugal.
2: Sim.
1: O Tony Bennett, quando vem, o Tony Bennett, a voz lendária, não sei o quê. Mas este lado Legends é mais ou menos recente, creio eu. E distingue acts, não é? Artistas que os mais novos também podem ir ver. Portanto, os mais velhos vão ver numa nostalgia, uhum. ou de lembrança.
0: Ou de primeira vez, como é o teu caso.
1: Sim, mas e os mais novos vão para ver uma, lá está, uma lenda viva, como dizem em Portugal. Uhum. Qualquer coisa que... Não estavam à espera de ver, uhum. mas que da qual também fazem parte.
0: Uhum.
1: Ou seja, não estou a ver os jovens a irem ver o Adamo ao casino, mas estou a ver os jovens a irem ver o Adamo, passo aqui o exemplo, a um Rock in Rio.
0: Uhum.
1: Há um certo espírito legend. Porque eu acho que estes artistas que se posicionam assim, por exemplo, Bruce Springsteen, não é uma legend. Não é?
0: Achas que não?
1: Não, acho que é um artista ainda no ativo.
0: Ok, também depende da produção, não é? Da criação.
1: Sim, ao Bruce Springsteen será permitido fazer um espetáculo só com músicas do último álbum. Imagina que ele faz um espetáculo de hora e meia.
0: É aquilo que os ingleses e americanos chamam um legacy act, não é? Que vive...
1: As lendas. As
0: daquilo que já fez.
1: São obrigadas a cantar os hits.
0: Uhum.
1: Quer dizer, ninguém das pessoas que vai ao Rod Stewart quer ouvir o seu último álbum. Nem sei se ele tem um último álbum, não é?
2: Terá um último. A questão é.
3: Qual
2: é
3: que está longe?
1: Queres ouvir o Do You Think I'm Sexy, não é?
0: Sim.
3: É o best of,
0: não é? E é uma bela canção.
1: Mas esse trade-off.
2: Roubada, mas pronto.
3: Roubada!
1: Mas esse trade-off de. E eu já estou nessa idade. Eu quando vou ver um espetáculo. Salvo algumas exceções, como fui ver agora recentemente o Tom Smith dos Editors, salvo algumas exceções, se me dou ao trabalho de ir ver um espetáculo e de comprar bilhete, é porque quero ouvir os hits. Eu não quero ouvir o teu último disco.
0: Tu não queres a novidade, não queres a surpresa, não queres descobrir.
1: Pronto, e a última vez que isso me aconteceu, fui ver os Radiohead ali no Alive, já há uns anos, valentes. Chacanas só tocaram.
0: Há uns 10, se não me engano.
1: Sim, só tocaram coisas que não sabias bem o que era.
0: Ficaste muito desiludido.
1: Não é desiludido, mas ao mesmo tempo é. Então, quando é que eles tocam uma que.
0: Aconteceu uma coisa interessante que foi da última vez. Não sei se. Não, entretanto, acho que foi ao Coliseu do Porto. Lembro-me daquele concerto do Bob Dylan no Alive.
1: Sim, esse também fui
0: ele
1: ver.
0: Ele toca muitos clássicos, mas tocou aquilo de uma forma completamente diferente. A maior parte das pessoas.
2: Que é o que ele normalmente faz.
0: Não eram reconhecíveis e houve muita gente que ficou.
1: Portanto, ele não é uma legend.
0: O que é que eu vim aqui fazer?
1: Portanto, o Bob Dylan, sendo uma lenda viva, não é uma legend.
0: Bob Dylan tem uma galáxia à parte, não é?
3: Não, ele continua a inovar no seu repertório.
1: Sim. Legends é o GNR cantado e o Vídeo Maria.
0: Chutes e Pontapés também estão neste. Também são uma legend. Ou não? É diferente.
1: São, mas ainda se mantêm no ativo. Por exemplo, os Iron Maiden ainda fazem álbuns novos, não é? Apesar de em palco tocarem hits, não é? Os êxitos. Mas ainda adiciona o repertório ao seu já longo repertório.
0: Eu gosto do lado intrincado da tua categorização. Eu gosto disso.
1: Por exemplo, a Madonna recusa-se a ser uma legend.
0: É verdade, luta contra isso.
1: Mas eu, se calhar, gostaria de ver a Madonna ao vivo só cantar o Papa Don't Preach e o Like a Virgin.
0: Mas ela canta muitos hits, além das outras coisas.
1: Para dizer que eu, curiosamente, eu nunca esperei dizer isto e talvez possa ir preso. Eu gosto de boas bandas de tributo.
0: Gostas?
1: Não gosto de más bandas de tributo, porque é uma seca, mas gosto de boas bandas de tributo.
0: Muito bem.
1: Porque aí, de certeza absoluta, vão cantar os.
0: Tu vais ouvir exatamente aquilo que tu queres.
1: Vou ouvir. Imagina o Lais La Bonita, não é?
3: Pedro naqueles bares de.
1: Exato.
3: Manhoso,
1: bah, desculpa, eu tive. Eu não sei se já contei aqui, mas eu estive recentemente em Ipswich a ver uma banda de tributo ao Bob Marley.
0: Nada disto.
1: É o que eu tenho para vos dizer.
0: Nada disto.
2: Mas foste de propósito.
0: Era previsível.
1: Não. Não, fui visitar um amigo e ele achou boa ideia levar-me.
0: E tu gostaste?
2: E pelo justo foi boa ideia. Pelo justo que marcou.
1: Não, mas
0: estava muito fumo.
1: Não, porque já não se pode fumar dentro dos recintos, mas foi enjoyable.
0: Foi ok, muito bem. Maria Ramos Silva, falar em enjoyable. Ficam a saber que aqui há poucos dias, um dia depois de cancelar um concerto por motivos de saúde, um concerto na Califórnia, Rod Stewart foi a um jogo do Mundial. Ver a Escócia.
3: E bem, não é?
0: Ele disse uma laringite e no dia a seguir, pronto. Se uma lenda. Ele, não é ótimo.
3: Eu acho que ele já sobreviveu para aí três cancros diferentes, incluindo uma laringe, portanto.
1: Deixa-me só completar, Maria, desculpa.
2: Lembrou-se.
1: É porque isto é importante. Eu acho que a maioria de nós quer, no fundo, ou mesmo à superfície, quer. Quer que a legend se comporte como uma legend. Pronto.
3: Sim,
0: é isso que eu vou perguntar. O comportamento de uma legend implica aqui um lado de enfant terrible, de rock and roll, bandido e fazer coisas inesperadas e surpreendentes. Porque nós adoramos esta história de que o Rod Stewart falhou um concerto, disse que estava doente e no dia a seguir estava num jogo do Mundial, mas se fosse connosco, se calhar ficava
3: mas se estiveres calado no jogo do Mundial, consegues estar. Não podes estar a cantar, não é? Mas sim. Pronto, não dá muito jeito. Mas eu percebo que traga aqui algum gosto extra.
0: Traz salero, não é?
3: Traz. Há essa resistência no repertório que a Madonna faz, e quanto a mim, bem, porque ela de facto acaba por ser um pouco ingrato também para os artistas, não é? Quando tu esperas que eles só toquem temas do baú, pronto, eles querem continuar legitimamente no ativo, é o que é. Se calhar também temos essa expectativa dessa resistência depois na vida pessoal, como é o caso do Rod Stewart, que tem essa vida depois cheia de colorido, não é? Não sei quantos filhos, não sei quantas mulheres, não sei quantos casamentos, as histórias do Mundial. Eu recordo-me, acho que não cometo nenhuma inconfidência, uma amiga que há muitos anos ficou no Copacabana Palace e recorda-se do porteiro dizer: "Ei, o Rod Stewart, quando passou por aqui, destruiu o quarto a jogar à bola e não havia bola." Agora imagina, portanto, ele deve ter andado aos pontapés, sei lá, com cadeiras, camas, mesas de cabeceira, enfim.
0: Mas em parte foi isso que construiu este mundo,
3: claro,
0: pop-rock onde nós vivemos.
3: E mais do que isso, eu acho que estas lendas, como o Pedro falava, onde se inclui obviamente o Rod Stewart, fazem parte de um conjunto de nomes que nos últimos anos têm vindo a ser reabilitados daquela via dos
0: pirosos.
3: Exatamente. Era um mercado para o qual não havia, ainda não tínhamos chegado a essa fase, porque não havia distância suficiente. Os mais novos, lá está, podem descobrir através de um festival, mas não vão de propósito comprar.
0: Mas os mais novos, eu acho que ajudaram esse sentimento, não é? Porque há menos.
3: E não é só isso, repara, até aqui há uns anos, provavelmente o Rod Stewart ia ser atirado para o meio de um line-up qualquer, não é? Era ali o tal Velhadas que estava ali metido, alguém podia eventualmente descobrir,
0: preencher
3: os nostálgicos,
0: uma cota e tal.
3: Pronto. Mas o Rock in Rio também sempre fez uma coisa que é interessante e que eu acho de alguma forma um pouco o caminho natural dos festivais, que é esta segmentação por dias, não é? Tu tens o dia mais pop, o dia mais metal, o dia do hip-hop e depois tens este dia dos legends, onde de facto já há cada vez mais nomes da velha guarda. E tu consegues fazer um festival só com estas pessoas. Quer dizer, tens ali, não só o GNR, tens os Chutes, tens os Four Non Bloods,
0: é verdade.
3: A Cyndi Lauper, que eu nem sei, meu Deus, como é que ela vai cantar, mas é extraordinário, de facto, uhum. as pessoas continuam com mais ou menos recurso do baú a estar no ativo, a aguentar-se em palco com mais de 80 anos, que é uma coisa absolutamente extraordinária. Vinhos de jogos, de futebol, de tudo e mais alguma coisa, e de facto eu acho que é interessante esta capacidade de reabilitar uns nomes que de alguma forma até têm porque, repara, o Rod Stewart, não esquecemos disto, mas teve ali várias falsas partidas na música, mas é um tipo que trabalhou com o Jeff Beck, quer dizer, uhum. Era o Rod the Mod, não é? Tinha imensa pinta ali nos anos 60, quer dizer,
0: sim,
3: não é
0: sim.
3: só...
0: Fez aqueles discos incríveis com os
3: e depois
0: Faces.
3: Depois há, de facto, essa travessia no deserto que nós vivemos em termos de música ou que associámos estes nomes durante muito tempo, nomeadamente nos anos 90 e ali inícios de 2000, que eram, de facto, aquelas figuras de casino, é um pouco como nós associámos naquela fase mais decadente do Elvis, não é? O tipo estão ali a tocar no, nos formatos, lá está quase bandas de tributo deles próprios, meio decadentes, mas eu acho que de alguma forma estes nomes conseguiram esbofetear o destino e aqui estão e pronto, e Deus lhes dê saúde.
0: Para uma boa imagem essa, esbofetear o destino.
3: É, porque eu acho que de facto, até do ponto de vista físico, eu acho absolutamente extraordinário, não é? Eu que não tenho já resistência para estar ali horas no público, nem consigo imaginar, aliás, acho que o Rod Stewart disse num destes concertos, não se importam que eu cante sentado.
0: Sim, esteve ali um bocadinho.
3: Pronto, mas
0: vacilou.
3: Mas de facto as pessoas vão ver e há ali uhum. qualquer coisa que ainda funciona e eu acho absolutamente extraordinário que haja vida e que haja público.
2: Depois
3: para estas
2: da morte.
3: Pessoas. Ainda em vida, que haja vida em vida.
2: Exato.
3: E público.
2: E
3: para
2: vida depois vida. Da vida.
0: Bruno Vieira Amaral, desde já correndo o risco de ter que interromper o teu raciocínio meio por
2: sim,
0: razões.
2: Não interrompo, que
0: de intervalo?
2: Não tenho grande coisa
0: não,
2: para
0: não,
2: dizer.
0: Mas recomeçaremos. Esta questão da idade e não só, porque
2: sim.
0: Aqui há pouco.
2: Mas deixem-me falar da idade, já agora.
0: Ah, então avança.
2: Porque.
0: Porque é um tema que te é sensível,
2: é a idade. Começa a ser cada vez mais. Mas se olharmos para alguns nomes, estamos a falar do Bob Dylan, mas uhum. se pensarmos, por exemplo, no Leonard Cohen, uhum. que já não está entre nós.
0: Sim, sim. Em corpo.
2: Mas quando estava e dava os conselhos, não era uma legend. Mesmo que cantasse as canções mais conhecidas.
0: Lendárias.
2: Mas não era, porque não tem este estatuto de quase de ressurreição. Ele sempre esteve ali e sempre foi velho, por assim dizer.
0: Ele gravou o primeiro disco,
2: já tinha
0: 30 e tal anos. Né?
3: São almas velhas. Já por...
2: Pronto, e então não, tu não tens aquela sensação de estares a desenterrar um gajo uhum. e olha, epá, onde é que este gajo andava? Exato. Ele sempre esteve ali, sempre com aquela idade, portanto não está nesse campeonato. Agora, quando pensas no Rod Stewart, num Lionel Richie, nos Duran Duran, que parece também...
0: Vem cá.
2: Sim. Tu pensas, este pessoal ainda está...
1: Mas não os da Cure, não é? Os da Cure também não são legend.
2: Nesse sentido também
0: seguindo
2: não...
0: Seguindo o teu critério, não.
2: Não, mas os James já são.
0: São, acho que sim.
3: Sempre foram, não é? Isso parece que sempre foram.
2: Sempre foram.
0: Os Gene Love Jazz.
2: Eles a partir, sei lá, de meados dos anos 90 entraram no modo legend. Ou seja, tu tens aqueles cantores e bandas que ficam, têm ali um período de hibernação uhum. e que é. Ninguém sabe o que é que eles estão a fazer, se a banda ainda existe. E depois reaparecem uns anos depois com ou sem novo álbum. E aí estão eles. E há outros que não, que de alguma forma, mesmo que não tenham lançado novos álbuns, estão aí, mas com um estatuto diferente, não é aquela coisa de só pelo prazer da nostalgia. Eu acho que os Cure, por exemplo, estão nesse patamar. Eles tiveram muitos anos sem lançar um álbum novo. Mas nunca não sentiste, mesmo quando eles voltaram, espera aí, estão a desenterrar estes gajos. E aqui eu acho que há essa...
1: E é bem bom esse álbum. Esse novo álbum é bem bom.
2: O último.
1: E
2: eu acho que há essa distinção. Não tem a ver só com a idade, tem a ver também com a própria carreira que eles foram fazendo. E depois também uma coisa, que é... tiveram picos de popularidade muito, muito elevados, como o Rod Stewart, o Lionel Richie, e que mesmo que depois tenham continuado a fazer algumas coisas, nunca voltaram a atingir esse pico. Enquanto tens outras bandas e artistas que vão mantendo ali um certo, mantendo-se num certo patamar de popularidade, nem nem são os maiores artistas do mundo, nem os mais incógnitos, estes, normalmente, estas legends tiveram um pico de popularidade estratosférico e depois tudo o que fizeram depois parece pouco em relação a esse pico de popularidade. E quando voltam, e quando vêm para estes concertos, está toda a gente a pensar nesse pico de popularidade, porque chegou a muita, muita gente nessa altura.
0: Muito bem, eu tenho aqui uma outra questão para te fazer, mas como chegámos aqui ao final da primeira parte,
2: guarda.
0: Vamos ter que esperar.
2: Não gastes tudo.
0: Vamos voltar depois de um curto intervalo. Até já.
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29: 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Está na hora de atualizarmos toda a informação com Beatriz Félix.
30: Mais de 100 operacionais estão a combater um incêndio em Freixo de Espada à Cinta. O alerta para o incêndio foi dado pouco antes das 2 da tarde. Ora, a Lusa, fonte do Comando Subregional do Douro, explica que as chamas estão a lavrar numa área de mato de difícil acesso para os meios de combate. Há ainda 2 frentes ativas, mas a situação está a evoluir de forma favorável. Esta hora, ainda no terreno, 151 operacionais, apoiados por 39 veículos e 7 meios aéreos. Um jovem foi hoje aliados na Amadora. O autor dos disparos está em fuga, uma informação avançada por fonte da Polícia de Segurança Pública. De acordo com essa fonte, o jovem de cerca de 20 anos foi baleado na cabeça e transportado em estado muito grave, inconsciente, para o Hospital de São Francisco Xavier, em Lisboa. Os disparos foram ouvidos ao final da manhã na zona da Estrada Militar, na Amadora, o que obrigou um reforço do policiamento no local. O alerta foi dado através da linha 112. No local não foi encontrada qualquer testemunha e o autor dos disparos está em fuga. O caso está agora a ser investigado pela Polícia Judiciária. E na política, José Luís Carneiro reafirma que só o PS é a alternativa àquilo que diz ser um namoro entre a AD e Chega, e reclama a vitória na reforma laboral e também na PSU. Documentos que foram levados ao Parlamento pelo Governo e em que o voto do PS acabou por ser decisivo num dos casos, o da reforma laboral, para o chumbo do pacote, já no outro, a prestação social única para a aprovação da proposta. Ambos os casos, garante o secretário-geral do PS, são prova da influência dos socialistas na vida dos trabalhadores e das famílias portuguesas. José Luís Carneiro garante ainda que o Governo não está a conseguir dar resposta aos problemas da saúde e da habitação por causa da aproximação ao Chega. E na Venezuela, as operações de socorro e resgate continuam. Este fim de semana foram resgatadas 33 pessoas dos escombros, um anúncio que foi feito pela presidente interina da Venezuela, Delcy Rodrigues, que foi citada pela Sky News. Estas operações estão a ser feitas pelas autoridades venezuelanas, com o apoio de cerca de 1.600 socorristas estrangeiros, incluindo alguns portugueses. Até à chegada desta ajuda, eram famílias e grupos de voluntários que ajudaram as autoridades a retirar sobreviventes e corpos dos escombros. No terreno, são também muitas as críticas à limitada resposta de emergência do governo. Entretanto, o número de vítimas mortais nos sismos na Venezuela subiu para os 1.450, um anúncio que foi feito pelo presidente do Parlamento venezuelano, Jorge Rodrigues. E ainda na atualidade internacional, para fechar, o exército israelita aprovou a continuidade das operações militares no sul do Líbano. A luz verde foi dada pelo chefe do Estado-Maior de Israel, Eyal Zamir, depois de ter feito aquilo que diz ser uma avaliação da situação à luz da realidade, e feita essa análise, aprovou planos para as operações em curso, já depois do acordo anunciado entre os dois países. Foram também feitos novos ataques israelitas no Líbano, depois do anúncio desse entendimento, um entendimento que, segundo o chefe de Estado-Maior de Israel, é histórico e importante, e sublinha também que foram as forças armadas israelitas que criaram condições para que tal fosse possível.
29: E voltamos a atualizar toda a informação no Jornal das 8, também com a jornalista Beatriz Félix. Até já.
30: Até já.

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3: São agora 7h35, fique com a segunda parte de Pop-Up.
4: Estamos de regresso ao Pop-Up com Maria Ramos Silva, Bruno Viana Amaral e Pedro Buxeri Mendes. Esta semana estamos a falar de concertos, bandas e músicos de muito sucesso, antiguidade e outros derivados deste tema. Bruno Vera Amaral, a pergunta que ficou aqui pendurada da primeira parte que tenho para te fazer. Há bocado estávamos a falar sobre a idade, a passagem do tempo, como isso não é o único critério que define ou não uma lenda ou uma legend ou o que quiserem. Mas há aqui uma outra questão que tem a ver com a vontade dos fãs e até que ponto os fãs podem ter aqui alguma palavra a dizer. Aqui há uns dias também no Rock in Rio tivemos a atuação dos Linkin Park, ou da versão 2026 dos Linkin Park, não é? Portanto, sem o vocalista original, com uma cantora a ocupar esse lugar, uma cantora nova na banda, sendo que neste caso parece-me pertinente a discussão, porque é um caso em que um vocalista era de facto o carisma da banda e era fundamental. Não é a primeira vez que isso acontece, naturalmente.
5: Há bandas que sobrevivem, os
4: AC/DC talvez seja um caso mais paradigmático, não é? Porque o vocalista era de facto muito importante e muito carismático e a banda reinventou-se e alcançou ainda mais sucesso, não é? A questão é, se por um lado achas que os fãs têm legitimidade para dizer quando é que uma banda ou um artista deve parar ou não? E se isso é uma questão que se coloca quando acontecem estas mudanças, não é?
5: Não, os fãs têm sempre legitimidade
4: para dizer o que quiserem.
5: Para dizer o que quiserem. Se quiserem, imagina, uma banda regressa e não tem o vocalista, mas esgota os bilhetes, tudo bem, bora. É só por nostalgia, é só porque nunca tiveram a oportunidade de ver aquela banda ao vivo e queriam muito, e pá, e agora não é porque um gajo morreu que vamos deixar de ter essa oportunidade. Aí é um mercado a funcionar. Agora, claro que muitas bandas, é muito difícil imaginar serem a mesma coisa com outro membro, normalmente o vocalista, desaparecido, ou porque deixou a banda, ou porque morreu. Mas muitas vezes aqui funciona, claro, o desejo dos fãs e também a capacidade da banda de encontrar equilíbrios. Uma banda é ali um organismo que, para mim, é de curta, supostamente é de curta duração, e envolve ali um equilíbrio cósmico entre todos os elementos. E normalmente isso são coisas que dura um pouco, porque não só porque a vida de uma banda com concertos e gravações, se estiverem no ativo, é muito desgastante, é muito exigente, cria muito desgaste entre todos os elementos e supostamente deveria durar pouco. Claro que há bandas que têm uma grande longevidade, conseguiram sobreviver e ultrapassar essas dificuldades próprias de estar numa banda. E há outras que eu já não sei se serão a mesma coisa sem um determinado elemento, mas os que sobram ou os que ficam lá, permanecem na banda, conseguem ultrapassar também a falta desse elemento que em alguns casos é essencial e encontrar, reinventar-se, encontrar novos equilíbrios, e às vezes vão apenas ao encontro daquilo que as pessoas esperam.
6: Há modelos híbridos que o Pedro deve gostar, porque ele gosta de bandas de tributo, que é aqueles formatos os Queen com o Paul Rogers,
5: por exemplo,
6: os Doors com o Ian Astbury,
7: com o Adam Lambert.
6: Ou com o Adam,
5: com Adam, por exemplo. Que estiveram, vieram.
7: Que foi um ótimo concerto no Rock in Rio.
5: Rock in Rio. Epá, vamos lá. É possível imaginar os Queen sem o Freddie Mercury? Não, não, na verdade, não, aquilo já não são os Queen. É os Queen.
6: Mas ultrapassada essa questão.
5: Ok, pronto. Tu faz um concerto. Aquilo esgota e claro que os fãs estão ali a ouvir as canções que toda a gente conhece. Mas os Doors também continuaram. E depois até faziam concertos. Sem o Jim Morrison, mas que aquilo já é outra coisa. Ou imagina os Nirvana. Tu consegues imaginar os Nirvana com o Kurt Cobain, o Dave Grohl e outro gajo qualquer, ou com o Chris Novoselic e outro gajo qualquer.
6: Mas não sem o Kurt Cobain.
5: Epá, mas sem o Kurt Cobain podia acontecer, não é? Podia acontecer, mas
6: que ainda bem que não aconteceu.
5: Já estás a falar de outra coisa.
6: Agora vi o Pedro chegar
7: ao microfone. Quando uma banda tem a inteligência suficiente, na minha opinião, de ter uma relação de adaptabilidade com o público, torna-se uma legend, normalmente, não é?
6: Muito bem.
7: Eu acho que ninguém vai ver as pessoas quando foram ver a Coldplay a Coimbra, que foi aqui, houve imensos concertos, não é? Seguidos,
6: três ou quatro, já não me lembro.
7: As pessoas foram à procura dos êxitos. E eles, os Coldplay, foram inteligentes. E depois até havia umas bolas e umas pulseiras coloridas e não sei o quê. Isso faz dos Coldplay um curiosíssimo exemplo de uma banda contemporânea que já é uma banda com inteligência para ser legend. Eu acho que o público tem o direito a ter aquilo de que gosta por parte do artista. Quer dizer, quero crer que os U2 um dia ainda vão hão de fazer uma turnê com os seus êxitos, não é? Com os seus, pronto, e lá vamos nós ouvir o Sunday Bloody Sunday, mas se calhar é isso que os fãs mais velhos querem ouvir. Ou seja, há um lado em que a própria banda ou o artista faz um tributo a si próprio e ao público. Portanto, eu, Rod Stewart, tenho aqui estas são as músicas da minha carreira de décadas, são as músicas favoritas. Epá, bora aí, eu vou-me divertir a cantar e vocês, público, vão gostar ainda mais porque não vieram cá para me ouvir a fazer uma cover do, sei lá, de uma coisa qualquer do Jacques Brel. E eu acho isso uma indústria em crescendo, porque uma coisa dos festivais que nós sabemos é que os grandes artistas são cada vez menos e esses que são grandes artistas preferem, obviamente, ir para um estádio sozinhos, onde ganham o dinheiro todo, do que estar a partilhar. No fundo, se eu comprar um bilhete para o Rod Stewart, para o Rock in Rio, vejo também as outras bandas. As outras bandas também receberam cachê. Do que estar em festivais, que o festival é uma coisa que, pelos vistos, está a esmorecer a adesão aos festivais.
6: Mas, se calhar, depende dos festivais, não é? Continua a haver festivais repletos e cheios de gente.
7: Glastonbury ou Coachella ou não sei o quê têm esse estatuto e o Rock in Rio, de alguma forma, creio que também.
6: Mas entre nós também, ainda agora tivemos há pouco tempo o Primavera Sound e estava cheio de gente.
7: Sim, mas o Primavera Sound não é um festival de 90 mil pessoas ou 100 mil
6: pessoas.
7: Não,
6: também,
7: então, é um festival pequeno de propósito.
6: Até
7: não é?
6: 40, mais ou menos.
7: Sim, mas e gosta de ser assim. Portanto, o seu posicionamento de identidade tem a ver com isso. O do Porto. Nós temos o Alive, talvez até mais do que o Rock in Rio, que já tem uma marca tão forte que não depende bem do cartaz. Mas ainda assim tem que ter um cartaz forte, não é?
6: Sim, amigo, mas quando convoca um nome como os Foo Fighters, sabe que o está a fazer porque os Foo Fighters, de acordo com o teu critério, não são uma legend, mas para lá caminham, não é? Ou quando fazem um acordo de exclusividade com os Buracas São Sistema para um regresso, fazem aquilo de propósito para garantir que esgotam o dia e conseguiram.
7: Talvez o Rod Stewart não estivesse no Alive.
6: Ah, certo.
7: Ou talvez o Alive do futuro vá ter que ter um conceito legends algures. Num dos dias.
6: Certo. Mas eu acho que essas coisas às vezes também.
7: Mas eu não acho isso, e isto é importante, não acho que seja uma cedência. Ah, não, pronto, que remédio temos nós se não fazer um legend? Não, acho que faz parte do que é a adesão das pessoas aos espetáculos, porque é mais fácil. Ou tu és o Bad Bunny e tens aquele aparato todo, aquelas coisas todas que decorreram dentro do concerto dele. Já não é um concerto, não é? O Bad Bunny não é um concerto. O Bad Bunny é qualquer coisa que se vai ver, é um espetáculo, é quase um musical, não é? Ou então é melhor, de facto, ouvir o Rod Stewart, ou os Bon Jovi, ou um dos melhores concertos que eu vi na vida foram os Bon Jovi no Rock in Rio. Ah, mas é porque eu sou fã dos Bon Jovi. Não, mas porque houve um match perfeito entre o público, o palco, a luz, a temperatura ambiente, o repertório da banda e a própria performance da banda. Portanto, são várias coordenadas que, quando acontecem ao mesmo tempo, tornam a experiência muito maior do que a soma das partes. Em sentido inverso, há muitos concertos que vais com grande expectativa e adoras a banda e não sei o quê, mas depois ficaste a ver num canto e o som era péssimo, e enfim, tipo os espetáculos de câmaras das fitas e assim. Mas só para acabar este conceito da legend, a mim parece-me que legend é uma coisa positiva e não uma espécie de prémio de consolação. Pronto, ele está velhote e tal. E pronto, é isto. Não? Por falar nisso, há 2 anos estiveram os Scorpions no Rock in Rio e foi penoso porque o tipo devia estar doente e mal se mexia. Mas eles agora vêm. Eu vi um anúncio: vêm ao Pavilhão Atlântico.
6: E vejam.
7: Não, quer dizer, ele é 2 anos mais velho.
6: Pois é. Pode ter sido uma má noite, ó Pedro.
8: Exato.
7: Não, foi tão penoso que houve uma parte instrumental para aí de meia hora, com solos de guitarra, solos de bateria. Ele devia estar,
6: essas coisas.
7: Devia estar doente.
8: Eu, por acaso, esta indústria dos hits preocupa-me um bocado, sinceramente. Eu divido-me, eu percebo que, em termos de que seja de facto mais do positivo lucrativo em termos de espetáculo e de adesão massiva, de facto funciona.
6: Resposta do público.
8: Sim, mas eu acho que para quem gosta verdadeiramente de música é um pouco porque já me aconteceu o oposto. O Pedro tem esta expectativa de ouvir, ir lá para ouvir o best of, não é? Aquelas canções mais orgulhosas que toda a gente conhece. Eu compreendo isso, eu também há momentos quero isso, mas também já me aconteceu o oposto, que é, olha, eu recordo-me de um caso.
6: Queres ser desafiada?
8: Não é ser desafiada, é, por exemplo, essas pessoas que ainda não estão na fase de reforma absoluta. Por exemplo, eu vi um concerto do Iggy Pop aqui há uns anos. O Iggy Pop tem, obviamente, uma quantidade...
6: 720 anos?
8: E 720 hits, não é? Mas depois também tinha um álbum acabado de sair, que era um belíssimo álbum. E eu não consegui ouvir uma única canção do álbum novo, ou ouvi uma ou duas, porque ele depois, obviamente, foi Lust for Life dali adiante. E eu acho que para quem segue de facto
7: esse é um bom ponto, sim.
8: Os músicos, tu quase já tens que fazer o oposto hoje, que é aqueles concertos muito restritos, não é? Sentados, para, enfim, muito mais intimistas, se quiseres, em que a banda vai apresentar o álbum tal, e só vai tocar o álbum. Aquilo já tens um pouco isso, não é?
6: Acontece sobretudo cada vez mais. Para quem tem essa bagagem.
8: O álbum que saiu há 20 anos, ou o álbum que saiu há 30 anos.
6: O Billy Corgan vem agora fazer isso a Lisboa, com
8: pronto,
6: o Melancholy, não é?
8: Precisamente. E eu acho que isso acaba por ser depois um caminho paralelo que vai complementar este, porque na verdade tu estás sempre em modo blockbuster, não é? Porque o Pedro falava dos Coldplay, de facto aquilo é 50% música, mas depois os outros 50% são luzes, espetáculo, bolas, confetis, não é? Quer dizer, há tantas, eu não sei realmente, quer dizer, acredito que as pessoas gostam evidentemente das canções, mas vão mais do que só escutar canções, não é? Vão fazer parte daquela experiência. E hoje os espetáculos ao vivo, e eu percebo isso, estão montados de facto para tu teres essa experiência 360, não ser só aquela coisa que era, nós íamos a um concerto, o que é que havia? Se houvesse um bar a vender garrafas de água, já era uma sorte, não é? Tu tinhas um palco e hoje tens uma estrutura absolutamente, aliás, eu recordo com algumas pessoas que foram ao Rock in Rio neste último fim de semana e que me diziam que às tantas estão a fazer tanta coisa, quando perguntas, na verdade, quantos concertos viram, é praticamente, sei lá, meio concerto, porque há muita coisa para fazer, não é? E de facto as canções estão ali metidas, são obviamente o gancho, acredito eu, mas tu tens depois ali uma série de espaços e de coisas que podes fazer pelo caminho, não é? Desde que entras até ao momento que sais. Portanto, podes estar na roda gigante a ver a Katy Perry fazer. Enfim.
6: Uma questão aqui importante, e isto fala-te ao coração, Maria, que há poucos dias os Rolling Stones, julgo que foi o Keith Richards que disse que havia dúvidas sobre uma futura nova digressão, mas que falam eventualmente numa residência. Que é
8: uma residência sénior.
6: É aquilo que, não, é aquilo que tem acontecido muito, não é? Como o Bad Bunny em Madrid, como o Harry Styles em Nova York, a Shakira vai fazer isso em Madrid no fim do ano.
8: Eu acho que se cada um deles abrisse a porta de casa e vendesse bilhetes para as pessoas irem lá,
6: nós íamos, claro. A minha questão é fazer 10 ou 20 concertos numa só cidade e esperar que os fãs vão, porque as digressões são cada vez mais caras de fazer e há mais restrições e dificuldades, etc. A questão é, isto resulta, os fãs vão, há sempre gente disposta a ir daquilo que tens visto?
8: Sim, porque lá está. Porque
6: mesmo que seja longe, mesmo que tu tenhas que comprar viagens, estadia.
8: Mas isso é o next step, não é? Eu falava disto, isto é uma escala, enfim, local, mas depois ainda tens o upgrade, que é, de repente, compras o bilhete e vais viajar e vais passar umas férias e, portanto, isto massificou-se. E portanto, sim, eu até acho que é bastante sensato e não sei como é que não fazem mais, para te ser sincero. Acho que é péssimo para quem tem que gastar isto tudo, mas do ponto de vista de quem organiza, é montar ali um quartel-general e venham cá ter, obviamente, não é? Fazer ali alguma coisa, sei lá, no centro da Europa ou noutro sítio qualquer e teres uma espécie de residência, assim como tu tens, sei lá, em Las Vegas há anos, não é? Ou noutros destinos e as pessoas vão lá e tens uma grande temporada aberta, grande ou pequena, quer dizer, não sei o que é que eles conseguiriam fazer, não é? Também não estou à espera que depois estejam 100 noites consecutivamente, porque aquilo é altamente exigente ao mesmo tempo. Agora, esta questão do prazo, e há pouco o Bruno também falava sobre isto, é de facto difícil apurar para cada caso, não é? O que é que faz ou não faz sentido, porque nós enquanto fãs em tempo de vida temos a expectativa de que as coisas provavelmente durem para sempre, não é? Sei lá, um pouco como aos restaurantes. É engraçado, estava a pensar no outro dia, entrevistei o chefe Kiko Martins e ele dizia-me uma coisa que nós muitas vezes não pensamos, porque quando um sítio fecha só pensamos que, ah, bolas, perdi aquele restaurante que gostava tanto. Mas ele lembrava uma coisa óbvia, não é? Que se calhar ao fim de 40, 50 anos é normal que um espaço feche, por múltiplas razões, simplesmente porque tem um tempo de vida, porque as pessoas estão fartas não as que vão lá, obviamente, mas as pessoas que estão à frente do negócio, porque os filhos e os netos não querem ficar com aquilo. Portanto, se calhar as coisas de facto, assim como nós, também têm um tempo útil de vida, não é? E as coisas são boas e acontecem. E vai chegar uma altura em que, enfim, nós não estamos preparados para isso, eu não estou, mas vamos receber a notícia de Mick Jagger, não é? E o mundo vai ser certamente um mundo diferente e eu não consigo imaginar que façam um casting para substituir Mick Jagger.
6: Estou a sentir todo um abalo aqui,
8: mas,
6: nervoso.
8: E quem diz Mick Jagger diz Keith Richards, não é? Mas, enfim, temos que aprender a viver com isso. Quer dizer, se nós não formos todos antes deles,
6: claro,
8: que é a minha teoria, não é?
6: Talvez seja a maior probabilidade.
8: É o
6: Bruno Vieira Amaral, porquê é que tu irias atrás? Quem é que te faria chegar ao computador, entrar numa daquelas filas virtuais, gastar um balúrdio em bilhetes antes sequer de fazeres o telefonema para casa a perguntar se era boa ideia?
5: Ninguém.
6: Ixi, que desilusão.
8: Eu mais estou cobrando.
5: Epá, não, neste momento.
8: Neste ponto da tua vida.
6: Nem não destes formatos.
5: Estou muito concentrado a fazer a coleção de cromos.
6: Exato. É verdade, eu queria te perguntar sobre isso, não tem nada a ver, mas já está.
8: Não pode ir a lado nenhum.
5: Ainda não conseguiste. Mas estou a um bom ritmo. Pois. Estou a um bom ritmo.
6: Era só porque era interessante acabar antes da final.
5: Muita gente tem esse objetivo. Epá, não sei se é uma coisa supersticiosa do género. Se não acabar antes do Mundial, não conta. É como se fosse.
6: Claro.
5: Não conseguiste, falhaste.
6: É fora da época.
5: Então já não fazes depois. Mas pronto, está a correr bem. Em relação. Epá, não. Aqui há uns anos.
6: Mas pode acontecer em casa que alguém mais novo que tu te venha a dizer: opá, olha que eu vou ver este. E aí vais ter que te aguentar.
5: Sim, ok, sim. É possível que isso aconteça nos próximos tempos. Já houve assim alguns pedidos. Olha, quando nós começámos este programa, lembro-me.
6: Há 25 anos.
5: Lembro-me de ir ver um concerto da Bárbara Bandeira.
6: Oh, nós falámos sobre isso.
5: Falámos sobre isso, na altura. Isso que eu estou a dizer. Falámos sobre isso na altura. Isto em 2019, quando nós começámos. E fui ver um concerto, aliás, depois acabei por ir ver ainda outro concerto da Bárbara Bandeira, porque a minha filha na altura, devia ter pá, uns 7 anos, 7 ou 8 anos, queria muito ir ver a Bárbara Bandeira e fomos, mas era um concerto de borda. Deixa-me dizer aqui uma coisa,
6: diz.
5: Se a Bárbara Bandeira nos está a ouvir, há cantores e artistas que tratam muito mal os seus seguidores. A minha filha na altura mandou-lhe um vídeo pelas redes sociais a pedir que ela mandasse uma mensagem, porque era super fã e aquelas coisas todas, e nunca teve uma resposta.
6: Mas não podes levar isso a peito. Os artistas são muito famosos, recebem muitas mensagens dessas.
5: Recebem, mas na altura ela não era assim tão famosa.
6: Ah, ok.
5: E há artistas que sabem muito bem gerir estas coisas. E manter o sonho vivo no coração dos pequenos.
6: Mas olha, eu acho que ainda vai acontecer.
5: Bárbara, se nos estás a ouvir, Vai lá ver as mensagens que tens aí, que nunca abriste em 2020.
6: Queria só terminar com uma pergunta aqui ao Pedro. Estamos em época de festivais e grandes concertos, etc. E continua a haver, o Pedro saberá melhor do que isso, porque não sei se tem voto na matéria ou não, mas trabalha numa dessas firmas que transmite concertos ao vivo e festivais. Na televisão, esta é que é a questão. Isto, o que eu te quero perguntar é se isto é um bom negócio, se resulta, se as pessoas veem.
7: Olha, foram as televisões, mais exatamente a SIC, que fizeram os festivais. Eles fizeram, está em itálico, obviamente. Na medida em que levaram aos portugueses que não estavam lá o que eram os festivais. Se calhar um miúdo viu o primeiro Sudoeste na SIC Radical.
6: Eu lembro-me de vários paredes de decorar muitos anos.
7: E ficou com vontade de ir. Quando digo que fizeram, é nesse sentido. A SIC sempre esteve no Rock in Rio, teve muito tempo no Alive. No Superboc, todo nos paredes de coras, nos Vilares de Mouros, alguns, pronto, no Sudoeste, claro, e essa dinâmica de evento ao vivo que chega à casa das pessoas através do televisor é uma parte importante do que são hoje os festivais, pois as marcas comerciais, as EDPs, antigamente a Ótimos e o ATMN
6: e as cervejeiras,
7: temos aqui uma oportunidade, chegamos à casa das pessoas, então estamos no festival, mas depois o apresentador também tem uma t-shirt a dizer Sagres ou Ótimos ou o que for, e portanto criou-se uma dinâmica comercial em torno dos festivais também. Para as televisões é uma oportunidade de negócio, é uma oportunidade de programação. Nós, por exemplo, agora a SIC transmitiu este sábado à tarde alguns espetáculos e foi líder de audiências no Rock in Rio. A SIC jornalista, quero dizer, a SIC Radical teve as suas melhores audiências da história transmitindo concertos, bem como a SIC Mulher, curiosamente, porque as pessoas de facto querem ver. A questão é, quanto melhor é o palco e a luz, sobretudo, portanto, Rock in Rio, quanto mais cénico é, melhores são as audiências, porque as pessoas, quando veem televisão, as pessoas estão a ver televisão, não estão propriamente a ver o seu artista, salvo os fãs, claro. Não é? Esses até veriam com uma câmara de vídeo preto e branco, veriam as músicas. Mas sim, são oportunidades para as televisões, estes grandes festivais, nomeadamente, nós temos agora o Alive e o Rock in Rio, que são os maiores, suponho, é indiscutível, terão sempre uma televisão associada, e neste ano é a SIC, espero que para o ano também, e é uma parte importante, enfim, há detalhes que não podem ser revelados, digamos assim, mas há um acordo com os promotores e com as bandas e com as marcas comerciais, e pronto.
8: Oh Pedro, é importante para as pessoas que não podem ir, não é? Porque nós também temos uma ideia, que eu acho que é muito curioso, quando falamos de festivais, que toda a gente vai pode ir aos festivais em Portugal, e isso não é verdade.
7: Sim.
8: Não é? Isso não é rigorosamente verdade, e portanto há aí um trabalho que depois também te permite levar ali uma série de coisas que as pessoas, muitas delas, só conseguem ver através de.

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12: Muito boa noite, está com a Rádio Observador. Estamos a poucos segundos das 8 da noite. Vamos conhecer os títulos com Beatriz Félix.
13: O presidente do PS, Carlos César, considera que o primeiro-ministro, Luís Montenegro, tem síndrome de Estocolmo. Em relação ao Chega, André Ventura deixa um aviso. Por outro lado, diz que a aproximação dos partidos do governo ao PS tem consequências. Falamos também de desporto, mas ainda de atualidade internacional, porque na Venezuela subiu para 1.450 o número de mortos na sequência dos dois sismos que afetaram o país na quarta-feira.
12: Oito horas em ponto, vamos às notícias na Rádio Observador. Notícias das 8 com a jornalista Beatriz Félix. E Beatriz, o presidente do PS, Carlos César, considera que o primeiro-ministro tem síndrome de Estocolmo em relação ao Chega. Apesar de ser maltratado e enganado, gosta e vai voltar para o partido de André Ventura.
13: Carlos César fez uma curta intervenção na Comissão Nacional do PS, que decorreu esta tarde em Lisboa, no Hotel Altis. O presidente do Partido Socialista diz que não é por o PSD ter recorrido ao PS, no caso da prestação social única, que o paradigma político português mudou, até porque, diz Carlos César, Luís Montenegro gosta do Chega e vai voltar para o partido de Ventura. Carlos César acrescenta também que na sociedade portuguesa está cada vez mais evidente que a alternativa ao extremismo não são os menos extremistas, mas sim os não extremistas.
12: E José Luís Carneiro reafirma que só o Partido Socialista é alternativa ao que chama de namoro entre a AD e o Chega e reclama vitória na reforma laboral e também na PSU.
13: Documentos que foram levados ao Parlamento pelo Governo e em que o voto do Partido Socialista acabou por ser decisivo num dos casos, o da reforma laboral para o chumbo deste pacote, no outro a prestação social única para a aprovação da proposta. Ambos os casos, garante o secretário-geral do PS, são prova da influência dos socialistas na vida dos trabalhadores e das famílias portuguesas.
14: Nos últimos dias, depois de meses de trabalho persistente, fomos capazes de travar duas medidas profundamente injustas, profundamente desumanas: a contrarreforma laboral e a prestação social única. Foi uma vitória do Partido Socialista. Foi uma vitória do

0: PS, mas foi uma vitória dos 5.334.700 trabalhadores.
1: O líder do PS, no arranque da reunião da Comissão Nacional do Partido Socialista, garante que o governo não está a conseguir dar resposta aos problemas da saúde e da habitação por causa da aproximação ao Chega.
0: O governo tem de ser capaz de dar resposta a estas prioridades em vez de andar em manobras ideológicas com o partido da extrema-direita. A AD ganhou as eleições prometendo facilitar a vida das pessoas. Dois anos depois, o que é que nós encontramos? Mais dificuldades, mais espera, mais insegurança. Dois anos perdidos, dois anos a falhar. Senhor Primeiro-Ministro Luís Montenegro, tire a cabeça da areia. O seu governo não está a funcionar.
1: Declarações de José Luís Carneiro na abertura da reunião da Comissão Nacional do Partido Socialista no dia em que assinala um ano da primeira eleição para a liderança socialista.
2: Já André Ventura deixa um aviso, diz que a aproximação dos partidos do governo ao PS tem consequências.
1: Foram declarações do líder do Chega sobre a votação da reapreciação do decreto sobre a perda de nacionalidade. Essa é uma votação que vai acontecer na próxima sexta-feira no Parlamento. Ora, André Ventura espera do PS, do PSD, aliás, e do CDS, uma tomada firme de posição.
3: O que eu espero é que o PSD e o CDS não deixem passar a oportunidade de assumirmos na sexta-feira uma coisa que nos comprometemos, que é quem vem para Portugal adquirir a nacionalidade portuguesa e comete crimes com essa nacionalidade deve perdê-la. Isto não parece ser nem desumano, nem injusto. Quer dizer, nós damos um benefício a uma pessoa que vem de fora, obtém a nacionalidade através de um processo. O que nós propusemos na nossa lei é que se cometer um crime de violação, de terrorismo, de homicídio, perca essa nacionalidade, se tiver outra nacionalidade, evidentemente. Isto parece-me do mais justo que há. Se o PSD e o CDS também mudarem nisso, significa que se estão a aproximar mais do Partido Socialista do que daquilo que é a visão do Chega. E isso, obviamente, tem consequências.
1: André Ventura defende a perda de nacionalidade para cidadãos estrangeiros que cometam crimes. Diz que se o PSD e o CDS mudarem de opinião, estão então a aproximar-se do Partido Socialista e sublinha que tudo o que for feito pelos partidos do governo será avaliado quando chegar o momento do Orçamento de Estado para o próximo ano.
2: E na Venezuela subiu para 1.450 o número de mortos na sequência dos dois sismos que afetaram o país na quarta-feira.
1: Foi o que anunciou o presidente do Parlamento venezuelano, Jorge Rodrigues. Este é um aumento de 20 vítimas em relação ao último balanço. As autoridades temem, ainda assim, uma subida significativa do número de mortes, uma vez que já passaram 72 horas desde o sismo e ainda continuam milhares de pessoas desaparecidas e muitos escombros ainda por retirar.
2: Seguimos com as notícias e a esta hora, Beatriz, começam as eliminatórias do Campeonato do Mundo.
1: O primeiro jogo destes 16avos de final vai opor uma das nações da casa, o Canadá, contra a África do Sul. Duas equipas que chegam pela primeira vez a esta fase da competição. Connosco em estúdio está o jornalista do Observador, Martim Madeira, que tem estado a acompanhar o Mundial através do programa do Observador Minuto 90, que pode ouvir em direto ou nas plataformas de podcast. Martim, boa tarde. Vais acompanhar este jogo de abertura das fases eliminares da competição. O que é que se espera destas duas estreantes?
4: Olha, espera-se que em princípio o Canadá tenha um jogo muito mais fácil e que tenha relativamente superior a esta equipa da África do Sul. O Canadá, que como dizias, é uma das equipas da casa, mas hoje não está a jogar em casa, está a jogar em Los Angeles, nos Estados Unidos. Aqui a FIFA a decidir que a equipa da casa joga nos Estados Unidos. Talvez não esperasse que acabassem em primeiro lugar deste grupo. A África do Sul é uma das equipas, tal como o Canadá, estreantes nestas fases eliminatórias dos Mundiais. Por agora ainda vamos nos 6 minutos, ainda está tudo empatado, mas o que se perspectiva é que o Canadá tem alguma tranquilidade a passar contra esta África do Sul, uma equipa que é muito mais defensiva. Há que ter cuidado com o guarda-redes da África do Sul, Rowan Williams, que é um dos melhores guarda-redes desta competição e que se calhar vai criar algumas dificuldades a esta equipa do Canadá. E o Canadá também, que tem alguns nomes conhecidos do futebol português, como Stefano Eustáquio, que está a jogar e é o capitão deste Canadá, número 7. De resto, este jogo continua empatado, vamos nos 7 minutos, mas espera-se que o Canadá passe com alguma tranquilidade.
1: Martim Madeira, que nos vai trazer os desenvolvimentos do jogo do Canadá contra a África do Sul, o primeiro destes 16avos de final. com as contas vão continuar a ser feitas em direção à final.
2: É isso mesmo, e por volta das 9h50 temos Minuto 90. E assim que fechamos o Jornal das 8, edição da jornalista Beatriz Félix.
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2: E daqui a pouco temos a repetição do programa em 40 minutos. O convidado foi Miguel Morgado.
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2: 9 minutos para lá das 8 da noite, está com a Rádio Observador. Bom domingo, bom regresso a casa e fique com a edição de hoje de Em 40 Minutos. O convidado foi Miguel Morgado.

0: Cresceu numa cidade de Setúbal, cinzenta e intensamente politizada do pós 25 de Abril, em vez de se deixar embalar pelo otimismo da época, preferiu escolher o caminho mais denso, o da história, das ideias e o da filosofia. Não tem paciência para a cosmética partidária, abomina o esvaziamento de debate público e recusa-se a traduzir o pensamento político em vídeos de 30 segundos para o TikTok. Esteve nas trincheiras do poder, no núcleo duro de São Bento, a assessorar um primeiro-ministro nos anos mais dramáticos da Troika. Os seus críticos apontam-lhe um pessimismo quase fatalista e uma tendência para ver o mundo como uma tragédia de erros. É um desalinhado por convicção, que olha para a atualidade e vê uma procissão de impotências. Estará o país sem salvação ou é ele que teima em ver a realidade com demasiada frieza? É o que vamos perceber neste Em 40 Minutos, na Rádio Observador, hoje com Miguel Morgado. Muito bem-vindo aqui.
1: Olá, boa tarde.
2: Olá, Miguel.
1: Olá aos dois.
0: Temos já uma primeira pergunta. Depois desta introdução, o país está sem salvação ou o Miguel Morgado é só uma pessoa muito zangada com o rumo que o país tomou?
1: Dois equívocos aí. Primeiro, eu não sou uma pessoa zangada. Toda a gente me conhece, sabe que eu não sou zangado. Agora, tenho uma maneira de falar que às vezes eu admito que induz as pessoas em erro.
2: É a dureza de Setúbal.
1: Isso é verdade. Acho que há muito na minha maneira de falar e na minha maneira de ser até da rudeza de Setúbal. Os meus amigos, mais da minha idade e os mais velhos, reconhecem isto. Setúbal, entretanto, mudou bastante, talvez já não seja assim. Mas em Setúbal as pessoas lidavam umas com as outras com uma certa rudeza. Isso não significava que não gostassem umas das outras. Mas era uma maneira de falar, uma certa aversão ao sentimentalismo, que não era fácil para toda a gente. Pessoas à minha volta que sofriam muito com isso. Mas eu acho que me ajustei a isso desde pequenino. E depois ficou em mim, né? Quer dizer, eu saí de Setúbal, mas já não saiu de mim.
0: Ficou sempre.
1: Isso é o que dizem os meus amigos e os meus detratores também, né? Para qualificarem como um bárbaro selvagem. Mas eu não tenho nenhum problema com isso. Eu sei o que sou, tenho espelhos em casa, e por isso sei que também tenho uma maneira de falar, às vezes que pode parecer demasiado áspera ou demasiado. Mas não é zangada. Nunca...
0: E depois há outra, quando digo zangado, não soube a dizer. São as pessoas que apontam muitas vezes essa característica.
1: Eu admito que sim. Depois há outro ponto, que é a questão do pessimismo. Eu nunca fui pessimista, nunca. Eu aprendi com um grande escritor, um grande pensador do início do século XX, chamado Chesterton, um grande apologeta do catolicismo. Ele era anglicano, depois converteu-se ao catolicismo e tornou-se realmente uma grande figura do catolicismo intelectual do século XX. Ímpar, um escritor como no século XX, não sei, teremos para aí 5 ou 6, a prosa dele, a capacidade de escrita dele, uma coisa excepcional. Mas para além disso, ele era uma pessoa muito profunda e ele tem precisamente, e eu até escrevi uma vez um texto sobre isso, tem uma reflexão sobre a morte que significa o pessimismo. Uma pessoa que é pessimista, um pensamento que seja pessimista, na altura ele corporizava isso num filósofo alemão chamado Schopenhauer, não vou estar agora a falar de Schopenhauer, mas de que essa desistência relativamente ao mundo e à vida era quase uma espécie de traição. E, portanto, não andamos aqui em otimismos chalões, nem coisas à Costa e Marcelo Rebelo de Sousa, somos os melhores do mundo, isso é tudo muito disparado. Propaganda, eu odeio propaganda, manipulação das pessoas, odeio isso. Portanto, esse otimismo eu quero pôr no lixo. Mas sempre repudiei todas as formas de pessimismo. Agora, uma coisa que,
2: portanto,
1: de facto...
2: o Miguel é um realista, é isso?
1: É, eu acho que sim, acho que essa é a melhor descrição que podiam fazer de mim. Eu fico, talvez, mais indignado com coisas que acontecem em Portugal, porque, desde logo em Setúbal, estávamos a falar sobre isso há bocadinho, mas no país como um todo, sempre me custou muito ver como o país era desperdiçado por nós. E, em grande medida, por erros políticos e preconceitos intelectuais. Coisas que punhamos na cabeça, que Portugal não podia ser isto e Portugal não podia ser aquilo. E isso criou uma cultura política de mediocridade e em que os medíocres querem governar os portugueses à custa de mentiras, de corrupção e de parvoíces. E essas coisas realmente irritam, porque acho que nós desperdiçamos, agora acho que não, enfim, estamos a embalar para uma coisa que talvez não seja um desperdício tão grande, mas sempre me impressionou o facto de nós desvalorizarmos aquilo que éramos e aquilo que temos ao nosso dispor.
2: Eu diria que, talvez, à exceção dos países escandinavos, isso é um discurso que cola em qualquer país, ou não?
1: Não. Os países têm fases, não é? Agora, nós partilhamos com a Espanha com outra complexidade, mas partilhamos com a Espanha uma espécie de peso de 150 anos da obsessão com o nosso decadentismo, por comparação com os outros povos que não se viam assim. Na altura do século XIX eram os franceses e os ingleses, que não eram nada como nós. Talvez os ingleses e os franceses estejam agora a entrar nessa fase. Bem, mas isso é porque a história política deles está a ditar a deterioração de tudo aquilo que a Inglaterra e a França representaram nos seus momentos mais gloriosos. Mas Portugal, em Espanha, podemos falar sobre a Espanha também se quiserem, mas em Portugal, nos últimos 150 anos, nós ficámos amarrados a este peso nas pernas que... pelo qual nós nos apaixonámos. Nós apaixonámos por esse peso que nos prendia, porque era uma maneira de nós dizermos...
2: A culpa não é nossa.
1: Não é nossa, a culpa não é nossa, também não podemos fazer muito mais.
2: É o fatalismo português, não é?
1: Um bocado, e isso irrita-me.
2: O Miguel cresceu numa cidade decadente, não tem nada de pejorativo, Setúbal nos anos 70 e 80, enfim, estava na curva descendente da história.
1: Sim.
2: Tem boas memórias dessa cidade... do Elmano Sadino Bocage.
1: eu tenho memórias maravilhosas. Sim. Porque tive uma infância e uma adolescência muito felizes, quer dizer, as outras pessoas podem não ter tido, não é? Era uma cidade com muitas dificuldades económicas e por isso trouxe muita amargura para as pessoas da minha idade, que infelizmente não tiveram as condições de vida que a minha família tinha, e portanto eu
2: assistiu às bandeiras da fome.
1: Eu tive colegas na escola que desmaiavam com fome.
2: Durante o período de 83-84, da assistência financeira.
1: Sim, claro. E na altura, talvez as pessoas estejam... Enfim, os mais novos não saberão. E os mais velhos querem esquecer. Na altura, a pessoa mais detestada e odiada do país em Setúbal era Mário Soares. O Mário Soares, que morreu como um rei da democracia, amado universalmente pelo povo. Bem, na Setúbal que eu cresci, ele era a pessoa mais odiada. Eu até vos posso dizer que...
2: Ele era primeiro-ministro na altura.
1: Ele era primeiro-ministro.
3: Encontrou na altura... algo escrito numa...
1: É verdade. Em frente à minha casa, eu vivia, enfim, no bairro Salgado, e o bairro Salgado está ali do lado a uma escola secundária onde que eu frequentei. Na altura chamava-se Escola Comercial porque era o nome que tinha ainda no antigo regime, mas isso perdurou durante muitos anos. É a Escola Secundária Sebastião da Gama. E o mural... Agora, a escola, depois do... ali na altura dos governos Sócrates, houve aqueles grandes parques escolares. Grandes investimentos na escola, a escola ficou toda renovada. Mas era uma escola decadente, porque tinha sido preparada na altura do Estado Novo, no Vinha em Folha, para ser uma escola profissional, depois, enfim, tornou-se uma escola secundária, e depois não teve investimentos, e a escola, e quando eu lá andei, andava a cair aos bocados. Quando eu era miúdo, muito antes de ir para a escola secundária, até enquanto eu frequentei lá até ao final da escolaridade, havia lá um mural enorme que dizia Mário Soares fuzilado já. E até tinha havido câmaras socialistas pelo meio e ninguém tinha apagado aquilo. Aquilo estava ali. Pois. Eu sempre que saía de casa do meu prédio, lá estava Mário Soares fuzilado já. E Setúbal estava, como a Margem Sul estava toda, mas em Setúbal era o centro ali da Revolução, digamos assim, carregada de grafites. Sim. E de cartazes de eleições que já tinham decorrido há 15 anos. E ainda estavam
2: alguns
1: cartazes.
2: Ainda lá estão.
1: Agora já há menos.
2: Ainda há uns grafitis da APU e da...
1: Mas agora há menos, há menos.
2: E da AD
1: na altura,
2: original.
1: Quando nós íamos, sim, na altura quando nós... Quando eu, até aos meus 16 sim. anos, havia muita coisa do período da AD, contra a AD, naturalmente, contra a Sá Carneiro. Também muitos grafitis ainda contra a APU, lá está. A Aliança Povo Unido, que é a progenitora da CDU, da atual CDU. Mas se nós a caminhássemos ali por aquelas cidades que eu conheci muito bem, porque enfim, também tenho a minha família ali à volta, por exemplo, Alhos Vedros, Barreiro, Moita, Seixal, tudo isso estava carregado de grafites e propaganda política.
3: Era tudo muito cinzento.
1: Muito, quer dizer, era até muito colorido, porque as cidades estavam tão sujas de propaganda política, para além do resto da sujidade, as cidades eram muito sujas. Hoje as pessoas não têm ideia do que era caminhar numa rua no Seixal ou no Barreiro, ou em Setúbal, no início dos anos 80, que era uma lixeira a céu aberto. As inundações frequentes com qualquer chuvada que acontecia na cidade, era uma loucura. Portanto, era uma cidade muito pobre. Com
2: muito operária, e o Miguel tornou-se uma pessoa de direita. Como é que se dá essa... esse abraçar da família política direita? Já agora, de que forma é que Setúbal dos anos 80 o moldou politicamente?
1: Ah, moldou muito porque a situação política era muito intensa. Ali, como eu disse, Setúbal foi a capital da Revolução Vermelha. E, portanto, o Partido Comunista tinha ali muita...
2: Até chegou a ter um bispo vermelho.
1: Eu conheci o Dom Manuel Martins. Exato. Conheci o Dom Manuel Martins. E uma vez, isto foi em público, portanto não estava só com ele, por isso não é nenhuma inconfidência, Uma vez eu, quando já tinha, não sei, talvez uns 18 anos, 19 anos, portanto já tinha alguma maturidade, não era já uma criança, e perguntei-lhe pelas opiniões políticas dele e tal, e ele deu-me esta resposta que nunca me hei de esquecer. Aquilo que divide católicos de comunistas não é Marx, é Lenin. E eu achei aquilo uma resposta de alguém que evidentemente estava comprometido ideologicamente com o marxismo, que era uma coisa absolutamente, enfim, para não qualificar agora a vida do Dom Manuel Martins, que prestou muito serviço à cidade, eu não me esqueço disso, como bispo, mas enfim, refletia uma grande confusão que existia em muita da hierarquia da Igreja, ainda existe hoje, ainda existe hoje. Por isso as coisas eram muito politizadas, muito radicalizadas, houve muita esperança numa revolução de estilo soviético em Setúbal, nos anos 70 até aos anos 80, só para as pessoas saberem. Coisas, memórias que eu tenho que parece que passaram para o esquecimento. A Sete Nave é nacionalizada, um grande estaleiro de grande sucesso no Estado Novo é nacionalizado e torna-se imediatamente uma empresa pública doente. A Sete Nave tinha no seu, a dada altura, agora não quero estar a enganar as pessoas, mas talvez ali por volta de 1980, 81, talvez, na sua sala de refeições onde os trabalhadores comiam, tinha um retrato do Ceausescu da Roménia, um tirano, um fascínora, um assassino, um obscurantista, como houve poucos. Portanto, a idolatria de, por exemplo, lembro perfeitamente, os cartazes do PCTP-MRPP incluíam o retrato do Stalin.
3: Nessa altura, nessa idade, já conseguia ter a plena noção disso ou só mais tarde é que...
1: Havia, porque isso entrava muito nas nossas vidas, para os miúdos que queriam estar atentos a isso. Por exemplo, os professores nas escolas não se coibiam de fazer propaganda política. Em contrapartida também tinha...
3: E era perceptível?
1: Era, claro, era ostensivo. Os professores faziam campanha política pelo PCP ou pela esquerda. Com miúdos de 12 anos, 13 anos. Também, em contrapartida, portanto, tive uma professora de matemática, que eu não me esqueço, quando eu tinha uns 10, 11 anos, casado com uma pessoa que era gestor, eu já não sei onde, que teve uma bomba no carro, na altura, se a memória não me falha, das FP25, e teve que sair da cidade de Setúbal. A família dela, se eu sei. Coisas que nós não esquecemos, eu lembro perfeitamente dela, portanto, era uma mulher muito reta como professora, tinha uma autoridade natural na sala de aula, era completamente diferente daqueles que iam lá fazer propaganda para a sala de aula.
2: Portanto, o Miguel Morgado é uma ovelha negra no meio de Setúbal, é isso?
1: Bem, os meus amigos, de facto...
2: Bem feito esse retrato de Setúbal, como sendo uma cidade vermelha.
1: Não tinha amigos nenhum da direita, mas eles não deixavam de me respeitar, acho eu. Havia grandes discussões, às vezes.
3: E hoje tem amigos de esquerda?
1: Tenho muitos, claro. Tenho familiares de esquerda, tenho amigos de esquerda, isso é evidente. Mas eu só ia dizer era que, talvez quando eu era miúdo e não tinha lido nenhum livro, não tinha consciência política formada nenhuma, nem maturidade intelectual nenhuma, talvez tenha sido um espírito que eu tenho de rebeldia para com tudo, em que me aflige estar ao lado do rebanho, em fazer mé, juntamente fazer mé em cor com outros, foi sempre uma coisa que me incomodou, e de uma luta desesperada comigo mesmo para pensar pela minha própria cabeça, que eu pensei, bem, se a esmagadora maioria pensa assim é porque está mal. E então eu tenho que arranjar maneira de pensar tudo, do ponto de vista político, etc., de uma maneira diferente. E, portanto, o que havia diferente relativamente à esquerda era à direita. Eu nem sabia bem o que era à direita. Eu sabia que havia qualquer coisa de profundamente errado com a esquerda em geral, com o marxismo, que ainda era muito forte. E eu acho que o primeiro livro que eu li de filosofia política foi o livro do Lefebvre, que é um marxista, sobre Marx. Acho que foi o primeiro livro de filosofia política, porque era uma coisa que me estava mais preocupado.
2: Lucien Lefebvre.
1: Este era o Henri. A família do Lefebvre é muito, muito extensa lá em França. E eu lembro-me de... Era um livro que eu tinha lá, talvez fosse do meu pai, ou assim, estava na casa dos meus pais, e eu apanhei-o. Eu não comecei a ler precocemente, ao contrário dos génios todos que vou conhecendo aí nos jornais e nas rádios portuguesas, malta que começava a estudar Heródoto com 6 anos. Hoje em adultos são semi-analfabetos, mas com 6 anos já estudavam Heródoto. Eu não, eu comecei a ler muito tarde, e eu acho que o primeiro livro que eu li de filosofia política foi precisamente o livro do Lefebvre sobre Marx, onde ele fazia até uma observação em total desplicência com as outras filosofias políticas, com o liberalismo. Lembro que há uma diatribe terrível da pobreza do liberalismo e até do conservadorismo, mas ele dizia que a única filosofia de vida rival, isto é um livro dos anos 60, também tem bastante a perceber isso, a única filosofia de vida rival do marxismo era o catolicismo. E eu que tinha a minha mãe é muito católica, embora a outra parte da minha família não seja.
2: Mas Miguel é? É um cristão cultural?
1: Não, isso acho que não existe.
2: Existe?
1: Não existe, não. E são equívocos que as pessoas, mentiras que as pessoas contam a si próprias.
2: Não, mas a Igreja reconhece isso.
1: É, mas a Igreja também está equivocada relativamente a muita coisa do cristianismo, infelizmente. Eu disse isto a um padre, não vou dizer quem, ainda há duas semanas. Eu sou um católico que fugiu da casa da mãe. A mãe, como toda a gente sabe, para os católicos, a mãe é a mãe da Igreja. E eu fugi da casa da minha mãe há uns anos e ainda não voltei. Portanto, cristão cultural, isso é tudo uma... São coisas que as pessoas contam elas próprias para escapar a conclusões inadiáveis.
2: Portanto, por oposição ao marxismo...
1: Não, eu achei...
2: Descobriu o catolicismo tinha descoberto o catolicismo?
1: Não, achei interessante que os marxistas só temessem ideologicamente ou intelectualmente o catolicismo. Eu sempre me respeitei e reverenciei, passei muitos anos da minha vida, até hoje, a estudar a história da Igreja. O cristianismo foi uma revolução sem qualquer equivalente na história da Europa e na história da humanidade. Não há nada que se compare à revolução trazida pelo cristianismo. Isso é irrelevante se as pessoas acreditam em Deus ou não, e se gostam mais do cristianismo ou não, ou se querem falar da Inquisição, ou se querem falar de outras coisas. É completamente irrelevante para o que eu estou a dizer.
2: Está a ver, está a reconhecer o cristianismo como um movimento cultural.
1: Não. Que é fundador da civilização europeia, certamente. Sim. Agora, não há uma espécie de adesão cristã sem a fé, quer dizer, este cristianismo não sobrevive sem a verdade, desde logo, da existência de Deus, e não é de um Deus qualquer, é de um Deus que ama infinitamente as suas criaturas e que as redime. Portanto, não é um Deus qualquer, não é um Deus projetado como uma energia que criou o universo e que está lá para ouvir as minhas queixas. Não é isso. É um Deus que enviou o seu filho para sofrer na carne e ressuscitar para a redenção da humanidade. O cristianismo e tudo o que a civilização cristã criou à sua volta depende dessa verdade. Se as pessoas disserem não, eu gosto muito de catedrais, mas não acredito que Jesus de Nazaré seja Cristo ou outra coisa qualquer, enfim, é uma apreciação estética, mas isso não faz dessas pessoas cristãs culturais.
2: Portanto, é crente.
1: Pois, o meu ponto é isso, João. Eu não sou crente, esse é que é o ponto. Eu fugi da casa da minha mãe porque deixei de acreditar, não na minha mãe, mas naquilo que a minha mãe me dizia.
2: Muito bem.
3: Miguel Morgado, esta semana em 40 minutos já estamos a conhecer mais camadas, além do comentador de televisão, da pessoa que escreve crónicas também aqui para o Observador. Já voltamos para a segunda parte, até já.

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0: Muito boa noite, são agora 8h30. Está na altura de atualizarmos toda a informação com a jornalista Beatriz Félix.
10: Mais de 100 operacionais estão a esta hora a combater as chamas em Freixo de Espada à Cinta. Um alerta para o fogo foi dado pouco antes das 2 da tarde. À luz, a fonte do Comando Sul Regional do Douro explica que as chamas estão a lavrar em área de mato, um terreno difícil acesso para os meios de combate. Há ainda 2 frentes ativas, mas a situação está a evoluir de forma favorável. Estão ainda no terreno 161 operacionais, apoiados por 44 veículos e 5 meios aéreos. Falamos também da Venezuela, subiu para 1.450 o número de mortos na sequência dos sismos que afetaram o país na quarta-feira. Foi o que anunciou o presidente do Parlamento venezuelano, Jorge Rodrigues. É um aumento de 20 vítimas em relação ao último balanço. As autoridades temem ainda assim uma subida significativa do aumento de mortes, uma vez que já passaram mais de 72 horas desde o abalo e continuam milhares de pessoas desaparecidas e muitos escombros ainda por retirar. Falamos agora de desporto porque continua a rolar a bola no Mundial. O primeiro jogo dos 16avos de final coloca frente a frente o Canadá e a África do Sul, duas equipas que chegam pela primeira vez a esta fase da competição. Connosco em estúdio está o jornalista do Observador, Martim Madeira. E Martim, estás a acompanhar este duelo? Já foi inaugurado o marcador?
11: Não, não foi. Infelizmente está tudo ainda empatado. Um jogo, como era de esperar, com o Canadá um bocadinho a dominar mais o jogo em termos de posse de bola. De resto, também tem sido um jogo um bocado partido. O Canadá tem, de facto, essa posse de bola, mas a África do Sul, nos contra-ataques, tem sido um bocadinho perigosa, apesar de não ter ainda causado muito... não ter feito um remate ainda muito perigoso, mas tem sido perigosa porque ameaça muitas vezes chegar à baliza de Crepeau. Portanto, tem sido um bocadinho perigosa esta África do Sul, de resto o Canadá tem tido esse controlo do jogo. É importante também referir que nesta partida o árbitro é português, é João Pinheiro, conhecido na Liga Portuguesa como um dos melhores árbitros portugueses atualmente, e portanto está aqui a apitar este jogo entre a África do Sul e o Canadá. De resto, este jogo que pode fazer com que uma destas equipas defronte Marrocos ou os Países Baixos na próxima fase, neste caso nos oitavos de final, pode a África do Sul ou o Canadá defrontar Marrocos ou os Países Baixos. De resto, este jogo tem estado, como dizia, um pouco parado, não muitos golos. A Canadá teve, de facto, uma grande oportunidade a partir de um livre a cerca de 40 metros da baliza, um cruzamento para dentro da área por Stéphane Eustáquio, e depois o defesa central número 14, não conseguiu, número 13, Cornelius, não conseguiu meter a bola dentro da baliza, capeceou diretamente para as mãos do capitão sul-africano Rowan Williams. De resto, em termos de remate, apenas 5 remates no total nesta primeira parte, nestes primeiros 32 minutos. A partida está ainda empatada. Aos 33 minutos de jogo, África do Sul 0, Canadá também 0. Vamos ver qual destas triantes nestas fases eliminatórias passa para a próxima fase, para defrontar ou Holanda ou Marrocos.
10: E a primeira parte já está mais perto do fim. Martim Madeira, jornalista do Observador, que vai continuar já a acompanhar este jogo e vai trazer as atualizações deste Canadá da África do Sul a abrir os 16 avos de final.
0: Mais notícias no Jornal das 9 da noite. E daqui a pouco a segunda parte de Em 40 Minutos com Miguel Morgado.
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0: São agora 8h35. Fico com a segunda parte de Em 40 Minutos com Miguel Morgado.

0: E estamos de regresso para a segunda parte do Em 40 Minutos, esta semana com Miguel Morgado, um homem que se licenciou em Economia, depois fugiu para a Ciência Política e também para a Filosofia. Nós queremos aqui recordar um tempo que viveu bem perto do poder também, muito associado também ao período da Troika, e que sabemos que trouxe alguns dissabores para muitos portugueses. Do que é que recorda desses tempos e o que é que os livros de Ciência Política não lhe ensinaram sobre esse tempo que Portugal passou na altura?
1: É uma ótima pergunta. Os livros de Ciência Política não me ensinaram muitas das coisas que eu aprendi. É mesmo verdade. Mas também posso dizer outra coisa que eu tento incutir nos meus alunos mais politicamente ambiciosos, digamos assim.
0: São muitos?
1: Muitos. Tenho muitos alunos politicamente ambiciosos e, infelizmente, alguns são mais ambiciosos do que aquilo deviam ser, mas isso faz parte das fraquezas da natureza humana.
2: Já agora eles querem ser políticos porque...
1: É uma boa pergunta.
2: Consegue questionar isso?
1: Vocês tinham que lhes perguntar a cada um deles individualmente. Acho que as razões não são sempre as mesmas. Para uns, a política parece ser simplesmente o caminho mais curto. Como, aliás, o comentário político é uma coisa, um veneno para os
2: meus alunos. Já vamos falar sobre isso.
1: A política é um caminho mais curto. Parece que é mais rápido chegar lá. Chegar aonde? Chegar a uma carreira. Chegar a um certo nível de notoriedade, toda a gente hoje anseia por notoriedade.
0: Mas porquê é que se tem essa ideia hoje em dia? É muito por força das redes sociais, ou seja, uma pessoa faz um vídeo, viraliza e há essa logo.
1: Claro. Isso envenena a cabeça dos mais novos. Eu pertenço à geração, eu, João, a última geração que teve a felicidade de crescer sem telemóveis. Isso foi uma bênção. Os outros que vieram a seguir já não tiveram essa sorte. E por isso são contaminados por todo esse tipo de tentações, que se aplica a muitas coisas, mas estamos agora a falar da vida política. As pessoas veem que é possível ser, como antigamente se dizia, alguém, quer dizer, não ser anónimo, não ser apenas mais um na massa diferenciada, ser alguém que se destaca com todos os privilégios que isso depois traz consigo, sem trabalho. Sem trabalho. É isso que as pessoas esperam de uma carreira política e, sobretudo, de uma carreira mediática, a fazer comentários onde se dizem disparates, mas também quem é que vai sindicar os disparates que nós dizemos com comentadores políticos? Na pior das hipóteses, o observador manda-me embora. Olha, este tipo já não tem interesse. Mas toda a gente sabe que muitas vezes o critério, não estou a dizer que é do observador, mas dos órgãos de comunicação social, não é forçosamente se a pessoa que está a dizer sabe o que está a dizer ou se diz com sensatez. É se tem leitores. E às vezes pode-se ter leitores pelas piores razões. Ou audiência pelas piores razões. Mas eu estava simplesmente a dizer que eu também acho que o que eu tinha estudado, havia muita coisa que eu não tinha aprendido ainda, e aprendi, por isso foi
2: naquele período
1: anos,
2: de 2011,
1: foram uns anos
2: 2015.
1: Gloriosos, foram uns anos gloriosos para mim, aprendi
2: foi
1: imenso.
2: Foi o assessor político de Passos Coelho.
1: Exato, era o assessor político.
2: Portanto, estava no olho do poder.
1: Estávamos lá no olho do poder e do furacão, pode-se dizer que era do furacão, sim. Porque o país esteve numa tempestade.
2: O que é que aprendeu mais durante esse período? Que nenhum livro lhe iria ensinar, pegando aqui na
1: pergunta
2: do João.
1: Eu vou responder à pergunta, só queria acabar de dizer o que estava a dizer há pouco, que eu acho que é importante. Muito do que eu aprendi, que não teria aprendido nos livros e na universidade, e que é muita coisa, eu não teria aprendido da mesma maneira, como se fosse a mesma fonte de sabedoria, se eu não tivesse estudado nos livros antes. Portanto, a relação foi muito dialética. Eu aprendi muito da minha experiência, que não teria aprendido sem essa experiência, mas essa experiência foi poderosamente informada por todas as coisas que eu tinha estudado antes. Isso é muito interessante. E foi de umas pouquíssimas fontes de felicidade daqueles meus anos, era ver isso acontecer na minha cabeça. O que é que eu aprendi? Eu aprendi imensa coisa, porque eu trabalhei para um homem que basicamente deu-me a liberdade para eu fazer o que quisesse. Às vezes os Açores têm tarefas muito específicas e setores muito específicos. Eu podia fazer o que quisesse e, na generosidade do grande pai de Passos Coelho, podia não tocar em coisas que eu escolhia não tocar. Assuntos que não me interessavam. E eu dizia, eu esse não quero tocar. E ele deixava-me. E, portanto,
2: isso parece um dream job.
1: Sim.
2: Um emprego.
1: Era chatice, é que tinha que trabalhar para aí 16 horas por dia e estava sujeito a um stress, uma pressão... que hoje as pessoas nem sequer conseguem imaginar, porque aqueles anos realmente foram irrepetíveis, quer dizer, isto nem tem o paralelo dos governos sob imensa pressão na altura do PREC, nem há esse paralelo, embora a pressão política na altura também fosse equivalente ou até superior, mas, pelo menos naquela altura, a pressão mediática não era a mesma.
2: Sim.
1: Portanto, não era preciso reagir ao segundo como hoje tem que se reagir. Agora, o que é que eu aprendi? Eu aprendi em tudo, em tudo. Políticas públicas setoriais, a maneira como o Estado funciona, as fraquezas da natureza humana tal como elas se manifestam na vida política. Aprendi muito sobre Constituição e Direito Constitucional, tenho amigos uhum. inteligentíssimos que me ensinaram imenso, fui obrigado a aprender na altura por causa dos acordos, Tribunal Constitucional, essas coisas todas. Aprendi dos meus amigos de finanças a ler, interpretar e a fazer orçamentos do Estado, coisa que eu também nunca tinha tido de conta. Tanta coisa.
2: E sentiu que estava a ser útil ao país?
1: Eu aceitei aquelas funções em grande medida porque achava que a situação do país era tão difícil que eu, como outros, não podiam deixar de se pôr à disposição do país, com as minhas escolhas políticas, claro, que muita gente acharia que eram erradas, evidentemente, mas eu procurei servir o meu país com abnegação, com sacrifício pessoal. Eu fiz isso. Havia momentos em que eu preferia estar a fazer outras coisas.
2: E
1: não o fiz.
2: E podia?
1: Não pude.
2: Não, mas podia, ou seja, fechar a porta e vou fazer outras coisas.
1: Não, podia, só que não podia deixar.
2: Tinha essa liberdade ou não?
1: Não podia. Eu tinha essa liberdade, quer dizer, mas eu
2: a vida
1: no meu dia a dia não podia fazer isso, porque uhum. eu trabalhava 7 horas por dia. Okay. Houve 2 anos em que eu não tive férias. Uhum. Dois daqueles anos eu não tive férias.
2: Que análise é que faz dessas últimas intervenções de Passos Coelho no espaço público? Reconhece o tom e reconhece a utilidade do tom.
0: Agora também muito à margem
2: e da substância das intervenções.
1: O julgamento mais objetivo que eu posso fazer é se eu reconheço o tom. Se eu reconheço o tom.
2: Ou a utilidade do tom e a utilidade da substância.
1: O tom eu reconheço. Também constato, e digo isto frequentemente, que cada declaração dele é escrutinada e propositadamente mal interpretada. Invariavelmente, que isso acontece sempre. Vou-vos dar um exemplo. Nesta última que chocou muita gente, porque ele utilizou uma palavra que ninguém utiliza na língua portuguesa. Prostituto. Ah, que obscenidade falar em prostituição. Eu acho isso uma loucura. Acho isso. Esse tipo de considerações que as pessoas todas têm feito à esquerda e à direita, eu acho que as pessoas deviam tomar um vale ou qualquer coisa para se acalmar.
2: Ou crescer em Setúbal.
1: A segunda... fazia falta a muita gente sair da Foz e da Lapa. Mas eu só queria dizer
2: isto. Não, coloquei aqui uma vírgula na nossa conversa porque temos que avançar e eu quero fazer a minha pergunta. Mas Passos Coelho devia assumir de vez o que é que quer?
0: Ao que vem, ao que quer?
1: Ele não pode dar a opinião dele sobre as coisas. Ele não é uma pessoa qualquer. Ele é uma pessoa que tem um imenso conhecimento do que está a passar no país, tem uma imensa experiência e uma grande inteligência política. Então ele não pode falar como quer, como cidadão livre quer, o que mais faltava. Ele que fala, eu por mim, ele que fala as vezes que quiser, como quiser, nos lugares que entender, na companhia de que entender.
2: Mas já percebeu que quer Passos Coelho?
1: Eu?
2: Quer só intervir, é isso?
1: Ele é como eu, acha que se as coisas estão mal, deve-se falar em voz alta.
2: Ele é comentador, Passos Coelho não é comentador.
1: O Pedro Passos Coelho já foi convidado para ser comentador de topo. Vem em várias ocasiões, só que ao contrário dos outros líderes políticos, não anda aí a amelhar o dinheirinho nos estúdios de televisão para depois fazer um figuraço. Essa é a diferença entre Pedro Passos Coelho e os outros. Agora, ele é comentador da vida pública? Ah, isso é, claro que é. Como qualquer cidadão, essa sempre foi a concepção republicana de cidadania. A da participação. E a participação não é lá pôr o votinho. Então, se uma pessoa ainda por cima foi primeiro-ministro e tem aquela invulgar... Repare, o Passos conhece toda a gente no país. É incrível. Ele vai a qualquer lado e ele conhece as pessoas pessoalmente. Tem um conhecimento das coisas políticas públicas e ele tem uma orientação própria, que é a dele, sobre o que é que seria melhor para o país.
0: Miguel Morgado, e se ele tivesse sido candidato neste... Tivemos agora há pouco tempo o Congresso
1: teria
0: do
1: ganho.
0: PSD.
1: Ah, não. As presidenciais. Pensava que tinham falado das presidenciais. As presidenciais teria ganho.
0: Não, mas à liderança do partido. Mas Passos Coelho é um homem que iria provocar essa divisão?
1: Não, nunca. Pedro Passos Coelho está no PSD, se a memória não me falha, desde os 16... Bem, JSD primeiro, desde os 16 anos. Ele testemunhou pessoalmente os grandes momentos da vida do partido, quase sem exceção, ali a partir do final dos anos 70, princípios dos anos 80, desde muito novo. Foi presidente da JSD e ainda hoje é reconhecido como o presidente que a JSD teve em toda a sua história. Foi um primeiro-ministro naquelas circunstâncias e, portanto, gera também muitas animosidades, eu sei perfeitamente disso. Mas que, enfim, a meu ver, está ao lado de Cavaco Silva e de Sá Carneiro como os três grandes primeiros-ministros e os três grandes líderes do PSD que o PSD teve nestes 50 anos de história. Ele nunca, pelo que eu conheço, ele nunca iria fazer um primeiro-ministro em funções, Luís Montenegro, e ele candidatar-se contra o primeiro-ministro em funções. Isso é de quem não conhece o Pedro Passos Coelho.
2: Ok. Portanto, vamos ter aí mais, durante mais tempo.
1: Pedro, eu não sei, eu espero que sim. O que eu estou a dizer é assim, Pedro Passos Coelho, força, deves continuar a falar com as vezes todas que quiseres. Mas também não ser obrigado a falar por ninguém, nem ser condicionado a falar por ninguém. Agora, reparem, ele foi sempre assim. Ele nunca se sentiu condicionado, nem por dizer ah, ele fala tantas vezes, ah, ele diz prostituto, ah, ele não sei o quê.
2: Isso não inquieta?
1: Não, claro que não.
2: Muito bem. Em que ano é que se dá a sua entrada no PSD, Miguel Morgado?
1: Eu enfim, estive afastado da vida partidária, mas foi ali na... quando Manuel Ferreira Leite sai do PSD e convoca conciliações diretas entre o Paulo Rangel e o Pedro Passos Coelho e o Aguiar Branco, e também um quarto candidato que era o Castanheira Barra, já ninguém se lembra dele. É nessa altura que eu me inicio, digamos assim, na atividade partidária ao mais alto nível, não ao lado de Pedro Passos Coelho, mas ao lado de Paulo Rangel.
2: Ao lado de Paulo Rangel, aliás, foi seu apoiante na candidatura contra Luís Montenegro, certo? Em 2021, creio? Não.
1: Eu?
2: O Miguel não foi apoiante de Paulo,
1: Paulo Rangel contra Rui Rio.
2: Contra Rui Rio,
1: contra
2: exatamente.
1: Rui Rio, contra Rui, não,
2: Rui,
1: contra Luís Montenegro.
2: Peço desculpa. Portanto, está atento à vida do partido.
1: Eu?
2: Sim.
1: Claro.
2: O que é que achou das escolhas de Luís Montenegro, de Pedro Duarte, Carlos Moedas e Sebastião Mugalho para a vice-presidência do partido?
1: Não tenho
2: ideia. Está a preparar a sucessão Luís Montenegro ou não?
1: Não, acho que não.
2: Foram boas escolhas?
1: Bem, não, vamos ver, ser PSD neste momento tem câmaras muito importantes. O exercício de funções agrárias no Porto, em Lisboa, não, acho que é natural que ele convide o Carlos Moedas e o Pedro Duarte.
2: Porque são duas câmaras com grande visibilidade.
1: Ele tem proximidade política a Pedro Duarte e não tem a Carlos Moedas. Se calhar não podia ter convidado um sem ter convidado o outro. Acho que foi uma solução ali de equilíbrio. Porque a proximidade dele é o Pedro Duarte, não é o Carlos
2: Sossegar,
1: acho que sim, é para um não ficar triste com o outro ir, ou vou deixar de ir, então vão os dois.
2: E o Miguel, gostava de ser convidado?
1: Não.
2: Gostava de ter sido convidado? Não.
1: Não.
0: Não aceitaria se fosse feito esse convite?
1: Não, aceitaria. Não aceitaria.
2: Porquê?
1: Porque estou muito satisfeito com a vida que levo, que me obriga, esta é a minha interpretação da coisa, claro, que me obriga a uma imparcialidade implacável. E eu acho que devo isso às pessoas que me ouvem ou que me veem na SIC Notícias e me leem aqui no Observador todas as semanas. Acho que as pessoas... Há muita gente que não gosta do que eu digo, claro, ou não gosta de mim, isso faz parte. Mas eu acho que toda a gente me reconhece que eu não sou um sectário. Era impossível eu continuar a comentar se eu tivesse com responsabilidades, mesmo que fossem exclusivamente partidárias, não fossem no governo... Com imparcialidade era impossível. Há pessoas que fazem isso, mas essas pessoas têm que têm outra relação, se calhar, com o público.
2: Ficou
1: delas
2: claro.
1: que eu tenho.
2: Reconhecem então a utilidade de ter nomeado Carlos Moedas, ou ter escolhido Carlos Moedas e Pedro Duarte para o cargo de vice-presidente, e Sebastião Bugalho, compreende?
1: Bem, se ele está em Estrasburgo e é porta-voz, isso eu não compreendo. Ele tinha que sair lá do Parlamento Europeu e ser porta-voz. Agora, ser porta-voz e ser do Parlamento Europeu, acho que revela o pior que há na política. Então, se quer ser porta-voz, quer estar presente aqui, tem que sair de Estrasburgo. Não percebo como é que o Luís Montenegro não impõe isso. Isso eu não percebo.
0: E muito se fala que Sebastião Bugalho tem essa ambição de um dia ser.
1: Ah, mas isso claro que tem essa ambição. Ele não esconde a ninguém. Mas lá está, é ele e muitos outros que têm. Isso não faz mal nenhum ele ter essa ambição. Outra coisa é se quando as pessoas têm uma ambição maior do que os passos que deram para lá chegar. Isso é um problema do Sebastião Bugalho e de muitos outros, não é o único.
0: Se é um problema, neste caso?
1: Dele é, claro que é evidente que é, mas também é dos outros, não é só ele. Ele também não fico excessivamente zangado com o que eu estou a dizer, porque há outros, inclusive no PSD, no PS também há, mas no PSD há outros que também têm essa coisa. Havia uma coisa na República Romana que era o cursus honório, que era uma espécie de instituição aristocrática que faz falta em toda a política, inclusive a política democrática nos partidos. Que é, para chegar a cônsul, ou para chegar ao mais digno dos senadores, faz-se o percurso todo desde baixo, sem obsessões. E, portanto, a gente demora tempo a chegar aos sítios. Não temos que ter pressa, porque precisamos nos preparar.
2: Portanto, Luís Montenegro deu um mau exemplo ao país, foi...
1: Não, ele ainda está a tempo de arrepiar isso. Ele que diga que ele tem que ser do Parlamento Europeu.
0: Miguel Morgado, vamos aqui avançar e falar também de uma realidade consolidada em Portugal, o Chega, na direita portuguesa. O Miguel sempre recusou a diabolização fácil deste partido. O Chega é uma consequência direta dos erros da direita, e possivelmente até a direita que o Miguel integrou.
1: Claro.
0: Ou o país está só cansado?
1: Não, não, eu acho que é um resultado direto dos erros da direita. Epa, eu espero que as pessoas não me perdoem este momento agora de imodéstia. Epa, mas eu acho que sou das pessoas que está mais à vontade para falar sobre isto no país inteiro. Por uma razão. Porque eu estava no PSD quando o Rui Rio chegou ao poder. E eu avisei o PSD e avisei o Rui Rio de quais seriam as consequências daquela estratégia toda complexada e traumatizada com o passismo que tinha vindo antes, que o Rui Rio e os seus mais próximos iriam levar a cabo. Eu avisei e tenho centenas de testemunhas que avisei, não é agora em retrospectiva, este gajo está armado em esperto. Eu avisei, e reparem, eu avisei em 2018, por acaso até a partir do final de 2017, ainda não havia Chega. E a Iniciativa Liberal era lá do Miguel Ferreira da Silva, ninguém queria saber daquilo para uhum. nada. O Rio e a estratégia do Rui Rio provocaram aquele vazio que foi ocupado na altura por três partidos. Um deles, entretanto, já foi à vida, porque Santana Lopes até já voltou ao PSD. Mas era a Aliança. Três partidos que, coincidência das coincidências, vão ser fundados ou refundados e certamente constituídos por gente do PSD. Não é só o Ventura e o Santana. A malta mais ativa da Iniciativa Liberal que vai para lá, quando o Carlos Guimarães Pinto assume a liderança, embora o Carlos estava no gabinete de estudos do PSD na altura, mas ele não era do PSD, mas muitas das pessoas que vão ajudar a construir a Iniciativa Liberal como
2: vieram
1: partido
2: das
1: nacional,
2: bases do PSD.
1: Vieram do PSD. Portanto, peço imensa desculpa, mas isso é uma responsabilidade direta de Rui Rio sobre o que aconteceu. Claro que se as circunstâncias sociais do país não ditassem uma coisa daquelas, tudo bem. Mas que foi sempre uma estratégia, agora, para não pensarem que eu só digo mal do Paulo Portas. Foi sempre uma estratégia do Pedro Passos Coelho e do Paulo Portas lá com o CDS, quando o CDS ainda existia, garantir que à direita dos respectivos partidos não se daria pretexto nenhum para se criarem monstruosidades. A partir do momento em que o Rio diz que quer ser como o OPS, foi o que ele quis fazer.
2: Então foi Rui Rio que abriu essa porta,
1: claro,
2: essa monstruosidade.
1: Claro que foi, mas para mim era óbvio. A única coisa que me espanta é como é que a malta do PSD, com quem eu tive conversas infinitas sobre isto, na altura, mas vocês podem ver como os partidos são. Ganha um líder, a malta quer ir toda lá atrás do líder para, enfim, por razões boas e razões más.
2: Só para esclarecer, até porque o termo foi aqui utilizado várias vezes, o Chega é para si uma monstruosidade.
1: Uma monstruosidade, eu utilizo esta palavra, sabem que no século XVII utilizava-se um tipo chamado Pufendorf, um grande jurista alemão, chamou ao Império, só que o Império Romano-Germânico, do ponto de vista constitucional, era uma monstruosidade, era uma coisa, uma espécie de aberração, uma espécie de aberração, até funcionava, ele até achava que funcionava, mas era uma aberração, monstruosidade nesse sentido, e o Chega é uma monstruosidade nesse sentido, é uma aberração, porquê? Porque é só Ventura. Como partido não tem consistência nenhuma, não tem sequer, ao contrário de outros partidos da direita populista na Europa atualmente, alguns que têm de facto estratégias e têm gente a pensar políticas, o Chega não tem, portanto é um partido do oportunismo demagógico, mas que vive da desistência do PSD, isso vive, e do CDS também, mas o CDS é lá com eles, mas vive e germina da desistência do PSD. Agora, o que eu sempre disse foi sobre o Chega é: porque é que vamos chamar este partido de extrema-direita? As pessoas sabem que é extrema-direita. Eu conheci partido de extrema-direita. Por exemplo, quando eu estava no governo, eu acompanhava a situação grega ao dia. Ao dia. Por razões que toda a gente consegue imaginar. A Grécia teve um partido de extrema-direita, sim. Um partido nazi, sim. Que era a Hora Dourada, que entretanto foi proibido. Isso é extrema-direita. Agora, se nós achamos que o Ventura diz uns disparados e aquilo é tudo populismo de direita, porque é que estamos a dizer que isso é extrema-direita? Sobretudo num país onde, até há muito pouco tempo, não se podia dizer que havia extrema-esquerda. E
2: acho que ainda dizem que portugueses de bem ou de mal não é por si só já.
1: É uma estupidez. Não, não é uma coisa extrema-direita, é uma estupidez. Por exemplo, eu tive cartazes do Garcia Pereira na Praça de Espanha a dizer morte aos traidores com a fotografia do Passos Coelho lá, na Praça de Espanha. Onde é que andaram os jornalistas vigilantes do abuso de linguagem nessa altura? Onde é que eles andaram? Como era contra o Passos Coelho, estava toda a gente contente. Isso não era abuso? Isso era um abuso agora. Que o Ventura diz muita estupidez, diz muita estupidez. Nem todas as estupidezes são extrema-direita. Agora, há a direita radical, há a direita populista, eles são isso certamente. Eu, por acaso, até acho que ele é aquela figura do demagogo oportunista. O vazio que ele encontrou foi ali. Se fosse noutro lado, ele teria encontrado noutro lado. Acho que há muito menos consistência ideológica do que às vezes quer-se fazer crer. Agora, A esquerda está num tal estado de falência política que tem constantemente de bracejar a dizer que a extrema-direita é o grande perigo, porque não tem mais nada para dizer às pessoas. Então a única coisa que pode dizer é: nós somos a barreira contra a extrema-direita, contra o fascismo. Mas as pessoas sabem o que é o fascismo. Quer dizer, achar que aquilo que está ali é o fascismo é até uma espécie de branqueamento do verdadeiro fascismo. Porque senão as pessoas vão começar a pensar assim: então, mas espera lá, este gajo é o Hitler. O Hitler era como o Ventura. Uhum. Então, cabe na cabeça de alguém que tipos como o Hitler sejam comparados ao Ventura? Isso é uma espécie de branqueamento dos crimes sem nome da extrema-direita que nós tivemos historicamente e que ainda podemos ter. E que ainda podemos ter. Há muitos grupos de extrema-direita em Portugal e na Europa, à espera do momento de aparecer. Uhum. Se nós acharmos que é tudo extrema-direita, eu não me esqueço que o Pedro Nuno Santos, uhum, candidatou-se a primeiro-ministro em 2024 e depois 25, uhum, e ele qualificou o PSD e a Iniciativa Liberal de partidos extremistas. Opa, quando nós chegamos a este nível de classificação, temos que concluir tudo é extremista que não seja o PS.
2: Até agora pergunto...
1: Então o Luís Montenegro é extremista? Digam lá. O Rui Rocha era extremista? Era extrema-direita? Ah, o quê? Tu não lhe chamas extrema-direita? Ah, então é porque tu também és extrema-direita, eu não falo mais contigo. Isto é a negação do espaço público republicano.
2: Temos muito pouco tempo, mas tenho que fazer esta pergunta. Há um autor francês, cujo nome agora me escapa, eu sou péssimo com nomes, que fala numa hiperpolitização da vida pública. O Miguel é comentador, portanto também faz parte dessa hipotética hiperpolitização. Isso existe ou não, Miguel?
1: Não, Mirado? Acho que isso é um disparate.
2: Não passamos demasiado tempo a debater a política em vez de debater políticas?
1: Não, eu acho que isso é um disparate, porque ainda há pouco estávamos a falar de Setúbal e das
2: tem
1: minhas memórias.
2: Mesmo curta, Miguel Morgado.
1: A politização era bem maior em Setúbal nos anos 80. Acho que isso era bem maior. A política ocupava um lugar bem mais presente, apesar de não haver redes sociais. Hoje em dia o que há são umas larachas e depois fraturas que são exploradas com... Reparem, não se esqueçam que passou a haver um conjunto enorme na sociedade civil de profissionais das indignações políticas. Profissionais das indignações políticas. E são essas ondas de indignação que muitas vezes comandam a agenda mediática, uhum, e que fazem com que vocês tenham que escolher os temas que escolhem. Isso são coisas geradas, forjadas. Isso não é politização. A politização, a consciência política, é uma condição até de cidadania numa democracia. Também se dá liberdade para as pessoas que não querem saber de política. Isso é imprescindível. Mas tem de haver pelo menos uma parte da população que tem essa consciência política e que se divide, uhum, em torno de concepções de justiça diferentes, mas que estão disponíveis para debater essas diferenças. O que eu estou a ver que está a acontecer

0: Nada das nove.
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0: São quase 9 horas. Está com a Rádio Observador. Vamos ouvir os títulos do jornal com a jornalista Beatriz Félix.
8: Subiu para 53 o número de portugueses ou os descendentes mortos na sequência dos sismos que afetaram a Venezuela. Falamos também das operações de socorro e resgate que continuam neste país. Já foram resgatadas 33 pessoas dos escombros durante este fim de semana. Há tempo ainda para olhar para a política e críticas do PCP ao PS, que diz ter dado a mão a um governo derrotado e isolado para salvar a prestação social única.
0: São agora 9 horas em ponto. É o Jornal das 9 da Rádio Observador com a jornalista Beatriz Félix. E Beatriz, subiu para 53 o número de portugueses ou lusodescendentes mortos na sequência dos sismos que afetaram o país.
8: É o que revela o novo balanço do Ministério dos Negócios Estrangeiros. São mais 2 do que no último balanço. Dos 53 mortos, são 43 são lusodescendentes, 6 são portugueses, há ainda um com nacionalidade portuguesa por casamento. Destes 53, 45 são adultos e 8 são crianças, há ainda 83 desaparecidos.
0: As operações de socorro e resgate continuam na Venezuela. Já foram resgatadas 33 pessoas dos escombros durante este fim de semana.
8: Um anúncio que foi feito pela presidente interina da Venezuela, Delcy Rodríguez, citada pela Sky News. São operações que estão a ser feitas pelas autoridades venezuelanas, com o apoio de cerca de 1.600 socorristas estrangeiros, incluindo portugueses. Até à chegada desta ajuda, eram famílias e grupos de voluntários que ajudavam as autoridades a retirar sobreviventes e corpos dos escombros. No terreno têm sido também muitas as críticas à limitada resposta de emergência do governo.
0: E Beatriz, aos poucos as regiões vão recuperando.
8: Exatamente. Os transportes estão lentamente a voltar a funcionar em Caracas. O Ministério dos Transportes da Venezuela anunciou que o metro da capital volta a funcionar este domingo, depois de concluída a inspeção à rede. Também a rede de autocarros vai voltar a funcionar hoje. O Aeroporto Internacional Simón Bolívar, o principal da Venezuela, reabriu também este fim de semana para ser capaz de receber os voos com os humanitária.
0: Na política nacional, o presidente do PS, Carlos César, considera que o primeiro-ministro tem síndrome de Estocolmo em relação ao Chega, apesar de ser maltratado e enganado. Gosta e vai voltar para o partido de André Ventura.
8: Carlos César fez uma curta intervenção na Comissão Nacional do PS, que decorreu hoje em Lisboa, no Hotel Altis. O presidente do Partido Socialista diz que não é por o PSD ter recorrido ao PS, no caso da prestação social única, que o paradigma político português mudou, até porque, diz Carlos César, Luís Montenegro gosta do Chega e vai voltar para o partido de André Ventura. Acrescenta ainda que na sociedade portuguesa está cada vez mais evidente que a alternativa ao extremismo não são os menos extremistas, mas sim os não extremistas.
0: E José Luís Carneiro reafirma que só o Partido Socialista é a alternativa ao que chama de namoro entre a AD e o Chega e reclama vitória na reforma laboral e na

0: Capécio.
1: São documentos que foram levados ao Parlamento pelo Governo, em que o voto do Partido Socialista acabou por ser decisivo. Num dos casos, o da reforma laboral, foi decidido para o chumbo deste pacote. No outro, a prestação social única para a aprovação da proposta. Ambos os casos, garante o secretário-geral do PS, são prova da influência dos socialistas na vida dos trabalhadores e das famílias portuguesas.
2: Nos últimos dias, depois de meses de trabalho persistente, fomos capazes de travar duas medidas profundamente injustas, profundamente desumanas: a contrarreforma laboral e a prestação social única. Foi uma vitória do Partido Socialista. Foi uma vitória do PS, mas foi uma vitória dos 5.334.700 trabalhadores.
1: O líder do PS, no arranque da Comissão Nacional do Partido Socialista, garante que o Governo não está a conseguir dar resposta aos problemas da saúde e da habitação por causa da aproximação ao Chega.
2: O Governo tem de ser capaz de dar resposta a estas prioridades em vez de andar em manobras ideológicas com o partido da extrema-direita. A AD ganhou as eleições prometendo facilitar a vida das pessoas. 2 anos depois, o que é que nós encontramos? Mais dificuldades, mais espera, mais insegurança. 2 anos perdidos, 2 anos a falhar. Senhor Primeiro-Ministro Luís Montenegro, tire a cabeça da areia. O seu governo não está a funcionar.
1: São declarações de José Luís Carneiro na abertura da reunião da Comissão Nacional do PS no dia em que assinala 1 ano da primeira eleição para a liderança socialista.
0: E o PCP afirma que o PS deu a mão a um governo derrotado e isolado para salvar a prestação social única.
1: Foi depois de terminada a reunião do Comitê Central do Partido que Paulo Raimundo acusou os socialistas de darem cobertura ao Executivo de Montenegro, um Executivo derrotado e isolado, a quem o PS estendeu a mão, mas sem ser capaz de resolver o problema da PSU. Raimundo recusa-se também a ceder ao PS qualquer mérito pela queda da reforma laboral, porque diz que essa vitória pertence aos trabalhadores e das deixa também um aviso, diz que se o governo tentar voltar à carga com o mesmo pacote laboral, pode esperar do lado dos trabalhadores a unidade e a rejeição.
0: Já André Ventura deixa um aviso, diz que a aproximação dos partidos do governo ao PS tem consequências.
1: Foram declarações do líder do Chega sobre a votação da reapreciação do decreto sobre a perda de nacionalidade. Essa é uma votação que vai acontecer só na próxima sexta-feira no Parlamento, mas André Ventura já antevê esse dia e espera do PSD e do CDS uma tomada firme de posição.
3: O que eu espero é que o PSD e o CDS não deixem passar a oportunidade de assumirmos na sexta-feira uma coisa que nos comprometemos, que é: quem vem para Portugal, adquire a nacionalidade portuguesa e comete crimes com essa nacionalidade, deve perdê-la. Isto não parece ser nem desumano, nem injusto. Quer dizer, nós damos um benefício a uma pessoa que vem de fora, obtém a nacionalidade através de um processo. O que nós propusemos na nossa lei é que, se cometer um crime de violação, de terrorismo, de homicídio, perca essa nacionalidade, se tiver outra nacionalidade, evidentemente. Isto parece-me do mais justo que há. Se o PSD e o CDS também mudarem nisso, significa que se estão a aproximar mais do Partido Socialista do que daquilo que é a visão do Chega. E isso, obviamente, tem consequências.
1: André Ventura defende então a perda de nacionalidade para cidadãos estrangeiros que cometam crimes graves e diz que nesta votação, se PSD e CDS mudarem de opinião, estão a aproximar-se do Partido Socialista e sublinha que tudo o que for feito pelos partidos do governo será avaliado quando chegar o momento do orçamento do Estado para o próximo ano.
0: E da política vamos para os destaques do Mundial.
1: E com o primeiro jogo destes 16avos de final, que opõe Canadá e África do Sul, duas equipas pela primeira vez nesta fase da competição. Martim Madeira, jornalista do Observador, tem estado a acompanhar este jogo, assim como todos os outros jogos do Mundial, através do programa do Observador Minuto 90, que pode também ouvir em direto ou nas plataformas de podcast. Martim, já muito perto aqui do intervalo, o que é que nos contas desta partida?
4: Aliás, digo melhor, Beatriz, já passámos do intervalo, já vamos na segunda parte, porque já vamos nos 47 minutos, está 0-0. O que eu posso dizer é que o jogo foi totalmente o que eu já tinha dito que se esperava. Portanto, a África do Sul muito mais defensiva, o Canadá muito mais ofensivo. O Canadá de facto tem jogadores muito melhores que os da África do Sul, tem por exemplo Jonathan David da Juventus, Stefan Eustáquio, que esteve no Futebol Clube do Porto, o Buchanan, que também é um jogador que passou pelo PSV. Portanto, tem muitos melhores jogadores que a África do Sul. E já houve aqui pelo menos dois momentos de destacar. Houve um momento de um possível penalti, João Pinheiro, o árbitro português, teve aqui um momento difícil de analisar. Se calhar o Pedro Henriques poderia analisar melhor que eu, mas não está cá Pedro Henriques, estou eu. E de facto o que aconteceu foi um jogador da África do Sul acabou por tentar ganhar a frente ao jogador do Canadá que ia fazer o cruzamento, e esse jogador da África do Sul acabou por pontapear o jogador do Canadá, e isso depois levou a que o lance tivesse que ser revisto no VAR, e houve alguns protestos por parte do estádio também, porque a maior parte do estádio é do Canadá, são canadenses, portanto estão a favor do Canadá, e o João Pinheiro teve aqui um momento difícil que acabou por não considerar que existisse penalti. Agora estava-me a rir porque vimos uma imagem de uma senhora que acabou por perder o telefone na bancada, caiu possivelmente para a zona do fosso do estádio, coitada, já não tem o telefone, mas de facto foi esse lance. E depois houve outro lance que houve uma espécie de tripla defesa, o guarda-redes Rowan Williams, como eu disse, ia dar dificuldades ao Canadá, e está a dar. Os jogadores canadianos tiveram um momento à frente da baliza que acabou por ser defendido por Rowan Williams. A bola voltou outra vez para o avançado do Canadá, rematou, o Rowan Williams defendeu outra vez e defendeu mais uma vez, e portanto aqui a mostrar que é uma parede desta África do Sul. Entretanto, a África do Sul foi a única equipa a fazer uma alteração, trocou Mofokeng por Mbata, e Mbata é um médio muito mais defensivo do que Mofokeng, que é um número 10 clássico, mais ofensivo, e portanto com esta troca de jogadores mostra que a África do Sul e que a equipa de Hugo Broos vai provavelmente jogar ainda mais à defesa, se calhar vai tentar levar este jogo para o prolongamento ou para as grandes penalidades. De resto, o jogo, como eu disse, tem estado muito nisto, a África do Sul um bocadinho mais defensiva, às vezes vai procurando ataques, mas não tem conseguido chegar muito bem ao último terço. Já o Canadá tem conseguido chegar, o problema é que está lá uma muralha chamada Rowan Williams, não é à toa que é considerado o nono melhor guarda-redes do mundo.
1: É um jogo com muitas emoções, telefones perdidos e um árbitro português, Martim Madeira, que nos vai trazendo aqui os desenvolvimentos do jogo Canadá contra a África do Sul. Já no segundo tempo, Martim vai regressar mais daqui a pouco.
0: E ainda no desporto, o Benfica está empatado com o Sporting. Está empatado? Não, marcou há pouco. O Benfica está agora 3-2 para o Benfica no jogo 5 das finais do Campeonato Português de Futsal.
1: E no Pavilhão da Luz, as Águias começaram a ganhar, como estão agora, o jogo que decide o título. O primeiro golo foi marcado pelo guarda-redes Léo Gugiel. Logo a seguir, marcou o segundo, com André Coelho a ser o ator. O Sporting respondeu na primeira parte com um golo de Tomás Passó. Entretanto, conseguiu marcar um segundo golo, foi Diogo Santos. O jogo já retomou, está então na segunda parte. 3 para o Benfica, 2 para o Sporting. O vencedor, um deles, será campeão nacional de futsal.
0: E agora são 9:11, vamos ao noticiário local.
1: O Shopping Rio Sul tem um novo mural dedicado ao Seixal. Vozes do Rio foi inaugurado no âmbito dos 20 anos do Centro Comercial da Margem Sul do Tejo. Esta obra artística, criada em parceria entre associações e participantes de todas as idades, celebra a diversidade e o espírito de comunidade do Seixal. As histórias de vida e contributos destes participantes podem ser consultadas pelos visitantes através da leitura de um QR Code junto a cada ilustração no mural. A Unidade Local de Saúde Amadora Sintra alerta para possíveis constrangimentos pontuais no atendimento nos próximos dias. Em causa está a implementação de novos sistemas de informação clínicos e administrativos. Esta implementação vai permitir uma maior integração da informação clínica e administrativa, a harmonização de processos e o reforço da articulação entre as diferentes equipas, de acordo com aquilo que adianta a ULS ao Correio da Manhã. Santarém está a queimar os últimos cartuchos das festas dos Santos Populares. A festa termina hoje, mas a noite ainda é longa, com a atuação de Emanuel Moura, que acontece agora no Largo Emílio Infante da Câmara e que se segue do DJ set do DJ Sassá até às 3 da manhã. A Diocese de Aveiro está a promover a realização de um ofertório extraordinário no próximo fim de semana, a entregar já ao Bispo de Lagoeira. O Bispo Dom António Moiteiro contactou o Bispo de Lagoeira, na Venezuela, que descreveu a situação da Diocese venezuelana como uma zona muito danificada e sem meios para reconstruir as habitações dos mais pobres. Ora, a Diocese de Aveiro afirma ter uma dívida dívida de gratidão para com os irmãos venezuelanos que ajudaram na construção de várias igrejas paroquiais e de centros sociais paroquiais. Seguimos com a equipa do Futebol Clube do Porto Vintage, que é campeã nacional de handball. A formação portista venceu os bolonenses e conquistou o título nacional de Masters masculinos. Dário Andrade, com 11 golos, foi o melhor marcador do Futebol Clube do Porto Vintage. E fechamos na Praia de Pedrógão, em Leiria, que recebeu este fim de semana a 30ª Bandeira Azul. Desde 1987, a zona centro da única praia do concelho de Leiria recebe a Bandeira Azul, tendo sido também colocadas este ano uma bandeira de praia acessível e uma bandeira de qualidade de ouro.
0: E voltamos a atualizar toda a informação às 9h30 também com a jornalista Beatriz Félix. Até já.
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0: Muito boa noite, 15 minutos para lá das 9, está com a Rádio Observador. E temos música nesta hora. Começamos com Charles Wright, Express Yourself, também Jelisa com Friendly Pressure e Marta Lima. Express.

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6: Muito boa noite, são agora 9h30. Vamos às notícias com Beatriz Félix.
7: Boa noite. Subiu para 53 o número de portugueses ou lusodescendentes mortos na sequência dos sismos que afetaram a Venezuela. É o que revela o novo balanço do Ministério dos Negócios Estrangeiros. São mais dois do que no último balanço. Destes 53 mortos, 46, aliás, são lusodescendentes, 6 são portugueses e um com nacionalidade portuguesa por casamento. São 45 adultos, 8 crianças. No total, o número de mortes já ultrapassa as 1.400. E vem aí calor, muito calor. É já na próxima semana que agora entra, a partir de quinta-feira, uma nova onda de calor a passar por Portugal e já de olhos postos nesses dias quentes, o Instituto Português do Mar e da Atmosfera colocou sob aviso amarelo 5 distritos do interior do país já a partir de amanhã. São eles Guarda, Castelo Branco, Porto Alegre, Évora e Beja, que esperam temperaturas máximas até aos 37 graus e a partir de terça-feira este aviso estende-se aos distritos de Bragança e Vila Real no dia seguinte a todo o território continental. Tempo agora nesta síntese para falar de desporto e do Campeonato do Mundo. Esta hora ainda está a decorrer o jogo que opõe a África do Sul e Canadá. Connosco em estúdio está o jornalista do Observador, Martim Madeira, que tem estado a acompanhar este frente a frente. Martim, já na segunda parte deste jogo vimos um pouco de tudo, até telefones perdidos e golos. Já se viram?
8: Não se viram golos. Está tudo ainda empatado. A África do Sul continua a fazer o jogo que se esperava. Depois de ter metido um médio mais defensivo, acabou por se esperar um jogo mais defensivo. Foi exatamente isso que aconteceu. O melhor jogador até agora desta partida, que vai nos 71 minutos, foi o guarda-redes sul-africano Rowan Williams, que teve um dos momentos-chave desta segunda parte. Basicamente, o que aconteceu foi que um dos médios do Canadá acabou por pôr um passe a rasgar a defesa da África do Sul para o número 12, Oluwaseye, e depois este jogador canadiano apareceu frente a frente com o Rowan Williams, rematou, mas mais uma vez esta muralha defensiva da equipa da África do Sul defendeu esta bola, que ainda ia entrar na baliza se não fosse, claro, o defesa central, que também está a fazer uma grande partida, Mbokazi, que cortou a bola em cima da linha e acabou por não permitir esse golo canadiano. De resto, o jogo tem estado, como disse, um bocadinho mais ofensivo para o Canadá, mais defensivo para a África do Sul, mas tendo em conta o que se tem visto nestes últimos minutos, parece-me que o jogo vai mesmo ter que ir para prolongamento, porque ninguém quer quebrar este nulo e vamos dar conta disso depois no minuto 90.
7: E tu, Martim, cá vais estar para dar conta dessas atualizações deste Canadá à África do Sul, a abrir os 16avos de final. Ainda tempo para falar de futsal, isto porque Benfica e Sporting estão a esta hora a jogar no Pavilhão da Luz. Benfica 4, Sporting 3. No final deste jogo, um deles sai vencedor e o vencedor será campeão nacional de futsal.
6: E as notícias estão de regresso às 10 da noite, também com Beatriz Félix, e daqui por menos de 20 minutos, à minuto 90, com Martim Madeira. Deixe-se ficar com a Rádio Observadores.

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7: São agora 9h35, está com a Rádio Observador. Antes do Jornal das 10, sensivelmente 10 minutos antes, temos África do Sul e Canadá. O resultado no minuto 90 com o jornalista Martim Madeira é para ouvir daqui a pouco. Até lá, muita música passa por aqui. Temos picas também da Jack Moves, mas antes de Tiago Tencourt, nem tudo é mágoa. 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

0: 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E agora vamos acompanhar os minutos finais do jogo África do Sul-Canadá em mais um Minuto 90. Minuto 90 com Martim Madeira. E Martim, conta-nos tudo como é que está a ser este jogo. 0-0 até agora, não é? Não,
1: sim, está 0-0, um jogo que agora só nos minutos finais é que começou a ser um bocadinho mais emocionante. Durante grande parte da partida o jogo foi um bocadinho defensivo demais por parte da África do Sul, e com o Canadá a tentar penetrar essa defesa da África do Sul, mas a não ter muito sucesso e a fazer alguns remates que acabaram por sempre barrar contra a muralha da África do Sul, ou mesmo defendidos pelo guarda-redes da África do Sul, que é Rowan Williams, um guarda-redes que joga na África do Sul, mas curiosamente é um dos 9 melhores guarda-redes do mundo. Foi considerado o 9º melhor guarda-redes do mundo o ano passado, através do prémio Lev Yashin, que premia sempre os melhores, o melhor guarda-redes do mundo, e ele de facto conseguiu essa posição como um jogador que joga na África do Sul, algo que é bastante raro. E é também um jogador que agora tem estado a receber algumas propostas da Europa, portanto pode...
0: E
1: se calhar,
0: jovem?
1: É jovem para
0: são
1: um guarda...
0: Todos,
1: é um, sim, são todos jovens. Mas é jovem para um guarda-redes, entre aspas. Ainda tem alguma idade.
0: Tem que idade?
1: 34 anos.
0: Okay.
1: Portanto, há guarda-redes que chegam até aos 40, não é? Normalmente
0: pois
1: um guarda-redes
0: diz
1: que um guarda-redes é jovem pelo menos até aos 40 e que está bem até aos 40. Portanto, ele
0: é a melhor posição.
1: Ele está
0: mim,
1: bem
0: não?
1: até aos 40, sim.
0: Pode envelhecer mais tarde.
1: Exato, ele também não requer tanto esforço físico, tanta caixa. No momento agora em que vamos para os 90 mais 5, foi o que assinalou aqui o árbitro da partida, os descontos deste África do Sul-Canadá, que vão nos 90 mais 5, numa altura em que o Canadá tem agora a oportunidade de ir para o contra-ataque, em que acabou por... não conseguiria. O jogo tem sido muito isto. Tem sido o Canadá tentar ir para o contra-ataque, a bola depois recupera a África do Sul, depois a África do Sul tenta sair para o contra-ataque, faz um mau passe e a bola volta outra vez para o Canadá.
0: O Canadá, portanto, está com mais posse de bola.
1: Muito mais posse
0: muito
1: de
0: mais,
1: bola.
0: É?
1: Muito mais posse de bola. Garantidamente tem um bocadinho mais posse de bola o Canadá, e tem um bocadinho mais também, tem estado um bocadinho melhor no jogo. Pelo menos nesta segunda parte o Canadá tem estado um bocadinho melhor, mais ofensivo. A África do Sul tem estado também a tentar a sua sorte, mas teve zero grandes oportunidades. Por exemplo, nesta segunda parte não tem conseguido chegar lá. E agora, no momento em que remata Stephen Eustáquio, e é golo! Golo do Canadá, e é um conhecido, é um luso-canadiano, Stephen Eustáquio, aqui a fazer o golo do Canadá. E a emoção, Rita, é...
0: Eustáquio é um nome bem português.
1: É um nome bem português, sim. A emoção aqui dos jogadores do Canadá, que abraçam Stephen Eustáquio num golo que veio um bocadinho, como se diz no futebol, do meio da rua. Não se percebeu bem como é que esta bola... acabou por entrar. De facto, houve um cruzamento por parte do lado direito, pelo lateral direito do Canadá, Johnston, e que depois tentava encontrar Jonathan David dentro da área. A defensiva da África do Sul acabou por conseguir tirar essa bola depois desse cruzamento de Johnston. Tiraram a bola para a zona da meia-lua. Stephen Eustáquio, apenas com dois toques, acaba por meter a bola no fundo das redes, um toque com o peito e depois um remate a meia altura, um vôlei, como se diz também. E o Rowan Williams, coitado, podia-se esticar o máximo que podia, que não chegava àquela
0: sim.
1: bola.
0: Era... E este jogo é decisivo, portanto, para as duas equipas, para cada
1: exatamente.
0: Uma delas, não é?
1: Portanto, quem a África do Sul, ficava... se agora ficar assim, vai para casa, não é? Vai ter que voltar.
0: Se perdesse o Canadá, seguia a África do Sul.
1: Exatamente. Portanto, e vão jogar, em princípio, contra o vencedor do Países Baixos, Marrocos. Portanto, duas equipas muito fortes, e honestamente qualquer equipa das duas que passasse, fosse depois de defrontar ou Países Baixos ou Marrocos, qualquer uma destas duas equipas da África do Sul ou do Canadá perderia contra Marrocos ou contra os Países Baixos.
0: Sim.
1: É muito difícil, são duas equipas mesmo muito, muito, muito fortes. Uhum. O Marrocos é efetivamente o campeão africano, é a melhor equipa da África.
0: E toda a gente está a meter as fichas nos Países Baixos, não é?
1: Sim, normalmente os europeus têm sempre essa vantagem sobre qualquer equipa de outro continente, mas o que é facto é que de facto o Marrocos é mesmo uma equipa muito, muito forte, é campeã africana, mas é campeã africana, atenção, é campeã africana porque houve ali um problema na secretaria, eles fizeram uma reclamação e acabaram por dar a vitória ao Marrocos, porque Senegal foi quem ganhou realmente a final.
0: Portanto,
1: é verdade, é verdade. Mas de facto, Marrocos é uma equipa muito forte. E de resto, este jogo tem sido muito, muito o Canadá a tentar fazer golos. Acabou por conseguir este gol aos 90 mais 2 por parte de Eustáquio. Teve que ser um remate fora da área, porque entrar dentro daquela grande área sul-africana estava mesmo muito, muito, muito complicado. E um guarda-redes que tem estado a ter um desempenho exímio, quase, Rowan Williams, aqui neste remate de Eustáquio, não conseguiu. O remate foi mesmo muito puxado à malha lateral, esquerda, e portanto Rowan Williams não conseguiu chegar a esse remate de Stefan Eustáquio, que é algo um bocadinho ingrato para esta África do Sul. Esta África do Sul que se qualificou contra todas as probabilidades, conseguiu-se qualificar ainda em segundo lugar do grupo, teve um desempenho no grupo um bocadinho estranho. A África do Sul que começou a perder com o México, depois empatou com a Chequia e depois contra a Coreia do Sul ganhou 1-0 com um golo totalmente contra a corrente, inesperado, e acabaram por conseguir eliminar a Coreia do Sul e passar eles em segundo lugar do grupo, a fazer aqui um desempenho histórico no Mundial. Sim, um grupo que estava mesmo ao rubro, porque a Coreia do Sul estava em segundo, mal perdeu com a África do Sul, ficou para terceira e acabou por ser eliminada. E esta África do Sul teve um desempenho histórico, a África do Sul que em 2010 sediou o Mundial, muitos consideram como um dos melhores mundiais de todos os tempos. Um Mundial ganho pela Espanha, mas a África do Sul de facto teve aí esse cunho de ser um dos melhores mundiais organizados. E também a África do Sul que nesse Mundial jogou o jogo de abertura contra o México e de facto marcou o primeiro gol à África do Sul. Foi Tchabalala, até o dia de hoje, se toda a gente se recorda do grito Bafana Bafana, que é o nome da seleção sul-africana. E o que é facto é que neste Mundial, por acaso, aconteceu uma coisa engraçada, que foi o México quem sediou o primeiro jogo, uhum, e foi contra a África do Sul, e quem marcou o primeiro gol foi o México. Portanto, foi uma vingança mexicana.
0: Estas coisas,
1: às vezes o destino tem estas coisas. Sim. Nos minutos finais, agora a África do Sul, obviamente a tentar, está a correr atrás do prejuízo, esteve a defender o tempo,
0: sim,
1: todo, e agora está a tentar atacar.
0: Mostravam já algum desespero logo após o golo. Houve choro ali por parte de um dos jogadores.
1: Pois, estava visualmente frustrado.
0: Visivelmente emocionado, sim.
1: Sim, é normal.
0: É muito triste. É triste.
1: Mas,
0: é o jogo, é o futebol.
1: É o que é.
0: É o Mundial.
1: De facto, agora o África do Sul a fazer um cruzamento para dentro da área, acabou por cortar a equipa do Canadá, que tem este treinador, Jesse March, que por acaso é norte-americano, não é sequer do Canadá, portanto está aqui a treinar esta equipa do Canadá, apesar de ser norte-americano, e que tem estado a fazer um bom trabalho com esta equipa do Canadá, porque está, já os colocou na melhor posição de sempre no Mundial e agora ainda vão mais longe. Portanto, apita João Pinheiro para o final desta partida. O Canadá vai passar estes...
0: É a festa no relvado.
1: É verdade, a festa do relvado de um lado, o choro do outro. Vemos alguns jogadores do lado sul-africano com cabisbaixos, alguns no chão a chorar, mas do lado do Canadá, muita, muita alegria e, claro, é normal, passaram para a melhor fase possível na história do país e, portanto, conseguem aqui uma nova qualificação histórica. Já era histórico terem chegado até aos 16
0: então
1: avos de final.
0: Vamos já à pérola, se calhar
1: podemos ir já.
0: Podemos
1: ir
0: já à pérola, porque acredito que seja, claro, do Canadá.
1: Não,
0: é o guarda-redes.
1: É o guarda-redes.
0: Ah,
1: é o guarda-redes. É o guarda-redes sul-africano. De facto, fez um jogo extraordinário. Rowan Williams aqui a fazer uma brilhante partida. Se não fosse Rowan Williams, talvez na primeira parte já estariam a perder. E uhum, de facto, este guarda-redes não é à toa que é um dos melhores do mundo.
0: Vamos então ao Joker, o improvável.
1: Eu diria Stefan Eustáquio, para além de ter marcado o primeiro golo, ou seja, já era esperado que Stefan Eustáquio fizesse um bom jogo. É uma das referências desta equipa do Canadá, mas para além de ter feito o golo, o Eustáquio, que normalmente não é um homem de fazer golos, fez o primeiro neste Mundial e de facto, com este golo, obviamente, claro que não podemos passar

0: sentença é que os Bafana Bafana vão para casa, infelizmente... Um bocadinho ingrato, se calhar mereciam se calhar prolongamento. A África do Sul aqui é eliminada deste Mundial, apesar de ter feito um bom desempenho, orgulharam o país certamente. E agora o Canadá vai jogar contra os Países Baixos ou contra Marrocos. Temos que esperar por esse jogo.
1: E a finalizar, o vilão, a mentira?
0: A mentira, olha, era que o Canadá ia vencer tranquilamente. De facto, a mentira foi exatamente essa. Parecia que o Canadá, toda a gente se perspectivava que o Canadá vencesse tranquilamente, com jogadores muito bons. Jonathan Vey, David Buchanan, exatamente. E também, por exemplo, Alfonso Davies, do Bayern Munique, tem grandes jogadores. Mas a África do Sul aqui a fazer uma exibição extraordinária. Já nos habitou um bocadinho este Mundial. E, de facto, fizeram uma exibição extraordinária em termos defensivos, portanto é a mentira, é que o Canadá não venceu este jogo tão facilmente.
1: E foi o Minuto 90 com o Martim Madeira, disponível em podcast. 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

0: Muito boa noite, está com a Rádio Observador. Vamos às notícias, são 10 e 1. Jornal com a jornalista Beatriz Félix. E subiu para 53 o número de portugueses ou lusodescendentes mortos na sequência dos sismos que afetaram o país da Venezuela.
1: É o que revela o novo balanço do Ministério dos Negócios Estrangeiros, agora com mais 2 mortos do que no último. Então, dos 53 mortos agora a contabilizar, 46 são lusodescendentes, 6 são portugueses e 1 com nacionalidade portuguesa por casamento. Deste número, 45 são adultos, a contar 8 crianças. No total, as mortes já ultrapassam as 1.400.
0: A Starlink está a oferecer comunicações gratuitas aos clientes das principais operadoras venezuelanas.
1: A empresa de Elon Musk fornece sem qualquer custo serviços de internet nas regiões mais afetadas pelos sismos, especialmente na região de La Guaira. Através de uma publicação na rede social X, a Starlink anunciou que os clientes da Movistar, uma das maiores empresas de telecomunicações da Venezuela, já têm comunicações gratuitas. A empresa de Musk diz que continua também a trabalhar no sentido de alargar o mais rapidamente possível esta oferta da gratuidade de comunicações aos clientes da Digitel e da Movilnet, que são outras duas principais empresas de telecomunicações da Venezuela.
0: Ainda na atualidade internacional, o Irão esteve ausente das negociações deste domingo, depois dos ataques dos Estados Unidos no Estreito de Hormuz.
1: Tratava-se de uma nova ronda de negociações técnicas ao abrigo do memorando de entendimento, aliás, com os Estados Unidos. Segundo a Reuters, uma fonte iraniana explicou que, além dos ataques dos últimos dias, o facto de haver condições ainda por cumprir levou também o Irão a não participar nas negociações deste domingo. Ainda assim, Estados Unidos e Irão já concordaram em voltar a interromper os ataques e sentar-se novamente à mesa das negociações desta semana. É o que noticia o portal Axios. As negociações em torno da questão nuclear deviam estar a decorrer na Suíça este fim de semana, mas tal como foi dito,

0: não foram retomadas na sequência dos ataques trocados entre os dois países nos últimos dois dias.
1: E na política nacional, José Luís Carneiro reitera só o Partido Socialista é a alternativa ao que chama de namoro entre a AD e o Chega e reclama vitória na reforma laboral e na PSU.
0: Reforma Laboral e PSU, que foram dois documentos levados ao Parlamento pelo Governo, em que o voto do PS acabou por ser decisivo. Num dos casos, o da reforma laboral para o chumbo do pacote, já no outro, a prestação social única, no sentido de aprovar esta proposta. Ambos os casos, garante o secretário-geral do PS, são prova da influência dos socialistas na vida dos trabalhadores e das famílias portuguesas.
2: Nos últimos dias, depois de meses de trabalho persistente, fomos capazes de travar duas medidas profundamente injustas, profundamente desumanas: a contrarreforma laboral e a prestação social única. Foi uma vitória do Partido Socialista. Foi uma vitória do PS, mas foi uma vitória dos 5.334.700 trabalhadores.
0: O líder do PS, no arranque da Comissão Nacional do Partido, garante que o Governo não está a conseguir dar resposta aos problemas de saúde e da habitação por causa da aproximação ao partido de André Ventura.
2: O Governo tem de ser capaz de dar resposta a estas prioridades em vez de andar em manobras ideológicas com o partido da extrema-direita. A AD ganhou as eleições prometendo facilitar a vida das pessoas. Dois anos depois, o que é que nós encontramos? Mais dificuldades, mais espera, mais insegurança. Dois anos perdidos, dois anos a falhar. Senhor Primeiro-Ministro Luís Montenegro, tire a cabeça da areia. O seu governo não está a funcionar.
0: Declarações de José Luís Carneiro na abertura da Comissão Nacional do PS, no dia em que ficou assinalado um ano da primeira eleição para a liderança socialista.
1: E o PCP afirma que o PS deu a mão a um governo derrotado e isolado para salvar a prestação social única.
0: E foi depois de terminada a reunião do Comitê Central do Partido que Paulo Raimundo acusou os socialistas de darem cobertura ao executivo de Montenegro, um executivo derrotado e isolado, a quem o PS estendeu a mão, mas sem ser capaz de resolver o problema da PSU.
3: Nós estamos perante um governo que foi derrotado na semana passada, com a derrota do pacote laboral, um governo que estava e está isolado do ponto de vista, e cada vez que insiste nessa matéria, começa a abrir a cova da sua derrota social e política, tenho uma dúvida sobre isso, e há um governo derrotado e isolado que o Partido Socialista entendeu dar a mão para salvar a prestação social única. Isso é um dado objetivo. Isso é um dado objetivo. Porque a mão que o Partido Socialista deu ao governo para salvar a PSU não resolve nenhum problema da PSU.
0: Raimundo recusa-se também a ceder ao PS qualquer tipo de mérito pela queda da reforma laboral, porque diz que essa vitória pertence aos trabalhadores e deixa um aviso: se o governo tentar voltar à carga com o mesmo pacote laboral, pode esperar a unidade e a rejeição dos trabalhadores.
1: Já André Ventura avisa que a aproximação dos partidos do governo ao PS tem consequências.
0: E foram declarações do líder do Chega sobre a votação da reapreciação do decreto sobre a perda de nacionalidade, uma votação que só vai acontecer na próxima sexta-feira no Parlamento, mas na antevisão, André Ventura espera do PSD e do CDS uma tomada firme de posição.
4: O que eu espero é que o PSD e o CDS não deixem passar a oportunidade de assumirmos na sexta-feira uma coisa que nos comprometemos, que é: quem vem para Portugal, adquire a nacionalidade portuguesa e comete crimes com essa nacionalidade, deve perdê-la. Isto não parece ser nem desumano, nem injusto. Quer dizer, nós damos um benefício a uma pessoa que vem de fora, obtém a nacionalidade através de um processo. O que nós propusemos na nossa lei é que, se cometer um crime de violação, de terrorismo, de homicídio, perca essa nacionalidade, se tiver outra nacionalidade, evidentemente. Isto parece-me do mais justo que há. Se o PSD e o CDS também mudarem nisso, significa que se estão a aproximar mais do Partido Socialista do que daquilo que é a visão do Chega. E isso, obviamente, tem consequências.
0: André Ventura defende a perda de nacionalidade para cidadãos estrangeiros que cometam crimes graves. Diz que, se PSD e CDS mudarem de opinião, estão a aproximar-se do Partido Socialista e sublinha que tudo aquilo que for feito pelos partidos que compõem o governo será avaliado quando chegar o momento do Orçamento de Estado para o próximo ano.
1: E Beatriz, vem aí novamente muito calor.
0: É já na semana que entra agora, a partir de quinta-feira, a nova onda de calor a passar por Portugal. Já de olhos postos nesses dias quentes, o Instituto Português do Mar e da Atmosfera colocou sob aviso amarelo 5 distritos do interior do país, já a partir de amanhã. São eles Guarda, Castelo Branco, Porto Alegre, Évora e Beja, que esperam temperaturas máximas até aos 37 graus. Também a partir de terça-feira, este aviso vai estender-se aos distritos de Bragança e Vila Real. No dia seguinte, todo o território continental está sob aviso amarelo.
1: E a fechar, o Benfica é bicampeão nacional de futsal, venceu o Sporting em casa por 4-3.
0: No pavilhão da Luz, as Águias conseguiram levar a melhor desde 2008, que não conseguiam levar a taça, mas agora, 18 anos depois, o Benfica é bicampeão e a jogar em casa. Do lado da equipa vencedora, golos de Léo Gugiel, André Coelho, Silvestre e Cotuxi. Já do lado do Sporting, a equipa derrotada, Diogo Santos, Silvestre e Tomás Passó foram os autores dos 3 golos do Sporting contra os 4 vencedores do Benfica. Agora, no Pavilhão da Luz, a festa faz-se de vermelho e branco.
1: E fechamos assim o Jornal das 10, edição da jornalista Beatriz Félix. Está de regresso às 10h30. Até já.
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1: 10 e 10, vamos espreitar o tempo para amanhã, segunda-feira, dia de São Pedro, 33 graus de máxima em Braga, 28 no Porto, 25 para Aveiro, 32 é a máxima em Viseu, 30 para Coimbra, Leiria chega aos 28 graus de máxima, 34 para Santarém e também para Setúbal, 31 em Lisboa, 31 também em Faro. As cidades mais quentes são Évora e Beja, chegam aos 37 graus.
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1: 12 minutos para lá das 10 da noite. Boa viagem na nossa companhia. Seguimos com música aqui na Rádio Observador. Toca agora Martin Luke Brown, To Be a Man. Também Patrice Runchan passa por aqui e Johnny Marr.

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6: E são agora 10:30. Atualizamos toda a informação com a jornalista Beatriz Félix.
7: E começamos pelo desporto, porque o Benfica é bicampeão nacional de futsal, venceu o Sporting em casa por 4-3. No Pavilhão da Luz, as Águias conseguiram levar a melhor, algo que não acontecia desde 2028, o último ano em que conseguiram levar a taça, mas agora, 18 anos depois, é bicampeão e a jogar em casa. Do lado do Benfica, golos de Leo Gugiel, André Coelho, Silvestre e Cucci. Já do lado do Sporting, 3 golos marcados por Diogo Santos, Silvestre e Tomás Passó, que não foram suficientes. O Benfica levou melhores. Agora no Pavilhão da Luz, a festa faz-se de vermelho e branco. E na próxima semana vem aí muito calor, isto por causa de uma nova onda de calor a passar mesmo por cima de Portugal, já a partir desta quinta-feira, mas já de olhos postos nesses dias quentes. O Instituto Português do Mar e da Atmosfera colocou sob aviso amarelo 5 distritos do interior do país, já a partir de amanhã, segunda-feira. São eles Guarda, Castelo Branco, Porto Alegre, Évora e Beja, que esperam que os termómetros cheguem a marcar temperaturas superiores a 37 graus. A partir de terça, este aviso estende-se aos distritos de Bragança e Vila Real, no dia seguinte a todo o território continental. Passamos à política. O PCP afirma que o PS deu a mão a um governo derrotado e isolado para salvar a prestação social de única. Depois da reunião do Comitê Central do Partido, Paulo Raimundo acusou então os socialistas de darem cobertura ao executivo de Montenegro, lá está, derrotado, isolado, a quem o PS estendeu a mão, mas sem ser capaz de resolver este problema da PSU. Raimundo recusa-se também a ceder aos socialistas qualquer mérito pela queda da reforma laboral, porque diz que a vitória pertence aos trabalhadores e deixa um aviso de que os trabalhadores, eles sim, vitoriosos pela queda do pacote laboral, vão voltar à carga com unidade e rejeição caso o governo tente uma nova apresentação do mesmo pacote laboral. E lá fora, na Venezuela, subiu para 53 o número de portugueses ou dos descendentes mortos depois dos sismos que afetaram o país. É o que dá conta o novo balanço do Ministério dos Negócios Estrangeiros, agora com mais 2 mortos do que no último. Destes 53, 46 são lusodescendentes, 6 são portugueses, um com nacionalidade portuguesa por casamento. Também dos 53, 45 são adultos, 8 são crianças. No total, há já a contabilizar mais de 1.400 mortos, um número que ainda pode vir a subir, mesmo depois de 72 horas a seguir aos 2 sismos gêmeos que afetaram a Venezuela. E terminamos com o Irão, que esteve ausente das negociações deste domingo, depois dos ataques dos Estados Unidos no Estreito de Hormuz. Faltaram à nova ronda de negociações técnicas, ao abrigo do memorando de entendimento com os Estados Unidos. Segundo a Reuters, uma fonte iraniana explica que, além dos ataques dos últimos dias, o facto de haver condições por cumprir levou também a que o Irão não participasse nestas negociações, mas mesmo assim ambos os países, Estados Unidos e Irão, já concordaram em voltar a interromper os ataques e sentar-se novamente à mesa negocial esta semana, é o que diz o portal Axios. As negociações em torno da questão nuclear deviam estar a decorrer na Suíça este fim de semana, mas, tal como disse, não foram retomadas na sequência dos ataques trocados entre os dois países nos últimos 2 dias.
6: E voltamos a atualizar toda a informação no Jornal das 11, também com Beatriz Félix.

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4: São agora 10:35, está com a Rádio Observador. Até às 11 temos música. Começamos com Baby Rose, Landslide.

0: Vem, cantora americana com apenas 31 anos de idade. 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
0: E são agora 10h39, está com a Rádio Observador. Boa viagem! Ouvimos neste momento The Doobie Brothers com Long Train Running. Por aqui ainda passam Arnaldo Antunes, também Jamie Lydell. Boa viagem!

Uma grande realização parece necessariamente insuficiente, mas seu efeito será infinito. Uma grande retidão deve parecer tortuosa. Um grande talento deve parecer uma tolice. A grande eloquência parece muda. O movimento elimina o frio. A quietude supera o calor. Pureza e quietude são o padrão.

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Estivemos a escutar Billy Idol com Hot in the City. Seguimos agora com Blondie, da Tide is High. 7 minutos para as 11 da noite. Está com a Rádio Observador. Faça uma boa viagem.

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0: São agora 11 horas, vamos às notícias. Começa agora o Jornal das 11 com a edição da jornalista Beatriz Félix. E Beatriz, o Irão esteve ausente das negociações deste domingo, depois dos ataques dos Estados Unidos no Estreito de Hormuz.
1: Eram negociações técnicas, uma nova ronda ao abrigo do memorando de entendimento com os Estados Unidos, mas, segundo a Reuters, uma fonte iraniana explicou que, além dos ataques dos últimos dias, o facto de haver algumas condições ainda por cumprir levou também a que o Irão não participasse nas negociações do dia de hoje. Mesmo assim, ambos os países, Irão e Estados Unidos, já concordaram em suspender os ataques e voltar à mesa de negociação já na próxima semana, é o que noticia o portal Axios. As negociações em torno da questão nuclear deviam estar a decorrer na Suíça, não foram então retomadas na sequência de ataques trocados entre os dois países nos últimos dias.
0: E sobe para 53 os portugueses ou lusodescendentes mortos na sequência dos sismos na Venezuela.
1: É o resultado último do novo balanço do Ministério dos Negócios Estrangeiros. São agora mais dois do que no último. 53 mortos, 46 são lusodescendentes, 6 são portugueses, um com nacionalidade portuguesa por casamento. Destes 53, há 45 adultos e a contabilizar 8 crianças. No total, as mortes já ultrapassaram as 1.400, números que ainda podem subir devido às operações de busca e resgate.
0: E na política nacional, o presidente do PS, Carlos César, afirma que Luís Montenegro sofre de síndrome de Estocolmo em relação ao Chega.
1: Carlos César fez uma curta intervenção na Comissão Nacional do PS, que decorreu hoje em Lisboa, foi no Hotel Altis. Ora, o presidente do Partido Socialista diz que não é por o PSD ter recorrido ao PS, no caso da prestação social única, que o paradigma político português mudou, até porque, diz Carlos César, Luís Montenegro gosta do Chega e vai voltar para o partido de Ventura.
2: A circunstância do PSD ter recorrido ao PS no caso da PSU, não traduz uma mudança substancial na política portuguesa e na orientação do Governo da República. É que, apesar de maltratado e enganado sucessivamente pelo Chega, o Dr. Montenegro revela inequivocamente estar tocado pela Síndrome de Estocolmo.
1: Carlos César, que acrescenta que na sociedade portuguesa está cada vez mais evidente que a alternativa ao extremismo não são os menos extremistas, mas sim os não extremistas.
0: E o PCP diz que o PS deu a mão a um governo derrotado e isolado para salvar a prestação social única.
1: E foi depois de terminada a reunião do Comitê Central do Partido que Paulo Raimundo acusou os socialistas de darem cobertura ao executivo de Montenegro, um executivo derrotado e isolado, a quem o PS tentou estender a mão, mas sem ser capaz de resolver o problema da PSU.
3: Nós estamos perante um governo que foi derrotado semana passada, com a derrota do pacote laboral, um governo que estava e está isolado do ponto de vista, e cada vez que insiste nessa matéria, começa a haver a sua derrota social e política, não tenho uma dúvida sobre isso. E há um governo derrotado e isolado que o Partido Socialista entendeu dar a mão para salvar a prestação social. Isso é um dado objetivo. Isso é um dado objetivo. Porque a mão que o Partido Socialista deu ao governo para salvar a PSU não resolve nenhum problema da PSU.
1: Raimundo recusa-se também a ceder ao PS qualquer mérito pela queda da reforma laboral, porque diz que essa é uma vitória que pertence aos trabalhadores e deixa um aviso. Diz que se o governo tentar voltar à carga com o mesmo pacote laboral, pode esperar, por parte dos trabalhadores vitoriosos, a unidade e a rejeição.
0: Já André Ventura avisa que a aproximação dos partidos do governo ao PS tem consequências.
1: Foram declarações do líder do Chega sobre a votação da reapreciação do decreto sobre a perda da nacionalidade, uma votação que só vai acontecer na próxima sexta-feira no Parlamento, mas já na antevisão, André Ventura espera do PSD e do CDS uma tomada firme de posição.
4: O que eu espero é que o PSD e o CDS não deixem passar a oportunidade de assumirmos na sexta-feira uma coisa que nos comprometemos, que é quem vem para Portugal, adquire a nacionalidade portuguesa e comete crimes com essa nacionalidade, deve perdê-la. Isto não parece ser nem desumano, nem injusto. Quer dizer, nós damos um benefício a uma pessoa que vem de fora, obtém a nacionalidade através de um processo.

0: processo, o que nós propusemos na nossa lei é que se cometer um crime de violação, de terrorismo, de homicídio, perca essa nacionalidade, se tiver outra nacionalidade, evidentemente. Isto parece-me do mais justo que há. Se o PSD e o CDS também mudarem nisso, significa que se estão a aproximar mais do Partido Socialista do que daquilo que é a visão do Chega. E isso, obviamente, obviamente, tem consequências.
1: André Ventura defende a perda de nacionalidade para cidadãos estrangeiros que cometam crimes graves e diz que se PSD e CDS mudarem de opinião nesta votação que vai acontecer na próxima sexta-feira, é sinal de que se estão a aproximar ao Partido Socialista. André Ventura sublinha também que tudo aquilo que for feito pelos partidos do governo vai ser avaliado no momento de discutir o Orçamento do Estado para o próximo ano.
2: E no desporto, o Benfica é bicampeão nacional de futsal, venceu o Sporting em casa por 4-3.
1: No Pavilhão da Luz, as Águias conseguiram levar a melhores, algo que não conseguiam desde 2008, não conseguiram levar a taça, mas agora, 18 anos depois, o Benfica é bicampeão e a jogar em casa. Do lado do Benfica, golos de Léo Gugel, André Coelho, Silvestre e Coutos, e já do lado do Sporting, 3 golos marcados por Diogo Santos, Silvestre e Tomás Passó, mesmo assim insuficientes para vencer o Benfica. A festa esta noite no Pavilhão da Luz faz-se de vermelho e branco.
2: E agora vamos ao noticiário local.
1: O Shopping Rio Sul tem um novo mural dedicado ao Seixal, Vozes do Rio. Foi inaugurado no âmbito dos 20 anos do Centro Comercial da Margem Sul do Tejo. Esta obra artística, criada em parceria entre associações e participantes de todas as idades, celebra a diversidade e o espírito de comunidade do Seixal. As histórias de vida e contributos destes participantes podem ser consultadas pelos visitantes através da leitura de um QR Code junto a cada ilustração no mural. A Unidade Local de Saúde Amadora Sintra alerta para possíveis constrangimentos pontuais no atendimento nos próximos dias, em causa a implementação de novos sistemas de informação clínicos e administrativos. Esta implementação permite uma maior integração da informação clínica e administrativa, também a harmonização de processos e o reforço da articulação entre as diferentes equipas, de acordo com o que adianta a ULS ao Correio da Manhã. E Santarém está a queimar os últimos cartuchos das festas dos Santos Populares. A festa termina hoje, a noite é longa, com a atuação de Emanuel Moura, que já aconteceu no Largo Emílio Infante da Câmara, e segue-se um DJ set do DJ Sassá até às 3 da manhã. A Diocese de Aveiro está a promover a realização de um ofertório extraordinário no próximo fim de semana, a entregar ao Bispo de Lagoeira. O Bispo Dom António Moiteiro contactou o Bispo de Lagoeira, região da Venezuela, que descreveu a situação da Diocese venezuelana como uma zona muito danificada e sem meios para reconstruir as habitações dos mais pobres. Por isso, a Diocese de Aveiro afirma também terem dívida, uma dívida de gratidão para com os irmãos venezuelanos que ajudaram na construção de várias igrejas paroquiais e outros centros sociais. Falamos ainda da equipa de Futebol Clube Porto Vintage, que é campeã nacional de handball. A formação portista venceu os Belenenses e conquistou o título nacional de Masters masculinos. Dário Andrade, com 11 golos, foi o melhor marcador do Futebol Clube do Porto Vintage. E a fechar, a Praia do Pedrógão, em Leiria, recebeu este fim de semana a 30ª Bandeira Azul. Desde 1987, a zona centro da única praia do concelho de Leiria recebe a Bandeira Azul, tendo sido também colocadas este ano uma bandeira de praia acessível e uma bandeira de qualidade de ouro.
2: E é assim que fechamos o Jornal das 11, edição da jornalista Beatriz Félix, que está de regresso às 11h30. Eu é que não estou de saída, regresso amanhã. Beatriz, boa noite e até amanhã.
1: Até amanhã.
2: E já a seguir fique com Isto Não Passa na Rádio, na Rádio Observador.
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Esta semana, no Isto Não Passa na Rádio, o tema é... canções que descobrimos em junho.

0: Napa com Surtudo. É o tema que abre esta semana o Isto Não Passa na Rádio, que olha para as principais edições do último mês e coisas que nos ficaram no ouvido. Eu sou o Nelson Ferreira, comigo está o Tiago Pereira. Olá, Tiago.
1: Olá, Nelson, desculpa, o Tiago Pereira estava aqui a tentar travar.
0: Continua nasalado.
1: Pá, o meu mês de junho, canções que eu descobri foi canções nasais. Não sei se isto, quem nos ouve tem sentido estas maleitas.
0: Os pólenes, não é?
1: Não está fácil.
0: Não está fácil.
1: Não sei, sei lá, se é os pólenes, sei lá, meu amigo.
0: Olha, queria falar-te dos Napa, porque gostei muito da canção nova desta banda portuguesa. Sobretudo, continuo muito fã do range vocal do Guilherme.
1: Olha, eu acho que isto é como aquele, eu acho que é como aqueles guisados. Está cada vez melhor.
0: Está cada vez melhor.
1: Sabes?
0: Ótimos falsetes também.
1: Está a correr bem. Eu acho que eles estão no bom caminho.
0: E eu acho que esta Sobretudo é a melhor canção da banda até agora. O futuro deles só pode ser Sobretudo. É o, pelo menos o que lhes desejo. De resto, eles já tinham lançado, depois da Deslocado, que os levou também à Eurovisão.
1: Mas são, eles são adeptos de canções sobre estados.
0: São. E repara numa coisa.
1: Como é que te sentes? Deslocado, Sobretudo.
0: A Deslocado tinha uma temática, às vezes, tipo, nem sempre me sinto bem em Lisboa. Tenho
1: a
0: saudades
1: cidade grande,
0: da
1: a ilha, grande, não
0: tenho,
1: sei quê.
0: Tenho saudades da Madeira, tenho saudades do Funchal.
1: Também tenho saudades da Madeira.
0: Eu também. E esse Sobretudo tem um bocadinho uma temática que se toca com isso, que é, eu sou Sobretudo, tenho amigos pelo mundo, mas tenho um porto seguro. Continua essa noção de voltar a um sítio onde se está realmente confortável.
1: É a diáspora, meu amigo.
0: Os Napa não perderam isso. Antes tinham lançado Amar de Novo, belíssima canção também com os Jovem Dionísio, uma banda brasileira, e é como tu dizes, cada canção dos Napa eles parecem estar melhores, e foi por isso que trouxe esta Sobretudo, que espero que gostem. Anda-me colada no ouvido aquele refrão.
1: Cola como a pele na Napa.
0: É, boa. Tiago Pereira, agora com
1: Sim,
0: Wolf
1: senhor.
0: Moon, uma canção do Wolf Moon chamada Livio. Fala-me sobre isto.
1: Epá, olha, Wolf Moon, como é que eu ia te explicar isto? Vou ser muito rápido. Isto é o aqueles tipos que fazem tudo a solo e depois arranjam um nome que não o deles para dar ao projeto. Pronto, é o que faz Jack Stratton, que é conhecido como o fundador e o baterista e o ideólogo musical dos Wolfpack.
0: Ah, sim, ok.
1: Estás a ver?
0: Tu Pronto. Próprio já trouxeste isso.
1: É pá, porque é das melhores coisas que o mundo tem neste momento. E sozinho, na verdade, tem aqui o baterista e o baixista, o Joe Dart, que é tipo Deus na Terra com um baixo. E que também fazem parte da mesma banda, a tocar aqui. É um novo single deste projeto a solo que ele tem, e a voz é da Jackie Evans, que é uma espécie de um cruzamento possível entre a Carole King e a Karen Carpenter. Sabes quando tu imagina, apertas o frasco do mel, mas ele transborda.
0: Uhum.
1: É mais ou menos isso, mas em jeito funky R&B, puxa a manta.

0: Lívio Wolf Moon, escolha do Tiago Pereira no Isto Não Passa na Rádio esta semana com as canções que descobrimos em junho. É engraçado teres trazido isso porque tenho daqui a pouco uma novidade da Carly Simon, que lançou uma música nova e liga bem com este
1: tu
0: som
1: não liga, meu amigo.
0: Que falavas e dessas divas tipo Carole King e Ricky Lee Jones. E,
1: pois é.
0: Já falamos sobre isso daqui a pouco. Por agora, Everything Is Recorded é um projeto de um senhor chamado Richard Russell, ele que é o patrão, é o dono, como é que se diz, da editora XL Recordings, e ele aqui juntou um rapper norte-americano, que é o IDK.
1: Mas também é produtor, não é? E é que está
0: e é produtor também,
1: a cena.
0: Mas há uns anos para cá edita algumas canções e discos e EPs como Everything Is Recorded. Há umas coisas bonitas dele com o Sampha, um vocalista muito, muito talentoso. E aqui juntou-se com um rapper norte-americano e com a lenda Peter Gabriel, numa canção chamada Beyond the Brilliant Haze. Gostei muito da canção, é de facto uma misturada, é um trabalho de produtor, tem a particularidade de, ao que parece, terá sido o próprio Peter Gabriel a pedir que a canção fosse misturada pelo Mike Elizondo, que é um protegido do Dr. Dre, que já venceu Grammys e é produtor de faixas como In The Club dos 50 Cent ou The Real Slim Shady de Eminem.
1: Grandes malhas.
0: E o Peter Gabriel disse, não, eu quero este tipo para misturar aqui esta nova canção do projeto Everything Is Recorded. É um bocadinho estranha porque vai assim a muitos sítios. Eu gostei, mas eu gostei.

0: Peter Gabriel e o rapper IDK com Richard Russell, como Everything is Recorded, é assim que assina as suas produções em nome próprio. Esta nova canção chama-se Beyond the Brilliant Haze. O Peter Gabriel continua ali, naquele registro, não é?
1: No seu planeta, muito próximo.
0: No seu planeta.
1: Fica-lhe bem.
0: Entretanto, vai ouvir coisas do IDK, que é um rapper aí em ascensão, se quiseres. Julia Jacqueline, agora com a escolha do Tiago Pereira,
1: sim, sim,
0: que nos rapidamente vai explicar canção nova
1: rápido.
0: É esta.
1: Sean Isis, da boa, australiana, vai ter um álbum novo em setembro, extraordinário, vamos bater palmas, vai ser notável como sempre, e tem uma canção nova, apareceu este mês, chama-se Get Away From Me, e é o costume, brilhantes melodias, aquelas guitarrinhas, assim do quarto, meias inocentes, meias safadas, e a voz meio punk rock, meio criança. Gosto muito.

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1: Boa noite, vamos à síntese de notícias das 11h30 na Rádio Observador e a começar pelo desporto, porque o Benfica é bicampeão nacional de futsal, venceu o Sporting em casa por 4-3 no Pavilhão da Luz. As Águias levaram a melhor, algo que não acontecia desde 2008. Desta vez levaram a taça, 18 anos depois são bicampeões a jogar em casa. Da parte do Benfica, golos de Léo Gugiel, André Coelho, Silvestre e Cucci. Já do lado do Sporting, equipa derrotada, 3 golos insuficientes, mesmo assim, de Diogo Santos, Silvestre e Tomás Passó. No Pavilhão da Luz, a festa fez-se de vermelho e branco. E para a semana vem aí o calor, com uma nova onda a passar por cima de Portugal, e já de olhos postos nesses dias quentes, o Instituto Português do Mar e da Atmosfera colocou sob aviso amarelo 5 distritos do interior do país. Já a partir de amanhã são eles Guarda, Castelo Branco, Porto Alegre, Évora e Beja, que esperam temperaturas máximas até aos 37 graus. A partir de terça-feira o aviso estende-se aos distritos de Bragança e Vila Real e no dia seguinte a todo o território continental. Na política, o PCP, diz que o PS deu a mão a um governo derrotado e isolado para salvar a prestação social única. Foi depois de terminada a reunião do Comitê Central do Partido que Paulo Raimundo acusou os socialistas de darem cobertura ao executivo de Montenegro, derrotado e isolado, a quem o PS estendeu a mão, mas sem ser capaz de resolver o problema da PS. O Raimundo recusa-se também a ceder ao PS qualquer mérito pela queda da reforma laboral, porque diz que essa é uma vitória que pertence aos trabalhadores. E na Venezuela, subiu para 53 o número de portugueses ou lusodescendentes mortos na sequência dos sismos que afetaram o país. É o que dá conta o mais recente balanço do Ministério dos Negócios Estrangeiros. São mais 2 do que no último. Destes 53 mortos, 46 são lusodescendentes, 6 são portugueses e 1 com nacionalidade portuguesa por casamento. São 45 adultos, 8 crianças. No total, o número de mortes já ultrapassa as 1.400. Um número provisório e que pode vir a aumentar. Ainda na atualidade internacional e para fechar, o Irão esteve ausente das negociações deste domingo depois dos ataques dos Estados Unidos no Estreito de Hormuz. Trata-se de uma nova ronda de negociações técnicas ao abrigo de um memorando de entendimento com os Estados Unidos. Segundo a Reuters, uma fonte iraniana explicou que além dos últimos dias, aliás, o facto de haver algumas condições ainda por cumprir também levou a que o Irão não participasse nas negociações deste domingo. Ainda assim, Estados Unidos e Irão concordaram em suspender os ataques e voltar à mesa da negociação esta semana, é o que noticia o portal Axios. As negociações em torno da questão nuclear deveriam ter decorrido este fim de semana na Suíça, não aconteceram por causa dos ataques trocados entre os dois países nos dois últimos dias. É uma situação que vai mudar para a semana. Estados Unidos e Irão retrocedem, vão voltar à mesa das negociações. E é assim que fechamos esta síntese das 11h30. A informação volta à antena da Rádio Observadores, mas daqui a pouco, à meia-noite, com mais uma edição do noticiário. Até já!

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0: Continuamos no Isto Não Passa na Rádio esta semana à descoberta das canções que saíram neste mês de junho e que mais ficaram nos nossos ouvidos. E Tiago, há que celebrar o regresso de Carly Simon.
1: Claro, com certeza. Quer dizer,
0: ninguém avisa, a mulher está de regresso tantos anos depois. De resto, anunciou, ao que parece, um novo disco que é o primeiro desde 2008. Para a Carly Simon. Eu acho que ela é um tesouro vivo da música norte-americana, juntamente com essas vozes da Carole King, da Nicolette Larson, da Ricky Lee Jones. Talvez a You're So Vain, de 1972, tenha sido assim um dos seus grandes êxitos. Que tem o Mick Jagger a fazer ali umas vozes secundárias. É uma ótima canção, essa You're So Vain, com muita coisa a dizer sobre a quem é dirigida essa letra dessa canção. Falava-se de Warren Beatty por causa de um caso amoroso que tiveram. Aqui algumas histórias também engraçadas à volta da Carly Simon e da própria sua vida pessoal. Mas esta nova canção chama-se Hole, e no novo disco encontrei uma história que não fazia ideia. A Carly Simon foi uma das pessoas que tentou convencer o George W. Bush a dar um perdão de pena ao John Forte, que é um produtor norte-americano que trabalhou com os Fugees e que até morreu recentemente. O John Forte teve um problema no aeroporto de Newark, porque acho que foi apanhar duas pessoas que traziam muita droga nas suas malas, e ele foi condenado a uma pena grande, 14 anos, mas toda a gente achou aquilo bastante injusto para o papel que ele poderia ter naquele negócio, e o George W. Bush acaba por lhe dar um perdão presidencial em 2008. Ele sai mais cedo que o previsto e não sabia, parece que foi a Carly Simon, uma das grandes amigas, e que terá ajudado nesses apelos. O John Forte participa neste novo disco da Carly Simon, e eu gosto muito desta honestidade quando tu percebes que a Carly Simon já tem 83 anos, e isso nota-se na voz dela, e não tem mal nenhum. Dá-lhe uma
1: roupa. Eu até acho que ela faz questão.
0: E ainda bem. O regresso da Carly Simon com Hole.

0: Desde 2008 que não ouvimos nada novo da Carly Simon. Aqui está ela de regresso, ótima, aos 83 anos.
1: Nota-se que está com vontade.
0: E com um novo disco, Comes in Waves, apontado para 14 de agosto. E também por lá uma das últimas gravações feitas em vida por John Forte, o produtor dos Fugees. Uma ligação aqui que eu não imaginava que poderia existir. Yolanda, a noite inteira, single novo para a portuguesa, que tem anunciado para dezembro um concerto nos Coliseus, não é?
1: É muita coisa. É um álbum.
0: No Coliseu dos Recreios.
1: É um álbum que há de sair no último trimestre do ano. É um concerto no Coliseu, dia 7, um concerto de 360. E esta canção nova agora.
0: Quer dizer que o palco está no meio da sala, não é? E a malta está à volta.
1: É um circo pop. E este single é uma canção zorra. Como é que eu vou explicar isto?
0: Quebranto é o título do álbum que ela vai lançar.
1: Chama-se Noite Inteira e o título é acertadíssimo. Citando a própria, química a mais, compromisso a menos. E a música, a banda sonora deste sentimento é um cruzamento possível entre imaginem, um reggaeton, a encontrar a Kizomba na rua, entraram num bar e. Pau, saiu isto.

0: Noite Inteira, terceiro single de Quebranto, o disco de estreia da Yolanda. Tenho ideia que de todas as vezes que a Yolanda lançou os seus singles novos deste disco, eles passaram aqui no Isto Não Passa na Rádio.
1: Consistência, meu amigo.
0: Estamos com fé que vai ser um dos discos do ano na música nacional. Olha, continuamos com muita música nacional neste mês de junho, já aqui destacamos os Napa, mas eu agora queria falar do Janeiro. Há uma canção nova chamada Cor Lá Fora, é um dueto com o Walter Lobo, porque não se lembraram antes, mas também, não tenho ideia deles alguma vez terem colaborado, se calhar até já o fizeram.
1: As pessoas nunca estão bem.
0: Não, mas porque,
1: quando acontece uma coisa boa, porque é que isto não aconteceu antes?
0: Faz sentido. A Cor Lá Fora é uma balada, música. Eu gostei dela porque, não sei se concordas, Tiago, quando em vez faz bem uma canção que nos abrando o batimento cardíaco.
1: Estou, amiga, estou, não, cada vez mais.
0: E os duetos? Os duetos, quando são bem feitos, são assim uma coisa aconchegante. E eu acho que isso acontece nesta Cor Lá Fora, a nova de Janeiro, com o Walter Lobo.

0: Nada mal este regresso do janeiro. Muito bonita esta cor lá fora com o Walter senhor. Lobo. Gostei muito. Dois universos até bastante intimistas que se tocam aqui. Além de ti. Fez-me também lembrar esta canção, aqueles dias de chuva que tivemos durante esta semana e a gente olha pela janela e já as vê salpicadas. É um bocadinho esta banda sonora.
1: Bem bom, olha, havia de ter durado mais.
0: Eu sou dessa opinião.
1: Olha,
0: mas acho que é um bocado contracorrente.
1: Vem aí.
0: Vem enxovada?
1: Não, meu amigo.
0: Mais calor ainda.
1: Se prepara.
0: Não gosto disso.
1: Pois é.
0: Vamos fechar esta semana com uma cowboyada trazida pelo Tiago.
1: É mais ou menos. Imagina, vou explicar isto.
0: Explica.
1: Eu já passei aqui, acho que eu já passei aqui muito de cowboyada. Eu gosto muito de cowboys. Neste país temos tendência a não ligar nenhum aos cowboys, eu acho mal. Portanto, este é o meu lobby cowboy. Um dos maiores cowboys atuais é o Sturgill Simpson, que tem uma série de álbuns de country em que dá a volta àquilo tudo e que são extraordinários. E ele tem outras encarnações, uma delas chama-se Johnny Blue Skies, que o nome é ótimo, e depois toca com uma banda que se chamam The Dark Clouds, e que também é bom, e junta tudo. Ele editou um álbum novo no início deste ano, acho que passei aqui qualquer coisa na altura, chama-se Mutiny After Midnight, e que é uma cowboyada, mas tem um lado mais funky. E agora, em junho, editou, na altura, aquilo só havia em formato analógico. Cowboys é, okay. É isto. Em junho agora editou o álbum em formato digital, portanto está nas plataformas habituais e tal, e lançou uma canção extra que é uma versão de um clássico, talvez o maior dos clássicos dos Procol Harum, uma canção de 1967 que se chama Whiter Shade of Pale, que, e mais uma vez nesta versão, a versão respeita muito o original, não é uma reconstrução, não é uma desconstrução, mas é claramente uma versão que eles fizeram. Esta gente fez só para o gozo, só para poder ter uma desculpa de tocar aquela linha de Hammond que é histórica e clássica e que deve dar imenso gozo a quem sabe fazer isto. E nota-se que é uma banda só a prestar uma homenagem a uma música de que gosta muito, e eu acho que isso é muito bonito.
0: É bonito também o facto de regressarmos para a semana com mais um Isto Não Passa na Rádio.
1: Vamos ver, meu amigo, isto...
0: Não, vamos acreditar que sim.
1: Estou a brincar.
0: Grande abraço, obrigado.
1: Até para a semana.

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4: Boa noite, vamos aos destaques do Jornal da Meia-Noite. O incêndio que está a lavrar-se em Ligares, no concelho de Freixo de Espada à Cinta, está a ceder aos meios de combate. Neste jornal falamos também da política nacional, com críticas do PCP ao PS de dar a mão a um governo derrotado, isolado, para salvar a PSU. Falamos também da atualidade internacional e de desporto.

0: numa noite que se espera longa para os operacionais.
1: Neste momento, o incêndio continua com duas frentes ativas, a arder com média intensidade. O flanco esquerdo do incêndio está praticamente dominado, o flanco direito está a arder com alguma intensidade, pouca intensidade.
0: Okay.
1: Meios no terreno, a trabalhar e a progredir favoravelmente. E vai ser uma noite em extremo combate, e assim que conseguirmos dominar o incêndio, passaremos para a fase de vigilância e será para estar aqui durante a noite.
0: O comandante Vítor Rentes diz que a aldeia de Ligares está a salvo e por isso não há populações em risco, pelo menos para já, mas deixa um apelo a quem anda na estrada por esta zona.
1: A aldeia de Ligares está em perfeita segurança. Aconselhamos a todos os transeuntes que façam ligação da estrada de Ligares-Barca d'Alva pelo estradão, que vai estar cortado. Por isso agradecemos a colaboração no sentido de manifestar essa informação. Ligares-Barca d'Alva pelo estradão de Ligares vai estar cortada.
0: O comandante dos bombeiros de Freixo de Espada à Cinta, Vítor Rentes, em declarações à Rádio Observadores, a partir do terreno. A esta hora ainda estão no local 145 operacionais, apoiados por 65 veículos e agora já sem a presença de meios aéreos. E o risco de incêndio pode-se agravar com o calor que aí vem, e é já na semana que agora entra, a partir de quinta-feira, que há uma nova onda de calor a passar por Portugal. Já de olhos postos nesses dias quentes, o Instituto Português do Mar e da Atmosfera colocou sob aviso amarelo 5 distritos do interior do país, já a partir de amanhã. São eles Guarda, Castelo Branco, Porto Alegre, Évora e Beja, que esperam temperaturas até aos 37 graus. Também a partir de terça-feira, este aviso vai ser alargado aos distritos de Bragança e Vila Real e, no dia seguinte, a todo o território continental. E a partir de quarta-feira, as encomendas de produtos vindos de fora da União Europeia vão estar mais caros. O mês de julho arranca com uma taxa provisória aplicada pela União Europeia em todas as encomendas que vêm de fora do espaço europeu, um aumento que traz algumas especificidades aqui explicadas pela Maria Miguel Marques.
2: São mais 3 euros que vão ser aplicados em produtos que vêm de fora da União Europeia por cada categoria de encomenda, até 150 euros. Ou seja, na compra de qualquer quantidade de um só tipo de produto, por exemplo, na compra de 5 camisolas, a taxa fixa de direitos aduaneiros é 3 euros. Já na compra de uma camisola e um relógio, passa a ser 6 euros o custo total da taxa nessa encomenda. Por isso, o que varia é a quantidade de categorias, sendo que há uma cobrança cumulativa de taxas por cada categoria. E não existe um limite máximo de taxas a pagar, é o que avança a DECO. A União Europeia justifica esta taxa aduaneira adicional não como um imposto sobre os consumidores, mas sim como a substituição de uma isenção de direitos desatualizada. Isto porque até agora mais de 60% dos produtos vindos de mercados chineses online, como as plataformas Shein e Temu, não respeitaram as normas de segurança da União Europeia. Mas na ótica da Ordem dos Despachantes Oficiais, representante aduaneiro, esta é também uma medida protecionista para proteger o mercado interno europeu. Esta taxa aduaneira da Europa prolonga-se por 2 anos, com fim a 1 de julho de 2028, de acordo com a União Europeia.
0: Maria Miguel Marques, com explicações que fazem também parte de um artigo assinado pela jornalista Cátia Rocha e que pode ler com mais detalhe em observadores.pt. E passamos à política nacional. O presidente do PS, Carlos César, considera que o primeiro-ministro tem síndrome de Estocolmo no que diz respeito ao Chega. Apesar de ser maltratado e enganado, gosta e vai voltar para o partido de André Ventura. Carlos César fez uma curta intervenção na Comissão Nacional do PS, que decorreu hoje em Lisboa, no Hotel Altis. O presidente do Partido Socialista diz que não é por o PSD ter recorrido ao PS no caso da prestação social única que o paradigma político português mudou. Até porque, diz Carlos César, Luís Montenegro gosta do Chega e vai voltar para o partido de André Ventura.
3: A circunstância do PSD ter recorrido ao PS no caso da PSU não traduz uma mudança substancial na política portuguesa e na orientação do Governo da República. É que, apesar de maltratado e enganado sucessivamente Pelo Chega, o Dr. Montenegro revela

0: inequivocamente estar tocado pela síndrome de Estocolmo.
1: Carlos César acrescenta também que na sociedade portuguesa está cada vez mais evidente que a alternativa ao extremismo não são os menos extremistas, mas sim os não extremistas. E o PCP afirma que o PS deu a mão a um governo derrotado e isolado para salvar a prestação social única. Foi depois de terminada a reunião do Comitê Central do Partido que Raimundo acusou os socialistas de darem cobertura ao executivo de Montenegro. Um executivo derrotado e isolado a quem o PS estendeu a mão, mas mesmo assim sem ser capaz de resolver o problema da PSU.
2: Nós estamos perante um governo que foi derrotado na semana passada, com a derrota do Pacote Laboral, um governo que estava e está isolado do ponto de vista e cada vez que insiste nessa matéria começa a abrir a cova da sua derrota social e política, não tenho nenhuma dúvida sobre isso, e é um governo derrotado e isolado que o Partido Socialista entendeu dar a mão para salvar a prestação social. Só não é do objetivo. Só não é do objetivo. Porque a mão que o Partido Socialista deu ao governo para salvar a PSU não resolve nenhum problema da PSU.
1: Raimundo recusa-se também a ceder ao PS qualquer mérito pela queda da reforma laboral, isto porque diz que essa é uma vitória que pertence aos trabalhadores e diz que são eles que vão apresentar unidade e rejeição caso o governo tente voltar à carga com o mesmo pacote laboral. Já André Ventura deixa um aviso e diz que a aproximação dos partidos do governo ao PS tem consequências. Foram declarações do líder do Chega no âmbito da votação da reapreciação do decreto sobre a perda de nacionalidade, que vai acontecer só na próxima sexta-feira no Parlamento, mas já em jeito de antevisão. André Ventura espera do PSD e do CDS uma tomada firme de posição.
3: O que eu espero é que o PSD e o CDS não deixem passar a oportunidade de assumirmos na sexta-feira uma coisa que nos comprometemos, que é quem vem para Portugal, adquire a nacionalidade portuguesa e comete crimes com essa nacionalidade, deve perdê-la. Isto não parece ser nem desumano, nem injusto. Quer dizer, nós damos um benefício a uma pessoa que vem de fora, obtém a nacionalidade através de um processo. O que nós propusemos na nossa lei é que se cometer um crime de violação, de terrorismo, de homicídio, perca essa nacionalidade, se tiver outra nacionalidade, evidentemente. Isto parece-me do mais justo que há. Se o PSD e o CDS também mudarem nisso, significa que se estão a aproximar mais do Partido Socialista do que daquilo que é a visão do Chega. E isso, obviamente, tem consequências.
1: André Ventura defende a perda de nacionalidade para cidadãos estrangeiros que cometam crimes graves. Diz que se PSD e CDS mudarem de opinião, significa que se estão a aproximar do Partido Socialista e sublinha que tudo aquilo que é feito pelos partidos do governo vai ser avaliado no momento de discutir o Orçamento do Estado para o próximo ano. Passamos à atualidade internacional. Na Venezuela, já são 53 os portugueses ou lusodescendentes mortos na sequência dos sismos. É o que revela um novo balanço do Ministério dos Negócios Estrangeiros. Destes 53 mortos, 45 são adultos e 8 são crianças. No total, as mortes já ultrapassam as 1.400. Entretanto, o presidente do Parlamento venezuelano, Jorge Rodrigues, aponta ainda para mais de 3 mil feridos e mais de 700 edifícios destruídos. São estes números provisórios que ainda podem aumentar 72 horas depois da ocorrência dos dois sismos gêmeos que afetaram várias regiões na Venezuela. Ainda na atualidade internacional, Estados Unidos e Irão concordaram em voltar a interromper ataques e sentar-se novamente à mesa das negociações esta semana. Uma notícia avançada pelo portal Axios. Os dois países vão então suspender os ataques e voltar a sentar-se à mesa negocial. As negociações em torno da questão nuclear que deviam estar a decorrer na Suíça este fim de semana não foram retomadas na sequência dos ataques trocados entre os dois países nos últimos dois dias. E o exército israelita aprovou a continuidade das operações militares no sul do Líbano. A luz verde foi dada pelo chefe de Estado-Maior de Israel, Eyal Zamir, depois de ter feito aquilo que diz ser uma avaliação da situação à luz da realidade. Feita essa análise, foram aprovados planos para as operações em curso, já depois do acordo anunciado entre os dois países. Foram também feitos novos ataques israelitas ao Líbano depois do anúncio desse entendimento. Entendimento que, segundo o chefe de Estado-Maior de Israel, é histórico e importante e sublinha que foram as Forças Armadas israelitas que criaram condições para que tal fosse possível. E no desporto, para fechar, o Benfica é bicampeão nacional de futsal, venceu o Sporting em casa por 4-3 no Pavilhão da Luz. As Águias fizeram história desde 2008, que não conseguiam levar a taça, mas agora, 18 anos depois, o Benfica é bicampeão em jogar em casa. Do lado do Benfica, golos de Léo Gugiel, André Coelho, Silvestre e Cucci. Já do lado do Sporting, 3 golos de Diogo Santos, Silvestre e Tomás Passó, mas golos insuficientes para fazer frente ao Benfica, que se torna assim bicampeão nacional de futsal. A festa no Pavilhão da Luz fez-se de vermelho e branco. E ao ponto final, neste noticiário, edição da meia-noite na Rádio Observadores, a informação fica por aqui, está de regresso daqui a pouco, à meia-noite e meia, já com a edição do jornalista Ricardo Lopes, é quem vai ficar a cargo da informação durante esta madrugada. Da minha parte é tudo, desejo-lhe uma ótima semana e até lá, já sabe, fique sempre na companhia da Rádio Observadores.
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0: Muito boa noite, interrompemos a música para fazer uma breve atualização de notícias e começamos com desporto. O Benfica é bicampeão nacional de futsal, venceu o Sporting em casa por 4-3 num jogo em que quem ganhasse era campeão. O Benfica levou a melhor nesta última partida da final, que é jogada à melhor de 5. Há 18 anos que a equipa da Luz não ganhava dois campeonatos seguidos. Do lado do Benfica, os golos desta noite foram apontados por Léo Gugiel, André Coelho, Silvestre e Cucci. Já os responsáveis pelos golos do Sporting foram Diogo Santos e Tomás Passot. Vamos também daqui a bocado ouvir o que disseram os treinadores das duas equipas no Jornal da Uma. Na política nacional, o PCP acusa o PS de dar a mão a um governo derrotado e isolado para salvar a prestação social única. No final da reunião do Comitê Central do Partido, Paulo Raimundo acusa os socialistas de darem cobertura ao executivo de Montenegro, um executivo que classifica como derrotado e isolado, a quem o PS estendeu a mão sem ser capaz de resolver o problema da PSU. Paulo Raimundo recusa também atribuir qualquer mérito ao PS pela queda da reforma laboral. O líder comunista diz que a vitória pertence sim aos trabalhadores e deixa um aviso: se o governo tentar voltar à carga com o mesmo pacote laboral, pode esperar a rejeição dos trabalhadores. Na Venezuela, subiu para 53 o número de portugueses e lusodescendentes mortos na sequência dos sismos que afetaram o país. É o que revela o novo balanço do ministro dos Negócios Estrangeiros. Dos 53 mortos, 46 são lusodescendentes, 6 são portugueses. Uma pessoa tinha nacionalidade portuguesa atribuída por casamento. Neste balanço é também dada a informação que, entre as vítimas, estão 45 adultos e 8 crianças. O total de mortes na Venezuela já ultrapassa as 1.400. O Irão não marcou presença nas negociações deste domingo, depois dos ataques dos Estados Unidos no Estreito de Hormuz. Tratava-se de uma nova ronda de negociações técnicas ao abrigo do Memorando de Entendimento com os Estados Unidos. Segundo a Reuters, uma fonte iraniana explica que, além dos ataques dos últimos dias, o facto de haver algumas condições ainda por cumprir também levou a que o Irão não participasse nesta ronda negocial. Estados Unidos e Irão concordam em voltar a interromper os ataques. Os dois países querem sentar-se novamente para conversar já esta semana, é o que garante o portal Axios. Este domingo estava previsto falar-se da questão nuclear. O encontro ia acontecer na Suíça, mas as negociações não foram retomadas na sequência dos ataques trocados entre os dois países nos últimos dias. Terminamos com avisos de calor, muito calor. Esta semana, a partir de quinta-feira, uma nova onda de calor vai passar por Portugal. De olhos postos nestes dias quentes, o Instituto Português do Mar e da Atmosfera colocou sob aviso amarelo 5 distritos do interior do país já a partir de amanhã. São eles Guarda, Castelo Branco, Porto Alegre, Évora e Beja, que esperam temperaturas máximas até aos 37 graus. A partir de terça-feira, este aviso estende-se aos distritos de Bragança e Vila Real. Na quarta-feira, o aviso amarelo estende-se a todo o território nacional. Termina assim esta síntese informativa. A informação regressa à antena da Rádio Observador à 1 em ponto. Até lá.
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Muito boa noite, vamos conhecer os títulos em destaque a esta hora. O incêndio em Ligares, no concelho de Freixo de Espada a Sintra, continua com duas frentes ativas, mas já está a arder com média intensidade. No desporto, o Benfica é bicampeão nacional de futsal, venceu o Sporting em casa por 4-3. E Portugal prepara-se para uma nova onda de calor, já a partir de quinta-feira.

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1: Muito boa noite. O incêndio em Ligares, no concelho de Freixo de Espada à Cinta, continua com duas frentes ativas, mas já está a arder com média intensidade. Quem o diz é o comandante dos bombeiros de Freixo de Espada à Cinta, Vítor Rentes, que está no local a acompanhar a evolução do incêndio e garante que as chamas já estão a ceder aos meios. Ainda assim, neste balanço que faz à Rádio